também é nosso, é de toda a sociedade, e mandando para outras pessoas resolverem. Como muitos fazem. Ah, manda para o AA, manda para Narcóticos Anônimos, manda para o CAPS, manda para isso, manda para aquilo. Tudo isso, todas essas atividades podem ser auxiliares, sim. Mas no centro espírita nós vamos trabalhar o espírito imortal. Tá? E nós vamos ver como. Tá? O seminário, a parte da manhã, a parte da manhã toda, vai ser trabalhar a dinâmica espiritual da dependência química e como atuar espiritualmente nessas questões todas. Por exemplo, a questão da fuga psicológica deve ser abordada. Todo o processo que nós estamos vendo desde a parte da manhã de hoje, a questão das obsessivas deve ser abordadas, não para assustar as pessoas, mas para esclarecê-las, para que elas saibam pelo menos o que está acontecendo e possam tomar as decisões que lhes aprouver. Então essa é a grande função do centro espírita, acolher o espírito imortal. Se a pessoa vai se sentir acolhida ou não, aí já é por conta dela. Se ela vai querer as nossas orientações ou não, já é um problema dela. O que nós precisamos, enquanto espíritas conscientes que devemos ser, é atuar para que elas tenham aquilo que necessitam ter. Não um atendimento comum, como qualquer lugar pode dar, mas aquilo que a casa espírita deve oferecer sempre para aqueles que a buscam. É uma visão da vida como nós, espíritos imortais, momentaneamente num corpo físico. Essa é a nossa realidade. Todos nós somos espíritos imortais momentaneamente num corpo físico. Muitos centros espíritas ainda não vivem essa realidade, porque os próprios trabalhadores não vivem essa realidade. É como se nós fôssemos simplesmente seres encarnados. A gente já ouviu dizer que somos espíritos, mas nós não vivemos como espíritos imortais. Se nós não trouxermos essa vivência para a nossa vida enquanto trabalhadores, como que nós vamos passar isso para aqueles que buscarem as nossas casas espíritas? Não vai ser possível. Então, ainda são poucas as pessoas que despertaram. Nós temos trabalhado isso efetivamente aqui na nossa federativa, mas infelizmente são poucos aqueles que têm aderido a essa proposta, que não é nossa, é do mentor Honório, em conjunto com todos os mentores do Projeto Espiritizar, que têm nos auxiliado a desenvolver essas propostas visando o despertamento do espírito imortal. Mas o despertamento é um processo individual e intransferível. Cabe à casa espírita auxiliar os seus trabalhadores a fazer isso e auxiliar aqueles que as buscam, que, para que isso também aconteça. Senão, nós vamos ser um lugar a mais a falar para as pessoas que é muito difícil resolver o problema delas, mas que nós não podemos fazer muita coisa, né? Como muitos fazem, lavam as mãos e deixam a pessoa entregue às próprias mazelas. Não é nossa função isso, a nossa função é auxiliar, dentro das possibilidades de receber auxílio das pessoas que nos buscam. É claro que nós não vamos nos querer ser salvadores da pátria, salvadores do mundo, mas vamos fazer a nossa parte. A Silva faz uma pergunta sobre qual vai ser a postura real da casa espírita nessas questões, porque muitas casas espíritas têm assumido posturas que não são próprias para a casa espírita. O centro espírita, como nós estamos dizendo, a função principal dele vai ser a promoção do espírito imortal em todas as áreas. Desde a área da pessoa carente socialmente até as pessoas carentes emocionalmente, que são a maioria dos que buscam os centros espíritas. Não tem carência material, mas tem muita carência moral, emocional.

trabalhador do centro espírita. Se o trabalhador está doente espiritualmente, como que ele vai poder atender a necessidade do outro? Não que a gente deva ser plenamente saudáveis espiritualmente para poder atender a necessidade do outro, porque isso vai demorar muito tempo para que nós cheguemos nessa condição. Mas é preciso que nós pelo menos estejamos numa busca de saúde. Se nós não estivermos nessa busca, é inócuo qualquer outro atendimento. Nós não sabemos nem como abordar, porque nós não estamos abordando em nossas vidas. Então, o que acontece? Muitos centros espíritas ficam, como diz o Raul Teixeira, enxugando gelo. O que é enxugar gelo dentro do centro espírita? Hã? Fazer coisas que não alcancem o espírito imortal. Agora há pouco uma pessoa, vou só colocar o caso, nos buscou para uma orientação em relação ao centro espírita que ela participa. Vamos fazer um asilo para velhos, idosos, no centro espírita? Tem muito idoso precisando. Mas essa é a função do centro espírita, que tem como compromisso trabalhar o espírito imortal? Necessidades materiais nós vamos ter muitas ainda numa sociedade extremamente egoísta e egocêntrica como a nossa. Agora, se nós ficarmos focados no efeito, o que acontece com a causa? Por que existem idosos, no caso que foi citado, idosos abandonados? Porque existem famílias doentes, pelo egoísmo, pelo egocentrismo, aí existem idosos. Por que existem crianças abandonadas? Porque existem adultos egocêntricos e que estão movidos sempre pelo egoísmo. Então, necessidades de ordem material, o centro espírita pode auxiliar, sim, sem sombra de dúvida. Mas não como uma causa principal a ser atendida. Porque o que acontece nos centros espíritas que desviam seu trabalho para atividades assim? Vamos colocar, já que o problema da droga e do álcool é muito grande, vamos colocar uma casa para trabalhar com drogados e com pessoas alcoolistas. Qualquer processo que chegue no efeito vai o quê? Fazer com que os trabalhadores do centro espírita vivam em função do quê, gente? Essas atividades são baratas? Você cuidar de idosos, por exemplo, desde o café da manhã até a fralda geriátrica, tudo que eles usam. Cuidar de uma casa de recuperação de drogados, uma creche infantil, qualquer coisa de ordem social nesse nível, é barato? Não. O poder público oferece os recursos necessários no nosso país? Também não. E o que acontece com os trabalhadores? Eles vão viver fazendo promoção uma atrás da outra, muitas vezes até antidoutrinárias, como tem casas espíritas sendo sustentadas por obras apócrifas, por fazem jantares e almoços regados a bebida alcoólica para atender alcoólatra do outro lado, né? Aí é até incongruente, né? Vamos fazer um trabalho de atendimento ao drogado. Aí faz atividades que não se coadunam com a proposta espírita. Por quê? Precisa de recursos. E aí tudo vale. Tudo vale? Não, não é assim. A proposta do movimento espírita, dos centros espíritas, é atender o espírito imortal. Atender o espírito imortal no nível mais profundo não custa um centavo. Custa esforço e dedicação da nossa parte. Tempo. Sim, demora para ver.

0: vir o resultado, você necessita de tempo junto com as pessoas, tanto as socialmente carentes quanto as afetivamente carentes. Você precisa de estar junto com elas, trabalhando o espírito imortal. Mas é mais cômodo cuidar de 20 pessoas aqui com problemas de carência material. A gente fica com a consciência anestesiada, porque nós estamos fazendo alguma coisa, nós estamos fazendo bem. E o principal, a principal ação da casa espírita fica em segundo plano. O atendimento ao espírito imortal, quando o centro espírita desvia de rota, fica em segundo plano. As pessoas ficam assoberbadas de tarefas para dar conta daquilo que foi proposto e as questões reais que o centro espírita pode auxiliar realmente, que são principalmente preventivas e auxílio para aqueles que querem se curar, não são feitas. Principalmente a prevenção. Nós começamos o seminário dizendo que o trabalho que nós faríamos nesse seminário, que nós todos devemos fazer, é trabalhar efetivamente pela prevenção do álcool, do alcoolismo e das drogas. Porque uma vez instalado o problema, a libertação é muito mais trabalhosa. E o centro espírita tem tudo para trabalhar essa prevenção. Se nós agirmos sempre como espíritos imortais, fizermos exposições para o espírito imortal, trabalharmos o tempo todo na abordagem das pessoas como espíritos imortais, vai ou não vai acontecer de nós cada vez mais mergulharmos nessa realidade? O que os mentores do Projeto Espiritizar têm trabalhado essencialmente isso? Porque é isso que transforma a sociedade. Nos transforma individualmente e transforma toda a sociedade consequentemente a essa proposta. Essa grande função do Centro Espírita, em qualquer área, mas principalmente nessas que a doença principal não é física, é eminentemente espiritual, tá? Então é muito importante que nós trabalhemos nessa direção. O comentário que a Joanildes faz do problema ser da família, como a visão sistêmica, ela trabalha exatamente isso. Quando uma pessoa está doente numa família, todos estão doentes juntos. E, na verdade, nós ampliaríamos mais a questão. Não é só da família, é de todo organismo social. Toda a sociedade nossa atual está muito doente. Nós vimos de manhã a questão da glamourização do álcool, né, que é parte dessa sociedade superficial e doente. Então, se nós temos toda a sociedade doente, o núcleo dessa sociedade está doente, que é a família. Então, pessoas mais frágeis, frágeis espiritualmente falando, tá, gente? Nós não estamos falando de força física. São as pessoas mais frágeis espiritualmente acabam adoecendo mais gravemente. Quando você aborda o espírito imortal, você não fica focada na doença. Você passa a focar a saúde no nível mais profundo de saúde, que é a saúde espiritual, que vai manifestar em forma de saúde social, vai manifestar em forma de saúde emocional, saúde mental, saúde física e saúde relacional. Então, a saúde no nível mais profundo, criando todo um processo global de saúde. Essa é a essência do trabalho do Centro Espírita, em qualquer área de atuação, mas nesta específica, é imprescindível essa movimentação do espírito imortal com ele mesmo. Buscando os conceitos para que as pessoas sintam que é possível ser saudável. Então nós estamos aprofundando a questão porque ela é bastante pertinente, tem tudo a ver com o tratamento do alcoolismo e da drogadição de toda. Se existe uma pessoa na família doente, tá, do alcoolismo, ou duas ou três, ou da drogadição, serve para qualquer um dos qualquer uma das dependências químicas. O que, que vai acontecer com os demais? Ou eles adoecem junto, que a maioria das vezes acontece isso. Então, adoecem juntos, a família toda se torna extremamente doente junto com esse familiar. A sociedade, por consequência, adoece junto, permanece naquele estado doentio em si mesmo. E todo mundo sofre. Por quê? Porque nós vemos a vida pelo ângulo muito pessimista e muitas vezes num movimento de autopiedade. Então a família se vê como uma vítima do alcoólatra. A sociedade se vê como vítima do alcoólatra. Mas ela é vítima? Não. Ela é partícipe do processo. É uma sociedade doente que gera a doença. É a família doente que gera a doença. Então, é necessário que se veja dessa forma sistêmica. Quando nós vemos de uma maneira sistêmica, o que, que as pessoas vão buscar? Eu não tenho como resolver o problema do outro. Isso é verdadeiro. Ninguém tem o poder de resolver o problema do outro. Um pai, uma mãe, por mais amorosos que sejam, não tem o poder de resolver um problema de alcoolismo de um filho, a drogadição de um filho, não tem como. Nem os filhos em relação aos seus pais, aos seus irmãos, ninguém tem esse poder. Agora, qual é o grande poder que nós temos? O poder de nós nos tornarmos saudáveis. E a única forma nos tornarmos saudáveis é ampliar, elevar as nossas consciências enquanto espíritos imortais. Quando nós elevamos as nossas consciências enquanto espíritos imortais, nós vamos entrar num outro padrão de onda mental. Conectados com espíritos superiores, os anjos de guarda de todos os envolvidos na família, os benfeitores maiores da sociedade terrestre como um todo, e nessa conexão nós vamos fazer a diferença positiva, irradiando as nossas energias, as melhores energias para o companheiro, a companheira que está com um problema, seja lá quem for, na nossa família, na nossa sociedade. Vamos agir com autenticidade cristã, dizendo sim na hora que é para dizer sim, não na hora que é para dizer não, como Jesus nos ensina. E não de uma forma dúbia, de uma forma conivente. Todos os casos de recuperação de alcoólatras, de drogaditos e também de fumantes, podemos dizer assim, surgiram de situações assim, em que os familiares deixaram de ser coniventes, começaram a agir como pessoas que têm autoridade sobre o outro, mas autoridade proveniente da moral, proveniente do amor. Existe um grupo de autoajuda chamado Amor Exigente, que ainda de uma forma materialista, mas já trabalha algumas questões do espírito imortal, que são os sentimentos, o amor. Ainda não tem essa visão que nós, no centro espírita, podemos ter, que devemos ter, que é a visão do espírito imortal. Mas é aquela, esse grupo chamado Amor Exigente, Eles trabalham para não passar a mão na cabeça das pessoas com problema, mas oferecer todo o amor, mas dizendo sim na hora que é para dizer sim, não que é, na hora que é para dizer não. Agindo assim, o que, que nós fazemos? Nós entramos numa proposta saudável de vida. E o Centro Espírita é o lugar por excelência para que isso aconteça. Não tenhamos dúvida disso. Agora, para que aconteça para os frequentadores dos centros espíritas, repetimos mais uma vez, deverá começar por nós, trabalhadores dos centros espíritas. Nós, aqueles que deveremos fomentar todo esse processo na nossa vida, na nossa família e, por extensão, no centro espírita, que é a nossa família maior dentro do centro espírita. Agindo assim, todos esses recursos que Joana coloca aqui vão ser trabalhados, mas como coadjuvantes de um processo. O que vai produzir a cura espiritual é exatamente a visão de espírito imortal, que muitas vezes nós fugimos dela. Nós não queremos vivenciar exatamente aquilo que é curativo, que vai nos curar das nossas mazelas espirituais. Na verdade, a questão que foi colocada é a questão de nós não temos o poder de mudar o outro, mas temos o poder de mudar nós mesmos, sim, né? E é uma questão mais fácil de ser falada do que ser vivida, sim, sem sombra de dúvida. Porque falar é muito fácil. Vivenciar plenamente em si mesmo pede de nós todo um movimento na direção da saúde espiritual, que nem sempre nós queremos pagar o preço para viver assim, né? É mais fácil reclamar da vida, reclamar do familiar que está com problema, reclamar das circunstâncias, reclamar até de Deus, do que fazer esforços de mudança. Isso acontece pelo ser humano ainda não ter desenvolvido situações muito importantes atinentes à questão moral. A Silvia pede para comentar a frase que é infeliz, que as pessoas dizem, uma vez alcoólatra ou alcoólico, né, que eles preferem o termo alcoólico, mas em termos psiquiátricos é a mesma coisa, sempre a pessoa vai estar assim. Essa é uma visão materialista, né? A visão materialista, nós somos seres doentes, e como essa doença é uma doença incurável do ponto de vista material, uma vez doente, sempre doente. Mas não corresponde à visão espírita do espírito imortal. Nós somos espíritos imortais, saudáveis em essência. Se nós fôssemos espíritos para ser eternamente doentes, Deus teria falhado. Porque Deus é onipotente, onisciente, onipresente. Então Deus teria criado um espírito para ficar eternamente doente. Isso é impossível. Deus nos criou todos para a felicidade sem exceção. Está na resposta da questão 115 do Livro dos Espíritos. Essa fala. Então nós todos fomos criados para a felicidade. Uns chegam mais rápido, outros demoram mais para chegar a essa felicidade. Mas todos chegaremos a essa felicidade plena do ser saudável. Então nós somos eminentemente, em essência, saudáveis. Mas temos doenças. Temos doenças espirituais, temos doenças perispirituais e temos doenças no corpo físico. O alcoolismo, assim como a drogadição, é uma doença nesses três níveis: no espiritual, no perispiritual e no corpo físico. Mas é um estado transitório. O espírito imortal é saudável. E é dessa forma, voltando à questão do centro espírita, é dessa forma que o centro espírita deverá sempre colocar para as pessoas. Porque uma das coisas mais graves na recuperação de uma pessoa doente é ela sentir que ela não tem jeito. Isso mina a autoestima da pessoa. Eu sou doente para sempre. Imagina a pessoa carregar esse peso. Agora, se nós dissermos para ela, você, essencialmente, nasceu para a saúde, foi criada para a saúde. A doença é o momento da sua vida. A hora que você decidir começar a fazer com que essa saúde que já existe latente dentro de você possa eclodir e você vivenciar plenamente essa saúde, você começará a desenvolver essa proposta do Criador para todos nós. É diferente ou não de dizer para a pessoa que ela é doente e que não vai ter jeito? No máximo, ela vai controlar a doença evitando tomar o primeiro gole. É válido para algumas pessoas que, se não for isso, essa contenção forçosa, elas mergulham no mal maior, que é o alcoolismo. Mas se nós formos perceber, as pessoas que saem da compulsão do álcool, elas normalmente desviam para a compulsão, principalmente para o cigarro. A gente vê no término das reuniões dos alcoólicos anônimos, sem nenhuma crítica, só para fazendo uma observação. Ali perto do centro de Cuiabá tinha um alcoólatra, não sei, acho que tem até hoje. E durante 15 anos a gente frequentou ali, hoje nós somos um pouco afastados do centro de Cuiabá, quase não vamos para aquele lado. Mas saindo do centro, nós víamos os grupos reunidos, todos com cigarro e fumando desbragadamente. Então o que aconteceu? É claro que a substituição do mal maior para o mal menor já é alguma coisa? É, com certeza. O cigarro, ele faz muito mal fisicamente, mas como não é uma substância com grandes efeitos psicotrópicos a ponto de bloquear a razão, como o álcool, ela é menos nociva socialmente do que o álcool. Então, substitui uma coisa mais nociva por outra menos nociva. Mas se nós trabalharmos no centro espírita por essa visão do espírito saudável e a pessoa quiser ir mais além, não é muito melhor ela se libertar de todos os vícios, inclusive do cigarro e de todos outros mais? Muito melhor. E essa é a nossa função, né? De nos sentirmos espíritos imortais, vivermos como espíritos imortais, sabermos que somos espíritos imortais. Normalmente a gente só fica no nível do saber. O sentir e o vivenciar fica para depois. Mas depois quando? Depois que nós desencarnarmos? Muitas vezes nós vamos ser pegos de calças curtas, como se diz, só por saber, mas não sentir nem vivenciar. Como trabalhar essas questões para uma pessoa que não aceita a imortalidade do espírito? Não vai trabalhar. Nós estamos falando de trabalho dentro da casa espírita. Se uma pessoa buscou a casa espírita, pelo menos simpatia pela ideia do espírito imortal ela já tem. Senão ela não buscaria. Nenhum materialista, quanto mais, eu vou lá no centro espírita para saber o que eles fazem lá. Nós estamos falando de trabalhos dentro do centro espírita. Se a pessoa nem aceita se ser espiritual, como que você vai trabalhar as questões profundas do ser? É aquilo que Allan Kardec coloca lá no Livro dos Médiuns. Antes de você fazer espírita, torne a pessoa espiritualista. Se a pessoa nem for espiritualista, você não vai consegui-la fazer com que ela conseguir fazer com que ela se torne espírita. Se ela nem aceita o espírito imortal, como que você vai falar das questões profundas do ser espiritual criado por Deus à sua imagem e semelhança? Se ela não aceita Deus, se ela não aceita, se aceita o espírito imortal, ela vai precisar ainda da dor muito intensa para humildar o orgulho e amansar a rebeldia. É aquilo que eu falei agora há pouco. Nós não estamos no centro espírita para resolver o problema da humanidade. Nós estamos no centro espírita para trabalhar a essência do espírito imortal. Então, aqueles que querem continuar materialista, Deus cuida deles. E vamos cuidar daqueles que já querem, pelo menos, ser espiritualistas. Muitos vão dizer, mas isso é falta de caridade. Não, falta de caridade é você se transformar num Don Quixote e querer mudar o mundo. Nós não somos, no nosso compromisso espiritual, primeiro é de transformar a nós mesmos, né? Segundo, de auxiliar aqueles que se aproximam de nós a fazer o mesmo. Nós não vamos sair por aí nos bares laçando pessoas alcoólatras, materialistas, para trazê-la para dentro do centro espírita e doutriná-las. Isso não é cabível, né? O que é cabível é você trabalhar as pessoas que buscam o centro espírita. Se buscaram, é porque querem a resposta espírita para aquele problema. O que é totalmente inadequado é as pessoas no centro espírita colocarem a candeia embaixo do alqueire para não chocar as pessoas. Ah, mas ela é de outra religião, ou ela não acredita em Deus. Ela não... Se ela buscou, é porque ela quer ouvir a proposta espírita. Se ela ouvir hoje e só usar aquilo que ela ouviu daqui a 100 anos, nós fizemos a nossa parte ou não? Fizemos ou não a isolamento? Fizemos. Porque a nossa parte qual é? Qual é a grande função do espírita na casa espírita? Auxiliar a si, semear as sementes de amor em nossos corações, para que essas sementes produzam frutos, e a partir desses frutos nós tiremos as sementes e semeemos no coração do outro, não é? É a parábola do semeador. A parábola do semeador, Jesus não coloca o semeador colhendo frutos. Ele semeia as sementes de amor. Então, no centro espírita, o nosso compromisso não é com converter ninguém. Não é transformar alcoólicos ou alcoolistas em pessoas sóbrias. Não é transformar toxicômanos ou drogaditos em pessoas sóbrias. A nossa função é atender a necessidade do espírito imortal que está nos buscando, tá? Se ele, com o atendimento feito, com todo o carinho oferecido, se transformar, que bom que ele se transformou, né? Que bom. Mas foi escolha dele, é colheita dele, não nossa. A nossa função é de semear e semear sempre. Se nós fisgarmos nessa condição, nós nunca vamos nos frustrar. Seja no centro espírita, seja no ambiente familiar. Então, o familiar, por exemplo, que está saudável, qual é a função dele? Não é tirar o seu familiar do vício. É semear sementes do amor no coração dele, enquanto espírito imortal. Se esse familiar vai utilizar agora ou muito mais tarde as sementes oferecidas, é por conta dele. E como espírito imortal, ele tem toda a eternidade para usá-la, para utilizar a semente, não tem? Essa semente não perde a validade. Está ficando claro isso, gente? É muito importante isso. Não está, Isolda? É muito importante isso pelo seguinte, porque nós não devemos, no centro espírita, de nos arvorarmos de salvadores da pátria, porque não existem salvadores da pátria. Nem Jesus salvou as pessoas, né? Porque as pessoas vivem falando, né, que Jesus salva, basta falar nele, pensar nele, Deus, Jesus salva. Não é assim. Jesus ensinou as leis divinas. Para quê? Para que Jesus nos ensinou as leis divinas? Para que nós nos salvemos. A salvação é individual e intransferível. Nós nos salvamos desenvolvendo virtudes. Cumprindo as leis divinas, desenvolvendo virtudes. Então, se isso é válido para o modelo e guia da humanidade, não será válido para nós? Porque muitas vezes nós entramos no movimento de querer resolver o problema do outro, de querer salvar o outro. Isso só vai produzir para nós frustrações, angústias. É o que acontece quando a pessoa é internada à força no hospital psiquiátrico. Em determinadas circunstâncias, a própria internação funciona num período, como se fosse assim, um gesso que você coloca numa perna quebrada. Porque tem níveis de intoxicação, por exemplo, do crack, né, que a pessoa não tem um minuto de lucidez. Um minuto que seja. Porque é uma pedra é fumada atrás da outra, em determinados níveis de viciação pelo crack. Aí, do recurso psiquiátrico. Nesse caso, a internação vai, mesmo compulsória, vai auxiliar a pessoa a ter um mínimo de lucidez. Depois da desintoxicação, depois do trabalho psiquiátrico feito, ela tem um mínimo de lucidez para escolher entre permanecer lúcida ou voltar para o crack. Não é a internação que vai curá-la. É ilusão a gente achar que a internação compulsória é que cura as pessoas. Mas pelo menos oferece um mínimo de lucidez para que ela faça escolhas. Dá para entender isso? Nos casos graves, isso no alcoolismo pode acontecer nos casos mais graves e crônicos, mas acontece principalmente em drogas como morfina, heroína, crack, que são drogas extremamente alienantes e que a pessoa passa a ser compulsiva, é uma droga atrás da outra, e aí ela não tem o espaço para fazer escolhas, porque a vontade dela está totalmente inibida pelo processo auto-obsessivo, que é a própria drogadição, e as obsessões que ocorrem a partir disso. Então, em alguns casos é válido. Nesses casos que a pessoa não tem lucidez. Mas quando ela tem lucidez, mínima que seja, é preciso que ela escolha. Ela escolha superar. Porque se não houver a escolha, o desejo de mudança, ela sai da internação e vai lá para a Cracolândia na hora, porque ela quer continuar com o vício. Ah, se há outros modos de ajudar o alcoólatra sem que ele acredite na reencarnação, claro, não. O próprio AA é uma forma de ajuda que recupera cerca de 40%. E não é reencarnação. Eu estou falando de centro espírita. Eu não estou falando de outras abordagens. Tem abordagens evangélicas maravilhosas para atendimento de drogados. Tem abordagens católicas para atendimentos dessa área também. Maravilhosas, que funcionam muito bem para aquele grupo. Nós estamos falando das duas perguntas que foram feitas. A cura, nós estamos falando de duas questões. A cura espiritual e o que o centro espírita pode fazer efetivamente. No centro espírita, nós vamos tratar o problema de ordem do espírito imortal. Nós não vamos ficar só focados nos efeitos, porque senão você não mergulha no espírito imortal, você fica focado nos efeitos. Isso que é a questão. Então, como o nosso seminário é cura espiritual, a cura espiritual só acontece quando você alcança o nível do espírito imortal. Tá? Vamos continuar aqui que tem muito chão. De acordo com a extensão de cada caso, é sempre recomendável a orientação psiquiátrica com o conveniente internamento do enfermo, a fim de auxiliá-lo na desintoxicação, naturalmente acompanhada de cuidadoso tratamento especializado. É o que nós acabamos de comentar. Até compulsoriamente, em alguns casos, pode ser necessário. Outros, a própria pessoa, de livre e espontânea vontade, busca o tratamento psiquiátrico para a desintoxicação. Né? Mas, em qualquer caso, é necessário que a vontade do paciente seja, se coadjuve todo e qualquer tratamento. Senão, não vai funcionar. Nessa fase, sempre pode ocorrer o colapso em defluência da falta do álcool no organismo. Tudo que está sendo colocado aqui para o álcool serve para as drogas também, as ilícitas, tá? Como crack, cocaína, morfina, heroína. À medida que vai sendo recuperada a lucidez, a ajuda psicológica é de grande valor, por facilitar a identificação das causas subjacentes e que se encontrem inibidas, como efeito de uma infância mal vivida, frustrada, ou de reminiscências inconscientes, clichês mentais inesperados, pertinentes às experiências malogradas em existências anteriores. Então, não é o tratamento psiquiátrico que vai curar a pessoa. No caso, o tratamento desintoxica. Depois, é necessário trabalhar psicologicamente as causas profundas. E do jeito como Joana coloca aqui, é preciso que as causas transpessoais sejam trabalhadas. Porque experiências de existências anteriores, a psicologia tradicional não trabalha. Só a psicologia transpessoal. Então, tudo isso deve ser trabalhado para efetivamente a pessoa se libertar do problema. A pessoa internada no centro espírita, nos centros espíritas que agem como centros espíritas, isso não ocorre. Porque não existe internação em centro espírita, não é um ambiente de internação de pessoas com problemas dessa área. Em hospitais psiquiátricos ou hospitais com alas psiquiátricas, esse trabalho já é muito delicado. Imaginemos centros espíritas internando pessoas. Não é proposta do centro espírita fazer tratamento psiquiátrico em ninguém, porque passe água fluídica não trata esses casos graves de dependência química. O passe vai auxiliar num segundo momento, na hora que a pessoa estiver num processo já de recuperação, de trabalho interior. O passe, água fluídica, as exposições doutrinárias, tudo isso ajuda o espírito imortal a se olhar. Mas na fase aguda de intoxicação, jamais o centro espírita deve se envolver nesse tipo de coisa. Existem alguns lugares que fazem isso, a gente sabe qual é. Mas não é uma proposta verdadeiramente espírita essa. Voltando aqui à questão das questões profundas, né? Esse trabalho interior deve ser feito nas situações traumáticas de infância, de experiências anteriores, que são as causas espirituais e profundas para o problema do alcoolismo e também da drogadição. A boa leitura certamente propicia o despertamento da consciência para a nova situação, demonstrando que a realidade não é tão agressiva conforme se crê, dependendo de cada um na sua forma de enfrentá-la. Então, a leitura edificante, todos os problemas de ordem espiritual, Joana de Ângeles recomenda a leitura edificante, para que o espírito encarnado possa mudar os seus clichês mentais, como há uma ligação intensa entre esse processo e as obsessões. É necessário que o pensamento seja elevado para que aquelas fixações mentais obsessivas que nós vimos de manhã não tome conta da mente da pessoa. Por exemplo, naquele caso que nós colocamos do Cláudio Moreira, se ele, em vez de estar lendo um artigo de jornal, que como o próprio André Luiz descreve, ironizando o artigo, a mente dele devia estar trabalhando questões não edificantes naquele momento. Se ele estivesse fazendo uma leitura edificante, o acesso daqueles espíritos seria dificultado ou não? Seria bastante dificultado. É, a leitura edificante faz com que nós entremos num outro padrão vibratório. E provavelmente aqueles espíritos não teriam o assediado para tomar aquelas duas doses de uísque, como ele... Três o quê?
1: Três doses para dois.
0: Não, duas doses para três espíritos, dois desencarnados e um encarnado. Foram duas doses para três espíritos, ele e os dois parceiros. A aplicação da bioenergética é de grande utilidade, porque robustece o ânimo do paciente e ajuda-o na libertação das tenazes que sofre por parte do perseguidor desencarnado. Aqui Joana está falando de passe no centro espírita, não é a técnica bioenergética da psicologia, que é uma técnica absurda, por sinal, né, que não vem nem ao caso comentar sobre ela, mas é uma técnica que não está dentro das dos questões atinentes ao espírito imortal. Essa a bioenergia, que ela chama de bioenergia, a Filomena de Miranda também usa esse termo, é o passe magnético transmitido no centro espírita, ajuda muito na recuperação. Graças a esse recurso, torna-se mais fácil a mudança de comportamento para outra faixa vibratória, mais elevada, favorecendo o fortalecimento moral e espiritual através da oração, por cuja terapia passa a sintonizar com outras mentes mais nobres e a captar a presença dos guias espirituais, que são atraídos e auxiliarão na conquista do seu reequilíbrio. Então, aqui entra a questão que a Silvia perguntou agora há pouco, da oração essencial. Então, o passe, as ajudas que a pessoa tem para se ver como espírito imortal, vai auxiliá-la a entrar em contato com ela mesma em essência. No seminário que nós ministramos, eu e a Silvia, no ano passado, do Serviço de Assistência e Promoção Social Espírita, a parte 2, que o Liebre finalizou a edição dele, em breve vai estar à disposição para todos, nós falamos da oração essencial como um instrumento para que a pessoa se liberte do alcoolismo. E foi mostrado aqui o caso da Neide, que foi até trazido, que estava no alcoolismo crônico já, né, Silvia, desde os 12 anos, desde os 13 anos, e que em menos de 6 meses ela chegou à abstinência total e hoje é uma trabalhadora aqui da federação, já está em abstinência, e podemos dizer, do ponto de vista espiritual, que ela está trabalhando efetivamente, acabou de aparecer ali, ela está trabalhando efetivamente na cura real dela, né? Claro que o espírito, para se considerar totalmente curado, ele chega na condição de espírito superior. Então, nós estamos muito distantes disso. Mas não é um processo puramente de bloqueio de um problema, mas de um trabalho profundo, utilizando da oração, essa oração em que a pessoa se sente espírito imortal. E ao se sentir espírito imortal, ela se conecta profundamente com Deus. Ao se conectar profundamente com Deus, o que que acontece no nível emocional espiritual com ela? Ela se sente acolhida? Ela se autoacolhe, mas acontece algo muito mais profundo. Ela eleva os seus pensamentos e sentimentos para um outro nível. O que que acontece com os companheiros que usam a pessoa como copo, como caneco? Há uma desconexão, e aí o que que acontece? Eles vão buscar outra pessoa. Se quiserem continuar se alcoolizar, vão buscar outra pessoa. E ela fica livre para cuidar-se de si mesma, para se acolher profundamente. Então, a oração, dentro desse critério, ela é uma ferramenta fundamental. A maioria das pessoas oram de maneira egóica. A oração egóica é pedindo para Deus um milagre para tirar o problema dela. Ela cria o problema durante anos a fio, às vezes até encarnações, uma atrás da outra, e aí pede para Deus tirar o problema dela. Isso é oração egóica. Não funciona. Não existe esse tipo de, entre aspas, milagres. O que existe é a pessoa tomando consciência: eu sou um espírito imortal, responsável pelas minhas ações. E como espírito imortal, eu posso me fortalecer e posso rogar auxílio divino para me fortalecer nesse fortalecimento. É aquilo que o apóstolo Paulo ensina: tudo posso naquele que me fortalece. Então, com isso, o que a pessoa faz? Ela muda de companhia espiritual. Os espíritos vampirizadores a abandonam, porque eles querem continuar o vício. E eles vão abandonar, sim, a pessoa que decide nesse nível. E ela passa a sintonizar com outras mentes mais nobres e a captar a presença dos guias espirituais que são atraídos e auxiliarão na conquista do seu equilíbrio. Por isso que a vontade da pessoa é imprescindível. Não há mudança real sem a vontade do paciente em querer se libertar. A oração vem como um instrumento de auxílio para que a pessoa possa efetivamente se reequilibrar. Se a desobsessão acontece abruptamente, no caso da simbiose, na verdade, não é um processo abrupto, é uma elevação mental e moral do obsidiado. Para que haja essa justaposição, nós vimos lá no caso do Cláudio, muito claramente. Havia obsessão no caso do Cláudio? Não havia. Há uma conivência, o processo é obsessivo, sim, mas há uma conivência do obsidiado no processo. Ele se deixa levar porque ele gosta, ele quer aquilo. Como ele quer aquilo e sente prazer naquilo, ele coadjuva a ação do espírito. A partir do momento que ele cai em si e toma a decisão que ele não quer mais aquilo, há espírito que vai conseguir fazer com que ele volte? Se ele tomar essa decisão, não. Porque ele passa a vibrar aqui, o outro espírito está vibrando aqui. Ele pode gritar um milhão de vezes no ouvido, como aqueles espíritos gritaram no ouvido do Cláudio. E ele não vai ceder, porque não vai fazer o mínimo, porque lembremos do caso, o Cláudio não ouvia os espíritos. Mas magneticamente ele estava ligado. E aí, pela indução hipnótica, ele foi lá e tomou a dose de uísque. Então, se a pessoa eleva o seu padrão, o outro não consegue acesso. Não há ressonância, exatamente. Não há ressonância, não vai ocorrer nenhuma ligação. E aí, como ele quer beber, o que ele vai fazer? Vai procurar outro, que não falta, né? O que não falta é gente para usar de caneco. Ele não vai ficar lá insistindo numa situação que ele vai ficar lá abstêmio na marra, né? Porque aí sim o espírito passa a ser abstêmio na marra. Se ele tem uma ligação muito intrínseca com o outro, aí o encarnado vai auxiliar na recuperação do desencarnado. Quando há muita a ligação realmente intrínseca, os dois passam a ser abstêmio. Daqui a pouco o espírito também está querendo mudar. É assim que funciona. Os processos mais profundos. Mas esses mais superficiais, em que o encarnado é usado como um caneco, o espírito busca outras pessoas. Excelente a contribuição da Joanildes. Ela falou agora a respeito da oração intercessória. A oração intercessória é a oração em que alguém ora por nós, encarnado ou desencarnado, tanto faz. E aí o que no caso do alcoolismo, da drogadição, a oração intercessória funciona? Funciona. Como toda e qualquer oração, ela sempre funciona. Mas ela funciona no tempo do espírito imortal. Por isso que é importante, em qualquer situação, que nós vejamos o espírito imortal. Então, quando alguém, por exemplo, uma mãe de um filho drogadito, esse filho pode desencarnar a qualquer momento de overdose? As orações que ela fizer por esse filho hoje vão auxiliá-lo sempre? Sim. A oração vai sempre ser um instrumento de auxílio. Leon Denis, ele fala no livro O Problema do Ser, do Destino e da Dor, que todas as orações intercessórias que as pessoas fazem conosco, seja no mundo físico ou no mundo espiritual, elas ficam na nossa psicosfera, né, envolvendo o perispírito. O que dá mais ideia do que acontece é aquela luz de neon. Você vê uma letra e aí o neon dá aquelas luzes irradiadas na letra. Então é mais ou menos isso, fica no nosso perispírito essas energias envolvendo. Elas podem ficar 100, 200, 300, 1000 anos, a pessoa no mundo espiritual e aquela mãe orando pela pessoa, orando, já desencarnada, todos já desencarnados, ela pode continuar orando. Um dia, normalmente quando o tédio bate fundo, a pessoa deseja mudança. Naquele momento, toda a energia da oração acumulada penetra no perispírito da pessoa. É preciso que a vontade dela sempre se efetive, mas a oração intercessória vai sempre auxiliar. É claro que, em outros casos menos graves, a oração já auxilia no corpo aquela pessoa a se modificar. Isso varia conforme cada caso, mas ela sempre será útil em qualquer circunstância. Se a oração que o espírito faz, que a pessoa faz, se sentindo espírito imortal, é o desenvolvimento da fé, passa pelo desenvolvimento da fé. Porque quando ela se sente espírito imortal, ela já mobilizou a fé em si mesma. Não é? Porque é a fé que faz com que ela se sinta espírito imortal. Ela tem fé que ela é um espírito imortal e que Deus é o grande provedor do universo. E nessa sintonia amorosa com ela mesma em essência e com Deus, ela se fortalece e pode se libertar totalmente de um processo desse tipo. A pessoa que começa muito devagar nesses processos seria alguém que ainda tem dúvida, ainda está levando a fé onde há dúvida? Sim, na verdade são pessoas que ainda não se convenceram, né? Porque a fé convicta é um estado de convencimento. Eu sou o espírito imortal. Eu me sinto espírito imortal. Por que que eu vou continuar fazendo isso com a minha vida? Né? Isso é uma decisão que pode demorar séculos, ou pode acontecer num átimo de segundo. A decisão sempre vai acontecer num átimo de segundo, como o caso da Neide, é um caso exemplar, vai sair no livro Fora da Caridade Não Há Salvação 2, né? O caso dela todo descrito, tudo o que ela fez e como foi ajudada para isso. Mas ajudada a se ajudar, nunca alguém poderá fazer por nós aquilo que é a nossa parte. Tá? Então, ao compreender o processo, a pessoa vivencia. Tá? A psicologia e a psiquiatria espíritas conseguiram demonstrar que existe uma outra realidade além da objetiva, da convencional, na qual a vida estuante apresenta-se em forma de causalidade, onde tudo se origina e para a qual tudo retorna. Essa é a realidade do espírito imortal, que já falamos amplamente. Dessa forma, levantar o véu que dificultava a visão do mundo espiritual, existente e desconhecido, vibrante e gerador de fenômenos que se apresentam na esfera física, antes não entendidos e considerados miraculosos, desbordando em fantasias e mitos, ora fascinantes, ora aterradores. Então, todos os processos obsessivos eram vistos como fenômenos sobrenaturais, como possessão do diabo e tudo mais. Na verdade, a psiquiatria e a psicologia espíritas vêm aclarando que são fenômenos naturais, acontecem por esses processos de intercâmbio psíquico entre obsidiados e obsessores, favorecendo, dentre outras coisas, o próprio processo do alcoolismo, da drogadição, como nós vimos nos casos relatados pela manhã. A confirmação da imortalidade do espírito facultou entendimento em torno das relações que existem entre as duas esferas da mesma vida, ensejando a compreensão da finalidade do processo reencarnacionista, assim proporcionando sentido e significado especial à existência corporal. Então tem tudo a ver com o que nós estávamos trabalhando, de que no centro espírita, graças à psicologia espírita, à psiquiatria espírita, nós temos plenas condições de atuar no espírito imortal. Jamais diminuamos as possibilidades dos centros espíritas. Cada, como a Isolda comentou, as pessoas de outras religiões ou até sem religião podem ajudar, sim, sem sombra de dúvida. Do seu jeito, da forma como lhes aprouver. Mas no centro espírita, nós devemos atender essa necessidade, falarmos disso, né? Explicarmos para as pessoas como se dá o processo obsessivo, que elas, quando estão se alcoolizando, elas não estão se alcoolizando sozinhas. Tudo isso deve ser passado para as pessoas, para a família, né? Não de uma forma apavorante, para que elas saiam desesperadas, mas de uma forma que esclareça e console ao mesmo tempo. Porque qualquer proposta diferente disso vai ser colocar a candeia embaixo do alqueire. Se a pessoa não está preparada para receber uma oração, a oração fica em torno da psicosfera dela. Na hora que ela oferecer o campo propício, as vibrações penetram no perispírito, ajudando o espírito a se modificar. Desse modo, o importante é o ser em si mesmo, portador de possibilidades quase infinitas na sua trajetória, dependendo sempre da sua eleição pessoal em torno da busca da plenitude. Então, o mais importante, como diz Joana, é o ser em si mesmo, portador de possibilidades quase infinitas. De que ela está falando aqui, gente? Do espírito imortal. Só o espírito imortal tem essas possibilidades infinitas e que necessita ser auxiliado para compreender isso e buscar isso em plenitude, como ela recomenda. Enfermidades, desaires, sofrimentos, alegrias e esperanças fazem parte do trajeto a percorrer, nunca esquecendo que a cada passo dado uma nova conquista se insere no equipamento de realizações enobrecedoras. Eis porque a jornada humana deve caracterizar-se pela visão e pela ação positivas, no incessante labor de autorrealização para melhor contribuir em favor da coletividade da qual faz parte. Todo esse processo vivido socialmente faz parte da própria evolução da humanidade. Agora, o nosso compromisso é com essa visão e ação positivas, para que individual e coletivamente nós transformemos toda a sociedade a começar de nós mesmos. A cura real, portanto, de qualquer paciente reside na sua transformação moral para melhor, porquanto pode recuperar a saúde física, emocional e mesmo psíquica. No entanto, se não aceitar a responsabilidade para auto-iluminar-se, logo enfrentará novos problemas e situações desafiadoras. Essa reabilitação deve dar

a pretexto de comemorações, festas, decisões, não te comprometas com o vício. Como nós temos aquela glamorização do álcool pela sociedade, é muito comum nas comemorações, nas datas festivas, o comprometimento com a bebida alcoólica, que, como ela mesmo coloca, de um simples aperitivo pode caminhar para o pleno alcoolismo. O oceano é feito de gotículas e as praias imensuráveis de grãos. Todo alcoólatra de hoje tomou o primeiro gole em algum momento e de gole em gole se tornou alcoólatra. Liberta-te do conceito hoje só. Quando impelida a comprometimento pernicioso, e não te facultes apenas um pouquinho, porquanto uma picada que injeta veneno letal, não obstante em pequena dose, produz a morte imediata. Ah, vou tomar só um pouquinho de arsênico, não faz mal. Faz isso para ver. Se estás bafejado pela felicidade, sorve-a com lucidez. Então é aquele hábito de estar alegre, bebe porque está alegre. Se te encontras visitado pela dor, enfrenta abstêmio e forte. Se está triste ou com algum problema, bebe para esquecer. Que são as desculpas utilizadas. Para qualquer cometimento que exija decisão, coragem, equilíbrio, definição, valor, humildade, estoicismo, resignação, recorre à prece mergulhando na reflexão, o pensamento, e aurirás os recursos preciosos para a vitória em qualquer situação, sob qual seja o impositivo. Aqui também ela fala sobre a oração como um instrumento para auxílio do espírito imortal em busca de si mesmo e não em busca de fugir de si mesmo, que acontece no álcool e nas drogas. Nunca te permitas a assimilação do vício, na suposição de que dele te libertarás quando queiras, pois se os viciados pudessem querer, não estariam sob essa violenta dominação. Então não existe essa questão falaciosa de que eu começo e paro quando eu quero. Todos os que estão viciados disseram a mesma coisa. Disseram que ia começar e que ia parar a hora que desejasse. E muitas vezes vão até as sarjetas com esse pensamento.

0: Boa noite, é uma alegria voltarmos a este Evangelho no Lar, mergulhando nosso coração na energia divina que nós queremos que esteja permeando, que esteja iluminando também o seu lar. Então nós rogamos nesse momento a proteção dos benfeitores espirituais, rogamos a presença do amor divino, envolvendo os nossos lares, nos permitindo enxergar, né, aquilo que é necessário para que a nossa vida seja uma vida mais feliz. E você é o nosso convidado para esse estudo tão maravilhoso, que é Vamos ao Evangelho. É um convite, né? Vamos ao Evangelho. E nós já vamos pedindo para você ir compartilhando essa transmissão para que outras pessoas também possam estar com a gente. São muitos que estão aqui já comentando, trazendo as suas impressões. A nossa alegria por esse encontro de amigos e também de parceiros, né? Tantos que estão divulgando a doutrina espírita. Está passando um banner nesse momento, na base, né, dessa live, que são os canais que retransmitem em transmissão simultânea, ao vivo, esta programação do Evangelho no Lar. A nossa alegria por contar com tantos queridos que se abraçam e é pela divulgação do Espiritismo, que é algo que nós confiamos ser, né, algo que vai trazer mais esperança aos lares. Essa é a nossa forma de nos aproximarmos de Jesus, através do Evangelho. Então, eu quero saudar a todos que estão, também saudar o nosso querido Valdir da Rosa, não sei se todos conhecem, mas é um querido amigo, e também marido da Janete. Boa noite, Valdir, seja muito bem-vindo a esse Evangelho no Lar.
1: Boa noite, meu irmão, boa noite, meus irmãos. É uma alegria, né, estar presente nessa noite aqui, né? Esse evangelho que é tão edificante, né, que traz tanto conforto para os nossos corações nesses momentos. Nosso grande abraço a todos.
0: É um farol que ilumina as nossas famílias, e é por isso que nós nos fortalecemos semanalmente através das lições do Evangelho. Eu quero convidar você para esse momento. A gente já iniciar o Evangelho lá como deve ser, com uma prece dirigida aos benfeitores. Mas antes dessa prece, eu vou fazer a descrição da nossa tela, que hoje nós estamos em dois quadros. Eu sou André Carlos, eu tenho cabelo castanho claro, estou usando óculos de armação escura, pele clara, estou usando uma camiseta de cor amarela e atrás de mim uma cortina verde e também alguns livros, flores e um quadro. Do lado direito da tela, nós temos o Valdir da Rosa, então, que é um homem de pele morena clara, tem cabelo bem curtinho, está usando um óculos sem armação, ele está usando também uma camiseta de cor preta e cinza, e atrás dele uma parede branca. Agora sim, partimos à harmonização desse encontro, convidando, né, a você para que a gente possa buscar essa paz, essa alegria, através da prece, para que os benfeitores possam, de alguma forma, trazer ideias positivas. Então, queremos te agradecer, Senhor, por tua presença em nossos lares, te agradecer também por tua bondade, que nos permite encontrar no Espiritismo uma alavanca para o nosso progresso. Encontrar nessas lições a possibilidade de aproveitar o nosso tempo de reencarnação. Queremos te agradecer, Senhor, por tuas bênçãos de iluminação, que nos trazem conforto, nos trazem a paz. E sabemos, Pai, o quanto a tua bondade nos permite estarmos reunidos nesse momento da comunicação espírita, onde corações se enlaçam para que nós e também do plano espiritual tantos possam beber desta fonte, essa fonte límpida, essa fonte que mata a sede do Espírito, o nosso Evangelho segundo o Espiritismo.
2: Então, agora sim,
0: Voltando ao nosso Evangelho no Lar, dá um feedback aí, porque eu estava com o áudio trocado aqui, eu acho que... não sei se vocês me escutaram bem. Comenta aí no chat se você está me escutando bem, porque agora que eu troquei o áudio aqui, eu vi que estava com um probleminha. Mas eu acho que sim, né, Valdir? Tu me escutou bem, né?
1: Melhorou muito, tá?
0: Ah, perfeito. Agora eu consegui ligar aqui o meu áudio. Bom, gente, nós vamos então ao Evangelho. Como é que é a dinâmica do Evangelho no Lar? Esse ano, eu sempre falo, nós mudamos um pouquinho a proposta. Essa temporada, esse ano, nós estamos trazendo também uma história junto com a lição do Evangelho. Então a proposta é uma prece, lermos o Evangelho, também trazermos uma história infanto-juvenil para que possa ter essa linguagem adaptada aos pequenos no Evangelho no Lar. Nós sugerimos sempre que sejam dois momentos. Um momento do Evangelho para os adultos e também um momento todo especial para as crianças. E a gente dedica esse trabalho, muitas vezes, baseado na literatura espírita, né, que está à disposição das nossas federativas, trazendo luz aos nossos lares através dessas histórias maravilhosas que nós temos acesso. Né? Nós aqui buscamos muito o projeto Conte Mais, da Fergs, né? Mas tem tantas obras, tantos autores como Adeilson Salles, que tem obras que nos ajudam a fazer essa ponte de ligação entre o Evangelho segundo o Espiritismo e fazer essa ponte de ligação com as nossas crianças. Valdir, traga para nós o texto e também essa história maravilhosa para que a gente possa refletir hoje.
1: Tudo bem. Então, nós estamos no capítulo 11 do Evangelho segundo o Espiritismo, Amar ao Próximo como a Si Mesmo. O item que nós iremos estudar na noite de hoje é o item 4, que diz assim: amar ao próximo como a si mesmo, fazer aos outros o que nós queríamos que os outros nos fizessem, é a expressão mais completa da caridade, pois resume todos os deveres para com o próximo. A esse respeito, não pode haver guia mais seguro que tomar o que se deseja para si como medida que se deve fazer aos outros. Com que direito se exigirá de seus semelhantes melhores procedimentos, indulgência, benevolência, devotamento, se por sua vez não se agir assim para com eles? A prática dessas máximas leva à destruição do egoísmo. Quando os homens as tomarem como regra da sua conduta e como base das suas instituições, compreenderão a verdadeira fraternidade e farão reinar entre si a paz e a justiça. Não mais haverá ódio e dissensões, mas união, concórdia e benevolência mútua. É uma linda passagem do Evangelho que muitas vezes nós refletimos sobre o momento que a gente está passando, e para muitas pessoas pode parecer até uma utopia, mas, na verdade, essa lei divina é que norteia a nossa vida aqui no nosso planeta, é o que norteia o nosso roteiro de evolução, e é o que nos conforta. Porque mesmo, né, meu irmão André, diante de tantas turbulências, tantas dificuldades, nós sabemos que essa lei, ela paira sobre nós, ela rege os nossos destinos, né? E isso, para nós, significa a garantia de um futuro melhor para a nossa humanidade. Para continuarmos, então, nós temos a historinha do livro Conte Mais, da Federação Espírita do Rio Grande do Sul, na sua quinta edição, O Passeio de Pedro e Luiz. Era uma vez dois meninos muito amigos, chamado Pedro e Luiz. Moravam na mesma rua e sempre andavam juntos na escola, nos brinquedos e nos passeios. Certo dia de feriado, como o tempo estivesse bom, Pedro e Luiz combinaram um passeio à montanha. Apanhariam lá bonitas pedras de cores diferentes que levariam para a coleção do museu da escola que frequentavam. Ora correndo, ora caminhando, os dois chegaram à montanha e começaram a apanhar as lindas pedrinhas. Sempre interessados nessa ocupação, depois de muito caminhar, encontraram-se numa espécie de desfiladeiro por onde passava uma estrada de ferro. Cuidado, disse Pedro, não se aproximes muito da estrada, que é perigosa. Luiz, porém, que avançara um pouco mais, exclamou surpreendido: Depressa, Pedro, depressa, olha o que está aqui. O que teria acontecido? Pedro correu e avistou, em uma curva bem fechada, uma enorme quantidade de pedra e terra sob os trilhos, provenientes certamente, talvez, de algum desmoronamento. Fato muito comum em lugares montanhosos. Era um sério perigo para os trens que por ali passavam. Pedro, compreendendo logo o que significava aquele desmoronamento, disse muito nervoso: Isso pode descarrilar o trem das 6 horas. Temos que fazer alguma coisa para impedir esse desastre. Ajuda-me, Luiz. Vamos tirar essas pedras da estrada. É impossível, respondeu Luiz. Não temos força para levantar pedras tão grandes. Vamos voltar e avisar o chefe da estrada sobre o que está acontecendo. Quando aqui chegarem, será tarde demais, disse Pedro, muito nervoso. Temos que impedir o desastre. Improvisaremos uma alavanca com um pau, com a madeira, e retiraremos as pedras antes que passe o trem. E fazendo o que ele mesmo sugerira, começou rápido a desimpedir a estrada. Luiz, contrariado, foi ajudar o amigo, mas as pedras eram por demais pesadas. E em breves minutos, estava cansado, estava exausto. Olhou então para Pedro na esperança de vê-lo também desistir. Este, contudo, malgrado o suor que lhe escorria do rosto e os sinais de cansaço que começava a apresentar, continuava firme na resolução que tomara. Não posso mais, disse Luiz. É inútil tanto esforço. Não poderíamos afastar todas essas rochas antes. Do trem, antes que passe o trem das 6. E fazendo o que ele mensurou. Desculpe, me perdi um pouquinho aqui. Não posso mais, disse Luiz. É inútil tanto esforço. Não poderemos afastar todas essas pedras antes das 6 horas. Morro de cansaço. Vou voltar. Você não vem? Não, Luiz. Daqui não sairei. Sem ver a última pedra afastada da estrada. Se formos os dois, o desastre será inevitável, falou o menino, voltando ao trabalho com energia. Luiz deu de ombros e, zangado com um amigo que julgava um grande teimoso, começou a se afastar vagarosamente, em direção à sua casa. Pedro, então, continuou sozinho a tarefa iniciara. As horas passaram céleres. Pedro trabalhava ainda, mas sentia as forças diminuírem pelo cansaço quando, em grande sobressalto, ouviu ao longe o apito da locomotiva. O menino, que parara um pouco de fazer para refazer-se, atirou-se novamente ao trabalho. Faltava ainda retirar uma grande pedra, a maior de todas. Num grande esforço, por duas vezes, fez a tentativa de afastá-la, fracassando sempre. O coração batia-lhe de forma desordenada. Repousou um instante, então, erguendo a cabeça, avistou a fumaça do trem que se aproximava rapidamente. Não havia mais tempo a perder. Reunindo, então, todas as energias, concentrando toda a sua vontade no ato que praticava, Pedro conseguiu, enfim, remover a pedra. Conseguindo o grande intento, exausto, caiu por terra. Nesse momento, passou o trem das 6 rapidamente. Quase se arrastando, o menino voltou para casa. A mãe, quando soube o que ele fizera, beijou-o comovidamente, dizendo: E seu pai, Pedro, estava nesse trem. Mãe e filho se abraçaram felizes. Quando bateram à porta, era Luiz, pálido e tinha os olhos avermelhados. Vendo o amigo, exclamou nervoso: Pedro, venho lhe pedir perdão. Estou envergonhado. Só compreendi a minha grande falta quando vi meu pai, que não era esperado hoje chegar também pelo trem das 6. Luiz não pôde continuar. Os soluços, o choro, cortava-lhe a voz. Pedro, abraçando-o, respondeu comovido: Não falemos mais nisso. Graças a Deus, tudo passou. E de forma generosa, desviou a conversa para outro assunto, porém Luiz, em toda a sua existência, conservou sempre viva a grande lição que recebera quando pequeno, quando do passeio à montanha. Que assim seja.
0: Que história maravilhosa, gente. Olha, incrível. A gente fica imaginando todos os detalhes, né? E é tão bom a gente poder contar com o Evangelho no Lar para poder. Opa, só um minutinho. Vocês estão me ouvindo?
1: Sim,
0: Acho que.
1: perfeitamente.
0: Caiu. Opa, caiu minha câmera aqui. Eu acho que foi alguma questão técnica aqui que acabou derrubando a minha câmera. Mas já já vai voltar aqui. Eu continuo com vocês. Acho que agora sim. Bom, ótimo, voltou. Essa questão da história tão maravilhosa. E veja o link com o Evangelho segundo o Espiritismo, né? Porque nem sempre as histórias elas têm tanta sincronicidade como hoje. Tem uma sincronia tão grande com a proposta de Jesus, né? De amar ao próximo como a si mesmo. Quando aqueles meninos estavam retirando a pedra, eles não estavam pensando que tinha um familiar lá, mas tinha. Eles não estavam pensando que tinha um afeto que estava junto, mas se esforçaram. Eu acho que essa é a questão importante, né, dos nossos esforços, que não seja apenas medidos pela intencionalidade, muitas vezes, de ter uma recompensa. Então, isso é tão bonito quando nós conseguimos nos colocar, tanto no voluntariado como na vida, a serviço da vida. Buscando justamente essa questão de servir sem o interesse. E é tão bonito ver isso, né? Jesus foi exemplo disso, nos traz o amor à humanidade, traz o exemplo maior de espírito que, com certeza, é uma luz para o nosso seguir. E eu me emociono muito com essa frase, porque eu acho que sintetiza toda a proposta de vida de Jesus, né? O amar. É até tanto que o Kardec falou, né, as máximas de Jesus, e dentre as máximas de Jesus está, né, o amar ao próximo como a si mesmo. Eu acho isso tão belo. Se Kardec separou esse texto cuidadosamente e fez pergunta aos espíritos e buscou o entendimento do quanto essa força, o amor, ela pode promover a transformação social, nós. Com certeza estamos. Opa. Eu estou com um probleminha na minha câmera aqui, me perdoem, eu estou com um probleminha na minha câmera, ela está caindo aqui. Resolveu pregar uma peça aqui, Valdir. Deixa eu ver se voltou.
1: Ah.
0: Voltei. Mas voltando à reflexão, então, essa máxima de Jesus realmente ela nos traz um resumo, eu penso. De todas as atitudes que Jesus teve conosco. E quando a gente pensa em cada passo do Mestre, a gente pensa em alguém que estava aqui realmente aproveitando cada segundo para trazer uma lição, né? Trazer uma lição de vida, para deixar um legado para que hoje nós pudéssemos alcançar a mesma felicidade que ele com certeza está nesse momento gozando. Então é tanta alegria de nós podermos entrar em contato com o Evangelho, principalmente com a luz do Espiritismo, né, Valdir? A luz do Espiritismo nos permite estender um pouquinho mais essa visão, né? Porque a questão das culpas, por exemplo, vamos pensar na culpa. Olha só, eu vou lançar uma pergunta para ti, amigo, e aí depois tu me ajuda complementando. Já pensou se aquele menino que não remove a pedra lá, né, desiste de remover a pedra e causa um acidente no trem que o pai estava
2: e o pai vem desencarnar. Já pensa a ferida, né? A ser curada aí, né, querido amigo? E aí a reencarnação nos possibilita compreender, né, melhor esses fenômenos que acontecem. E é isso, e é essa a pergunta que eu vou te fazer. Já pensou a culpa do garoto? Como é que ficaria essa questão? E ele, com consciência, veio agradecer também ao seu amigo.
1: É, com certeza, meu irmão. A gente percebe na pequena história como o altruísmo, né, é um fruto do amor, né? Porque eles agiram por altruísmo. Mesmo o Luiz, que depois desistiu, né? Mas o Pedro conseguiu, continuou movido por esse sentimento de altruísmo, de auxiliar o próximo, de não pensar em si, né? Tanto que ele foi levado até a exaustão. Um ato nobre. E certamente, se nós pensarmos nos desígnios divinos, né, André? Eles não estavam ali por obra do acaso, né? Não chegaram àquela estrada por obra do acaso. De alguma forma, foram instrumentos da divindade, né? Contando com a sua boa vontade para que aquelas pedras fossem removidas. Mas, como tu disseste, né? E se eles não tivessem removido as pedras, tivessem desistido, o sentimento que carregariam, né? E a doutrina espírita também nos traz esse conforto da compreensão de que todos nós podemos corrigir a nossa rota, reacertar o nosso caminho, né? A reencarnação, para mim, André, também é fruto do amor divino, da misericórdia do alto para com as suas criaturas. É tão maravilhoso nós entendermos e compreendermos que aquilo que hoje nós não conseguimos realizar, certamente, numa outra oportunidade, né, numa outra vida, numa outra existência, nós teremos a possibilidade, né, de aprender e de continuar. E também, meu irmão, a reencarnação serve como mata-borrão da nossa consciência, né? É através dela que nós conseguimos expurgar a nossa consciência culposa, através da corrigenda das nossas falhas, né? Da correção dos nossos desvios da lei divina, através da reencarnação, esse instrumento divino que realmente nos conforta e que é fruto do amor do nosso Pai Criador e também nos dá, eu sempre digo que é a única maneira de nós entendermos o amor de Deus. A chave para isso, com certeza, para compreender o seu amor. E principalmente, né, o seu mecanismo de justiça é a reencarnação. A reencarnação, né, para mim, é o amor divino, é o amor do nosso Pai para com seus filhos, dando possibilidade a todos de recomeço e novamente, né, de uma nova caminhada.
2: Muito bem, Valdir, gratidão pela explicação, por essa busca, né, de entendimento também sobre a reencarnação. A gente agradece a você e agradece a todos que estão conectados conosco aqui também. Tem muita gente, viu? A gente quer abraçar esses queridos que estão conosco. A Sandra Silva está pedindo orações aqui para várias pessoas que nós abraçamos nesse momento e também no final desse encontro do Evangelho no Lar, o Valdir vai proferir uma prece de radiação que também vai estar auxiliando, né? Que vai estar buscando esse auxílio espiritual com os bons espíritos a todos aqueles que destinam os nomes e aqueles que também não colocaram os nomes, com certeza há também a assistência espiritual. Nós temos a Marcinha querida aqui da nossa. Opa, está um pouco pequeno aqui, vou tentar aumentar um pouquinho a visualização para que vocês possam visualizar melhor aqui. A Márcia, né? A Márcia Oliveira, o nosso abraço a você, querida, também aqui da nossa instituição, né, espírita. A Eneida Silva está trazendo um boa noite, muita luz para todos, em vibrações de paz pela humanidade. Um abraço a você, Eneida. Muita alegria no teu lar, a todos que estão contigo. Também, eu quero abraçar também o Francisco Ortiz, nosso querido amigo, também ao José Vandenir Madeira e tantos que estão conosco. Valdir, eu quero que tu tragas o comentário da querida Encarnação Moreno.
1: Eu não estou visualizando. Pode ler para mim,
2: É
1: André?
2: pequena tela, né? Tá bom, sim, é a
1: Senão, não...
2: pequena tela.
1: a tua
2: Encarnação,
1: tela para mim está
2: querida,
1: fixa.
2: é até escrito.
1: Tá.
2: Ah, tá, perfeito. Boa noite,
1: Eu não
2: vamos
1: sei.
2: juntos ao Evangelho, é o comentário da Encarnação Moreno, nossa querida amiga de Bueno Brandão, que está abraçada aí também com, eu acho que é a neta que está abraçada aí com a Encarnação Moreno. Então, um cheiro na alma para ti, querida, muita alegria na tua vida, muita paz no teu coração, que desejamos. Também a Itaçuza Rodrigues da Rosa, que está lá em Santo Antônio das Missões. Ela traz um boa noite, amigos, que a paz envolva esse planeta nesse momento de conflitos. Não podemos esquecer jamais, né, que as nossas preces, elas têm esse efeito paliativo, já que, digamos assim, na política internacional não podemos fazer nada, ou pelo menos a maioria de nós não pode fazer nada, a nossa prece vai ter, com certeza, um efeito, né, nessa construção espiritual que nós não temos nem dimensão do que se dá quando nós estamos em oração. Então, que Jesus possa envolver a todos os lugares onde estejam em conflito, de modo especial, né? A gente emana boas vibrações aos países que estão passando pela guerra. E a Denilza Bezerra também traz aqui um boa noite a todos, muita paz e luz. O Soverino, lá de Aracaju, em Sergipe, traz o seu boa noite. Severino sempre muito participativo, querido amigo, né? E domingo é o dia do Severino estar com a gente também no programa Pro Dia Nascer Feliz. Bom dia mesmo. Então, um abraço a você, querido Severino. Força aí, fique firme, meu irmão. Nós temos a Alessandra Paiva, de Santiago aqui, nossa cidade irmã, aqui pertinho de São Borja também. Um boa noite para você, querida. Muita luz na tua jornada, muita alegria na tua vida. Mas tem gente lá do Nordeste que está com a gente, a Rosilda, querida amiga. A Rosilda está em Recife e ela traz as suas boas vibrações. A Jane Claire também nos traz um comentário, desejando, né, boas-vindas também ao Valdir. Muita alegria, Jane Claire, a você, a Doroteia, a Carolina. Também a Giselda, a Eneida, tão tantas que estão conosco, que a gente está trazendo aqui de uma forma bem. A Margarida, estou trazendo aqui algumas pessoas que cumprimentaram a nós. Mas vamos aos comentários do Evangelho, vamos ver o que que vocês estão achando dessa história. Comenta aí, queridos, o que que você achou da história, o que que você achou dessa máxima de Jesus aqui, relembrando que o Evangelho segundo o Espiritismo de hoje está abordando o capítulo. 11º, amar ao próximo como a si mesmo, no item 4. É esse o item que nós estamos vendo hoje. O que que você pensa sobre essa máxima de Jesus? Comenta aí que a gente vai trazendo seu comentário e a gente vai, é claro, fazendo esse compartilhamento tão importante que acontece no Evangelho no Lar. Nós estamos online, né? Mas isso não quer dizer que seja diferente de quando é na casa da gente. Tem que compartilhar, né? O que que o filho acha, o que que a esposa acha. Vamos compartilhar esses pensamentos agora para que a gente possa enriquecer não somente o diálogo, mas também os recursos espirituais que vão fazer toda a diferença quando você estiver em prova, quando você estiver, quando vier à memória o Evangelho segundo o Espiritismo. Então, nos traz aqui, né? A Eneida fala sobre a história. Agora que vamos aos comentários dos nossos queridos internautas, né? A Eneida traz, que o desânimo não nos contamine como Pedro não permitiu. Exatamente, né? Sabe que nós estávamos conversando até nos bastidores, eu e o Valdir, sobre essa questão, né? Que cedo ou tarde a gente está num pique maior de energia, e cedo ou tarde a gente está num pique mais. A gente está mais cansado, às vezes mais. Desestimulado, e é importante que a gente perceba esses estados da alma, né? Para até se pôr em guarda no nosso crescimento espiritual, não desistir das coisas importantes para a nossa vida. Então a Eneida colocou aí, né? Que a gente possa realmente estar com esse bom ânimo que é permitido quando Jesus ele inunda os nossos lares, a nossa vida, o nosso coração. Que ele traga ânimo sempre para todos nós, não é verdade, Eneida? Então, esse é o comentário da Eneida, que o desânimo não nos contamine. Jamais, jamais, querida. E aí a encarnação também traz aqui, Valdir, eu vou ler para ti o comentário, já que está a tela pequena aí, né? Que exemplo lindo de amor ao próximo, de perseverança, apesar dos desafios. Esse é o comentário da Encarnação Moreno, que traz para nós esse comentário sobre a história, né, de O Evangelho no Lar, que nós buscamos aqui exemplificar através dessa mensagem tão maravilhosa de Jesus, amar ao próximo como a si mesmo. E nós
1: Com
2: temos também o
1: certeza, André.
2: comentário. Fala aí,
1: Com
2: Valdir.
1: certeza, né? Ainda comentando, né, o que a nossa irmã Encarnação falou, esse exemplo maravilhoso desse menino, e também nos remete aos exemplos, né, dos nossos grandes luminares que se doaram em amor pela humanidade, muitas vezes esquecendo de si mesmo, né, por nós, né, para que nós pudéssemos avançar. Então, essa nobreza que nós percebemos no coração do Pedro é essa flor maravilhosa que todos nós, de alguma forma, temos dentro de nós, né? Temos dentro de nós, porque nós somos herdeiros divinos, somos herdeiros do nosso Pai Criador, das suas virtudes. Então, o que nós temos que fazer, né, é colocar mãos à obra para aperfeiçoar mais, né, auxiliar mais, fazer com que esse amor desabroche dentro de nós e dê fruto de auxílio àqueles que estão próximo de nós, né? Falamos agora há pouco com o André, né, muitas vezes do desânimo que nos abate. E acho que não foi por obra do acaso, né, André, que nós conversamos isso antes do programa, que realmente, né, tudo lá fora muitas vezes nos leva a olhar para baixo, né? A vibração das pessoas, as dissensões, a guerra que aí está, né? E nós, muitas vezes, nas nossas casas espíritas, ainda com as nossas atividades reduzidas, né? Mas estamos ali trabalhando. Mas também é o momento de nós pararmos e entendermos que esse é o momento de nós darmos a nossa contribuição, né, André? Através da nossa exemplificação, através da vivência do amor no nosso lar, né? Para com o nosso vizinho, para com os nossos colegas de trabalho, no dia a dia, né? É a exemplificação do espírita, né? Para que ele possa se tornar uma carta viva desse amor, né, que o Evangelho depositou em nosso coração. Então é maravilhoso. Essa história é muito reconfortante, nos dá ânimo e coragem para nós continuarmos, né, a nossa trajetória de lutas, né, mas também de aprendizado aqui no nosso planeta escola.
2: É verdade, Valdir. Trajetória de lutas, de aprendizado que não se estabelece senão através desses embates que, por vezes, eles chegam até nós testando, né? Testando a nossa paciência, testando o nosso ânimo. E vamos lá, a gente vai seguindo e a gente vai transformando essas situações para realmente poder crescer com as lições do Evangelho. Então, gratidão, gratidão à encarnação que traz para nós. E a Doroteia traz um complemento bem interessante, ó. Essas histórias são muito reflexivas, combinando com a leitura do Evangelho. Não era o pai só de um, mas dos dois. Com certeza, o outro sentiu a dor do arrependimento. E a Doroteia comenta aqui algo interessante, né? Porque a gente falou da culpa, né? Se caso acontecesse o acidente de fato e não aconteceu. Mas também tem o arrependimento daquele que vê um familiar e só toma consciência a partir do que o familiar estava no trem. Então é interessante essa questão, né? Se nós formos analisar a questão evolutiva, vamos para o espiritismo, né? Da reencarnação, uma das crianças já tinha mais consciência, enquanto que a outra estava desenvolvendo a consciência, às vezes, por esses mecanismos dolorosos, como arrependimento, como a culpa. Então a gente pensa muitas vezes, para quê, né? Para que existe isso? tem uma finalidade providencial, né? A culpa, o arrependimento, né? As dores que assolam a nossa alma, que chegam até nós muitas vezes, até a própria tristeza, elas têm uma razão de ser. E é uma razão providencial, para que a gente tenha mais consciência do que realmente importa, daquilo que é importante ser feito, e tome decisões cada vez mais acertadas, né, assertivas. É tão importante a gente passar essa revisão, e numa história tão simples, há argumentos, talvez, para conversarmos com os pequenos por horas, não é verdade? Então, isso que é importante, a gente consiga extrair esses elementos do Evangelho de uma forma simples, sem precisar recorrer, né, a uma linguagem muito rebuscada para a gente compreender realmente o Evangelho. Uma história traz toda a beleza e a essência do Evangelho com uma narrativa muito simples. Vamos lá, gente. Olha só, tem mais gente comentando aqui. A gente quer abraçar essa querida que esteja sempre com a gente também, a Larissa Conceição dos Santos, né? Boa noite, desejo uma ótima semana para todo mundo. Gratidão a você, querida. Muita gratidão mesmo, né? Por estar acompanhando aqui desde o início dos trabalhos. A Jane Claire Campodônico também, desde o início do trabalho do Evangelho no Lar, lá quando iniciou em março, né? De 2019, se não me engano, Valdir, foi isso, né? Quando iniciou a pandemia. Sim. Agora até me perdi no ano, porque já faz faz 2 anos, gente, que iniciou a pandemia. A gente iniciou esse trabalho exatamente com o início da pandemia. Para quem não conhece a história aqui, está acessando esse evangelho, né? Nessa edição, nós iniciamos esse trabalho quando iniciou a pandemia. Era para ser um trabalho de WhatsApp, né? De evangelho coletivo no WhatsApp, e acabou se tornando algo maior, onde nós abraçamos essa família tão maravilhosa hoje, composta por você, que está aí acompanhando também esse trabalho. A nossa gratidão por essa interação. Vamos continuar, que tem aqui mais comentários da Eneida. Olha a Eneida atrás para nós. Poderíamos já estar nessa fase de amar o outro como a nós mesmos. Difícil quando sofremos alguma ação do outro. O egoísmo fala mais alto e vamos ao desamor. Que possamos seguir o exemplo de Jesus. É verdade, Eneida. Mas a gente tem muito mais consciência, eu tenho certeza, viu, Eneida? A gente já tem muito mais consciência do que antes nós não tínhamos, né? Vivíamos o egoísmo e o desamor, assim, sem saber que isso era prejudicial. E hoje nós já vivemos, mesmo praticando, ora sim, ora não, ora a gente acerta, ora a gente cai no desacerto, mas a gente tem mais consciência, isso é muito importante para nós como espíritas. O próprio Evangelho segundo o Espiritismo já sugere, né, que aquele que pratica o mal sem... deixa eu até lembrar mais ou menos, vou falar com as minhas palavras. Naquele que pratica o mal sem se importar, ele está num estágio diferente de evolução daquele que já compreende que o mal que ele causa pode gerar uma desarmonia. Então, nesse sentido, Eneida, é muito bem colocado isso. Eu vou pedir para o querido Valdir também fazer algum comentário sobre isso, porque esse ponto é muito importante, viu? Que a gente poderia já estar amando o outro como a nós mesmos, mas aí a gente já não teria mais nem nossa escola, né, Valdir?
1: Com certeza, meu irmão. Até eu me recordo eu sempre brinco, né, com os grupos de estudo que a gente participa, que nesse momento nós desenvolvemos uma consciência de Pedro, né? O que aconteceu com Pedro? Ele prometeu a Jesus que jamais o negaria, né? E Jesus sorriu e disse para ele que ele o negaria, né? E foi aconteceu depois, quando os soldados romanos chegaram, ele acabou negando Jesus. Mas o que que sucedeu-se depois, né? Pedro arrependeu-se, se deu por conta, né, do erro que tinha cometido, se levantou e continuou o trabalho. Então é essa consciência que nós temos hoje, a consciência de Pedro, né? Hoje nós erramos, mas a nossa consciência, de forma imediata, já nos alerta que nós erramos, né, André? Antigamente, a gente errava, pisava em cima dos outros, sapateava em cima dos outros, e tudo bem, a gente não estava nem aí, mas agora não. Agora é diferente. Então, isso significa realmente, por mais que a gente não queira perceber, um avanço. É um pequeno avanço. E com certeza, né, desse pequeno passo dado, do se dar por conta da consciência educada, outros passos nós daremos ainda em direção a esse amor universal, esse amor sublime por toda a humanidade.
2: A Itaúsa fez uma correção importante aqui. Eu gostei, viu, Itaúsa? Porque a Itaúsa acompanha desde 2020. É mesmo. Não foi 2019, não, né? Foi em 2020, que março de 2020, que iniciou a pandemia, e nós nos afastamos do trabalho presencial momentaneamente, né? E jamais pensaríamos, né, Valdir, que até hoje nós estaríamos colhendo, né, os reflexos de tudo isso, porque ainda estamos num trabalho reduzido. Já passou 2020, passou 2021 e estamos em março de 2022. Então quer dizer que nós estamos indo para o terceiro ano, né? Então isso é algo que realmente ninguém pensaria, né? E também estávamos conversando nos bastidores o quanto o reflexo disso ainda pode se estender e que nós espíritas devemos estar preparados para que os nossos centros espíritas com trabalho presencial ativo, desculpa, gente. Vocês estão me ouvindo? Tá me ouvindo, Valdir? Caiu de novo.
1: Perfeito, perfeito, perfeito.
2: Aqui, voltei. Para que os nossos espíritas, tendo trabalho presencial, também tenha as nossas forças, né? Para acolher tantos que, com certeza, estarão precisando desse acolhimento, precisando do consolo, precisando das luzes do Espiritismo e, com certeza, os espíritos contam com o nosso trabalho nesse momento agora, que é vital para todos nós, e que com certeza ele o Espiritismo, né, contará com os seus braços, a você que está conosco aqui também. A nossa satisfação pelo comentário deixa eu ver quem é que foi que comentou aqui, a Ineida, né? Agora eu tenho um comentário aqui da Alessandra, vou trazer aqui da Alessandra, ela traz assim: não podemos esquecer que próximo, entre aspas, são todos os seres que habitam o universo, não apenas quem está perto. São também nossos inimigos, aqueles que pensam diferente de nós. E a gente sabe, né, Alessandro, o quanto as diferenças apareceram com a comunicação na atualidade, né? A gente tem vivenciado justamente essa questão que envolve muitas vezes até a própria agressividade em relação à diferença. E nós, como espíritas, o convite é diferente, né? O convite é aquele do Evangelho de hoje, que é amar ao próximo como a si mesmo. Até estou rindo aqui porque às vezes a gente olha espírita, o comportamento dos espíritas nas redes sociais, no WhatsApp, e às vezes pensa, mas será que entendeu a proposta de Jesus? Né? Então a gente está aqui para isso, para fazer esse exercício de entendimento. Então, se nós ainda temos dúvida, recorramos sempre ao Evangelho segundo o Espiritismo, que prega o amor incondicional. E nós estamos nessa caminhada de entendimento também, né, Alessandra? Muito, muito importante você falar do amor aos inimigos, porque se trata também de outra máxima de Jesus, que jamais podemos afastar dos nossos dias, senão a gente se perde, né? Se perde nesse caminho de desenvolvimento espiritual. Vamos lá, tem mais comentário aqui, Valdir, eu vou trazer, porque a gente já está se encaminhando para a finalização desse encontro, que tem a proposta de trabalhar 40, 50 minutos no máximo. O Evangelho segundo o Espiritismo, agora também com uma historinha infanto-juvenil. E a Doroteia traz aqui mais uma mensagem, ó. A Doroteia traz para nós aqui: eu tenho muito para comentar, o tempo é pouco e pensar no que a gente sente. É verdade, o tempo é curto, né, queridos? Vamos aproveitar o máximo que a gente pode. E a Doroteia também traz: todos os dias estamos melhorando e vamos continuar orando para melhorar cada vez mais, até porque já estamos cada vez melhor. Muito importante, Doroteia, é a gente conseguir, né? Conseguir entender o quanto a gente já andou, né? Existe uma caminhada tão longa. E quando eu me sinto um pouco para baixo, eu lembro de um relato de Emmanuel, que fala que a gente já passou, né, por milhões de anos, então a nossa história é muito grande, né? A gente já tem uma história bela, linda, que talvez a gente não lembre, mas existe uma história de construção que nos trouxe até aqui, com os pendores, com a inteligência desenvolvida, a esse nível, e nós temos que ser muito gratos ao Criador por ter nos criado lá atrás, simples e ignorantes, com a possibilidade de crescer. E a gente não sabe até onde a gente vai chegar, mas a gente sabe que a gente chegou aqui, com tantas coisas boas que colhemos nessa trajetória espiritual, que começou como um simples átomo, né? Do átomo ao arcanjo, a gente sabe que para o arcanjo ainda tem um caminho grande, mas a gente já fez uma... Não dá para esquecer que a gente já trilhou muita coisa já. Então, a nossa gratidão a todos que comentaram aqui no chat. Tem mais um comentário que eu gostaria de trazer, o nosso último. Bakura Bakura, né? O espiritismo é o sal da terra. Muita paz a todos, gratidão, exatamente. Vamos ser o sal, né? Vamos ser aquele que, mesmo em pequena quantidade, pode aguçar o sabor das coisas como o sal que nós temos na nossa cozinha. E eu convido o Valdir a fazer o encerramento desse encontro com a prece de radiação. A todos, né, que estão pedindo por familiares, a todos os países que estão em guerra, a gente pede por todas essas pessoas, a gente pede a Deus para que a luz divina possa iluminar a todos.
1: Então, meus irmãos, nesse momento, vamos elevar os nossos pensamentos ao nosso Pai Criador e colocar a seus pés as nossas súplicas, as nossas aspirações. Nós sabemos, ó Senhor, que vós conheceis de antemão, Senhor, os nossos mais secretos desejos. E como vós nos conheceis profundamente, Senhor, nós queremos te pedir, Senhor, te suplicar o teu auxílio, o teu amparo, Senhor, para todos nós, nesses momentos difíceis, nesses momentos provacionais pelos quais nós estamos passando, nesse planeta bendito, nessa escola redentora. Senhor de amor e bondade, perdoa, Senhor, os nossos deslizes, perdoa, Senhor, muitas vezes a nossa falta de amor, porque muitas vezes Tu nos mostra a luz, mas preferimos muitas vezes o abismo, Senhor. Nos reergue de nossas quedas, nos fortalece, Senhor, e permita que a cada dia, que a cada momento possamos nos sentir, Senhor, melhores, com a Tua presença amiga. Que o Teu olhar de amor, Senhor, que as nossas preces possam chegar a todos os corações daquelas criaturas que estão sofrendo, pelas nações que estão em guerra, se degladiando, como feras famintas de sangue, esquecendo, Senhor, que somos todos nós soldados de um mesmo exército, vassalos de uma só majestade que é vós, ó Senhor. Permiti, Senhor, que o teu amor, em forma de misericórdia, toque o coração das nossas lideranças mundiais, para que, Senhor, o bom senso, para que o ódio, Senhor, seja atenuado e para que o bem possa triunfar. Nós sabemos, ó Senhor, que o bem vai triunfar. E rogamos também, em especial nessa noite, por todos aqueles que estão enfermos, por todos aqueles que estão necessitados, Senhor, da Tua medicina espiritual. Te pedimos em especial pelo nosso irmão Douglas, pela nossa irmã Sinara, que eles sejam visitados por essa falange de luz, por esses médicos do espaço, e que possam levar a eles e a todos os nossos irmãos que estão enfermos os recursos da medicina do Espírito. Ó Mestre Jesus, vós que sois o médico dos médicos, tudo é possível, Senhor, quando o teu coração quer ofertar e quando nós nos tornamos merecedores. Mestre de amor e bondade, que o teu olhar de amor permaneça sobre nós, sobre as nossas chagas, também nos fortalecendo, Senhor, para que possamos sairmos vitoriosos dessas provações que chegam como aprendizado, Senhor, para todos nós. Senhor de amor e bondade, que se cumpra hoje para todo sempre a tua vontade e não a nossa. Que assim seja, Senhor.
2: Que assim seja a nossa gratidão a todos que acompanharam esse Evangelho no Lar e que possamos instaurar essa luz em nossos lares e em nossas crianças também, com nossas crianças. Que Jesus esteja com todos vocês e até o nosso próximo encontro no domingo, às 21 horas da noite. Até lá, gente.
1: Até lá, nossa boa noite.
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1: Muito boa noite, ouvintes, internautas espalhados pelo Brasil e pelo mundo, que alegria! Hoje, dia 2 de novembro de 2020, são 21 horas e 2 minutinhos, horário de Brasília, edição número 29 do nosso Pinga Fogo, com ele, nosso amigo Jorge Alahá. Boa noite, meu amigo!
2: Boa noite, Rubens! Boa noite a todos os nossos companheiros, nossos irmãos que estão ligados conosco pela Web Rádio Fraternidade no Brasil e no mundo. A Web Rádio Fraternidade, a emissora do bem na internet, construindo um mundo melhor. Uma boa noite para todos nós e uma boa noite muito especial para Beatriz Oliveira Guzela, uma companheira que nos assiste sistematicamente.

0: nesses minutos em que aqui passaremos refletindo sobre os seus ensinamentos. Que o nosso irmão Jorge Alahá possa ser o teu instrumento, falando aos nossos corações. E também envolva, Senhor, cada irmão nosso que estiver acompanhando esse nosso singelo trabalho. Sobre as suas bênçãos e sobre a tua proteção, nós iniciamos a tarefa da noite de hoje. Que assim seja. Nós queríamos começar o programa agradecendo o apoio dos nossos amigos que retransmitem o nosso programa, os amigos da FEB TV, os nossos amigos da Rai TV, da TV 7, da TV Secal, da Web Rádio Amigo Espiritual, os nossos companheiros do canal Espiritismo.net. O nosso carinho, a nossa gratidão por estarmos juntos propagando a mensagem de luz da doutrina espírita. E a gente passa a palavra para o Jorge Alahá, que vai falar nesse início. A reflexão de hoje é sobre finados, né, meu amigo? A palavra é sua.
1: É, Rubens, sem dúvida nenhuma, as nossas reflexões de hoje não poderiam não se direcionar para outro objetivo que não fosse o dia que hoje é comemorado por boa parte de todos nós. Evidentemente que, para a doutrina espírita, esse conceito de finados não é exatamente o conceito que nós abraçamos, mas considerando que a nossa sociedade possui esse dia como um dia muito especial, nada mais justo do que nós iniciarmos as nossas conversas de hoje falando um pouquinho sobre essa questão. Apesar da doutrina espírita ser uma doutrina imortalista, apesar da doutrina espírita saber que existe vida após a morte, que a vida continua e que, portanto, nada de nós irá se apagar com a morte, apesar de todas essas coisas, o Espiritismo reconhece e compreende a dor da saudade que nós poderemos sentir por conta dos nossos entes queridos. Nada mais justo do que nós experimentarmos o choro, a tristeza, a saudade daqueles que partiram antes de nós, dos nossos amores, dos nossos queridos, que por diversos motivos deixaram a vida física antes que nós partíssemos. E nós aqui ficamos sentindo a solidão e a falta que eles fazem para nós. É evidente que, sendo a doutrina espírita uma doutrina profundamente humana e preocupada em entender as nossas fragilidades, ela não poderia ser indiferente à nossa dor. Ela não poderia se portar de maneira que ignorasse o sofrimento humano. Não. Ela entende a dor das mães. Ela entende a dor dos órfãos. Ela entende a dor dos filhos, dos cônjuges, dos amigos, dos irmãos e de todos aqueles que de alguma forma perderam os seus amados para o fenômeno da chamada morte. E é essa mesma doutrina espírita, por entender a imortalidade, por entender que a vida continua, por entender que nós não desaparecemos como existir, que nos agasalha nos seus conceitos, que nos agasalha no seu peito e nos diz que os nossos entes queridos vivem. Que a despeito de todas as nossas dores e lágrimas, eles vivem. Essa talvez seja a notícia mais extraordinária que o Espiritismo nos traz. Nossos parentes estão vivos. A morte não os separou de nós. Essa notícia extraordinária que o Espiritismo nos traz, a bem da verdade, ela não é nova. Porque essa foi a grande notícia trazida por Jesus. Antes dele, não se tinha certeza sobre vida após a morte. Mas a vinda do Cristo, sua história, ela não termina numa tarde de sexta-feira pardacenta, no alto de um monte empedrado, entre blasfêmias e gritos de ódio. Ela, na verdade, continua e tem seu ponto alto num domingo pela manhã, no fulgor de um jardim, no nascer do dia, nas primeiras horas da manhã, em que o Senhor reaparece para Maria de Magdala para dizer a ela a notícia

0: mais extraordinária que nós poderíamos ter. A vida continua. A sua mensagem, que fala sobre o amor, que fala sobre o perdão, fala também sobre a imortalidade da alma. Nós, muitas vezes, nos abraçamos como se a mensagem de Jesus se circunscrevesse a quê? Ao fato de nós existirmos após a morte. Não é só isso. Nós sobrevivemos após a morte. Olhamos a mensagem de Jesus como se ela fosse só amor, perdão, só as questões do comportamento. Mas ela tem um quê a mais? A grande notícia da imortalidade. E por isso eu queria saudar a todos nós, porque todos nós temos uma história de perda, temos uma lágrima, temos alguém que aqui a gente ama e que partiu e que aqui nos deixou. Para que nós saibamos que os aprisionados somos nós. Eles estão livres e vivos. E eles esperam pelo momento certo em que nós nos juntaremos a eles pela vontade de Deus. Então, saudemos assim a chance que Deus nos concedeu de entendermos da imortalidade antes da hora, para que as nossas dores se tornem mais brandas e a nossa saudade não se transforme em desespero, não se transforme em blasfêmia, mas se transforme em esperança e num grande propósito de vivermos de maneira digna para mais cedo encontrarmos com aqueles a quem tanto amamos.
1: Muito bem, a gente vai dedicar esse programa para esses nossos entes queridos, tá, gente? Então, fica aí uma lembrança, um registro, e como disse o Jorge, todos nós temos aquele ente querido que retornou e que marcou a gente, mas ele em pensamento, em ligação, recebe as nossas vibrações. Eu queria mandar um abraço muito carinhoso para todos os nossos amigos que estão sintonizados aqui nos vários canais, né, deixando o seu recadinho, o pessoal que está ouvindo pela rádio. Muita paz, muito bacana. E a gente começa, Jorge, com essa pergunta aqui que a gente vai colocar aqui, o Edson, lá de Ribeirão Preto. Os irmãos que estão encarnados e que estão abalando o comportamento da sociedade, os cargos que eles estão ocupando, sociopolítico, econômico, foram assim programados?
0: Boa noite, Edson. Você pergunta se as pessoas que estão ocupando os cargos de mando, se eles efetivamente tiveram uma programação espiritual com esse objetivo? Sim, é possível. Nós, quando reencarnamos, nós não trazemos um destino fechado. As pessoas não reencarnam com uma rota para seguir, independente de sua vontade. Nós nascemos, na verdade, com uma perspectiva de futuro, com um cenário que seria o mais provável de nos acontecer. Mas nós não temos uma rota para acontecer independente do nosso querer. Nós temos um leque de opções. E a partir daquilo que a gente realiza, nós podemos executar tudo aquilo que estava programado ou executar parte do que está programado. Ora, se nós podemos executar parte do que está programado, é porque a gente executa parte que não está programada. Então, nós podemos sim alterar as nossas programações durante a existência física. Nós podemos, sim, fazer as nossas opções durante a nossa existência, mesmo no exercício dos cargos que nós possuímos. Eu vou dar só um exemplo. Getúlio Vargas, presidente da República, no período do início da década de 50, comete suicídio no dia 24 de agosto de 1954. O suicídio não é programado antes do renascimento. O suicídio não era previsto. Então ele toma a decisão de livre-arbítrio e altera a história. Assim como nós podemos alterar pela via do suicídio, nós podemos alterar a história por outras ações do nosso próprio livre-arbítrio. Então é como se fosse assim. Existem duas forças trabalhando. O planejamento espiritual, que tem um traçado, que tem uma perspectiva do que é o mais provável de acontecer na nossa vida, e paralelo a essa programação, o nosso livre-arbítrio, que trabalha junto com a programação espiritual. Deus programa e os homens executam. Às vezes não executam o que ele programa, mas como o programa de Deus não tem só uma opção, Quando alguém não a realiza, outro se encaixa para dar continuidade à ideia. Levando uma comparação disso com a doutrina espírita, você vai observar que dos vários pesquisadores que estavam próximos a Kardec na época, e aí cito Gabriel Delany, Camille Flammarion, Ernesto Bozano, César Lombroso, Alexander Aksakov, William Crookes, todos eles pensavam muito parecido. O que eles pensavam? No fenômeno, na comprovação do fenômeno, no estudo do fenômeno, como se o fenômeno fosse um estudo por si mesmo. Apenas um enxergou as consequências morais que o Espiritismo possuía, Allan Kardec. Puxa, mas não foi muita responsabilidade colocar nos ombros de um homem só a capacidade de ter a interpretação das consequências morais daquilo que aquele fenômeno representava? Sim. Seria se não tivesse uma segunda pessoa que pudesse dar cabo da missão, caso Kardec não assim agisse. Esse homem, Léon Denis. Léon Denis foi aquele que conseguiu, além de Kardec, interpretar as consequências morais do Espiritismo e fazer em suas obras considerações muito próximas daquela que Kardec fazia. Então, no planejamento espiritual, eu sempre tenho um e outro. Observe como as pesquisas, as invenções, as descobertas, elas trabalham muitas vezes de par. Sempre tem duas pessoas muito próximas. Um está descobrindo, o outro também descobriu. Por quê? Porque o trabalho é feito dessa forma. Se um falhar, o outro assume a dianteira. Nos cargos políticos, existe uma programação espiritual para ser cumprida. As pessoas, pelo seu livre-arbítrio, podem ou não enveredar pelo caminho. A espiritualidade fará tudo o que puder para que a programação se cumpra, mas em função das circunstâncias que nós temos de direito de livre-arbítrio, pode haver alterações, sim, no curso da história, em função das características de cada indivíduo e da relação que nós mantemos com a nossa própria individualidade e com os conceitos que a gente esposa nas condutas que a gente possui.
1: Muito bem, Jorge, chegou uma pergunta aqui, deixa eu ver, que ela não está identificada, mas a nossa ouvinte encaminhou aqui pela rádio, ela queria saber, perguntar ao Jorge se ele poderia enumerar 10 dicas de reforma íntima. Dá para fazer ou não? Ou é um seminário?
0: É um seminário? É. Eu posso dar menos que 10, mas posso tentar.
1: Vamos lá.
0: Grandes dicas de reforma íntima que a gente pode tomar, elas estão, na verdade, enraizadas na questão 919A do Livro dos Espíritos, onde Santo Agostinho aponta algumas dicas de como fazer isso. E o que é que temos lá em resumo? Dica número 1. Antes de dormir, repassar o seu dia para ver se você tem alguém que poderia ter do que reclamar de você. Então você revisa tudo o que você fez, analisa todos os seus atos, vendo na relação que você tem com as pessoas, e em cima disso você percebe se existe alguém que poderia ter algo para criticar de você e indicando o que você poderia melhorar. Dica número 1. Dica número 2, que é a dica também de Santo Agostinho. Se você está com dificuldade para saber se a sua ação é boa ou ruim, você faz o seguinte, você se imagina vendo a cena você fazendo. Coloque outra pessoa no seu lugar e veja a pessoa fazendo o que você faz. E julgue pelas suas análises como você diria que aquela pessoa está agindo. Então, colocar outra pessoa na nossa posição é um excelente instrumento para que você saiba se você está agindo correto ou não. Uma terceira dica. Como saber se a gente está agindo correto em termos de reforma íntima? Pegue a sua atitude, aquilo que você faz, e generalize. Imagine toda a humanidade fazendo o que você está fazendo. O mundo piora ou o mundo melhora? Se o mundo piora com a sua atitude, então a sua ação não é boa. Dica número 4. Você verifica se a sua ação ela é a favor da vida ou se ela é contrária à vida. Porque o bem é tudo aquilo que favorece a vida. Então, se você levanta uma bandeira que conspira contra a vida, automaticamente você não está alinhado com os propósitos do bem. Dou um exemplo. Pessoas que levantam a bandeira que defende o aborto, defende a vida? Não. Conspira contra a vida, então não é o bem. Pessoas que levantam a bandeira da pena de morte, é a favor da vida? Não, é contra a vida, então conspira contra o bem. Todas as ações que nós temos que conspiram contra a saúde e a vida, porque a vida é a expressão da vontade de Deus, não podem ser o bem. E uma quinta estratégia para o trabalho da reforma íntima, quando tudo falhar, é você dizer, se Jesus estivesse no meu lugar, o que ele faria? Então, você tem por aí uma dica boa do que você poderia fazer imaginando Jesus colocado no seu lugar. Ah, mas Jesus é Jesus, ele é modelo para isso, para ser a referência para nós. Em termos práticos, para que a gente possa fazer a nossa mudança interior, existe um detalhe. Nós, quando começamos a fazer a nossa mudança, nós descobrimos uma série de imperfeições. Descobrimos que nós temos muito defeito. E isso algumas vezes prejudica e perturba as pessoas, porque elas ficam tão assustadas com o número de defeitos que têm que elas não sabem por onde começar. Então elas se desesperam. O que se faz? Você procura as mais importantes. Como é que eu vou fazer? Observe o que as pessoas mais reclamam de você. O que as pessoas mais dizem. Você é muito isso, você é muito aquilo. O que mais as pessoas reclamam, você diz, opa, esse é o meu defeito. É esse que está incomodando mais. E você trabalha nesses que as pessoas reclamam mais, porque são tantos que você não sabe por onde começar. Comece por aqueles que são mais reclamados. E também, uma outra estratégia para saber por onde começar, observe os defeitos que mais se repetem. Vira e mexe, você está na mesma situação. Passam-se os dias, você se desembaraça, quando você vê, na mesma confusão de novo. Problemas que se repetem de maneira sistemática é um indicativo de onde a alma está frágil. Então, com esses 7 instrumentos que eu acabei de lhe passar, ou seja, repassar o dia antes de dormir, 2, colocar alguém no nosso lugar. 3, generalizar as nossas condutas. 4, o 4 eu esqueci. O 5, Jesus colocado no nosso... 4, verifique se você trabalha a favor da vida. 5, coloque Jesus no seu lugar. 7, procure verificar o que é que as pessoas mais criticam em você. 6, né? E 7, verifique quais são as dificuldades que mais voltam. Em cima desses 7 instrumentos, você vai ter bastante material para iniciar o seu trabalho de reforma íntima. E uma última dica, que poderia ser uma oitava, é tomar cuidado, porque autoconhecimento não é o objetivo do Espiritismo. O objetivo do Espiritismo é a transformação moral, não é se autoconhecer. Porque tem gente que se autoconhece e acha que chegou no destino porque se autoconheceu. Não é. A gente tem que mudar. Aí sim, eu me conheço, eu descubro quem eu sou para que eu mude. E existe um perigo muito grande, que são 2 problemas que às vezes a gente enfrenta quando inicia o processo de autoconhecimento. O primeiro deles é a cristalização do ego. Eu me conheço e depois digo, rapaz, eu descobri que eu sou grosseiro, que eu sou uma pessoa ignorante. Então eu não vou fingir mais, agora eu vou assumir que eu sou grosseiro mesmo. Então, ao invés do autoconhecimento servir para que a pessoa descubra e se transforme, ela veste a capa do ego e ela automaticamente desiste da mudança e se realiza em retirar a aparente virtude que ela tinha e se mostrar, se despir do verniz social e ser, então, agressivo. Dizendo, agora eu sou verdadeiro. Ah, então, isso não é o objetivo do Espiritismo. Se autoconhecer para se tornar uma criatura cristalizada nos defeitos do ego, não é propósito do Espiritismo. E um segundo problema, dentro dessa oitava dica, é evitar a implosão do ego, que é a pessoa que acha que ela tem muitas virtudes. Quando descobre que ela não é tão virtuosa quanto imaginava, ela implode. Ela se desespera. Meu Deus, eu sou uma alma monstruosa, eu sou um monstro. E esse processo de perturbação pode nos arrastar na direção da depressão. Então, é ter lucidez, autoacolher-se, autorrespeitar-se e fazer um processo de aceitação da nossa própria pequenez, para que a gente comece, então, a iniciar o processo de mudança. Essas dicas talvez sejam suficientes para apontar a bússola de para onde a gente pode ir.
1: Muito bem, esse é o nosso Pinga Fogo, edição 29, dia 2 de novembro de 2020. Vamos lá para mais uma pergunta, vamos colocar ela aqui na tela. É da Daniela. Eu gostaria de saber se espíritos elevados, como Jesus, também precisam da presença de médiuns de efeitos físicos para realizar as materializações? Daniela perguntando, Jorge.
0: Olá, Daniela. No livro Mecanismos da Mediunidade, nós vamos encontrar algumas informações que ajudam você, como também no livro Nos Domínios da Mediunidade, em ambas as obras, informando o seguinte, que além das energias que se retira dos elementos humanos, é possível retirar da própria natureza, não necessariamente do indivíduo, substâncias assemelhadas que você pode utilizar para fazer o fenômeno mediúnico. Então, espíritos que têm grandeza espiritual, eles recolhem essas energias, não necessariamente de médiums, eles recolhem essas energias também dos elementos da natureza. Mas, voltando especificamente para Jesus, ele era, por si só, a própria fonte dos próprios fluidos. Então, ele não precisava recorrer a outrem para conseguir os fluidos que ele necessitava, porque ele trazia em si e também possuía o dom de manipular os fluidos como bem quisesse para promover as alterações que lhe interessavam. Lembre que ele pegou 5 pães e 2 peixes e alimentou mais de 5 mil pessoas e ainda sobraram 12 cestos de comida. Alguém que tem o dom de transformar os fluidos dessa forma não precisa de ninguém além dele para fazer os fenômenos de materialização.
1: Jorge, eu estou aqui vendo as informações, realmente. Eu esqueci de soltar a vinheta do programa. E o pessoal lembrou.
0: É verdade.
1: A gente se empolgou aqui, né? Mas a gente solta depois no finalzinho para deixar registrado, tá, gente? Mas vamos lá,
0: não,
1: Jorge.
0: Quer soltar?
1: Então vamos soltar agora a vinheta do programa.
0: É melhor.
1: É melhor, vamos lá. Vinheta do programa.

0: Ah, como é bom ter aqui os nossos ouvintes interagindo com a gente. Um abraço para Maria Cristina. Cadê a vinheta? Bem lembrado, Maria Cristina. É tanta coisinha que a gente tem que arrumar aqui que a gente acaba se perdendo, mas bacana. E programa ao vivo é assim mesmo. O nosso irmão Gustavo pergunta o seguinte: ele encaminhou uma pergunta aqui para a gente, está acompanhando pela rádio. Alguns líderes espíritas de hoje podem ter subjugado pessoas no passado? Voltaram com o compromisso de iluminar o caminho daqueles que foram desencaminhados? Quem cavou um buraco vem com o compromisso de fechá-lo? O nosso irmão Gustavo queria que você falasse um pouquinho sobre isso.
1: Sim, Gustavo, é verdade. Muitas lideranças espíritas, não só espíritas, mas de outros credos religiosos, estão na posição que estão, pelo fato de terem sido perseguidores, pessoas que fizeram mau uso da religião no passado e agora estão na tentativa de consertar. E aí, certamente, se eu disser isso para você, você vai dizer, mas por que isso? Como é que funciona isso? Como é o mecanismo dessa coisa? Então, o mecanismo funciona assim. Vamos lá. Nós tínhamos o cristianismo como uma mensagem pura. Imagine o cristianismo nascente, com aqueles cristãos, com aquele fervor, aquela espiritualidade toda. E no período do cristianismo primitivo, muitos pagãos, muitos elementos que eram da Roma antiga, não aceitavam o cristianismo como doutrina. Não aceitavam. Por quê? Porque o cristianismo negava a ideia dos seus vários deuses, queria colocar um outro deus desconhecido no lugar dos deuses do Olimpo, queria dizer que o imperador não era Deus, o que seria um grande absurdo, e o pior de todos, dizia que todos nós éramos irmãos, e que, portanto, um cidadão romano tinha o mesmo valor de seus escravos. Inadmissível. Então, a doutrina cristã, ela foi muito perseguida pela proposta de igualdade que ela trazia. Então, muitos que eram pagãos desenvolveram um ódio desesperado por essa doutrina. O que é que você faz quando alguém odeia demais uma específica doutrina? Quando você tem um espírito que ele rejeita profundamente uma ideologia, o risco desse indivíduo é que, para reduzir o ódio, ele renasça dentro da ideologia que ele odeia. Imagine. Os flamenguistas fanáticos podem renascer na condição de vascaínos e vice-versa. E os cruzeirenses também, viu, Rubens? Podem nascer como atleticanos. Então, quando você odeia demais alguma coisa, você corre o risco de retornar no meio desses que você tanto odeia. Hoje, quando o Brasil está vivendo esse período estranho de polarização política, a gente precisa tomar um pouco de cuidado, porque o que a gente odeia demais, a gente atrai para nós. E amanhã, muitos desses que estão hoje defendendo, violentamente as suas ideias, podem renascer naquilo que a gente poderia falar, na falta de uma palavra melhor, no campo contrário. Esse fenômeno dentro da doutrina espírita se chama inversão social expiatória. Você inverte socialmente por um motivo expiatório. Então, o que aconteceu com os pagãos? Muitos pagãos renasceram dentro do cristianismo. Mas por que que não mandaram esse povo para o Oriente? Podia ter mandado, realmente. Só que se mandasse esse povo para o Oriente, iria demorar muito mais para que eles resolvessem o ódio com o cristianismo. Eles foram trazidos para reduzir o ódio. Então, a melhor maneira de reduzir o ódio entre árabes e judeus é fazer com que eles renasçam trocados. Isso tem demais na história. Os livros espíritas são fatos de história dessa natureza. Então, eles renasceram dentro do cristianismo. Qual foi a consequência do reencarne maciço de pagãos dentro das hostes cristãs? Eles trouxeram o pensamento pagão no seu inconsciente e acabaram empurrando o cristianismo lentamente na direção das práticas que o paganismo possuía. Então, se você perceber, fizer uma leitura de como é que o paganismo funcionava, e você perceber como que o cristianismo funcionou durante muito tempo, você vai perceber um espelhamento das verdades pagãs dentro do ambiente cristão. E por conta disso, Esses pagãos que renasceram na expectativa de que o cristianismo lhes contaminasse positivamente, acabaram promovendo um processo inverso. Eles contaminaram o cristianismo negativamente. Eles criaram a Inquisição, esses somos nós, né? Eles, no caso nós, criamos a Inquisição, criamos as torturas, criamos uma série de práticas infelizes, desenvolvemos as cruzadas, promovemos intolerância religiosa de diversas ordens. E quanto mais a gente se mexia, mais a gente se comprometia com o cristianismo. Quanto mais barbaridade nós fazíamos em nome do cristianismo, mais compromisso espiritual nós assumíamos. Isso, do ponto de vista espiritual, é um elemento que vai amanhã promover um compromisso de consertar o que ficou torto. Então, quando essas almas despertam, o que é que elas querem? Eu preciso corrigir o que eu fiz. Eu preciso desfazer o erro que eu cometi. Então, o sucesso da estratégia funciona, porque aquilo que demoraria muitos séculos, muitos milênios para resolver, em poucos milênios você resolve. Porque a partir da mudança que eles experimentam, eles dizem assim, eu preciso consertar o cristianismo que eu estraguei. Eu preciso... Então eles vêm de uma história muito machucada de cristianismo, precisando agir agora no bem, porque despertaram, acordam e precisam corrigir o que fizeram de errado. Vão renascer aonde? No meio do cristianismo, para tentar corrigir. Renascem na condição de padres, pastores, líderes espíritas, seja lá o que for, mas em ambientes relacionados ao cristianismo, onde eles possam, de alguma forma, agir consertando o que fizeram de errado. Imagine o quanto é maravilhoso você renascer dentro da Igreja Católica, como padre, ou como bispo, como cardeal, como papa, sei lá o que for, e você dizer, não, gente, não é dessa forma. E aí você, lá dentro, você fazer... Isso é muito bonito, gente. Isso é lindo demais. E, evidentemente, dentro do movimento espírita, você vai encontrar pessoas que, sim, foram antigos perseguidores cristãos, estiveram com relações com a fogueira, com as cruzadas, com a violência, com a intolerância, com uma série de coisas, e agora estão se resolvendo. Mas quem são eles? Antigos pagãos intolerantes, cristãos intolerantes, e hoje espíritas tomara não mais intolerantes, né? Não é mais intolerante, porque o que a gente mais precisa hoje dentro do Espiritismo é da tolerância, é da capacidade de nós trabalharmos juntos para que a gente consiga fazer o trabalho que tem que ser feito. A humanidade hoje passa por um período de profunda dor e toda a força que o Espiritismo possui, toda a força que o movimento espírita possui, precisa ser usada para quê? Para que a gente console as pessoas, para que a gente esclareça as pessoas. Se nós temos diferenças de pensamento, essas diferenças elas não podem ser contadas no trabalho maior que tem que ser feito, que é o de socorro às pessoas. Porque se eu for parar de consolar os outros, para ficar olhando que A, B, C agem de maneira que não é exatamente como eu gostaria, eu perco meu tempo. E eu perco essa chance. Sabe por quê? Porque talvez essa seja uma das últimas, se não a última oportunidade que nós estamos tendo de nos levantar. Então, se nós estamos vindo de uma história de intolerância, de um problema grave com o cristianismo, nós não podemos discutir entre nós, nós não podemos divergir entre nós, porque tem corações demais para serem consolados, tem dores demais para serem acolhidas, e cabe ao movimento espírita e aos espíritas esse entendimento, essa lucidez a mais de fazermos tudo o que for possível para oferecermos o melhor de nós para o socorro daqueles que mais padecem.
0: Eu acho que resumindo uma palavra é tolerância e fraternidade, viu? A gente precisa ter isso em nosso meio, ainda mais nesses dias. Aliás, você que está nos acompanhando aí, a gente às vezes está vendo surgir a questão de assuntos como intolerância religiosa, por exemplo. Nós temos aqui no YouTube da Rádio Fraternidade seminário feito pelo Jorge, muito bom, sobre intolerância religiosa. Foi feito aqui em Uberlândia, que nós cobrimos, que vale a pena o resgate, porque ele faz em duas partes. Ele faz um resgate histórico muito bacana, e aí depois ele entra nessa relação também da doutrina espírita. A gente consegue entender. Então fica a dica para você que tem vontade de estudar, de aprofundar nessa temática, por exemplo, de intolerância religiosa, nesse conteúdo que a gente tem aqui. Mas vamos seguir aqui, Jorge Elahá, os nossos amigos,
1: Rubens,
0: que estão acompanhando.
1: Você disse duas palavras. Você disse duas palavras, tolerância e fraternidade. Eu diria que são três: trabalho, solidariedade e tolerância, que era o lema de Kardec.
0: É, e assim, o que a gente percebe, por exemplo, nós temos agora no nosso meio espírita, a gente nem vai entrar nesse assunto, situações que têm surgido que, na verdade, a gente não precisa se expor de uma forma como tem sido exposto, tem sido colocado. Acho que a gente poderia conversar entre nós, porque, olha, gente, a gente está alimentando um fogo, né, e dando, abrindo espaço para situações que não contribuem. Não contribuem. Nós precisamos aprender a seguir aquilo que é o nosso guia e modelo, como o Jorge lembrou agora mesmo. Não perder tempo em desviar do rumo. Enquanto nós discutimos entre nós, brigamos entre nós, achamos que só um lado tem a verdade, nós não estamos nos transformando intimamente. E eu falei. Vamos seguir então, Jorge. Vamos lá. A pergunta que nos chegou agora. Paulo Oliveira, Kardec foi João Batista?
1: Existe muita especulação sobre as encarnações de Kardec, muitas. Eu já ouvi cada coisa, que ele teria sido Moisés, que ele... Aí vão conectando minha esposa que fala, puxa, mas se essas pessoas forem reencarnações de tantos outros, então está faltando espírito, porque Deus fica repetindo os mesmos, será que não tem outros para trazer? E realmente a gente não pode estar com a ideia de que Moisés foi Elias, Elias foi João Batista foi John Russo foi Kardec, Kardec foi Chico, e aí você vai fazendo uma cadeia como se não tivesse outras entidades. O colégio apostólico espiritual de Jesus é muito grande. Então nós não temos nenhuma referência objetiva de que João Batista tenha alguma relação espiritual com Allan Kardec. Se algum dia isso ficar comprovado, não vai me causar estranheza. Mas enquanto esse dia não chega, a gente às vezes deve procurar trabalhar de maneira distinta. Por quê? Porque senão a gente foca demais nessas curiosidades e acaba se perdendo. Ai, André Luiz, era ou não era Carlos Chagas? Era ou não era? Era, mas se ele era, por que que fala filhas? Se ele teve filhos, como é que é isso? Então, tem muita discussão que acaba tirando a gente do foco principal. Não estou dizendo por isso que a gente tem que fugir e fechar os olhos. Não quero saber. Quando as informações vêm, a gente ouve e diz, vamos guardar. Até porque isso não muda a minha história. Saber que Jesus, perdão, e Kardec foi ou não foi A ou B, não vai mudar a essência da minha vida, porque eu não tenho muitas consequências pessoais diante desse conhecimento. Nós temos como informação que João Batista foi Elias. E isso tem muitas amarrações muito interessantes de profecias que diziam que Elias viria quando o Messias viesse, e era João Batista. E talvez as pessoas não saibam, mas João Batista morava no deserto. Vestia uma roupa feita de couro de camelo com um cordão de couro amarrado na cintura. Era assim que ele se vestia, de maneira muito diferente do seu povo. Sabe onde que Elias passou parte da sua vida? No deserto. Sabe qual era a roupa que Elias usava? Couro de camelo com um cinto amarrado na cintura. A roupa de Elias, até a roupa, era parecida com a roupa de João Batista. Ele era previsto de voltar na profecia para o período que o Messias aparecesse. Então, há muitas amarrações no modelo da pregação, no estilo das coisas, que dá para a gente dizer, realmente é razoável que seja dessa forma. Mas as pessoas começam a levantar uma série de hipóteses sobre questões que, quando você compara as personalidades, elas não têm semelhança. Então, a gente tem que tomar muito cuidado, ser bastante prudente nessas afirmativas, porque, além delas não serem úteis para nós enquanto pessoas, elas podem nos levar para o caminho perigoso da crendice e fazer com que a gente perca o foco daquilo que é essencial, que é a nossa transformação moral.
0: E eu acho que é bem isso mesmo que você falou. É focar naquilo que é essencial para o espírito encarnado que somos nós. transformação moral. Então, a pergunta que nos chegou aqui também, Jorge, eu vou colocar ela aqui. Ah, boa noite, Jorge. Fale um pouco sobre a vida do médium desencarnado. Ele continua médium no plano espiritual?
1: No Livro dos Médiuns, no finalzinho da obra, tem um glossário que Allan Kardec fez. A definição que Allan Kardec faz no Livro dos Médiuns diz que médium é todo aquele que serve de intermediário entre os espíritos e os homens. Se eu for pegar a definição clássica que Kardec colocou, eu vou dizer para você que ele não continua médium, porque ele não vai ser mais intermediário entre os espíritos e os homens. Mas se você pegar a obra de André Luiz, especificamente a obra Libertação, onde aparece um personagem chamado Luciana nessa obra, você vai perceber que essa Luciana, no mundo espiritual, é médium. Como médium? É porque é uma ilusão nossa acharmos que existe o mundo físico e o mundo espiritual. Não é assim. Nós temos o mundo físico e vários mundos espirituais, em dimensões diferentes, em condensações de perispírito distintas, de tal sorte que existem entidades que são tão evoluídas que elas parecem nem estar encarnadas para determinados espíritos que estão mais densos. Nessas circunstâncias, é necessário que você tenha indivíduos que promovam o processo de servir como se fosse, entre aspas, médiuns do mundo espiritual, em que ele traz informações de um plano mais sutil para um plano mais denso, mas todos dois no mundo espiritual. Então, respondendo aí a sua pergunta, pela definição clássica de Kardec, Viviane, médium é só durante o plano físico, mas a distensão do conceito que nós experimentamos com as obras de André Luiz, de Manuel Filomeno de Miranda, que também traz muitas histórias assemelhadas dessas de manifestações mediúnicas no plano espiritual, nós distendemos esse conceito e hoje nós entendemos que médiuns também ocorrem no mundo espiritual. Portanto, aqueles que durante a vida física tiveram essa prática mediúnica, eles levam para o mundo espiritual a possibilidade de continuarem sendo lá intermediários de planos mais densos em relação aos outros planos menos densos que o mundo espiritual possui.
0: Muito bem, ouvintes da Emissora do Bem, é nosso Pinga Fogo, edição número 29. É meu amigo Jorge Alarra, tem uma pergunta aqui, a gente não vai identificar a nossa ouvinte, está acompanhando pela rádio, ela fala assim, olha, ele agradece o trabalho, né? E pergunta, até quando devemos ajudar o próximo? Se cada experiência é edificante para o espírito, se ajudarmos aquele que passa por alguma necessidade, não estamos atrapalhando o seu desenvolvimento? Falo isso pois tenho um filho que está desempregado e está acomodado com a minha ajuda. O que devo fazer? A nossa ouvinte sabe, ela mandou a pergunta, a gente não vai identificar até para ficar mais tranquilo.
1: Preservá-la.
0: Isso.
1: Preservá-la. Olha, esse fenômeno hoje, ele é bastante comum. O fenômeno no qual você tem filhos que, de certa maneira, eles se acomodam diante da proteção que os pais oferecem e permanecem hoje ainda sob a dependência econômica de seus pais. Já tem até um nome para essa situação. São chamados filhos cangurus. O que é um filho canguru? Um filho canguru é aquele que, mesmo já crescidinho, ele continua na bolsa. Ele continua na bolsa da mamãe e ele não sai para ter a vida lá fora. Ele permanece ali, de certa maneira, exercendo uma função como se ele fosse ainda criança. Esse fenômeno, ele não é só seu. Esse fenômeno ele é muito frequente na nossa sociedade hoje e isso tem gerado muitos conflitos. Nós precisamos efetivamente ter uma estratégia para que a gente não fique refém dessa situação. E isso se deu porque nesta geração que nós estamos vivendo aconteceram dois fenômenos muito graves. um são graves de serem importantes. O primeiro deles foi uma queda da questão da segurança pública, no Brasil principalmente. Nós hoje temos muito medo de nossos filhos andarem sozinhos. Quando o Rubens era menino, ele ia sozinho para a escola, ele voltava sozinho da escola, ele comprava pão. Era ele que comprava pão, era ele que fazia as compras. A mãe dizia, meu filho, vá comprar pão. Aí ele pequenininho lá comprava pão e voltava. Ele cresceu, ficou adulto, casou, quem compra pão hoje é ele. Estou errado, Rubens?
0: Não tá.
1: A gente continuou comprando pão. Por quê? Porque houve uma fratura no processo. A gente disse assim, não, eu não vou deixar meu filho só para a escola. Eu vou, eu deixo, eu pego. Eu tenho, porque é perigoso. Então eu vou pegar e eu vou deixar. Eu compro pão, eu faço compra no supermercado. E aí as crianças ficaram acostumadas a receber. Então esse foi o primeiro fenômeno que nós tivemos, a questão da segurança pública. E o segundo fenômeno foi um salto de qualidade da habitação. A habitação dos nossos avós tinha praticamente a mesma coisa que a habitação dos nossos pais. Não tinha ar-condicionado, não tinha geladeira, não tinha nada. Tinha chuveiro elétrico, tinha nada. Então o pessoal se virava. Sair da casa dos... Quando os nossos pais saíram da casa dos nossos avós, eles não tiveram grande perda de qualidade de vida, porque os pais não tinham internet, os pais deles não tinham carro, não tinham nada. Então sai para viver uma vida parecida com a que os pais possuíam. E o que aconteceu na nossa geração? Nós aparelhamos as nossas residências com uma série de serviços. Nós temos internet, TV a cabo, ar-condicionado, geladeira, meu Deus, micro-ondas, carro. Nós temos tudo. E quando os nossos filhos dizem assim, eu vou começar, mas onde você vai começar a sua vida, meu filho? Sem um carro? Vai viver de quê? Mas não tem nem internet para onde você vai? Como que você vai viver? Vai viver de quê? E aquela preocupação, por quê? Porque vai haver uma queda muito grande dos serviços que ele hoje usufrui. Então, o que é mais conveniente? Morar no quarto do papai e da mamãe. Então, acaba acontecendo que os filhos crescem e acham conveniente permanecer ali. Não paga aluguel, não paga nada. Trabalha, o salário vai boa parte para ele. Quando contribui, contribui com muito pouco. E aí a situação ficou num fenômeno que hoje é chamado de coabitação. Acaba casando, tendo filhos, fica os filhos de casa, fica aquelas três gerações vivendo, porque eles não se consideram em condições de saírem para enfrentarem a grande vida lá fora. Esse problema não é só seu, esse problema é um problema de todos nós. Então, o que fazer nessas horas? Primeiro ponto a verificar é se a acomodação de seu filho é um processo circunstancial ou se ele é estrutural, ou seja, ele está assim e não dá sinais de que vai mudar porque ele já se acostumou a ser desse jeito, ou é uma circunstância que a pandemia tirou dele o emprego, ele não consegue sair, está tentando e está acomodado. Se o processo for circunstancial, vale uma conversa bacana, porque já que ele não tem esse hábito, é mais fácil de levar. Mas se for estrutural, aí a situação é mais grave. Ou seja, ele já entendeu que o lugar dele é aí. Ele já entendeu que ele não vai sair e que ele vai ficar, porque ele não tem condição de sair, que você tem que aceitar, porque você é mãe e acabou. Ponto final. Então, nessa hora, aí a gente precisa ter algumas ferramentas para utilizar. Principalmente se esse menino, esse não é mais menino, mas se esse filho, ele tem envolvimento com algum tipo de drogadição, que também muitas vezes está associado. O menino começa a consumir álcool ou outras drogas e ele vai cada vez mais tendo menos recurso. A droga vai consumindo boa parte do orçamento dele, ele tem bem menos chance de sair, e aí ele vai ficando cada vez mais acomodado e a gente vai ficando cada vez com mais medo que ele saia para a vida lá fora, enfrente o crime, se corrompa, seja preso e fica pior ainda. Então é melhor tê-lo em casa do que lá fora, criando uma série de problemas. Se você tiver na condição de um filho com processo de drogadição, eu sugiro que você procure um grupo chamado Amor Exigente. É um pessoal que trabalha na área do Al-Anon, que é ligado aos Nalanon, dos narcóticos anônimos, ou os Al-Anon, que trabalham com as famílias dos alcoólicos anônimos. para encontrar ferramentas para você lidar e conseguir dizer não e suportar o não por conta das dores que o filho provavelmente vai passar. As técnicas do amor exigente, que são as que são colocadas e utilizadas em todo o mundo, são de você puxar o freio de mão mesmo e aguentar o tranco, porque quando você puxar o freio de mão, você vai sofrer muito. Ele vai, mãe, pelo amor de Deus, isso vai ser de mim. E aí você vai precisar ter estratégias. Então você vai cortando, cortando, vai empurrando, tem que empurrar do ninho. Só que para fazer isso, tem que ter amor. Não pode ser com violência, não pode ser com grito. Tem que ser meu filho, é para o seu bem, você precisa fazer isso. E aí você vai empurrando a pessoa e dizendo, não, você precisa, é para o seu bem, eu faço isso para o seu bem. Se eu não amasse você, eu deixaria você dependente. Não pode fazer isso no sentido brusco, porque toda decisão tomada a golpe de machado, nós voltaremos a ela. Mas a gente precisa fazer esse esforço de fazer essa mudança. Só que quando nossos filhos estão envolvidos com drogadição, dá muito mais medo. Porque eles fora de casa, sem o conforto do lar, a gente não sabe até onde eles podem chegar em termos de delinquência para voltar a ter o conforto que eles perderam quando saíram de casa. Então, para tomar essa atitude, você tem que estar preparado para depois ter conflitos de seu filho com a questão legal lá fora. Mas é um esforço que a gente precisa fazer para que a gente consiga dar a eles maturidade e dar a nós mesmos a liberdade que a gente precisa ter. Não vamos abandonar os filhos. A gente tem que fazer um esforço para, de repente, garantir com que eles fiquem um pouco mais distantes para que a gente tenha condição até de ter mais lucidez para agir. Porque envolvidos na perturbação que eles nos trazem, às vezes nós próprios ficamos cegos e não conseguimos enxergar o que a gente pode fazer e geramos um processo chamado codependência, em que eles são dependentes e nós nos tornamos, por consequência, dependentes da dependência dele, e isso conspira contra a saúde do lar como um todo. Às vezes, em que quando isso acontece, os pais, na verdade, é que se retiram. Eles vendem o que têm, dividem entre os filhos e vão para outro lugar, na expectativa de garantir a eles a paz que eles precisam para que eles consigam ter mais lucidez para ajudar à distância sem o processo de opressão que você sofre estando dentro da mesma casa, sendo sugado, sendo explorado muitas vezes de maneira cruel pelos filhos que recebem uma característica muito própria na psicologia. São chamados de filhos narcisistas. Só pensam em si. Não veem os interesses dos pais e exploram tudo que puderem sem o menor sentimento de culpa. E o que é mais doloroso, os filhos narcisistas, segundo a psicologia, não têm cura. Vamos ter que saber como lidar com eles para nos defender de um processo psicológico profundamente doloroso.
0: Muito bem, Jorge. Um abraço para a nossa querida Eulália. Recebi aqui a informação de que ela está acompanhando a gente. Um abração, minha amiga.
1: Eulália
0: nossa,
1: Bueno. Nossa,
0: ela
1: Eulália
0: tá
1: Bueno fez uma cirurgia recente e esteve em Porto Velho essa semana fazendo uma palestra, uma live lá para nós. Muito bom.
0: Né? Que bacana, né? Tá vendo, né? Os espíritas esse ano estão, ó, trabalhando bastante nessa pandemia. Vamos seguir aqui. Tem uma pergunta interessante, Jorge, eu vou colocar ela na tela. A Valdete, boa noite. Gostaria de saber como chega no mundo espiritual uma pessoa com síndrome de Down? Tá aí, a Valdete perguntando, Jorge.
1: Um caso desse tipo nós encontramos no livro O Céu e o Inferno entre as Expiações Terrestres. Kardec interroga uma entidade que durante a vida física teve síndrome de Down e conversa com ela. E ela fala que durante a vida física ela tinha síndrome de Down, mas se desembaraçando do corpo, volta para o mundo espiritual com a lucidez que ela tinha enquanto espírito, sem os resquícios da doença. Mas isso não ocorre para todos. Existem pessoas que possuem a síndrome de maneira mais acentuada e de maneira mais enraizada no seu eu, e, portanto, ao desencarnarem, podem ainda, do lado de lá, levarem os resíduos de suas doenças, como se leva de todas as outras. Mutilações, que as pessoas aparecem no mundo espiritual, hanseníase, que aparece no mundo espiritual, cânceres, que vão aparecer no mundo espiritual, e as questões mentais podem também levarem resíduos para o lado de lá. Vai depender muito da condição íntima do espírito para que ele consiga ou não se libertar com menos ou mais rapidez dessa doença. E além desse fenômeno, você precisa lembrar que nem todas as pessoas que são portadoras da síndrome de Down possuem a síndrome na mesma intensidade. Existe um fenômeno na biologia chamado mosaicismo. O mosaicismo é o seguinte: eu posso ter um genoma perfeito, não tenho nenhuma célula doente, normal. E aí a minha embriogênese começa, segundo mês, eu estou no segundo mês já que estou sendo gestado, e de repente uma célula minha, na hora da reprodução celular, ela acaba saindo com 3 cromossomos 21 em vez de 2, que é o normal. Resultado, daquela célulazinha vão se gerar muitas outras células com a mesma doença. Então eu vou ser síndrome de Down mosaico. Por quê? Porque parte do meu corpo, se eu tirar o DNA, não tem a trissomia do 21. E outra célula que tira, tem. Então eu tenho. Resultado, a síndrome pode vir mais branda. Então você encontra pessoas que são portadores da síndrome, que se alfabetizam, que dançam, que cozinham, que praticam esporte e que têm um conjunto de atividades que são até assim certamente surpreendentes para alguém que seja portador de síndrome. Essas pessoas, o que é esperado de se perceber é que elas sejam pessoas que têm a síndrome, mas sejam mosaico. Tem 10%, 20% de cromossomos, porque isso aconteceu na embriogênese. E eu posso ter pessoas que têm a síndrome severa. É aquele que na hora da formação do ovo, na formação do ovo, ou o espermatozoide já vinha com 2 cromossomos 21, ou o óvulo estava com 2. Aí quando juntou com um do outro, ficou 3. Então ele é 100% Down. Aí ele tem a síndrome bem mais severa, ele é bem mais sindrômico por conta disso, por conta da presença desse cromossomo desde o princípio da formação desse indivíduo. Então, ele vai apresentar muito mais restrições em termos de comportamento e, quando desencarnar, traz mais tendências a levar essa síndrome para o mundo espiritual. Os que são mosaico têm 20, 10% de cromossomos, com a síndrome, tem muito mais facilidade de se desprender sem levarem as consequências para o mundo dos espíritos.
0: Muito bem, amigos, internautas que estão acompanhando a gente aqui no nosso Pinga Fogo número 29. É uma alegria. Olha só, tem um recadinho do nosso querido amigo Paulo, né? Ele está lembrando aqui que no próximo dia 7... do 11, nós vamos ter a repetição daquela live do Ela Ra sobre a série Bem-Aventurança. Não é isso?
1: Isso mesmo.
0: O Ela Ra vai repetir ela, porque naquele dia ele teve problemas técnicos, então tá aí. Nós vamos ter aqui na Rádio Fraternidade também e no SEAC também essa repetição. Então tá dado o recado, dia 14 também, a terceira parte. Recado dado, Paulo, um abraço para você, parabéns pelo trabalho aí. Vamos seguindo aqui, Jorge Alahá. Tem uma pergunta que eu vou colocar lá na tela aqui, a Viridiane. Quando falamos das nossas dificuldades em um atendimento fraterno, recebemos o amparo da espiritualidade. Fale, por gentileza, Alahá, sobre a palavra e o amparo. Como é que ele ocorre? Ela é lá de Campo Bom, no Rio Grande do Sul.
1: Boa noite, Viridiane. Como que ocorre esse socorro durante o atendimento fraterno? É porque nós estamos mais receptivos a podermos ser sensibilizados pelos Espíritos. As nossas vidas são muito agitadas, nós temos muitas preocupações. A gente acorda de manhã, é menino para tomar conta, almoço para preparar, casa para arrumar, trabalho para fazer. As nossas mentes praticamente não param para refletir sobre o que a gente tem para fazer. E a gente vai empurrando, as coisas vão acontecendo, e você só diz, ai meu Deus, preciso de um tempo para fazer isso. Ai, preciso tirar um tempo para fazer isso. E a gente fica, mas a gente não para para fazer. Quando você se prepara e diz assim, eu vou à casa espírita para poder ir para o atendimento fraterno pelo diálogo, o que, que é o esperado? Que você coloque-se numa condição de atenção plena. As pessoas têm a tendência de achar que porque estão na casa espírita, estão diante de um guru. E que a pessoa que vai ouvi-la, tudo que ela disser é porque ela está vendo alguma coisa, ela está ouvindo alguma coisa, que ela com certeza é médium e está tendo uma visão de tudo que está acontecendo. E nem sempre é verdade. Muitos dos companheiros que fazem atendimento fraterno pelo diálogo na casa espírita nem são médiuns. Eles ouvem, ponderam as histórias em cima daquilo que a pessoa está contando e contextualizam em cima dos conhecimentos que o Espiritismo nos oferece. Mas a gente tem a tendência de achar que quando ela olha para nós, nossa, está vendo minha aura, está vendo tudo. E por esse sentimento, as pessoas se colocam numa situação chamada atenção plena. A gente ouve com muito mais atenção. É igual quando você vai fazer uma consulta no médico. A mulher diz assim para você, não faz isso. Você quebrou o braço, coloca a tipóia. Não, eu estou me sentindo bem. Coloca a tipóia. E aí você, tá, não, mas eu estou ótimo. Aí você vai no médico, aí o médico diz assim, coloca a tipóia. Não, eu vou

0: que a gente vai ouvir a pessoa que vai falar, a gente fecha o guarda-chuva. Não é Deus que está mandando mais bênçãos, porque Deus é imutável. As bênçãos são sempre as mesmas. Somos nós que nos modificamos em relação às bênçãos que Ele nos envia. Então, quando eu ouço, quando eu paro para prestar atenção, eu estou fechando meu guarda-chuva. Aí todas as bênçãos que eu poderia estar recebendo e que eu não recebi, elas começam a ser percebidas. Então eu digo, nossa, eu senti uma paz, assim, um envolvimento, um negócio tão maravilhoso. Então, isso se dá por essa razão. Além desse fato, a casa espírita é um local mais protegido. Então, quando a gente adentra para fazer um socorro, é muito comum, mas não é sempre, que os obsessores ficam do lado de fora, eles não conseguem penetrar. Então a gente fica como que desconectado daqueles que nos perturbam. Isso facilita com que a gente preste mais atenção. A gente registre emocionalmente de maneira mais intensa o que está sendo dito. Não são as palavras em si, é o convencimento íntimo, é a mudança íntima de postura. E aí quando a gente sai, nós saímos muito mais convencidos do que a gente tem para fazer. E isso dá para nós uma sensação de amparo, de envolvimento, que é muito mais decorrente da nossa posição interior, da nossa modificação íntima, do que, de repente, porque o atendimento fraterno tem um poder miraculoso de mudar as nossas intimidades. A casa espírita tem mais proteção, sem dúvida, mas é a nossa atenção plena que permite que as bênçãos que a gente já está recebendo finalmente chegue aos nossos corações e nós nos sintamos amparados e protegidos e a mensagem do atendimento fraterno penetre bem mais fundo nas nossas almas, facilitando o nosso processo de mudança.
1: Muito bem, é o nosso Pinga Fogo, você acompanhando com a gente nos canais parceiros, está ouvindo aí pela Web Rádio Fraternidade. É uma alegria ter você aqui conosco. Nós temos uma pergunta também que chegou para a gente, a Zonita. Um abraço, viu, para vocês. Poderia nos explicar, Jorge, a diferença entre ressurreição e reencarnação?
0: A ressurreição é um conceito que aparece com muita frequência dentro do Novo Testamento. É a ideia de que alguém que já morreu possa voltar à vida novamente no mesmo corpo que vivia. Eu tenho uma pessoa, esta pessoa morre, e depois de morta, o corpo desta pessoa volta à vida e ele volta a ser a mesma pessoa, como se tivesse apenas dormido e voltado do mesmo corpo. Isso é ressurreição. O sentido de reencarnação é diferente. A reencarnação é a volta do espírito, mas num outro corpo novo, que vai enfrentar uma nova gestação, que vai ter uma nova mãe, vai ter uma nova infância. Esse espírito vai voltar a ter uma nova vida, mas numa circunstância completamente diferente. O mais curioso desses dois conceitos é que a palavra reencarnação, ela não existia antes de Kardec publicar o Livro dos Espíritos. Ela foi criada por ele. Os gregos chamavam de palingênese, Krishna chamava de os renascimentos, e os judeus chamavam de Gilgulim. O Gilgul é a roda, Gilgulim são as várias voltas, as várias rodas. Os judeus conheciam esse conhecimento, mas era um conhecimento muito escondido na Cabala. À época do Cristo, o conhecimento do Gilgulim já estava concebido. Já se tinha essas informações e alguns estudiosos eram conhecedores dos retornos do homem à vida corporal. Os essênios eram os grandes guardadores dos conhecimentos que a Cabala possuía, até que Rabi Shimon Bar Yochai, um rabino contemporâneo, um pouquinho depois de Jesus, na verdade, lá pelo ano 70, escreve uma obra chamada Zohar, aonde está a base da Cabala, a base do conhecimento que traz todas essas verdades sobre o Gilgulim. E mais tarde, na Idade Média, a Cabala iria produzir uma excelente obra chamada Shaar HaGilgulim, o Portal das Reencarnações, explicando

0: profundamente, segundo a lei que o judaísmo entende através da Cabala, como se processa o renascimento dos homens. Exatamente por isso, por não ter uma palavra específica para representar a ideia de reencarnação, a palavra Gilgulin era entendida às vezes como ressurreição e às vezes como reencarnação. E nós encontramos confusões desse tipo no texto do Novo Testamento, quando pergunta Jesus aos seus discípulos: o que pensais que eu sou? Aí os discípulos respondem: um dizes que tu és Elias, outros dizem que tu és Jeremias, ou algum dos outros profetas que ressuscitou. Não pode ser ressuscitou. Não pode ser ressuscitou porque ele não é um profeta ressuscitado. Porque ele teve infância, teve mãe, teve história, ele não é um profeta, não pode ser. Então, essa hora, a palavra ressurreição aí, ela está misturada com o conceito de Gilgulim, de retorno, de reencarnação. Essa verdade já era conhecida, mas os judeus eles não eram muito interessados nessas discussões de vida após a morte, de mundo espiritual. Só os cabalistas é que se debruçavam de maneira efetiva sobre isso. O homem comum, o homem vulgar, não se importava muito com essas coisas. Se importava mais de quê? Cumprir os rituais, guardar o sábado, fazer toda a liturgia que o judaísmo pedia, porque isso sim era que ele deveria fazer. Essas discussões muito complexas não ocupavam a mente dos judeus. Então, ressurreição é bem diferente de reencarnação, mas dentro do texto evangélico, às vezes, uma coisa fica muito misturada com a outra.
1: Vamos lá, a nossa ouvinte Maria Cristina, de Brasília, ela diz o seguinte: Jorge, você falou recentemente...
0: Pediu a vinheta?
1: Ela lembrou também da vinheta, né? Ela diz assim, ó: você falou recentemente numa palestra sobre as eras da evolução no planeta, que o Neandertal não constitui uma linhagem da espécie humana. Podia explicar melhor? A Maria Cristina, lá de Brasília.
0: Olá, Maria Cristina.
1: Durante muito tempo... Eu vi que o povo te escuta, né?
0: Dá até medo, né?
1: Te acompanha.
0: Durante muito tempo, durante muito tempo, se acreditou que o homem de Neandertal fosse uma linhagem ancestral da espécie humana, da nossa espécie. Mas mais recentemente se descobriu que eles não fazem parte da nossa linhagem. Eles são como se fosse um braço que não deu nada, que se perdeu, que desapareceu. Nós somos fruto do Homo erectus. O Homo erectus era uma linhagem de evolução. Houve uma derivação formando o homem de Neandertal. O homem de Neandertal, ele é uma subespécie que aparece em umas cavernas da Alemanha, numa cidade chamada Neandertal. Neandertal. Então, o homem de Neandertal é o homem das cavernas da cidade e das proximidades da cidade de Neandertal. Então, o homem de Neandertal, ele foi vamos falar assim, um experimento, ele foi uma derivação no processo evolutivo que não se adaptou no planeta. Eles eram mais altos, mais inteligentes, tinham tudo com mais capacidade para fazerem uma linhagem bem interessante no planeta, mas eles não tiveram capacidade genética de se adaptar nos processos que a gente passou das chamadas eras glaciais. Então, quando ficou muito frio, muito quente, eles não conseguiram se adaptar e acabaram sendo dizimados pelo próprio tempo. E já o Homo erectus, que era feio, baixinho, truculento, cabeça menor, mais burro e feio, foi de lá que a gente veio. Então, por isso que a gente é desse jeito. O homem de Neandertal foi o que pintou as cavernas, não foi o Homo sapiens. O Homo sapiens veio pintar bem mais depois, mas os primeiros a pintarem cavernas no planeta foram o homem de Neandertal. Então, veja a genialidade, porque hoje você enxerga uma pessoa que pintou uma flor, e você desenhar uma flor é até concebível, mas eles não tinham molde para se guiar. Cara, pensar em desenhar um tigre-dente de sabre, uma caçada, é uma coisa espetacular, é uma ideia genial. Mas eles, a bem da verdade, Maria Cristina, eles não fazem parte da nossa linhagem. Durante muito tempo se pensou que sim, hoje se sabe que não. Nossa linhagem é o Ramapithecus, Australopithecus, Homo erectus, que depois vira o homem de Pequim, o homem de Java, e termina com o homem de Cro-Magnon, na França, que é o último ancestral do Homo sapiens sapiens. Aí esse já é no Neolítico, e depois do homem de Cro-Magnon começa a nossa saga verdadeira. E o homem de Neandertal não possui o genoma que a gente tem, portanto, ele não é parte da nossa linhagem. Pode ser que no futuro se descubra que não é e que ele volte a ser. Neste momento, ele não está fazendo parte da linhagem humana. Deve fazer uns 20 anos que isso foi reconsiderado pela ciência, pela paleontologia, pela antropologia. História natural.
1: Vamos lá, vamos seguir. Não, desculpa, porque deu um probleminha aqui, mas já voltou já. Vamos lá, vamos seguir. Vamos seguir aqui com o nosso Pinga Fogo. Jorge, tem uma questão aqui. Eu também vou preservar o nome, né? Que é um pedido de ajuda sua. Gostaria de perguntar ao Jorge como devo proceder com minha neta de 15 anos que já tentou suicídio 2 vezes e não explica o motivo.
0: Esses fenômenos estão ficando cada vez mais comuns. Nós estamos tendo uma série de adolescentes nessa condição. E esse fenômeno, ele se faz mais frequente nas meninas do que nos meninos. Existe muito mais intensidade do fenômeno depressivo e a tentativa de suicídio entre as jovens do que entre os jovens. Entretanto, a letalidade dos meninos é muito maior que a letalidade das meninas. Embora você tenha mais meninas tentando, os meninos são aqueles que conseguem mais, infelizmente, conseguem mais intensamente essa prática infeliz da saída pelo suicídio. Sua neta tem 15 anos. A gente às vezes não sabe o que pode estar motivando. E existem vários fenômenos que podem estar por trás disso. Pode ser um processo que ela não conta para ninguém, relacionado a alguma questão muito íntima dela. Ela pode ter conflitos na área da sexualidade. Ela pode ter conflitos em função de história que ela traz dentro de si. Ou uma questão de homoafetividade, ou um conflito por conta de abuso sexual sofrido, e que a pessoa se tranca, se fecha e se sente a pessoa mais infeliz do mundo. Muitos fenômenos que a gente encontra hoje de pessoas em processo depressivo nessa faixa de idade estão relacionados a aspectos ligados à sexualidade. Mas pode não ser. Pode ser outra causa, do tipo, uma delas, insatisfação com a realidade conjugal de seus pais. Às vezes os pais separam e os filhos ficam profundamente sequelados. A gente acha que está tomando uma decisão apenas contando com a nossa história, mas os nossos filhos ficam profundamente abalados com o que acontece. Por quê? Porque eles nos tiram como referência. Eles nos tiram como sendo a bússola para as suas vidas e não aceitam a partida de um dos dois e a constituição de uma outra família do lado de lá. E muitos sofrem. Eles não aceitam isso e passam a experimentar um amargor na vida muito grande em função do abandono que eles sentem em virtude daquilo que os pais tomam de decisão numa separação. De outras vezes, não existe a separação, mas existe a sensação do abandono. Os filhos estão com o pai, estão com a mãe, mas eles não se sentem acolhidos e amados. Consequentemente, eles têm a sensação do abandono dentro deles. Esse abandono, nessa condição, ele parte de uma questão muito complexa, porque às vezes o abandono não decorre de pai e de mãe, mas o espírito traz uma matriz de abandono. Ele traz em si uma história como se ele fosse um abandonado. E mesmo que a realidade objetiva não seja essa, que os outros irmãos não sintam isso, ele sente. Ele acha que ele é abandonado, ele acha que ele não é amado. Por quê? Porque ele não tem só essa existência. Nossos filhos são espíritos e trazem uma história de muitas outras encarnações em que feridas ainda abertas acabam chegando nos dias de hoje. Uma outra situação que também não pode ser esquecida são os processos obsessivos. Nossos filhos e netos trazem conflitos muito profundos de perturbação espiritual de outras eras. A humanidade tem páginas muito sangrentas. São guerras, escravidão, violência, tirania. Meu Deus, quanta barbaridade nós fizemos em nome da religião. As cruzadas, a Inquisição. Nós temos muito sangue nas nossas mãos. E por isso, muitos espíritos que nos procuram quando percebem que estamos reencarnados, promovendo um processo de perturbação. E você certamente me diria, mas isso não é novo. Perturbação sempre teve. Problema de separação de pais sempre teve. Isso tudo sempre teve. Por que que está tão abundante hoje esse fenômeno? É porque a nossa sociedade fez um movimento muito infeliz tendendo para o materialismo a partir do século XIX. Nós retiramos Deus do centro das nossas preocupações. Até o século XIX, era muito comum as pessoas dizerem assim, eu sofro, mas Deus está vendo. Eu passo por dificuldade, mas Deus me ama profundamente. A pessoa tem uma esperança, uma consolação em Deus. Trazendo isso para a nossa realidade brasileira especificamente, nós temos algumas regiões do país que são muito sofridas, passam por muita dificuldade. Mas a religião nesse lugar é o grande esteio que segura as pessoas para que elas não percam as suas esperanças e perseverem. Se você for nessas regiões e retirar a religião desse povo, ele enlouquece. Porque é a religião que sustenta a esperança desse povo no amargor que muitas vezes eles passam. E foi isso que nós fizemos na humanidade. Nós chegamos na humanidade e retiramos o calço que ela tinha, o suporte espiritual que era a religião. Então, os nossos meninos, quando chegam na idade de fazer o vestibular, ingressam na faculdade, ingressam num ambiente profundamente hostil aos aspectos religiosos. A tendência dos ambientes acadêmicos é uma negação de tudo aquilo que é espiritual. Experimente publicar um artigo científico falando sobre espiritualidade e veja como ele ecoa dentro do meio acadêmico. Agora, experimente publicar um artigo contra a espiritualidade e veja como isso ecoa no mundo acadêmico. Então, existe, sim, uma certa predileção da nossa sociedade pela negação do espiritual. A consequência disso é retirar de nós a crença de que alguém nos cuida. Então, no passado, quando a gente passava por esses mesmos problemas, que nós tínhamos depressão, que nós tínhamos tristeza, que nós tínhamos conflito de família, que nós tínhamos um monte de coisa, nós tínhamos um suporte. Deus cuida de mim. O Senhor está vendo. Deus vai me proteger. Isso vai passar. Hoje, muitas pessoas perderam isso. Algumas podem até ter a ideia da religião, mas é só um verniz. Ela não tem a fé. Ela não tem a crença da proteção. Isso foi retirado de nós. Então, nós estamos entregues à nossa própria sorte. Nós estamos contando apenas conosco. Então, quando eu olho que eu não tenho uma perspectiva de proteção espiritual, que eu não tenho nada que me cuide, que Deus não está protegendo a ninguém e que eu sou apenas um alguém que vivo na vida e que tem que me virar sozinho, quanto de pânico, quanto de medo, quanto de desinteresse por viver toma as nossas almas. É isso que provoca o vazio existencial. As pessoas não sabem por que vivem, por que nasceram, qual o propósito do existir. E aí você fica pensando, a pessoa está hoje e amanhã vai viver para quê? Para sofrer, para ter uma série de problemas, depois vai envelhecer, vai ficar doente. Para que viver, então? Essa lógica materialista nos impulsiona na direção do suicídio. Mas quando nós temos a possibilidade magistral de conhecermos a doutrina espírita, ela enche de cor a nossa vida. Ela nos resgata da escuridão e nos dá um propósito extraordinário para existir. Ela nos fala da beleza de estarmos vivos, a beleza de estarmos na Terra, convivendo entre os homens, de podermos colaborar na transformação do planeta, de modificarmos as nossas vidas, o quão rica é a experiência humana para o crescimento de cada um de nós, o quanto é saboroso viver, o quanto é bom você vencer as suas imperfeições morais, porque nada vai se perder. Nós vamos usufruir isso. Mas eu já estou velho, não tem problema, porque você não vai morrer. Você vai continuar vivo. Então, nós estamos sempre estudando, conhecendo, transformando, porque a vida é para sempre. E quando você percebe o grande propósito do existir, tudo muda de sentido. Você preenche, então, o vazio existencial com o sentido do existir. Fazer isso com a sua neta não vai ser muito fácil. Então, o que é que eu sugiro em termos práticos? Se a questão dela é vazio existencial, preencha o vazio dela. Como? Dica. Os jovens estão loucos para serem protagonistas. Eles querem ser protagonistas de alguma forma. E nós estamos tirando o protagonismo deles. Então, faça com que ela perceba que ela pode ser protagonista. Se eles têm dificuldade com religião, crie um grupo para fazer um trabalho de cidadania, longe de religião. Um trabalho de cidadania. O que é um trabalho de cidadania? É algo em favor de algo. Algo em favor ou do planeta, ou do bairro, ou dos animais, ou de alguém, ou de um hospital. Sei lá, alguma coisa que as pessoas sintam que elas são importantes. Então você pega esses meninos assim, nós vamos arborizar o nosso bairro. Junta a criança da vizinhança, vamos na prefeitura ver que árvore a gente pode plantar, vamos fazer as mudas, e eles vão se sentindo envolvidos nesse trabalho. Ou se não é para fazer isso, cria gato, vai criar cachorro, vai fazer alguma coisa, mas elas precisam sentir que elas podem mudar a vida. Você pegar um gatinho doente e conseguir fazer com que ele fique saudável, isso dá uma emoção tão forte, nós é uma coisa impressionante. Você cuidar de um cachorro doente, de um gato doente, plantas, você fazer com que as plantas sejam, nem que seja para doar, não é para ganhar dinheiro, é só para você poder fazer, entrega muda para as pessoas, faz alguma coisa que tenha a ver com vida. Por que isso? Porque na medida em que eu faço isso, eu sinto um prazer enorme, é o prazer de fazer o bem. O prazer do bem, ele abre os canais de conexão nossos com o mundo espiritual superior. Ele faz com que a gente se conecte com os nossos mentores. Quando eu fico preso na minha raiva, no meu ódio, no meu desamor, na minha tristeza, na minha depressão, eu fecho esses canais e abro os canais com os meus perturbadores. E digo, eu sou sozinho. Sou um desgraçado. Sou um só no mundo. E os canais com a perturbação ficam todos abertos e os de cima ficam fechados. Quando eu faço um trabalho de socorro a alguém, eu nem estou me referindo à religião, estou me referindo a trabalho de cidadania. Você começa a fazer as coisas, mas não, que legal. Você viu o que a gente fez? Nós fizemos isso, mas o gatinho, como é que está? E essa emoção de ver como as coisas estão acontecendo, vão abrindo os canais e aí os mentores vão tendo acesso a nós e a sensação de que alguém nos protege nos assoma. Nós somos tomados por um influxo de fé em virtude do bem que a gente faz. Então, a fé é o galardão que Deus reserva a todos aqueles que se credenciam na obra do bem, porque é fazendo o bem que eu me conecto com aquilo que é o bem. E aí eu não sei de onde vem, mas eu digo, gente, eu me sinto protegido. Eu posso até não crer em Deus, não, o universo conspira a nosso favor. Eu sinto as forças da natureza. E aí, dê o nome que você quiser dar, se não quiser chamar, não chame de espírito, diga que são sei lá o quê, as forças do bem, as energias do bem, chame do que você quiser, mas sinta a energia do bem trabalhando em você e lhe preenchendo. Eu poderia dizer milhares de coisas nesse sentido, mas eu vou reduzir a minha fala numa única frase. Fora da caridade não há salvação. A única maneira que a gente tem de se salvar dessa loucura que o materialismo nos impõe é cuidando dos outros. Esquecendo a nossa própria dor e sendo útil, nós nos enchemos do bem e nos libertamos do mal.
1: Muito bem, obrigado, Jorge. Eu queria a Márcia Moreira perguntando, gostaria de saber notícias da Divina, como é que ela está? Está bem, está joia, está com a gente ali, está cuidando da nossa baixinha ali. A Patrícia está junto ali, aproveitando o restinho de feriado. Vamos seguindo aqui. Ô Jorge Alahá, tem uma pergunta muito interessante, que é essa aqui que eu vou colocar na tela. Olha, podemos rezar para desencarnados em casa quando se tem mediunidade? A morte foi por suicídio e recente. E aí, outra pergunta, podemos realizar o autopasse em casa?
0: Sim, nós podemos, evidentemente, claro, porque a oração ela é muito importante. Mesmo que esse companheiro tenha desencarnado pelo suicídio, a gente não pode se negar a socorrê-lo com as nossas orações. Mesmo você sendo médium, você pode socorrê-lo com a oração. O que a gente tem que evitar? Nós temos que evitar é a passividade em casa, ou seja, a comunicação espiritual. Por que se diz que a gente tem que evitar? Porque as nossas residências nem sempre têm o aparelhamento espiritual para receber determinadas entidades. Então, a gente procura não estimular essa prática. E eu não estou dizendo com isso com o intuito de dizer que se alguém, por algum motivo, teve uma comunicação mediúnica, essa pessoa vai para o inferno, nunca mais vai ter saúde na vida, a desgraça vai cair sobre a vida dela. Não. Ainda pode acontecer. Não é estimulável, mas isso não é motivo de ninguém ficar desesperado se acontecer. Não é aconselhável por quê? Pela possibilidade de nós nos tornarmos envolvidos de maneira muito negativa por determinada entidade perturbadora. Mas orar pelos que desencarnaram, mesmo sendo suicidas? Não, pode sim. É uma boa prática. No livro Recordações da Mediunidade, Ivone Pereira conta que ela pegava o jornal, recortava as páginas onde tinham as pessoas que haviam desencarnado por suicídio, para orar por elas, mesmo não as conhecendo fisicamente, mas para poder prestar um apoio para esses companheiros que desencarnavam de maneira tão violenta. E ela conta, como ela era médium, que muitos desses pelos quais ela orava vinham visitá-la para agradecer as orações que recebiam, mas evidentemente ela contava com um apoio espiritual bastante grande. Mas orar pelos desencarnados, mesmo suicidas, sem problema nenhum. E quanto ao autopasse, que você também pergunta, pode sim. Nessa questão do autopasse, é importante que a gente não se preocupe tanto com técnica. Porque as pessoas, como é que eu vou dar passe? Eu vou dar passe em mim assim? Como é que eu dou autopasse? Não é necessário que se faça nenhum tipo de movimentação. Eu posso dar o autopasse apenas mentalmente, concentrando em mim mesmo e pedindo todas as energias sobre mim próprio. Porque no fundo, o autopasse não deixa de ser um passe espiritual dado pelos espíritos no qual os que estão em meu derredor para que me preencham aquilo que me falta e eu possa ter mais equilíbrio. Então, para as suas duas perguntas, a resposta é sim e sim.
1: Muito bem, seu Jorge. A Radivina está ali, ó. Vocês falam, perguntaram, ela chegou aqui, ó. Olha lá.
0: Ela resolveu. Pessoal, fica ligado, rapaz. Eles não viram a Divina, já estão perguntando.
1: Muito bem. Vamos seguindo aqui, Jorge, para mais uma pergunta que a gente selecionou aqui, ó. Quando as pessoas dormem, sentem muito sono durante a reunião espírita. Por que que isso acontece? Minha mãe dizia que era devido ao cansaço. A diretora da outra casa espírita que eu frequentava me disse que era má influência. Ela quer te ouvir, Jorge.
0: Essa situação ela aparece na obra Os Mensageiros, que lá nos Mensageiros são chamados de os dorminhocos. Então eles vão para a reunião e dormem nas reuniões. Ficam dormindo. E acabam não aproveitando praticamente nada. Quando se fala que é perturbação espiritual, é porque às vezes a pessoa vai para a casa espírita para ouvir uma palestra, chega lá, pega um sono, dorme a palestra inteira, não ouve nada. Não ouviu nada. Tudo que se passou, eu não registrei. Volta para casa, não sei nem o que foi dito. Então você acaba perdendo a oportunidade. Pode ser cansaço? Pode ser cansaço. Você passa o dia inteiro trabalhando, está cansado, vai para a casa espírita, pega uma voz monocórdia, daquelas bem hipnotizantes, seus olhos estão pesados, suas pálpebras estão pesadas, aquela palestra pesada, chata, cansativa, aí você faz esforço, tenta abrir os olhos, não tem, acaba dormindo. Pode ser realmente cansaço, pode ser a palestra enfadonha, desinteressante que está acontecendo, pode ser perturbação espiritual também, pode ser. E no livro dos mensageiros, há uma coisa muito curiosa que eles contam sobre isso. É que quando acontece desses dorminhocos que ficam na reunião e que não aproveitam para nada, os mentores o que fazem? Retiram as energias deles para socorrer os que precisam. Então eles acabam servindo a um propósito de serem manancial de fluidos para os que vieram buscar. Eles estão dormindo, então os espíritos vão lá, retiram os fluidos desses companheiros para atender os desencarnados que estão na reunião e que precisam de um pouco de fluido material para entender melhor a palestra, para ficarem mais vitais e conseguirem se recuperar das suas mazelas, e também para vitalizar os encarnados que estão doentes, fragilizados, cansados, com problemas, retira o fluido deles e doa para aqueles que estão precisando. Então acaba tendo um fim. Não estou com isso, querendo estimular para que, olha, vou para casa dormir, para casa espírita dormir, para poder ajudar os outros. Não, nós temos que ir para nos mantermos despertos, para que a gente consiga absorver o máximo possível das informações e, na hora da oração, doar os nossos fluidos em favor dos que precisam. Mas como o próprio mal está a serviço do bem, quando a gente dorme, os nossos fluidos são utilizados para socorrer os que estão precisando deles mais do que nós.
1: É, gente, o Pinga Fogo é muito bom, porque nunca acaba as perguntas, são sempre muito boas, e a gente vai vendo que é bacana esse encontro semanal, uma hora a pergunta que você fez aí vai encaixar para a gente poder apresentar aqui para o Jorge responder. Jorge, eu queria, a gente caminhando já para o final, ter uma pergunta que eu acho que se encaixa bem. Talvez você já tenha até respondido ela no particular, da nossa irmã a Isabel, lá de Itabuna, na Bahia. Ela diz assim...
0: Dona Isabel Cristina.
1: Isso mesmo. Tenho duas filhas. Devolvi uma filha há 7 anos para o outro lado da vida. Vivi momentos muito difíceis, dia e noite com muita angústia. Mesmo entendendo um pouco sobre a doutrina espírita. Após mais ou menos 5 a 7 meses, ela apareceu para mim. Estava sonolenta e disse-me, minha mãe, vim te ver rapidinho. E eu disse, filha, você não pode estar aqui sem permissão. Ela imediatamente disse, minha mãe, eu já vou, e abriu a porta e se foi. Após alguns dias, estava novamente sonolenta e senti o peso dela sobre meu corpo a me beijar e disse, vim te ver, estou com saudade, preciso ir. Outro dia estávamos fazendo o evangelho no lar e a
0: Só um momento. Você, na primeira vez que ela aparece, quem está sonolenta? É a Dona Isabel.
1: A Dona Isabel. Em todos os momentos, a Dona Isabel é que está sonolenta.
0: É a Dona Isabel que está sonolenta, ok. Tá.
1: Isso. Outro dia estávamos
0: fazendo... que era a filha na primeira leitura.
1: Outro dia estávamos fazendo o evangelho no lar e a dirigente do centro me disse que ela estava entre nós. Você pode tentar me explicar por que ela faz tempo que não aparece mais? Essa é a pergunta, depois de tudo isso, né? O que ela queria saber é por que ela não está aparecendo mais. Isso aconteceu há cerca de 5 a 7 meses atrás, quando ela apareceu pela última vez para ela. E eu acho que pode ser também algo que possa até esclarecer para outras pessoas que talvez estejam nos acompanhando, que tenha a sensação, já que hoje é dia de finados, a gente lembra muito dos nossos entes queridos, e aí vai, Jorge.
0: Essa vontade de poder encontrar com os nossos entes queridos é um grande desejo de todo mundo que perdeu um parente. Não há quem não queira ter uma notícia do filho, do pai, do marido, da esposa... E a gente fica rápido esperando.
1: Aliás, se tivesse um aparelho igual esse aqui que pudesse ligar e falar, né? Acho que esse é o grande sonho.
0: É verdade. Então, assim, o grande sonho de muitos, ou de todos que, de certa maneira, perderam seus parentes, é terem a possibilidade de poder rever, reencontrar, poder falar com esse que já desencarnou. Eu mesmo já tive a oportunidade de muita gente assim, eu não consigo falar com meu marido ou com meu filho. A minha filha já sonhou com ele 3 vezes e comigo ele não aparece para mim. Então isso é muito comum, em que as pessoas elas se sentem de alguma forma chamadas para esse grande mecanismo que é a comunicação com o mundo dos espíritos. Nem todas as pessoas têm essa concessão, nem todas. Conheço muitas pessoas que há muitos anos perderam seus entes queridos, nenhuma notícia, nenhum sonho, nenhuma palavra, nenhuma visão, nada. Enquanto que outros possuem um contato bem mais estreito, recebem cartas, sonhos, visitas. Isso varia de pessoa para pessoa, dona Isabel. No seu caso, a senhora já teve grandes oportunidades de poder ver, sentir sua filha próxima da senhora. E isso é maravilhoso. E a senhora pergunta por que que essas coisas não aconteceram mais? O que que está acontecendo? Bom, duas coisas basicamente podem ser a causa disso. A primeira delas é que a sua filha pode estar agora mais próxima, pode ter reencarnado, pode estar não necessariamente no seu lar, mas ela pode ter reencarnado. Ela pode estar numa tarefa no mundo espiritual, exercendo uma atividade qualquer diferente, ela pode estar numa missão distinta, que ela não tem mais essa condição de estar se comunicando. Então, ela não está mais em condição de estar mantendo esse contato permanente. E a segunda causa que pode justificar isso é o fato de que, de certa maneira, o que aconteceu com Léon Denis. Léon Denis diz que quando ele era adolescente, ele via os espíritos, ele ouvia, ele tinha uma mediunidade imensa. E aí ele procurou a doutrina espírita para tentar entender isso aos 18 anos de idade. E começou a estudar o espiritismo. E à medida que ele foi estudando, a mediunidade foi sumindo. Ele era estudando, ela foi sumindo, até que ela sumiu. Aí disse, puxa, mas agora que eu sou espírita, agora que eu posso usar, ela sumiu, por que isso? E na reunião mediúnica responderam para ele, porque você não precisa mais. Você, enquanto não tinha, você precisava para se convencer. Agora você não precisa mais. A mesma coisa eu posso lhe dizer. A senhora já teve diversas oportunidade de perceber sua filha. Então, repetindo para a senhora a frase de Jesus para Paulo, o apóstolo, Paulo, a minha graça te basta. Ou seja, a minha presença na tua vida é suficiente para que você suporte as suas dores. Assim também poderíamos dizer para a senhora, Isabel, a graça do Cristo lhe basta. A graça do conhecimento espírita lhe basta. A graça de saber que sua filha vive e da possibilidade que ela já teve de se comunicar, já lhe bastam. Então, que a gente aprenda a valorizar essas coisas, porque nem sempre nós teremos em quantidade aquilo que a gente gostaria de ter em relação ao mundo espiritual. Isso serve para que a gente valorize. E aqueles que já receberam possam, então, dizer quão valioso é um momento que seja na companhia daqueles a quem tanto amamos. E aí, nós vamos nos fortalecer na fé dos conceitos que nós possuímos, das verdades que nós já sabemos. Porque felizes daqueles que creram sem ver, segundo disse Jesus na sua ressurreição, quando Tomé desconfia de que ele seja Jesus ressurreto. Felizes os que creem sem ver. Então, felizes de todos nós que acreditamos na doutrina espírita sem termos aquela prova extraordinária da sobrevivência do Espírito. Porque isso demonstra que a nossa razão, que a nossa lógica está se sobrepondo à nossa emoção e garantindo para nós o equilíbrio que a gente precisa ter. Então, para aqueles de nós que somos muitos, que não recebemos a mensagem ou a informação dos nossos parentes do lado de lá, saibamos que nós temos o conteúdo da doutrina espírita para ser o nosso grande instrumento de consolação. Nos evangelhos, nós encontramos uma parábola chamada Parábola de Lázaro e o Rico, em que Lázaro diz para o Senhor: Senhor, deixa eu voltar para falar com os meus parentes, para que eles mudem de vida, para que eles se transformem, para que eles acreditem que tem vida após a morte. Responde Deus para Lázaro: seus irmãos já têm a lei e os profetas para o ensinar. Você não precisa ir. Então nós temos do lado de cá toda a doutrina espírita e tudo aquilo que ela nos ensina para ser consolação e conhecimento suficiente para que a gente consiga atravessar os dias indiscutivelmente amargos de lembrarmos dos nossos entes parentes sem termos uma notícia sequer por onde eles andam. Mas, quando relembramos das verdades espíritas, da imortalidade da alma e da solicitude de Deus em nossos dias, os nossos corações se enchem de consolação, ainda que não tenhamos a chance de vê-los. Nossas almas cheias de fé agradecem a Deus não a manifestação dos nossos entes queridos, mas as verdades espíritas que nos libertam de maneira definitiva.
1: Muito bem, Jorge, a gente está caminhando para o final. Eu queria agradecer, sim, de coração, todas as pessoas que têm participado com a gente, que estiveram presentes. E assim, tudo isso que a gente faz, o esforço, é porque você está do outro lado, os nossos amigos, parceiros que possibilitaram a gente multiplicar o alcance desse nosso singelo trabalho. O caminho, gente, é o estudo, é a reflexão. E a dúvida, ela é fundamental e importante. Né? O Elahá está trazendo aqui esclarecimentos, mas a gente precisa também ir atrás, né, Elahá? É ler, é estudar, é refletir, né? Para que a gente, a partir disso, vá compreendendo. Mas, assim, fundamental que eu percebi hoje no nosso encontro, Jorge, é que a gente precisa mudar. Não adianta sermos um catedrático em espiritismo se isso não nos ajuda a mudar. Então, eu preciso me transformar. E é esse o grande desafio que a gente tem. Jorge, as suas palavras finais e aquele nosso momento de prece. E eu queria pedir para você que está do outro lado, conosco, acompanhando, que mentalizasse, no momento que o Elahá foi fazer a prece, aquele seu ente querido que você está com saudade. Porque ele vai receber nesses minutos essa nossa vibração. E ó, eu vou ousar dizer aqui que você vai sentir a presença dele. É com você, meu amigo.
0: É, na verdade, a síntese de todas essas discussões de hoje, elas correram por conta exatamente da questão da imortalidade da alma. Esse é um ponto essencial da doutrina espírita. A percepção de que a vida continua e tudo o que decorre disso, porque todos os demais argumentos que o Espiritismo nos traz sobre o que seja o existir, decorrem disso, da compreensão de que a vida continua. É a vida continuando que nos liberta da depressão. É entender que a vida continua que dá sentido ao nosso existir. É entender que a vida continua que nos dá a força para lidar com os nossos conflitos familiares e as dores da convivência com os nossos filhos difíceis. É a compreensão da imortalidade da alma que nos consola o coração quando os nossos entes queridos partem. É entender que existe a imortalidade da alma para que a gente questione sobre reencarnações. Quem foi reencarnação de quem? Quem era o quê? Qual o sentido e conceito de todas essas coisas? Então, na raiz de todos os conteúdos que o Espiritismo nos apresenta, está na base de tudo, a ideia da imortalidade. E hoje, especificamente, é um dia de nós consagrarmos a nossa lembrança à imortalidade, ao dom de nós percebermos que a morte não foi capaz de separar os nossos corações das pessoas que tanto amamos. Saber que vamos existir para sempre é extremamente consolador. Saber que seremos almas felizes é extraordinário. Saber que o nosso futuro é venturoso e que nenhum de nós está fadado ao insucesso. Saber que Deus nos socorre, que o mundo espiritual se mobiliza a nosso favor, é de uma grandiosidade extraordinária, porque dá sentido às nossas vidas, preenche as nossas existências de uma paz quase que infinita, porque começamos a perceber a extensão da misericórdia e do socorro de Deus nos nossos dias. Exatamente por isso é que nós devemos sempre agradecer a Deus por todo esse conhecimento que Ele nos faculta e poder dizer assim: querido Senhor das nossas vidas, que nos resgataste da escuridão das nossas dores, da imensidão das nossas tristezas e da nossa cegueira espiritual, oferecendo para nós a porta extraordinária do conhecimento espírita. Quando nos achávamos perdidos pelos conceitos do mundo, quando nos encontrávamos tragados pelos valores da terra e vencidos pela tristeza que tomava as nossas almas, nos dando a sensação de que não valia a pena existir, e porque os nossos entes queridos haviam partido nos deixando na solidão, quando todos esses sentimentos poderiam ser capazes de arrastar as nossas almas na direção da escuridão profunda e precipitar os nossos corações no fosso escuro da dor, do erro, da desesperança e da morte. O teu coração grandioso derramou sobre as nossas almas a oportunidade sublime de conhecermos da vida após a morte. Nos trouxe de volta a vida verdadeira e colocou luz sobre as nossas almas, iluminando o nosso entendimento e trazendo propósito para o nosso existir. Nossas almas, então, ouvindo o teu chamado, Senhor, conseguiram se levantar do fosso em que se encontravam. E ainda que os nossos joelhos estivessem desconjuntados, nós conseguimos erguer as nossas mãos e tu as tomaste, Senhor. E por isso te somos muito gratos. Te somos gratos não somente pelo conhecimento que tu nos ofereceste, mas mais do que isso, pela forma doce que nos trouxeste para ensinar a verdade da vida. Porque a luz que tu nos ofereceste não foi a luz que cegou as nossas almas de tanta intensidade, mas foi a luz branda do teu amor que nos trouxe da escuridão para que conhecêssemos a grandiosidade da luz. Trouxeste-nos, Senhor, de volta e não nos ofereceste apenas o conhecimento que sacia os nossos cérebros, mas muito mais importante do que isso, colocaste-nos nos teus braços para que pudéssemos nos acolher das nossas tristezas, das nossas saudades e das nossas angústias. Ouvimos novamente a voz de teu filho dizendo: vinde a mim, todos que vos achais cansados e aflitos, e eu vos aliviarei. E foi assim que nos colocamos nos teus braços, Senhor, confortados com a certeza de que a morte não existe, para sabermos que os nossos parentes vivem, que os nossos amores continuam vivos e que permanecem conosco, preenchendo as nossas existências da sua presença e da certeza, Senhor, do nosso reencontro. Dá assim a cada um de nós nesse momento a capacidade íntima de podermos perceber de mais perto o envolvimento daqueles a quem tanto amamos, levando os nossos melhores sentimentos aonde quer que eles estejam nesse momento, envolvendo os nossos entes queridos que partiram na graça do nosso amor e do nosso desejo de que eles estejam bem. E se for, Senhor, da Tua vontade, deixa-nos perceber a presença deles em redor de nós também, que não somente os nossos pensamentos sigam até eles, mas que possamos também sentir o abraço e a presença daqueles que tanto nos amam, que nos sustentam, a nos dizerem dos seus amores, das suas saudades, mas das suas consolações. Deixa-nos perceber nossos irmãos que partiram, nossos amigos, nossos pais e nossos filhos, nossos cônjuges amados, que possamos sentir a presença de todos aqueles que são os nossos entes queridos, a nos envolver nesse momento em que a humanidade tanto pensa neles como se fossem mortos, mas sabemos que vivem e que estão conosco. Por esse conhecimento extraordinário que nos trouxe de volta à vida, que nos deu condição de superarmos a nossa pequenez e que reestruturou as nossas existências para que fôssemos capazes de pôr entre lágrimas, perseverarmos no caminho e no propósito que Tu nos apontaste. Nós Te rendemos graças, Senhor. Nós Te agradecemos profundamente e aproveitamos para Te rogar pelos lares que isso desconhecem, Te rogar pelos lares que não sabem que a vida continua, que estão sendo vítimas do materialismo, que derramou seu manto negro sobre nossa humanidade, cegou os nossos olhos, Senhor. Que a Tua luz infinita, que o Teu amor sem par consiga varrer de alguma forma a escuridão sobre a qual estamos imersos e que uma réstia que seja da consolação infinita que reside em Ti possa varar essa espessa nuvem que nos impede de sentir a espiritualidade, para que as mães possam sentir a vibração da presença de seus filhos essa noite. Que os seus corações sejam tomados pela presença dos nossos amigos espirituais, preenchendo suas almas quase que inconsoláveis da sensação de que seus filhos vivem. E esse conhecimento, Senhor, se espraie por sobre a nossa humanidade tão carente. Que a imortalidade da alma nos desperte para saber não somente que os nossos parentes vivem, mas que nós também vamos viver. Que nós iremos encontrar a consequência dos nossos atos, para que as nossas almas ganhem força no propósito de transformação. Que nós tenhamos mais lucidez nos caminhos que trilhamos e que façamos mais esforços para vencermos as nossas dificuldades e sermos verdadeiramente bons. que seja a imortalidade da alma, o grande farol a nos dar a certeza de que precisamos mudar e nos transformar. Ó Senhor, bendita mensagem consoladora do Espiritismo, que nos resgata de inúmeras formas para a majestade das glórias do Teu reino. Obrigado, Senhor, por tantas bênçãos. Que a Tua paz e a Tua misericórdia permaneça sobre as nossas almas, iluminando os nossos melhores propósitos e dando a cada um de nós a certeza crescente de que é o Teu amor que rege as nossas vidas e que nós nos encontramos inteiramente sob a Tua proteção augusta e sob a Tua infinita paz.
1: Muito bem, a nossa gratidão mais uma vez a todos que estiveram conosco nestas 2 horas de live de Pinga Fogo hoje. Jorge, Deus te pague, viu? Como diria o Simão Pedro. Muita paz, meu amigo.
0: Muito obrigado. Obrigado. Uma boa noite para todos nós. Que Deus abençoe grandemente as nossas vidas e que nós saibamos aproveitar o que significa entender que a vida permanece para sempre.
1: Muita paz, agradecimento a todos os nossos amigos que apoiaram e retransmitem o nosso Pinga Fogo, os amigos da FEB TV, da RAI TV, da TV 7, da TV Cercal, os companheiros da Web Rádio Amigo Espiritual, os nossos companheiros do Espiritismo.net, a nossa eterna gratidão. E vamos que vamos! Se Deus quiser, semana que vem a gente está de volta aqui para o Pinga Fogo de número 30. Tchau, tchau, gente. Fica com Deus. Muita paz. E se você não teve a sua pergunta respondida aqui, semana que vem tenta de novo, viu? Se Deus quiser, vai dar tudo certinho e a gente conseguir fazer isso. Tchau, Jorge.
0: Tchau para todos e uma boa noite para nós.
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7: O legado de Paulo de Tarso ao cristianismo redivivo, reflexões sobre as cartas de Paulo adaptada ao movimento espírita atual. Nós trabalharemos o módulo 9, o compromisso com a fidelidade a Jesus. O que significa ser fiel a Jesus dentro da proposta da doutrina espírita, que é o Consolador Prometido. Todos nós que militamos no movimento espírita temos um compromisso maior, que é a divulgação da doutrina espírita, que tem como objetivo reviver o Evangelho de Jesus. E se tem como objetivo principal reviver o Evangelho de Jesus, é fundamental que nós tenhamos, né, que nós busquemos esse compromisso com a fidelidade a Jesus, sermos fiéis a essa proposta. Nós vamos começar a reflexão na Epístola aos Efésios, no capítulo 2,

a verdade, né? Então, a partir do momento que ele veio diretamente como governador espiritual do nosso planeta, do nosso sistema solar, inclusive, antes ele tinha mandado mensageiros que trouxeram de forma indireta a sua mensagem. A partir do momento que ele veio em pessoa, todos nós só fomos convidados a essa feitura, né? A nos comprometer com esse processo de desenvolvimento das boas obras, como Paulo diz. E aí ele conclui o versículo dizendo: as quais Deus preparou para que andássemos nelas. Então, quando Jesus vem, é porque a humanidade já tinha condições de nós assumirmos um compromisso com Jesus, ao comando de Deus, porque Deus é o Criador do universo, Jesus é o governador do nosso sistema solar e mais diretamente da nossa Terra. Então, Deus nos preparou a humanidade a partir de todos os antecedentes que vieram antes de Jesus, Moisés, no Oriente, Krishna, Buda, Lao Tse, Confúcio, no Ocidente, Sócrates, Platão, muitos emissários do Cristo vieram anteriormente a ele preparar o terreno. São considerados precursores do próprio cristianismo, criando um ambiente propício na Terra para que Jesus viesse mais tarde e trouxesse de uma forma mais próxima de nós toda a verdade. E todos nós, a partir disso, somos convidados a uma fidelização a essa proposta de desenvolvimento das boas obras, a começar de nós mesmos, da nossa própria transformação interior. Em Colossenses, capítulo 3, versículo 17, ele diz: e quando fizerdes por palavras ou por obras, fazei tudo em nome do Senhor Jesus, dando por ele graças a Deus Pai. E aí, o que Paulo está querendo dizer aqui? Uma questão fundamental é trabalhar por palavras e por obras dentro de nós o nosso processo de transformação interior. Porque não basta falar de Jesus. É preciso sentir Jesus dentro de nós, Jesus enquanto o amor que ele representa e todo o processo de transformação interior que acontece a partir disso. E principalmente, todas as vezes que nós tivermos em nome de Jesus, realizando alguma ação, ter plena consciência de que não somos nós, é Jesus através de nós. Quando ele diz, dando por ele graças a Deus Pai. Nas obras de Filomeno de Miranda, quando aborda a questão da obsessão, principalmente dentro do movimento espírita, o benfeitor coloca sempre que a maior parte dos processos obsessivos surge quando a pessoa começa a trabalhar para que ela apareça em detrimento do trabalho de Jesus. Porque os espíritos das sombras, os mistificadores, eles aproveitam exatamente o processo de vaidade de cada um e nesse processo de vaidade começa a enaltecer o trabalhador em detrimento do trabalho com Jesus. E nesse versículo ele fala da fidelidade de nós realizarmos as ações em nome de Jesus sempre. E todas as vezes que alguém se referir a um trabalho nosso, não é nosso, é Jesus que eles veem através de nós. E Paulo tinha muito claro isso, todas as vezes que alguém o elogiava, todas as vezes que alguém o agradecia de algum trabalho que ele fazia, ele sempre se reportava aquela obra a Jesus e não a ele, Paulo. Então ele é o grande exemplo para nós.
aquilo que nós temos falado.

Desde o início desse curso, Paulo nunca colocava nas epístolas algo que ele não experimentava nele mesmo. Então ele vivenciava em si mesmo isso, né? Que é um grande exemplo para nós, né? Quando nós fizermos alguma ação que alguém reconhecer essa ação meritória, não é nossa, pertence a Jesus. Jesus como modelo e guia, claro que o ato de doar é nosso, mas na verdade o que a pessoa está vendo é Jesus em nós a partir daquele ato. Em Romanos, capítulo 8, versículo 9, Paulo diz: Vós, porém, não estáis na carne, mas no Espírito. Se é que o Espírito de Deus habita em vós. Mas se alguém não tem o Espírito de Cristo, esse tal não é dele. Primeira coisa ele diz: Vós, porém, não estáis na carne, mas no Espírito. Se é que o Espírito de Deus habita em vós. Dá a impressão que nem todo mundo é filho de Deus, ao pé da letra, né? Será que é isso que Paulo está querendo dizer aqui? Primeiro, ele diz: porém, não estais na carne. Nós não estamos encarnados. Se estamos encarnados, estamos na carne. Agora, o que é carne para Paulo? Nesse sentido aqui: é estar encarnado, praticando o desamor, praticando ações que ele chama de pecado, que ele chama de estar na carne, não é? Todas as vezes que ele se refere ao pecado, ao estar na carne, em vez de cumprir a lei de amor, praticar o desamor. Se nós estamos praticando o desamor, o Espírito de Deus está habitando em nós? Se Deus é amor? Então é exatamente isso que ele está querendo dizer aqui, né? Quando nós, ao invés de ir ao encontro do amor, que Jesus é o modelo e guia, nós entramos no movimento de nos afastar das leis universais, que a lei do amor é a lei maior. Então nós nos afastamos da lei do amor. E aí ele diz: se alguém não tem o Espírito de Cristo, esse tal não é dele. Porque se Cristo, se Jesus está em ele, quando ele diz eu e o Pai somos um, no sentido de que ele está em plena sintonia com Deus. E se Deus é amor, Jesus também é amor. E se nós estamos no movimento contrário ao amor, nós não estamos nem com Deus, nem com Cristo. Isso significa que Deus e o Cristo se afastam de nós? Não, né? Não, porque nós podemos nos afastar de Deus e de Jesus, do Cristo, mas o Cristo nunca se afasta de nós. Por quê? Por que que Deus e Jesus nunca se afastam de nós? Primeiro, porque eles confiam que nós vamos nos modificar, né? Deus é onisciente e já nos vê como espírito puro, porque para Deus não existe futuro nem passado, só existe o eterno presente. E Jesus, como espírito também evoluído, ele tem uma certa onisciência, então ele sabe que nós vamos nos tornar espíritos puros. Mas não é por causa disso que é o principal fator. Qual é o principal fator? Na verdade, nós podemos até pelos nossos atos nos afastar de Deus e de Jesus, mas nunca nos afastamos de fato. Por quê? Se nós somos criados imagem e semelhança de Deus, nós trazemos o quê? Joana de Anjos chama de Cristo interno, a essência divina que nós somos. Se nós somos uma essência divina, nós somos essencialmente amor. Então nós podemos, ao praticar o desamor, escolher as manifestações egóicas do desamor, nós não aniquilamos a essência divina, porque não é possível aniquilar a essência divina. Agora, nós podemos abafar a essência divina em nós. Isso faz com que nós nos distanciemos de Deus e de Jesus.
mas eles nunca se distanciam de nós, porque eles agem diretamente na essência divina que nós somos. Tanto Deus age diretamente na essência divina, quanto o próprio Cristo também age. E mesmo que a pessoa não queira, é irresistível esse processo. Nós trazemos, como diz Joana de Ângeles também, o teotropismo. O tropismo em relação a Deus. Assim como a planta tem o chamado fototropismo, ela, se nós colocarmos uma planta nesse canto aqui, ela vai se dirigir para cá, que é do lado da janela, que é o fototropismo, nós também temos o teotropismo. Então, nós nunca nos afastamos de Deus nem do Cristo, porque trazemos um Cristo interno. Agora, podemos momentaneamente, usando mal nosso livre-arbítrio, abafar tudo isso dentro de nós. Ao abafar, o que acontece? Nós entramos nesse movimento de não ser do Cristo. Não ser do Cristo significa não praticar o amor que todos nós somos convidados. A partir do momento que Jesus vem e traz toda a lição, todos nós somos convidados a realizar isso dentro de nós. Continuemos. Em 8:10 ele diz: e se Cristo está em vós, o corpo, na verdade, está morto por causa do pecado, mas o Espírito vive por causa da justiça. E aí, o que ele está querendo dizer? Assim como os orientais, os discípulos de Buda, de Krishna, de Lao Tse, eles dizem da necessidade da morte para que haja um renascimento. Não a morte biológica, mas uma morte psicológica. Então, exatamente a mesma coisa que Paulo fala aqui. E se Cristo está em vós, o corpo, na verdade, está morto por causa do pecado. No sentido de que nós matamos em nós os nossos movimentos egóicos, puramente sensuais, para reviver em espírito por causa da justiça. A lei de a maior não é a lei de amor, justiça e caridade? Que é a décima lei lá do Livro dos Espíritos, o décimo capítulo das leis morais. Então, quando nós nos encaminhamos na direção do amor, da justiça, nós vamos fazendo pequenas mortes e renascimento. Morte do ego que nós trazemos em nós e renascimento essencial. A essência vai ficando cada vez mais fortalecida. E se ela vai ficando mais fortalecida, o que vai acontecendo dentro de nós? O Cristo interno se fortalece. Se o Cristo interno se fortalece, o que vai se fortalecer também? A nossa fidelidade ao Cristo Jesus. Ao Cristo Jesus, que é o Espírito, que é o nosso modelo e guia. Então, é todo um processo que vai acontecendo gradualmente dentro de nós para que essa fidelidade cada vez maior vá acontecendo de uma forma natural, de uma forma em que nós vamos realizando o processo de transformação e sendo cada vez mais fiéis. No versículo 11 do mesmo capítulo, ele diz: e se o Espírito daquele que dos mortos ressuscitou a Jesus habita em vós, aquele que dos mortos ressuscitou a Cristo também vivificará o vosso corpo mortal pelo seu Espírito que em vós habita. E aí, o que ele está querendo dizer? Quando nós vemos ao pé da letra esse versículo, gera aquela crença de que o espírito, ou a pessoa morta, vai ressuscitar no fim dos tempos para o julgamento, né, que os nossos irmãos evangélicos de algumas denominações evangélicas acreditam. Mas é isso que Paulo está querendo realmente dizer aqui? Quando nós somos fiéis ao Cristo, o nosso corpo morre e ao mesmo tempo vivifica. Por que que vivifica?
porque nós vamos utilizar todas as nossas faculdades sensoriais na direção do bem, do bom, do belo, na direção do amor. E não no sensualismo puro e simples, quando nós estamos focados nas questões egóicas do ser. Então é o processo de nós cada vez canalizarmos as nossas energias para essa fidelidade maior àquilo que é próprio da nossa consciência. Então nós vamos vivificando. Então acontece exatamente isso, morte e vivificação, morte e vivificação. Morte do corpo com tendência ao chamado pecado, com tendência à sensualidade, ao sensualismo, e o renascimento, essa vivificação do vosso, como ele diz, do vosso corpo mortal pelo seu espírito que em vós habita. Então nós vamos buscando cada vez mais as questões espirituais da vida, nos distanciando das questões sensuais. E se nós formos, por exemplo, nós estávamos falando da obsessão agora há pouco, as quatro legítimas verdades, exatamente a antítese disso, as legítimas verdades do Langmuir. O primeiro, sexo. O segundo, narcisismo, né, que é a vaidade. O terceiro, poder. E o quarto, dinheiro. Né? Todos voltados para as questões mais sensuais da vida. Então, quanto mais voltado para as questões sensuais, mais nós ficamos presos desses quatro, que ele chamou de legítimas verdades, que na verdade é um processo baseado nas próprias dificuldades do ser. Quando nós buscamos realizar aquilo que Paulo diz aqui, nós vamos vivificar cada vez mais as questões espirituais da vida, fazendo com que essas questões egóicas sejam, entre aspas, mortas. Na verdade, elas são transformadas. Pelo Espírito, nós buscamos a transformação das questões sensuais em questões espirituais. No versículo 12, ele diz: de maneira que, irmãos, somos devedores não à carne, para viver segundo a carne. E aí? Então aqui ele vem e reforça dizendo: se nós somos devedores, devedores de quê? Quando nós reencarnamos para quê? Não é saldar as nossas dívidas? Né? As dívidas que nós temos com o nosso passado espiritual, evoluindo para superar as dificuldades que nós trazemos, não é? Agora, como que nós vamos fazer isso? Vivendo conforme a carne ou agindo de forma diferente? Agindo de forma diferente. Então, como ele diz, de maneira que, irmãos, somos devedores, não à carne, para viver segundo a carne. Então, nós não reencarnamos para viver como se fôssemos animais, como se fôssemos seres puramente sensuais. Isso é próprio para o animal, não é próprio para o ser humano. E aí, no próximo versículo, ele diz: porque se viverdes segundo a carne, morrereis. Mas se pelo Espírito mortificardes as obras do corpo, vivereis. Então aqui ele conclui o raciocínio, dizendo, né, que quando nós vivemos conforme a carne, nós morremos. Morremos de que forma? Nós morremos espiritualmente. Porque os objetivos maiores que nós reencarnamos não são realizados. E aí nós matamos o espiritual, a oportunidade reencarnatória de evolução naquele momento. Claro que vamos ter outras e outras oportunidades, mas nós, naquele momento, matamos a oportunidade. Agora, se ao contrário, nós vivenciarmos em espírito, mortificardes as obras do corpo, o que é mortificar as obras do corpo? A palavra mortificação, na maioria das vezes, era entendida de que forma? Que é mortificar o corpo para a maioria das pessoas? Maltratar o corpo, né? Machucar o corpo. E daí que surgiu aquele silício da pessoa se chicotear o corpo.
Porque é uma interpretação ao pé da letra do que Paulo fala. Então, na verdade, mortificar o corpo não é machucar o corpo. É trabalhar para superar o sensualismo próprio do corpo, buscando as questões espirituais. Então, é um processo de autotransformação e não um processo de repressão, como a maioria das pessoas fazem. Quando reprime, mortifica, porque machuca. É aquela coisa do... tenho que se machucar o corpo não vai ter desejos. Pura ilusão, porque o desejo não é do corpo, é do espírito. O sensualismo não é do corpo, é do espírito. Então não é machucando o corpo. É simplesmente buscando as questões espirituais para gradativamente transmutar aquilo que é próprio do corpo. Paulo está usando o corpo aqui, não o corpo de carne, mas o corpo enquanto reencarnação, processos de estarmos encarnados. Então nós somos convidados a morrer no corpo para renascer em espírito, a cada existência, e várias vezes em cada existência. Várias vezes nós somos convidados a isso. Esse é o processo de transformação. Quando nós realizamos isso, nós estamos sendo fiéis a Jesus. No versículo 14, ele diz: porque todos os que são guiados pelo Espírito de Deus, esses são filhos de Deus. O que ele está querendo dizer aqui? Quando nós estamos em sintonia com a nossa própria essência, o que vai acontecer dentro de nós? Nós vamos nos sentir filhos de Deus. Uma coisa é ser, ninguém deixa de ser filho de Deus. Desde o átomo primitivo até o anjo, todos são filhos de Deus. O animal também é filho de Deus, todos somos filhos de Deus. Essa condição ninguém tira de nós. Agora, sentir-se filhos de Deus somente para aqueles que buscam em espírito e verdade viver a lei de Deus dentro de si. Porque os que não fazem isso, apesar de continuar sendo filhos, não fazem a sintonia com a própria essência e muito menos com Deus. Deus está sempre em sintonia com ele, mas ele não está em sintonia com Deus e por isso não sente. Tem gente que chega a negar Deus, não apenas encarnado. A gente vê em reuniões mediúnicas espíritos desencarnados que já estão na realidade maior, negando Deus, exatamente por isso, porque eles não se sentem filhos de Deus, porque estão distanciados da lei de amor, estão distanciados da lei de justiça, da lei de amor, justiça e caridade. Exatamente isso que Paulo diz aqui nesse versículo. Vejamos no 8:15. Porque não recebestes o espírito de escravidão para outra vez estardes em temor, mas recebestes o espírito de adoção de filhos, pelo qual clamamos, Abba, Pai. O que ele está querendo dizer? Quando nós somos obrigados a crer, o que nós estamos sendo convidados? A ser escravos, né? Que tem gente que fala, você não é temente a Deus? E aí, às vezes, até baseado em Paulo, as pessoas dizem isso. O que é o temente? Temente é aquele que teme. Então, eu temo e eu vou me escravizar, porque se eu não me escravizar, o que vai acontecer? Eu vou ser punido, não é? O escravo que não cumpre com aquilo que está sendo pedido para ele, ele vai ser punido. Então, aquele que teme, aquele que tem um movimento não de amor a Deus, mas de temor a Deus, acaba sendo escravo. Agora, nós não somos convidados a isso. Quando ele diz, mas recebeste o espírito de adoção de filhos, pelo qual clamamos, Abba, Pai. Então, nós somos filhos de Deus. Quando Jesus, ele diz, o filho fica para sempre na casa. O servo nem sempre está na casa, mas o filho fica para sempre. Porque o filho, ele se sente está em comunhão. Já o servo, o escravo, ele
ele está servindo para não ser punido ou para ter algum benefício. O filho não, o filho está em comunhão o tempo todo. Então é o que Paulo vem aqui se referindo, né? O espírito de adoção de filhos, que é a nossa condição. Quando nós aceitamos de boa mente realizar essa fidelidade a Deus e fidelidade ao Cristo. No 8,16 ele diz: o mesmo Espírito testifica com o nosso espírito que somos filhos de Deus. E aí? Ele coloca Espírito com E maiúsculo e Espírito com E minúsculo. O que ele está querendo dizer? O Espírito com E maiúsculo é Deus, né? E o Espírito com E minúsculo é quem? Somos nós. Então, Deus Espírito testifica com o nosso Espírito, nós mesmos, que somos filhos de Deus. Então, é essa a nossa condição. Para realmente sentir essa condição, é necessário todo esse processo que nós estamos vendo até agora. Porque uma coisa é saber disso, outra coisa é sentir isso. É bem diferente, né? Então, é um processo de ir ao encontro do essencial em nós mesmos. Se nós vamos ao encontro do essencial, o processo acontece. Se nós não vamos ao encontro do essencial, nós, apesar de continuarmos sendo filhos de Deus, nós não sentimos essa condição. No 8,17 ele termina a reflexão. E se nós somos filhos, somos logo herdeiros também, herdeiros de Deus e co-herdeiros de Cristo. Se é certo que com Ele padecemos, para que também com Ele sejamos glorificados. Então aqui ele conclui o raciocínio em cima dessa questão da fidelidade a Jesus, né? Então, se nós somos filhos de Deus, nós somos herdeiros. Joana de Angeles, no livro Filho de Deus, ela fala: nós somos herdeiros do universo. Então, por quê? Porque somos filhos de Deus e somos co-herdeiros de Cristo. Porque se Jesus Cristo é o Filho de Deus colocado para nos servir de modelo e guia, ele está em plena sintonia com o Pai. Se ele está em plena sintonia com o Pai, nós somos co-herdeiros dele também. E se nós, no trabalho com Jesus, nós padecemos ingratidão, nós padecemos uma série de coisas, também seremos glorificados a partir desse trabalho. Dá a impressão que ele está falando o oposto do que ele falou antes. Nós não vamos tudo entregar a Jesus, por que nós seremos glorificados? Então essa glorificação não é enaltecer quem é o servidor de Jesus. É o sentimento de glória, de bem-estar, de harmonia, de alegria interior que nós passamos a ter quando somos fiéis a Jesus nesse processo. Porque nós crescemos intimamente e o resultado é um regozijo, é uma alegria interior muito grande. Faz sentido, gente? Então é todo um processo para chegar na glória. Só que, infelizmente, a grande maioria entendeu essa glória com enaltecimento do servidor. E a maioria ainda busca o enaltecimento. A maioria cai no processo de fascinação dentro do movimento espírita exatamente porque querem a glória terrena, sem buscar a glória espiritual divina. Tem até o caso do Ambrósio, que está no livro Tormentos da Obsessão, que os espíritos o hipnotizavam para buscar a glória. E ele acabou numa situação deplorável espiritualmente, porque ele buscava a glória terrena, a admiração dos outros, e não o processo de glorificação pelo padecimento. Então, de uma certa forma, o nosso ego padece. Padece no sentido de que ele, muitas vezes, tenta se reagir e a essência o contém.
quantas vezes forem necessárias, até que nós sejamos glorificados, que nós sintamos plenamente dentro de nós sermos filhos de Deus, herdeiros do universo e co-herdeiros em Cristo. Em 1 Coríntios, capítulo 15, versículo 57, ele diz: mas graças a Deus que nos dá a vitória por nosso Senhor Jesus Cristo. Que vitória é essa? É a vitória sobre nós mesmos, essa transformação interior a partir do esforço que nós vamos fazendo. Então, graças a Deus que nos dá a vitória por nosso Senhor Jesus Cristo. Jesus é o dono de toda a realização. Agora, a vitória sobre nós mesmos é nossa. Quando nós somos fiéis no trabalho com Ele, nós vamos modificando a nós mesmos, nos transformando em pessoas melhores, que nos gera a glória, a vitória sobre nós mesmos, nesse próprio processo de transformação. No 15:58 ele diz: portanto, meus amados irmãos, sede firmes e constantes, sempre abundantes na obra do Senhor, sabendo que o vosso trabalho não é vão no Senhor. Muitas vezes não dá a impressão que o nosso trabalho é vão? Parece que é uma gota d'água num deserto tão grande. Parece que nós fazemos e surte muito pouco efeito. Agora, é vão de fato? Por que que não é vão de fato? Porque se nós estivermos firmes e constantes, como ele diz, sempre abundantes na obra do Senhor. Que abundância é essa? Que obra é essa? É a obra de dentro. A obra de fora é apenas meio. Agora, se tivermos abundantes na obra do Senhor, em tudo isso que nós vimos, do processo de transformação interior pela fidelidade a Jesus, aí sim, sabendo que o vosso trabalho não é vão no Senhor, porque está havendo a transformação interior. Mesmo que pouquíssimas pessoas fora aproveitem aquele trabalho, mas nós estamos num processo de transformação. É essa verdadeira fidelidade a Jesus que nos cabe. É claro que sempre realizando ações que sejam úteis para que, mesmo que seja minimamente, se aproveite. Não é o que nós fazemos, é como nós fazemos. O que nós fazemos é a obra de fora. Como nós fazemos é a obra de dentro, que ele está falando aqui. Sempre abundantes na obra do Senhor, esse processo de transformação interior pelo trabalho. Jesus que nos ensina isso, quando ele diz: a cada um segundo as suas obras. E nós ainda, com raras exceções, entendemos essas obras com as construções materiais, com o número de cesta básica que a gente distribui, com o número de crianças evangelizadas, com o externo, e não com as obras internas que cada um cabe fazer, que ninguém faz por nós. Como ninguém faz por nós, são as obras que nos cabem verdadeiramente, que ninguém substitui. Continuemos. Em 2 Coríntios, ele diz, no capítulo 4, versículo 5: porque não nos pregamos a nós mesmos, mas a Cristo Jesus, o Senhor, e nós mesmos somos vossos servos por amor de Jesus. E aí? Aqui Paulo está falando exatamente o que o Romildo disse, é o espírito de João Batista. O que João Batista falava? Para que ele cresça, é necessário que eu diminua. E Jesus disse que dos nascidos de mulher, João era o maior. Significa que dos espíritos ligados à terra, ainda em evolução na terra, fora ele, que Jesus, que não era um espírito ligado, que evoluía na terra, porque já
recebeu de Deus a missão de governar o planeta desde o nascimento do planeta, João era o espírito mais evoluído. Então, dos nascidos de mulher, João é maior. Não que Jesus não fosse nascido de mulher. Muita gente interpreta esse versículo ao pé da letra e fala que Jesus tinha um corpo diferente, porque ele não foi nascido de mulher. Na verdade, é uma interpretação equivocada ao pé da letra de algo que não é ao pé da letra. Os nascidos de mulher, no sentido de que aqueles que ainda estão evoluindo na Terra, porque João Batista havia sido Elias há 500 anos atrás, havia decapitado os sacerdotes e acabou gerando um karma negativo para ele, que ele saudou quando foi decapitado. Então ele é um espírito ainda voltado para a Terra, mas é o espírito mais evoluído. Se o espírito mais evoluído, ele fala que ele vai se diminuir para que Jesus cresça. Agora, o que é esperado de nós? Que nós nos enalteçamos para que apareçamos nós e não a mensagem de Jesus? Então, quando nós agimos assim, nós estamos agindo com infidelidade a Jesus. Se queremos realmente que as obras aconteçam em nós, a nossa transformação interior, é muito importante sermos servos com conhecimento que somos filhos de Deus, herdeiros de Deus e co-herdeiros do Cristo, mas servo, que é aquele que serve, mas tem a plena convicção de que é filho, mas está servindo por amor de Jesus. Aí sim, todo o processo vai acontecendo dentro de nós. No 4:6, ele diz: porque Deus, que disse que das trevas resplandecesse a luz, é quem resplandeceu em nossos corações para a iluminação do conhecimento da glória de Deus na face de Jesus Cristo. E aí? O que ele está querendo dizer? Quando ele diz: Deus que disse que das trevas resplandecesse a luz, ele está se referindo à Gênese bíblica, né? Quando Deus disse que se faça a luz, e a luz se fez. É quem resplandeceu em nossos corações. Significa o quê? Que nós fomos criados em essência luminosa com Deus. Resplandecer é iluminar, não é? É quem resplandeceu em nossos corações para iluminação do conhecimento da glória de Deus. Por que que Deus criou os seres inteligentes do universo? Para iluminação do conhecimento da glória de Deus. Então ele criou o universo para quê? Por amor a nós e para que nós pudéssemos glorificá-lo. Glorificá-lo de que forma? Nós fomos criados simples e ignorantes e cada um tem um compromisso que é evoluir até a plenitude. Dentro de uma linguagem kardeciana lá do Livro dos Espíritos, é o próprio processo de glorificação que ele está querendo dizer aqui, né? Então, do conhecimento, quando nós vamos adquirindo o conhecimento, o que nós estamos superando? A ignorância que nos caracteriza pelo conhecimento da glória de Deus na face de Jesus Cristo. Ele, como modelo e guia para a humanidade terrena, é o caminho, a verdade e a vida que nos conduz a esse processo todo. Vamos refletir sobre o significado de servir Jesus com alegria. Todo esse processo de glorificação é exatamente é sentir Jesus dentro de nós, que faz com que nós sintamos a alegria de servir. Sem alegria de servir, não há o processo de glorificação. Por isso que é muito triste quando nós vemos pessoas no movimento espírita trabalhando por obrigação, como se fosse um escravo. Eu tenho que ir, porque senão o obsessor me pega. Eu tenho que fazer esse trabalho, porque senão eu vou para o umbral. Ou pior, vou para as trevas, né? E aí a pessoa se torna um escravo. E é possível você trabalhar com alegria, forçado, como se fosse naquela época medieval que se colocava uma bola de ferro com uma corrente e a pessoa ali
E tem gente que nitidamente parece que está sendo forçado, como se fosse uma bola de ferro cheia de pontas e a pessoa carregando aquilo. No trabalho com Jesus, que deveria ser com Jesus, né? Temos muito isso ainda no movimento espírita, mas isso não tem nada a ver com a doutrina espírita. São formas equivocadas de entender a própria doutrina. Então, vejamos aqui que todo o processo de fidelização a Jesus é servir com alegria. Vejamos onde Paulo diz isso. Em Colossenses, capítulo 3, versículo 23, ele diz: e tudo quanto fizerdes, fazei-o de todo o coração, como ao Senhor e não aos homens. Como que nós vamos fazer de todo o coração? Servir com o coração é o esforço que nós fazemos a cada dia, mínimo que seja. Cada esforço já é o serviço com o coração. É claro que para chegar em 100%, você vai somando 1%, mais 1%, mais 1% até chegar em 100%. Né? Senão nós nunca vamos chegar em 100%. Agora, 1% que seja, já é servir com o coração. Desde que nós estejamos imbuídos desse processo todo que vimos anteriormente, nos sentirmos filhos de Deus, herdeiros de Deus e co-herdeiros de Cristo. Aí sim o processo vai acontecendo de uma forma espontânea dentro de nós e não forçada. Se nós estivermos servindo forçados, nós estamos servindo quem? De verdade. Eu estou servindo a mim mesmo. Não é uma barganha? E a gente faz barganha com Deus? Olha, eu vou fazer esse trabalho, mas o Senhor vê se fica bonzinho comigo. Me trata bem aí, porque me livra dos obsessores, me livra disso. Isso acontece de fato? Deus deixa de ser bom conosco em algum momento? Mesmo quando estamos empedernidos no mal, Deus deixa de ser bom conosco? Agora, se nós fizermos barganhas, eu vou servir para que o obsessor seja afastado, para que eu não vá para o umbral, para que eu isso, para que aquilo, para que eu não fique doente, para que eu... O que eu estou fazendo? Eu estou nesse movimento. Tudo quando fizerdes, fazei de todo o coração, como ao Senhor e não aos homens. Eu estou nesse movimento? Eu estou fazendo uma barganha para ganhar alguma coisa em troca. A pessoa está tentando se auto-enganar, acreditando que se ela for boazinha, participando das atividades do movimento espírita, Deus vai ser bonzinho com ela também, vai livrá-la de tudo quanto é mal. Mas é um processo egóico de auto-engano, porque não é dessa forma. É a transformação interior, é a glorificação que nós vimos agora há pouco. Tudo que nós fazemos fora é consequência daquilo que nós fazemos dentro. Então é exatamente quando ele diz, adquirido de todo o coração participando, o coração sentindo aquilo que se faz. Então não vai, eu não vou porque senão... Eu não vou porque a presidente me convocou, eu me sinto obrigado porque a presidente me convocou. Porque fulano falou e eu estou com vergonha, porque onde já se viu não fazer. Isso tudo é escravidão. E se é escravidão, o coração não participa. É aquilo que nós vimos agora há pouco. O coração não participa. Se o coração não participa, nós estamos tentando servir a dois senhores. Não se pode servir a dois senhores, já ensinou Jesus, né? No capítulo 3, versículo 24, ele diz: sabendo que recebereis do Senhor o galardão da herança, porque a Cristo o Senhor servis. O que ele está querendo dizer? Tem muita gente que pensa que, né, que depois que a gente desencarna, passou a vida inteira servindo, nós vamos receber o galardão, uma coroa no mundo espiritual.
Tem gente do movimento espírita que acha que quando terminar, vai para nosso lar, os benfeitores vão receber a pessoa de braços abertos. Muitos de nós temos essa ilusão de que vamos fazendo coisas e aí vamos ter as benesses do mundo espiritual antes, durante e depois da nossa desencarnação. Agora, se não no movimento real é esse: sabendo que recebereis do Senhor o galardão da herança, porque a Cristo o Senhor servis. É possível servir Jesus verdadeiramente, o Cristo, o Senhor, com barganhas? Eu vou fazer porque aí eu vou ter. Mesmo que seja minimamente, se eu faço já para receber as benesses, o processo é de escravidão. Não é de coração, como ele diz no versículo anterior. Então é um processo que vai acontecendo dentro de nós. E aí tudo mais é consequência. Não é causa, é consequência. Eu não vou ser atendido no mundo espiritual porque eu fiz muita coisa. Eu só estarei bem porque eu realizei essas ações dentro de mim. Aí sim. Se eu realizei dentro de mim, é uma questão só de mudança de plano. O galardão é dentro, é interior. Não é um benefício que a gente vai receber fora. A paz de consciência, o senso de dever cumprido, que é o galardão da herança. Nós não somos co-herdeiros de Cristo? Para quê? O Cristo é exemplo de quê? De amor, né? De amor, de justiça. E se somos co-herdeiros dele, qual que é a nossa herança? Amor e justiça. Se não for construída dentro de nós, como que vai vir de fora para dentro? Se não for construída dentro, não, ela não é possível vir de fora para dentro. No 3:25 ele diz: mas quem fizer agravo, receberá o agravo que fizer, pois não há acepção de pessoas. E aí? Agravo é você fazer coisas equivocadas. Então, se as nossas atitudes são atitudes que geram mal, esse mal retorna para nós. Da mesma forma que o bem retorna para nós quando nós agimos no bem. Em Filipenses, capítulo 4, versículo 4, ele diz: alegrai-vos sempre no Senhor. Outra vez digo, alegrai-vos. Então aqui ele fala diretamente do servir Jesus com amor e alegria. Se nós realmente estivermos nesse movimento de filhos, herdeiros de Deus e co-herdeiros de Cristo, realizando isso dentro de nós, nós vamos sempre servir com alegria. E aí não precisa de ninguém nos mandar, ninguém implorar para nós, para realizar uma tarefa X ou Y. Nós vamos buscar servir com alegria. Nós vamos sempre estar dispostos, predispostos ao trabalho. É um processo que nos alimenta interiormente. E se nos alimenta interiormente, alguém precisa nos forçar a dar comida, dar o alimento da alma, né? Ninguém precisaria nos forçar a receber a comida. Aqueles que se sentem filhos de Deus, herdeiros de Deus e co-herdeiros do Cristo, estão trabalhando pela glorificação. E ao trabalhar pela glorificação, isso gera alegria, gera regozijo. E isso alimenta. E quando nós não estamos numa atividade que alimenta, nós vamos sentir falta, naturalmente, desse alimento, que é o alimento maior da alma. Então vai depender de cada um. Como que eu estou na tarefa? Eu estou nesse movimento de alegria, de regozijo? Ou eu estou no movimento de que eu vou porque senão a escravidão sempre vai ter o senão? Eu faço porque senão vai haver uma sanção. E como eu não quero essa sanção, eu faço barganha com Deus, né? Então, mesmo que a pessoa nem tenha consciência disso. Às vezes o processo é tão subconsciente
que a pessoa nem se dá conta, na verdade, disso. É, mas ela está fazendo no movimento de encontrar um benefício pela ação que está realizando. Quando isso acontece, não há essa alegria, não há esse regozijo. Por isso é que a gente vê muito no movimento espírita as pessoas reclamando enormemente das tarefas que fazem. Não realizam aquilo com prazer, com alegria, de alimentando com a tarefa. O caminho de uma pessoa que está nessa situação do escravo é fazer isso que o Paulo orienta, que nós vimos em todos os versículos anteriores, o processo de buscar a glorificação, buscar a consciência da tarefa. Eu estou consciente de que essa tarefa, servir Jesus, servir na seara de Jesus, melhor dizendo, é um processo de construção de um novo eu, uma construção de uma nova pessoa, de uma pessoa que está num processo de glorificação, de transformação interior pelas obras que realiza dentro de si. Então, esse processo de autoconsciência faz com que a pessoa se liberte do processo da escravidão, que é aquele movimento de servir simplesmente para não ter sanções X, Y, Z. O repertório é variado conforme cada pessoa. É um processo de puramente sensualista, enquanto que o processo de glorificação é o do reviver o espírito dentro de si. Então todos nós somos convidados a realizar essa ação. O resultado da fidelidade a Jesus. Então em 2 Coríntios, Paulo, no capítulo 3, versículo 16, ele diz: mas quando se converterem ao Senhor, então o véu se tirará. Que véu é esse? O auto-engano. Então quando nós vimos para cá e fazemos coisas para, num processo de barganha, o que nós estamos fazendo? Auto-engano. Tentando nos iludir. Às vezes ficamos nesse processo 30, 40, 50 anos, a existência inteira. E só vamos perceber que estamos no auto-engano depois que desencarnamos. Quando nós nos convertermos de verdade, o que acontece? O auto-engano é transmutado, ele desaparece. O véu se tirará. Então, porque o auto-engano é o movimento de um véu. A gente não enxerga a realidade. Nós vamos enxergar a realidade de que forma? Distorcida, deformada. Quando o véu se tira, nós vamos ver a realidade face a face. Né? E a realidade face a face faz com que nós realmente desfoquemos de fora para focar dentro, na transformação interior. E as obras de fora são consequências das obras de dentro. Então o movimento da criatura está consciente de que este é o melhor caminho. Não é porque alguém me convidou, porque alguém falou para mim, porque alguém me convocou, porque eu tenho que fazer, porque eu tenho que fazer a caridade. Não é nada por causa nada disso, mas porque eu estou consciente que esse é o melhor caminho. Aí eu me converto. Me converto em quê? Filho de Deus, herdeiro do universo, co-herdeiro do Cristo. Isso que é a conversão, o movimento da intimidade da criatura, que ela sai da posição de escravo para se tornar realmente filho. No 3,17 ele diz: ora, o Senhor é Espírito, e onde está o Espírito do Senhor, aí há liberdade. Olha que fantástico. É o que nós acabamos de falar. Servir é servir com liberdade. Ninguém me obriga a nada. Quando nós entramos no processo de obrigação, é o puro auto-engano. Nós colocamos um véu escuro na nossa frente e não enxergamos um passo, um metro na frente do nariz. Ora, o Senhor é Espírito. E o Espírito sopra onde quer, disse Jesus.
E onde está o Espírito do Senhor, aí há liberdade. O trabalho de Jesus sem liberdade não seria trabalho com Jesus. Né? O trabalho forçado não é trabalho com Jesus. No 3,18 ele diz, mas todos nós, com cara descoberta, refletindo como um espelho a glória do Senhor, somos transformados de glória em glória na mesma imagem como pelo Espírito do Senhor. Olha que beleza. Com cara descoberta, significa o quê? Sem véu. Sem o véu, né, obscurecendo. Refletindo como um espelho. Né? Então, o espelho reflete o quê? A luz. Então, refletindo a luz, a glória do Senhor, somos transformados de glória em glória. Culmina com o que é a glória? É a transformação interior que vai acontecendo gradativamente, que vai acontecendo aos poucos, quando nós vamos, nesse processo de autotransformação, tomando cada vez mais consciência de nós mesmos, do nosso processo de evolução. Então, transformados de glória em glória, na mesma imagem, como pelo Espírito do Senhor. Então, nós vamos crescendo por isso, por esse processo de transformação gradativa do nosso ser. Em 2 Coríntios, no capítulo 5, versículo 10, ele diz, porque todos devemos comparecer ante o tribunal de Cristo para que cada um receba segundo o que tiver feito por meio do corpo, ou bem ou mal. E aí? Significa que depois que desencarnar vai ter um tribunal para nos julgar o que nós fizemos de bem e de mal? Isso tudo acontece na nossa própria consciência. Então, que tribunal de Cristo é esse? É todos nós, desde aquele primeiro versículo que nós estudamos. A partir do momento que Jesus lançou toda a verdade no mundo, só não busca essa verdade quem não quer. Quem está ainda na indolência. Então, nós trazemos na nossa consciência, que são 621A do Livro dos Espíritos, onde está escrita a lei de Deus. Resposta, na consciência. E aí, na 621A, o que Kardec pergunta? Se está na consciência, por que Deus envia os emissários dele para relembrar a sua lei? Porque nós a esquecemos. Então Deus envia os seus emissários para que nos relembrar a sua lei. Porque nós pervertemos a nossa consciência. Porque lá na questão 115, quando fala que o Espírito é criado simples e ignorante, e cada um tem, Deus deu uma missão que é nos aproximar dele, é dito que alguns aceitam submissos à meta que lhe foi assinada e outros só o fazem murmurando. Então, somos nós aqueles que fazemos murmurando. Depois de nos rebelar contra a lei divina, foi necessário que alguém viesse para nos relembrar. Então, das três revelações, Moisés veio relembrar através dos 10 mandamentos. Depois Jesus veio relembrar novamente e nós esquecemos tudo de novo. E aí veio o Espiritismo para relembrar tudo de novo. E muita gente está fazendo questão de esquecer tudo de novo. E aí vai. Né? Então nós, agora na consciência nós temos o tribunal que vai dar a cada um aquilo que fizemos, bem ou mal. Na 5,17, ele diz, assim que se alguém está em Cristo, nova criatura é. As coisas velhas já passaram. Eis que tudo se fez novo. Então, aqui ele coloca de forma explícita, né? Quando realmente nós somos fiéis ao Cristo, se estamos em Cristo de verdade, nós somos novas criaturas, novas pessoas. Deixamos as coisas velhas para viver coisas novas. E tudo se faz novo. O resultado da fidelidade a Jesus, de Paulo de Tarso.
o que acontece com Paulo de Tarso por ser fiel a Jesus da forma como ele foi? Em Gálatas, capítulo 6, versículo 17, ele diz: desde agora, ninguém me inquiete, porque trago no meu corpo as marcas do Senhor Jesus.

de servir a Jesus. Quando ele, nesse processo de glorificação interna, alcança a glória também que veio de fora ao encontro dele, pelo fato de ser realmente o trabalhador fiel. Então, em Paulo Estevão, nas páginas 594 a 599. Ao chegar no local indicado, o sequaz de Tigelino desembainhou a espada, mas nesse instante tremeu-lhe a mão, fixando a vítima e falou-lhe em tom quase imperceptível. Então, aqui há cenas antes do sacrifício de Paulo pela espada, a mando de Nero. Ele disse: lastimo ter sido designado para este feito, e intimamente não posso deixar de lamentar-vos. Paulo de Tarso, erguendo a fronte quanto lhe era possível, respondeu sem hesitar: não sou digno de lástima. Tende antes compaixão de vós mesmos, porquanto morro cumprindo deveres sagrados em função de vida eterna, enquanto que vós ainda não podeis fugir às obrigações grosseiras da vida transitória. Chorai por vós, sim, porque eu partirei buscando o Senhor da paz e da verdade, que dá vida ao mundo, ao passo que vós, terminada a vossa tarefa de sangue, tereis de voltar à hedionda convivência dos mandantes de crimes tenebrosos de vossa época. O algoz continuava a fitá-lo com assombro e Paulo, notando a tremura com que ele empunhava a espada, concitou resoluto: não tremais, cumpri vosso dever até ao fim. Um golpe violento fendeu-lhe a garganta, seccionando quase inteiramente a velha cabeça que se nevara aos sofrimentos do mundo. Paulo de Tarso caiu redondamente sem articular uma palavra. O corpo quebrado embolou-se no solo como um despojo horrendo e inútil. O sangue jorrava em golfões nas últimas contrações da agonia rápida, enquanto a expedição regressava penosamente, muda, dentro da luz matinal e triunfante. O valoroso discípulo do Evangelho sentia a angústia das derradeiras repercussões físicas, mas aos poucos experimentava uma sensação branda de alívio reparador. Mãos carinhosas e solícitas pareciam tocá-lo de leve, como se arrancassem tão só, nesse contato divino, as terríveis impressões dos seus amargurosos padecimentos. Tomado de surpresa, verificou que o transportavam a local distante e pensou que amigos generosos desejavam assisti-lo em lugar mais conveniente, para que lhe não faltasse a doce consolação da morte tranquila. Depois de alguns minutos, as dores haviam desaparecido por completo. Guardando a impressão de permanecer à sombra de alguma árvore frondosa e amiga, experimentava a carícia das brisas matinais que passavam em lufadas frescas. Tentou levantar-se, abrir os olhos, identificar a paisagem. Impossível. Sentia-se fraco, qual convalescente de moléstia prolongada e gravíssima. Reuniu as energias mentais como lhe foi possível e orou suplicando a Jesus permitisse o esclarecimento de sua alma naquela nova situação. Sobretudo, a falta de visão deixava-o submerso em angustiosa expectativa. Recordou os dias de Damasco, quando a cegueira lhe invadira os olhos de pecador, ofuscados pela luz gloriosa do Mestre. Lembrou o carinho fraternal de Ananias e chorou ao influxo daquelas singulares reminiscências. Depois de grande esforço, conseguiu levantar-se e refletiu que o homem precisava servir a Deus, ainda que tateasse em densas trevas. Foi aí que ouviu passos de alguém que se aproximava de leve. Ocorreu-lhe subitamente o dia inesquecível em que fora visitado pelo emissário do Cristo na pensão de Judas. Quem sois? Perguntou, como fizera outrora naquele lance inovidável. Irmão Paulo, começou a dizer o recém-chegado. Mas o apóstolo dos gentios, identificando aquela voz bem amada,

interrompeu-lhe a palavra, bradando com júbilo inexprimível: Ananias, Ananias! E caiu de joelhos em pranto convulsivo. Sim, sou eu, disse a veneranda entidade, pousando a mão luminosa na sua fronte. Um dia Jesus mandou que te restituísse a visão, para que pudesses conhecer o caminho áspero dos teus discípulos, e hoje, Paulo, concedeu-me a dita de abrir-te os olhos para a contemplação da vida eterna. Levanta-te, já venceste os últimos inimigos, alcançaste a coroa da vida, atingiste novos planos da redenção. O apóstolo levantou-se, afogado em lágrimas de jubilosa gratidão, enquanto Ananias, pousando a destra nos seus olhos apagados, exclamou com carinho: Vê novamente em nome de Jesus. Desde a revelação de Damasco, dedicaste os olhos ao serviço de Cristo. Contempla agora as belezas da vida eterna, para que possamos partir ao encontro do Mestre amado. Então o devotado trabalhador do Evangelho reconheceu as maravilhas que Deus reserva aos seus cooperadores no mundo cheio de sombras. Tomado de espanto, identificou a paisagem que o rodeava. Não longe estavam as catacumbas da Via Ápia. Misteriosas forças o haviam afastado do quadro triste em que se decompunham os despojos sangrentos. Sentiu-se jovem e feliz. Compreendia agora a grandeza do corpo espiritual no ambiente estranho aos organismos da terra. Suas mãos estavam sem rugas, a epiderme sem cicatrizes. Tinha impressão de haver sorvido o misterioso elixir da juventude. Uma túnica de alvura resplandecente envolvia-o em graciosas ondulações. Mal despertava do seu deslumbramento quando alguém lhe bateu levemente no ombro. Era Gamaliel, que lhe trazia um ósculo fraternal. Paulo de Tarso sentiu-se o mais ditoso dos seres. Abraçando-se ao velho mestre e a Ananias, num só gesto de ternura, exclamava entre lágrimas: Só Jesus me poderia conceder alegria igual. Mal não acabara de o dizer, começaram a chegar velhos companheiros de lutas terrenas, amigos de outros tempos, irmãos desvelados que lhe vinham trazer as boas-vindas ao transpor os umbrais da eternidade. Os deslumbramentos do apóstolo sucediam-se ininterruptos, como se ficasse em Roma à sua espera. Todos os mártires das festividades da véspera chegaram cantando nas proximidades das catacumbas. Todos queriam abraçar o generoso discípulo, oscular-lhe as mãos. Nesse ínterim, dando impressão de nascerem maravilhosas fontes do mais além, ouviu-se uma cariciosa melodia acompanhada de vozes argentinas que deviam ser angélicas. Surpreendido com a beleza da composição, intraduzível na linguagem humana, Paulo ouvia o venerando amigo de Damasco que explicava solícito: Este é o hino dos prisioneiros libertados. Observando-lhe a intensa comoção, Ananias perguntou qual o seu primeiro desejo na esfera dos redimidos. Paulo de Tarso intimamente recordou Abigail e os anelos sagrados do coração, como aconteceria a qualquer ser humano, mas integrado no ministério divino, que manda esquecer os caprichos mais singelos e sem trair a gratidão à misericórdia do Cristo, respondeu comovidamente: Meu primeiro desejo seria rever Jerusalém, onde pratiquei tantos males, e ali orar a Jesus para ofertar-lhe o meu agradecimento. Tão depressa disse, e a luminosa assembleia se punha em movimento. Assombrado com o poder da volitação, Paulo observava que as distâncias nada representavam agora para as suas possibilidades espirituais. De mais alto continuavam fluindo harmonias de sublimada beleza. Eram hinos que exaltavam a aventura dos trabalhadores triunfantes
e a misericórdia das bênçãos do Todo-Poderoso. Paulo desejava imprimir à divina excursão o sabor de suas reminiscências. Para esse fim, o grupo seguiu ao longo da Via Ápia até Arícia, de onde se desviou em direção a Putzolis, em cuja igreja se deteve em preces por alguns minutos de ventura inigualável. Daí a caravana espiritual demandou a ilha de Malta, transportando-se em seguida para o Peloponeso, onde Paulo se extasiou na contemplação de Corinto, dando curso a recordações carinhosas e doces. Inflamados de entusiasmo fraternal, os componentes da caravana acompanhavam o valoroso discípulo no caminho das sagradas lembranças que lhe vibravam no coração. Atenas, Tessalônica, Filipes, Neápolis, Troade e Éfeso foram pontos nos quais o apóstolo estacionara demoradamente, orando com lágrimas de gratidão ao Altíssimo. Atravessadas as zonas da Panfilia e da Cilícia, entraram na Palestina, tomados de júbilo e sagrado respeito. Em todos os caminhos incorporavam-se emissários e trabalhadores do Cristo. Paulo não conseguia avaliar a alegria da chegada a Jerusalém sob o prodigioso azul do crepúsculo. Obedecendo ao vítre de Ananias, reuniram-se no cimo do Calvário e ali cantaram hinos de esperanças e de luz. Lembrando os erros do passado amarguroso, Paulo de Tarso ajoelhou-se e levou a Jesus fervorosa súplica. Os companheiros remidos recolheram-se ao êxtase, enquanto ele, transfigurado, em pranto, procurava exprimir a mensagem de gratidão ao Divino Mestre. Desenhou-se então, na tela do infinito, um quadro de beleza singular. Como se houvesse rasgado a imensurável umbela azul, surgiu na amplidão do espaço uma senda luminosa e três vultos que se aproximavam radiantes. O Mestre estava no centro, conservando Estevão à direita e Abigail ao lado do coração. Lágrimas abundantes perolavam-lhe o rosto também transfigurado. Abigail e Estevão adiantaram-se. Ela tomou-lhe delicadamente as mãos no assomo de ternura, enquanto Estevão o abraçava com efusão. Paulo quis lançar-se nos braços dos dois irmãos de Corinto, beijar-lhes as mãos no seu arrobo de ventura. Mas qual a criança dócil que tudo devesse ao mestre dedicado e bom, procurou o olhar de Jesus para sentir-lhe a aprovação. O mestre sorriu, indulgente e carinhoso, e falou: Sim, Paulo, sê feliz. Vem agora a meus braços, pois é da vontade de meu Pai que os verdugos e os mártires se reúnam para sempre no meu reino. Essa passagem aqui é belíssima, né? Porque a partir do momento que nós realmente nos convertemos, não importa o passado, não importa os erros cometidos no passado, o que importa é o vir a ser. E aqui Paulo, Jesus diz a Paulo exatamente isso. O passado de verdugo pouco importava. O que importava é o presente do mártir, é aquele momento, né? Então, no reino dos céus não existem nem verdugos nem mártires. Existem pessoas redimidas pelo processo da própria conversão à glória de Deus. E assim unidos, ditosos, os fiéis trabalhadores do Evangelho da Redenção seguiram as pegadas do Cristo em demanda às esferas da verdade e da luz. Todos nós somos convidados. Como nos diz Jesus na parábola dos trabalhadores de última hora, são muitos os convidados, poucos os escolhidos. Como Paulo de Tarso um dia foi convidado,
Ele foi convidado na estrada de Damasco. Todos nós somos convidados dia a dia. Dia a dia a seguir Jesus, a realmente sermos instrumentos dele nessa renovação, que Paulo de Tarso é o grande exemplo para todos nós. Muita paz a todos.

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1: Olá, estamos aqui para mais uma videoaula, cujo tema é Cura Espiritual da Depressão. Nós trabalharemos dois grandes enfoques na videoaula de hoje: as perdas e a depressão, e a culpa relacionada ao processo depressivo. Inicialmente, vamos trabalhar as perdas. As perdas para a psiquiatria é considerada um fator exógeno para a depressão. Dentro de uma visão psicológica profunda, transpessoal, na verdade, as perdas são apenas essas perdas são fatores coadjuvantes no processo depressivo. Em nossa cultura, nós temos um movimento muito de muito apego a determinadas coisas, situações, pessoas. E como nós temos esse apego às pessoas, às coisas, à posição social, todas as vezes que nós tivermos alguma dificuldade em relação à perda de algo que nós detínhamos, há uma tendência das pessoas entrarem em depressão. Então, a psiquiatria classifica a depressão por perdas em secundária, e a depressão primária são aquelas originadas de fatores endógenos. Endógenos quer dizer aquilo que diz respeito à própria pessoa. Nós vimos na videoaula anterior as causas, os sintomas, tudo que diz respeito à depressão. Aquele trabalho que nós fizemos na videoaula anterior diz respeito a essa depressão primária. Hoje nós vamos trabalhar um pouco dessa depressão secundária. Mas nós vamos ver que a causa básica da depressão secundária ainda é o sentimento de rebeldia, que nós trabalhamos na videoaula anterior. Então, nós temos vários tipos de perda que podem gerar depressão, como a perda de um ente querido, perdas financeiras, de posição social, frustrações amorosas, desemprego, divórcio, aposentadoria, até a menopausa pode proporcionar perda. Por exemplo, a mulher que menstrua todo mês, quando chega na menopausa, pode sentir falta, apesar de que para muitas é um incômodo, outras podem sentir muita falta da menstruação mensalmente. Essas situações todas e outras mais vão gerar uma perda de algo que a pessoa detinha. Todas elas são situações nas quais a pessoa é convidada a uma mudança em relação ao estado anterior. Então, ela é convidada a um processo de mudança. Como grande parte das pessoas é resistente a mudanças, todas as vezes que ela é convidada pela vida para uma mudança, seja de uma forma natural, como a menopausa, por exemplo, ou de uma forma abrupta, como a perda de um ente querido por um acidente, numa situação qualquer, a pessoa é convidada a aceitar aquela condição. Agora, muitos não aceitam essa condição e aí entram em depressão secundária a essa perda. Se nós formos avaliar dentro de uma visão profunda, essas perdas são provas que propiciam convite ao desapego, mas que, devido ao despreparo diante da vida, da predominância dos valores materiais em detrimento dos valores essenciais e transcendentes, levam a pessoa a experimentar uma situação bastante comum e frequente, que é a não aceitação daquela perda movido pela rebeldia. Então, nós estamos percebendo aí que a causa básica da depressão está mantida, que é a rebeldia. A pessoa tem a perda e se rebela contra a perda. Ela não gostaria de ter aquela perda, mas, como é inevitável, ela se rebela, e a rebeldia, com todos os fatores que nós trabalhamos bastante na videoaula anterior, vai proporcionar a própria depressão. Então esses fatores exógenos, que são as perdas, nada mais são do que fatores desencadeantes da rebeldia já existente no espírito, mas que aumenta de intensidade nesse momento, fato que gerará a depressão reativa. Então nós estamos percebendo que essa depressão exógena, na verdade, não é exógena de fato. Ela é endógena, porque a rebeldia é do espírito. E quando o espírito, diante de uma situação que ele não pode mudar, ele se rebela e por isso se deprime. Por quê? Passar por perdas e sofrer e ficar triste é natural. Agora, se deprimir já não é natural. Normalmente são as pessoas extremamente rebeldes, apegadas àquela situação que era confortável para ela, e pelo fato dela ter aquela perda, ela se rebela e aí entra no estado de sofrimento que poderia não acontecer, caso ela se dispusesse a aceitar as condições da vida como ela é. Então nós estamos vendo agora na tela que as perdas podem gerar duas situações: a inaceitação e a aceitação. Quando a pessoa não aceita aquilo que ela perdeu, movida pelo apego, o que vai acontecer? Ela vai entrar num sentimento de desespero, de angústia. Tem pessoas que entram em profundo desespero pelo fato de ter perdido, principalmente no caso de perda de entes queridos, que na verdade não é nenhuma perda, né? Porque quando alguém desencarna, essa pessoa vai para a dimensão espiritual e não há uma perda real. Mas para a pessoa que está apegada à matéria do ente querido, aquilo é uma perda que pode gerar um profundo desespero. E esse desespero acaba produzindo a depressão. Nas pessoas que buscam fazer esforços de equilíbrio, esforços de aceitação da vida como ela é, o que acontece no caso de perdas? Ela tem um processo de aceitação, ela faz esforços de aceitar aquela perda como uma provação, como uma necessidade de aprendizado. Isso faz com que ela exercite o desapego. Ela detém aquilo que é uma dádiva divina, e tudo que Deus nos oferece, em determinado momento, nós podemos perder. Se a pessoa vê a vida dessa maneira, ela cultiva o desapego. E aí, numa situação de perda de um ente querido, perda de uma posição social, emprego, financeira, qualquer perda, a pessoa, se sai bem do processo. Ela não entra em desespero com uma pessoa que está apegada. Por que que ela acontece isso? Porque ela faz esforços de autoconfiança e de confiança em Deus. Ela confia nas suas possibilidades e confia que Deus é amor. E que se Deus é amor, ele não colocaria uma provação superior às forças dela. Então ela confia em si mesma, que ela pode superar aquela provação, e confia que a providência divina estará velando por ela. Então, nesse caso, as perdas não produzem depressão. A pessoa fica triste, naturalmente, como todo mundo, mas logo em seguida ela se recupera. Ela não chega a caracterizar a depressão, porque a depressão, nós vimos na videoaula anterior, que ela só é caracterizada como uma doença quando a tristeza ultrapassa um período de 2 semanas. Então a depressão secundária é uma depressão que acontece a partir de uma perda que a pessoa leva, às vezes, até meses, algumas pessoas anos para se recuperar, quando se recuperam, porque tem muitas pessoas que vão e ficam a encarnação inteira dessa maneira, depressivas, deprimidas por causa de uma perda de um ente querido, por exemplo, que a pessoa não aceita aquela condição. isso tudo piorando muito a situação dela. Então nós vemos pelo esquema, né, que podemos não aceitar e podemos aceitar. Se não aceitamos, o resultado vai ser muito ruim para nós. Se aceitamos as condições da vida, nós vamos evoluir, nós vamos crescer, apesar daquela perda momentânea, daquela perda transitória. A perda que mais gera processo depressivo é a perda de entes queridos. Como nós falamos, nós colocamos aqui na tela perda entre aspas, porque na verdade não é uma perda. Mas para pessoas materialistas, por exemplo, quando um ente querido desencarna, é como se ele morresse para sempre. Morreu, acabou, como muita gente vê ainda assim. Porque essas pessoas ainda estão envolvidas pela ignorância do não saber. Em relação à perda, nós podemos ter sempre três níveis de ignorância. Aliás, em qualquer situação da vida. A ignorância do não saber, do não sentir e do não vivenciar. A pessoa materialista, a pessoa que não tem uma visão espiritual profunda da vida, está ainda envolvida com os três níveis de ignorância. Ela não sabe que quando nós morremos, o corpo morre, o espírito continua vivo. E como ela não sabe isso, o desespero, a angústia, a perturbação, a depressão de pessoas que têm um ente querido que desencarna numa situação qualquer, vai proporcionar um estado de muito sofrimento. Agora, existem as pessoas que já superaram a ignorância do não saber, mas mesmo assim entram em depressão quando um ente querido desencarna. Por que isso acontece? Porque elas superaram a ignorância do não saber. Elas já sabem que quando morre uma pessoa, só o corpo morre, o espírito continua vivo. Isso acontece com muitas pessoas que são religiosas, pessoas que acreditam em Deus, que acreditam na vida após a morte. Mas o crer só está no nível do saber. Ainda a pessoa não sente no coração. Muitos espíritas se encontram nessa categoria. A pessoa já sabe, às vezes a pessoa tem um médium que vê espíritos, que trata com espíritos cotidianamente, sabe que a vida continua, mas ainda não sente profundamente isso no coração. E como não sente, se acontece de um ente querido desencarnar, a pessoa entra em depressão porque ela não superou ainda a ignorância do não sentir. Ela superou já a ignorância do não saber, mas a do não sentir permanece. O terceiro nível de ignorância é a ignorância do não vivenciar. Nós só vamos vivenciar verdadeiramente que o espírito é real quando nós sabemos e sentimos essa realidade. Isso tem muito a ver com a aceitação que nós vimos agora há pouco. Quando nós aceitamos a vida como ela é, quando nós vemos a vida como uma dádiva, a pessoa sabe e faz exercícios para sentir tudo isso no coração. O resultado é a pessoa aceitar a vida como ela é, e ao aceitar a vida como ela é, ela supera com relativa rapidez as situações como perda de ente querido. Ela, claro, vai sentir como nós já falamos, mas não vai entrar em depressão por causa disso, porque ela já superou esses três níveis de ignorância: a do não saber, do não sentir e do não vivenciar. Então ela vivencia a espiritualidade plenamente dentro de si mesma. Ela vivencia os valores do espírito. Quando nós vivenciamos esses valores do espírito, as perdas não gerarão nenhum problema de depressão em nós, não gerarão nenhuma dificuldade maior para nós, porque nós já realmente fizemos os esforços necessários para superar esses três níveis de ignorância. Essa reflexão que nós fizemos com relação aos entes queridos serve para todas as outras perdas, como financeira, de posição social, né? Qualquer perda que a pessoa tenha na sua vida. Se ao recebermos com rebeldia, iremos nos desesperar e fatalmente entraremos em depressão. Se as encararmos como convites para reflexão e transformação, passaremos pela dor natural da perda, mas logo a superaremos, pois estaremos exercitando o amor à vida e as questões essenciais da vida. Então a escolha sempre será nossa, a escolha do que nós queremos para a nossa vida. Nós queremos nos desesperar, nos angustiar e nos perturbar com o processo depressivo? Ajamos com rebeldia. Claro, com toda certeza, ninguém quer isso. Só que muitas vezes, nós o tempo todo estamos agindo assim. Agindo com rebeldia frente às leis divinas. Como se Deus fosse um carrasco que tira, por exemplo, o ente querido em tenridade e nos leva para uma situação insuportável. Se isso aconteceu conosco, é porque nós podemos suportar. É uma provação. Algum motivo existe para isso. Deus é Pai, é sábio, é soberanamente justo e bom. Então, se nós aceitarmos essa condição, a condição de que nós estamos sendo provados em algo que nós não sabemos o porquê, mas que pela lei de causa e efeito, com certeza existe um motivo para aquilo, nós permaneceremos em paz e estaremos em equilíbrio. Ao contrário, se agirmos com rebeldia, nós entraremos no estado de desespero, de angústia, de perturbação, e a depressão pode nos levar, nós podemos levar meses para nos recuperar da depressão e às vezes até anos, e às vezes não recuperar a encarnação inteira, voltando para o mundo espiritual como um suicida indireto. Acontece isso muitas vezes. Pessoas que após a desencarnação de um ente querido, que apenas desencarnou, não morreu, e às vezes que há pessoas até que acreditam na vida após a morte, mas que agem assim, uma rebeldia frente à vida, e morrem psicologicamente para a vida, praticamente apenas vegetando até o final da sua existência. E muitas vezes abreviam a própria existência por causa desse comportamento. Uma futura videoaula nós vamos trabalhar a questão do suicídio ligada à depressão, que tem muito a ver com processos assim. No próximo bloco, nós trabalharemos a questão da culpa e depressão. Por que a culpa é tão nociva e é um grande fator gerador de depressão?
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0: Continuaremos agora abordando os sentimentos de culpa e a depressão.
1: A pessoa depressiva, normalmente, ela é atormentada por um sentimento de culpa muito grande. Essa culpa pode ter origem em um fato bastante objetivo, por exemplo, um aborto cometido, uma traição, um assassinato, etc. Ou pode ter origem em algo subjetivo. A pessoa sente culpa sem saber por quê. Esse sentimento de culpa ele tem como raiz situações criminosas cometidas no passado espiritual da pessoa. Então, vamos focar primeiramente essa questão da culpa por um motivo bem definido. Certa vez, nós atendemos em nosso consultório uma senhora de 36 anos, que aos 16 anos havia feito um aborto. E essa senhora nos chegou com um sentimento de culpa muito intenso e num estado depressivo, já beirando uma depressão grave, moderada para grave. E o estado emocional dela era muito significativo. Por quê? Aos 16 anos, engravidou do namorado. O namorado não quis assumir a criança. E com medo da reação dos pais, principalmente do pai, que era um senhor muito rígido, ela resolve conseguir um recurso financeiro e fazer o aborto. Segundo ela, após esse fato, nunca mais a vida dela foi a mesma. Quase que diariamente, essa senhora sonhava com o próprio filho todo ensanguentado, todo esfacelado, e o sentimento de culpa que ela passou a nutrir foi enorme. Nós sabemos que processos assim têm muito a ver com o espírito reencarnante que foi abortado, que passa muitas vezes a obsidiar a própria mãe, que seria a mãe dele, e pode gerar com isso processos depressivos muito graves a partir do fenômeno obsessivo que começa após o aborto. É relativamente comum a relação que existe entre obsessão, aborto e depressão. Traições, por exemplo, também nos recordamos de uma senhora também que traiu o esposo e 30 anos depois nos buscou para um tratamento e ela não havia se perdoado a partir daquele momento que ela traiu o esposo uma única vez. Isso é muito comum, principalmente para as mulheres. Como a nossa cultura é muito permissiva para os homens normalmente não se sentem culpados com as traições. Apesar de que a consciência é igual para todos, é igual tanto para o homem quanto para a mulher. Mas normalmente, pela cultura permissiva, o homem não se sente culpado. Mas a mulher tem um peso enorme, principalmente se ela acaba tendo um relacionamento mais afetivo, além do sexual, que é mais comum na mulher. Então, esses processos acabam produzindo a culpa. E a culpa está intimamente ligada à depressão. Os outros fatores são fatores prévios, anteriores, de encarnações passadas. São crimes cometidos no passado que não foram justiçados, que a justiça humana não conseguiu de alguma forma corrigir aquela ação, e a pessoa entra em culpa. Nós nos lembramos de um fato muito marcante, que inclusive está registrado no nosso livro Saúde Espiritual, que é o caso da Maria, um pseudônimo de uma outra pessoa real, que também nos buscou uma certa vez para um tratamento para uma depressão. E a Maria tinha um ódio muito grande do seu pai, E, ao mesmo tempo que ela tinha um ódio muito grande do seu pai, pelo fato do seu pai ter sido uma pessoa extremamente castradora, e esse ódio era recíproco do pai para com ela e dela para com ele, e também tinha um sentimento de que, a qualquer momento, ela ia sofrer uma ação qualquer, porque ela se sentia culpada por um crime. Um crime que na existência atual ela nunca tinha cometido. Ela era uma pessoa muito retraída, muito tímida, muito fechada em si mesma. Nunca havia cometido crime algum na atual existência. Mas o sentimento dela era de que ela era culpada por um crime e por isso ela merecia sofrer. E entrou num estado de depressivo muito intenso. Dentre as técnicas utilizadas para o tratamento da Maria, nós usamos a regressão de memória. Porque, numa situação como essa, em que a pessoa se sente culpada por um crime que ela não cometeu na existência atual, é a técnica mais efetiva. É claro que, fazendo um parênteses em relação à regressão de memória, muitas pessoas têm uma visão equivocada da regressão de memória. Algumas acreditam que a regressão de memória tira todos os problemas. Basta saber aquilo que foi no passado que os problemas vão ser resolvidos. Outras são contra a regressão de memória porque acreditam que a regressão de memória vai desvendar todo o passado da criatura. Na verdade, a regressão de memória é uma técnica extremamente eficaz. A mentora Joana de Ângeles, em suas obras, na coleção psicológica, ela fala da eficácia dessa técnica, que é uma técnica que veio do mundo espiritual para a Terra. No livro Memórias de Suicida, por exemplo, mostra vários casos de terapêutica regressiva com os suicidas. É uma técnica que surgiu no mundo espiritual e veio para a Terra. Então, ela é muito útil e ela não desvenda todo o passado da pessoa, mas situações pontuais, situações traumáticas vividas pela pessoa. Então, em situações como essa, nós quase sempre levamos, quando o paciente tem maturidade para tomar contato com o passado, nós utilizamos desse recurso. E o que o passado da Maria revelou é que numa existência anterior, ela tinha esposo e 4 filhos. E ela se namora de uma pessoa aventureira e foge com essa pessoa para longe da sua cidade, deixando o esposo e os filhos abandonados com o esposo. Ele se torna alcoólatra, desencarna algum tempo depois e os 4 filhos se tornam órfãos de pai e órfãos de mãe viva, que não estava ali junto com eles. E sofrem bastante as consequências do ato dela. O esposo, depois de desencarnado, a persegue no mundo espiritual. E quando ela desencarna, ele, utilizando de recursos com outros espíritos hipnotizadores, a hipnotizam para que ela repita uma frase: "O que eu fiz não tem perdão, nunca mais mereço ser feliz." Então, o que acontece com a Maria? O que aconteceu com a Maria é um fato que acontece com muitas pessoas que têm processos depressivos. A pessoa se sente culpada por algo que ela não sabe o porquê. E a causa é anterior, a causa é do passado espiritual. O pai da Maria, o pai atual, era o antigo esposo que reencarnou para que aprendesse a amá-la e ela a amá-lo e respeitá-lo, mas infelizmente ele não quis saber de realmente nutrir o carinho e sentimento amorável por ela. Depois de todo esse trabalho, a Maria conseguiu perdoar o pai, que era o esposo e obsessor do passado, e se renovou e se libertou do processo depressivo. Então nós vemos com esses exemplos o quanto o sentimento de culpa está relacionado à depressão. Então a pessoa com tendência depressiva, ela quer que ela própria e o universo à sua volta estejam em conformidade ela acredita ser de forma perfeita, resultado de um sentimento de onipotência que ela gostaria de ter, movido pelo seu orgulho, para fazer com que tudo que ela desejasse ser diferente, que assim fosse. Então, a pessoa quer um mundo perfeito. Agora, como que num planeta de expiações e provas, nós vamos ter um mundo perfeito? Nós temos as nossas imperfeições, as pessoas que convivem conosco também têm as suas próprias imperfeições, e nós vamos conviver nesse caldo de imperfeições nossas e dos outros. Se nós quisermos um mundo perfeito, o resultado é culpar os outros e nos culpar. E a depressão é consequente a isso tudo. Então percebamos que dessa forma que nasce o sentimento de culpa, pois as imperfeições que ela traz em si e as que existem à sua volta, nas pessoas com que ela convive e no mundo, não são aceitos por ela, que acaba se rebelando contra essas imperfeições, tanto as reais quanto as imaginárias, ou aquelas que ela traz do seu passado espiritual. Então as imperfeições, elas geram os erros em nós mesmos e nos outros. Nós todos temos imperfeições, mas a pessoa depressiva, ela não aceita essas imperfeições. Então, como ela não aceita, ao não aceitar, ela entra numa revolta surda por causa disso. Então, ela não pode mudar as circunstâncias internas nem externas, da forma como ela desejaria. Criar por alto decreto um mundo perfeito. E aí, o que acontece? Ela sente uma impotência enorme e o resultado, o processo depressivo. Isso, essa questão gera grandes conflitos interiores. Agora, vamos refletir qual a importância do conflito no processo depressivo. Quando a pessoa tem um conflito, o resultado do mundo não ser perfeito como ela gostaria, qual é a importância disso no processo depressivo? O conflito é um convite ao crescimento da criatura. É claro que é importante que nós não aceitemos as imperfeições, mas aceitemos as pessoas imperfeitas, tanto nós quanto nos outros. Que se nós não aceitarmos, porque se nós aceitarmos as imperfeições, seria uma acomodação. As nossas imperfeições, por exemplo, seria uma acomodação, e no caso do outro, seria uma conivência com as imperfeições dos outros. Então, todo o processo de imperfeição gera um conflito. A questão aí é aceitar a pessoa que tem a imperfeição, no nosso caso, e as pessoas que nutrem imperfeições, que convivem conosco. Quando a pessoa age assim, o que vai acontecer? Ela vai trabalhar no seu autoaperfeiçoamento, se libertando das imperfeições gradualmente, aceitando-se como ela é. E aceitando os outros como eles são, ajudando, de acordo com as suas possibilidades, na mudança do outro. Quando isso acontece, o conflito é dirimido. A pessoa vai se resolvendo, vai trabalhando os conflitos e se libertando deles. No depressivo, acontece algo diferente. No depressivo, o conflito traz uma tormenta. E muitas vezes a pessoa não quer sentir aquela convulsão de pensamentos e emoções desencontrados. E por isso busca uma zona de conforto psicológico. A culpa é a zona de conforto daqueles que se rebelam contra o conflito. Os culpados normalmente se tornam rebelados surdos, são os que nutrem uma rebeldia velada, demonstrada em forma de culpa. Então, o que acontece com a pessoa com tendência depressiva? em vez de pegar o conflito causado pelas próprias imperfeições, pelas imperfeições do mundo. Em relação ao mundo, só nos cabe aceitar a vida como ela é, que nós vamos conviver com pessoas imperfeitas. Nós não aceitamos as imperfeições delas, mas vamos conviver com as pessoas imperfeitas. Podemos auxiliá-las a modificar, a mudar se quiserem. Agora, conosco, cabe a nós transformarmos essas imperfeições. No conjunto de videoaulas sobre saúde espiritual, que nós já trabalhamos no outro bloco de conhecimento, nós mostramos como fazer isso. É importante que a pessoa aceite, mas a pessoa depressiva normalmente ela não aceita. Então isso cria uma tormenta, e para fugir da tormenta, ela entra num estado de culpa. Então, como funciona isso? Como o conflito é um convite à mudança, para tentarem se livrar deles, elas entram no sentimento de culpa. As pessoas com esse movimento acreditam que não podem fazer nada para mudar as suas condições de vida, e só lhes restam se culparem pelas suas imperfeições e aquelas que existem à sua volta. Por isso se deprime como um movimento de autopunição pela culpa. Então elas acreditam que elas não podem mudar nada. O mundo é cruel, as situações da vida são cruéis e ela não pode mudar nada. Ela entra num estado de impotência e acabam produzindo a culpa, que tem três movimentos básicos: autojulgamento, autocondenação e autopunição. A depressão é um próprio processo de autopunição. Elas se julgam, se condenam a um sofrimento e se punem, se deprimindo com esse sofrimento. O que acontece com o depressivo nessa situação? Essas pessoas, elas se culpam, mas continua tendo as mesmas atitudes equivocadas que acho que não deveriam ter tomado, e se penitenciam com a culpa. Essas pessoas repetem exaustivamente expressões como: eu não deveria ter feito isso, eu deveria ter feito de forma diferente. Então ela fica no eu devia, eu deveria, e fica nesse processo, que cria um círculo vicioso muito perturbador. Elas se penitenciam com a autopunição, que é a própria depressão, mas permanece tendo as mesmas ações, sem aproveitar as imperfeições para se autotransformarem, utilizando as imperfeições como oportunidade de crescimento interior. Em vez de ela usar como crescimento interior, elas usam tudo isso para se punirem. Então, essas pessoas, elas estão sempre focadas no passado, naquilo que fizeram ou no que deixaram de fazer. Tudo isso gera conflitos, mas que em vez de gerar mudanças, produzem mais culpa. Elas repetem essa conduta de errar, se culpar, errar novamente, num círculo vicioso. Podemos viver assim? Podemos, mas não nos convém. O que nos convém é sempre ter uma atitude amorosa em relação ao erro. Se eu pratiquei uma ação equivocada, eu sou convidado a aprender com esse erro para poder crescer com ele e depois repará-lo. Não, na pessoa depressiva isso não acontece. Ela erra e aí ela se lamenta por ter errado, logo em seguida ela erra novamente, se lamenta e fica nesse processo que culmina nos estados depressivos, às vezes muito graves para a pessoa. Então é fundamental que nós aceitemos o conflito proveniente do erro para não entrar em culpa, mas em arrependimento e reparação. O arrependimento é salutar. Por que que ele é salutar? Porque o arrependimento é o instante do reconhecimento do erro gerador do conflito. a pessoa reconhece que não agiu bem. Ao reconhecer que não agiu bem, arrepende-se e passa a buscar um modo de reparar o erro. Então ela percebe que ela não agiu bem, arrepende-se e busca aprender com o erro para depois repará-lo. Uma pessoa que busca superar a rebeldia frente à vida, age assim. Já a pessoa rebelde frente à vida, ele quer ser perfeito. Mas como ele não dá conta de ser perfeito, ele acaba se punindo com a culpa, entrando num processo extremamente pernicioso e que não auxilia em nada. Então, o que nós devemos? Todas as vezes que tivermos num conflito motivado pelas imperfeições, o conflito é o momento que antecede o arrependimento. É o momento em que a nossa consciência, na qual está inscrita a lei de Deus, sinaliza que há alguma coisa errada. Isso acontece para que haja o reconhecimento do que está errado, nos arrependamos e nos responsabilizemos pelo erro e o reparemos, porque nós somos co-criadores da divindade. Nós nascemos para, fomos criados para sermos felizes, fomos criados para evoluir até a plenitude e não para ficar chafurdando no erro. Acontece que errar faz parte do nosso processo evolutivo, mas acertar é a nossa meta maior, até a completa purificação espiritual. Então, errar faz parte, porque nós somos criados simples e ignorantes. Agora, nossa meta final é o acerto e não o erro. Quando a pessoa se culpa pelo erro, ela fica apenas reprisando o mesmo comportamento. Então, esse mecanismo natural da vida está pervertido na pessoa depressiva, pois a sua atitude rebelde não permite isso. Ela já quer ser perfeita por autodecreto e não quer ir se aperfeiçoando aos poucos, como todo mundo. Todos nós fomos criados para nos aperfeiçoar num processo de constância frente à vida. A pessoa depressiva quer se aperfeiçoar por autodecreto. A partir de hoje eu sou perfeito e o mundo à minha volta é perfeito. É claro que isso não é possível de acontecer. E aí a depressão vem em consequência disso. Então o depressivo, com isso, ele se acomoda na culpa, que acaba produzindo o processo do auto-julgamento, da autocondenação e da autopunição, como nós já falamos. Mas juntamente com a autopunição existe um outro mecanismo, que é a chamada autopiedade. A pessoa sente a culpa e se pune pelo fato cometido, seja do nível consciente ou subconsciente. E depois disso, ela se acha a pior das pessoas. A pessoa mais coitada é aquela que a gente chama de síndrome CDM, coitadinha de mim, ou PBM, pobrezinho de mim. Então a pessoa erra, faz as coisas que não devia e depois se culpa, se pune, se entra no estado extremamente depressivo, de mal com ela mesma, e aí ela se acha coitada. Oh, como a minha vida é infeliz. Na verdade, ela própria está produzindo isso tudo. Por quê? Errar, aprender com o erro e repará-lo dá muito mais trabalho. Exige esforço, dedicação da criatura. Já ficar nessa forma, se achando a pior das pessoas,

o leva a achar que não merece ser feliz, que tem que sofrer para pagar o delito cometido. Esse pensamento leva à depressão, que funciona como uma sentença, cuja pena ela mesma se impõe. Ela se vitima e sofre. Podemos agir assim? Podemos, mas não nos convém. Então a pessoa continua fazendo a mesma coisa e se penitencia com a culpa. Repete sempre isso indefinidamente, até cair em si e se cansar desse movimento vão. Podemos agir assim, mas não nos convém agir assim. O que nos convém é mudar de uma vez por todas esse círculo vicioso de auto-julgamento, autocondenação, autopunição e autopiedade. Ter pena de nós mesmos, ficar com dó de nós, não resolve problema algum. Muito pelo contrário, cria mais problemas. Muitas vezes a pessoa nessa situação entra naquilo que a gente chama de ganho secundário, porque ela vai produzir também pena, dó nos outros. E tem gente que se alimenta disso. Quanto mais ela se sente coitada, mais os outros vêm e passam a mão na cabeça dela, e ela fica catando migalhas da vida enquanto ela tem à disposição um banquete para viver verdadeiramente e ser feliz. Então, todos nós somos convidados a ter uma visão da vida de forma diferente. Nós somos convidados a desenvolver a nossa saúde emocional, libertando-nos da depressão. Para isso é necessária a liberação da culpa pelos erros cometidos. Quem se culpa não assume a responsabilidade pela sua vida, porque é mais fácil se culpar. É um movimento de fuga, uma situação cômoda. É mais fácil sofrer e se sentir um coitado do que tomar nas mãos a responsabilidade por construir a própria felicidade, pois isso só acontece com esforço pessoal. Então, construir a felicidade é um processo que dá trabalho. Não se faz de uma hora para outra. Então a pessoa fica naquele movimento de se sentir culpada, como se, ao se sentir culpada, sofrer as consequências punitivas, produzindo depressão para si mesma e outras doenças, às vezes até doenças no corpo físico, para se livrar de todo esse mecanismo, faz com que a pessoa entre num estado de satisfação mórbida. Podemos agir assim? Podemos. Como nos ensinou o apóstolo Paulo, todas as coisas nos são lícitas, mas nem todas as coisas edificam. Tudo nos é lícito, mas nem tudo nos convém. Então, se tudo nós podemos, mas nem sempre nos convém, o que acontece com a pessoa depressiva que cultiva o sentimento de culpa? Ela simplesmente permanece nesse processo de realizar ações inconvenientes. Podemos usar o nosso livre-arbítrio para agir assim, com toda certeza. Deus nos criou com essa capacidade de liberdade de ação. Mas por que usar toda a nossa energia contra nós, se nós podemos usar toda essa energia a nosso favor, indo ao encontro da vida? Errar faz parte da vida, de todos nós, faz parte da minha vida, da sua vida, de todos nós que estamos no planeta Terra, que somos espíritos ainda com uma profunda ignorância, como nós vimos, ignorância do não saber, do não sentir, do não vivenciar, o amor em plenitude. Todos nós temos essas dificuldades. Nós somos convidados a assumir a responsabilidade pelos nossos erros, arrependendo-nos

0: erros cometidos. Eu não devia ter feito, mas eu fiz. Seja um aborto, seja um adultério, seja uma situação de vida anterior, qualquer situação. É claro que o ideal é não realizar a ação, mas uma vez realizada, não adianta entrarmos em mecanismos autopunitivos, porque não vai resolver o erro. Nós vamos tentar substituir um erro com outro erro, sobrepondo outro erro em cima. Se eu fiz mal a alguém, entrando num sentimento de autopunição e me sentindo coitado por causa disso, eu vou apenas cultivar o desamor por mim mesmo, ao invés de superar o erro cometido. E nós somos convidados a aprender com o erro para depois repará-lo. Então a reparação se dá não com a depressão, a culpa e a depressão. A reparação se dá pela alegria de viver, por nos tornarmos pessoas que realmente querem fazer diferença significativa, uma diferença positiva no planeta. Então, assumir sim, eu errei, realizei essa ação, aborto, adultério, crimes de abandono no passado, como nós citamos esses casos aqui na nossa videoaula de hoje. Qualquer situação. Hoje, adquiro consciência de que não deveria ter feito, mas eu fiz. Hoje tenho mais consciência do que no passado. E com essa consciência que eu adquiri, eu vou utilizar os meus recursos ao meu favor. Porque ao me tornar uma pessoa mais amorosa, mais feliz, o que vai acontecer comigo? Eu vou me tornar uma pessoa de bem com a vida. E se eu estou de bem com a vida, eu vou irradiar esse bem-estar em torno de mim. Se eu me torno uma pessoa mais feliz, eu vou irradiar a felicidade em torno de mim. O depressivo, o culpado que se deprime, se autopune com a depressão, ele faz exatamente o contrário. É uma atitude profundamente egoísta, egocêntrica. Ele se torna uma pessoa infeliz, amarga, irradia amargura em torno de si, irradia infelicidade em torno de si. E como que ele vai reparar o erro se ele está irradiando ainda infelicidade? Somente podemos nos libertar do erro fazendo exatamente o contrário. Então, se eu agir com desamor para o outro, é fundamental agir com amor para comigo mesmo primeiro. Porque não é possível oferecer amor ao outro se eu estou agindo com desamor para comigo mesmo. Então, nós vamos agir com amor para conosco. E aí, ao nos enchermos de amor, de felicidade, nós vamos irradiar esse amor e essa felicidade em torno de nós. Com isso, nós reparamos os nossos débitos. Então, vale a pena construir essa ação, nos libertando de uma vez por todas da culpa, da autopunição, da depressão consequente a ela, porque na nossa frente existem muitas pessoas que estão nos esperando com muito amor. E todos nós merecemos o amor, o bem, o bom e o belo. Muita paz a todos.
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nós estamos trabalhando o terceiro módulo, a presença amorosa de Jesus em nossas vidas. Hoje nós vamos trabalhar a segunda parte do significado de ser discípulo de Jesus. O objetivo é refletir sobre a condição e o significado de ser um discípulo de Jesus. Vamos fechar os olhos para a nossa meditação inicial. Entre em contato com você mesmo em essência, buscando sentir-se filho ou filha de Deus, tendo como guia e modelo Jesus. Como você sente essa realidade? Você a sente de modo a se entregar plenamente a Deus, às leis divinas e aos ensinamentos de Jesus? Deixe fluir os seus pensamentos e sentimentos, evitando qualquer mascaramento num processo de auto-engano. Seja verdadeiro, verdadeira com você, analisando-se com autenticidade.

para lentamente vamos tornando o estado de vigília para as nossas reflexões. Nós estamos trabalhando a tríade Eu, Espírito Imortal, as Leis Divinas e Deus, e somos convidados a duas ações, a duas atividades, a entrega e a ação. A ação que se entrega e a entrega que age. E nós estamos trabalhando as virtudes que nos possibilitam a entrega a Jesus, nosso guia e modelo, o caminho da verdade e da vida que nos conduz a Deus. Hoje nós vamos trabalhar mais algumas virtudes importantíssimas para nos tornarmos discípulos de Jesus. Vamos continuar estudando aquele texto de João, no capítulo 13, os versículos 3 ao 17 e o versículo 34 do mesmo capítulo. Nós começamos a estudar no nosso encontro anterior. Jesus, sabendo que o Pai tinha depositado nas suas mãos todas as coisas e que havia saído de Deus e ia para Deus, levantou-se então da mesa, tirou o manto, tomou uma toalha e amarrou-a na cintura. Depois deitou água numa bacia e começou a lavar os pés dos discípulos e a enxugar-los com a toalha com que estava cingido. Aproximou-se, pois, de Simão Pedro, que lhe disse: Senhor, tu lavas-me os pés a mim? Respondeu Jesus e disse-lhe: O que eu faço, não sabes tu agora, mas tu o saberás depois. Disse-lhe Pedro: Nunca me lavarás os pés. Respondeu-lhe Jesus: Se eu te não lavar, não tens parte comigo. Disse-lhe Simão Pedro: Senhor, não só os meus pés, mas também as mãos e a cabeça. Disse-lhe Jesus: Aquele que está lavado não necessita de lavar senão os pés, pois no mais todo está limpo. Ora, vós estáis limpos, mas não todos. Porque bem sabia ele quem o havia de trair, por isso disse: Nem todos estáis limpos. Depois que lhes lavou os pés, desceu o manto, pôs-se de novo à mesa e perguntou-lhes: Sabeis o que vos fiz? Vós me chamais mestre e senhor. Dizeis bem, porque eu o sou. Ora, se eu, senhor e mestre, vos lavei os pés, vós deveis lavar os pés uns dos outros. Porque eu vos dei o exemplo para que, como eu vos fiz, façais vós também. Na verdade vos digo que não é o servo maior do que o seu senhor, nem o mensageiro maior do que aquele que o enviou. Se compreenderdes isto e o praticardes, sereis felizes. Esse aqui é o versículo 34, que não faz parte dessa sequência, mas tem tudo a ver com ela. Um novo mandamento vos dou: que vos ameis uns aos outros como eu vos amei a vós, que também vós uns aos outros vos ameis. No nosso encontro passado, nós trabalhamos a primeira parte da exegese, que foi realizada pelo Espírito Honório, pelo médium Avo Stefanini II, e vamos dar continuidade nos versículos onde paramos. Nós trabalhamos os primeiros versículos e hoje nós vamos finalizar trabalhando a parte que Jesus se põe a lavar os pés dos discípulos e que Pedro faz a objeção, e aí ele demonstra uma série de reflexões e depois a orientação para que nós façamos o mesmo. Qual é o significado disso? Essa passagem, como nós vimos, ela foi interpretada de forma equivocada
como se Jesus estivesse fazendo um simples ritual. Jesus nunca praticou um ritual, porque os rituais em si mesmos, eles não têm sentido. São repetições sem um sentido básico, no sentido de que eles são repetições simplesmente por uma tradição e que não é o que Jesus preconizava. Essa passagem se transformou num ritual que a Igreja Católica faz até hoje, o ritual de lavar os pés, uma cerimônia. Na verdade, Jesus está nos convidando a um processo muito mais profundo, porque é muito mais fácil. Por que a humanidade gosta tanto de rituais? Fazer ritual é muito fácil. Basta seguir determinadas práticas puramente mecânicas, sem muito sentido, e segundo a tradição, com essas práticas mecânicas, as pessoas se purificam, todo o processo de espiritualização acontece. Na verdade, é uma ilusão, porque o processo de espiritualização é um movimento em direção ao interior da criatura, nunca ao exterior. Não são atos praticados exteriormente que nos modificam o espírito. O que nos modifica o espírito é um esforço na direção da prática das virtudes, amando e respeitando as leis divinas, como nós temos visto. Então vamos ver quais as reflexões que o Espírito Honório propõe aqui acerca desses ensinamentos de Jesus nestes versículos. Aproximou-se, pois, de Simão Pedro, que lhe disse: Senhor, tu lavas-me os pés a mim? Porque ele estava já lavando de outros discípulos. Ao chegar próximo de Simão Pedro, ele faz essa pergunta. Respondeu Jesus e disse-lhe: O que eu faço não o sabes tu agora, mas tu o saberás depois. Vamos buscar fazer a exegese desses dois versículos. Por que Pedro recusa que Jesus lave os pés dele? Porque Jesus era o mestre e ele se considerava o quê? Inferior ao mestre, né? Exatamente isso. E aí Jesus vem e responde para ele algo muito profundo. Por que que Jesus disse? O que eu faço não sabes tu agora, mas tu saberás depois. Refletindo sobre a vida de Pedro, o que Pedro tinha até a negação de Jesus, e que depois da negação ele cai em si e passa a seguir Jesus como um discípulo e depois um apóstolo realmente consciente. Havia muita insegurança e uma certa dessintonia em relação à própria proposta do mestre, que ele não entendia muito bem. Por isso que Jesus fala: O que eu faço não sabes tu agora, mas tu o saberás depois. Quando ele cai em si e percebe a realidade, e aí a partir dessa percepção da realidade, ele começa a entrar em comunhão com o Cristo. Nessa comunhão, ele desenvolve a autoconfiança e desenvolve a capacidade de entender os símbolos que Jesus propunha. Até esse momento ele não entendia bem os símbolos. Ele participava das atividades, mas um pouco distanciado da proposta real do Cristo. Então vejamos o que o mentor Honório nos diz sobre esses dois versículos. A estranheza do discípulo é estereótipo para um padrão de comportamento egóico
muito comum e vigente nos dias atuais. Costumam aqueles que vivem mais pelo ego do que pela essência classificar os outros e a si mesmo pelas coisas que realizam. A sabedoria profunda, porém, recomenda que jamais deveremos confundir o fazer com o ser. Pedro era discípulo e, sem se dar conta, demonstrou 3 sentimentos egóicos em uma única pergunta. Então vejamos, a primeira parte da orientação do mentor Honório é que isso que aconteceu com Pedro é comum a muitos de nós. O que que nós temos em comum com esse fato que ocorreu com Pedro? Lá no fundo, o que que Pedro sentiu? Psicologicamente falando, o que que nós poderíamos refletir sobre o sentimento de Pedro? No nível mais superficial, é isso. Aquilo não deveria ser um ato que o mestre deveria fazer a um simples discípulo. Superficialmente, é isso. Mas no nível mais profundo, o que de fato Pedro sentiu? Dá para a gente perceber aí, nessa situação de Pedro, uma situação que acontece com grande parte da humanidade? Por que que o mentor Honório coloca que a estranheza do discípulo é estereótipo? O estereótipo é um comportamento muito comum que se torna assim, um padrão de comportamento. Isso que significa estereótipo. Então ele fala que a estranheza de Pedro é um estereótipo para um padrão de comportamento egóico muito comum e vigente nos dias atuais. Que padrão é esse que o mentor está falando? Tem a ver com a inferioridade, mas na inferioridade é esse sentimento dele se achar inferior ao mestre e que ele não merecia do mestre que o mestre lavasse os seus pés. Né? Isso no nível mais superficial. Um distanciamento. Então, lá no nível profundo, o que Pedro sentia era um distanciamento do mestre. Ele ainda não fazia parte, não tinha parte profunda com o mestre. Tanto é que Jesus fala que se ele não permitisse lavar os pés, ele não teria parte com Jesus. Então, havia psicologicamente, apesar de ele participar do colégio dos discípulos desde o início do messianato de Jesus, havia um distanciamento. Não é o que acontece com a humanidade? Nós ainda mitificamos Jesus, como se Jesus é Jesus. O movimento espírita tem muito isso. Quando nós somos convidados a modelar o espírito mais puro que Deus nos colocou para servir de guia e modelo, muitos dizem, mas Jesus, para ele era fácil, porque ele era um espírito puro, como se ele tivesse sido criado assim. Para os de outras denominações cristãs, mitifica Jesus no sentido de que ele já morreu por nós, ele já nos salvou e pronto, está tudo resolvido. A nossa vida está resolvida porque ele já fez isso lá há 2000 anos, e nós não precisamos fazer mais nada. Dentro do movimento espírita há um movimento diferente, no sentido de que nós colocamos, mas para Jesus era fácil, para Jesus isso. Isso significa o quê do ponto de vista profundo? O distanciamento, exatamente. Então esse é o estereótipo que o mentor está colocando aqui. Nós nos distanciamos, apesar de dizer que amamos, que estamos juntos, que Jesus é o nosso modelo e guia. Falamos isso muito mais da boca para fora do que da boca para dentro. Por quê? Qual deve ser o comportamento daquele que realmente trata Jesus como modelo e guia, como mestre das nossas vidas? De nos aproximar cada vez mais do mestre.
E como que nós nos aproximamos? Imitando Jesus ou modelando Jesus? E o que é modelar Jesus? Esforçarmos-nos para desenvolver as virtudes, praticando as leis divinas, nos aproximando de Deus, porque ele bem disse: eu sou o caminho da verdade e da vida, ninguém vai ao Pai senão por mim. Como nos ensina a questão 115 do Livro dos Espíritos, o nosso grande compromisso consciencial é nos aproximarmos de Deus pelo conhecimento da verdade. Então Jesus, com seus ensinamentos, que ele bem diz que não são deles, mas são de Deus para nós, através dele, é o caminho para que nós cheguemos lá. Mas um caminho para a gente mitificar, ou para que nós tragamos bem próximo de nós, em comunhão com ele, próximo das nossas vidas, fazendo esforços para realmente nos identificarmos com a sua proposta. Então, esse é o movimento, para sair desse estereótipo comum e vigente nos dias atuais, do cristão da boca para fora, mas que não faz esforços reais para se tornar verdadeiros cristãos. Se nós poderíamos comparar essa questão com um aluno que, diante das orientações do professor, não busca tudo isso, porque tudo isso vai remeter a um esforço, a um trabalho, exatamente isso. Né? Por quê? Pedro, ele era um discípulo, que até esse momento, até o momento da crucificação, ele não tinha um movimento de envolvimento. Ele participou, junto com João, do encontro no monte, da transfiguração no Tabor, que foi o momento mais sublime que Jesus viveu entre os encarnados. E mesmo assim, mesmo passando por múltiplas experiências, ele não tinha uma ligação até o momento que ele nega Jesus. Depois ele cai em si, percebe tudo o que ele fez, e aí a mudança mais intensa dele acontece depois dos fatos de Pentecostes, que está registrado no livro Atos dos Apóstolos. Ali sim começa toda a mudança mais profunda dele, se tornando não simples discípulos distanciados do seu mestre, mas um apóstolo em comunhão com o mestre. A partir dali ele faz todo um esforço para se tornar realmente apóstolo de Jesus. Então essa é a grande diferença, né, daqueles de nós, como diz o mentor Honório. Criamos esse estereótipo de distanciamento, até usamos desculpismo dizendo que Jesus é Jesus, nós somos nós, como se nós não estivéssemos aqui para fazer esforços para seguir o modelo e guia da humanidade. Como se nós estivéssemos aqui para brincar e não para fazer esforços de aproximação cada vez mais do nosso modelo e guia. Então, para nos libertarmos desse estereótipo, é fundamental tomar consciência: o que eu quero para a minha vida? Viver uma vida desculpista ou fazer esforços, né? Por quê? Claro, o aprendiz está muito distante do ponto de vista evolutivo do mestre. Mas psíquica e emocionalmente ele deve estar muito próximo, porque senão o mestre não se torna o seu modelo e guia. Faz sentido isso, gente? Porque se ele estiver distanciado, com desculpismo: não, Jesus já morreu para nos salvar, está tudo resolvido. Que a maioria dos cristãos falam isso. Os cristãos espíritas falam muitas vezes que Jesus é Jesus, desculpistamente, para não fazer os esforços que Jesus nos convida a fazer. Tudo que eu faço, vós podeis fazer.
Então, ele está falando aí de esforço. Para fazermos esforços, só é possível a partir do momento que nós nos aproximamos emocionalmente do mestre. Essa aproximação não é evolução espiritual, é movimento evolutivo, porque a evolução dele não tem comparação com a nossa, isso é real. Mas a proximidade, quanto mais evoluído o espírito, mais capacidade de proximidade ele tem com todos os seus tutelados. É o caso de Jesus. Ele tem o movimento de ligação com todos nós, com toda a humanidade, como nós já estudamos. O que falta é a nosso movimento na direção dele, né? Porque dele para nós nunca falta o movimento da conexão. Agora, se nós estivermos fechados em desculpismo, seja por mitificá-lo, seja por mistificar os seus ensinamentos, porque os cristãos que dizem que ele morreu por nós e tudo está resolvido, mitifica o Cristo e, de uma certa forma, mistifica os seus ensinamentos. Os cristãos espíritas que dizem que Jesus é Jesus e nós somos ainda muito imperfeitos, mistificam as próprias orientações do Cristo e das obras kardecianas e das subsidiárias idôneas. Então aqui o mentor Honório também ele fala sobre três sentimentos egóicos que Pedro declarou nessa simples pergunta. Se esse é um estereótipo comum dos cristãos na atualidade, né, das pessoas na atualidade, nós também trazemos aqueles de nós que temos esse distanciamento do mestre, esses três sentimentos também. Vamos ver quais são? O primeiro sentimento foi de preconceito, pois julgou a atitude do mestre antes de buscar aprender com ela. O segundo foi de desconfiança, pois um aprendiz sincero não duvida da sabedoria do seu mestre, ainda que não entenda de pronto como se processa a lição. O terceiro é a menos-valia, porque considerou em si mesmo que os pés têm menor importância do que qualquer parte do corpo, rechaçando a humildade do mestre por causa dos seus sentimentos egóicos. Então vejamos, vamos refletir sobre esses três sentimentos. Primeiro, o sentimento preconceito. Por que preconceito? Quando ele estranha a atitude de Jesus, né, do mestre, o que ele faz? O que ele demonstra aí? O distanciamento dele do mestre, não é? Porque se o aprendiz ele está conectado com o mestre, ele vai estranhar qualquer atitude do mestre? Não, ele está conectado emocionalmente com o mestre. Então, mesmo que ele não entenda, ele busca a conexão pelo sentimento. Mas como Pedro estava nesse momento desconectado, ele estranha o comportamento do mestre e aí traz esse preconceito. E a desconfiança? Vejamos que cada sentimento está aprofundando o anterior. Está dando para perceber isso? O segundo foi de desconfiança, pois um aprendiz sincero não duvida da sabedoria do seu mestre, ainda que não entenda de pronto como se processa a lição. Então, o que ele faz? Ele julga com base nas suas limitações o ato de Jesus. Então, ele começou julgando com preconceito, com ideias preconcebidas, por estar distanciado do mestre. No nível da desconfiança, ele aprofunda nesse distanciamento, porque ele desconfia
como que o mestre vai fazer uma coisa dessa? Lavar os pés dos seus discípulos. E o terceiro, de menos valia, ele aprofunda no distanciamento, rechaçando a humildade do mestre por causa dos seus sentimentos egóicos, no sentido de que ele está voltado de uma forma baseada na insegurança, na menos-valia, num sentimento de inferioridade, e aí cria entre ele e o mestre uma fissão. Essa fissão é comparada com o quê? Com que tipo de fissão? Existe uma fissão profunda psicológica aí que Pedro demonstra. Ego-self. Porque ao mesmo tempo que o discípulo está distanciado do mestre, o que, que ele está distanciado também nesse momento? Da própria essência divina que ele é, do Cristo interno. Então há um distanciamento do Cristo interno, por isso que ele rejeita o ato de Jesus, né? Porque ele está valorizando aquilo que não tem valor, que são as questões menores da vida. Ele se sente inferior, né? E aí aprofunda essa fissão dele com o mestre Jesus e dele com a própria essência. Se esse preconceito tinha a ver com a questão do que os mestres gostavam de ser servidos, os mestres egóicos sim, né? Mas Jesus, ele já tinha 3 anos, porque isso aqui foi um pouco antes da crucificação, ele já tinha 3 anos de convivência com Jesus para saber muito bem que Jesus não era um líder igual aos outros, que ele era um líder servidor. Eles já tinham andado com Jesus muito tempo para saber isso. Mas mesmo assim ele permanece distanciado, por causa de preconceitos que envolvia ele. Se fosse o primeiro ato de Jesus junto aos discípulos, seria diferente. Mas esta passagem aqui é um dos últimos atos de Jesus com os discípulos. Tá? Não justifica nesse momento, né, uma estranheza por esse lado. Jesus responde ao discípulo incipiente que, enquanto as nuvens do ego estivessem envolvendo, não seria possível ele compreender o seu gesto. Pedro ainda não tinha se permitido se sentir como aprendiz. Ele aceitava a presença do mestre, mas não aceitava ser o aprendiz do mestre. Mais tarde, quando os desafios amadureceram o espírito frágil, ele compreendeu a lição gloriosa de Jesus. O que nós já comentamos, né? Então, ele estava junto com o mestre, mas não aceitava ser o aprendiz do mestre. O que tem o movimento espírita a ver com essa fala aqui do mentor Honório, gente? Muitos de nós, o que fazemos? Estamos no movimento espírita, mas ainda não entendemos a proposta profunda da doutrina espírita em nossas vidas. Que essa proximidade com a doutrina de Jesus, para trazê-la para os nossos corações. Ficamos no movimento espírita, trazemos o nosso atavismo religioso do passado, daquela coisa simplista de que basta isso porque está tudo resolvido. Muitas vezes nós achamos que basta frequentar o movimento espírita, fazer alguma coisa aqui e acolá, e toda a transformação interior está acontecendo dentro de nós de uma maneira um tanto mágica. É isso que na prática nós vemos ainda em grande parte do movimento espírita. Por isso que o mentor Honório começa a sua exegese desses versículos falando que esse estereótipo ainda é muito comum entre nós. Então nós temos um grande convite consciencial. Qual é? É aceitar Jesus como modelo e guia,
para fazer esforços de aproximação cada vez mais da sua mensagem dentro de nós. Porque Jesus não é um modelo, um estereótipo ou um arquétipo. No caso de Jesus, ele é um arquétipo. Pura e simplesmente, todas as suas orientações, nós estamos vendo desde o primeiro encontro da presença amorosa de Jesus em nossas vidas, que fazem sentido, o sentido existencial nas nossas vidas. E aí qual é o nosso grande compromisso consciencial? É nos aproximarmos de todas as suas orientações para trazê-las bem vivas dentro de nós. E aí a doutrina espírita é o meio para isso. A doutrina espírita não veio para ser mais uma religião. Ela veio para reviver os ensinamentos do Evangelho de Jesus em espírito e verdade, mas não esse Evangelho simplesmente decorado ou falado superficialmente da boca para fora. Ela veio para que o Evangelho fizesse parte integrante das nossas vidas. Então esse é o grande compromisso consciencial que o movimento espírita tem, que todos nós temos dentro do movimento espírita, para aproximá-lo cada vez mais da doutrina espírita, trazendo a doutrina espírita para dentro das nossas vidas. Então essas ilações nós tiramos a partir das próprias orientações do mentor Honoré aqui. Desconhecer a lei do progresso dificultaria o sentimento de aprendiz? Me facultaria não me colocar no sentimento de aprendiz? Sim, porque o sentimento de aprendiz está intimamente ligado à lei de progresso. Se eu sinto consciencialmente que eu estou aqui para evoluir e crescer, eu vou me colocar aberto como um aprendiz da vida. Se eu estou aqui simplesmente para fazer coisas, eu não me coloco aberto para aprender cada vez mais, utilizando de tudo, todos os recursos que a vida me oferece. Disse-lhe Pedro: nunca me lavarás os pés. Respondeu-lhe Jesus: se eu te não lavar, não tens parte comigo. Então vejamos aqui a exegese. Os pés simbolizam os impulsos instintivos. E o mestre simboliza a grande conquista existencial que é a angelitude. Não há como dissociar no processo de evolução o instinto da humanização e, consequentemente, da angelização. Para se humanizar, é preciso sublimar os instintos, que, por sua vez, contribui com o processo de angelização. Então, o que Jesus estava fazendo com os discípulos? Ele estava simplesmente lavando os pés dos discípulos? O que ele estava fazendo, gente? Ele estava falando do propósito existencial. Qual é o propósito existencial de todos nós? Superar os instintos pela transmutação do ego em direção à essência, né, ao Cristo interno. Então, quando o mentor Honoré coloca aqui que o processo de evolução é trabalhar pela superação do instinto para chegar na plena humanização, porque a plena humanização é o início do processo da angelização. Nós estamos muito mais voltados aos instintos, no nosso nível evolutivo, do que ao humano. Ainda não chegamos no estado do plenamente humano, que é o estágio dos espíritos superiores da Terra. Estamos muito distantes desse momento. Então, esse estado do plenamente humano, até chegar na angelização, é todo o convite que a vida nos oferece. Então, se os pés representam os impulsos instintivos e o mestre lavando os pés, o que Jesus estava querendo ensinar simbolicamente?
que para que nós consigamos nos tornar mestres, é necessário ter os pés limpos. Né? Mas não é limpo de sujeira, de poeira. É a limpeza dos instintos em nós. A sublimação dos instintos em nós. Eis porque o anjo de hoje começou ontem a sua evolução pela superação dos instintos. Quando Jesus diz a Pedro que se ele não lhe lavar os pés, não tem parte com ele, encontramos a profunda lição de que não nos é possível a angelização sem o trabalho de purificação das necessidades primárias por meio da disciplina e autodomínio. Então, o ensinamento básico dessa experiência do lavar os pés é o convite do mestre para que nós sublimemos os nossos instintos por meio da disciplina e do autodomínio para chegarmos na humanização plena. Purificação das necessidades primárias, comer, dormir e fazer sexo. Nós estamos aqui para isso? Nós estamos para desenvolver virtudes no nosso nível evolutivo. Os seres humanos na primitividade, que nós já estamos bem distantes desse momento, vivem para isso, comer, dormir e fazer sexo, reproduzir, né? As questões puramente fisiológicas. Sem comer não sobrevive, sem fazer sexo não há perpetuação da espécie. O ser humano que está sendo convidado à plena humanização vai viver fazendo jejum? Vai deixar de fazer sexo e de perpetuar a espécie? Não. Vai continuar fazendo tudo isso, mas, além disso, é aquilo que a mentora Joana de Anjos chama de viver do queixo para cima, não apenas do queixo para baixo. É o ser que está buscando plenamente a sua humanização. Disse-lhe Simão Pedro: Senhor, não só os meus pés, mas também as mãos e a cabeça. Então Pedro já não queria mais lavar os pés, ele queria tomar um banho completo. Então Jesus já pegasse a bacia e deitasse na cabeça dele e pronto. Ele tinha muito isso, né? O 880, né? Jesus, numa passagem, chama ele de a pedra que vai sustentar a igreja. Logo em seguida, Jesus fala que ele é pedra de tropeço, porque ele estava querendo que Jesus fugisse. Então, era bem esse movimento ambivalente do Pedro. Era bem passional nesse sentido de querer. Não, quando ele entendia mais ou menos, ele já queria tudo. Agora, o que, que significa a fala do amigo? Nesse versículo encontramos referências sobre as mãos, que simboliza a condição humana, e a cabeça, que retrata o estado angelical. Pedro, não compreendendo o significado cósmico de tudo quanto Jesus estava elucidando, toma o símbolo como expressão ao pé da letra e não sabe aproveitar o ensino no momento. Então, ele não entende que Jesus não estava simplesmente lavando os pés para poupá-lo para o próximo banho. Não precisava nem lavar os pés porque já estava limpo. Né? Não era um processo de lavar o corpo. Era um convite a que eles se lavassem pela sublimação dos instintos. Então, como ele não entende isso, entende ao pé da letra como se Jesus estivesse simplesmente limpando o exterior deles. E o que o mentor Honório coloca aqui. Né? Continuemos aqui. Disse-lhe Jesus: aquele que está lavado não necessita de lavar senão os pés, pois no mais todo está limpo. Ora, vós estáis limpos, mas não todos, porque bem sabia ele quem o havia de trair.
Por isso disse: nem todos estais limpos. Ao se reportar sobre os que se banharam, necessitando apenas lavar somente os pés, Jesus retrata todos aqueles que já iniciaram o processo da autotransformação consciente e voluntária. Então, o que está lavado significa o quê? Aquele que já está fazendo esforços de autotransformação. Quem já está fazendo esforços de autotransformação necessita apenas dar continuidade e aprofundar trabalhando os instintos. E aí ele está falando quem mais, de quem mais aqui, gente? De Judas, né? Que momentaneamente estava conectado com espíritos menos felizes para... E inclusive, nesse momento, Judas se afasta, vai até o Sinédrio e busca aqueles que iriam prender Jesus. Nesse momento aqui da... Foi, porque isso aqui foi logo após a ceia que eles tiveram, que Jesus, que Judas estava presente, e logo depois ele sai em busca dos, daqueles que tinham combinado com ele a venda de Jesus. Então, quando Pedro pede para lavar a cabeça e as mãos, né, que também era o hábito, né, de passar unguento e tudo mais, e a lavar as mãos por causa da questão da tradição de lavar as mãos antes das refeições, Jesus diz que essa parte não há necessidade, porque havendo todo um processo de autotransformação, a criatura já iniciou o movimento em direção à vida, de autodomínio, né, de disciplina interior para desenvolver as virtudes. Então Pedro não precisava disso. Por quê? Por que Jesus disse que Pedro não precisava disso? Ele não está demonstrando aí um distanciamento do mestre, uma ambivalência? Mas o que havia em Pedro que não havia, aliás, não apenas em Judas, mas em vários outros discípulos? Qual é a característica básica de Pedro? Por que Jesus deixou Pedro como aquele que iria fomentar os outros à continuidade da boa nova? Porque ele tinha boa vontade, exatamente. Ele tinha uma boa vontade e, ao mesmo tempo, uma simplicidade, e a característica dele era o esforço de superação de si mesmo. Então, aquele movimento do desenvolvimento na direção das virtudes, ele já tinha. Ele não tinha ideias preconcebidas como Tomé, que falou que precisava tocar nas chagas de Jesus para acreditar que ele não havia morrido, né, do ponto de vista espiritual. Então, vários outros discípulos ficaram num processo que não aconteceu com Pedro. Ele era muito autêntico. Ele tinha uma volubilidade no sentido de que a insegurança dele fazia ele movimentar em extremos, mas ele era muito autêntico e realmente amava o mestre da maneira dele e queria verdadeiramente se transformar. Então, essas são características muito importantes que nós desenvolvamos, virtudes importantes a ser desenvolvidas, para que nós possamos ter a flexibilidade de desenvolver as virtudes mais profundas. Porque se ele entra numa soberba de que ele já faz e acontece, ele não se abre para desenvolver as virtudes necessárias. Poderíamos dizer que, na linguagem das bem-aventuranças, ele seria pobre de espírito? Sim. Né? O que caracterizava Pedro era esse exercício de humildade dele. Ele tinha as dificuldades, a insegurança toda, mas quando ele compreendia uma lição, ele aprofundava nessa lição e seguia avante. Isso tem a ver com o poço das intenções?
tem a ver com a questão da intenção dele numa direção, muitas vezes a intenção positiva e a direção inadequada. Havia sempre uma intenção positiva nele. Continuemos aqui. Simboliza o mestre o processo iniciático por meio do batismo, comum à época, no qual aqueles que se iniciavam nos caminhos da autoiluminação eram simbolicamente banhados pela água da purificação, como fazia João Batista no Jordão. Aquele que se banhou necessitando lavar somente os pés tem outra lição e esclarecimento significativo, retratando ao mesmo tempo a sublimação dos instintos e a purificação do propósito existencial, que dará o sustento na jornada do aprendiz rumo à plenitude. Então, quando Jesus fala daqueles que já se lavaram, foram aqueles que entraram no processo iniciático, porque o batismo à época tinha uma conotação bem diferente como é hoje. Hoje se tornou simplesmente um ritual que as pessoas fazem, porque senão vai morrer pagão, né? Puramente um ritual. É aquela questão que nós falamos dos rituais inicialmente. O ritual como um processo, ele fica muito fácil. Basta fazer isso, já está garantido uma série de coisas depois. À época, o batismo era apenas um símbolo que se usava de um processo iniciático em que a pessoa tomava consciência que ela estava num processo equivocado de vida. Por isso que João Batista, primeiro, ele falava, ele levava a pessoa a refletir sobre as atitudes dela para que ela se arrependesse verdadeiramente, não da boca para fora. Se nós formos lá no Evangelho e buscarmos as orientações de João Batista, nós vamos encontrar isso. Ele orientava as pessoas para o arrependimento verdadeiro, não de faz de conta, e nesse arrependimento, simbolicamente, elas se banhavam nessa água que é o símbolo da purificação, para uma nova jornada de vida. Não era um processo simplesmente mecânico para resolver o meu problema do tal do pecado original, como a

para a profunda sublimação e purificação dos instintos, o ser essencial, o mestre crístico que somos nós em essência, realiza o processo de humildar-se, limpando com carinho e zelo todas as impurezas que jazem no âmago da condição humana. O ser essencial vai aos pés do ego, porque o ego não tem condições de ir aos pés do ser essencial. Deu para entender agora mais profundamente o símbolo do lavar os pés. O Cristo vai e lava os pés dos discípulos, mostrando simbolicamente, porque a cada ato de Jesus, diz o mentor Honório, ele era repleto de significado, que entenderíamos muito no futuro, muito mais no futuro do que aquele momento evolutivo da humanidade. Tudo isso ficou registrado e hoje nós já temos condições de começar a refletir no nível mais profundo cada ato de Jesus. Então, quando ele vem e faz isso, né, depois que lhes lavou os pés, o mestre crístico que nós somos em essência, porque existe um Cristo interno dentro de nós. E esse Cristo interno, o que, que ele deve realizar? O movimento de humildar-se, que é a virtude que vai fazer com que a fissão ego-self desapareça. É por essa virtude, porque a fissão ego-self é exatamente o movimento de orgulho e de egoísmo exacerbado que produz a fissão. É o orgulho disfarçado que produz a distância, o nosso distanciamento do mestre das nossas vidas. Quando as pessoas dizem, ah, mas Jesus é Jesus, quem sou eu para me comparar com Jesus? Eu estou muito distante de Jesus. Parece humildade, não parece? É uma humildade do pau oco, porque ela é falsa em si mesma. Porque é o movimento que egoico de fissão. Eu não quero ser aprendiz do mestre. É isso que a pessoa está passando com essa fala. Quando fala que Jesus é Jesus, que para ele é assim, mas para nós somos muito frágeis, somos muito isso, é a pessoa que é convidada a ser aprendiz e não quer isso. Isso do ponto de vista do mestre. Do nosso ponto de vista interior, é o ego falando alto dentro da pessoa, e em vez de ela se identificar com o ser essencial, para que o ser essencial vá até o ego e busque-o para transmutá-lo. Vamos lembrar do nós trabalhamos já, o ego deve ser o quê? Do ser essencial? Deve estar a serviço do ser essencial e nunca competindo com o ser essencial. Então, e todo esse símbolo do lavar os pés que Jesus está ensinando aqui. Esta é uma atitude virtuosa e somente quem produz a virtude é capaz de realizar. O ego não produz virtudes. Ele aprende a conviver com o nascimento delas no íntimo do ser humano. Depois que aprendemos o processo profundo de nos humildar, é que vamos tomando os caminhos da maestria. Ou seja, vamos colocando o manto da maturidade espiritual e chegamos à mesa que simboliza o equilíbrio existencial. Então, quando Jesus de novo coloca o manto e se aproxima da mesa que ele havia se afastado para lavar os pés dos discípulos, dois símbolos significativos. Então, o manto da maturidade espiritual, que nós poderíamos, numa outra parábola de Jesus, comparar com o quê? O que Jesus falou sobre isso? Parábola do festim de bodas, né? Que fala da túnica nupcial, né? Que é equivalente a esse manto. O que é a túnica nupcial, se não as virtudes, a pessoa fazendo exercício para desenvolver as virtudes?

virtudes, né? Que ninguém entra no reino dos céus sem a túnica nupcial, que são as virtudes. Então, quando nós somos convidados a ir ao pé do ego, é para trazer o ego a serviço da essência. E o que é trazer o ego a serviço da essência, gente? Vamos recordar? Quando eu sinto em mim qualquer sentimento egóico, qual é o que a vida está me convidando? Qual é o movimento? Hã? Acolher e o que mais? Refletir sobre o sentimento, o que mais? Fazer esforços para transmutar, exatamente isso. Então, você primeiro acolhe o sentimento. Eu estou sentindo, por exemplo, vaidade. Ou eu estou sentindo inveja. Eu estou sentindo tal coisa. Qualquer sentimento egóico. Acolho. Acolher não é... Não, mas é assim mesmo. A gente é humano e é assim mesmo. Isso é fissão entre o aprendiz e o mestre. O que Jesus aborda sobre isso? Ele aborda que nós devemos amar ao próximo como a si mesmo, fazer aos outros aquilo que gostaríamos que fosse feito a si. Então, isso é o quê? São os ensinamentos do mestre. O que nós fazemos agora? Então, eu acolho o sentimento egóico e eu vou utilizar o próprio sentimento egóico para desenvolver a virtude essencial que o transmuta. Então, esse sentimento chamado inveja, ou vaidade, ou orgulho, traz uma energia, né? Não traz? É uma energia densa, inclusive. Quando eu tomo consciência que eu sou um aprendiz da vida e humildo, e me humildeço nesse momento, eu estou trabalhando em função do quê? Do meu equilíbrio existencial, não é? Quando eu desenvolvo o propósito existencial. Quando eu estou trabalhando pelo meu equilíbrio existencial, eu vou gradualmente transformando aquele orgulho em humildade. A inveja em aceitação plena daquilo que eu tenho e do que o outro tem, e assim sucessivamente. Eu vou transformando a energia, acolhendo, refletindo sobre a energia e transformando, né? Transmutando. Gradualmente, até que não sobre nenhuma energia de orgulho, de inveja e assim por diante. Isso é o processo do manto, de colocar o manto, né? Desenvolver a maturidade espiritual pela prática das virtudes. Quando Jesus coloca novamente o manto e volta para a mesa, é o mestre buscando saber qual o impacto da lição, buscando saber quais dos discípulos têm parte com ele na compreensão da lição ministrada. É o que ele fala. Ele faz a pergunta no final. Entendeste o que vos fiz? Para ver quem é que tinha assimilado a lição com ele naquele momento. Vós me chamais mestre e senhor, e dizeis bem, porque eu sou. Ora, se eu, senhor e mestre, vos lavei os pés, vós deveis também lavar os pés uns aos outros. Então vamos pegar uma bacia e vamos sair por aí lavando os pés dos outros. É isso que Jesus ensinou? Vamos fazer isso no movimento espírita também. É isso que ele ensinou? Não, isso é criar rituais. Não foi para isso que ele ensinou tudo que essa passagem nos remete. Então vamos ver aqui. Quando o ser essencial vai até os próprios sentimentos e comportamentos do ego, purificando as matrizes instintivas que geram os conflitos, aflições dentro do ser, o segundo dever é de caridade, buscando exercitar a energia desse amor para com as demais criaturas, cumprindo a lei de justiça, amor e caridade.
A partir do momento que nós vamos colocando o manto da maturidade, que é desenvolvendo as virtudes em nós, trabalhando pelo nosso equilíbrio existencial, o que nós vamos nos tornando? Pessoas ponte ou pessoas barreira? Pessoas ponte, né? Numa linguagem de Joana de Ângeles. Então nós vamos nos tornando pessoas que não ficam encasteladas em si mesmas e vão até o outro para poder o quê? Lavar os pés dos outros. E lavar os pés dos outros significa o quê? Dar exemplos de transformação aos outros. Isso significa que a gente vai sair por aí, ó, faz como eu. É isso? Não. O que nós vamos fazer? É a nossa manifestação essencial indo até o ego do outro. Nós não precisamos falar nada. O nosso exemplo fala por si mesmo. Quando nós vivenciamos plenamente o cristianismo dentro de nós, as orientações do Cristo dentro de nós, nós vamos precisar ficar apontando para nós? Não. Ou apontando o defeito do outro, o problema do outro? Também não. O que vai acontecer? Naturalmente, o outro percebe, e como ele quer ser feliz, como nós já estamos sendo, ele lava os seus pés. Aliás, nós lavamos os seus pés porque ele permite que assim nós façamos. E o lavar os pés é estimular o ser essencial do outro a lavar os próprios pés. Tá? É o ser essencial do outro que vai se identificar com o Cristo interno em nós e lavar, porque nós não temos como purificar o outro. Mas nós temos como ser instrumentos para que o outro possa fazer o que nós estamos fazendo. Isso que demonstra a lei de sociedade, o que você faz desperta no outro, sim. Tanto para o mal quanto para o bem. Quando nós realizamos o bem em nós, lavando os nossos pés, purificando os nossos instintos, nós estamos influenciando legiões de outras pessoas que, mesmo que nós nem percebamos, vão estar mirando no nosso exemplo e fazendo a mesma coisa. Isso que é lavar os pés uns dos outros. Lembro aqui que a maior parte das nossas relações são embates de ego com ego, exatamente isso. E os embates de ego com ego geram exatamente os conflitos, aflições. Nós ficamos aflitos, conflituados, o outro fica aflito, conflituado, e vamos ampliando isso. Isso gera infelicidade. A partir do momento que nós tomamos consciência e queremos nos libertar de uma vida assim, que a vida nos convida a lavar os pés, né? A purificar os instintos, auxiliando outros a fazer o mesmo. É nisso que consiste o pedido de Jesus na simbologia de lavar os pés uns dos outros, ou seja, contribuir com o progresso espiritual das demais criaturas irmãs em humanidade. Então, nós começamos por nós, porque o primeiro passo é a nossa autotransformação. E a partir de nós vamos ao encontro do outro, contribuindo com a mudança do outro também. Porque eu vos dei o exemplo para que, como eu vos fiz, façais vós também. Na verdade vos digo que não é o servo maior do que o seu senhor, nem o mensageiro maior do que aquele que o enviou. Aqui nesta passagem, Jesus aprofunda o ensinamento, colocando a virtude da exemplificação como proposta de vida para todos os que de fato estão no processo da autoiluminação, que nós acabamos de comentar, né? Então, ele veio não para nos salvar simplisticamente, como as pessoas dizem. Já morreu por nós, está tudo resolvido. Ele veio para nos ensinar o caminho para a salvação. É isso que ele veio nos ensinar.
E qual é o caminho para a salvação? Amar e praticar as leis divinas, desenvolvendo as virtudes. Isso que ele veio, ensinar as leis divinas e como praticar as virtudes. Então ele veio e deu o exemplo. A vida dele inteira é um exemplo de cumprimento das virtudes, porque ele cumpre as virtudes num outro nível, no nível consciencial, porque ele já não apenas cumpre as virtudes, ele não cumpre as leis, ele movimenta as leis ao seu cônscio dever, como nos ensinou o mentor Honório, e ao mesmo tempo ele é a virtude. Por isso que ele fala, eu sou o seu mestre, eu sou manso e humilde de coração. Então ele é as virtudes, porque plenamente aquelas virtudes estão, fazem parte dele. Ele se tornou pura virtude. Então esse é o exemplo maior, é o modelo e guia da humanidade. Nós somos convidados a desenvolver as virtudes, e a partir do momento que desenvolvemos as virtudes, somos direcionados uns aos outros para que auxiliemos aqueles que têm menos que nós a desenvolvê-las. É o que fazem os espíritos superiores. A doutrina dos espíritos, a doutrina espírita, o espiritismo, ela é a doutrina dos espíritos superiores, que em nome de Jesus ensinam a praticar as virtudes. As mesmas virtudes que o Cristo ensinou. E nós, por nossa vez, somos convidados a desenvolver essas virtudes e também ensinar, principalmente com o nosso exemplo, aos outros a fazer o mesmo. O fato do mestre explanar que o convite é para que façamos o mesmo que ele havia feito demonstra a aplicabilidade dos seus ensinos, elaborados para a nossa condição humana e planejados para nos conduzir para a nossa angelitude. Quando Jesus reporta sobre o servo não ser maior que o seu Senhor, nem o mensageiro maior do que aquele que o enviou, estamos recebendo o ensinamento de que o ego não é maior que o ser essencial. Então vejamos aqui, primeiro a questão da aplicabilidade. Então voltando àquilo que nós falamos bem do início do nosso encontro hoje. Dos cristãos que se distanciam de Jesus de forma desculpista, seja pela mitificação, seja pela mistificação. Os que mitificam dizendo que Jesus já nos salvou, está tudo resolvido. Os que mistificam distanciando do mestre porque não querem fazer esforços. E aí ele vem e demonstra que a aplicabilidade dos seus ensinos. E que os seus ensinos foram elaborados para a nossa condição humana. Então, não há motivo para desculpas, seja por meio da mitificação, seja por meio da mistificação. E também a lição de que é o ego que deve servir o ser essencial, né? Porque o servo não é maior do que o seu Senhor, como ele diz aqui. O Senhor de nossa intimidade é o ser essencial que somos. Por não buscar acioná-lo, desenvolvê-lo, o ego se porta como Senhor. Mas nesta simbologia ele é retratado como servo. Ou seja, aquele que é feito para servir ao Senhor, que será sempre o ser essencial, o amor em nós. O ser essencial, por sua vez, não existe para ser servido, mas para servir no cumprimento das leis divinas na própria consciência. Por isso, a exemplificação também dele como um líder servidor. Então, o mestre não vem para ficar de mãos vazias. Ele vem para ensinar o serviço. Por isso Jesus o tempo todo trabalhava, auxiliando as criaturas. Em todas as horas ele estava em trabalho.
ensinando para todos nós que o espírito de serviço é a grande virtude a ser desenvolvida, com uma outra que que foi feita a pergunta, que não vamos falar enquanto vocês não falarem. Então, o convite para nós, discípulos, para nós, aprendizes, nos tornarmos discípulos, para depois nos tornarmos apóstolos. Porque o caminho é esse: aprendiz, discípulo, apóstolo. Todos nós temos o mesmo convite do Mestre. Isso só é feito a partir do momento que verdadeiramente o ser essencial, que é o amor em nós, passa a utilizar do seu ego, né, do ego que ainda é ignorância em nós, para transmutá-lo gradualmente na essência, né, cumprindo as leis divinas presentes na nossa consciência. Se compreenderdes isto e o praticardes, sereis felizes. Então, a felicidade que tem a ver com a lei de justiça, ela vai ser uma consequência da prática dessas ações, em que nós lavamos os nossos pés, sublimamos os nossos instintos, desenvolvendo as virtudes, praticando as leis divinas na nossa consciência. Em João 13:34, ele diz: um novo mandamento vos dou, que vos ameis uns aos outros como eu vos amei a vós, que também vós uns aos outros vos ameis. Que virtude nós podemos refletir de tudo isso que nós trabalhamos nesse encontro de hoje, gente? A partir das reflexões realizadas nos versículos estudados, quais as virtudes podemos somar às que já refletimos? Nós já refletimos uma série de virtudes. Hoje, basicamente, são duas virtudes. É claro que várias outras, como humildade, elas aparecem sempre. Mas são duas virtudes fundamentais que todas esses versículos trabalham. Esforço aparece em tudo, porque você, sem esforço, você não desenvolve nenhuma virtude. Em todo esse trabalho que Jesus fez de lavar os pés dos discípulos, de demonstrar ele como líder servidor, nos convidando a nos ver enquanto ser essencial, o que ele está nos ensinando aí? São virtudes que estão associadas. Todas essas nós já trabalhamos. Nós já trabalhamos aqui. Autenticidade, humildade, autoconsciência já trabalhamos também. Essas duas, basicamente, nós trabalhamos mais hoje. Entrega amorosa. Vejamos que sem a entrega amorosa do ser essencial indo aos pés do ego, é possível fazer o trabalho do equilíbrio existencial? Não é. Qual outra virtude? Espírito de serviço. Não é? Entrega amorosa, espírito de serviço. Por quê? Se eu me entrego amorosamente a uma busca espiritual, o que eu vou fazer ao longo desse processo todo? Vou trabalhar comigo, comigo mesmo nessa transformação, e aos poucos eu vou ao encontro do outro com muito espírito de serviço para poder servir ao outro. É o que Jesus pede quando ele fala do lavar os pés uns dos outros. Vai ser possível sem espírito de serviço? Sem espírito de serviço, a gente vai lavar os pés dos outros. Obrigado, Jesus mandou, eu estou fazendo. É assim? Todo trabalho em sintonia com o do Mestre deve ser feito em gratidão.
Então, gratidão é a virtude, também está associada a isso. Em gratidão, para que seja um prazer para nós, porque aquele que desenvolveu a virtude do espírito de serviço realiza as tarefas com prazer e gratidão. Faz sentido? Então, essas duas virtudes, elas estão embutidas no espírito de serviço, em que nós nos tornamos líderes servidores, como o mestre. Então vamos para a nossa avaliação reflexiva final. Feche os olhos, entre em contato com você mesmo em essência, buscando sentir o conteúdo estudado neste encontro. O que você entendeu do conteúdo que se aplique à sua vida?

O conteúdo estudado mudou a forma como você sente a presença de Jesus em sua vida? Caso positivo, que mudança foi essa?

neste encontro, aprofundamos a reflexão sobre a importância e o significado de Jesus em nossas vidas, como Mestre Cósmico, e as virtudes da entrega e doação amorosa e do espírito de serviço para modelá-lo. Busque sentir a possibilidade de desenvolver essas virtudes dentro de si. Como você as sente? Como realizar esses esforços para você? Desenvolver a entrega amorosa ao Mestre das nossas vidas, para que você possa se doar plenamente com espírito de serviço, transformando em seu modelo o caminho para a verdade e para a vida.

Como é para você fazer os esforços cada vez mais intensos para modelar Jesus, construindo o reino de Deus dentro de si?

como você sente a sua vida aplicando o conteúdo estudado. Ele pode melhorar a sua vida em sua busca de autotransformação e nas suas atividades na prática do bem.

Sinta-se agora um espírito imortal que traz em si mesmo a determinação divina de evoluir até a perfeição relativa pelo conhecimento pleno e cumprimento das leis divinas, pela prática das virtudes e pela busca da unidade com Deus. Mergulhe profundamente nessa verdade espiritual. Sinta, veja-se. Ouça os sons que essa experiência lhe promove. Sinta-se cada vez mais desenvolvendo todas as virtudes essenciais da vida ao longo do tempo, desenvolvendo também o poder real em si mesmo, sentindo a presença amorosa de Jesus em sua vida.

Que a paz de Jesus esteja com todos nós. Nós vamos trabalhar hoje o nosso módulo 8, penúltimo do nosso curso, O Legado de Paulo de Tarso ao Cristianismo Redivivo. E nós trabalharemos o compromisso com a unificação em Jesus. Paulo de Tarso, já a sua época, ele se ocupava com esse tema, que é muito recorrente dentro do movimento espírita atual, que é a unificação. Nós vamos ver alguns trechos das epístolas, que ele fala de uma forma muito direta sobre essa questão da união e da unificação. A importância disso para o cristianismo nascente, e nós vamos fazer toda a ponte com o cristianismo atual, o cristianismo redivivo, que é o propósito da doutrina espírita. Inicialmente, trabalhando os aspectos da unificação em Jesus, o significado da unificação em Jesus. Nós vamos estudar um trecho de Epístolas de Gálatas, no capítulo 2, versículos 11 em diante. Essa é uma passagem que Paulo relata em Gálatas, no capítulo 2, e temos no livro Paulo Estevão todo um aprofundamento daquilo que ele coloca de uma forma bem simples aqui em Gálatas. No Paulo Estevão, nós vamos aprofundar daqui a pouco o texto do Paulo Estevão, que é muito interessante, a respeito de uma situação em que Pedro, conhecido também como Cefas, Simão Pedro ou Cefas é a mesma pessoa, ele visita a igreja de Antioquia. E nessa visita que Pedro faz a Antioquia, vindo de Jerusalém, porque Pedro ficava em Jerusalém, e Paulo e Barnabé, eles orientavam a igreja de Antioquia, que eram as duas maiores igrejas na época, Jerusalém e Antioquia. E Pedro vai até Antioquia para visitar os cristãos, que em sua maioria eram gentios. Diferentemente de Jerusalém, a maioria dos cristãos eram judeus que foram convertidos ao cristianismo. Em Antioquia, já eram a maioria os gentios. Então é sobre essa passagem, essa visita de Pedro, que Paulo relata aqui em Gálatas, no capítulo 2, versículos 11 em diante, e que nós vamos também estudar no livro Paulo Estevão, porque essa passagem é muito importante para nós entendermos o espírito da unificação. Todo o espírito da unificação está colocado nesta passagem e na postura que Pedro teve naquela época de favorecer a união e não a discórdia. Então vejamos aqui no capítulo 2, versículo 11, Paulo diz: quando, porém, Cefas veio a Antioquia, resisti-lhe face a face, porque se tornara repreensível. Pedro, inicialmente, ele conviveu com os cristãos, que eram gentios, em clima de cordialidade. E depois de um certo tempo, ele mudou a forma de conviver com os cristãos, com esses cristãos de Antioquia. E aí Paulo vem referindo a atitude dele que se tornara repreensível. E aí ele vai mostrar por que a atitude de Pedro se tornou repreensível. No versículo 12, ele diz: com efeito, antes de chegarem alguns da parte de Tiago, comia com gentios. Quando, porém, chegaram, afastou-se e, por fim, veio a apartar-se
temendo os da circuncisão. Então, para situar bem a passagem, Pedro estava em Antioquia, em visita, e Tiago, que juntamente com Pedro organizava a igreja de Jerusalém, mandou 3 emissários até Antioquia para falar alguma coisa com Pedro. E depois disso, Pedro muda de atitude. Ele que comia com gentios, quando chegaram esses 3 enviados, ele apartou-se, como diz Paulo aqui, temendo os da circuncisão. Os da circuncisão são os judeus, né? É como Paulo chamava, como os próprios hebreus se chamavam, dos circuncidados, né? Então, no cristianismo nascente, nós temos essa luta entre os circuncidados, que eram os judeus, e os gentios, que eram não circuncidados. E havia toda uma polêmica que se os cristãos precisavam fazer a circuncisão, que era uma obrigação perante a lei mosaica, ou não. Então, trabalho de Paulo no sentido da liberdade do evangelho era de que os cristãos que vinha do povo não hebreu, não precisaria de fazer a circuncisão. Nós já trabalhamos isso em outras reuniões. Continuemos aqui. E também, no 13 ele diz, e também os demais judeus dissimularam com ele, a ponto de o próprio Barnabé ter se deixado levar pela dissimulação deles. Então aqui Paulo vem falando que esses 3 enviados de Tiago começaram a fazer um trabalho de dissimulação, de mascaramento do motivo pelo qual eles estavam ali junto à igreja de Antioquia, de modo que vieram envolver até o próprio Barnabé, segundo a visão de Paulo de Tarso. E nós vamos ver a descrição disso, dessa passagem, no livro Paulo Estevão, que as coisas não eram bem assim. Mas para Paulo, que tinha um fervor em relação à questão da verdade, que ele, a hipocrisia era extremamente intolerante para ele, ele coloca dessa forma. No 14, ele diz: quando, porém, vi que não procediam corretamente, segundo a verdade do Evangelho, disse a Cefas, na presença de todos: se sendo tu judeu, vives como gentio e não como judeu, por que obrigas os gentios a viverem como judeus? Então a querela entre Paulo e Pedro nesse momento era essa, porque Pedro não praticava os preceitos hebraicos, judeus. Isso era uma atitude bem própria de Tiago. Tiago, sim, ele era fiel ao judaísmo, apesar de cristão. Pedro já tinha se libertado, por exemplo, da questão das comidas impuras. Ele, aqueles preceitos bem rígidos do mosaísmo, ele já tinha se libertado. E aí Paulo vem fazendo o questionamento: se ele, que é judeu, vive como gentio, por que obrigar os gentios a viver como judeu? Vamos trazer essa reflexão para os nossos dias. O que nós temos no nosso movimento espírita em nossos dias em relação a essa questão? Porque nós podemos levar isso ao pé da letra e podemos tirar a essência do que Paulo diz aqui e trazer para os nossos dias. O que significa o gentio e o judeu no movimento espírita atual? A diferença do gentio dentro dessa, usando a palavra gentio e judeu como metáforas, não ao pé da letra. Então, gentio cristão
é aquele que se converteu pela linha do coração. E o judeu ainda estava preso às questões exteriores, à forma e não à essência. Isso existe no movimento espírita atual, gente? Existe, né? Então, existem aqueles que realmente buscam trazer a doutrina para dentro de si e se tornar verdadeiramente cristão, o cristão redivivo pela doutrina espírita, e aqueles que ainda vivem como judeus, estão no movimento espírita sem que a doutrina espírita esteja sendo desenvolvida, trabalhada, realmente bem alicerçada dentro de si. Então, se comportam dentro do movimento espírita como os judeus. E aqueles que buscam uma fidelidade às bases doutrinárias, buscam estabelecer aquilo que Kardec fala da transformação moral, reconhece-se o verdadeiro espírita pelo esforço que empreende para domar as suas más inclinações por sua transformação moral, então esse é o gentio dentro dessa linguagem paulina aqui. É, o que, só um minutinho. Dentro desse grupo, os problemas que nós temos de unificação no movimento surge de qual grupo? Dos gentios ou dos judeus? Dos que se comportam como judeus dentro dessa linguagem paulina, que ficam no movimento espírita numa superficialidade, né, fazem um movimento perpendicular ao movimento organizado, que busca, por mais que hajam dificuldades, essa fidelidade a Kardec, a fidelidade ao programa de Jesus, e aqueles que estão indo em várias direções, que se fala popularmente que é o movimento paralelo, mas que na verdade não é paralelo, porque esse paralelo caminha na mesma direção, e os movimentos que interferem na unificação caminham em sentido contrário àquele movimento de unificação que é voltado para as bases doutrinárias. Na verdade, no curso do ano passado, nós estudamos o perfil de Pedro. E o perfil de Pedro, devido à insegurança dele, era bem esse. Então, se alguém vinha com uma determinada questão, ele reforçava aquilo. Se vinha com uma outra, ele já ficava em dúvida e ficava nesse movimento dúbio, né? Várias vezes Jesus se referiu a esse movimento dúbio do Pedro. E aqui, depois nós vamos ver o trecho do Paulo Estevão, Pedro reconhece que ele está em erro, devido ao fato dele ter mudado de atitude. Mas é isso que você acabou de colocar, é o ficar em cima do muro, é não tomar partido no sentido de que quem eu quero seguir. No caso, vamos trazer novamente para o movimento espírita atual. Eu quero seguir realmente uma estrutura unificada, voltada para diretrizes que provém do mundo espiritual superior? Ou eu quero seguir uma parte do movimento que, de uma certa forma, é desestruturado, que trabalha de várias formas, inclusive, e distanciado dessa linha mestra do movimento de unificação? Porque muitas vezes a pessoa fica assim, tentando servir a dois senhores. Às vezes, por exemplo, tem pessoas que vêm para o movimento de unificação, participa das atividades e também participa das outras e centros espíritas que ficam em cima do muro, né, que não se define pelo movimento de unificação realmente e que querem participar de tudo. Então é exatamente essa postura de Pedro. Enquanto não tinha os
seguidores de Tiago para observá-lo, ele conviveu com os gentios de uma forma muito natural. Na hora que chegaram os três emissários de Tiago, ele começou a ficar preso à forma e não à essência. Então, tudo isso é muito ilustrativo e muito interessante, porque nós, no movimento espírita atual, vivemos isso diariamente. Como nesse módulo nós estamos trabalhando o foco na unificação, essa é a grande dificuldade em relação à unificação. Realmente definir o que realmente nós queremos. Enquanto pessoas individualmente, que estamos nos centros espíritas, nas organizações espíritas, e enquanto instituição. A quem a nossa instituição vai realmente seguir? Porque o que as pessoas que não fazem parte do movimento de unificação, conforme é orientado pelos benfeitores espirituais, é que eles não devem seguir a uma linha só, e colocam como se fossem linhas, como se fossem... E dizem que o movimento de unificação é cheio de querelas, é cheio de frutricas, que acreditam que é da espiritualidade superior, mas que na verdade não tem nada disso. Isso que as pessoas dizem por aí. As que não participam do movimento de unificação e que se comportam como os judeus aqui na linguagem paulina. E existem muitos que querem, uma hora está de um lado, outra hora está do outro lado. E a unificação acaba sendo emperrada exatamente por causa dessa questão. No 2.15, Paulo diz: nós, judeus por natureza e não pecadores dentre os gentios. O que ele está querendo dizer aqui, hein, gente? O que é judeu por natureza e não pecadores dentre os gentios? É uma linguagem exatamente oposta da anterior. Também é metafórica, né? O que é o judeu por natureza? O judeu se colocava como o quê? O povo escolhido. E o povo escolhido por natureza, o que é? É um povo espiritualizado, né? Pelo menos deveria ser. Então, aqueles que são judeus por natureza cultivam um processo de espiritualização. E os gentios pecadores? E não pecadores dentre os gentios. Esse é o gentio que ele fala, é o mesmo gentio que ele fala no versículo 14. É o mesmo ou não? Não é, né? O que é, então? Que gentio é esse? Que, inclusive, muitos judeus estão nesse nível. O gentio é aquele que se compraz no erro, no mal, e não busca o processo de espiritualização por natureza. Então, muitos judeus, por esse critério paulino, eram gentios, e muitos gentios eram judeus. Faz sentido ou não? Dá para entender? Então, muitos judeus eram gentios, e muitos gentios eram judeus, pela questão da espiritualização, da busca. Porque os judeus, o fariseu, o que estava focado no parecer, todos os gentios eram desprezíveis. Por quê? Se não era judeu, não era o povo escolhido. E o povo escolhido era especial. Especial e melhor que os outros. Enquanto que, para Paulo, como uma pessoa consciente de si, o fato de ter nascido na Judéia ou fora da Judéia não gerava essa natureza do povo escolhido.
Tanto é que Jesus, e Paulo sempre repetia isso, os meus seguidores virão de toda parte, né? Do setentrião, do meio-dia, do oriente e do ocidente. Mostrando que para seguir Jesus não importava o povo, o que importava era a índole individual de cada um. Então é exatamente isso que ele quer dizer aqui, dos judeus por natureza. No 16 ele diz: sabendo, contudo, que o homem não é justificado por obras da lei, e sim mediante a fé em Cristo Jesus, também temos crido em Cristo Jesus para que fôssemos justificados pela fé em Cristo, e não por obras da lei, pois por obras da lei ninguém será justificado. E aí esse versículo explicita todo o processo, né? O que é a obra da lei? Os dogmas, as coisas exteriores, que no mosaísmo estavam cheios, estavam repletos. Os doutores da lei, eles eram especialistas em cultivar as obras da lei e não a verdadeira fé, a fidelidade, né? Fé vem de fides, a mesma palavra que gera fidelidade, a fidelidade da pessoa que toma consciência de que Jesus realmente é esse, é o modelo, é o mestre por excelência. Então, em vez de buscar a justificação pelas obras da lei, a justificação pela fé em Cristo Jesus. Os nossos irmãos evangélicos pegam essa passagem aqui, infelizmente interpretam ao pé da letra. Eles dizem que basta a fé de Jesus, a fé em Jesus, para a pessoa ser salva. Como se fosse uma coisa simplista. Basta eu acreditar em Jesus, dizer que sou cristão e tudo está resolvido. É isso que Paulo está querendo dizer aqui? O que é a fé, justificados pela fé em Cristo? Qual é o significado real disso? É a vivência do próprio evangelho do Cristo, né? É o saber, sentir e vivenciar o evangelho de Jesus. Aí sim a pessoa está justificada pela fé. Não é simplesmente dizer eu sou cristão, né, e tudo está resolvido. É trazer os preceitos de Jesus para dentro de si, para que possa transformar a minha vida para melhor. É exatamente o que Kardec fala da transformação moral e do esforço que nós somos convidados a fazer para domar as nossas más inclinações. Quando nós fazemos isso, nós estamos justificados pela fé em Cristo. E não por obras da lei, que gera essa aparência, né? A aparência de união, a aparência de querer realmente estar num trabalho com Jesus. No 17 ele diz: mas se procurando ser justificados em Cristo, fomos nós mesmos também achados pecadores, dar-se-á o caso de ser Cristo ministro do pecado? Certo que não. E aí, o que, que ele está querendo dizer aqui? Então aqui ele tá fazendo uma referência àquela dubiedade de Pedro. Ou ele segue Jesus, ou segue Moisés. Se nós estamos justificados em Cristo, significando que nós estamos buscando desenvolver o que Jesus colocou em espírito e verdade, vamos ser, fomos nós mesmos também achados pecadores? Acusados de pecadores? Por quê? Se Tiago estava certo, o que Paulo estava fazendo estava incorreto, né? De permitir que os gentios tivessem liberdade de comer o que quisessem, de
vestir o que quisesse, de trabalhar no dia que quisesse, diferente dos judeus que tinham todo um preceito rígido em relação a isso. E aí ele vem comparando, se quem segue Jesus justificado em Cristo, no sentido de seguir verdadeiramente o que Jesus coloca, está em pecado, Jesus também estaria em pecado. E aí ele vem e afirma, certo que não, né? Porque seria um absurdo isso, chegar a esse tipo de conclusão. E no 18, porque se torno a edificar aquilo que destruí, a mim mesmo me constituo transgressor. Então, se ele estiver praticando aquilo que ele não acredita, destruiu em termos de concepção equivocada, né? A mim mesmo me constituo transgressor. Então, ó, porque não está agindo de acordo com a consciência, né? Ele está agindo de acordo com a aparência, com aquilo que é próprio do judeu, próprio da aparência. Então, se a pessoa faz isso, ela está contrariando a própria consciência. E nós já vimos em reuniões anteriores o quanto Paulo prezava essa questão da consciência, da autoconsciência. No 19, ele diz, porque eu, mediante a própria lei, morri para a lei, a fim de viver para Deus, estou crucificado com Cristo. E aí? Ele fala de... Aqui ele está falando dois tipos de lei, né? Qual a primeira lei, qual é? A lei de Deus que está registrada na nossa consciência. Porque eu, mediante a própria lei, a lei de Deus, morri para a lei. Que lei? Lei de Moisés. As leis puramente materiais, puramente disciplinares do povo judeu na época que Moisés os retirou do Egito. Então ele morreu para aquelas leis que é puramente superficial,

no cristianismo tem muito do mosaísmo até hoje? Não tem? Muita coisa foi impregnada do mosaísmo, não, desse, vamos colocar corretamente, dessa metáfora que Paulo fala do judeu, que é uma mescla de gentio e judeu, de má vida, de má concepção. Porque no cristianismo não foi colocado todo o paganismo romano, quando ele se tornou catolicismo. Todos os deuses romanos se transformaram nos santos católicos, né, inclusive usando os nichos, os mesmos sistemas, os templos suntuosos, que foram colocados em nome do cristianismo. E que Jesus, em momento algum, referendou isso. Em momento algum, ele colocou a necessidade disso. E o que nós somos convidados a realizar no movimento espírita hoje? O movimento espírita, agora já trazendo para o movimento espírita, ainda não... Nós vimos que o cristianismo tem muito ainda desse espírito do judaísmo e do gentilismo equivocado. E o movimento espírita, também tem ou não? Muito. Nós temos ainda em centros espíritas práticas, praticamente de outras religiões. Tem centros espíritas que ainda fazem batizados, tem centros espíritas que realizam casamentos, tem centros espíritas que fazem quase que um ritual, como se fosse uma missa ou outro culto qualquer. Tem centros espíritas que cultuam determinados espíritos como se eles fossem verdadeiros santos. Não tem? Qual que é o objetivo da unificação? Muita gente fala que a unificação tem o objetivo de uniformizar. É isso? Qual é o grande objetivo da unificação que Paulo declara aqui nesse item aqui? No 2:19, nesse versículo. Qual é o grande objetivo da unificação? Unificar o quê? Unificar as nossas atividades em Cristo. Significa o quê? Que nós façamos do nosso movimento espírita aquilo que é objetivo da doutrina espírita. Qual é o objetivo da doutrina espírita? Não é reviver o Evangelho de Jesus em espírito e verdade? Esse é o objetivo da doutrina. E a unificação, qual é o objetivo? De fazer com que todo mundo faça igual? Não, porque cada um tem a sua individualidade. Então, isso seria uniformização, que seria absurdo no movimento espírita. O movimento de unificação, o objetivo principal dele é fazer exatamente isso aqui, que nós, mediante a lei de Deus, que Jesus vem reviver, ele vem ensinar em espírito e verdade, morrendo para a lei, essa lei superficializada, esse movimento superficializado dentro do cristianismo, que foi colocado dentro do cristianismo, né, focado mais no parecer e não no ser, para viver para Deus, crucificado com Cristo. Essa é a essência da unificação. Do parecer para o ser. Agora existe um caminho para isso. Qual é o caminho? O caminho do coração. É o caminho que nós mergulhamos na essência do que nós estamos vivendo. Se não vivermos a essência, acontece isso que as pessoas falam tanto de unificação e poucas pessoas entendem o real espírito da unificação. Então, a unificação, poucas pessoas entendem o espírito dela. O que é unificação? É trazer os centros espíritas para a federação?

para se associar à federação? É isso? Não necessariamente. A unificação nesse, fazendo a ponte com as epístolas de Paulo, o objetivo dela é unificar em Cristo. Unificar em Cristo é estarmos em consonância com a proposta cristã, a proposta de Jesus. E aí, quando nós estamos envoltos com a proposta, o processo acontece. Uhum. É. Todo mundo ouviu o que o Saulo falou? Ele está falando que o movimento de unificação, através dos cursos, dos seminários, congressos e outras atividades, faz com que nós nos aproximemos da verdade. Desde que todas essas atividades realmente estejam de conformidade com a lei divina, de conformidade com os ensinamentos de Jesus. Porque não é o curso, não é o seminário, é o conteúdo que se dá, a forma com que se leva esse conteúdo, que vai estar em consonância com isso que o Paulo coloca nesse versículo ou não. Porque se as pessoas estiverem fazendo tudo isso, mas sem trazer esse movimento de estar crucificado com Cristo, não será um movimento de unificação. Concorda? Até feito por federativas. Né? Tem federativas hoje que fazem, abraçam esse chamado movimento paralelo, que não é paralelo, é de oposição, é de perpendicular, né? Divergente, e coloca como se isso fosse unificação. Se distanciarmos do Cristo, poderemos até chamar de unificação, mas não será. A unificação verdadeira é essa que parte desse processo que, mediante a própria lei, nós vivemos para Deus crucificados com Cristo, revivendo em espírito e verdade aquilo que Jesus nos ensinou. Ficou claro isso, gente? Isso é a essência da unificação, que muito pouca gente ainda consegue entender na essência. Na verdade, todas as coordenadorias são de unificação, na verdade. Deveriam ser, pelo menos. Infelizmente, poucos de nós estamos propensos a refletir sobre isso. A gente vê pela a maioria não está aqui para refletir. Alguns já foram embora, que acharam que não era interessante, talvez. Por quê? Porque aquela que não, unificação é da coordenadoria de unificação, mas não é. A unificação é de princípios. Aquilo que se faz de movimento é para facilitar o processo. Se não houver o princípio, não vai haver o processo. Se não houver o princípio dentro de nós. Ficou claro isso, gente? Sim? Porque a unificação do movimento, ela só vai ser verdadeira a partir dessa unificação em princípio. Por que é o título desse item? É a unificação em Jesus. Exatamente porque esse é o princípio do processo. Tudo mais deverá ser consequência dessa unificação em Jesus. Toda a fala de Paulo é nesse sentido. Todos os versículos que nós vamos ver é nesse sentido, de unificação, de união em Jesus. Continuemos. No 20 ele diz: logo, já não sou eu quem vive, mas Cristo vive em mim. E esse viver que agora tenho na carne, vivo pela fé no Filho de Deus, que me amou e a si mesmo se entregou por mim. Olha que profundo isso. Para uma pessoa chegar e dizer: já não sou eu quem vive, mas Cristo vive em mim, essa é a verdadeira unificação em Jesus, em que a pessoa individualmente faz isso consigo mesma e leva, no sentido coletivo, todos a buscarem o mesmo. É o que o Paulo fazia.
com ele próprio e convidava os demais irmãos a fazerem o mesmo. Essa unificação em princípio, porque se não houver o princípio cristão, adianta a gente fazer um seminário se nós não tivermos em sintonia com Jesus, com os princípios cristãos verdadeiramente? Adianta a gente fazer cursos e mais cursos se isso não estiver acontecendo dentro da nossa intimidade? Por que que Joana de Ângeles propôs qualificar, humanizar e espiritizar? Porque essa é a essência verdadeira da unificação. Se você só trabalha na qualidade técnica, sem a humanização e sem a espiritização, vai haver essa unificação em Cristo? Vai haver ou não? Não vai. Vai haver apenas qualidade técnica. Se eu der um curso de expositores apenas com técnicas, sem mostrar, sem fazermos reflexão no sentido de fazer uma exposição doutrinária, qual é o sentido disso na nossa vida, na vida do outro, fazendo o trabalho pleno de consciência do significado disso tudo, aí nós estaremos apenas dando técnicas de oratória, que a pessoa pode aprender em qualquer curso. Agora, numa organização espírita, seja um centro, seja uma federativa, deverá ser sempre, qualquer atividade, ter como pressuposto isso que Paulo diz, dessa crucificação em Cristo, para que não só sejamos nós que vivamos, mas o Cristo através de nós. Que os nossos eventos, as nossas atividades sejam verdadeiramente em nome do Cristo. Esse é o objetivo da doutrina, que deverá ser também o objetivo do movimento espírita. O movimento espírita que não está em consonância com isso, não está verdadeiramente focado nessa unificação com Jesus. Ficou claro, gente, isso? Então, qualquer atividade que nós façamos em nome da unificação, desde um curso de evangelizadores que nós vamos ministrar, uma atividade XYZ, é fundamental que nós busquemos a essência disso. Qual é a essência disso para mim? Qual é a essência disso para o coletivo, para o outro, para os outros? Está em sintonia com Cristo? Ótimo, estamos no caminho correto. Não está em sintonia? Está focado no parecer, como a gente vê muito por aí, focado no parecer? Todo esse raciocínio que Paulo faz aqui vai por terra. Mesmo que a pessoa fale que é em nome de Jesus, não será em nome de Jesus, porque está naquele preceito da lei puramente de aparência e não na lei verdadeira, que é a lei de Deus. Essa lei que ele morreu, né, que todos nós devemos morrer, essa lei da aparência, para vivenciar em espírito e verdade a lei de Deus verdadeiramente. Dúvidas, perguntas, comentários? Todo mundo está conseguindo acompanhar, gente? É um raciocínio assim de profundidade, para nós aprofundarmos na essência da unificação hoje. Esse é o objetivo. A que a Luísa coloca é bastante pertinente. Quanto mais nós trabalhamos com isso na nossa intimidade, maior o comprometimento com o trabalho. No último módulo do nosso curso, nós vamos, em mês de dezembro, nós vamos trabalhar o compromisso com Jesus, com a fidelidade ao trabalho de Jesus, que só vai acontecer se houver essa unidade dentro de nós, se houver essa unificação dentro de nós, isso tanto no nível individual quanto no nível coletivo. Aí sim. Isso não quer dizer que tenhamos que ser perfeitos. Isso nós já trabalhamos em reuniões anteriores. Não é perfeição, mas é a busca do aperfeiçoamento, a busca da fidelidade, a busca do esforço para vivenciar em espírito e verdade as palavras de Jesus.
aí sim todo o processo realmente vai acontecendo. E é por aí que o bem faz bem para nós, porque nos transforma em pessoas melhores. A atividade do bem em nome da unificação, dessa unificação em Jesus. No 2:21, ele diz: não anulo a graça de Deus, pois se a justiça é mediante a lei, segue-se que morreu Cristo em vão. E aí? O que ele está querendo dizer aqui? Exatamente. Então, se Jesus veio, ele veio com uma finalidade, né? Se fosse para permanecer na aparência, como o Lebre acabou de falar, Moisés bastaria, não precisava vir Jesus. Agora, o que é principal nesse versículo? Vamos lembrar, qual é o significado da graça mesmo? Nós já trabalhamos isso em reuniões anteriores. Qual é o real significado da graça? Não lembro, né? Quem lembra? Qual é o real significado da graça? Graça significa um mecanismo de autoconsciência. Então, quando ele diz aqui, não anula a graça de Deus, o que ele está querendo dizer? A consciência que existe dentro de nós não é possível ser anulada. Não é possível ser anulada, pois se a justiça é mediante a lei, onde está a lei de Deus? Na consciência. Então não dá para anular. Segue-se que morreu Cristo em vão. Jesus que vem nos ensinar isso tudo. Então a sua morte não é em vão. Porque a graça de Deus, a consciência, não é possível ser anulada. E toda a justiça é mediante essa lei. Ficou claro, gente, essa primeira parte só. Agora nós só vamos ler esse relato do Paulo Estevão e depois fazer alguns comentários, que isso já está totalmente colocado nessa epístola, nesses versículos. É o Paulo Estevão, nas páginas 48 a 415, que fala exatamente dessa passagem que Paulo registra em Gálatas, nesse capítulo que acabamos de estudar. Então ele diz aqui, Emmanuel diz: a comunidade antioquiana regozijava-se. Os gentios não ocultavam o júbilo que lhes ia na alma. O generoso apóstolo, a que ele está se referindo, a Simão Pedro, a essa visita que Simão Pedro fez, vindo de Jerusalém até Antioquia. O generoso apóstolo Simão Pedro a todos visitava pessoalmente, sem distinção ou preferência. Antepunha sempre um bom sorriso às apreensões dos amigos que receavam alimentação impura e costumava perguntar onde estavam as substâncias que não fossem abençoadas por Deus. Paulo acompanhava-lhe os passos sem dissimular íntima satisfação. Então aqui é Pedro antes dos três emissários de Tiago chegarem. Então ele convivia com as pessoas, quando perguntava sobre a alimentação impura, ele colocava que tudo era abençoado por Deus, porque tudo é criação divina, e Paulo com muita satisfação pelo fato de ver Pedro agindo dessa maneira. Num louvável esforço de congraçamento, o apóstolo dos gentios fazia questão de levá-lo a todos os lugares onde houvesse irmãos perturbados pelas ideias da circuncisão obrigatória. Estabeleceu-se rapidamente notável movimento de confiança e uniformidade de opinião. Todos os confrades exultavam de contentamento. Então, com todas essas visitas, a visita de Pedro, aquelas pessoas que tinham uma propensão para o judaísmo, para o mosaísmo, começaram a estabelecer realmente uma vivência mais cristã. Eis, porém, que chegaram de Jerusalém três emissários de Tiago. Trazem cartas para Simão, que os recebe com muitas demonstrações de estima. Daí por diante, modifica-se o ambiente.
O ex-pescador de Cafarnaum, tão dado à simplicidade e à independência em Cristo Jesus, retrai-se imediatamente. Não mais atende aos convites dos incircuncisos. As festividades íntimas e carinhosas organizadas em sua honra já não contam com a sua presença alegre e amiga. Na igreja modificou as mínimas atitudes, sempre em companhia dos mensageiros de Jerusalém, que nunca o deixavam, parecia austero e triste, jamais se referindo à liberdade que o Evangelho outorgara à consciência humana. Paulo observou a transformação, tomado de profundo desgosto. Para o seu espírito habituado de modo irrestrito à liberdade de opinião, o fato era chocante e doloroso. Agravara-o a circunstância de partir justamente de um crente como Simão, altamente categorizado e respeitável em todos os sentidos. Como interpretar aquele procedimento em completo desacordo com o que se esperava? Ponderando a grandeza de sua tarefa junto aos gentios, a menor pergunta dos amigos, nesse particular, deixava-o confuso. Na sua paixão pelas atitudes francas, não era dos trabalhadores que conseguem esperar. Então, essa é a situação, né? Pedro estava de um jeito, de repente ele muda completamente. Isso para Paulo era muito doloroso, porque ele que tinha saído do farisaísmo, que foi educado nesse ambiente da hipocrisia, do parecer em detrimento do ser, que quando se converte ao amor de Jesus, muda completamente e passa a cultivar, fazer todos os esforços para cultivar Jesus em espírito e verdade. E Simão, que estava de uma forma, muda completamente só por causa da presença de três emissários. Isso para Paulo era algo inadmissível, era algo que o martirizava muito. Então é importante a gente entender o contexto de tudo isso acontecendo. E após duas semanas de expectação ansiosa, desejoso de proporcionar uma satisfação aos numerosos elementos incircuncisos de Antioquia, convidado a falar na tribuna para os companheiros, começou por exaltar a emancipação religiosa do mundo desde a vinda de Jesus Cristo. Passou em revista as generosas demonstrações que o Mestre dera aos publicanos e aos pecadores. Pedro ouvia-o assombrado com tanta erudição e recurso de hermenêutica para ensinar aos ouvintes os princípios mais difíceis. Os mensageiros de Tiago estavam igualmente surpreendidos. A assembleia ouvia o orador atentamente. Em dado instante, o tecelão de Tarso olhou fixamente para o apóstolo galileu e exclamou: "Irmãos, defendendo o nosso sentimento de unificação em Jesus..." Olha o Paulo já usando unificação aqui. "De unificação em Jesus, não posso disfarçar nosso desgosto em face dos últimos acontecimentos. Quero referir-me à atitude do nosso hóspede muito amado, Simão Pedro, a quem deveríamos chamar mestre, se esse título não coubesse de fato e de direito ao nosso Salvador." Então, aqui isso é bem Paulo, né? Aquela franqueza, como ele diz, uma franqueza rude muitas vezes, mas ele colocava as coisas de uma forma muito clara. A surpresa foi grande e o espanto geral. O apóstolo de Jerusalém também estava surpreso, mas parecia muito calmo. Os emissários de Tiago revelavam profundo mal-estar. Barnabé estava lívido e Paulo prosseguia sobranceiro: "Simão tem personificado para nós exemplo vivo. O mestre nolo deixou como rocha de fé imortal. No seu coração generoso temos depositado as mais vastas esperanças. Como interpretar seu procedimento afastando-se dos irmãos incircuncisos desde a chegada dos mensageiros de Jerusalém? Antes disso, comparecia aos nossos serões íntimos, comia do pão de nossas mesas.
Se assim procuro esclarecer a questão abertamente, não é pelo desejo de escandalizar a quem quer que seja, mas porque só acredito no Evangelho livre de todos os preconceitos errôneos do mundo, considerando que a palavra do Cristo não será algemada aos interesses inferiores do sacerdócio de qualquer natureza. O ambiente carregara-se de nervosismo. Os gentios de Antioquia fitavam o orador enternecidos e gratos. Os simpatizantes do farisaísmo, ao contrário, não escondiam seu rancor em face daquela coragem quase audaciosa. Nesse instante, de olhos inflamados por sentimentos indefiníveis, Barnabé tomou a palavra, enquanto o orador fazia uma pausa e considerou: Paulo, sou dos que lamento tua atitude neste passo. Com que direito poderás atacar a vida pura do continuador de Cristo Jesus? Isso inquiria-o ele em tom altamente comovedor, com a voz embargada de lágrimas. Paulo e Pedro eram seus melhores e mais caros amigos. Longe de se impressionar com a pergunta, o orador respondeu com a mesma franqueza: Temos sim um direito, o de viver com a verdade, o de abandonar a hipocrisia e, o que é mais sagrado, o de salvar o nome de Simão das arremetidas farisaicas, cujas sinuosidades conheço por constituírem o báratro escuro de onde pude sair para as claridades do Evangelho da Redenção. Então, esse é bem Paulo, né? Pela fidelidade que ele tinha ao mosaísmo antes de conhecer Jesus, agora a mesma fidelidade para defender a causa de Jesus. E percebendo que aquilo era futricas do farisaísmo, que Tiago buscava contemporizar, ele coloca dessa forma bem dura, bem rude até. Então a fala do Afro é bem pertinente, né, que tem tudo a ver com os versículos que nós acabamos de estudar. Quando nós estamos envoltos na verticalidade da lei de Deus e dessa crucificação em Cristo, no sentido de seguir fielmente as palavras do Cristo, não há espaço para dubiedade. Não há espaço. Claro que tudo deve estar em consonância com a lei do amor. Falar a verdade com amor, para que a mentira possa, aos poucos, ser diluída. E no movimento de unificação, isso é fundamental. Se nós ficarmos tentando servir a dois senhores, tentando agradar gregos e troianos, como muitas pessoas falam, não, mas nós temos obrigação de trazer as pessoas para o movimento de unificação. E muitas vezes trazem as pessoas para as atividades, mas não para essa verticalidade em relação a Jesus. E elas vêm e acabam atrapalhando, como em vários exemplos no nível nacional, que as pessoas vêm com todas as suas dificuldades íntimas sem querer verdadeiramente participar de uma unificação em Jesus. Elas participam da atividade, mas sem essa verticalidade, mas no sentido de horizontalidade, como você falou. Então isso é muito mais prejudicial. Quando o cristianismo começou a contemporizar com a própria política vigente, tudo aquilo que existia, ele deixou de ser cristianismo. E aí todas as deturpações que surgiram a partir disso. Se nós fizermos do movimento espírita a mesma coisa, a doutrina dos espíritos permanecerá, porque ela é dos espíritos. Mas o nosso movimento tenderá a fracassar se nós fizermos isso. Então é importante é a fidelidade à verdade nessa verticalidade da vida. Agora, a forma como nós vamos colocar aí deve ser com mansidão e humildade, como ensinou Jesus. E nós vamos ver aqui a continuidade, exatamente a forma como Pedro
encarou isso tudo foi com muita mansidão e humildade. Vamos continuar aqui para a gente aprender com os apóstolos. A palestra do ex-rabino continuou rude e franca. De quando em quando, Barnabé surgia com uma parte, tornando a contenda mais renhida. Entretanto, em todo o curso da discussão, a figura de Pedro era mais impressionante pela augusta serenidade do semblante tranquilo. Então, Pedro permanecia sereno, apesar de tudo aquilo que estava sendo colocado. E era verdadeiro tudo que estava sendo colocado. Paulo não estava falando nenhuma mentira, não estava inventando nada. Naqueles rápidos instantes, o apóstolo Galileu considerou a sublimidade da sua tarefa no campo da batalha espiritual pelas vitórias do Evangelho. De um lado estava Tiago, cumprindo elevada missão junto do judaísmo. De suas atitudes conservadoras surgiam incidentes felizes para a manutenção da Igreja de Jerusalém, erguida como um ponto inicial para a cristianização do mundo. De outro lado estava a figura poderosa de Paulo, o amigo desassombrado dos gentios, na execução de uma tarefa sublime. De seus atos heróicos derivava toda uma torrente de iluminação para os povos idólatras. Qual maior a seus olhos de companheiro que convivera com o mestre e dele recebera as mais altas lições? Naquela hora, o ex-pescador rogou a Jesus lhe concedesse a inspiração necessária para a fiel observância dos seus deveres. Sentiu o espinho da missão cravado em pleno peito, impossibilitado de se justificar com a só intencionalidade de seus atos, a menos que provocasse maior escândalo para a instituição cristã, que mal alvorecia no mundo. Então prestem atenção nesse parágrafo, porque Emmanuel coloca mais tarde que se não houvesse uma atitude firme de Simão Pedro, o cristianismo teria rachado. Naquele momento, no nascedouro, a Igreja de Jerusalém ficaria entregue ao mosaísmo e praticamente desapareceria dentro do espírito judaico. Paulo se entregaria mais aos gentios, sem um processo de unificação, e nós não sabemos o que poderia ter acontecido. E Pedro, naquele momento, entra em oração, nos ensinando nessa passagem que todas as vezes que nós tivermos um dilema, numa dificuldade, a oração é a companheira que vai nos auxiliar a ter a clareza e sintonizar com Jesus. Então, Jesus que havia depositado nele toda a esperança de apacentar as suas ovelhas, quando ele faz aquele célebre pedido, Pedro, tu me amas, por 3 vezes, e ele diz, que amava de Jesus, então apacenta as minhas ovelhas. Aqui foi o primeiro teste, talvez mais profundo, talvez não o primeiro, mas o mais intenso, de Pedro nesse processo de apacentar as ovelhas. Porque Paulo tinha os seus valores muito grandes, mas Tiago também tinha. Tiago, por mais dificuldade que ele tenha, no próprio Paulo Estevão, se nós formos lá nos últimos capítulos, na reconciliação entre Paulo e Tiago, nós vemos o valor de Tiago em tudo isso. Então os dois eram valorosos. Tomar partido de um ou de outro seria rachar o movimento cristão nascente. E aí vejamos o que ele faz. De olhos úmidos, enquanto Paulo e Barnabé se debatiam, teve a impressão de ver novamente o Senhor no dia do Calvário. Ninguém o compreendera, nem mesmo os discípulos amados. Em seguida, pareceu vê-lo expirante na cruz do martírio. Uma força oculta conduzia-o a ponderar o madeiro com atenção. A cruz do Cristo parecia-lhe agora um símbolo de perfeito equilíbrio, uma linha horizontal e uma linha vertical justapostas.
formavam figuras absolutamente retas. Sim, o instrumento do suplício enviava-lhe uma silenciosa mensagem. Era preciso ser justo, sem parcialidade ou falsa inclinação. O mestre amara a todos, indistintamente, repartir os bens eternos com todas as criaturas. Ao seu olhar compassivo e magnânimo, gentios e judeus eram irmãos. Experimentava agora singular acuidade para examinar conscienciosamente as circunstâncias. Devia amar a Tiago pelo seu cuidado generoso com os israelitas, bem como a Paulo de Tarso pela sua dedicação extraordinária a todos quantos não conheciam a ideia do Deus justo. O ex-pescador de Cafarnaum notou que a maioria da assembleia lhe dirigia curiosos olhares. Os companheiros de Jerusalém deixavam perceber cólera íntima na extrema palidez do rosto. Todos pareciam convocá-lo à discussão. Barnabé tinha os olhos vermelhos de chorar e Paulo parecia cada vez mais franco, verberando a hipocrisia com a sua lógica fulminante. O apóstolo preferiria o silêncio de modo a não perturbar a fé ardente de quantos se arrebanhavam na igreja sob as luzes do Evangelho. Mediu a extensão da sua responsabilidade naquele minuto inesquecível. Encolerizar-se seria negar os valores do Cristo e perder suas obras. Inclinar-se para Tiago seria a parcialidade. Dar absoluta razão aos argumentos de Paulo não seria justo. Procurou arregimentar na mente os ensinamentos do mestre e lembrou a inovidável sentença: o que desejasse ser o maior, fosse o servo de todos. Esse preceito proporcionou-lhe imenso consolo e grande força espiritual. A polêmica ia cada vez mais ardida. Extremavam-se os partidos. A assembleia estava repleta de cochichos abafados. Era natural prever uma franca explosão. Simão Pedro levantou-se. A fisionomia estava serena, mas os olhos estavam orvalhados de lágrimas que não chegavam a correr. Valendo-se de uma pausa mais longa, ergueu a voz que logo apazigou o tumulto. Irmãos, disse nobremente, muito tenho errado neste mundo. Não é segredo para ninguém que cheguei a negar o Mestre no instante mais doloroso do Evangelho. Tenho permitido a misericórdia do Senhor pela profundidade do abismo de minhas fraquezas. Se errei entre os irmãos muito amados de Antioquia, peço perdão de minhas faltas. Submeto-me ao vosso julgamento e rogo a todos que se submetam ao julgamento do Altíssimo. A estupefação foi geral. Compreendendo o efeito, o ex-pescador concluiu a justificativa dizendo: reconhecida a extensão das minhas necessidades espirituais e recomendando-me às vossas preces, passemos, irmãos, aos comentários do Evangelho de hoje. A assistência estava assombrada com um desfecho imprevisto. Esperava-se que Simão Pedro fizesse um longo discurso em represália. Ninguém conseguia recobrar-se da surpresa. O Evangelho deveria ser comentado pelo apóstolo Galileu, mediante combinação prévia, mas o ex-pescador, antes de sentar-se de novo, exclamou muito sereno: peço ao nosso irmão Paulo de Tarso o obséquio de consultar e comentar as anotações de Levi. Não obstante o constrangimento natural, o ex-rabino considerou o elevado alcance daquele pedido. Renovou no ápice todos os sentimentos extremistas do coração ardente e, num formoso improviso, falou da leitura dos pergaminhos da Boa Nova. A atitude ponderada de Simão Pedro salvara a igreja nascente. Considerando os esforços de Paulo e de Tiago,
no seu justo valor, evitar o escândalo e o tumulto no recinto do santuário. Então, aquela atitude dele de união possibilitou a unificação. Sem união não há verdadeiramente unificação. Então, a unificação em Jesus é o resultado da união em Jesus. E Paulo aqui, Pedro, é magistral quando chama para si as dificuldades e não permite que haja essa rachadura do movimento cristão nascente. À custa de sua abnegação fraternal, o incidente passou quase inapercebido na história da cristandade primitiva, e nem mesmo a referência leve de Paulo na Epístola aos Gálatas, que nós acabamos de estudar, a despeito da forma rígida e expressional do tempo, pode dar-se ideia do perigo iminente de escândalo que pairou sobre a instituição cristã naquele dia memorável. A reunião terminou sem novos atritos. Simão aproximou-se de Paulo e felicitou pela beleza e eloquência do discurso. Fez questão de voltar ao incidente para versá-lo com referências amistosas. O problema do gentilismo, dizia ele, merecia de fato muito interesse. Como deserdar das luzes do Cristo o que havia nascido distante das comunidades judaicas, se o próprio Mestre afirmara que os discípulos chegariam do Ocidente e do Oriente? A palestra suave e generosa reaproximou Paulo e Barnabé, enquanto o ex-pescador discorria intencionalmente, acalmando os ânimos. O ex-doutor da lei continuou a defender sua tese com argumentação sólida. Constrangido a princípio em face da benevolência do Galileu, expandiu-se naturalmente, readquirindo a serenidade íntima. O problema era complexo. Transportar o Evangelho para o judaísmo não seria asfixiar-lhe as possibilidades divinas? Perguntava Paulo, firmando o seu ponto de vista. Mas e o esforço milenário dos judeus? Interrogava Pedro, advertindo que, a seu ver, se Jesus afirmar a sua missão como exato cumprimento da lei, não era possível afastar-se a nova da antiga revelação. Proceder de outro modo seria arrancar do tronco vigoroso o galho verdejante destinado a frutecer. Examinando aqueles argumentos ponderosos, Paulo de Tarso lembrou então que seria razoável promover em Jerusalém uma assembleia dos correligionários mais dedicados para ventilar o assunto com maior amplitude. Os resultados, a seu ver, seriam benéficos por apresentarem uma norma justa de ação, sem margem a sofismas, tão de gosto e hábito farisaicos. Como alguém que se sentisse muito alegre por encontrar a chave de um problema difícil, Simão Pedro anuiu de bom grado a proposta, assegurando interessar-se para que a reunião se fizesse quanto antes. Intimamente, considerou que seria ótima oportunidade para os discípulos de Antioquia observarem as dificuldades crescentes em Jerusalém. À noite, todos os irmãos compareceram à igreja para as despedidas de Simão e para as preces habituais. Pedro orou com santificado fervor e a comunidade sentiu-se envolvida em benéficas vibrações de paz. O incidente a todos deixara tal qual perplexidade, mas as atitudes prudentes e afáveis do pescador conseguiram manter a coesão geral em torno do Evangelho para a continuação das tarefas santificantes. Então a gente vê essa passagem, né? O quanto é importante o processo de união dentro da unificação. A unificação em Jesus só vai acontecer pela via do coração, né? Na verdade, todo o processo de Pedro inclinando-se aos emissários de Tiago
era devido à extrema dependência que a igreja de Jerusalém tinha dos judeus, que só auxiliavam porque tinha Tiago lá, que era quase que um rabino dentro da igreja de Jerusalém, né? Quase que um doutor da lei, se nós pudéssemos expressar assim, porque ele seguia todos os preceitos judaicos, apesar de cristão. E aí tinha a simpatia do farisaísmo. Quando Pedro faz toda essa contextualização e impede a divisão da igreja nascente, o que acontece? Paulo permanece ligado à igreja de Jerusalém. Porque se ele tomasse o partido de Tiago, diretamente, Paulo com certeza romperia com o próprio Pedro e com Tiago. E aí a história seria bem diferente. Se ele rompesse com Tiago, ficando a favor de Paulo, Tiago com certeza recrudesceria na sua postura farisaica. Ao agir como ele agiu, permitiu que Paulo convivesse com Tiago, mesmo que com dificuldade. E isso acontece, não acontece no movimento de unificação? Nós convivermos com uns e outros com uma certa dificuldade, mas convivermos mesmo assim, né? E ele convive com Tiago, com Pedro, faz toda a campanha para libertar a igreja de Antioquia, de Jerusalém, do farisaísmo. Ele, em todas as viagens dele, ele fazia coletas de dinheiro, de joias, do que tivesse, para que a igreja de Jerusalém fosse livre do farisaísmo. E, ao mesmo tempo, ele deu aquela sugestão de que as pessoas que estavam em condições de trabalhar, que elas trabalhassem, tivessem ofício para manter a própria igreja. Então, tudo isso foi feito a partir desse movimento de Paulo, que tinha uma visão bem ampla da circunstância e que continuou ligado à igreja de Jerusalém. Ele cedeu tanto em Tito quanto em Timóteo também mais tarde, né? Vamos continuar aqui, agora já vendo algumas versículos das epístolas que também aborda a questão da unificação, da unificação e a união no ideal cristão. Então tudo isso começa com a consciência do trabalho de Jesus na nossa vida, né? E a unificação só vai acontecer a partir dessa união no ideal cristão. Em Efésios, no capítulo 4, versículo 1, Paulo diz: rogo-vos, pois, eu, o prisioneiro do Senhor, que andeis de modo digno da vocação a que fostes chamados. No 2, ele continua: com toda humildade e mansidão, com longanimidade, suportando-vos uns aos outros em amor. O que nós estamos vendo aqui em Efésios não é resultado do próprio, porque aquilo que nós temos falado em todas as nossas atividades. Paulo sempre escrevia daquilo que ele vivia. O que ele presenciou com Pedro não foi o exercício da humildade, da mansidão, da longanimidade, né, ensinando a nós nos suportarmos uns aos outros. Então nós, nessa grande família chamada movimento espírita, nós nem sempre vamos encontrar pessoas que nós temos uma afinidade positiva. Aliás, a maioria nós temos uma afinidade cheia de arestas para serem polidas. Daí vem o critério que Kardec colocou, né? Qual é o lema de Kardec nessa área? Trabalho, solidariedade e tolerância. Então, tem a ver com essa questão que Paulo coloca aqui. Suportando-vos uns aos outros em amor. Sem essa tolerância uns com os outros em amor, não há unificação, não há união
em Jesus, nesse amor, nesse ideal cristão. No versículo 3, esforçando-vos diligentemente por preservar a unidade do Espírito no vínculo da paz. Então, esse esforço para preservar a unidade do Espírito. Que unidade do Espírito é essa, hein, gente? O Espírito do Cristo, exatamente. O mesmo contexto daquela crucificação em Cristo que ele coloca lá anteriormente. Então, essa unidade, para que nós tenhamos unidade com Cristo, né, só nos esforçando para tolerar a nós mesmos, para tolerar o nosso próximo, criando esse vínculo com a paz. Não é esse o objetivo do movimento de unificação? Criar a paz no movimento espírita, desenvolver a paz no movimento espírita? Porque sem união e unificação, nós vamos ficar cada um falando mal do outro, o meu trabalho é melhor do que o outro, e ficamos assim, né? Numa guerra, numa guerra íntima e numa guerra declarada também. No 4 ele diz, há somente um corpo e um espírito, como também fostes chamados numa só esperança da vossa vocação. Então o corpo é o trabalho que nós fazemos. Então a federação é um corpo. O espírito que deve reinar aqui na federação qual é? O Espírito do Cristo, nesse corpo chamado federação. Há um só Senhor, uma só fé, um só batismo, ele diz no 4:5. Então, novamente, a fidelidade a Jesus, a fé em Jesus. O batismo nós já vimos, qual é o contexto do batismo? O que significa o batismo? Dentro dessa linguagem paulina, é jogar água no corpo e ser batizado, é isso? Nós já vimos isso em reuniões anteriores. Qual é? O processo da transformação do homem velho para o homem novo. Isso que é o significado do batismo. Não é um ritual, é um processo interior que se dá dentro da criatura, na linguagem paulina. Então, quando nós buscamos esse esforço de transformação interior, nós estamos em sintonia com um só Senhor, numa só fé. Senão, nós estaremos tentando servir a dois senhores. É esse processo de transformação da pessoa para melhor. No 4:6 ele diz, um só Deus e Pai de todos, o qual, e é sobre todos, age por meio de todos e está em todos. Quando nós estamos em sintonia com Jesus, com Deus, o que vai acontecer? Nós vamos estar em consonância com todos, agindo por meio de todos e em todos, com objetivo único. Esse é o objetivo único dessa fidelidade na vertical da vida. Ficou claro? Continuemos. Também Efésios, no capítulo 4, versículo 15, ele diz, mas seguindo a verdade em amor, cresçamos em tudo naquele que é a cabeça, Cristo. Então, aqui ele vem falando da verdade e amor, para que nós cresçamos em sintonia com a cabeça, que é o Cristo. Cristo é o modelo, né? Jesus é o modelo e guia. No 16 ele diz, de quem todo o corpo bem ajustado e consolidado pelo auxílio de toda a junta, segundo a justa cooperação de cada parte, efetua o seu próprio aumento para a edificação de si mesmo em amor.
Não é a essência da unificação, novamente ele falando? Então Jesus é o cabeça. Cabeça no sentido de que ele é o modelo e guia, e nós somos convidados a agir como ele. E nós, no coletivo, formamos o corpo, que se tiver bem ajustado e consolidado pelo auxílio de toda a junta, o que significa isso? O que, que junta? Hã? E só o pé da letra, o que junta? O vínculo afetivo, o amor é que junta. Então, se tiver em consonância com o amor do Cristo, nós estamos juntos. Juntos de significado, significando ligados. E o que liga? O amor. Segundo a justa cooperação de cada parte. Então, cada parte faz, cada um faz a sua parte nesse processo amoroso, né, para efetuar o seu próprio aumento. Que aumento é esse? O crescimento espiritual, nosso aprimoramento individual, que vai somar no coletivo, para a edificação de si mesmo em amor. Então, quando nós utilizamos o coletivo para desenvolver a afetividade, desenvolver o amor, nós crescemos individualmente. Por isso que o processo é individual e coletivo. Ninguém pode responder por mim. Ninguém pode crescer por mim. O meu crescimento ajuda no crescimento do outro e vice-versa. Mas o crescimento é individual. Às vezes, no coletivo, muitas pessoas crescem e outros ficam na retaguarda, ficam à margem. Podemos fazer isso? Podemos. Cada um individualmente pode fazer isso. Permanecer à margem enquanto outros estão crescendo. Mas o convite para crescer não é para todo mundo? O convite é para todo mundo. Quando nós estamos em sintonia com Cristo, nós crescemos. Em sintonia com a cabeça. Vejamos agora o item unidade na diversidade. Por que que o movimento de unificação não é de uniformização? Porque Deus é amante da diversidade. Se Deus fosse amante da uniformidade, ele nos criaria iguais. Por que que cada um é diferente? Até gêmeos univitelinos, são dois espíritos diferentes, a gente vê diferença flagrante. Às vezes a semelhança é só física, porque emocionalmente, o jeito, tudo é diferente. Porque Deus é um amante da diversidade. Agora, nós podemos ter uma unidade na diversidade ou não? Sim. Quando nós estamos sintonizados com a cabeça, não é? Quando nós estamos sintonizados com o amor de Jesus, nós podemos viver na diversidade. E essa diversidade a gente vivencia só aqui na atividade espírita? Nós vivenciamos o nosso trabalho, nós vivenciamos em família. Essa diversidade, cada um pensa diferente. Se cada um que pensa de forma diferente for fazer tudo aquilo que vem na cabeça, dá para ter unidade? Em família, por exemplo, no núcleo familiar, se cada um for fazer o que bem entende, na hora que bem entende, vai funcionar na nossa família? Se no núcleo pequeno não funciona, vai funcionar no núcleo maior? Com certeza não, né? Então a unidade, o que que vai dar essa unidade? O esforço para desenvolver o amor, desenvolver a afetividade, que nós acabamos de ver nesse versículo anterior. Agora vejamos essa fala de Paulo, nós já estudamos quando trabalhamos a questão do trabalho em equipe, no nível individual e coletivo. Agora vamos refletir rapidamente, porque nós já estudamos detalhadamente esses versículos, no movimento de unificação, no sentido de personalidade coletiva, personalidade a totalidade das nossas instituições. Está em 1 Coríntios, no capítulo
12, versículo 12 em diante. É um raciocínio que Paulo faz de uma forma muito simples, mas muito profunda. Porque assim como o corpo é um e tem muitos membros, e todos os membros, sendo muitos, constituem um só corpo, assim também com respeito a Cristo.

sintonia com isso tudo? Ou não? Sim. Existirá situações, outras células que não estão em sintonia, que funcionam às vezes até como células cancerosas, funcionam até como obstáculos à própria proposta. Os vírus, bactérias que podem contaminar o corpo, se o corpo sair da sintonia da cabeça, né? Então, no movimento espírita, usando essa metáfora que Paulo faz, comparando com o corpo, nós vamos ter elementos estranhos ao corpo e podemos ter o corpo equilibrado. Então, ele vem falando o que vai gerar esse equilíbrio. No 12:13, ele diz: pois em um só espírito, todos nós fomos batizados em um corpo, quer judeus, quer gregos, quer escravos, quer livres. E a todos nós foi dado beber de um só espírito. Então, um só espírito, todos fomos batizados em um corpo. O que significa isso? Batizados em um corpo. Batismo é símbolo do quê? Do processo de autotransformação, né? Então, em um só espírito, quando Jesus veio à terra, ele veio só para os judeus? Não, ele veio para a humanidade inteira. Isso que Cabalo está querendo dizer aqui. Judeus, gregos, escravos, livres, não importa. Jesus veio para todo mundo. Para quê? Para nos possibilitar o quê? O batismo nesse corpo, para nos auxiliar no processo de transformação interior, né? Todos, sem exceção. Isso do ponto de vista individual. Do ponto de vista coletivo, por que o Espiritismo veio? Já trazendo para a nossa realidade. O Espiritismo é o quê? É o Consolador prometido por Jesus, não é? Por que ele veio? Para relembrar tudo aquilo que Jesus ensinou e que fora esquecido. Não é o que está lá no próprio Evangelho? Na própria fala do Cristo, já antevendo o esquecimento da... E para que serve o movimento espírita dentro disso? Então nós podemos dizer que o Espiritismo é o Consolador, é a cabeça do movimento espírita, porque ele está em sintonia direta com Jesus. Não é o Espírito de Verdade que comandou a codificação toda? O Espírito de Verdade é o próprio Cristo, né? Então, a doutrina é a cabeça. Nós poderíamos dizer nesse raciocínio que o movimento espírita é o corpo, né? Então, o movimento espírita que está em sintonia com a cabeça, com a doutrina espírita, será o corpo, né? Fica claro? E aí vamos ver o raciocínio de Paulo nesse sentido. Porque também o corpo não é um só membro, mas muitos. Tem como fazer movimento espírita só na federativa? Não. Porque é um corpo com vários membros, com vários órgãos, né, que vão formar o corpo, não uma parte só. Se disser o pé, porque não sou mão, não sou do corpo, nem por isso deixa de ser do corpo. Se o centro pequenininho invejar o centro grande, mas nós somos insignificantes, porque nós somos pequenininhos. Centro grande, que é importante. Ele vai deixar de ser do corpo? Não vai deixar, mas vai entrar num movimento meio canceroso, não vai? Começa a entrar num movimento de negatividade em relação ao corpo. Se o ouvido disser, porque não sou olho, não sou do corpo, nem por isso deixa de o ser. Novamente o mesmo raciocínio. No nível coletivo é exatamente isso que o Paulo está querendo dizer aqui. Né? O fato do ouvido, por exemplo aqui, disser, porque não sou olho, não sou do corpo, ele tentar negar, ele deixa de ser? Nem por isso deixa de o ser, como ele está colocando aqui. O fato de um centro espírita
que é adesa ao movimento

de unificação, não participar do movimento de unificação, faz com que ele deixe de o ser? Não. Mas ele fica esquisito, não fica? Porque ele fica negando a própria finalidade dele. Ele nega a finalidade dele, é o que o Paulo está ensinando aqui, está orientando aqui. Se nós negarmos, do ponto de vista individual ou coletivo, a nossa finalidade, nós destoamos da cabeça, nós destoamos do Cristo, nós destoamos da doutrina. E quem faz isso, o que acontece? Não é responsável, seja individualmente, seja coletivamente, né? Todos daremos conta da nossa administração individual e coletiva. Continuemos. Se todo o corpo fosse olho, onde estaria o ouvido? Se todo fosse ouvido, onde o olfato? Então, no movimento espírita, vai ter centros espíritas que são voltados para uma determinada área. Outros são voltados para outra, para atividades várias no movimento espírita. E todos formam um todo. Agora, se cada um ficar questionando e quiser ser igual, aí entra a uniformização. Não é o que Paulo está falando aqui? Ele não está falando aqui nesse versículo da uniformização? Exatamente a uniformização. Se todo mundo quiser ser igual, nós ficamos uniformes. E isso é contra producente, é contra a naturalidade das coisas, esta uniformidade. Agora, nós devemos estar unificados com a cabeça? Com certeza. Agora, cada um na sua função. Se quisermos ser igual um ao outro, cairemos na uniformidade. Então, esses movimentos, que às vezes tem muita gente que quer criar padrões uniformes, todo mundo tem que seguir isso aqui. O cristianismo deixou de ser cristianismo quando isso aconteceu. Quando eles uniformizaram. E aí criaram regras que todo mundo tem que seguir. Padrão que todo mundo tem que seguir. Aí o que, que acontece? A pessoa fica focada na forma e não na essência. Para focar a essência é preciso que nós estejamos envoltos na diversidade, buscando a unificação, né? Essa unidade na diversidade, unidade de princípios, união de princípios, mas cada um realizando da forma como deve ser realizado. Mas Deus dispôs os membros colocando cada um deles no corpo como lhe aprouve. Então, de uma forma natural, cada um tem a sua função. Cada órgão, cada situação com a sua função. Se cada um quiser ser igual ao outro, a coisa complica. Se todos, porém, fossem um só membro, onde estaria o corpo? Então, se houver uniformidade, acabou o corpo. Vai ser todo mundo fígado. Se todo mundo fosse fígado, o que, que aconteceria? Pronto, acabou o corpo. Né? Então, ó, a diversidade sempre, com unidade. Isso que Paulo está querendo dizer. O certo é que há muitos membros, mas um só corpo. Se tivermos unidos em ideal, cada um diferente, mas com uma unidade de propósito, com um só corpo, com uma só cabeça. Não podem os olhos dizer à mão, não precisamos de ti, nem ainda a cabeça aos pés, não preciso de vós. Se a gente disser, não, centro, aquele centro pequenininho lá no meio do mato, não faz diferença. Se nós fizermos isso aqui na federação. Vamos supor que a federação seja o coração. Não, dedinho do pé não serve para nada. Vai, de repente, dar uma infecção no dedinho do pé, vira uma trombose, daqui a pouco penetra bactérias, bactéria vai para o coração, dá uma septicemia, o coração vai embora junto com o dedinho do pé.
Não é isso que Paulo está ensinando? Então, todos os órgãos fazem parte do corpo. Então, tudo é importante. Não existe mais ou menos importante. Todos têm a mesma importância. Porque todos estão em sintonia com a cabeça. Caso esteja em sintonia com a cabeça. Porque é necessário estar em sintonia com a cabeça. Com Jesus. Com o Espírito de verdade. Pelo contrário, os membros do corpo que parecem ser mais fracos são necessários. Então, tudo é necessário. O centro pequenininho, o centro grande, o centro com centenas de alunos no estudo sistematizado, o centro que tem dificuldade até em realizar o estudo sistematizado por falta de público, por falta de trabalhadores, tudo é importante. E os que não os parecem menos dignos no corpo, a estes damos muito maior honra. Também os que em nós são decorosos revestimos de especial honra. Então, todos são importantes, todos são dignos. E quando Jesus estava encarnado entre nós, como ele agia? Ele só buscava os grandes? Ou principalmente os pequenos? Principalmente os pequenos, que estavam mais necessitados, que precisavam de médicos, como ele ensinou. Então, no movimento, nós vamos buscar isso também. No 12:24, mas os nossos membros nobres não têm necessidade disso. Contudo, Deus coordenou o corpo, concedendo muito mais honra àquilo que menos tinha. E aí? Quais são os membros nobres? Os que estão em sintonia com a cabeça. Os que não são nobres não estão em sintonia com a cabeça? Quando ele fala aqui, Deus coordenou o corpo, concedendo muito mais honra àquilo que menos tinha. Os que estão em harmonia com o corpo todo, né? Então, os membros nobres, nós poderíamos dizer que são os membros vitais, os órgãos vitais. Os órgãos vitais, se eles têm algum dano, o corpo vai ter um dano como um todo. Agora, todos são importantes, porque todos devem ser honrados. Quando ele diz aqui, Deus coordenou o corpo, concedendo muito mais honra àquilo que menos tinha. Então, se nós não cuidarmos do pé, o que vai acontecer? Nós podemos viver sem pé? Só um minutinho, vamos continuar o raciocínio. Nós podemos viver sem pé? Podemos. Claro que podemos. Nós não podemos viver sem o coração. Podemos? Não podemos. Agora, sem o pé, nós podemos. Agora, é agradável viver sem o pé? Vai fazer muita falta, né? Então, quando ele fala dos membros nobres, né, ele na verdade está dando continuidade ao raciocínio anterior, né? E os que nos parecem menos, vamos voltar ao versículo anterior para entender o posterior. E os que nos parecem menos dignos no corpo, a esse damos muito maior honra. Também os que em nós não são decorosos, revestimos de especial honra. E o que que não são decorosos? Na época de Paulo, o que que era chamado? E ainda hoje, são os órgãos que não são decorosos. São chamados indecorosos. Os órgãos genitais, os órgãos da excreção. Na época de Paulo e ainda hoje, não são, era chamado de as vergonhas, né? As pessoas tinham que cobrir as vergonhas. As vergonhas é o órgão sexual, né? É indecorosos. Continua sendo até hoje para muita gente. Como se Deus não os criasse com um objetivo. Não existem indecorosos. Por isso que ele fala que até aqueles que não são decorosos revestimos em especial honra. Então,
Existe algo indecoroso? Não, não existe. Isso em termos do órgão, né? Agora, já pegando, porque ele usa aqui como uma metáfora, né? Já saindo da metáfora e vindo para a realidade. Sim, e isso ajuda, isso no corpo, mas porque ele, Paulo, está usando aqui uma metáfora. Na verdade, ele está falando de atividades. A atividade da cozinha é importante? Muito. E tem gente que acha que é menos digno, não tem? Da limpeza, limpar as latrinas, as, né, chamada privada, é importante ou não? Se nós tivermos um evento com o melhor orador do mundo, Divaldo Franco, com os banheiros todos entupidos e mal cheirosos, tem como? Hã? Ninguém vai conseguir estar nem no próprio evento, não é? Porque se você tiver com mau cheiro em tudo, não tiver tudo asseado, tudo digno, tudo bem valorizado, você não tem. Então, Paulo está dizendo aqui, já saindo da metáfora, que não existe mais ou menos importante, não existe mais ou menos decoroso, não existe atividade nem centro, nem no ponto de vista coletivo, nem individual, que tenha menos honra. Tudo é honrado. Sim, agora, se você não trata com honra os órgãos nobres, o que acontece? Ele não tem necessidade, mas ele não precisa? Ele é desnecessário? Sim, ele vai continuar fazendo. Agora, saindo da metáfora e vindo para a realidade, ele não precisa da honra, mas não é fundamental honrar? Hã? Por exemplo, Divaldo Franco, nós estamos falando porque ele é o maior orador do mundo hoje, espírita. Ele precisa do nosso reconhecimento? Não. Não precisa, né? Ele não tem necessidade disso. Agora, vamos tratá-lo com indiferença? Simplesmente, ele não precisa, então a gente trata com indiferença. Não, nós vamos tratá-lo com honra, sem colocá-lo num pedestal que ele nunca esteve, nunca quis estar, mas com honra, com afetividade, com amor, não é? Apesar de não ter necessidade disso. Um centro espírita grande precisa de que nós estejamos ali o tempo todo dando atenção para ele, porque ele é grande? Precisa? Não. Agora, porque ele é grande e a gente vai virar as costas para ele? Exatamente, não é isso que ele está querendo dizer? O trabalhador que já se autogere, ele não dá conta da sua atividade sem ninguém ficar atrás dele para que ele faça a atividade. Ele já se gere a si mesmo. Porque ele já chegou num nível. Agora, é por causa disso que a gente vai tratá-lo com desdém? Não. Isso serve para o trabalhador e serve também no nível coletivo. Um centro grande que tenha muitos trabalhadores, que seja autossuficiente, a mesma coisa. Ele pode ficar isolado e vai continuar sobrevivendo e fazendo as coisas. Mas cabe ao movimento, ao corpo todo, honrá-lo. Agora, aqueles que mais necessitam, que, como ele fala, aquilo que menos tinha, necessita de um apoio maior, de uma busca maior para que a pessoa esteja junto com o corpo. Isso no nível coletivo, também no nível individual, né? E aí nós vamos crescendo, é isso que gera a união. Não necessita da honra, mas a honra faz parte do processo. Os sãos não são os sãos que precisam de médicos, então são os doentes. Agora, aqueles que já estão sãos,
Não necessito também de apoio para permanecer são? Claro, necessito também. Faz sentido, gente? Agora ficou claro? No 12:25, para que não haja divisão no corpo, pelo contrário, coopere os membros com igual cuidado em favor uns dos outros. Acabou de concluir o raciocínio. Você vê que o Paulo, ele vai, parágrafo por parágrafo, ele vai construindo o raciocínio. Então, se nós dividirmos entre nobres e necessitados, há uma divisão. Acabou a unificação, não acabou? Porque acabou a unidade na diversidade. É a unidade na diversidade. Então todos são importantes, cooperam uns com os outros em igual cuidado, em favor uns dos outros, e todos vão crescendo juntos. Né? O dia que o movimento espírita tiver essa unidade na diversidade, ninguém vai segurar o cristianismo redivivo. Por enquanto, ainda nós temos muita dificuldade de vivenciar isso. Por isso que nós temos problemas em termos de levar o Evangelho de Jesus redivivo. Mas o dia que nós conseguirmos isso, tudo vai deslanchar. Sim, claro. E isso muito sério para nós, individual e coletivamente. Porque nós acabamos obstaculizando o trabalho de Jesus quando nós não trabalhamos nessa cooperação, na unidade dentro da diversidade, em que todos crescem juntos. Continuando aqui. De maneira que se um membro sofre, todos sofrem com ele. E se um deles é honrado, com eles todos se regozijam. Então, qualquer centro espírita que sofrer, o movimento espírita como um todo, que está unificado, sofre junto. Então, não existe, não, mas esse centro é pequenininho, não vai fazer muita diferença. Dentro de uma visão sistêmica de vida, faz muita diferença, sim. Então, todos sofrem. E quando é honrado, todos se regozijam. Ora, vós sois corpo de Cristo e individualmente membros desse corpo. Então, o movimento unificado é o corpo do Cristo. O Cristo é a cabeça, é a doutrina espírita chefiada pelo Espírito de Verdade, que é o próprio Cristo. No 28, a uns estabeleceu Deus na igreja, primeiramente apóstolos, em segundo lugar profetas, em terceiro lugar mestres, depois operadores de milagres, depois dons de curar, socorros, governos, variedades de línguas. Então aqui ele está falando sobre as várias atividades das igrejas na época, que formam o corpo da igreja, que nós também podemos levar para o nível coletivo, que forma o corpo de centros espíritas do movimento de unificação. No 12:29, porventura são todos apóstolos, ou todos profetas, são todos mestres, ou operadores de milagres, cada um com a sua função. Tem todos dons de curar, falam todos em outras línguas, interpretam-nas todas. Então ele vem novamente falando da diversidade, da unidade na diversidade. Entretanto, procurai com zelo os melhores dons. E eu passo a mostrar-vos ainda um caminho sobre modo excelente. Então, o que importa não é o que cada um faz, mas como faz. Os melhores dons é como nós realizamos a ação, no nível individual e coletivo. Sim. Então, esse que o AFO coloca era a diversidade de aptidões. Quanto mais nós formos servir naquilo que nós somos aptos, dando o melhor, que é o servir com zelo, né? Dar o melhor que nós podemos. Aí o corpo vai funcionar melhor. Para concluir, vamos só ver alguns versículos que ele fala sobre as atitudes diante do divisionismo, promovendo a unificação. Como agir quando surge a divisão? Em 1 Romanos, ele diz, no capítulo 16, versículo 17... Rogo-vos, irmãos, que noteis bem aqueles que provocam divisões e escândalos,
em desacordo com a doutrina que aprendestes, afastai-vos deles. Aí entra todas essas atividades que provocam divisão e escândalo, que no movimento espírita hoje tem muito, né? De não conviver, nos afastar deles, porque tem gente no movimento de unificação que quer trazer isso, essas pessoas e essas entidades, não apenas pessoas, entidades também, entidades jurídicas, para dentro do movimento espírita de unificação. Então, Paulo vem colocando muito claro, afastar, porque são pessoas, tanto do nível individual quanto do nível coletivo, que estão querendo provocar divisões e escândalos. Né? Porque não estão em sintonia com a cabeça, com o Cristo, né? Não estão crucificados em Cristo. Não. Ignorância é outra coisa, é aqueles necessitados que acabamos de estudar. Esse é aqueles órgãos que estão mais necessitados. Aqui são aqueles que realmente querem provocar divisões e escândalos. Nós sabemos quem são, né? Nós não vamos nominar aqui porque não é esse o objetivo. Mas sabemos quem são, no movimento espírita, aqueles que querem provocar divisões e escândalos. No 16, 18, porque esses tais não servem a Cristo, nosso Senhor, e sim ao seu próprio ventre, e com suaves palavras e lisonjas engana o coração dos incautos. Parece que está descrevendo um desses movimentos, né? Muito claro, que com palavras afetuosas, suaves, enganam o coração dos incautos, porque eles não servem ao Cristo. Então o fato de falar de Jesus, falar do amor, não significa que está em sintonia com Cristo, que realmente está de acordo com a proposta de Jesus. E às vezes engana os incautos, que às vezes, como disse o Romildo, por ignorância acaba caindo nessas armadilhas, né? No 16, 19, pois a vossa obediência é conhecida por todos, por isso me alegro a vosso respeito e quero que sejais sábios para o bem e simples para o mal. Então Paulo aqui vem orientando que nós realmente estejamos conscientes do que é bem, do que é mal, e não nos sujeitemos ao mal. Exatamente, seja o seu dizer sim, sim, não, não, como disse Jesus. Em 1 Coríntios ele diz, rogo-vos, no capítulo 1, versículo 10, rogo-vos, irmãos, pelo nome de nosso Senhor Jesus Cristo, que faleis todos a mesma coisa, e que não haja entre vós divisões, antes sejais inteiramente unidos, na mesma disposição mental e no mesmo parecer. Então aqui ele vem recomendando a questão da união, para que nós possamos superar as divisões. Isso só vai acontecer se houver aquela tolerância individual e coletiva uns com os outros, que não significa conivência. No versículo anterior ele fala exatamente a diferença entre tolerância e conivência. Se nós formos simples ao mal, nós estaremos conivindo e não tolerando. No capítulo 3, versículo 1, ele diz, eu, porém, irmãos, não vos pude falar como a espirituais, e sim como a carnais, como a crianças em Cristo. Vamos ver o que ele está querendo dizer aqui. 3:2, leite vos dei a beber, não vos dei alimento sólido, porque ainda não podiais suportá-lo, nem ainda agora podeis, porque ainda sois carnais. Então ele está falando da dosagem que ele fazia com a verdade. Quanto mais materializados, mais infantis nós somos, menos capazes de compreender a verdade nós somos. Por isso ele fala que não deu alimento sólido, né?
mas deu papinha, né? Porque eram crianças espirituais. Agora, por que que ele está querendo dizer isso? Ele está dizendo isso, vejamos. No 3.3, porquanto havendo entre vós ciúmes e contendas, não é assim que sois carnais e andais segundo o homem? Quando, pois, alguém diz, eu sou de Paulo e outro, eu de Apolo, não é evidente que andais segundo os homens? Quem é Apolo e quem é Paulo? Servos por meio de quem crestes, e isto conforme o Senhor concedeu a cada um. Na verdade, levando em consideração essa questão do Apolo e Paulo, né, o partidarismo com relação a pessoas, quando nós entramos nesse partidarismo, é fulano que é melhor, é Beltrano que é melhor, é isso ou é aquilo, o que nós estamos fazendo? Saindo da sintonia com a cabeça. Porque somos diferentes. Por exemplo, tomando como base essa fala do Afro. Chico, Divaldo, outros oradores. Quem é melhor, quem é pior? Quem é mais importante, quem é menos importante? Todos têm a sua importância na diversidade. Chico teve a sua importância, a Divaldo tem a sua importância. Se nós formos ficar com Chico ignorando o Divaldo, nós estamos saindo fora da sintonia com a cabeça. Se nós cultuarmos Divaldo e enaltecermos Chico, nós estamos saindo da sintonia com a cabeça. E isso tem até hoje da rivalidade entre os médiuns, né? Que é a rivalidade entre centro espírita, a rivalidade entre médiuns, que é totalmente incongruente com o princípio cristão, com a sintonia com Jesus. E aí Paulo diz, quem é Apolo e quem é Paulo? Servos por meio de quem crestes, e isto conforme o Senhor concedeu a cada um. Então eles são simples servos. E aí ele vem, eu plantei, Apolo regou, mas o crescimento veio de Deus. Porque Apolo foi um seguidor de Paulo. Então ele plantou, Apolo deu continuidade. Mas quem faz crescer é Deus. De modo que nem o que planta é alguma coisa, nem o que rega, mas Deus que dá o crescimento. Então o que planta é servo, o que rega é servo. Mas que faz crescer é Deus. No 3.8, ora, o que planta e o que rega são um, e cada um receberá o seu galardão segundo o seu próprio trabalho. Então, o que importa não é o que cada um fez, né? É como cada um realizou aquilo que fez, segundo o seu próprio trabalho. Porque de Deus somos cooperadores, lavoura de Deus, edifício de Deus, sois vós. Esse versículo nós já estudamos profundamente em outra reunião, então nós não vamos nos ater a ele hoje. Só para concluir, em Colossenses, capítulo 3, versículo 15, ele diz, seja a paz de Cristo o árbitro em vosso coração, a qual também fostes chamados em um só corpo, e sede agradecidos. Então, aqui nós usamos para concluir essa ideia, né? Do corpo, a paz de Cristo, árbitro em vosso coração, a qual também foste chamado em um só corpo, e sede agradecidos. Então, nós estamos sendo chamados a esse trabalho na unificação, formando um só corpo, e para isso é fundamental estarmos agradecidos. Em 3.16 ele diz, habite ricamente em vós a palavra de Cristo, instruí-vos e aconselhai-vos mutuamente em toda a sabedoria, louvando a Deus com salmos e hinos e cânticos espirituais, com gratidão em vosso coração. Esse versículo também foi interpretado ao pé da letra, né?
salmos, hinos, e hoje as pessoas só fazem isso, né? Achando que louvar a Deus é ficar cantando lá uma hora e meia, cantos, hinos. Na verdade, o que, que Paulo está falando aqui? O que, que esse canto, hinos, cânticos espirituais? O nosso modo de viver em espírito e verdade, com gratidão no nosso coração, no sentido de viver a proposta de Jesus. E não ficar cantando na igreja simplesmente. Podemos até fazer isso, mas se não houver a vivência dentro de si, não vai adiantar muita coisa. E tudo o que fizerdes, seja em palavra, seja em ação, fazei em nome do Senhor Jesus, dando por ele graças a Deus Pai. Então, nesse próximo versículo, ele explicita: tudo o que fizerdes, então todas as ações do nosso dia a dia, nós façamos isso em nome do Senhor. E vivenciemos com ele, dando por ele graças a Deus Pai. Então, esse é o convite para todos nós, para nós vivenciarmos isso nos nossos corações, no nosso movimento espírita, né, naquilo que fazemos em sintonia com a doutrina espírita. Porque se nós estivermos sempre com base em Jesus, nós estaremos realizando as ações que o movimento espírita realmente necessita para estar em sintonia com a doutrina. Muita paz a todos.

0: Pro dia nascer feliz. Bom dia mesmo. Olha aqui outra vez, gente, com alegria, para a gente fazer mais um dia feliz. Bem-vindo ao nosso programa. Gratidão por abrir a sua casa, nos receber para o cafezinho da manhã. E a gente vai que vai. Eu sou Regina Beatriz, voluntária da Ediluz Livros Espíritas. Estou aqui em Contagem, Minas Gerais. E comigo no estúdio, duas pessoas muito queridas. Bom dia, Neida.
1: Bom dia, minha querida. Eu sou Eneida, falo de Aracaju e desejo a todos um bom dia com muita esperança, muita luz. Não é isso, Ernesto?
2: Bom dia, meus queridos. Bom dia, Neida. Bom dia, Regina. Bom dia a todos que estão conosco nessa manhã linda, radiosa. Eu sou Ernesto Caldeira e eu estou na cidade de Serra, Espírito Santo. Embora seja mineiro, mas estou aqui em missão. Um abraço a todos, o nosso carinho, o nosso aconchego.
0: Que delícia, hein, pessoal? Um programa aqui que reúne muitos corações do Brasil inteiro. Para começar o nosso programa, nós vamos fazer a descrição da nossa tela. Esse programa não é um programa para você ver, é um programa para você ouvir, é um podcast. A gente fica aqui escondidinho atrás desse banner maravilhoso. Hoje a nossa imagem é de um vaso de flor, uma pintura mediúnica, uma pintura óleo sobre tela. É de um projeto bem bacana que o grupo Luz da Verdade tem. O Luz da Verdade é o grupo que nos apoia e nos sustenta nesse programa. Então, nessa imagem de hoje, com vaso marrom, flores vermelhas e muitas folhagens verdes, logo acima dele, escrito em branco, a gente tem escrito para o dia nascer feliz. Bem embaixo, bom dia mesmo. Todos os dias às 6 horas. A gente tem a logomarca do AD, que é a audiodescrição. Esse recurso que a gente tem para ajudar aquelas pessoas que não conseguem ver ou enxergar a tela do computador. E logo abaixo, a gente tem Feliz Quarta. Lá embaixo, no rodapé, a gente tem as logomarcas dos canais que distribuem esse programa. Na produção, Ediluz Livros Espíritas. Coprodução, Amigo Espiritual. No apoio, Facebook, TV7, Rai TV, Web Rádio Fraternidade, Web Rádio Portal da Luz e TV CECAL. É com alegria que a gente recebe a todos. Agradecendo pela presença e pedimos a você que dê um seu like, o seu joinha, né, que diz que compartilhe esse programa com os amigos, com os colegas de trabalho, para que eles também tenham um dia muito feliz. Hoje é o nosso programa de número 1321. São 1321 dias de alegria, iluminando mentes e acolhendo corações. Seja você também acolhida por nós aí com muita alegria. Para a gente começar o nosso programa, vamos fazer uma oração, uma prece, uma reza, né? Cada um dá o nome que quiser, mas a gente vai se ligar a Deus aí para agradecer a oportunidade de estarmos aqui. Ernesto, faça a prece por nós, por favor.
2: Queridos irmãos e irmãs, serenemos o nosso coração, controlemos a nossa respiração, procuremos, se quiser, fechar os olhos. Eu tenho certeza que todo mundo já colocou aí a sua garrafinha d'água, já colocou o seu copo com água aí, para que a gente, durante essa prece, os nossos mentores, a nossa espiritualidade, coloque sobre ela o remédio que nós precisamos, seja o remédio físico, seja mental. Senhor, muito obrigado por mais esse dia que nos dás com tanta alegria, com tanta luz. Senhor, conduz-nos pelos caminhos do teu evangelho, que nós, no decorrer deste dia, sejamos portadores, sejamos seus embaixadores para levar a tua palavra, principalmente àqueles que estão caídos, àqueles que estão pelas ruas, desassistidos. Levamos nosso sorriso, levando nosso bom dia, levando a nossa alegria e a nossa prece do fundo do coração, para que todos tenhamos paz, luz e nós tenhamos dias melhores sobre a terra. Jesus, eu sei que tu estás conosco e disseste que onde uma ou duas pessoas estivessem reunidas em seu nome, tu aí estarias. E é com essa certeza que nós começamos esse dia. E tu estás conosco agora e sempre, que assim seja.
0: Que assim seja e assim será. Vamos lá, pessoal. Vamos dar bom dia para o povo que chegou cedinho. Todo mundo caiu da cama junto com a gente. Vamos lá, ó. A gente vai começar aqui com o queridão, com a Ruth. A Ruth é novata no canal. Bom dia, Ruth. Paz e alegria. Que bom que você está aqui com a gente. Também temos aqui, logo depois da Ruth, um queridíssimo. Bom dia, Beto Leite. Ele disse para a gente, bom dia. Bom dia, irmãos em Cristo. Feliz quarta-feira a todos. Que continuemos sempre orando em companhia de Jesus. Assim seja. É, o Beto é um homem jovem, sentado aí no seu banquinho de madeira, com seu bonezinho. Parece que ele está num centro comercial. E a gente, todos os dias, ele está aqui com a gente, bem cedinho. Olha quem mais chegou aí, Eneida.
1: Ah, é a Cristiana Celi. Ela é uma menina de pele clara, os cabelos castanhos escuros, os olhos verdes, duas contas verdes. Muito linda, sorrindo para todos nós. E nos diz, bom dia, gratidão. Abençoado seja o nosso dia, saúde e paz. Coloca os emojis, né? Flores, coração, as mãozinhas unidas. Assim seja, minha querida. Saúde e paz. Estamos sempre em busca e sempre é bom tê-la aqui conosco para nos lembrar, né? E aumentar aí esses fluidos benéficos que saem aí de todos nós para que o planeta receba toda essa alegria. E temos também a Margarete Bonifácio. Essa moça linda, pele clara, os cabelos loiros, né? E sorrindo também. Todo mundo tirou foto assim, viu, Regina? Sorrindo. Que maravilha, não é? E ela nos diz, um dia cheio de sabedoria para todos os amigos e familiares. Gratidão, Senhor, por mais um dia. Muita paz, saúde e amor ao próximo. E ela está falando de Brasília. Ela se deslocou aí da Paraíba e está em Brasília, né? Quem sabe aí o que é que ela está fazendo? Está abraçando os familiares? Ah, deve estar, não é? Olha aí, a Elizabeth.
0: A Beth falando para a gente, gratidão, Pai Celestial, para um novo dia. Todos conectados com o Wi-Fi divino. Isso mesmo, Beth. Beth está aí, ó, tomando seu cafezinho. Uma senhora muito charmosa, né? Todo juntinho com a gente. Quem também está aqui com a gente, assim, bem cedinho, foi o Felipe. Felipe dizendo, bom dia, família querida, ótima quarta-feira para todos nós, na Escola Amada, mesmo com tragédias, né? Ele está ali em Feira de Santana, na Bahia. Felipe é esse homem negro que está aí abraçadinho com o nosso querido Jorge Larrá. E ao lado, junto com ele, me parece que é a esposa.
1: A gente é a esposa, é a esposa.
0: É. Todo mundo aí junto, né? Patrícia Bastos também com a gente aqui, dizendo bom dia. Pessoas maravilhindas, uma quarta-feira repleta de amor. Paz e luz. A Tereza Moreira também, uhul! Né? Toda feliz, toda maquiada, chique, cabelos ao lado, toda felizinha, né? A Sandra Carvalho também, com a maior alegria, dizendo pra gente, bom dia, amados irmãos, que Deus nos conceda um dia abençoado, cheio de paz, luz, amor e fé, gratidão e luz. A Sandra é uma mulher de pele clara, cabelos cacheados, tem uma florzinha atrás da orelha, tá uma fofa, né? E olha só quem mais chegou aqui, Neidinha.
1: Ai, a Rosimeire Martellini. Que linda, que bom. Ela, de vez em quando, né, nos brinda com a visita dela. Olha, vem todo dia. Ou então, escute em outro momento, que é maravilhoso, né? Tê-los sempre aqui conosco. Ela nos diz, bom dia, com Jesus no coração. Ah, que maravilha. Tentar seguir os ensinamentos de Jesus é muito bom, não é? Minha querida Rosimeire. Temos também a Selma Dutra, que não tem foto de perfil também, e nos diz, bom dia para vocês, gratidão, gratidão, gratidão ao nosso Mestre Jesus por tudo. E coloca as mãozinhas, e coloca... Ah, flores, girassóis, assim seja. Gratidão mesmo ao nosso mestre, que ele nos proporcionou tudo de bom, não é? Tudo de bom. E aí temos mais, temos a Marisa Alice, que também não tem foto de perfil, nos diz bom dia, com a paz e luz. E a nossa querida Denilza, uma mulher de pele clara, uma menina, viu? Eu vou lhe chamar de menina, você é uma menina. Os cabelos castanhos escuros, né? Muito bonita, e nos diz bom dia, paz e luz e gratidão. E coloca vários emojis, o planeta, né? As mãozinhas. Opa, olha quem está aqui, Regina, que maravilha.
0: Pois é, é a Maria José, lá de Portugal, dizendo para a gente, bom dia, morecos, vou acompanhando por aqui, estou de molho em casa por conta de um resfriado, dia luminoso para todos nós, beijocas. É, gente, é isso aí, a gente tem muita gente aqui no programa, daqui a pouquinho a gente dá mais um oi, mas agora a gente vai começar o dia com poesia, alegria. Vamos lá, Eneida, vamos deixar esse povo mais feliz ainda. Bora lá.
1: Vamos lá, minha querida. Hoje o bom dia com alegria e poesia. Ai, tem um título tão lindo, Eterno Abrigo. E esta linda poesia nos diz assim. Quando o sol da verdade acaricia o coração dos crentes em Jesus, há sempre a luminosa Eucaristia do pão da vida transformada em luz. Não existem mais lágrimas nem cruz nesse eterno banquete de alegrias, onde tudo é o amor que nos seduz em vibrações de paz e de harmonia. Derramando-se as luzes da verdade, no coração de toda a humanidade virá o amor que salva e que conduz. E é dando o nosso braço irmão e amigo que faremos da terra o eterno abrigo da bondade infinita de Jesus. Quem vem nos lembrar que nossos braços são abrigos para os nossos irmãos é o João de Deus, esse português do século XIX. E a psicografia é de Francisco Cândido Xavier, está contida no livro maravilhindo, é o Lira Imortal. Já é a nossa primeira dica de um bom livro para que possamos nos debruçar e nos encantar com essas lindas poesias.
0: Isso aí, meu microfone querendo fechar aqui, danadinho. Mas vamos lá, gente. A gente, todos os dias, a gente traz umas gotinhas, gotinhas de curiosidade, mas também são gotinhas doutrinárias. Hoje a gente vai trazer um pedacinho do Evangelho segundo o Espiritismo. Vamos lá, vamos conversar um pouquinho sobre o Evangelho, né, gente? Muita gente aí, às vezes, fala, ah, e o Evangelho dos Espíritas? Gente, não existe Evangelho dos Espíritas, existe o Evangelho de Jesus. O Evangelho segundo o Espiritismo é um comentário do Evangelho de Jesus. Kardec traz para nós alguns trechos, né? E vai comentando, trazendo para a gente poder pensar. Lembra que Jesus falou que a nossa fé tem que ser raciocinada? O Evangelho segundo o Espiritismo é isso, fazer a gente raciocinar sobre a mensagem do Cristo. Ernesto, você pode trazer para a gente as gotinhas aí doutrinárias?
2: Sim, com muito prazer, Regina.
0: Então, bora lá.
2: Gente, a missão do homem inteligente na Terra. Ferdinando, Espírito Protetor, Bordeaux, 1862. Ele nos traz. Não vos orgulheis por aquilo que sabeis. Por esse saber, porque esse saber tem limites bem estreitos no mundo que habitais. Mesmo supondo que sejais uma das assunidades desse globo, não tendes nenhuma razão para vos envaidecer. Se Deus, nos seus desígnios, nos fez nascer no meio onde pudesse desenvolver a vossa inteligência, foi por querer que a usasseis em benefício de todos. Porque é uma missão que ele vos dá, pondo em vossas mãos o instrumento da qual podeis desenvolver ao vosso redor as inteligências retardatárias e conduzi-las a Deus. A natureza do instrumento não indica o uso que dele se deve fazer? A enxada que o jardineiro põe nas mãos de seu ajudante não indica que ele deve cavar? E o que direis se o trabalhador, em vez de trabalhar, erguesse a enxada para ferir o seu senhor? Direis que é horroroso e que ele deve ser expulso. Pois bem, não se passa o mesmo com aquele que se serve da sua inteligência para destruir entre os seus irmãos? E a ideia da providência? Não ergue contra teu senhor a enxada que lhe foi dada para preparar o terreno? Terá ele direito ao salário prometido? Ou merece, pelo contrário, ser expulso do jardim? Pois o será, não duvideis, e arrastará existências miseráveis, cheias de humilhações, até que se curve diante daquele a quem tudo deve.
0: É isso aí, né, gente? É para a gente fazer, é para nos fazer pensar, né, sobre todo esse contexto, né, que Jesus traz para a gente, né? Às vezes a gente acha que Deus nos expulsa, né, do jardim, e na verdade somos nós mesmos, né? Quando cometemos um erro, a gente é que sai do caminho. Deus nos quer bem, né? A lei de Deus é uma lei de amor, não é uma lei de castigo, né? Quem nos castiga somos nós mesmos, não é mesmo? Então é isso que o Evangelho vem nos lembrar. Que temos a enxada na mão, ou seja, temos a nossa tarefa, cumpramos a rigor, para que possamos, a todo dia, sempre estarmos bem acompanhados. Vamos lá, Eneida!
1: Então, essa gotinha doutrinária, né, do capítulo 7 do Evangelho segundo o Espiritismo, né, é sobre uma bem-aventurança. São os bem-aventurados, os pobres de espírito. Né? E essa pequenina mensagem que trouxemos pode ser lida na íntegra nesse capítulo 7. Né? Então, quem desejar se aprofundar, fala dos pobres de espírito que a gente entende agora, que são os humildes. Né? E tem tudo a ver com o que estávamos conversando lá com a Turma Alegria, na Federação, no dia de ontem, na noite de ontem da evangelização. Né? A turminha de 12, 13 anos, nós estávamos falando justamente sobre como usar a inteligência, né? E eles deram assim uma análise do que está passando, né, com os nossos irmãos no Rio Grande do Sul e em outros estados, inclusive aqui municípios, né, de Sergipe, que as inundações são frequentes, né, e como é que vai se resolver isso. E a turminha está afiada, viu? Fizeram análise, disseram que era da inteligência, e trouxemos esse capítulo e conversamos um pouquinho, né, sobre isso. E teve um que se manifestou e disse: que responsabilidade! A nossa geração é que vai, é quem pois vai trazer aí as soluções. Eu digo: pois é, porque no passado também ajudamos a estragar. Né? Não é só essa existência que está contando, e as outras que já passamos por aqui. Então, que bom que vocês já têm essa consciência e vamos aprender mais e mais a utilizar a nossa inteligência para o bem de todos, para o bem comum. Né? Primeiro para mim, ótimo, mas quando eu me beneficio, preciso beneficiar todos que estão ao nosso redor. E grandes transformações estão prometidas, e com certeza, Jesus disse que o fardo era leve, né, gente? Então, vamos confiar cada vez mais, e haverá soluções, estão acontecendo soluções nesse exato momento para muitos problemas, principalmente do meio ambiente, né, Regina?
0: Isso mesmo, e é a nossa responsabilidade, né? Nossa responsabilidade orientar os menores, né? E a nossa responsabilidade enquanto adulto. Coisas pequeninas, gente, lixo no lixo, né? Usar menos plástico, essas coisas que a gente já sabe, né? De cor, né? Tá guardado na cabeça, só falta agora guardar no coração, para que a gente possa fazer o melhor possível. E olha, mais gente aqui com a gente. É uma alegria ter Evandra, toda feliz também, sentadinha no seu banquinho, dizendo bom dia, amigos queridos, uma quarta-feira cheia de alegria para todos nós. Que delícia! A Ana Lúcia também, aqui com a gente, dizendo bom dia, com muito amor. Fátima Henriques, também com alegria, né, dizendo para a gente, abracinhos calorosos. Ô, gente, bom demais, né? Ah, como é bom. A Kelly Matos, também aí, ó, com muita alegria, dizendo para a gente, bom dia, irmãos, uma quarta-feira abençoada, para quem, agora que encontrei a rádio, não perco mais, salvei, isso aí, Kelly. É, a gente teve uns desafios, trocamos, né, o canal, agora estamos com a Ediluz Livros Espíritas. A TV Ediluz já não existe mais, né? O YouTube derrubou o nosso canal. Tivemos que fazer outro, né?
1: Mas estamos aqui. Tá picotando. Irani Fernandes, viu?
0: É mesmo, é, gente? A minha internet aqui, vou te contar, viu? Dá um desafio. Hoje nós vamos resolver isso. Hoje nós vamos até a operadora pedir para poder trocar aqui o nosso modem. Vamos resolver isso, com certeza. Irani também aqui com a gente. Severino Bento, que alegria estar com a gente. Né? É, estamos, lembrando estamos aí, gente, deixa assim, o like.
1: Oi? Isso, e pedindo para compartilhar, né? É. Severino, cadê tu, homem de Deus? Venha para o domingo. Venha para nos alegrar. Aquele, como é que você o chama, Regina?
0: Nosso fisólofo.
1: Nosso fisólogo.

0: voltas em torno do sol. Parabéns, Fernando! Você mereceu renascer. Que Jesus te abençoe, te cubra de bênçãos, de muita alegria. E junto com o Fernando, a gente também tem um querido amigo. Ele fez aniversário ontem. É o Léo Fittipaldi. Gente, até, ele é chique até no nome. Fittipaldi Torga. Olha só que chique. Pois é,
1: Nossa.
0: parabéns aí, Léo. Que Jesus te abençoe também. Ô, gente, é tão bom, né? Eu não vi mais nenhum aniversariante aqui no chat, não. Mas se você está fazendo aniversário hoje, sinta-se abraçado. Receba o nosso abraço. Que bom que a gente está junto aqui neste canal. Ninguém larga a mão de ninguém. A gente está sempre juntos aí, ajudando, aprendendo, comemorando, vivendo intensamente cada minuto, cada com muita alegria, né? É muito bom ter você aqui com a gente. E você, aniversariante, parabéns. Você mereceu renascer. Que alegria tê-lo aqui com a gente. E olha, gente.
1: Opa, tem mais, para tudo.
0: Mas, opa! Oh, bonitinha Evandra! Hoje minha netinha Marina está fazendo 7 aninhos. Parabéns, Marina! Receba o nosso abraço carinhoso. Que hoje você ganhe muitos abracinhos, que as pessoas liguem para você, façam chamadas de vídeo. Que delícia,
1: Beijinhos, beijinhos, né? Que delícia, uma netinha fazendo 7 anos.
0: pois é.
1: Ai, que delícia.
0: E olha,
1: Olha, Regina,
0: oi.
1: e hoje é um bom dia mesmo, é um dia muito bonito, porque veja o que é que o Claudio Honor nos traz aqui, que hoje é o Dia
0: Oh.
1: Internacional da Família. Família é um cadinho de bênção na nossa regeneração. Ô, meu
0: Pura
1: amigo,
0: verdade,
1: como?
0: Claudio Honor. Pura
1: Gratidão.
0: verdade. Que bom, né, que a gente tem um dia internacional da família, né? Isso é, gente, a família é uma coisa tão importante para todos nós, né? É, escolhida a dedos, literalmente, né? E olha que legal, gente, a cada dia, né, a gente tem sempre um aprendizado. E a gente volta em 1925, em 15 de maio de 1925, em Lisboa, em Portugal, realizado o primeiro Congresso Espírita Português sob o patrocínio da Federação Espírita Portuguesa. Olha, gente, quanta coisa legal, hein? E também em 1974, 15 de maio de 1974, o médium Divaldo Pereira Franco recebe o título de cidadão honorário em Santa Luz, na Bahia. Que coisa boa, né? A gente aprendendo aí cada vez mais. E olha, para a gente não esquecer do aprendizado, Eneida traz para a gente aí o nosso projeto escutatório.
1: Ah, com muito prazer. É sempre bom falar desse projeto, principalmente para quem está chegando agora ou quem esqueceu de gravar este número, gente. Está aí na tela. Projeto Escutatória, o SOS Prestes. Deram as mãos e seguem juntos, unidos, de mãos dadas. O número é o código 31 e o número é o 33, 34, 97, 00. Funciona diariamente 24 horas. Sempre terá um voluntário, uma voluntária, para que possam escutar, né, e ouvir e oferecer para quem ligar, após a escuta, uma pequenina mensagem e uma oração, que ajuda muito naquele momento desafiador ou mais desafiador do que os outros, rotineiramente falando. Então, é oferecido uma escuta sensível, afetiva e respeitosa. E pedimos que seja divulgado esse número para todas as pessoas, família, trabalho, né? Às vezes está lá esperando o ônibus, diz assim: olha, tem esse númerozinho aqui. O custo é de uma ligação local, porque a escuta e a prece vão sempre clarear o caminho de todos nós.
0: É, isso aí. A gente traz a dica do projeto escutatório, o SOS Prece. O SOS Prece traz para a gente de presente todos os dias às 6 da tarde o Prece pela Vida, aqui pelo canal da Ediluz. Então, fica aí atento, às 6 horas, no horário do Ângelo, a gente tem uma prece, um programinha pequenininho, 20 minutos, enquanto você está aí no trânsito, voltando para casa, né? Aquele momento de nos ligar.

0: O mundo inteiro se liga nesse horário, né? 6 da tarde, a hora do Ângelus. Isso mesmo. E para mais uma dica, agora a gente vai deixar o Ernesto falar, que ele está empolgadíssimo, gente, com essa dica cultural que a gente vai trazer hoje. É com você, Ernesto! Traz aí essa dica.
1: Sim, Regina, com muito prazer. A nossa dica cultural de hoje, viu, pessoal, é o Gotas de Esperança, de número 240. É uma realização do NEP Claro de Assis, com o nosso querido Emmanuel Chakra e com apoio da Ediluz. Meus amigos, eles trazem assim, a reflexão à doutrina espírita sobre os capítulos do livro Caminhos, ditado pelo benfeitor Emmanuel e psicografado pelo médium Francisco Cândido Xavier. Nesse capítulo, o de número 15, ele traz adversários. Gente, olha, essa indicação nossa, só vocês, quando forem ver. Ontem, nós, por exemplo, nós tínhamos lá a nossa querida Dirana, que está todo dia conosco aqui, ela estava lá também ontem, ela estava coladinha lá assistindo. Ele nos fala sobre adversários. Gente, no país, ultimamente, nós estamos com muita polaridade, o país, a humanidade, está todo mundo assim, como diz assim a juventude, está todo mundo numa pegada de muito estresse, e nós não podemos entrar nessa aí, nós não somos adversários. Adversário é dois times de futebol, um de um lado, outro do outro. Tudo bem, eles estão ali brigando pela bola. Agora nós, brasileiros, irmãos uns dos outros, nós vamos ficar um contra o outro por causa de ideologia, por causa disso ou daquilo, por causa de partido, por causa de A ou B? Não, minha gente, não, não, não, não, a hora não é essa, não. Ele nos traz aí com muita clareza, com muito carinho, que nós não podemos ser adversários uns dos outros, não podemos ter contendas uns com os outros. Por quê? Porque isso atrasa a psicosfera do nosso país, a psicosfera da humanidade. Então, essa dica de gente é maravilhoso. Eu tive o prazer de assistir e eu fiquei muito empolgado, porque inclusive ele fala dos nossos irmãos lá do Sul, e que essa corrente de solidariedade do mundo inteiro, vocês podem ver aí, e até as grandes organizações aí, bancos, organizações internacionais como os BRICS, está todo mundo mobilizado, porque aquilo ali, gente, foi alguma coisa fora da curva. Aquilo ali foi uma coisa para acabar de chamar mais a atenção da humanidade para o fator dos eventos climáticos, né? Então, essa dica para nós aí, gente, é muito valiosa. E quem não pôde assistir ontem, não deixe de ir no momento oportuno, que às vezes a pessoa está no trabalho, não dá para assistir, mas não deixe de ver. Então, essa nossa gotinha de esperança com esse nosso querido irmão, que é o Emmanuel Chakra. Que Deus o ilumine cada vez mais, que ele tenha essa assistência maravilhosa que ele tem quando ele entra naquela salinha para transmitir o programa dele. É como se entrasse assim, um batalhão de gente cercando ele, iluminando, inspirando. É muito bom. Um abraço ao nosso querido Emmanuel, e fica aí essa nossa dica de hoje.
0: Isso, e junto
1: Gotas
0: com
1: de
0: essa
1: esperança.
0: dica bem cultural aí para a gente escutar na hora da terapia, na hora que está indo trabalhar, né? A gente, ou na hora que está voltando do trabalho, né? Porque na hora que a gente ir trabalhar, a gente vai escutando aqui para o dia nascer feliz. Na volta, a gente escuta o Emmanuel Chakra aí. É, ficou essa dica. E a gente traz também dica de dois livros bem legais para que a gente possa. Aí, ficar mais esperto, mais inteligente, né? Um dos livros de hoje é O Além e a Sobrevivência do Ser, de Leon Denis. Um livro bem legal. Haverá em nós um elemento, um princípio que persista depois da morte do corpo? Olha, gente, pergunta legal. O autor deixa de lado as questões religiosas e filosóficas para buscar exclusivamente as provas experimentais capazes de responder. O que acontece após a morte do corpo físico? Na busca em comprovar a continuação da existência do espírito após deixar a convivência humana na Terra, Leon Denis usa como base investigações e experiências de cientistas renomados, como William Cooks, Cesare Lambroso, Oliver Lodge, entre outros. Uma obra valiosa com relatos de comunicação dos espíritos, depoimentos de estudos profundos sobre a reencarnação. Leon Denis nos convida a buscarmos a reforma íntima, a trabalhar nossas más tendências, porque ao desencarnar, continuamos a ser exatamente o que somos agora. É isso aí, gente. Depois que a gente morre, a vida é santo, não, hein? A santidade é construída aqui na Terra. Vamos lá. Traz outro livro aí para nós, Eneida.
2: Bom prazer, gostei da santidade, tá? Esse segundo livro, gente, esse segundo livro, primeiro, olha, foi um empréstimo há muitos anos atrás de um amigo. Depois eu disse, não, eu tenho que ter esse livro, gente, eu tenho que buscá-lo. É O Problema do Ser, do Destino e da Dor. Só o título, né, já é bem instigante. O mesmo autor, esse autor maravilhoso, o Leon Denis, e ele nessa obra. Esse pensador aprofunda temas como a morte, sofrimento, destino. Os fatos que nos acontecem são resultantes de causas independentes de nossas ações? Quer dizer, está no destino, né? Qual é o significado desse sofrimento pelo qual passamos? A morte acaba tudo? É o fim de tudo? Temos responsabilidades sobre os acontecimentos em nossa vida? Podemos converter a dor em instrumento de educação e progresso? Neste livro, O Problema do Ser, do Destino e da Dor, há uma análise dessas questões e respostas que nos fazem enxergar os aspectos positivos dos fatos que envolvem a nossa existência. De fácil leitura, enriquecida com notas explicativas, esta obra é ideal para aqueles que buscam entendimento e harmonia interior, resultantes da compreensão verdadeira a respeito do sentido da vida. É um livro que a gente lê, depois precisa reler, que cada vez a gente vai entendendo um pouquinho, porque a verdade não conseguimos ainda entendê-la de forma absoluta, né? Com certeza não. E aí, aos poucos, a gente vai entendendo com esses estudos maravilhosos, né, Regina?
0: É isso aí. E olha, ainda para contribuir com tudo isso que a gente está falando aqui, a Vilma traz para a gente bem cedinho. Olha lá, ó. Bom dia, amigos! Bom dia, irmãos! Dizendo para a gente, há diversidade de dons, mas o Espírito é o mesmo. Está em Paulo, 1 Coríntios, versículo 12, capítulo 12, versículo 4. Qual disse outrora Paulo, relembremos hoje que a mediunidade é a cada um para que for útil. Está no livro Palavras de Vida Eterna, no capítulo 42, um serviço mediúnico. Que Jesus abençoe os nossos sócios do bem. É isso mesmo, né? A Vilma bem colocou aí, quando a gente estuda Leon Denis, Kardec, todos os outros pensadores, né? A gente ter a certeza, né, gente, de que cada um tem um dom, né? Não somos iguais, ainda bem, né? Somos diferentes. E essas diferenças fazem toda a diferença no mundo, não é mesmo? Imagine se todo mundo fosse professor. Só professor, eu te ensino, mas você não faz nada com isso? Como assim? Né? E se todos nós fôssemos lixeiros, ou todos nós fôssemos médicos, ou seja, a gente precisa de vários dons aí pelo mundo para que a gente possa cada vez mais, né, poder contribuir com a evolução desse nosso querido planetinha e a nossa evolução também, né? E esse é o aprendizado de todo dia. Aprendamos uns com os outros para que possamos aproveitar ao máximo a nossa existência aqui na Terra. Ô, trembão! Então, olha, a gente trouxe aí para vocês dois livros bem legais, a gente está colocando no chat. A Eneida já colocou um formulário para a gente se associar ao Clube do Livro Espírita, onde a gente recebe dois livros a cada 2 meses, pagando uma taxa bem pequenininha, gente. E quando a gente compra um livro na Livraria Luz da Verdade, ou entra para o Clube do Livro Espírita, a gente ajuda a nossa casa a ter recursos para continuar fazendo bem. Então, fica aí essa dica. Toda vez que você compra um livro, além de ficar mais esperto, mais sabido, mais inteligente, você também ajuda a promover, né, um lugar, um cadinho, né, quentinho, onde a gente possa encontrar amigos, conversar, tirar dúvidas, pedir socorro, né? Fica aí, então, essa dica bem gostosa. Quando você compra o livro na Livraria Luz da Verdade, você também ajuda na campanha permanente de levar amor ao sertão. Uma tarefa bem legal do Luz da Verdade, onde ela leva roupas, sapatos, alimentos, medicamentos, leva também gotinhas do infinito, que são florais, para esse pessoal que precisa tanto ali no sertão. Então, contamos aí com a sua colaboração, com a sua ajuda. Mas se você não quiser comprar o livro Na Luz da Verdade, não tem problema. Faça o melhor aí pertinho de você. O mais importante é que façamos o bem, não importa onde nem a quem. Vamos, gente, que o tempo tá rugindo, uau, pegando no nosso pé. A gente traz agora com muita alegria. Um texto bem bacana, Quem Reflete Brilha. E olha, é um texto de Meimei. Quer trazer, Neida?
2: Que convite maravilhoso. E ainda, dona, quando eu estou fazendo as aulas de evangelização, eu digo, dona Meimei, eu chamo assim, viu? Dona Meimei, me ajude, por favor.
0: Pois é.
2: Ai, é lindo. E o texto, gente, tem um título assim, né? Provocante. A dor. E nos fala assim: a dor é a nossa companheira até o momento de nossa integração total com a divina lei. Recebe-nos no mundo, oculta-nos berços enfeitados, espreita-nos no colo materno e segue-nos a experiência infantil. Depois, observa-nos a mocidade misturando seus raios, quase sempre incompreensíveis, com os nossos cânticos de esperanças e atravessado o pórtico de nossa comunhão com a madureza espiritual, incorpora-se à nossa luta de cada instante. Respira conosco, infatigavelmente marcha ao nosso lado, passo a passo. E, ainda que não queiramos, lê, sem palavras, para o nosso coração, a cartilha da experiência. Então, algo renovador se realiza dentro de nós, sem que percebamos, e um dia comparece em nossa estrada, conduzindo-nos à morte e à aparente separação. Mas, se aceitamos as bênçãos do seu apostolado sublime, converte-se a estranha companheira dos nossos destinos em suave benfeitora, preparando-nos para a vitória divina, de vez que só ela é bastante forte e bastante serena para sustentar-nos até o ingresso feliz no reino celestial. Oh, Meimei, quanta poesia para falar
0: É
2: dessa
0: mesmo?
2: dor, né?
0: Concorda, Ernesto?
2: A psicografia de Francisco Cândido Xavier está contida no livro Relicário de Luz.
0: Ô, trembão.
1: Sim, Regina, Eneida, que leitura linda, maravilhosa. Meimei, muito doce, Meimei. É esse espírito, como fala sempre Divaldo, espírito de escola, a nos orientar, a nos trazer essa doçura de palavras. Mas é isso, minha gente, porque se a gente for, um programa não dá para a gente falar, só, um programa só não dá para falar dessa doçura, dessa querida Meimei, que ela, onde, no plano que ela estiver, ela nos conduz, ela nos dê muita paz, muita luz, porque a gente sabe que ela continua trabalhando, né, Gina?
0: Isso aí. Mas o que a gente quer ressaltar nesse texto, né, para que a gente possa refletir nas palavras de Meimei. A dor é uma amiga, né? É ela que nos sacode, né? Nos diz, olha, está acontecendo alguma coisa, você precisa resolver isso. Para isso é que tem a dor, né? E a dor não é só uma dor física, né, gente? A gente tem a dor lá dentro, né? A dor na alma. Essa também está nos dizendo, olha, você está precisando de ajuda, resolva isso, né? Dor de dente, vamos pensar na dor de dente, né? Quando a dor de dente vem, é sinal que tem uma cárie, um canal para ser feito, né? Alguma coisa está errada. Quando a gente sente uma dor na alma, é ela nos avisando aqui, você precisa resolver isso. Dá um jeito, procure ajuda. Gente, isso é tão interessante, né? Procurar ajuda. Nós somos muito orgulhosos. Precisamos de ajuda daquele que sabe mais do que a gente. Quando a gente está com dor de dente, a gente não procura o dentista? Ou a gente mesmo faz o nosso canal, limpa a nossa cara, é a gente? Não, né? A gente procura outro. A dor é isso, né? Quando eu estou com a alma ferida, eu preciso procurar ajuda. Conversar com alguém, me abrir com alguém, procurar um psicólogo, um médico, um psiquiatra. Nossa, mas psiquiatra, eu não tô doido. Já foi esse tempo, né, gente? Hoje a gente entende que o psiquiatra, ele nos ajuda numa sensação que a gente não consegue controlar. Mesma coisa psicólogo. Então, vamos em busca do que é melhor para nós também. Aí você fala assim, mas como assim? O evangelho não fala que a gente tem que ajudar o outro? Pois é, mas ele fala que se a gente não estiver bem, como é que a gente vai ajudar o outro? Então, vamos cuidar de nós, né? Procurar nos entender, né? Conhecermos a nós mesmos, porque quando a gente está triste, quem está do nosso lado também fica entristecido. Quando a gente está sofrendo uma dor, quem está do nosso lado também sofre porque não sabe o que fazer. Então, vamos aí, né, ser conscientes, né? Se eu estou mal, eu preciso estar bem, tenho que ir em busca de ajuda. Essa é a nossa dica que a Meimei traz pra gente, né? A dor é a nossa amiga. E a Aninha Brasil vem aí, ó, logo, logo falando. Dor e ansiedade são alertas. Cabe a nós buscarmos compreender o que sinalizam e buscarmos auxílio. Isso mesmo, né, Aninha? Às vezes a gente é tão orgulhoso que a gente acha que a gente dá conta de tudo. Dá não, gente. A gente precisa do outro. Por isso vivemos em sociedade. Por isso precisamos de uma família. Por isso precisamos de uma comunidade para que a gente possa resolver as coisas que precisam ser resolvidas. São problemas? Muitas vezes, mas a maioria são desafios. Vamos juntos aí, né, com alegria, procurar o que é melhor para todos nós. Fica aí a nossa dica, né, para você e para nós, né? Gratidão aí quem já chegou abrindo a nossa abrindo a casa para nos receber, né? Fátima Henriques, Marlene Harenberg, Edna Guimarães, deixa eu ver quem mais, Georgia Souza, gratidão a Rita Maria, Jorge Miyashiro, nosso querido, Maria Eduarda, querida Duda, também a nossa Odete. Gente, que alegria tê-los todas as manhãs aqui, né? Compartilhando conosco a alegria de fazermos um dia feliz. Neuza Drummond, bom dia, minha querida. Lourdes de Souza, Elva Silva, que gracinha, que delícia. Janice Célia, gratidão, minha querida. Vamos juntos aí, né? Todo dia, com alegria, fazendo o que é melhor possível. E olha que a gente se esforça muito, né? Vamos que vamos, isso aí. Vamos dar mais uma corridazinha? Faltam 10 minutos, gente, para a gente encerrar o programa. Vamos trazer um pouquinho mais do Evangelho segundo o Espiritismo? Traz para a gente aí, Ernesto, rapidinho, para que a gente possa conversar mais um pouquinho.
1: Olha, Evangelho segundo o Espiritismo, missão do homem inteligente na Terra, Ferdinando, espírito protetor Bordeaux, 1862. A inteligência é rica em méritos para o futuro, mas com a condição de ser bem empregada. Se os homens bem dotados se servissem dela segundo os desígnios de Deus, a tarefa dos espíritos seria fácil ao fazerem progredir a humanidade. Muitos, infelizmente, a transformarem em instrumento de orgulho e de perdição para si mesmo. O homem abusa da sua inteligência, como de todas as suas faculdades, mas não lhe faltam lições, advertindo-o de que uma mão poderosa pode retirar-lhe o que ela mesma lhe deu. Gente, gente, esse querido espírito é muito sábio, viu? Muito sábio. Né, Regina? Eneida, Eneida, que você falava para nós do Ferdinando, Eneida. Como é que é essa história, Eneida? Da inteligência humana, Eneida?
2: Não, é a questão dos evangelizandos, né? Como é bom quando a gente pega a mão dos nossos filhos, dos nossos sobrinhos, vizinhos e netos, e a gente leva para a evangelização. Porque os primeiros a receberem as bênçãos somos nós, né? E a gente diz assim, não, sou adulto, tenho que orientar. Tem. Mas quanta coisa ainda temos que aprender nessa estrada. A responsabilidade aumenta quando nós vamos envelhecendo, né? Ficando mais maduros. Por quê? Porque a gente tem que deixar bons exemplos, a gente tem que ser um bom exemplo para todos que estão à nossa volta. E a missão do homem inteligente na Terra, essa linda mensagem, né? Que é a gotinha doutrinária de hoje, do nosso Evangelho segundo o Espiritismo, nos traz isso, né? Qual é a importância de usarmos a nossa inteligência? Como é importante? Todos somos inteligentes, gente. E o que é que estamos fazendo com essa inteligência maravilhosa, com esse dom que Deus nos deu? Então, precisamos refletir e aprender. Quando os pais se preocupam somente com a inteligência, com o desenvolvimento da inteligência intelectual, esquecendo-se do desenvolvimento espiritual, podemos ver aí exemplos claros. Amargamos não somente a família, mas toda a sociedade amarga com essa inteligência que não teve junto o conteúdo espiritual, o evangelho de Jesus, né? Os preceitos divinos. Então, é um alerta para todos nós, né, Regina?
0: Exatamente. Lembrando, gente, quando a gente fala de evangelizar os nossos netos, né? Os nossos vizinhos, os nossos sobrinhos, a nossa tarefa não é levá-los, né, a uma casa espírita, a uma igreja. A nossa responsabilidade é de exemplificar o evangelho que nós conhecemos. A tarefa de ensinar a religião é da família. Para que a gente não ultrapasse os limites, né? Para que a gente não seja um intrometido, para que a gente não arrume uma confusão. Então, quando eu prego o evangelho, e pregar o evangelho é praticar, não é martelar na cabeça de ninguém, não, hein, gente? Pelo amor de Deus! Como dizia minha tia Lica, pelo amor de Deus, faço isso não.
2: Não, isso é. Não, isso vamos, não. Mas a gente pode orientar, a gente pode mostrar. Exatamente. Sabe o que eu me lembrei? Quando eu me coloquei dessa forma, Regina? Eu morei um certo tempo em um bairro aqui da cidade de Aracaju. Então, os centros espíritas ficaram bem distantes para que eu levasse meus filhos. Então, o que é que eu fazia? Tinha uma igreja, tinha não, existe uma igreja católica até hoje lá, que aumentou bastante também. E esse padre era fashion, sabe? Ele falava de todas as religiões com muito amor. E ele mostrava desde já, gente, meus filhos eram pequenos e agora são todos adultos, né? E ele já dizia assim, da importância da solidariedade. E o engraçado, Regina, é que eu levava meus filhos no sábado à tarde. Eu digo, bom, vamos lá, vamos ver, vamos ouvir esse pastor de ovelhas, né? E aí, gente, quando eu saía, a meninada da rua todinha estava arrumadinha para ir comigo. Lá ia eu, com um bando de criança. Eu digo, eu não estou pensando
0: direito. Umas oportunidades, né, Eneida? É, para que a gente aproveite essa oportunidade de evangelizar, mas principalmente com os nossos exemplos. Quando a outra família, né, permite, está tudo certo, né, mas que a gente não ultrapasse limites, para que a gente seja amado e não intrometidos. Né? Precisamos ter consciência da nossa tarefa. A nossa tarefa é exemplificar o Evangelho. E o Espiritismo nos lembra muito bem que a tarefa do Espiritismo é instruir e esclarecer. Então, se nos vem nos pedir ajuda, que estejamos prontos. E para que estejamos prontos, precisamos estudar, entender, né? Para que a gente possa esclarecer, clarear a mente, principalmente a nossa, para que possamos seguir em frente. Chegamos ao finalzinho do nosso programa, gente, com muita alegria, agradecendo aí pela acolhida que você está nos dando aí na sua casa, no seu lar, né, a caminho do seu trabalho. Que Jesus possa nos abençoar no dia de hoje, né, com muita alegria, né? Estamos no meados de maio, né? Esse mês tão lindo, como nos lembrou Claudionor, né? Da família. Que sejamos presentes e um presente em nossa família, né? Que as pessoas gostem de estar conosco, né? Porque somos mais calmos, porque somos mais gentis, porque somos amorosos, né? Porque somos acolhedores, né? E que a nossa família não seja somente a da nossa casa, mas que seja a família universal. Que possamos entender que todos nós somos irmãos, irmãos em Cristo, né? Somos todos filhos do mesmo Pai. Vamos fazer a nossa prece, então? Então, vamos elevar o nosso pensamento, agradecer a Deus por esse dia, por mais essa oportunidade, né, de sermos felizes, lembrar da água da nossa casa, né, que ela possa receber os benefícios, né, que nós precisamos. Lembrando sempre, gente, que o remédio não vem do outro, né? O remédio a gente compra na farmácia, mas a cura, ela vem de dentro de nós. Quando mudamos as nossas atitudes, mudamos o nosso pensamento para melhor. Pai de infinita bondade, nós te agradecemos por mais um dia. Obrigado, Senhor, pela casa que nos acolhe, pela família que nos recebeu. Que possamos, em todos os instantes, pregar o Evangelho com as nossas palavras, com as nossas atitudes, com os nossos pensamentos. Que todos aqueles que se chegarem perto de nós possam sentir paz, alegria, e, né, acolhidos, o nosso abraço, o nosso beijo carinhoso e a presença de Deus. Se conosco, Senhor, hoje, agora e sempre. Ernesto, dê o seu tchau.
1: Pessoal, até amanhã. Fiquem com Deus. Muita luz, muita paz. Um dia maravilhoso para todos. Fiquem com Deus.
0: Eneidinha!
2: Até amanhã, gente. Se Deus quiser. Gratidão por estarmos juntos e vamos lembrar de tudo que ouvimos. Não, pelo menos alguns pontos durante todo o dia, para que ele seja cada vez mais feliz. Beijo grande.
0: Isso aí, pessoal. Beijo, beijo. Pão de queijo. E até amanhã, pessoal.

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1: Olá, prezados ouvintes. Nós vamos dar continuidade ao capítulo 8º do Evangelho segundo o Espiritismo, onde vamos trabalhar Bem-aventurados que têm o coração puro, no tópico do escândalo que está abordado dentro do item 11 ao item 17. Como eu sempre gosto de iniciar os trabalhos pelo título, quando ele fala dessa necessidade que nós temos de ter o coração puro. Coração puro no sentido do quê? Da fidelidade à ideia de Deus, a ideia que Jesus tanto colocou, buscou nos passar através da lei de amor. Nós trabalhamos antes a ingenuidade, quando Jesus fala, deixai vir a mim os pequeninos, a pureza dos sentimentos. Todo esse capítulo, ele versa sobre o olhar nosso, dos nossos sentimentos, diante do nosso mundo de relação. Como nós vivenciamos isso no dia a dia. Quando a gente olha a criança na sua pureza, naquela pureza material, mas enquanto espírito, com uma bagagem que faz a gente aprender com um olhar menos crítico, com um olhar mais de amor, de sentimento. A importância, quando a gente já falou sobre isso, do pecado por pensamento. O que é o pecado por pensamento, o adultério? Na realidade, é você dar uma vazão distorcida dos fatos em prol de algum interesse ainda existente dentro de nós, muitas das vezes. Então, vamos entrar agora nessa versão do escândalo. Quando Jesus, no item 11, ele utilizou dos versículos 6 a 11, e o do capítulo, Mateus, no caso, né, capítulo 18, versículos 6 a 11, e 5, versículo 29 a 30, da visão de como nós devemos ver o escândalo. O que, que é o escândalo propriamente dito dentro da visão evangélica e dentro da visão cotidiana? Dentro da passagem, quando a gente vê a questão do sentido vulgar, o escândalo, ele é toda ação que choca a moral ou a decência, de maneira ostensiva. Com isso, se valoriza mais a ação do que o resultado, ou seja, o exterior do que o interior. As torpezas que às vezes poderiam ocorrer não são feitas não pelo sentimento de não fazer, e sim pelo orgulho, com o medo do julgamento dos outros, dos reflexos que podem vir dessa nossa atitude ainda de imperfeição. E aí vale a gente recordar o que Jesus disse quando ele fala, vasos limpos por fora, mais sujos em seu interior. O que, que a gente pode dizer isso dentro do nosso dia a dia? É o que a gente fala do verniz social. Nós mostramos o que realmente interessa a gente, mas a gente mascara os nossos reais intenções. Quando a gente fala assim, que a gente tem que trabalhar para que o vaso seja limpo. Eu gosto muito de fazer uma colocação assim, o vaso de água suja, e que quando a gente vai jogando águas limpas, ela vai ficando meio turva até virar cristalina. E é isso que Jesus, com essa colocação, vasos limpos por fora, mas sujos em seu interior, é o cuidado que nós temos que ter com o que realmente nós passamos para o outro. Então, é esse contraponto que a gente tem que pensar. Porque no Evangelho, quando a gente fala de escândalo, ele ganha uma abrangência maior ao delimitar que tudo aquilo que resulta dos vícios e imperfeições dos homens e suas más ações nas relações, né, entre os seus semelhantes, com ou sem repercussão, já é um escândalo. Por quê? Porque é o resultado efetivo do mal moral. Aí a gente pode se perguntar, o que, que é o mal moral? Mal moral, na realidade, é o quê? É o bem que ainda não conseguimos fazer, fruto das nossas imperfeições. E dentro do Livro dos Espíritos, vem uma questão, que é a questão 630, que faz uma distinção entre o bem e o mal, que vale a pena aqui a gente falar. Fala assim, como se pode distinguir o bem do mal? O bem é tudo o que é conforme a lei de Deus. O mal, tudo que lhe é contrário. Assim, fazer o bem é proceder de acordo com a lei de Deus. Fazer o mal é infringi-la. E a lei de Deus, quando a gente fala assim, a lei divina, ela está inserida dentro de nós. E Jesus tanto nos mostrou a importância do amor efetivo. O amor para com o próximo, mas com a gente, quando a gente conhece das nossas imperfeições. Então, a gente, conhecendo o mal que ainda existe dentro de nós, é o autoconhecimento, a gente pode modificar esse olhar. E o que é até interessante a gente observar dentro do contexto que nós vivemos atualmente. Nós ainda estamos no mundo de provas e expiações. Os escândalos, eles estão aflorados atualmente, fruto das nossas imperfeições, muitas das vezes porque nós não olhamos para nós, né? Olhamos para o próximo, para as falhas do próximo e deixamos de lado as nossas imperfeições, esse trabalho que a gente tem que fazer para a nossa evolução. E o que é interessante, a gente precisa cada vez mais olhar a certeza das vidas futuras, que nós estamos numa escala de evolução enquanto espíritos imortais que somos. Muitas das vezes nós vamos errar. E eu gosto sempre de falar, a doutrina, ela não culpa, ela dá responsabilidade, ela dá escolhas a serem tomadas. Então, quando a gente deixa isso aflorar e a gente vive nesse contexto onde as imperfeições dos outros nos agridem os olhos, é porque a gente precisa trabalhar em nós. Porque será que se a gente estivesse no lugar do outro, a gente não cometeria a mesma falta? Então, a gente esquecer, a gente não pode, na realidade, esquecer que quando ele se torna evidente, essa imperfeição, ela, na realidade, o que ela está querendo fazer conosco? Ela está querendo fazer um trabalho de reformulação, dessa busca de modificação do ponto de vista, que a gente trabalha também aqui dentro do Evangelho. Um copo pode estar meio cheio ou meio vazio, dependendo do olhar com que você encara as situações que lhe são apresentadas. E aí a gente observa o quê? Para muitos, essas imperfeições, esses vícios que ainda estão muito presentes, é um castigo. Um castigo por quê? Porque a gente ainda tem a visão de um Deus punitivo. Um Deus que ele vai me punir se eu errar. E na realidade, o que a gente consegue construir através da doutrina espírita? Que Deus não é um Deus punitivo. Deus é um Deus, eu gosto de falar assim, desenvolvimentista e educativo. Por quê? Porque quando ele fala de desenvolvimentista, é porque ele vai querer que você caminhe com as suas próprias pernas, né? Vamos dizer assim, na linguagem do dia a dia, e que você erre, acerte, mas faça a sua construção pelo caminho correto, o caminho do bem, o caminho do amor. Ele não é um Deus paternalista, e a ideia do Deus paternalista está ligada ao Deus punitivo. Porque o Deus paternalista é aquele assim, meu filho não pode sofrer de maneira nenhuma. Então eu vou poupar ele das adversidades da vida. Mas ele não cresce, ele não desenvolve. Então por isso que a gente tem que cada vez mais estar presente dentro de nós essa ideia de que Deus é um Deus desenvolvimentista. Ele quer o meu crescimento. E um crescimento com a certeza de que eu vou conseguir. É que a gente ainda tem um olhar limitado sobre as nossas capacidades. E até para a conquista ser mais valorizada, ela exige de nós esse trabalho interno de conhecer quem eu sou, o que, que eu quero para mim. E aí o que é interessante é a gente, esse olhar do Deus bom, justo, misericordioso, faz a gente observar o quê? Que as nossas aflições, elas às vezes, existem uma justiça para as aflições. Eu não sofro por sofrer. Eu sofro porque eu preciso aprender a lidar com aquela situação. Até para me tornar mais condescendente com o próximo, a olhar as situações que me são passadas de uma forma mais branda, mais serena. Porque para eu poder estender a mão para o próximo, muitas das vezes eu preciso ter passado por aquela dor para sentir a dor do outro. A dor, ela é, às vezes, necessária, e as expiações, os escândalos, os vícios que estão aí, para quê? Para a gente ter esse novo paradigma de olhar, nossa, eu sei do meu potencial, eu sei que eu sou bom, como se, eu creio nessa mudança, porque isso é uma crença interna. Como a gente aqui vai dar um pequeno intervalo diante do tema, mas fica aí uma reflexão. Como é que eu encaro Deus no meu dia a dia?
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2: Mundos regeneradores dando prosseguimento ao nosso estudo. Já estou virando meio chacrinha aqui, né? Já comecei a gritar, daqui a pouco aperto uma buzina, o meu amigo aqui da técnica me expulsa do estúdio. Mas vamos lá. Nós temos duas situações: mundos regeneradores e progressão dos mundos. Entre as estrelas que cintilam na abóbada azulada, quantos são mundos como os vossos, designados pelo Senhor para expiações e as provas? Mas há também entre eles os mais infelizes e os melhores, assim como os transitórios que se pode chamar de regeneradores. Bem, pelo menos nós já temos um consolo, né? Não é muito boa a terra, a gente reclama, que mal eu fiz a Deus para ser mandado para cá, mas existe mundo pior que nós. O risco que nós não podemos cair, naturalmente, é de nos vermos constrangidos, depois de cometer uma série de senões reincidentemente, ter que ir para um mundo desse pior do que a Terra. Convenhamos que não seria nada inteligente de nossa parte. Bom, ele coloca: cada turbilhão planetário girando no espaço em torno de um centro comum arrasta consigo seus mundos primitivos de exílio, de prova, de regeneração e de felicidade. Então existem uma vasta quantidade e tipos de casas, mundos, albergues para as mais diferentes espécies de espírito. Qual a importância disso? Sabemos que o planeta Terra, mensagens repetidas do doutor Adolfo Bezerra de Menezes, tem nos chamado atenção para o processo, vamos dizer, de refazimento do planeta Terra. Ora, se o planeta Terra está numa fase em que nós teremos que apresentar consciencialmente o resultado dos nossos esforços e trabalhos para que o planeta possa ascender a uma nova categoria, a categoria de mundo regenerado, é natural também que os nossos esforços sejam redobrados nesse sentido. Porém, eu já disse em estudos anteriores para vocês que quando eu comecei no Espiritismo, eu achava que a Terra se tornaria um dia, naturalmente, eu tinha certeza disso, que se tornaria um planeta de regeneração e, posteriormente, mundo feliz, quando o último de nós resolvesse, por assim dizer, se tornar bonzinho. Descobri, no entanto, ao longo desses quase 30 anos de doutrina, que não funciona assim. Há um tempo bastante amplo, bastante vasto, para que reflitamos, para que trabalhemos. Porém, existe um relógio, um cronômetro sideral, vamos dizer assim, que estabelece tempo para tudo. Ora, nesse período em que estamos vivendo, estão sendo cobrados de nós diariamente uma postura evangélica. Quando eu digo cobrados através pelo posicionamento de uma postura evangélica, não estou me referindo a um conceito religioso apenas, mas muito mais a um conceito psicológico e comportamental. Por quê? Corro o risco eu mesmo de estar falando para vocês e, após o meu desencarne, descobrir que eu sou um dos fortes candidatos a ser afastado do planeta. Se for assim, eu vou ter que partir e começar a minha jornada em outro mundo. Eu espero que não. Estou torcendo para que não. Mas se for assim, terá que sê-lo. Por que eu estou me colocando como exemplo? Porque fica difícil avaliar-se o comportamento dos senhores ouvintes. Eu não tenho como avaliar isso. Então, eu me coloco eu mesmo como exemplo de uma possível, né, torcendo para que não aconteça, mas de um possível exílio, como nós chamamos. Os mundos regeneradores servem de transição, que é a próxima fase da Terra, entre os mundos de expiação e os mundos felizes. A alma que se arrepende neles encontra a calma e o repouso, acabando de se depurar. É por isso que, quando entrarmos definitivamente, e não há uma data, muita gente preveu aí, né? Nós vimos aí um verdadeiro frenesi pelo fim do mundo no dia 21 de dezembro. Eu continuo aqui conversando com vocês e o mundo não acabou. Avisei para alguns companheiros, né, um pouco mais afoitos, que não funciona daquele jeito, não é? Às 7 horas do dia 7 de setembro do ano 2777. Não funciona assim. Nós não podemos tentar enquadrar nas nossas unidades de contagem de tempo as ocorrências de cunho espiritual e sideral, porque não é nesse isso serve apenas para contarmos aqui o nosso nascer e ocaso do sol e, portanto, o nosso dia, a nossa semana, o nosso mês, ano, o nosso tempo. Para vocês terem uma ideia, qualquer lançamento de objeto para o espaço, de um foguete para o espaço, não se usa calendário nem horário nenhum. Existe todo um processo moderno de medida de tempo e de espaço que permitem que essas coisas possam ser realizadas. Então não é usado um simples relógio que conta, né, as horas, as 24 horas, que aliás nem são 24, é sempre um pouquinho a mais. Tá? Então o que acontece? Acabando de se depurar. Por quê? Estávamos num planeta de provas e expiações, demos alguns passos, adquirimos as credenciais, o planeta ingressou, ou vai ingressar, no nosso caso irá ingressar. Não há tempo, nós não sabemos exatamente quando é que isso estará definitivamente configurado, mas ingressará na próxima fase em mundo de regeneração. O que acontece no mundo de regeneração? Ainda teremos algumas dificuldades. Muitas delas ainda não terão sido sanadas. Só que haverá uma responsabilidade muito maior, um cuidado muito maior entre as próprias criaturas, no sentido de amenizar o fardo mais pesado do outro companheiro e, portanto, de toda a sociedade. É o que acontece no mundo de regeneração. Nesses mundos, entretanto, de regeneração, ainda não há felicidade perfeita, mas há a aurora da felicidade, o que já é uma coisa muito boa. Sob esse aspecto, quando você encontra determinados companheiros, e não me refiro só na ala, na área espírita, muitos companheiros que nós conhecemos, ele já vive esse estágio. Por quê? Tudo para ele, conhecia uma pessoa que falava, não, mas olha só, essa árvore que Deus fez. E Jair, você, olha aqui, uma pessoa até de interior, Jair, olha só esse riacho lindo que Deus fez. Eu achava engraçado que ele, apesar de ser uma criatura simplória, de interior, ele estava sempre com a expressão que Deus fez e deixou para mim usar. Eu vou embora um dia, vão ficar os meus filhos, na futuro quem estiver aqui vai continuar usando, mas foi Deus que fez. Eu achava muito engraçado essas expressões desse companheiro. E era católico, apostólico, romano, não era espírita. Mas tinha uma visão assim, eu dizia assim, você tem uma intimidade muito grande com o Papai do Céu. E ele ficava rindo na sua simploriedade, na sua simplicidade, mas ele era profundamente ligado realmente ao Papai do Céu. E era uma criatura muito... ainda é, que ele está encarnado. E se desencarnar, deve continuar assim, muito boa realmente, não só para os seus parentes, mas para todas as pessoas que o conheciam. Aí o que acontece mais nesses mundos de regeneração? É o item 18. Nesses mundos o homem ainda é falível. Ali o espírito do mal não perdeu completamente o seu domínio. Não avançar e recuar. E se o homem não está firme no caminho do bem, pode recair nos mundos de expiação. Por isso que eu citei o caso do Borisca. Ele deve ter cometido algum deslize lá. Ah, vai estagiar lá na Terra que tu está fazendo muita bobagem aqui. Não sei se realmente eu não tenho como provar para os senhores ouvintes que o Borisca, o menino encarnado lá na Rússia, realmente veio de Marte. Mas ele afirma isso alto e bom som. Progressão dos mundos. O progresso é uma das leis da natureza. todos os seres da criação, animados e inanimados, a ela estão submetidos pela bondade de Deus, que deseja que tudo se engrandeça e prospere. Eu disse desde o começo desse assunto, não tem como evitar, o progresso é lei universal. Mesmo que eu não queira progredir, mesmo que eu queira continuar ruim, mecanismos poderosos, desencadeados pela lei maior, irão me obrigar a caminhar. Então, por pura inteligência, vamos rever os nossos conceitos, as nossas atitudes e procurar melhorá-las. Porque, com certeza, mais cedo ou mais tarde, esse mecanismo poderoso de correção, ele irá ser desencadeado e nós teremos que realmente caminhar, querendo ou não querendo. E com toda certeza, o Senhor do Universo e Jesus, Senhor de nossas almas, estará sempre presente em nossas vidas. Graças a Deus.
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3: Hoje o episódio que nós vamos editar é sobre o livro O Céu e o Inferno, capítulo 6, Criminosos Arrependidos. Hoje nós vamos contar para os irmãos da Rádio Espiritismo Net sobre o irmão Benoist. Isso ocorreu na França, em Bordeaux, em março de 1862. Um espírito apresenta-se espontaneamente ao médium sobre o nome de Benoist, dizendo ter morrido em 1704 e padecer terríveis sofrimentos. Que foste na terra? Pergunta o médium. Frade sem fé. Foi a descrença a vossa única falta? Só ela é bastante para acarretar outras. Fui pobre e indolente. Ordenei-me para ter uma posição sem pendor, aliás, para encargo desta natureza. Inteligente, consegui essa posição, influente, abusei do meu poderio, vicioso, corrompi aqueles que tinha por missão salvar, cruel persegui aqueles que me pareciam querer verberar os meus excessos, os pacíficos foram por mim inquietados. A tortura da fome de muitas vítimas eram extintas a miúde pela violência. Agora sofro todas as torturas do inferno e as vítimas me ateiam fogo que me devora. A luxúria e a fome insaciáveis perseguem-me, abrasa-me a sede, os lábios escaldantes, sem que uma gota caia neles como refrigério. Orai pelo meu espírito. As preces feitas pelos finados deverão ser atribuídas a vós como a outros? Acreditais que sejam edificantes, e, no entanto, elas têm para mim o valor daqueles que eu simulava fazer. Não executei o meu trabalho, e assim recebo o salário. Nunca vos arrependestes? Há muito tempo, mas ele só veio pelo sofrimento. E como fui surdo ao clamor de vítimas inocentes, o Senhor também é surdo aos meus clamores. Peço justiça. Reconheceis a justiça do Senhor. Pois bem, confiai na sua bondade e socorrei-vos do auxílio deles. Os demônios berram mais do que eu. Seus gritos sufocam-me. Enche-me a boca de betume fervente. Eu o fiz grande. O Espírito não pode escrever a palavra Deus. É

0: espiritual, e só o dia mesmo que ele orou para Deus, né, que passou 8 anos no umbral, ele conseguiu se desvencilhar aos poucos daquela situação. Então, quando cometemos atrocidades no plano da Terra, que desconhecemos a doutrina, né, ou temos uma pálida ideia do que possa acontecer do outro lado, porque nós temos a situação de que existe o céu e o inferno. Isso aí é uma situação que muitos de nós, né, conhecemos o inferno de Dante, que é a Divina Comédia. E também tem um livro de Joana de Ângeles, né, que foi psicografado por Divaldo Pereira Franco, Em Busca da Felicidade, né, a psicografia de Divaldo Pereira Franco. Ela diz que, nesse livro aí, ela diz que o céu e o inferno está dentro de nós. Então, o céu e o inferno, ele vem dizer para a gente que todas as consequências, né, dolosas que nós cometemos na vida, né? Ou seja, quando nós queremos, quando nós sabemos, então nós vamos arcar com essas consequências. Nós praticamos esses atos. Então, a grande síntese é que você, a oportunidade da encarnação, ela veio para que você viesse melhorar o seu progresso material e espiritual. Tem ali no Livro dos Espíritos uma questão interessante, que é a questão 132, né, que fala qual o principal objetivo da encarnação. É a questão 132 do Livro dos Espíritos. Então, nós encarnamos, né, no plano da Terra para que nós possamos vir e. Tem um plano no espiritual. Nós fazemos um plano, nós fazemos uma meta que vamos alcançar, a nossa espiritualidade, os nossos guias espirituais participam desse nosso plano, né? E aí a gente vai conseguir, né, se desenvolver, progredir intelectualmente, moralmente. Hoje, nós temos, por exemplo, nós temos uma notícia de Divaldo Pereira Franco sobre as crianças que estão encarnando no plano Terra, que são as crianças índigos, né? São aquelas que estão intelectualmente, né, bem atreladas a todas as atividades, computador, desenvolvimento, mas moralmente elas perdem, porque elas não têm uma moralidade ainda. Né, são inteligentes, mas não têm a moralidade. Então, aí tem um ganho e uma perda. São inteligentes, mas moralmente não têm um avanço. E as crianças cristais são aquelas que realmente elas já detêm a inteligência e a moralidade, né, que é uma questão, né, que vem tendo uma discussão de alguns irmãos que ainda não leram sobre o tema. Então, nós temos esse tema na internet, pelo Divaldo Pereira Franco, né, e nós temos ali, né, a divisão das águas. Ou seja, a gente pode estudar, entender melhor esta situação. Agora, voltando a essa situação do Benoste, né? Então, ele conta, né? O espírito médio pergunta: quando estáveis na terra, temias esses demônios? Então, o Benoste responde: não, absolutamente, visto que só cria em o nada. Os prazeres, todo o transe, constituíam o meu culto. E já que eles consagrei. Essa pergunta a gente vai fazer no próximo bloco, né? E vamos agora a um breve intervalo.
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1: Bom, retornamos, meus amigos. Então a gente tinha parado quando o Max faz um relato, né, que ele há um século e meio ele era uma pessoa rica da região e que inclusive um daqueles, o castelo que a estrebaria que ele dormia, aquele castelo lhe pertencia. E aí ele vem comentando que ele morreu com uma idade avançada, desgastado pelos excessos, porém sem haver passado por nenhum sofrimento real, verdadeiro. Tudo ao contrário, parecia que estava a sorrir para ele. E aos olhos de todos, um dos felizes do mundo. Minha posição valeu suntuosos funerais. Os boêmios lamentavam a perda do próprio senhor, mas nenhuma lágrima foi derramada sobre meu túmulo. Nenhuma prece foi feita a Deus por mim, de coração e de memória, de minha memória. Foi maldita por todos aqueles dos quais eu aumentava a miséria. Aí começa a derrocada do nosso irmão. Que aí ele observou do outro lado da vida, como espírito imortal, que verdadeiramente ele não tinha amigos, ele não conseguiu fazer amigos. Todos estavam sob seu guante, sob seus cuidados, vamos botar assim aparentes, porque eles queriam se beneficiar da sua fortuna, do seu status. E aí, como ele fala aqui, como é terrível a maldição do que fizemos infelizes. Ou seja, aqueles que ele massacrou, pisoteou, sempre lançava a ele o quê? Não é maldição, mas pensamentos ruins, negativos. E isso vai acaba repercutindo, sabemos nós, no ser. Essas vibrações, elas vão repercutir no ser, assim também como as vibrações positivas vão repercutir no ser. Se eu sou uma pessoa boa, se eu procuro estar baseado na lei de Deus, se eu procuro dar o meu melhor para o meu próximo, como está lá no capítulo 17 do Evangelho segundo o Espiritismo, o item 3 que fala sobre o homem de bem, e depois o item 4 que vai falar sobre os bons espíritas, se nos enquadramos verdadeiramente na lei de Deus, na aplicação da lei de Deus em nossa vida, essas vibrações estarão em torno de nós. No momento que nós desencarnarmos, passarmos pelo estado de perturbação, essas vibrações amorosas vão fazer com que possamos dar passos maiores na espiritualidade. Corações generosos nos aguardam, né? O nosso período de perturbação provavelmente será curto. Por quê? Temos em nós essas vibrações de amor, de paz, a certeza do dever bem cumprido, né? Não naquela condição, ah, vou fazer para eu estar bem, mas fazer porque você já enxerga o outro como seu irmão, como seu próximo, e que você pode dar a ele o seu melhor. Então, se vamos visitar alguém, está doente, se vamos nos asilos, nos orfanatos, levar o nosso sentimento de amor, sustentar aqueles companheiros, nas suas preces estaremos envolvidos. E aqui Max, ele, ao contrário, né? Ele não agiu assim. Poderia ter agido? Ah, mas tem que ter a religião. Não, nem sempre. Porque existem pessoas que não têm religião, mas agem de acordo com a lei. Então, nós devemos agir de acordo com a lei de Deus. Em tudo. Em tudo. No nosso trabalho, na nossa condução, no nosso proceder nas vias públicas, junto aos nossos familiares, na casa espírita, ou se alguma pessoa estiver que não seja espírita, mas gosta de assistir espiritismo.net, no seu local de trabalho, lá no, na sua religião, na sua igreja, no seu centro espírita, no seu centro de umbanda, se você age conforme a lei de Deus e a tua consciência não te acusa, você está bem. E aí ele vem falando mais uma vez para a gente. Cansado, ele foi procurado pelos seus antigos companheiros de fadiga, de libertinagem, que o apertavam, que falavam com ele, que ele não podia pagar mais os prazeres. E aí, com o tempo, ele foi se lembrando de Deus. Por isso que Deus está sempre presente na nossa vida, na nossa consciência. Porque todos nós somos centelhas divinas, está em nós. E aí, num dado momento, nós vamos nos arrepender. Nós vamos lembrar que existe um ser, não importa o nome que dê, mas que eu sei que é um ser superior que me criou E se meu sentimento ele é real, é me estendido a mão. E aí ele vem falando: meu Deus, tem de piedade de mim. Quando terminará essa horrível situação? O que é preciso, meu Deus, fazer? Responde, dizei-me que eu me submeterei a isso. É preciso te arrependeres, te humilhares diante daqueles que humilhaste. Pedi a eles que intercedam por ti, porque a prece do ofendido que perdoa sempre é agradável ao Senhor. Então, se nós erramos com alguém, chegamos a essa pessoa, vamos lá pedir o perdão, olha, me desculpa, me perdoa, eu estava com... Naquele momento, a minha cabecinha não estava boa, eu estava chateado com uma situação, me deixei levar, mas vá, é o exercício do perdão. Aqui, Max está passando isso para a gente. Aí o Espírito Superior, um anjo guardião dele, está dando a diretriz para ele, ó. Te arrepentes, te humilhes diante daqueles a quem humilhaste. Peça a eles por ti, porque a prece do ofendido que perdoa sempre é agradável ao Senhor. Eu me humilhei, roguei meus vassalos, meus servidores que estavam ali diante de mim, na vida espiritual, dos quais os rostos cada vez mais benevolentes acabaram por desaparecer. Então, para mim, foi como uma nova vida. O desespero foi substituído pela esperança e eu agradeci a Deus com todas as forças de minha alma. A voz disse-me a seguir: príncipe, e eu respondi: aqui não há outro príncipe exceto Deus Todo-Poderoso que humilha os orgulhosos. Perdoai-me, Senhor, porque eu pequei. Fazei de mim um servidor dos meus servidores, se essa for a sua vontade. Ou seja, ele pediu na sua prece real que, se fosse possível, que ele fosse servidor daqueles a quem ele serviu na sua última reencarnação. Tempos mais tarde, ele renasce novamente, ele nasce, e dessa vez, numa família de pobres camponeses. Meus pais morreram quando eu ainda era criança e fiquei sozinho no mundo, sem amparo. Ganhei minha vida como pude, ora como ajudante de pedreiro, ora como empregado de fazenda, mas sempre honestamente, porque desta vez eu acreditava em Deus. E nós, acreditamos em Deus? Fazer uma rápida reflexão. Nós dizemos que amamos Deus, mas quando? Quando Ele me dá, quando Ele deixa eu ter. Eu amo Deus quando Ele também me tira as coisas. E eu amo Deus quando Ele não deixa eu ter determinadas coisas para o meu progresso. São reflexões que a gente tem que fazer no nosso dia a dia. De repente perco tudo, mas a minha fé em Deus é imensa. E eu sei que Ele não nos desampara. E aqui Max vem falando isso. Foi preciso que eu me indicasse 50 anos por essas mesmas terras das quais havia sido do Senhor absoluto, que recebesse um pedaço de pão nas fazendas que eu possuíra, e onde, por uma amarga zombaria, deram meu apelido de Senhor Conde. Por quê? Por causa do seu jeito, né? Da sua postura. Muitas vezes bastante feliz por encontrar um abrigo na estrebaria do castelo que fora meu. No meu sono, agradava-me percorrer esse mesmo castelo onde dominara como um déspota. E em meus sonhos, quantas vezes voltei-me ali no meio de minha antiga fortuna. Essas visões deixaram-me, quando eu despertava, um indefinível sentimento de amargura e de pesar. Mas nunca uma queixa escapou de minha boca. E quando Deus decidiu chamar-me, eu glorifiquei por haver dado a coragem de sofrer sem me queixar. E em longa prova do qual recebo hoje a recompensa. E vós, minha filha, eu vos abençoo por ter rogado por mim. Então ele teve também paciência, ele teve coragem na sua prova e resignação. Porque a lei de Deus ela se cumpre em todos os instantes, em todos os momentos na nossa vida. Que a gente possa ter, embora o tempo já acabando, foi rápido, ter aprendido com Max essa lição de paciência, de resignação, de coragem, mas sobretudo, que possamos pedir a Deus que Ele permita que os bons espíritos estejam conosco, nos amparando, nos instruindo, para que nós possamos sair dessa existência melhor que quando aqui chegamos. Muita paz no coração de vocês, tudo de bom e até a próxima oportunidade, se Deus assim permitir.
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objetivo desse encontro é refletir sobre o exercício do livre-arbítrio frente às leis divinas. Como que nós, utilizando da nossa liberdade de ação, poderemos exercitar essa liberdade tendo como base as leis presentes em nossas consciências. A importância disso para as nossas vidas, para que possamos fazer boas escolhas frente às próprias leis. Antes vamos meditar a nossa meditação inicial. Feche os olhos, entre em contato com você mesmo em essência, buscando sentir-se um espírito imortal, filho de Deus, aprendiz da vida, capaz de fazer escolhas, responsabilizando-se por elas e arcando com as suas consequências. Como você tem utilizado o seu livre-arbítrio, levando em consideração as leis divinas que existem em sua consciência?

você tem utilizado a lei de liberdade em harmonia com as demais leis? Como é isso para você? Deixe os seus pensamentos e sentimentos fluírem, evitando qualquer mascaramento no processo de auto-engano. Seja verdadeiro, verdadeira com você, analisando-se com autenticidade.

gradualmente vamos retornando ao estado de vigília para as reflexões doutrinárias. Nos nossos encontros passados, nós trabalhamos o princípio evangélico: conhecereis a verdade e a verdade nos libertará. Com base nesse preceito ensinado por Jesus, nós estudamos os limites do livre-arbítrio e refletimos, com base no preceito, que o ser humano somente é livre verdadeiramente quando em sintonia plena com a verdade. Conhecereis a verdade e a verdade vos libertará. A verdade é uma virtude e, ao mesmo tempo, podemos dizer que a verdade é uma síntese das leis divinas presentes em nossas consciências. Então, nós estudamos que quando nós estamos em sintonia com a verdade, nós vamos nos tornando cada vez mais livres. Livres de quê? Das amarras do próprio ego que nos geram a dor e o sofrimento. Liberdade para o espírito é exatamente ele sentir-se espírito imortal, filho de Deus, aprendiz da vida, caminhando numa proposta de ascensão na vertical da vida. Então, ascender na vertical da vida. Isso só vai acontecer por intermédio de uma sintonia plena com as leis divinas que trabalharemos na noite de hoje. Como que a lei de liberdade se relaciona com as demais leis divinas? Nós vamos começar a nossa reflexão com a questão 614 de O Livro dos Espíritos. Kardec pergunta: que se deve entender por lei natural? Vejamos a resposta. A lei natural é a lei de Deus. É a única verdadeira para a felicidade do homem. Indica-lhe o que deve fazer ou deixar de fazer. E ele só é infeliz quando dela se afasta. Vamos refletir sobre esta questão. De que leis os benfeitores abordam aqui? Que leis eles abordam aqui nesta resposta? Diretamente, a lei natural é a lei de Deus, é a única verdadeira para a felicidade do homem. Indica-lhe o que deve fazer ou deixar de fazer, e ele só é infeliz quando dela se afasta. O que que ela indica, a verdadeira felicidade? Tem alguma coisa a ver com a lei de amor, justiça e caridade? Tudo a ver. Porque a felicidade só vai ser conquistada com o exercício pleno dessa lei. Cada vez mais um exercício da lei de amor, justiça e caridade. Já estudamos amplamente essa lei, nós não vamos repetir aqui. Além da lei de amor, justiça e caridade, que está explícita no texto, quais outras leis os benfeitores abordam aqui nessa questão? Liberdade. Está clara a lei de liberdade. Onde? O que deve fazer ou deixar de fazer, né? Então, a lei que podemos resumir com a lei maior, porque todas as demais estão
implícitas na lei maior, a lei de amor, justiça e caridade, ou lei maior, é a única verdadeira para a felicidade do homem. Então, essa mesma lei indica aquilo que nós devemos ou não fazer. Então, a lei de liberdade. Qual outra lei que eles abordam? Lei de causa e efeito. Exatamente. Porque a infelicidade ou a felicidade vão ser uma ou outra o efeito dessa causa. Se nós estivermos em sintonia com a lei maior, seremos felizes como consequência. Se nós utilizarmos do nosso livre-arbítrio em cima daquilo que devemos fazer. Se nós utilizarmos o livre-arbítrio, que é um atributo do Espírito, para focar o que nós devemos, que nós não devemos fazer ou devemos deixar de fazer, nós vamos ter como efeito o quê? A infelicidade, né? Então, é muito importante isso para ressignificar até a visão que nós temos da lei de causa e efeito. Muitas vezes as pessoas pensam ainda que a lei de causa e efeito é uma lei punitiva. A pessoa deixa de fazer o bem e aí vai sofrer as consequências do bem que deixou de fazer. Na verdade, lei de causa e efeito, ela serve tanto para que a pessoa produza a felicidade ou a infelicidade. Então, ela é uma lei, como todas as demais, que vai ser direcionada de acordo com as escolhas do Espírito. O livre-arbítrio do Espírito. Qual é a virtude que está toda destacada no texto de forma implícita? Discernimento, né? Discernimento para quê? Para fazer as escolhas entre o que deve fazer ou deixar de fazer. Então, esse é a virtude do discernimento, é a virtude, nós temos falado aqui, é a virtude que ilumina o livre-arbítrio. O livre-arbítrio é um atributo do Espírito imortal. O discernimento é a virtude que faz com que esse atributo seja iluminado e bem direcionado. Direcionado pela lei maior e todas as demais leis divinas. A questão 630 está intimamente ligada à questão 614. Kardec pergunta: como se pode distinguir o bem do mal? Como que nós podemos distinguir o bem do mal? Vejamos, resposta. O bem é tudo o que é conforme à lei de Deus. O mal, tudo o que lhe é contrário. Assim, fazer o bem é proceder de acordo com a lei de Deus. Fazer o mal é infringi-la. Então vamos fazer a conexão entre a 630 e a 614. Acabamos de ver que a lei natural, a lei de Deus, é a única para a felicidade do homem. Nossa felicidade, ser humano. E que é uma lei que nos indica o que devemos fazer e o que não devemos fazer. Aqui aborda que tudo que é conforme à lei de Deus é o bem. De que bem os benfeitores estão falando aqui? Muitas vezes as pessoas dizem assim: o bem é muito relativo, o amor é relativo. Com base em que o bem seria relativo, o amor seria relativo? Como as pessoas comumente dizem, como se diz comumente. Com base em quê? Hã?
esse aquilo que o Liebherr acabou de falar aqui na frente. É relativo à ignorância das pessoas sobre a própria lei. Então coloca num relativismo algo que não é relativo. O bem, dentro de uma visão da lei divina, é bem aqui, é bem na Arábia Saudita, é bem no Japão, é bem em Júpiter, é bem em qualquer galáxia do universo. Por quê? O bem é tudo que está de acordo com a lei divina natural. Então, unindo uma questão com a outra, é tudo aquilo que consciencialmente, já que as leis estão na nossa consciência, o bem é tudo aquilo que consciencialmente nós devemos fazer. Unindo uma resposta com a outra. O mal, tudo que contraria as leis de Deus. Então, o mal, unindo uma resposta com a outra, é tudo aquilo que nós devemos deixar de fazer. Por quê? Ao fazer o bem, nós estamos procedendo de acordo com a lei, nós estamos amando e cumprindo as leis. Ao agirmos no mal, nós estamos infringindo a lei. E aí entra a lei de causa e efeito, trazendo para nós a felicidade ou a infelicidade, dependendo das nossas escolhas. Agora vamos adiante, vamos à questão 636. São absolutos para todos os homens o bem e o mal? O que seria absoluto? Primeiro vamos refletir sobre o conceito de absoluto. O que é absoluto? Na sua totalidade, aquilo que é máximo, que não tem alternativa, né? É absoluto. O que é absoluto no universo? Deus. O que mais? As leis. Então, em outras palavras, se o bem e o mal tem a ver com o cumprimento das leis ou descumprimento das leis, isso é absoluto ou não? Se as leis são absolutas, existe lei que serve para um e lei que serve para outra pessoa? Ou ela é para todos? É para todos, né? Então vamos ver exatamente isso. A lei de Deus é a mesma para todos. Porém, o mal depende principalmente da vontade que se tenha de o praticar. O bem é sempre o bem, e o mal, sempre o mal. Qualquer que seja a posição do homem, diferença só há quanto ao grau de responsabilidade. Então vejamos o alcance dessa resposta. Então não existe meio bem nem meio mal. Ou é ou não é. Se está de acordo com a lei de Deus, é bem. Se está infringindo a lei de Deus, é o mal. O que varia então? Como que se exercita esse atributo do espírito, que é o livre-arbítrio, por meio da vontade, né? Então, se o livre-arbítrio é instrumentalizado pela vontade, praticar o bem será sempre o bem e o mal sempre o mal. O que vai variar? Nós estamos diante de uma lei, que é a lei de liberdade, e de uma outra lei, que é a lei de causa e efeito. O bem gera felicidade, o mal gera infelicidade. O bem, cumprimento das leis divinas, o mal,
descumprimento. O que vai variar? A lei de responsabilidade. Não é o que nós estamos estudando? Lei de liberdade, lei de responsabilidade, lei de causa e efeito. Então, a responsabilidade é uma lei. Ao mesmo tempo, ela é o quê também? Uma virtude. É uma lei e uma virtude. Então, significa que cada lei corresponde a uma virtude, e poderíamos também, por um raciocínio dedutivo, dizer que cada virtude também corresponde a determinada lei? É assim que funciona? É assim que funciona. Por isso que nos dois encontros passados nós falamos da lei da verdade, porque existe a virtude da verdade. Muita gente estranhou. Bom, lei da verdade, sim, lei da verdade. Assim como existe uma lei de solidariedade, tem uma lei de responsabilidade. Então vejamos, agora vamos aprofundar para trabalhar a questão do livre-arbítrio e as leis. Se o bem e o mal é sempre, como estão em conexão com as leis, é sempre do nível absoluto, e o resultado do bem é a felicidade e o resultado do mal é a infelicidade, uma pergunta: o nível, o grau de felicidade e o grau de infelicidade vai ser o mesmo para todas as pessoas em todos os atos praticados? Não. Numa equivalência, por exemplo. O grau de felicidade e de infelicidade no mesmo grau. Por exemplo, fazer o mal, matar alguém. Fazer o bem, auxiliar alguém numa necessidade de uma pessoa. Então, dois atos equivalentes. Com base no tudo que nós estamos refletindo sobre o livre-arbítrio e as leis, o nível de infelicidade de um ato, de uma pessoa que pratica esse ato de matar alguém, e o nível de felicidade de uma pessoa que pratica esse ato, será o mesmo para todas as pessoas? Por que não? Porque há um grau de responsabilidade. Como funciona essa questão do grau de responsabilidade? Então, a lei de responsabilidade funciona de que forma? Funciona de acordo com o nível de responsabilidade, o nível de consciência que o espírito alcançou. Quanto maior o nível de consciência, e quando nós falamos consciência, não significa exercício pleno da consciência somente. Consciência no sentido de ciência de um processo. Por exemplo, numa sociedade como a nossa, há alguém que não saiba que matar alguém é um grande erro? Independente do nível de consciência no sentido da vertical da vida ou não, todos sabem que é um grande crime, não é verdade? Agora, para uma tribo primitiva lá no meio da África, que ainda não tem nem contatos, ou mal tem contatos com a civilização, para alguém de uma tribo dessa, que às vezes ainda é antropófago, por exemplo, mata um outro ser humano e come a carne desse ser humano, como vai ser o nível de responsabilidade dessa pessoa? Proporcional à ciência que a pessoa tem do ato, das próprias leis. Se um espírito ainda primitivo, que ainda não conhece a lei de amor, justiça e caridade, ainda não foi apresentado nem para as leis humanas, porque não existem leis humanas definidas, a responsabilidade é muito menor. Isso significa que a infelicidade que ele vai ter ao perceber que matou o outro vai ser a mesma de qualquer um de nós?
a nossa vai ser muito maior, exatamente pelo nível de responsabilidade. Então, as leis divinas, elas funcionam assim. Ao mesmo tempo que elas são absolutas, o que, que ela tem, elas têm também? Elas são relativas ao nível de ciência e de consciência de cada espírito. A relatividade diz respeito à lei de responsabilidade. Nós vamos para a questão 964. Mas será necessário que Deus atente em cada um dos nossos atos para nos recompensar ou punir? Esses atos não são, na sua maioria, insignificantes para ele? Então, a visão que havia no século XIX era uma visão bem teológica. Como que era essa visão? Vamos, antes de ver a resposta. Como que era essa visão, que é uma visão teológica muito própria do século XIX? Que Deus ficava observando todo mundo. Qualquer coisa errada que fizesse, tchum, castigo nele. Castigo nela. Observar para punir aqueles que infringiam as leis ou que não eram bons e recompensar aqueles bons. Então, os bons eram os eleitos. Mesmo dentro da doutrina espírita nascente, claro que não tinha como dar um salto. O pensamento ainda estava impregnado desse pensamento teológico. Muitas questões que Allan Kardec faz, não quer dizer que Kardec fosse teológico, mas estava, porque ele estava fazendo perguntas inteligíveis para a sociedade acostumada ao pensamento teológico vigente. Se ele fizesse perguntas muito filosóficas, muito além da capacidade de entendimento das pessoas, o Livro dos Espíritos não seria entendido no século XIX. Seria entendido talvez no século XX, XXI, como nós estamos vendo. Agora, pela resposta dos benfeitores, nós vamos ver a ausência do pensamento teológico nas entrelinhas das respostas. Vamos ver essa resposta aqui, que ela desbanca o pensamento teológico de que Deus pune e recompensa. Muito claramente aqui, o pensamento teológico sendo, desbancado. Deus tem suas leis a regerem todas as vossas ações. Se as violais, vossa é a culpa. Indubitavelmente, quando um homem comete um excesso qualquer, Deus não profere contra ele um julgamento, dizendo-lhe, por exemplo, foste guloso, vou punir-te. Ele traçou um limite às enfermidades, e muitas vezes a morte são a consequência dos excessos. Eis aí a punição. É o resultado da infração da lei, assim em tudo. Então vejamos essa resposta, apesar de algumas palavras ainda estarem impregnadas com o pensamento teológico de culpa e punição. Quando eles falam de culpa, de eis a punição, nós estamos ao refletir a essência da mensagem colocada na resposta, nós vamos ver que não há o pensamento teológico, apesar das palavras ainda próprias para o século XIX. Como nós estamos ressignificando, são palavras próprias para aquele momento evolutivo da humanidade: castigo, punição, culpa. E que significamos, por exemplo, culpa para ação responsável,
punição para efeitos das causas. Agora vamos ver a resposta dentro dessa visão que não teológica que está implícita nela. Qual será sempre o parâmetro para todas as circunstâncias atinentes às nossas ações? As leis. As leis são os parâmetros. É o parâmetro. Olha aqui. Deus tem suas leis a regerem todas as vossas ações. Existe alguma ação nossa que não esteja regida pelas leis? Todas, sem exceção, estão regidas pelas leis. Agora, vamos para a continuidade. Se as violais, vossa é a culpa. Vossa é a responsabilidade, numa linguagem mais própria do século XXI. Porque a essência da resposta é essa. Se nós violarmos a lei, nós somos responsáveis por essa violação. Aí eles fazem toda essa resposta, essa observação, de que quando alguém pratica um excesso, pode gerar até doenças para o seu corpo físico, pode gerar até a própria morte por causa dos excessos. Significando o quê? Que a partir daquela ação, nesse caso de irresponsabilidade, o que aconteceu? Houve uma punição ou houve uma consequência de um ato irresponsável? Então, quando eles dizem aqui, eis aí a punição, é o resultado da infração da lei. Assim em tudo. Significa o quê, então? Que Deus se miscui nos nossos atos o tempo todo? Como que Deus atua em nossas vidas, então? Vejamos, ó, vamos aprofundar um pouco mais. Deus é onipresente, onipotente, onisciente. Presente em tudo, tem o poder para tudo e tem ciência, tem conhecimento de tudo. Passado, presente, futuro, é tudo um presente para Deus. E tem ciência de tudo que está se passando no universo neste exato momento. Daqui a 1000 anos, Deus tem ciência de tudo que está acontecendo, só que é um eterno presente. Isso que é o conceito de onisciência. Então, esse ser onipotente, onipresente, onisciente, como que ele age sobre nós? Pela providência e previdência divina, que se faz através do quê? Das leis. Então, Deus não fica apontando o dedo para nós, nem nos recompensando pelas atitudes que fazemos. O que ele fez? Criou leis. Ao criar leis, e previdentemente, onde estão as leis? Então, a previdência divina que a Zeila falou diz respeito aonde Deus colocou as leis, na nossa consciência. Então, nós temos na nossa consciência as leis, a diretriz, o código a ser realizado, a ser exercitado. E o que as leis fazem? Providenciam tudo aquilo que é necessário para a nossa evolução. Se nós estamos de acordo com a lei maior, realizando o bem, vai ser providenciado tudo aquilo que é necessário para que nós sejamos cada vez mais felizes. Se nós estamos contrariando as leis, vai ser providenciado tudo aquilo que é necessário para nós sermos infelizes? O contrário não é verdadeiro. Por quê? Porque se fosse verdadeiro, Deus que providenciaria a nossa infelicidade.
Faz sentido Deus providenciar a nossa infelicidade? Ele providencia os meios para sermos felizes. Mas nós podemos utilizar do nosso livre-arbítrio sem discernimento e praticar ações que geram infelicidade? Acabamos de refletir que sim. Então, o que que providencia a infelicidade para nós? O mau uso do nosso livre-arbítrio. Então, o mau uso do nosso livre-arbítrio vai produzir para nós o sofrimento. O sofrimento que gera a infelicidade. Então, não é da providência divina o sofrimento, ou a infelicidade. Da providência divina, nós vamos ter o recurso da dor expiatória, como nós já estudamos nesse módulo mesmo do nosso estudo reflexivo. O sofrimento, que é da rebeldia do espírito, vai produzir a infelicidade para ele quando ele reincide nos equívocos, contrariando as leis. Então, se ele reincide na contrariedade das leis, ele vai cada vez mais. Aí ele sai da dor propriamente, se tornando profundamente sofrido e infeliz pelo próprio mau uso do seu livre-arbítrio. Se as doenças, de um modo geral, como um câncer, pode ser a consequência do mau uso do livre-arbítrio, sim. É consequência do mau uso do livre-arbítrio produzindo o mal. Seja o mal de si mesmo, como no caso aqui, diretamente, seja no mal do próximo. Tá? Então, quando se faz o mal ao próximo, lesa-se, por exemplo, a integridade física do próximo, nós estamos, pela lei, lesando a nós mesmos. Psiquicamente, estamos lesando a nós mesmos. Vamos continuar agora com um comentário de Kardec, que é muito interessante. Kardec diz que todas as nossas ações estão submetidas às leis de Deus. Nenhuma há, por mais insignificante que nos pareça, que não possa ser uma violação daquelas leis. Se sofremos as consequências dessa violação, só nós nos devemos queixar de nós mesmos, que desse modo nos fazemos os causadores da nossa felicidade ou da nossa infelicidade futuras. Esta verdade se torna evidente por meio do apólogo seguinte. Então vejamos, Kardec explicita aquilo que nós já refletimos, né? Então nós podemos produzir felicidade ou infelicidade de acordo com o cumprimento ou a violação das leis. Agora vejamos este apólogo aqui. Um pai deu a seu filho educação e instrução, isto é, os meios de se guiar. Cede-lhe um campo para que o cultive e lhe diz: aqui estão a regra que deve seguir e todos os instrumentos necessários a tornares fértil este campo e assegurares a tua existência. Dei-te a instrução para compreenderes esta regra. Se a seguires, teu campo produzirá muito e te proporcionará o repouso na felice. Se a desprezares, nada produzirá e morrerás de fome. Dito isso, deixa-o proceder livremente. O apólogo tem tudo a ver com as leis divinas. Que leis que nós podemos enxergar aqui? Lei de liberdade, está explícito também no final, né? Proceder livremente. Lei de responsabilidade, lei de trabalho, lei de evolução, lei de causa e efeito. Uma série de leis nós podemos enxergar aqui. Além das leis, que mais? A previdência e a providência também estão explícitas. Em que momento? Educação e instrução e os meios de se guiar. Os meios são o quê? As leis da consciência, saindo do apólogo e vindo para a realidade. Então nós temos os meios para nos guiar nas leis da consciência. A providência nos providencia os instrumentos para usar essas leis. E aí temos todos os instrumentos para
agir. Se agir ou não, se agirmos ou não, vai depender sempre das nossas escolhas. Proceder livremente. E aí aquela questão que nós vimos nos dois encontros anteriores. O espírito só é livre verdadeiramente, com base nesse apólogo, no que nós estamos vendo, quando ele realiza o quê? O bom uso do livre-arbítrio, utilizando o discernimento para que, para fazer maiores escolhas, com base em quê? Nas leis presentes na consciência, que é a previdência divina, utilizando de todas as experiências que a providência divina lhe favorece. Se isso estaria com, se a pessoa estaria cumprindo o propósito existencial, a pergunta que a Ida faz, sim, porque ela estaria cumprindo tudo aquilo que se programou para realizar. Nós vimos na primeira parte do nosso módulo. Não é verdade que esse campo produzirá, na razão dos cuidados que forem dispensados à sua cultura, e que toda negligência reduzirá em prejuízo da colheita? Na velhice, portanto, o filho será ditoso ou desgraçado, conforme haja seguido ou não a regra que seu pai lhe traçou. Deus ainda é mais previdente, pois que nos adverte a cada instante de que estamos fazendo bem ou mal. Envia-nos os espíritos para nos inspirarem, porém não os escutamos. Olha que advertência muito séria que Kardec faz aqui. E é uma realidade. Por quê? Com base no apólogo, o pai dá todas as condições para o filho e deixa ele agir livremente. Assim Deus faz conosco? Sim, Deus faz assim conosco também. Agora, como nós acabamos de refletir que Deus não se imiscui da nossa vida? Como é que Deus nos adverte a cada instante de que estamos fazendo bem ou mal? A partir das vozes alerta na consciência, que vem de que força? Da força endoevolutiva. Então nós temos a força endoevolutiva, a força endoevolutiva que produz as vozes alerta na nossa consciência. E essas vozes nos avisam quando nós estamos procedendo bem ou mal. Quando é que nós vamos usar bem esse grande recurso divino? Nós podemos usar bem ou mal, como nós estamos vendo. Quando é que nós vamos usar bem? A virtude nós já vimos. Discernimento. A lei é a de liberdade. Qual o outro instrumento que nós temos para utilizar a força endoevolutiva? A força autoevolutiva, exatamente. O que aciona a força autoevolutiva? A vontade. Vejamos, nós temos aí três instrumentos do Espírito: livre-arbítrio, virtude do discernimento que ilumina o livre-arbítrio e o bom direcionamento da vontade. Eu quero ser uma pessoa melhor. Eu quero cumprir as leis divinas. Se eu quero, eu posso, eu consigo, eu sou capaz e eu mereço cumprir as leis divinas para ser feliz. Nós acabamos de fazer um resumo de tudo aquilo que nós vimos desde o primeiro momento desse encontro. Um resumo geral. Então, repetindo novamente, porque isso é muito didático, para que a gente saiba todo o processo. Então, nós temos previdência divina, que são as leis da nossa consciência. Providência divina, que são os recursos todos, todas as experiências, desafios, experiências, estímulo que Deus nos envia para que nós possamos aprender, ter experiências, aprendizado.
Nós temos duas grandes forças. A força endoevolutiva, que vem da própria lei na consciência, que se manifesta a partir das vozes alerta. E nós temos a força autoevolutiva. Força autoevolutiva, que é a

Senhores, nós já vimos no módulo sobre a influência dos espíritos nas nossas vidas, que nós temos espíritos protetores, temos anjos de guarda, temos os espíritos superiores que velam pela humanidade inteira. E aí o que que acontece? É a advertência que Kardec dá, né? O que que acontece? Nós não os escutamos. Por quê? Para escutar é necessário o quê? O que é necessário realizar em nós para que nós escutemos as orientações dos espíritos superiores, dos nossos anjos de guarda? O que é necessário? Acionar o quê? É necessário canalizar toda a nossa vontade na força autoevolutiva, conectando livre-arbítrio, discernimento e boa vontade para aceitar as orientações e praticá-las. Agora, Deus é mais maravilhoso ainda do que isso, porque tudo isso já é fantástico, não é? Não é maravilhoso? Todos esses recursos, tem mais esse aqui, ó. Há mais esta diferença. Deus faculta sempre ao homem, concedendo-lhe novas existências, recursos para reparar seus erros passados. Enquanto o filho de quem falamos se empregou mal seu tesouro, nenhum recurso resta. Então, Deus é tão maravilhoso, você pode fazer tudo numa encarnação contrária à lei. Aí o que que vai acontecer? De que eles estão falando aqui? De que lei? A lei de misericórdia, além da reencarnação. A lei de misericórdia se manifesta pela lei da reencarnação, que é um instrumento. A lei de misericórdia ampara o espírito rebelde, o espírito que sistematicamente se mantém contrariando a lei divina. É claro que a lei de misericórdia, ela não abole outras leis. O que que a lei de misericórdia não abole? A lei de causa e efeito. Não, nem a de responsabilidade, nem a de liberdade, nem de responsabilidade, nem de causa e efeito. Então, os efeitos das ações virão. Agora, o espírito sempre vai ser resgatado, porque há tanto a lei de causa e efeito quanto a lei de misericórdia existem para que proteger o espírito dele mesmo. Então, cedo ou tarde, ele cansa de sofrer. Quando ele cansa de sofrer, a lei de misericórdia o acolhe para que ele possa reparar seus erros passados. O que tem isso a ver com a nossa vida hoje, gente? Nós somos espíritos mansos e humildes de coração? Nós somos mais para rebeldes, né, do que para mansos e humildes. Rebeldes e orgulhosos, de ego, não de coração. Então, nós ainda trazemos muitas dificuldades. E, na verdade, nós já falimos, isso é colocado pelos benfeitores, nós já falimos principalmente nas religiões, na ciência. Estamos de volta sob o amparo da lei de misericórdia, convidados a reparar os erros passados. Todos aqueles que estamos na frente do movimento espírita, trilhando o Consolador prometido por Jesus, estamos afetos a essa condição. Estamos sendo convidados a reparar os erros do passado. Por ilusão, nós acreditarmos que somos missionários num planeta como o nosso, né? Nós ainda não temos mérito para ser missionários. Mas temos a lei da misericórdia a nosso favor, nos permitindo reparar os débitos. Vamos continuar com as nossas reflexões. Agora nós vamos lá para o Evangelho segundo o Espiritismo. No Evangelho segundo o Espiritismo, capítulo 13, item 10. É uma mensagem assinada por um espírito protetor. Só um trechinho da mensagem. Dizem outros dentre vós
ora.

somos tão numerosos na terra que Deus não nos pode ver a todos. É como se Deus onipresente não fosse capaz de nos ver. Escutai bem isto, meus amigos. Quando estás no cume da montanha, não abrangeis com olhar os bilhões de grãos de areia que a cobrem? Pois bem, do mesmo modo vos vê Deus. Ele vos deixa usar do vosso livre-arbítrio, como vós deixais que esses grãos de areia se movam ao sabor do vento que os dispersa. Então aqui, numa metáfora bem interessante, né? No topo da montanha você enxerga o todo. Só que, claro, aqui bem uma analogia bem relativa. Porque Deus vê isso de forma absoluta. Mas como Deus não se miscui nas nossas ações, Ele nos deixa entregue ao nosso livre-arbítrio. Agora, o livre-arbítrio deve estar em sintonia com o quê? Para que estejamos bem? Com as leis divinas. Não apenas com a lei de liberdade, mas com todas as leis divinas, principalmente a lei de amor, justiça e caridade. Agora vejamos a reflexão que esse Espírito Protetor faz. Apenas Deus, em sua misericórdia infinita, vos pôs no fundo do coração uma sentinela vigilante, que se chama consciência. Escutai-a, que somente bons conselhos ela vos dará. Às vezes, conseguis entorpecê-la, opondo-lhe o espírito do mal. Ela então se cala, mas ficais certos de que a pobre escorraçada se fará ouvir, logo que lhe deixardes aperceber-se da sombra do remorso. Ouvi-a, interrogai-a, e com frequência vos achareis consolados com o conselho que dela houverdes recebido. Dentro de uma linguagem moderna, mas psicológica, que nós estamos utilizando, o que esse Espírito Protetor está descrevendo aqui, gente? As leis que impulsionam o Espírito pela força endoevolutiva. Porque a força endoevolutiva está pulsante dentro de nós o tempo todo. Isso que ele está dizendo aqui de forma bem poética. Pôs no fundo do coração uma sentinela vigilante. A força endoevolutiva está onde? Está na nossa consciência. Ela está na nossa consciência. Ela vem das próprias leis da nossa consciência, é uma força. De que forma funciona essa força? Que energia que provém dela? Convidativa. Por quê? Por que que ela é convidativa? Se fosse impositiva, teria um jeito de funcionar. Se fosse passiva, ela está ali simplesmente sem fazer nada. Ela é convidativa por quê? Por causa do livre-arbítrio. É preciso utilizar do livre-arbítrio para aceitar o convite. Que ele está dizendo aqui, que é a voz da consciência nos convidando. Nós podemos utilizar do livre-arbítrio e fazer cessar a força endoevolutiva? Não. Podemos fazer o quê? Entorpecê-la. Está bem aqui, ó. Opondo-lhe o espírito do mal. Se a energia é convidativa, nós não aceitamos o convite, rechaçamos o convite, o que que nós fazemos? Nós entorpecemos. Ela não cessa. Porque o convite vai continuar sendo feito. Não vai continuar sendo feito? E aí, como a força e o convite dessas vozes
são convidativas, ela se cala. Mas se cala porque você opôs resistência ou porque é uma energia convidativa que depende do seu livre-arbítrio. Porque ela é uma energia convidativa que depende do livre-arbítrio. Se a pessoa está usando o livre-arbítrio contra, a força fica ali. Mas o que vai acontecer com essa força? Cedo ou tarde ela vem novamente. E normalmente ela vem depois do mau uso do livre-arbítrio, já que ela foi entorpecida. Houve um processo de escolha do mal. De que forma nós, não na força endoevolutiva, porque a força endoevolutiva é divina por excelência, mas a manifestação dessa força em nós, como que ela, o que acontece com ela? Nós pervertemos. Faz sentido? Nós pervertemos a manifestação dessa força, a manifestação da consciência. Essa perversão se chama o quê? Remorso. Exatamente, o remorso. O remorso, culpa, ansiedade de consciência, é tudo a mesma coisa. Então, quando nós recebemos os convites da força endoevolutiva sob a forma das vozes alerta na consciência, e nós sufocamos esse convite, essas vozes, nós podemos praticar o mal, mesmo com tudo isso a nosso favor. Providência divina, previdência divina, força endoevolutiva, livre-arbítrio. Se nós não estivermos dispostos a desenvolver a virtude do discernimento e conectarmos-nos com a força autoevolutiva por meio do bom exercício da vontade, apesar de todos os recursos, nós podemos perverter tudo isso. Perverter a manifestação, porque não tem como perverter a providência divina nem a previdência divina, porque isso é divino. Nós não temos o poder de verdadeiramente macular algo que é divino em nós. Mas como o convite divino é suave e leve, quando nós fazemos isso, amortecemos todo o processo. Ao amortecer, nós criamos para nós o remorso, a culpa, todo esse estado de ansiedade de consciência. Aí vem a orientação do mentor. Ouvia, interrogai-a, e com frequência vos achareis consolados com o conselho que dela houverdes recebido. Não vamos deixar chegar na culpa e no remorso para só depois fazer todo o caminho de volta, que é muito mais trabalhoso. Porque a consciência adverte o tempo todo, às vezes adverte de formas que a gente nem percebe. Uma angústia que a gente sente, uma sensação indefinida, mas porque nós estamos querendo agir não de acordo com a lei e aquilo que devemos fazer. Nós estamos querendo agir da forma que o nosso ego gostaria de ser contemplado, aquilo que não devemos fazer conforme a lei divina. E se não devemos fazer conforme a lei divina, é muito importante ouvir a voz da consciência. Deixar que a força ainda evolutiva se manifeste. Porque ela está aí o tempo todo nos auxiliando. O tempo todo. Agora, é sempre uma energia suave e leve que nos convida à ação. Nunca vai nos impor a ação. Porque imagina Deus nos impondo a sua vontade sobre nós. A vontade absoluta sobre a vontade relativa
ele destruiria o nosso livre-arbítrio. E Deus quer que nós aprendamos a usar o nosso livre-arbítrio e não a impor nada para nós. Então, por isso, nós somos convidados a ouvir as vozes da nossa consciência. Essa força endoevolutiva que nós trazemos, que nos convida o tempo todo a evoluir e crescer. Na condição de remorso, nós já vamos imediatamente ouvir a consciência. Na maioria das vezes, a pessoa, quando vem o remorso, ela fica mais revoltada ainda e aprofunda nesse estado de culpa, de autopunição. Aí entra todo um mecanismo extremamente pervertido que a própria pessoa utiliza do seu livre-arbítrio para produzir atos que ela é responsável, mas que vai gerar muito sofrimento e infelicidade. Até que ela canse disso. Na hora que ela cansar desse mecanismo, que pode demorar uma existência inteira, várias existências, na hora que ela cansar, ela vai ouvir a voz da consciência que vem dessa força endoevolutiva, da própria consciência. Ela vai ouvir e vai fazer todo o caminho que sempre foi convidada a fazer, mas que cada um vai despertar no seu tempo, de acordo com o bom ou o mau uso do livre-arbítrio. Vamos ver agora um texto de Agênesis, no capítulo 3, itens 6 e 7, para concluir toda essa reflexão. Deus promulgou leis plenas de sabedoria, tendo por único objetivo o bem. Em si mesmo, encontra o homem tudo o que lhe é necessário para cumpri-las. A consciência lhe traça a rota. A lei divina lhe está gravada no coração. E, ao demais, Deus lhe a lembra constantemente por intermédio de seus messias e profetas, de todos os espíritos encarnados que trazem a missão de o esclarecer, moralizar e melhorar. E nesses últimos tempos, pela multidão dos espíritos desencarnados que se manifestam em toda parte. Olha a beleza desse texto de Kardec. Vamos refletir fazendo um resumo de tudo que nós vimos até agora, porque o texto resume exatamente isso. Então nós temos as leis divinas naturais. Como diz a questão 614, as leis que são únicas para a felicidade do ser humano, que a nos alerta a cada momento para aquilo que devemos fazer ou que não devemos fazer. Por isso Kardec diz aqui, em nós mesmos nós encontramos tudo o que é necessário para cumprir essas leis. E trazemos na nossa consciência a rota, a meta. Porque a lei está gravada no nosso coração. Então, força endoevolutiva. Previdência divina, leis sábias, como Kardec diz aqui, leis plenas de sabedoria. Todos os recursos estão à nossa disposição. A lei gravada no nosso coração. Acima de tudo isso, nós temos quem? Hã? Anjo de guarda? Também. Mas é alguém um pouquinho mais especial para nós. Jesus. Quem Jesus é? Messias de Deus. Aquele espírito mais evoluído que Deus nos colocou como guia e modelo. Então Jesus é o nosso Messias, aquele que veio para nos ensinar as leis de Deus. Nos ensinou o Evangelho que está aí à nossa disposição, há 2000 anos. Mandou muitos espíritos que encarnaram depois dele com a missão de nos esclarecer.
Podemos citar alguns: Francisco de Assis, Clara de Assis, Teresa d'Ávila, John Rus, Allan Kardec. De esclarecer, moralizar e melhorar, muitos espíritos encarnados vieram para nos auxiliar. Agora, sobretudo, nesses últimos tempos, o que tem acontecido? A multidão de espíritos desencarnados que se manifesta em toda parte. O que nós temos observado no movimento espírita nesses mais de 150 anos é que os espíritos desencarnados, espíritos superiores, têm se manifestado em toda parte, mas não têm sido ouvidos. Como nós vemos naquele outro texto do próprio Livro dos Espíritos, não são ouvidos. Já é tempo de ouvi-los. Hoje nós temos no projeto Espiritizar uma série de espíritos superiores, é uma falange, são vários espíritos, que vem nos ensinando tudo isso que nós estamos estudando. Tudo que nós estamos estudando aqui não partiu da minha mente, não. Não teria capacidade para isso, ainda. No futuro, bem distante, com certeza terei, mas nesse momento não. Força indoevolutiva, força autoevolutiva, essa visão clara, lógica, psicológica, dentro da psicologia do ser, nós temos aprendido com os mentores do projeto Espiritizar, que são espíritos benevolentes e sábios, que têm se manifestado e nos ensinado muita coisa extremamente útil, prática, possível de ser realizada. Cabe a nós utilizar bem o nosso livre-arbítrio. Claro, não nos exigindo perfeição, porque isso não é possível. Utilizando do livre-arbítrio, no limite das nossas forças, fazendo esforços para nos esclarecer e nos moralizar e melhorar. Porque é para isso que eles vêm vindo nos ensinar, para que nós realizemos aquilo que Kardec conclui aqui no texto, nesse trechinho do texto: se o homem se conformasse rigorosamente com as leis divinas, não há duvidar de que se pouparia os mais agudos males e viveria ditoso na terra. Se assim procede, é por virtude do seu livre-arbítrio. Sofre então as consequências do seu proceder. Então, novamente, consequência do nosso proceder. As consequências serão felicidade ou a infelicidade. Se nós nos conformamos, né, nós damos uma forma, nós vamos ao encontro das leis divinas, trazendo para nossas vidas de uma forma lúcida, de uma forma clara, utilizando do discernimento, nós vamos poupar os mais agudos males e vamos viver ditosos na terra, dentro do limite possível na terra. Não é uma felicidade plena, mas é uma felicidade relativa à possibilidade na terra. Caso contrário, as consequências também virão, que é o sofrimento, a dor, em primeiro lugar, depois o sofrimento, caso nós nos mantenhamos rebeldes. Mas o convite é sermos ditosos, é sermos felizes. Para isso que esses espíritos que nós temos hoje no projeto Espiritizar vêm trabalhando, para que sejamos plenamente felizes como eles já são. Para isso é necessário o nosso esforço, a nossa dedicação. Mobilizar com todas as forças dentro de nós mesmos a nossa força autoevolutiva. Livre-arbítrio, virtude do discernimento e vontade operante
vontade bem direcionada àquilo que nós queremos. Entretanto, Deus, todo bondade, pôs o remédio ao lado do mal, isto é, faz que do próprio mal saia o remédio. O momento chega em que o excesso do mal moral se torna intolerável e impõe ao homem a necessidade de mudar de vida. Instruído pela experiência, ele se sente compelido a procurar no bem o remédio, sempre por efeito do seu livre-arbítrio. Quando toma o melhor caminho, é por sua vontade e porque reconheceu os inconvenientes do outro. A necessidade, pois, o constrange a melhorar-se moralmente para ser mais feliz. Do mesmo modo que o constrangeu a melhorar as condições materiais da sua existência. Então, o convite que esses mentores têm nos feito, Kardec está fazendo aqui, é que nós utilizemos tudo isto nesta existência. Que nós façamos esses esforços nesta existência. Que nós não deixemos para mudar a vida depois, numa próxima existência. Utilizar da nossa vontade, porque de alguma maneira nós que estamos aqui, nós que estamos sendo convidados a trilhar os caminhos do Consolador, nós já reconhecemos os inconvenientes do outro caminho. Não tenhamos dúvida que nós já reconhecemos. Só que não basta reconhecer os inconvenientes. Nós reconhecemos antes de encarnar. Depois de muito sofrer, a lei de misericórdia nos amparou. Nós reconhecemos os inconvenientes do caminho equivocado e rogamos, muitas vezes, com lágrimas nos olhos, que nos dessem nova oportunidade. E a lei de misericórdia nos deu uma nova oportunidade. Cabe a nós assumirmos definitivamente a vontade efetiva de agir de forma diferente, de agir em conformidade a esse bem maior. Utilizar desse atributo nosso, que é o livre-arbítrio, em sintonia com as leis divinas, que são a única forma de nós sermos felizes, como nós vimos. Então, eis aí a escolha: esforços no bem ou caminho continuar, muitas vezes, na prática do mal, que vai nos gerar a infelicidade. Então, todos nós somos convidados a refletir tudo isso para praticar ações que iluminem o nosso livre-arbítrio. Exercitar a virtude do discernimento para iluminar o nosso livre-arbítrio e, com isso, sermos felizes. Vamos fazer a nossa avaliação reflexiva. Feche os olhos. Entre em contato com você mesmo em essência, buscando sentir o conteúdo estudado neste encontro. O que você entendeu do conteúdo que se aplique à sua vida?

conteúdo estudado mudou a forma como você entende o significado do livre-arbítrio em sua vida e do esforço que você é convidado a fazer para conectar esse livre-arbítrio com as leis divinas, utilizando da virtude do discernimento.

Neste encontro, refletimos sobre o uso do livre-arbítrio frente às leis divinas. Como você se sente em relação às suas escolhas, à responsabilização e o esforço que tem feito para exercitar a vontade de se conectar com as leis divinas? Você tem feito esforços para acionar a sua força autoevolutiva em sintonia com a força endoevolutiva que o convida à sua evolução pelo desenvolvimento das virtudes e cumprimento das leis? Como tem sido isso para você?

Sinta-se agora o espírito imortal. Que traz em si mesmo a determinação divina de evoluir até a perfeição relativa, pelo conhecimento pleno e cumprimento das leis divinas, pela prática das virtudes e pela busca da unidade com Deus. Mergulhe profundamente nessa verdade espiritual. Sinta, veja-se cumprindo as leis divinas e desenvolvendo todas as virtudes essenciais da vida ao longo do tempo, sentindo plenamente o objetivo pelo qual você está reencarnado, dádiva para que você conquiste a perfeição.

prosseguindo o nosso estudo reflexivo sistêmico das obras de Allan Kardec e do Evangelho de Jesus, estamos trabalhando o módulo 4, a influência dos Espíritos em nossas vidas. Continuaremos no encontro de hoje a trabalhar a segunda parte, influência dos Espíritos protetores, familiares e anjos de guarda em nossas vidas. O objetivo é refletir sobre a influência desses Espíritos em nossas vidas, de modo que nós possamos utilizar esses conhecimentos para nos tornarmos pessoas mais dóceis à influência desses Espíritos que têm a determinação divina de nos orientar. Vamos fazer a nossa meditação inicial, fechando os olhos. Entre em contato com você mesmo em essência, buscando sentir-se um espírito imortal, encarnado, interagindo com outros espíritos imortais, encarnados e desencarnados, muitos deles bons e outros imperfeitos. Dentre aqueles bons, temos os espíritos protetores, familiares e anjos de guarda. Qual o seu grau de consciência da influência desses espíritos em sua vida? Você tem consciência dessas influências ou não? Deixe fluir os seus pensamentos e sentimentos, evitando qualquer mascaramento num processo de auto-engano. Seja verdadeiro, verdadeira com você, analisando-se com autenticidade.

Lentamente vamos voltando ao estado de vigília para prosseguir com as nossas reflexões. Nós vamos continuar a refletir algumas questões do Livro dos Espíritos que abordam a questão dos espíritos protetores, familiares e anjos de guarda. Allan Kardec, nas obras, utiliza os espíritos protetores e anjos de guarda muitas vezes como sinônimos. Outras vezes a palavra protetor toma uma elasticidade maior, significando espíritos bons que nos protegem, mas que não é o chamado guia espiritual ou anjo de guarda. E os espíritos familiares são aqueles espíritos simpáticos a nós e que nos ajudam também. Então nós vamos aprofundar um pouco mais em algumas questões que começamos a trabalhar no nosso encontro passado e prosseguindo ampliando a questão de o que são os espíritos protetores e familiares. Algumas questões específicas, Allan Kardec trabalha isso. Vamos começar com a questão 498. Será por não poder lutar contra espíritos maléficos que um espírito protetor deixa que seu protegido se transvie na vida? Nós estudamos no nosso encontro passado que muitas vezes o espírito, os espíritos menos felizes, os espíritos imperfeitos, nos assediam espiritualmente. E aí Allan Kardec faz a pergunta: será que é porque os espíritos guias ou o anjo de guarda não tem o poder de lidar com esses espíritos que eles deixam que esses espíritos nos assediem? É uma pergunta bastante inteligente do codificador, porque se existe a obsessão, é claro que o anjo de guarda sabe do processo obsessivo. Ele sabe o que está acontecendo conosco. Como ele sabe, por que ele não faz nada para nos libertar desse processo? Né? Seria assim, decodificando a pergunta de Allan Kardec. Vamos ver a resposta aqui, que é muito interessante. Não é porque não possa, mas porque não quer. E não quer porque das provas sai o seu protegido mais instruído e perfeito. Assiste-o sempre com seus conselhos, dando-os por meio dos bons pensamentos que lhe inspira, porém que quase nunca são atendidos. A fraqueza, o descuido, o orgulho do homem são exclusivamente o que empresta força aos maus espíritos, cujo poder todo advém do fato de lhes não opordes resistência. Então vejamos, a primeira frase é muito interessante quando eles dizem: não é porque não possa, mas porque não quer. Por que que o espírito, o guia espiritual, o nosso anjo de guarda, não quer impedir que os espíritos maléficos nos influenciem? Pelo livre-arbítrio de tanto do encarnado quanto do desencarnado? Também, né? Que mais? Além do respeito à lei de liberdade, que mais? O principal é para que ele não interfira num processo que deve ser de responsabilidade do protegido. Então, o protegido, ele deve adquirir experiências e desenvolver as virtudes necessárias para que ele se liberte por ele mesmo do processo. O espírito, o mentor espiritual, o anjo de guarda, ele teria o poder de afastar o espírito obsessor, no caso. Mas ele estaria impedindo a lei de liberdade de ocorrer,
E mais ainda, ele geraria um dependente psicológico, um dependente emocional, que é o próprio atendido, o próprio protegido. Como ele não quer que o protegido se torne dependente dele, o que ele faz? O texto está muito claro. O que, que ele faz? Ele inspira, ele orienta, ele aconselha, ele oferece todos os recursos para que o protegido possa se libertar da influência. Mas aí o que, que eles dizem aqui? Quase nunca são atendidos. Quando no final da resposta, os benfeitores dizem que o poder de ação dos maus espíritos está não neles próprios, mas na fraqueza, no descuido e no orgulho do encarnado. Se o encarnado está nesse movimento vicioso, o anjo de guarda ele pode orientá-lo para que ele modifique esse movimento, mas nunca para impedir as consequências desse movimento. Porque se o anjo de guarda impedir as consequências, ele vai criar aquilo que nós falávamos agora há pouco, que é a dependência psíquica e emocional do próprio anjo de guarda. É como se o anjo de guarda fosse alguém disponível para resolver os nossos problemas. Jamais o movimento de auxílio que vem do anjo de guarda vai ser no sentido de resolver os nossos problemas, mas de nos inspirar a solução para os nossos problemas. Então, no caso aqui, qual seria a solução para esse problema da obsessão? Já ampliando um pouco mais as nossas reflexões. Desenvolver as virtudes que transmutam esses vícios, né? Então, em vez da fraqueza, a fortaleza moral. Essa fortaleza moral é fruto de um movimento de desenvolvimento de outras virtudes, como a mansidão, a humildade, o autocuidado, porque, vejamos, eles dizem aqui, a fraqueza, o descuido e o orgulho do homem. Então, humildade, mansidão, autocuidado, fortaleza moral são recursos virtuosos a serem desenvolvidos para que, aí sim, em vez de ouvir as influências, de captar as influências dos espíritos menos felizes, dos espíritos obsessores, no caso, ele estaria em sintonia com o anjo de guarda, com as orientações, os conselhos, todo o trabalho que o anjo de guarda faz. Então é aquilo que nós temos trabalhado nesse módulo, o discernimento, obediência e resignação. Essas três virtudes são fundamentais para que nós possamos fazer as melhores escolhas, no caso o discernimento, e sermos dóceis aos anjos de guarda e não aos espíritos que querem o nosso mal. Se o descuido está ligado à falta de vigilância e oração, é exatamente isso. Porque a pessoa se descuida quando ela não entra no processo do autocuidado, de estar vigilante o tempo todo nos seus movimentos. Porque nós não somos perfeitos, mas estamos aqui para nos aperfeiçoar. Então, quando a pessoa percebe em si determinados vícios que podem dar origem a um processo de obsessão, cabe a ela o quê? O autocuidado, vigilância e oração para não cair naquela tentação de deixar que aquela viciação egóica tome conta dela. Porque no nível evolutivo que nós estamos, é natural ter o sentimento egóico. Não é natural nós permitirmos que ele tome conta de nós. Isso é fruto do quê? Da fraqueza moral, do descuido e do orgulho. Que a gente deixa as coisas acontecerem e daqui a pouco nós estamos num processo de obsessão franca.
muitas vezes é sutil no sentido de que nós nem nos percebemos obsidiados. Por quê? Porque não trabalhamos o autocuidado. Se autocuidado é a mesma coisa que autoconhecimento, não. O autoconhecimento é você conhecer as suas fragilidades. O autocuidado é você, percebendo as suas fragilidades, cuidar para desenvolver as virtudes que transformam aquelas dificuldades. Entendeu? Então você se conhece e se cuida. As duas coisas são complementares. Se você não se conhecer, você não tem o que cuidar. Entendeu? Então, se você não faz um esforço para se conhecer e perceber quais são as suas limitações, as suas fragilidades, como que você vai cuidar delas, se você nem percebe? É o que acontece com a maioria, por isso que eles colocam aqui. O anjo de guarda, ele quer o seu protegido mais instruído e perfeito. Né? Perfeito no sentido de que está num processo de aperfeiçoamento. Ele assiste com os conselhos, dando-os por meio dos bons pensamentos que lhe inspira, mas, porém, quase nunca são atendidos. Por que nós não atendemos? Porque a pessoa nem se percebe com problemas. Ela está tão automatizada na vida que ela nem percebe. Durante a noite, nós vamos ver um encontro só para trabalhar a questão da influência durante o período noturno, tanto dos anjos de guarda quanto dos espíritos imperfeitos na nossa vida. Eles vêm e nos orientam, mas de um modo geral, nós não temos o hábito de nos conhecer, de nos autoconhecer, e aí o que acontece? A orientação fica no vazio. Porque não temos hábitos de interiorizar, de entrar no movimento de introspecção para nos olharmos com verdade. Né? Isso que nós temos trabalhado no estudo reflexivo. Você se olha com verdade, não aquilo que você gostaria que fosse real, mas aquilo que é real em você. Então, a partir do momento que a pessoa se olha com mais verdade, ela se conhece e aí ela pode se cuidar. Porque se ela não se conhece, não há como se autocuidar. Na questão 499, Kardec pergunta: o espírito protetor está constantemente com seu protegido? Não haverá alguma circunstância em que, sem abandoná-lo, ele o perca de vista? E aí? Existem realmente situações que não há necessidade de ele estar próximo de nós. À distância, ele vela por nós, como nós vimos no nosso encontro passado, e pode estar conosco numa caso de uma necessidade num átimo de segundo. Então, vejamos. Há circunstância em que não é necessário esteja o espírito protetor junto do seu protegido. Porque, como ele tem possibilidade de proteger à distância, só em situações específicas que ele vai estar ali do lado do protegido para atendê-lo numa necessidade mais crucial. Por isso que ele pode fazer várias coisas ao mesmo tempo, inclusive nos proteger. Imagina um espírito superior nos protegendo só fazendo isso. Não seria uma missão, seria um suplício, né? Porque o protegido não precisa da presença constante do anjo de guarda, porque é necessário voltar na questão anterior. Para que ele protege? Para que o protegido adquira experiências e se aperfeiçoe. Né? Então, se é necessário que ele passe pelas experiências, é necessário que ele haja por si mesmo. Então, quando ele está sozinho, vamos dizer assim, acompanhado à distância, mas agindo, obrando por si mesmo, o que ele está fazendo? Adquirindo experiências. Então, ao adquirir experiências, ele cresce. Quer essas experiências sejam acertadas, quer elas sejam equivocadas, ele vai aprender sempre com a experiência. Né?
E aí, claro, o espírito, o anjo de guarda, mesmo à distância, ele vai poder orientar em momentos específicos que ele vai estar frente a frente com o seu protegido. Normalmente, para a maioria das pessoas, é no estado, durante o sono, desdobrados do corpo, que ele vem e orienta. Então, é útil para uns e para outros, né? Para o guia espiritual, que pode realizar outras ações e, ao mesmo tempo, nos proteger, múltiplas missões ele realiza, não apenas diretamente só com seu protegido, mas com a humanidade de um modo geral, porque são espíritos que já alcançaram um nível de evolução nesse sentido, e ao mesmo tempo seu protegido está obrando por si mesmo, aprendendo a lidar com as coisas da vida, porque senão o anjo de guarda seria uma babá, né? No início da evolução do ser humano, nós vimos na presença amorosa de Deus em nossas vidas, há uma tutela praticamente dada pelo Criador e pelos próprios protetores do ser humano que ainda não é capaz de obrar por si mesmo. Não tem ainda a capacidade de livre-arbítrio. Eles agem como protetores de crianças. Isso nós vimos uma pergunta específica sobre isso. Mas a partir do momento que o espírito adquire a capacidade de liberdade de ação, que sabe distinguir o bem do mal, eles cada vez vão ficar mais livres para agirem por si mesmos. E toda a orientação do anjo de guarda vai ser uma orientação no que tange a ações maiores de como agir. Na hora de agir, fica a critério de cada um agir conforme a bagagem que já tem e as orientações oferecidas. E aí todos, no caso dos protegidos, nós vamos crescendo e aprendendo a lidar com as consequências dos nossos atos, que é aquilo que o Afro falou. A lei de responsabilidade, né? Existe a lei de liberdade e a lei de responsabilidade. Se alguém decidisse por nós, nós não seríamos responsáveis, nem livres. Então, o tempo todo, nós vamos ter as orientações na nossa consciência. Como nós vamos seguir essas orientações depende das decisões que nós fazemos a cada momento em nossas vidas. Ao conceito de proteção que a doutrina espírita coloca. Seria uma proteção no sentido não de colocar o protegido numa redoma de vidro para impedir que ele passe por situações importantes para o seu aprendizado? Né? Exatamente essa a ideia da doutrina espírita. Não é de proteção de evitar problemas, mas de orientação para solucionar problemas. Porque, vejamos, na questão anterior nós vimos que o espírito protetor, o anjo de guarda, ele nos quer para nos tornarmos perfeitos. Então ele age para que nós nos aperfeiçoemos. Como que vai se dar esse aperfeiçoamento? Passando pelas experiências. Se eles impedissem, como que existem algumas doutrinas, principalmente a angiologia que nós vimos no nosso primeiro encontro, que aqueles anjos como seres especiais que ficam o tempo todo nos paparicando para evitar que problemas aconteçam na nossa vida. Ou a visão das outras religiões que colocam o anjo de guarda como aquele ser de asa atrás de nós o tempo todo para evitar problemas. Para nós, não é essa a visão da doutrina espírita, não é essa a realidade. Porque senão não aconteceria nenhuma dificuldade na vida de ninguém. Né? O que acontece quando passamos por uma situação de qualquer que seja desagradável, por exemplo, é para que nós aprendamos a solucionar os problemas atinentes àquela área. E aí o anjo de guarda ele não vai impedir que aquilo aconteça, mas vai nos orientar sempre como agir para
aprender sempre com aquela experiência. Vai depender de nós seguirmos a orientação dele ou não. Se nós seguirmos a orientação dele, nós nos aperfeiçoamos, crescemos e seguimos avante. Se nós, em vez de sermos dóceis, obedientes, resignados, agirmos com rebeldia, o que vai acontecer? Ao passar pela experiência, nós reprovamos, né? Porque a experiência é o quê? Uma prova. Nós não vivemos num planeta de expiações e provas. Uma experiência desagradável é sempre uma prova. Quando a pessoa reprova, o que acontece com ela? Vai necessitar passar pela experiência novamente, quantas vezes for necessária, até ser aprovada. Isso representa o quê? Todas as vezes que o espírito reincide no mesmo erro e necessita repetir, representa o quê para o espírito? É o sofrimento ou a situação dolorosa de ter repetir, às vezes, várias vezes, a mesma experiência até passar por ela. Até superar realmente e adquirir a experiência, se aperfeiçoando naquele ângulo que a pessoa recusou-se várias vezes a superar. E aí o anjo de guarda, o que ele faz? Ele vai estar sempre estimulando, orientando, mas nunca impedindo a experiência de acontecer, porque ele quer que nós nos aperfeiçoemos. Então significa que esse protegido de hoje, futuramente, vai se tornar um protetor, sim. Porque ele já passou por experiências, e aí, com o conhecimento adquirido no processo evolutivo e com as experiências adquiridas até na realização das próprias ações, ele terá condições de auxiliar melhor o outro. Por isso que são espíritos já de uma certa hierarquia que agem como protetores. Não é qualquer espírito, porque é preciso ter experiência e conhecimento para que o espírito possa, juntando experiência e conhecimento, aí sim ele ter condições de agir protegendo para direcionar adequadamente. Por isso que alguns espíritos familiares, mesmo que sejam bons e gostem de nós, muitas vezes agem de forma que complica, nós vamos ver daqui a pouco, que complica a nossa vida em vez de auxiliar efetivamente. Podemos comparar o anjo de guarda com o professor consciente que nos ensina, nos orienta, mas nos dá as provas necessárias e nem tampouco vai fazer a prova por nós, mas orienta e cabe a nós passar pela prova, né, e se não, e se reprovarmos, refazê-la até que sejamos aprovados. Certo? É uma comparação bastante interessante. A respeito da questão do mérito, né, que tem a ver com a lei de justiça, se essa

as pessoas a pensarem assim, que não existe. Seria injusto de Deus, injustiça de Deus, permitir que só porque a pessoa praticou determinadas, muitas vezes, práticas até ritualísticas e situações puramente formais, que algo não ocorra na vida dela. Como nós estamos num planeta de expiações e provas, vão acontecer N situações na vida de todos nós. Situações agradáveis e situações, na maioria, inclusive, desagradáveis. Experiências estímulo, experiências desafio. Se nós tivermos um movimento de desenvolvimento dessas três virtudes fundamentais para a sintonia com o anjo de guarda, discernimento, obediência e resignação, tivermos em sintonia com ele, toda e qualquer experiência desafio vai ser uma bênção para nós, porque a utilizaremos para a nossa evolução, em vez de ser um estorvo que a gente quer se livrar, muitas vezes. Porque estaremos no movimento de crescimento, como para o estudante. Tem estudante que acha as provas um fim do mundo, um horror. Por quê? Porque querem ficar a vida toda ali, cabulando aula, não estudando a matéria, e as provas são horrorosas. Para o estudante que estuda realmente, faz aquilo que deve ser feito, as provas são simplesmente algo que acontece, que ele vai lá e sai muito bem, porque está no movimento correto de vida. Aquilo que na vida acadêmica é de uma forma mais acanhada, no nível da vida espiritual é muito mais intenso. Então, aqueles de nós que estamos no movimento de exercitar virtudes em nós próprios, porque já percebemos que o movimento egóico não nos auxilia, qualquer prova da vida, a pessoa em sintonia com seu anjo de guarda vai trabalhar com aquilo e crescer. Agora, se ela estiver resistindo às leis divinas e não disposta a desenvolver as virtudes essenciais da vida, ela vai sofrer, até que aprenda pelo sofrimento a ser mais dócil em relação à própria vida. A orientação à distância que o mentor faz, como funciona? Pelo pensamento. Não existe espaço nem tempo para o pensamento. Todo pensamento emitido, imediatamente ele atravessa o espaço, propagando-se no fluido cósmico universal. Mesmo que o mentor espiritual esteja, por exemplo, numa dimensão muito alta no planeta, e o protegido aqui na crosta, de onde ele estiver, o pensamento dele alcança o protegido, e vice-versa. Onde o mentor estiver, o nosso pensamento o alcança na hora que nós necessitamos, que precisamos dele para alguma orientação. Então, independente da distância, nós vamos receber a ajuda. E quando necessário, ele vai nos buscar pessoalmente, normalmente no estado de sono. Mas isso nós vamos ver detalhadamente como que acontece as orientações durante o sono. Mas ele pode, mesmo não estando no estado de sono, mas no estado de vigília, também vir e diretamente nos intuir aqui do nosso lado, dependendo da necessidade. O anjo de guarda, Kardec faz inclusive uma pergunta sobre isso, nós vamos ver daqui a pouco, ele não importa o nome que você dê, né? Porque na maioria das vezes, principalmente pessoas de outras religiões, religião católica, por exemplo, elas oram para o santo da sua devoção. Mas são milhares e milhares de pessoas que têm a mesma devoção naquele mesmo santo. Imagina se o espírito precisasse atender pessoalmente todos os pedidos. Estou falando de pedidos sérios, né? Não de pedidos qualquer. Mas de pedidos sérios, realmente, que saiam do coração, são muitos. Imagina se eles necessitassem de atender pessoalmente.

0: teria condições. Então, quem é que atende normalmente? O anjo de guarda. Como a gente não sabe o nome dele, pode chamá-lo de santo isso, santo aquilo, Bezerra de Menezes. Imagina no movimento espírita quanta coisa o doutor Bezerra de Menezes recebe, né? Porque tem muitos espiritólicos por aí que tem a devoção nos espíritos superiores, né? E o doutor Bezerra é um dos mais, que tem mais devoto, vamos dizer assim, no movimento espírita. E ele, se fosse atender todas as necessidades, ele não daria conta das missões que ele tem específicas. Quem vai atender? Os espíritos protetores. Na questão 500, momentos haverá em que o espírito deixe de precisar de então por diante do seu protetor? Sim, quando ele atinge o ponto de poder guiar-se a si mesmo, como sucede ao estudante, para o qual o momento chega em que não mais precisa de mestre. Isso, porém, não se dá na Terra. Então, aquilo que nós estávamos comentando agora há pouco, a questão da experiência, né, do conhecimento e da experiência. Chega um momento que ele tem conhecimento suficiente, experiência suficiente para se guiar sozinho. Nesse momento, não precisa mais de proteção. Agora, não se dá no planeta de expiações e provas. Aqui, quando ele fala não se dá na Terra, ele está falando da categoria de planeta de expiações e provas. Porque mesmo espíritos missionários, quando reencarnam em planeta de expiações e provas, como é o nosso, se ele não tiver protetor, a coisa fica bem complicada. Né? O próprio Kardec tinha o protetor diretamente com ele, que é o Zéfiro, e o anjo de guarda, que é o Espírito de Verdade, que 15 minutos por mês estava diretamente com ele, e indiretamente os outros momentos. Então, numa missão, o Espírito já com categoria superior necessita do auxílio do protetor. Por quê? Porque um planeta de expiações e provas como o nosso, ele tem as influências do mal ainda é muito intensa. E por mais experiência que tenha o encarnado, ele não tem como lidar com tudo isso sozinho, sem uma proteção. Então, por isso que não se dá na Terra. Planetas mais evoluídos, quando ele chega numa condição em que não há o mal, claro que o espírito mais experiente pode se atender sozinho. Aqui o espírito protetor está sendo usado como sinônimo de anjo de guarda. Tem alguns momentos que ele usa a palavra protetor no sentido mais amplo do termo, incluindo aqueles espíritos, por exemplo, um pai que desencarna, ele pode ser protetor dos filhos que permanecem no corpo físico, mas não um anjo de guarda. Daqui a pouco nós vamos ver uma questão sobre isso. Na 501, Kardec pergunta: por que é oculta a ação dos espíritos sobre a nossa existência e por que, quando nos protegem, não fazem de modo ostensivo? Também uma pergunta muito interessante essa. Por que que o anjo de guarda não chega para a gente e fala assim: ó, vamos fazer isso aqui, se materializa, usa um médium? Por quê? Que eles não vêm diretamente e de uma forma bem ostensiva e coloca o que é para ser feito. Até os médios que veem os seus anjos de guarda, o anjo de guarda não age assim. Age afro. Chega para você e fala: você tem que fazer isso, isso, isso, isso. Então, por quê? Por que que eles não agem ostensivamente? Vejamos a resposta, que é também muito interessante. Se vos fosse dado contar sempre com a ação deles, não obrariis por vós mesmos, e o vosso espírito não progrediria. Para que este possa adiantar-se, precisa de experiência, adquirindo-a frequentemente à sua custa. Por isso que eles orientam, e cabe a nós discernir a orientação, e se vermos que a orientação é lógica, faz tem bom senso, porque às vezes é um espírito que pode tomar o lugar do espírito protetor, né? Principalmente no caso de médiuns, isso pode acontecer. Vem um espírito que é falsário e toma o lugar do próprio mentor dele. Por isso o discernimento deve ser sempre em primeiro lugar. Você vai discernir a orientação, é lógica, está dentro do bom senso. Então, cabe a nós a obediência e a resignação. Vamos lembrar o que é obediência? É consentimento da razão. E a resignação? Consentimento do coração. Então, razão e emoção juntas na direção da orientação para que nós obremos por nós mesmos. Como nós vamos fazer depende de cada um. Ao realizar a ação, o que nós estamos fazendo conosco? Adquirindo experiências. Essas experiências vão ser acertadas ou equivocadas. Quando temos a experiência acertada, o que que conquista nós adquirimos? Conquista êxito. Se houve um equívoco, o que nós somos convidados? A uma conquista aprendizado. Aprender com o erro. E aí nós vamos crescendo, é o que foi colocado aqui. Adquirindo a experiência à própria custa. Por quê? É assim que nós vamos nos tornando pessoas cada vez mais aperfeiçoadas. Aprendendo com os acertos e com os erros. Se o espírito, se o mentor dissesse o que nós deveríamos fazer, quem é que estaria adquirindo a experiência? Ele. Ele que tem a experiência, a gente vai lá e faz como um autômato o que ele determinou. Nós não aprenderíamos nada. Porque quem estaria acertando era ele, e não nós. Agora, ao escolher, ao discernir, ao realizar a ação, ter a chance de acertar ou ter a chance de errar, nós vamos sempre aprendendo com a experiência. Num caso em que o protegido vai passar por uma situação, uma experiência, e o mentor, no caso, o avisa, é uma orientação, na verdade é uma preparação da pessoa para a prova que ele vai passar. Por quê? No caso de médiuns ostensivos, essa orientação pode ser direta, sim, colocando o mentor, o preparando para aquilo que vai ocorrer. Com muitas pessoas acontece o chamado sonhos premonitórios. A pessoa sonha com algo que vai acontecer. E para a maioria que não tem nem a possibilidade do sonho premonitório ou a mediunidade ostensiva de ver o seu anjo de guarda, vai acontecer dessa preparação ocorrer durante o sono. A orientação das provações, porque na verdade a pessoa já se programou para as coisas mais significativas na vida dela, já houve uma programação prévia, que ela vai estar naquele momento simplesmente sendo avisada para que ela se prepare para aquilo que pode vir a acontecer. Tá? São ajudas que ocorrem. Continuando com a resposta. É necessário que exercite suas forças, sem o que seria como a criança a quem não consente que ande sozinha. A ação dos espíritos que vos querem bem é sempre regulada de maneira que não vos tolhe o livre-arbítrio, porquanto se não tivesses responsabilidade, não avançarias na senda que vos há de conduzir a Deus. Não vendo quem o ampara, o homem se confia às suas próprias forças. Sobre ele, entretanto, vela o seu guia e de tempos a tempos lhe brada, advertindo-o do perigo. É o que nós acabamos de falar. Né? Então, quando necessário, ele vem e coloca incisivamente advertindo das situações que podem ocorrer. Agora, nós vamos passando pelas experiências por nós mesmos, adquirindo cada vez mais responsabilidade. Por isso que se eles fizessem tudo conosco, seria semelhante a alguém que não deixa uma criança levar tombo para aprender a andar. Se todas as vezes que a criança tentar andar, ou foi cerceada para que ela não caia, o que acontece com a criança? Ela nunca vai aprender a andar. Ela aprende a andar, ela nos primeiros passos é cambaleante, daqui a pouco ela cai, mas ela levanta e continua a caminhar. Né? Então, esse exemplo é bastante interessante, é o que o anjo de guarda faz conosco. Nos deixa muitas vezes cair para que a gente aprenda a caminhar. A respeito da fala aqui dos benfeitores, do ser humano confiar as suas próprias forças, o seu crescimento. Isso tem a ver com a questão do desenvolvimento da virtude e da autoconfiança totalmente. Por quê? Quando a pessoa age por si mesma, ela pode acertar ou errar, como nós acabamos de ver. Agora, ao passar pela experiência, quer seja pelo acerto, quer seja pelo erro, o que, que ela está acontecendo com ela? Ela está aprendendo. Ao aprender, a confiança que ela tem nela mesma amplia ou não? Amplia. Então, quer erre, quer acerte, a pessoa está melhorando em si mesma a virtude da autoconfiança. E cada vez mais, com mais experiência, mais capacidade de seguir avante. Então, se ela mesmo com a orientação do anjo de guarda, ela crê que obra sozinha, né? Mesmo nós espíritas que sabemos que existe o anjo de guarda, quando nós agimos assim, eu vou fazer o que o meu anjo de guarda falou? É assim que nós agimos? Não. Nós vamos, às vezes até alguém, um amigo, nos sugere alguma coisa, tudo, mas todos nós agimos por nós mesmos, porque nós estamos em sintonia com uma lei divina, a lei de liberdade, né? Então, essa lei de liberdade, em conjunto com a lei de responsabilidade, nos convida a uma ação, que nós somos responsáveis por essa ação. Quer, em qualquer circunstância, mesmo que alguém tenha nos sugerido, ela não determinou para nós o que fazer. Então, o anjo de guarda, ele sugere, ele não determina o que fazer. E aí cabe a cada um de nós agirmos por nós mesmos. É correto pensar que as influências são muitas e várias, mas a síntese é nossa, é exatamente isso. Nós temos influência não apenas dos desencarnados, nós temos influência dos encarnados. Nós vamos ter um encontro só para trabalhar a influência entre nós encarnados. Há muitas influências entre nós. Agora, nós obramos sempre por nós mesmos, tá? A não ser os casos de subjugação grave, né, que nós já vimos, os processos obsessivos, em que o espírito deixa-se tolher no nível da vontade e aí o espírito obsessor passa a agir por ele, que é o caso daquelas possessões graves em que na verdade, houve uma permissão de anulação da vontade. Então, o espírito, de qualquer maneira, ele é responsável pela permissão que ele deu ao outro para anular a sua vontade. Em algum momento dessa simbiose psíquica, houve o consentimento para que uma vontade dele se anulasse. Se um espírito ele interfere a ponto de tolher a liberdade da pessoa, se isso é uma interferência na lei de livre-arbítrio, sim. E jamais um espírito bom faria isso. Então, isso não é próprio de espíritos protetores, de qualquer bom espírito não é. Isso vai ser próprio para espíritos ainda imperfeitos, que não cumprem as leis divinas. Aí sim ele vai tentar tolher o livre-arbítrio. No caso das obsessões, O obsessor o tempo todo tenta tolher o livre-arbítrio da pessoa influenciada. Agora, ela só vai permitir isso se ela quiser. Né? Se ela entrar no movimento do obsessor, que é o que nós acabamos de comentar. Na questão 502, Kardec pergunta: o espírito protetor que consegue trazer ao bom caminho seu protegido lucra algum bem para si? Então, se ele for realmente bem sucedido nas suas orientações e o protegido melhorar, ele também melhora, ele também progride? Vejamos. Constitui isso um mérito que lhe é levado em conta, seja para o seu progresso, seja para a sua felicidade. Sente-se ditoso quando vê bem-sucedidos os seus esforços, o que representa para ele um triunfo, como triunfo é para um preceptor os bons êxitos do seu educando. Então, o grande prazer dos nossos anjos de guarda, qual é? Quando é que ele tem um grande êxtase de prazer? Quando ele vê que nós estamos trilhando um bom caminho. Como um professor consciente que vê o seu aluno melhorando, ele sente aquilo com um grande prazer, né? Porque ele vê que os seus esforços estão sendo compensados pela melhoria do protegido, no caso. É responsável pelo mau resultado de seus esforços? E aí? Se ele colhe os benefícios dos bons resultados e os maus resultados, ele é responsável? O que vocês acham? Não, né? Por quê? Por que não? Porque quem faz a escolha é o protegido. Se o protegido não faz boas escolhas, o mentor, ele é responsável pelas suas orientações. Se ele deu orientação e não foi ouvido, como que ele vai ser responsável por isso, né? Não, pois que fez o que de si dependia. Então, o seu movimento, o seu compromisso consciencial é de orientação. Cabe ao protegido seguir a orientação. Se segue, claro que ele vai se felicitar com isso. Se não segue, ele não vai se infelicitar por isso. Ele vai continuar do jeito como ele sempre foi. Na 503, já um pouco mais elaborada essa questão em relação ao protegido. Sofre o espírito protetor quando vê que seu protegido segue o mau caminho, não obstante os avisos que dele recebe? Não há aí uma causa de turbação da sua felicidade? E aí, o que vocês acham? Colocando essa palavra no século XIX, tá? Naquele ambiente do século XIX. Ele sofre? Sim. Por que sim? Porque ele sente compaixão do protegido, que não é o sofrimento, não é o sofrimento como o nosso, angustiante. É ao sentimento de compaixão de ver tantas orientações sendo jogadas fora, tantas orientações não seguidas. Então, é claro que ele vai se entristecer, ele vai sentir que as suas orientações não estão sendo seguidas, né? A descrição que Emmanuel faz de Jesus olhando para Saulo na estrada de Damasco. É Saulo, que se arvorou em perseguidor dos cristãos, estava indo para Damasco para prender Ananias, julgá-lo e condená-lo, né? Simular um julgamento e condená-lo, porque ele já estava condenado na verdade. E quando Jesus aparece para Saulo, Emmanuel descreve que Jesus transparecia no semblante uma divina tristeza. É esse o sofrimento, no caso do espírito crístico, né? O espírito superior, que ainda não alcançou esse nível, é claro que é mais intenso os seus sentimentos, no sentido de que ele ainda não se libertou totalmente do ego, que é diferente do espírito crístico. Então, os sentimentos ainda mais humanizados ainda fazem parte do espírito, mesmo do espírito superior. Então, há sim uma é um sofrimento, mas não uma turbação da mente, como é o caso do nosso sofrimento. Tá? Vamos ver a resposta. Compunge-no os erros do seu protegido, a quem lastima. Tal aflição, porém, não tem analogia com as angústias da paternidade terrena, porque ele sabe que há remédio para o mal e que o que não se faz hoje, amanhã se fará. Então essa é a grande diferença. Como ele tem experiências de vida, ele próprio já passou por múltiplas experiências, ele sabe que aquilo que ele está negando, o protegido está negando a se fazer hoje, amanhã, com a experiência do sofrimento, ele fará. Né? Ele gostaria, ele se rejubilaria com toda certeza se o protegido agisse amorosamente. Como o protegido está escolhendo o caminho da dor, ele pode, claro que vai sentir pela dor do outro, né? Mas não é angustiante, porque ele sabe que aquela dor vai ser bem-vinda, porque vai auxiliar o outro a aprender a amar, né, no segundo momento. Como eles já estão num nível evolutivo suficiente para não se angustiar, eles vão sentir, mas vão prosseguir. Lastimam a nós não estarmos realizando as ações que deveríamos, mas não vão se perturbar com isso. Já o nosso sentimento é perturbador. Por exemplo, um pai ou uma mãe que vê o seu filho enveredando por caminhos equivocados vão sofrer junto com o filho. O filho chora de um lado, o pai e a mãe choram do outro, quando são pais que amam os seus filhos. Né? Por quê? Porque é angustiante pela condição ainda humana de estarmos praticamente no mesmo nível evolutivo. Já o espírito protetor não, está num nível bem maior. Na 504, Kardec pergunta: poderemos sempre saber o nome do nosso espírito protetor ou anjo de guarda? Como quereis saber nomes para vós inexistentes? Supondes que espírito só há os que conheceis? Então nós queremos nome e nome conhecido. Isso principalmente na época de Kardec, os médios queriam ter anjos de guarda conhecido. Então tinha muito São Luís, muito Santo Agostinho, muito... Na verdade, eram espíritos que davam nome desses espíritos, porque ainda havia muito essa questão da necessidade de nomes. Hoje, no século XXI, nós, de uma certa forma, a maioria já se libertou da necessidade de nomes. Né? Mas muita gente ainda faz muita questão do nome. Na questão lá, como então podemos invocar se o não conhecemos? Aqui Kardec faz uma pergunta que era própria no século XIX, que se evocava os espíritos, se evocava o anjo de guarda. Então ele às vezes evocava o anjo de guarda do médium X. Então era muitas vezes pelo nome do espírito. Mas se não soubermos nome, como que vamos evocar? Vejamos que eles... responde: hoje não se evoca mais espíritos por razões óbvias, né? Porque Kardec havia toda uma proteção específica para que ele evocasse os espíritos. Hoje, com processos ligados às mistificações, se nós evocarmos, é muito temerária essa prática. Dai-lhe o nome que quiserdes, o de um espírito superior que vos inspire simpatia ou veneração. O vosso protetor acudirá ao apelo que com esse nome lhe dirigirdes, visto que todos os bons espíritos são irmãos e se assistem mutuamente. Se você vai evocar ou invocar por um médium, como era comum no século XIX, hoje nós evocamos ou invocamos de que forma? Quando você emite um pensamento e pede para um santo fulano de tal, ou como nós comentamos agora há pouco, Dr. Bezerra, André Luiz, Joana de Ângeles, como que vai ser atendido? O anjo de guarda que vem para atender a necessidade. Não é o espírito, o santo venerado ou o espírito superior venerado que normalmente vem, salvo em situações especialíssimas que a eles estarão presentes. Então, O importante é que nós saibamos, eu acho que essas questões são importantes para a gente refletir e se desprender do nome. Não importa o nome. O que importa é essa proximidade nossa com o anjo de guarda. E libertarmos dessa mitificação, seja de espíritos, seja de santos, que nós ainda trazemos. Né? Pedir sempre para o Dr. Bezerra, no caso do movimento espírita, ou para Joana de Anjo, ou para Emmanuel, ou para qualquer outro espírito conhecido, coisas que são próprias para o nosso anjo de guarda. Então chamemos de anjo de guarda, de guia espiritual, de amigo espiritual, não importa. O importante é a nossa ligação com eles. Na questão 506, Kardec pergunta: na vida espírita reconheceremos o nosso espírito protetor? De certo, pois não é raro que o tenhas conhecido antes de encarnares. Então, o espírito protetor, muitas vezes, como nós vimos, ele pode nos proteger várias existências sucessivas. E, claro, desdobrados do corpo, nós os conhecemos. Então, ele não é desconhecido para nós. Acontece que o nosso cérebro, quando nós voltamos para o estado de vigília, o cérebro não retém as imagens, aquilo que nós vivemos no mundo espiritual, com raras exceções, com algumas pessoas que têm capacidade de ter sonhos lúcidos, mas isso é muito raro. A maioria das pessoas não lembra de nada, mas não quer dizer que nós não estivemos com esses espíritos, com nossos espíritos protetores durante a vida espiritual feita durante o nosso período de sono. Inclusive, no Livro dos Espíritos fala que muitas vezes nós encontramos na dimensão espiritual obras completas que nós fizemos só no período que estávamos com o corpo dormindo e que nós agimos na dimensão espiritual. Então, são muitos espíritos que nós conhecemos, mas que o cérebro físico não decodifica quando estamos no corpo. Na questão 507, pertencem todos os espíritos protetores à classe dos espíritos elevados? Pode contar-se entre os de classe média? Um pai, por exemplo, pode tornar-se o espírito protetor do seu filho? Aqui já é a palavra protetor tomando uma elasticidade maior. Não é já o protetor como sinônimo de anjo de guarda ou do mentor espiritual. Então vejamos a resposta. Pode, mas a proteção pressupõe certo grau de evolução e um poder, uma virtude a mais concedidos por Deus. O pai que protege seu filho também pode ser assistido por um espírito mais elevado. Então você tem um pai que desencarna, uma mãe que desencarna. Por exemplo, a mãe desencarnou com os filhos pequenos. Será que essa mãe vai abandonar os seus filhos? Não, ela vai protegê-los. Mas os filhos, cada um deles tem um anjo de guarda. A mãe passa a ser uma protetora, claro, se ela tiver evolução para isso, né? Porque se ela for para não tiver evolução para isso, ela não vai conseguir nem ajudar a si mesma. Mas se ela tiver evolução suficiente para estar na dimensão espiritual, realizando ações de benemerência, com certeza ela vai proteger os seus filhos, um pai, ou qualquer, às vezes uma avó protege indiretamente determinadas pessoas, né, que fazem parte da sua família espiritual, só que não é a mesma proteção do anjo de guarda. É uma proteção como se fosse uma proteção secundária, né, que com o auxílio do anjo de guarda a pessoa pode até realizar tarefas mais diretamente junto com o protegido. O que seria a virtude a mais concedida por Deus é a própria evolução, né? Que ele galgou. Não é uma dádiva, é uma conquista. O espírito superior tem conquistas que outro espírito, mesmo um bom espírito, não tem. Porque o espírito superior, ele adquiriu conhecimento, moralidade e a bondade. né? Que, ou, por exemplo, um espírito, um cientista, ele já é um bom espírito, mas ele tem conhecimento basicamente das questões mais de ordem científica. Ainda não alcançou o nível de moralidade e de bondade, de benevolência suficiente para ser, por exemplo, um anjo de guarda. Então, são virtudes que ele vai adquirindo pela própria evolução espiritual, que um pai desencarnado pode não ter. Então, ele vai ser um protetor familiar, mas não o anjo de guarda. Uhum, exatamente. Falta vários sentidos, a experiência mesmo de vida. Ele não vai saber lidar com determinadas situações que ele não tenha passado ainda. Já o espírito superior, ele já adquiriu experiência, só falta um grau para chegar a espírito puro, né? Então, ele tem experiências múltiplas da vida. E aí sabe lidar com tudo isso. Já o espírito, nessa condição mais familiar, ele nem sempre vai saber. Mas se ele está em sintonia, se ele protege em sintonia com o anjo de guarda, ele vai buscar o anjo de guarda. Como a gente vê nas obras de André Luiz, é muito comum os espíritos familiares intercedendo. Eles buscam especialistas, eles vão atrás de um, de outro, né? E nas obras de André Luiz, de Filomeno de Miranda, tem muitas descrições assim. Que o espírito que está ali atuando, como ele não tem experiência, ele busca aqueles que têm, porque o seu movimento é de auxílio do protegido. Tá? Um espírito que é colocado diretamente para auxiliar uma pessoa cujo marido desencarnou de suicídio, se é um espírito familiar, é um espírito que não é, porque nós estamos vendo que os espíritos superiores, que são os anjos de guarda, eles não têm como missão apenas proteger uma pessoa. Ele tem como múltiplas missões. Então eles não podem, não tem como ficar o tempo todo ali com a pessoa. Então outro espírito pode ser designado por eles para estarem ali, vamos dizer, 24 horas por dia, naquela condição emergente que seja necessário, né? É o que acontecia com Kardec, por exemplo. Kardec tinha a presença do Zéfiro o tempo inteiro. Se Kardec, por exemplo, qualquer escrito dele que não tivesse coadunando com a proposta dos espíritos superiores, o Zéfiro ficava batendo na madeira, no guarda-roupa, até porque, como Kardec não tinha mediunidade ostensiva, ele necessitava ir até um médium. Mas o Zéfiro, usando efeitos físicos, que ou Mamili Boudé, o próprio Kardec, tivesse possibilidade disso, batia e Kardec ia até um médium, evocava o espírito Zéfiro, ele vinha e falava, na tal linha, assim, assim, tem um erro, leia todo o texto que você descobrirá onde está. Isso em obras póstumas ele descreve situações assim. Então significava o quê? Que o espírito Zéfiro era um espírito protetor, que estava ali atento a tudo que Kardec fazia, não como uma babá, mas como um assistente, que pela missão de Kardec, o compromisso dele era muito grave, ele necessitava de estar o tempo todo assistindo o Kardec quando ele estava escrevendo as obras, né? E aí o que acontecia? Quando precisava de uma orientação mais elevada, aí vinha o espírito de verdade, que 15 minutos por mês tinha a comunicação diretamente com Kardec através dos médiuns, né? Que o espírito de verdade é o próprio Cristo, que nesse caso, através de médiuns, ele passava as orientações mais gerais. Então, o anjo de guarda de Kardec era o espírito de verdade. O protetor era o Zéfiro. Se essa qualidade dos anjos de guarda tem a ver com o desenvolvimento dos atributos divinos, como a onipresença, a onisciência, a onipotência e outros atributos? Sim, exatamente. Por quê? O Espírito, ele vai desenvolvendo na sua intimidade os atributos divinos. Quando ele alcança esse nível de superioridade, é porque ele já desenvolveu muitos atributos. Ele ainda não é um espírito crístico que desenvolve todos os atributos de maneira relativa. Mas ele tem capacidade, por exemplo, de uma visão à distância. Tanto é que se nós formos lá no capítulo que fala sobre a ubiquidade dos espíritos, o que é ubiquidade? Senão a irradiação do pensamento do espírito aonde ele quer chegar. E pode ser vários lugares ao mesmo tempo. Então, espíritos como o Dr. Bezerra de Menezes, ele pode estar em vários lugares ao mesmo tempo? Pode. Porque ele chegou nesse nível de capacidade de uma onipresença, ainda não igual do espírito crístico, essa precisa ser frisado, mas naquele nível possível dele irradiar. Uma Joana de Anjos, Dr. Bezerra, pode irradiar os seus pensamentos para vários lugares ao mesmo tempo e projeta o seu perispírito, que é elástico, e pode ser vista por um médium vidente aqui, em Cuiabá, e está sendo vista lá em Salvador por um outro, ao mesmo tempo. E os benfeitores comparam, é semelhante ao sol que irradia a sua luz, e ele é visível aqui, é visível lá na Europa, ao mesmo tempo. Enquanto é dia, o mesmo sol é visível aqui e é visível lá. Sem se dividir, ele não está dividido, ele está irradiando a sua energia. Então são características do próprio espírito que adquiriu essas virtudes pelo seu esforço. Não foi dado para ele. Na questão 508, os espíritos que se achavam em boas condições ao deixarem da terra sempre podem proteger os que lhes são caros e que lhes sobrevivem? É aquilo que nós falávamos agora há pouco. Uma mãe que desencarna, ela pode proteger os seus filhos se tiver em boas condições? Vejamos a resposta. Mais ou menos estrito é o poder que desfrutam. A situação em que se encontra nem sempre lhes permite inteira liberdade de ação. Então vai depender da evolução do espírito, dos compromissos que ele tem, das possibilidades dele vir realmente a se tornar um protetor. Então são variáveis que não tem como ser regra geral numa situação dessa. Cada caso é um caso e vai... Tem casos que realmente isso é possível e outros casos que não.
1: Existe o mérito de quem fica
0: também. Também existe o mérito de quem fica. Isso é exato. Porque... se aqueles que ficam necessitam de passar pela expiação de uma orfandade mais intensa, aí não há nem a permissão, no caso desse caso específico, nós estamos falando de uma mãe ou de um pai que desencarna e mantém os filhos ainda pequenos. Porque aquela orfandade é uma expiação para o espírito. Então ele pode não ter a permissão de nem nesse caso... ser possível um contato mais direto, apenas o indireto como é comum. Se no caso de Chico Xavier é o caso dele e da mãe dele, é um caso que especifica isso, é um caso em que a mãe desencarnada visitava ele o tempo todo. Então é um espírito que depois que desencarnada se tornou protetor da família, porque tinha evolução suficiente para isso e tinha permissão divina para que isso ocorresse. Na questão 509, para nós concluirmos o nosso trabalho hoje. Quando em estado de selvageria ou de inferioridade moral, têm os homens igualmente seus espíritos protetores? E assim sendo, esses espíritos são de ordem tão elevada quanto a dos espíritos protetores de homens muito adiantados? E aí? Os selvagens, por exemplo, aqueles os silvícolas ou tentotes, se eles têm protetores? Com certeza, todos têm. Agora, esses protetores são tão adiantados quanto das pessoas mais civilizadas, que, por exemplo, um cientista ou um filósofo, ou uma pessoa com nível maior? Vejamos a resposta. Todo homem tem um espírito que por ele vela, mas as missões são relativas ao fim que visam. Não dais a uma criança que está aprendendo a ler um professor de filosofia. É óbvio, né? Um espírito ainda numa condição pequena de evolução, ter um espírito superior velando por ele. Ele não teria nem, até para proteger diretamente, ficaria complexa a situação. Como seria complexo um professor de filosofia dando aula para uma criança sendo alfabetizada. É possível? É possível. Mas seria um desperdício de energia um professor de filosofia estar fazendo um trabalho de alfabetização. Até, no caso, ele não teria nem o traquejo necessário para isso. Né? Ele já pode ter passado por isso, mas naquele momento ele já está num outro nível. Né? A questão da própria interação, protegido-protetor. Se o protegido ainda está incipiente de determinadas situações, não há necessidade de um espírito com alta complexidade de solução, de orientação para a solução de problemas, estar utilizando a sua energia ali. Porque o nível de necessidade daquele espírito protegido ainda é primário. Então, se é primário, um espírito de condição mediana pode fazer o trabalho de proteção com eficiência. Então, vamos continuar aqui a resposta, que eles também colocam alguma questão interessante aqui. O progresso do espírito familiar guarda relação com o do espírito protegido. Tendo o espírito que vela por vós, podeis tornar-vos a vosso turno protetor de outro, que vos seja inferior, e os progressos que esse realize com o auxílio que lhe dispensardes, contribuirão para o vosso adiantamento. Deus não exige do espírito mais do que comporte a sua natureza e o grau de elevação a que já chegou. Então vejamos. Aquele espírito em condição primária vai ter um de mediana protegendo. Esse de mediana, por sua vez, tem um outro protetor mais evoluído. Em caso de impasse, de alguma necessidade, ele pode recorrer ao outro que está numa situação mais superior. Sempre da segunda ordem, porque não é possível da terceira ordem, porque ainda não é um bom espírito. O protetor sempre vai ser um bom espírito, sempre. Não é o espírito superior, porque é a última classe antes de chegar na primeira ordem, que é dos espíritos puros. Vamos fazer a nossa reflexão. Feche os olhos, entre em contato com você mesmo em essência, buscando sentir o conteúdo estudado neste encontro. O que você entendeu do conteúdo que aplique à sua vida?

conteúdo estudado mudou a forma como você percebe a influência do seu anjo de guarda? Caso positivo, que mudança foi essa?

Neste encontro, refletimos sobre a ação dos anjos de guarda e espíritos protetores sobre os seus protegidos encarnados. Somos convidados a desenvolver as virtudes da obediência e da resignação, juntamente com discernimento, para sermos efetivamente protegidos. Como você se sente desenvolvendo essas virtudes? Como é para você realizar esforços para desenvolvê-las?

Como você sente a sua vida aplicando o conteúdo estudado? Você sente que ele pode melhorar a sua vida em sua busca de autotransformação e nas suas atividades na prática do bem?

Sinta-se agora um espírito imortal que traz em si mesmo a determinação divina de evoluir até a perfeição relativa, pelo conhecimento pleno, cumprimento das leis divinas, pela prática das virtudes e pela busca da unidade com Deus. Mergulhe profundamente nessa verdade espiritual. Sinta, veja se desenvolvendo todas as virtudes essenciais da vida ao longo do tempo, buscando o poder real em si mesmo, sentindo a presença amorosa de seu anjo de guarda em sua vida.

prosseguindo o nosso estudo reflexivo, sistêmico das obras de Allan Kardec e do Evangelho de Jesus, vamos continuar com o módulo 6, o significado da lei da reencarnação em nossas vidas. O nosso objetivo de hoje é estudar o objetivo da encarnação, a segunda parte. Iniciamos no nosso encontro passado e vamos prosseguir hoje. O objetivo desse encontro é refletir sobre o objetivo da encarnação e o significado que tem isso para todos nós. Vamos, como de hábito, meditar sobre o que nós conhecemos sobre o tema, fechando os olhos, entre em contato com você mesmo em essência, buscando sentir-se um espírito imortal, momentaneamente encarnado em um corpo físico. Qual é para você o significado de saber-se um espírito imortal em evolução, momentaneamente reencarnado para poder evoluir? Como você sente essa realidade? Você sabe dessa realidade e a sente no coração? Avalie-se com autenticidade. Deixe que seus pensamentos e sentimentos fluam, evitando qualquer mascaramento num processo de auto-engano. Seja verdadeiro ou verdadeira com você, analisando-se com

Gradualmente vamos retornando ao estado de vigília para as reflexões doutrinárias. No nosso encontro passado, nós estudamos várias questões de O Livro dos Espíritos e no nosso encontro de hoje vamos prosseguir com mais duas obras básicas, A Gênese e O Céu e o Inferno, abordando a mesma questão do objetivo da encarnação. Allan Kardec, tanto em A Gênese quanto no livro Céu e Inferno, ele desdobra todo aquele conteúdo que nós estudamos em O Livro dos Espíritos. Nós estudaremos A Gênese, capítulo 11, itens 24, 25 e 26. A obrigação que tem o espírito encarnado de prover ao alimento do corpo a sua segurança, ao seu bem-estar, o força a empregar suas faculdades em investigações, a exercitá-las e desenvolvê-las. Útil, portanto, ao seu adiantamento e a sua união com a matéria. Daí, o constituir uma necessidade à encarnação. Além disso, pelo trabalho inteligente que ele executa em seu proveito sobre a matéria, auxilia a transformação e o progresso material do globo que lhe serve de habitação. É assim que, progredindo, colabora na obra do Criador, da qual se torna fator inconsciente. Então, vejamos no item 24 do capítulo 11 de A Gênese, há um desdobramento da questão que nós trabalhamos no nosso encontro passado, acerca do objetivo da encarnação. Aqui Kardec explicita, inclusive, mais, de uma forma mais,

0: estar. E aí o que faz? O que acontece? Nós temos trabalhado ao longo dos módulos que o grande fator do atraso do espírito qual é?
1: Preguiça.
0: Preguiça, né? Existem dois níveis de preguiça. A preguiça geral e a preguiça moral, né? Então, existe desde a preguiça geral, generalizada, em que a pessoa só se movimenta porque ela tem uma necessidade a ser atendida. Então vejamos, quando ele usa inclusive a palavra força a empregar suas faculdades em investigações, a exercitá-las e desenvolvê-las. Por que força? Nós não temos trabalhado que o processo não se trata de forçar, mas de esforçar? Por que que Kardec diz força aqui? Existe um motivo.
1: Hã?
0: Tem a ver com a lei do progresso, mas por que força? O que é a característica do esforço? Só se esforça quem já alcançou um nível. Que nível é esse? O nível da consciência, que tem a ver com a evolução intelecto-moral. No início do processo evolutivo do espírito, ele tem essa evolução?
1: Não.
0: Então, o grande objetivo, o primário da encarnação é exatamente fazer que espíritos ainda não conscientes de si mesmos, mas que está na transição desde do primarismo até chegar num nível de consciência maior, a própria necessidade de sobrevivência o força a se movimentar. Por quê? Ninguém quer morrer de fome, ninguém quer morrer à míngua das intempéries. E aí, essas necessidades que só existem no mundo físico faz com que o espírito se desenvolva num primeiro momento de que forma? Está no texto. Se desenvolva intelectualmente. A partir do momento que ele vai desenvolvendo intelectualmente, o que vai acontecendo? O trabalho de ordem material, ele tem uma função básica muito importante, que é, ao mesmo tempo, de prover a subsistência da pessoa que trabalha e essa é a função horizontal do trabalho material. É prover os recursos para a nossa sobrevivência. Qual é a função vertical do trabalho?
1: Progresso.
0: Não é o progresso material, esse também é horizontal. Porque esse é o progresso coletivo. Ah. O progresso do globo é o progresso coletivo. Resultado. Ainda não moral. O próprio progresso intelectual. É a partir do trabalho material que o espírito desenvolve a sua inteligência, não é? Na primitividade, onde nós morávamos? Nas cavernas. Chegou o momento que o espírito evoluiu intelectualmente, sendo capaz de fazer o quê? Edificar casas cada vez mais aprimoradas, cada vez mais belas, e ele foi aprimorando essa capacidade. Isso tudo é o quê? O progresso intelectual adquirido ao longo do tempo pelas próprias necessidades materiais. Não apenas de prover a sobrevivência, mas gerar o quê além da sobrevivência? Porque se o ser humano permanecesse nas cavernas, caçando o seu alimento e caçando animais, vegetais, raízes e tudo mais, ele continua.

0: Continuaria sobrevivendo? Sim, continuaria sobrevivendo. Mas ao desenvolver intelectualmente, ele queria ficar só sobrevivendo? O que que vai caracterizar o desenvolvimento intelectual? Vai gerar o quê? Além da sobrevivência, o que que ele quer? O que que o espírito passa a querer além de sobreviver? Ele passa a querer viver num conforto, num bem-estar. Então vejamos que tudo isso é necessidade do quê? Puramente material, não é? Então a necessidade material que faz com que o espírito, num primeiro momento, ele seja forçado a buscar cada vez mais. Chega o momento que há um desenvolvimento que no início é intelectual, gradualmente vai se desenvolvendo moralmente. Quando, no processo do desenvolvimento intelecto-moral, aí o que vai acontecer com esse processo do forçar? Vai diminuindo cada vez mais o forçar para que comece a haver o esforço. É o que nós temos trabalhado, porque nós estamos num outro nível, diferente desse aqui do primarismo, do espírito no processo de evolução, que se vê forçado a fazer as coisas. Nós já somos convidados a nos esforçar, por quê? Porque já estamos sendo convidados a adquirir maior consciência sobre nós mesmos. Ficou claro isso, gente? Faz sentido? Então vejamos que é todo um processo que vai acontecendo gradualmente, fazendo com que o espírito evolua num primeiro momento de maneira intelectual, pelos próprios mecanismos da vida material. A partir desse desenvolvimento intelectual, gradualmente ele vai alcançando maior nível de moralidade para desenvolver-se intelecto moralmente. Por isso que nós vimos no nosso encontro passado que o grande objetivo da encarnação qual é? Além desse que nós acabamos, esse aqui é o objetivo mais imediato. No nível do todo o processo, qual é o grande objetivo da encarnação? Como que se purifica? Expiar. É pela expiação. Exe, extrair. Pia, pureza. Ação para extrair a pureza. Então, ao longo do tempo, nas várias existências corporais, pelas necessidades que o espírito tem de se aprimorar, primeiro intelectualmente, depois moralmente, ele vai expiando, ele vai exercitando ações para extrair a pureza de si mesmo. E aí, nesse processo, ele colabora com o todo. Ele colabora, num primeiro momento, inconscientemente, e depois, quando ele alcança esse maior nível intelecto-moral, ele passará a colaborar conscientemente na obra da criação. Porque ele passa a ter consciência de que ele é um co-criador. Num primeiro momento, ele age de uma forma subconsciente. Às vezes, no nível mais primitivo, até inconsciente. E depois subconsciente, para depois se tornar totalmente consciente de que ele não é apenas um ser qualquer. Ele é um ser que tem como objetivo co-criar com Deus. A pergunta se o espírito vem desenvolvendo para e passo intelecto, moral? Não, não é isso que acontece. Ele vai evoluindo intelectualmente e com as escolhas dele na direção do bem, ele vai desenvolvendo moralmente, mas nem todos fazem essa escolha. Muitas vezes ele só vai evoluindo intelectualmente alcançando cada vez maior nível de inteligência, mas pervertendo a própria uso da inteligência para o mal, porque não se desenvolve moralmente. Não é equiparado o desenvolvimento intelecto-moral. Tá? O objetivo da reencarnação é esse, expiar. Expiar é fazer extrair a pureza. Então a pureza exatamente se dá não pelo intelecto, mas pela moral. Chega um momento que o espírito toma consciência dessa necessidade, cedo ou tarde, aí sim, aquilo que está no livro dos Espíritos também, o próprio intelecto vai auxiliar no desenvolvimento moral. Então, mas num primeiro momento é intelectual. Mesmo nessa primitividade que o espírito ainda não, ele, mesmo que ele não tenha enveredado pelo caminho do mal, tenha feito só escolhas boas, que isso é possível, mas ele evolui no primeiro momento intelectualmente, depois que ele vai gradualmente ascender moralmente. Tá? Exatamente por causa das questões materiais que fazem com que o seu intelecto seja desenvolvido para poder sobreviver. Primeiro para poder sobreviver e depois para poder viver com bem-estar. Todavia, a encarnação do espírito não é constante, nem perpétua, é transitória. Deixando um corpo, ele não retoma imediatamente outro. Durante mais ou menos considerável lapso de tempo, vive da vida espiritual, que é sua vida normal, de tal sorte que insignificante vem a ser o tempo que lhe duram as encarnações, se comparado ao que passa no estado de espírito livre. Então vejamos esse parágrafo aqui, né, de Kardec. Qual é o estado natural do espírito? O estado natural do espírito é desencarnado, não é encarnado. Tá? Esse é o estado natural. Reencarnamos para desenvolvimento, para expiar, como nós já vimos, dentro do sentido amplo da palavra expiar, extraindo a pureza. Mas se nós formos somar todo o tempo que o espírito passa encarnado e o tempo que ele passa desencarnado, nós vamos ter muito mais tempo do espírito no estado natural desencarnado do que encarnado. Por quê? Porque é da vida que seja assim. Porque na dimensão espiritual, o espírito também progride. Na dimensão física, ela é transitória e ela só existe enquanto o espírito precisar das encarnações. Quando ele chegar na condição de pureza espiritual, ele não precisa mais encarnar. E ele vai passar a viver eternamente. Então, somando tudo, o espírito vai, a destinação dele é a liberdade enquanto espírito imortal. Se o tempo que ele permanece no mundo espiritual vai servir para ele na encarnação, depende de como ele estava no mundo espiritual, né? Porque se ele estava num movimento de progresso no mundo espiritual, vai sempre ser útil. Agora, se ele estava estagnado, aí a própria estagnação pesa na economia do espírito, quer ele esteja desencarnado, quer ele esteja encarnado. Aí, quando ele entra nessa estagnação, ele vai entrar naquele outro tipo de expiação, no sentido estrito do termo, que nós vimos no nosso encontro passado. A expiação no sentido estrito é quando o espírito necessita expurgar situações de desequilíbrio que ele praticou, no corpo e fora do corpo. Tá? Então, vai depender de como ele está, da condição dele. No intervalo de suas encarnações, o espírito progride igualmente, no sentido de que aplica ao seu adiantamento os conhecimentos e a experiência que alcançou no decorrer da vida corporal. Examina o que fez enquanto habitou a Terra, passa em revista o que aprendeu, reconhece suas faltas, traça planos e toma resoluções pelas quais conta guiar-se em nova existência, com a ideia de melhorar, de melhor se conduzir. Desse jeito, cada existência representa um passo para a frente no caminho do progresso, uma espécie de escola de aplicação. Então, o que vai acontecer no intervalo entre as encarnações? O espírito livre, ele vai, cedo ou tarde, fazer esse balanço da sua existência. Né? Que balanço é esse? O que ele produziu na existência que findou? Tudo aquilo que ele adquiriu e aquilo que possíveis débitos adquiridos, possíveis créditos adquiridos, reconhece tudo isso e a partir daí chega um momento que ele traça planos para uma futura encarnação. Chega um momento que o espírito vai sentir essa necessidade. Nós vamos ver mais para frente no nosso neste módulo. Ele sente um impulso para voltar novamente ao corpo, mas por quê? Porque existe todo esse convite da vida a fazer toda essas reflexões que vão proporcionar ao espírito um novo contrato espiritual com uma nova etapa de vida no corpo. Essa avaliação que o espírito faz é muito semelhante à avaliação que Santo Agostinho propõe na questão 919A. Na questão 919A, ele propõe que cada dia nós façamos uma avaliação de como foi aquele dia, aprendamos com os nossos erros, busquemos ver o que podemos fazer para repará-los e buscamos trabalhar isso durante a existência inteira. Na encarnação, nós vamos fazer isso no sentido macro do termo, porque nós vamos fazer uma avaliação de todos os dias daquela última existência, mas o processo é o mesmo, para uma nova existência. Nós vimos no encontro passado que cada encarnação é um segundo do tempo do espírito imortal, comparativamente falando com a questão da eternidade. Então, nós vamos ter sempre essa visão, né, de imortalidade e de aproveitamento de tudo aquilo que nos acontece para o nosso aprendizado. Por que que acontece? Por que que é assim? Tem uma razão básica para isso. Vejamos, nós estudamos no nosso módulo passado a questão o significado da imortalidade em nossas vidas. Agora nós estamos estudando o significado da reencarnação em nossas vidas. A reencarnação é um processo ligado à própria imortalidade. Nós somos espíritos imortais, momentaneamente encarnados num corpo. Cada dia da existência é muito importante para que o espírito se aprimore. Cada existência no corpo é fundamental para que ele progrida, como está aqui no final do texto. Cada existência representa um passo para a frente no caminho do progresso, uma espécie de escola de aplicação. Então, por que tudo é assim? Tudo deve concorrer para que o espírito aprenda. Nem sempre ele aprende, no sentido mais direto, imediato do termo, porque ele se rebela. Né? Nós recordamos a questão 115, no nosso encontro passado, uns aceitam submissos, outros murmuram, outros se revoltam e não realizam aquilo que é para ser realizado. Mas essa rebeldia, por mais longa que ela seja, ela é permanente? Não, ela será sempre transitória. Por quê que é assim? Porque existe uma determinação divina que seja assim. É possível para qualquer espírito frear as leis divinas? Se fosse possível, ele seria tão onipotente quanto Deus. Então, existe a lei do progresso e a lei do trabalho. O espírito pode se recusar a trabalhar? Desde o trabalho material até o trabalho moral? Pode. Tá? Ele pode se recusar a progredir? Permanentemente? Não. Ele pode momentaneamente se recusar. Mas o que vai acontecer quando ele recusa tanto a lei do trabalho quanto a lei do progresso? Vai acontecer, pela lei de causa e efeito, o sofrimento dessa recusa. Quando vem o sofrimento a partir da recusa, o que vai acontecer com o espírito? Ao cansar de sofrer, como existe um impulso para o progresso, porque o sofrimento vai gerar o quê? Nós ouvimos no slide anterior. O que o sofrimento vai gerar para o espírito? Sofrimento e dor. Dor é o processo ligado à lei de causa e efeito. O sofrimento é a rebeldia frente à dor. Mas o que vai gerar? Quando você está com um sofrimento qualquer, que você... Qual é o movimento que você tem? De incômodo, de mal-estar. Nós não vimos que o objetivo da existência corporal é que o espírito possa buscar o seu bem-estar? Não é o natural em nós buscar o bem-estar? Então, se o espírito, cedo ou tarde, ele se lança num estado de mal-estar, com esse movimento de recusar-se à lei do trabalho e à lei do progresso, o que vai acontecer com ele? Ele vai querer vir para o bem-estar, se ele ainda não experimentou, e se ele já experimentou, ele quer voltar a sentir bem-estar. Então, por isso que esse processo de recusa sempre será transitório. Faz sentido, gente? Então, ele será transitório por quê? Porque é o bem-estar aquilo que é natural da vida. Sentir mal-estar não é natural. E aí, necessariamente, o espírito vai querer desenvolver o seu bem-estar. Nesse processo, as leis divinas convidando gradualmente o espírito a tomar consciência de si. Como é que o desenvolvimento moral se dá juntamente com o intelectual? Não é dessa forma? Reflitamos. A pessoa age contrário à lei de amor, de justiça e de caridade. Sente o mal-estar disso. Ele já é inteligente, porque ele já desenvolveu a inteligência. O que vai acontecer gradualmente? Por que o intelecto, às vezes, precede a moral e ele vai ajudar na moral? Exatamente. Como ele já desenvolveu a inteligência, ao perceber que descumprindo as leis ele sente mal-estar e cumprindo as leis ele sente bem-estar, ele vai simplesmente fazer a melhor escolha que é cumprir as leis. Então, gradualmente, o intelecto auxilia no desenvolvimento da moral. Porque cada sentimento de bem-estar que ele se proporciona, fortalece nele o desejo, a vontade, melhor dizendo, fortalece nele a vontade de buscar cada vez mais isso, cada vez mais sentir esse bem-estar que vai culminar com aquilo que Jesus chamava de bem-aventuranças, que é o estado já do espírito puro que se torna um bem-aventurado. Tá? Ficou claro isso, gente? Então continuemos aqui as nossas reflexões. Normalmente a encarnação não é uma punição para o espírito, conforme pensam alguns, mas uma condição inerente à inferioridade do espírito e um meio de ele progredir. Então o objetivo é expiar, expiar no sentido amplo do termo, extrair a pureza. O expiar no sentido estrito vai acontecer quando o espírito não quer evoluir pela própria liberdade dele de fazer escolhas. Né? E aí ele age de forma contrária à lei do amor, e aí vai expiar no sentido estrito do termo, que é o próximo texto aqui. À medida que progride moralmente, o espírito se desmaterializa. Isto é, depura-se com o subtrair-se à influência da matéria. Sua vida se espiritualiza, suas faculdades e percepções se ampliam, sua felicidade se torna proporcional ao progresso realizado. Então, aquilo que nós vimos também no encontro passado é o processo da expiação gerando a felicidade. Então, ele vai progredindo, vai se depurando cada vez mais, se espiritualizando. Quando ele se recusa a isso, entretanto, como atua em virtude do seu livre-arbítrio, pode ele, por negligência ou má vontade, retardar o seu avanço, prolonga conseguintemente a duração de suas encarnações materiais, que então se lhe torna uma punição, pois que, por falta sua, ele permanece nas categorias inferiores, obrigado a recomeçar a mesma tarefa. Depende, pois, do espírito abreviar pelo trabalho de depuração executado sobre si mesmo a extensão do período das encarnações. Então, aqui, o que a Kardec está falando? Então, vejamos, existe a expiação no sentido amplo, isso é natural no processo do progresso. O que Kardec está falando aqui? É a expiação no sentido estrito. A expiação, ela, no sentido estrito, ela sempre o quê? Sim, ela vai ser consequência sempre. Mas o que, que ela significa, no sentido estrito? Ela está ligada a quê? Não? Lei de causa e efeito é a lei que vai propiciar o processo. Ela sempre tem uma característica na expiação no sentido estrito. Qual é? Hã? Dor. Exatamente, a dor. Ela é sempre dolorosa. Repetir toda uma série de experiências é doloroso? Vamos fazer a comparação com a escola. Um aluno que não estuda direito e fica lá e precisa repetir o ano. Duas, três, quatro, hoje já não existe mais isso, mas antigamente existia. É, dois, três, quatro, cinco anos, a mesma série. Ele vê os colegas progredindo, se formando, e ele fica para trás. Isso é doloroso ou não? Doloroso. Agora imagina repetir uma encarnação inteira. É o que está aqui. Ele é obrigado a recomeçar a mesma tarefa. Por isso que a expiação, ela, expiação no sentido estrito, ela é o quê? É uma escolha do espírito? ou é uma necessidade do espírito que se torna compulsória, no sentido de que ele não vai adiante se não acontecer. Então, ela não é uma punição divina. Significa o quê? Do ponto de vista humano, é um processo que o próprio espírito cria para ele mesmo. Porque se ele espiasse no sentido amplo do termo, fizesse escolhas amorosas e trabalhasse em função do seu do esforço de renovação, de melhoria, ele não precisaria passar pela expiação no sentido estrito. Ficou claro isso, gente? Faz sentido? Então, por isso que Kardec diz, depende, pois, do espírito abreviar pelo trabalho de depuração, depuração é expiação no sentido amplo, executado sobre si mesmo a extensão do período das encarnações. Quanto mais rápido ele evolui, mais cedo ele vai se libertar das encarnações dolorosas para ficar apenas com as encarnações prazerosas até a sua completa depuração enquanto espírito imortal. Até a completa transformação dele num espírito crístico. Porque a encarnação só tem um peso quando ela está, quando ela se constitui esse fator para uma expiação nos primeiros momentos da evolução do espírito e quando ela é essa repetição de experiências na expiação no sentido estrito. Aí ela é caracterizada por muita dor e muito sofrimento no caso dos espíritos rebeldes. Chega um momento que ela se torna praticamente quase que uma extensão da vida espiritual, que é o caso da encarnação nos planetas mais evoluídos. Nós vamos ver daqui a pouco isso. A expiação no sentido amplo vai existir até quando não for necessário, sim. Até que o espírito se depure totalmente e se torne um espírito crístico ou puro. A expiação no sentido estrito, ela só existe para o espírito rebelde. Sempre. Só para o espírito que se rebela e aí vem a expiação dolorosa e que muitas vezes ele se rebela mais ainda e aí se torna sofrimento. Tá? Que é bem característica do nosso planeta. Espíritos extremamente rebeldes que necessitam expiar pela dor aquilo que não quiseram fazer por amor. Agora, a expiação no sentido amplo, até nos planetas superiores, ainda existe, porque ainda não são espíritos puros que habitam esses planetas. Nós estamos falando, é importante sempre lembrar, aquele conceito de expiação que trabalhamos no encontro passado, porque senão vai falar, mas o espírito no planeta superior tem expiação? No planeta de regeneração tem expiação? Tem. Expiação no sentido de extrair a pureza do espírito. Mas não é a expiação no sentido estrito, que significa dor. Vejamos agora um texto do livro Céu e Inferno, primeira parte, capítulo 3, itens 6 a 11. Kardec também faz uma dissertação magnífica sobre o processo o objetivo da encarnação. Os espíritos são criados simples e ignorantes, mas dotados de aptidões para tudo conhecerem e para progredirem em virtude do seu livre-arbítrio. Pelo progresso, adquirem novos conhecimentos, novas faculdades, novas percepções e, conseguintemente, novos gozos desconhecidos dos espíritos inferiores. Eles veem, ouvem, sentem e compreendem o que os espíritos atrasados não podem ver, sentir, ouvir ou compreender. Vejamos esse texto aqui de Kardec, tem a ver com a questão 115 do Livro dos Espíritos. Todos nós somos criados simples e ignorantes e cada um é dado uma missão de conhecer a verdade para nos aproximarmos de Deus. E nesse conhecimento nós vamos adquirir a pura e eterna felicidade. Uns aceitam submissos essa meta, esse objetivo, outros murmuram, outros se revoltam. Então, vejamos, aquele que aceita submisso essa determinação divina, o que vai acontecer? Adquire novos conhecimentos, novas faculdades, novas percepções e, conseguintemente, novos gozos desconhecidos dos espíritos inferiores. Por quê? Porque trabalharam em função de se purificar. Então, esse é o convite para todos nós, porque nós temos feito todo o trabalho de viver como espíritos imortais. O exercício para viver como espíritos imortais é o exercício no qual nós tomamos consciência dessa realidade, de que a ignorância faz parte da nossa vida, mas não para nós nos acomodarmos nela, mas para que nós façamos esforços para transformá-la, para ressignificá-la, desenvolvendo valores que vão propiciar para nós todo um estado de melhoria, consequentemente, todo esse gozo do espírito, que é a felicidade, a alegria existencial, a felicidade. Esse é o convite da vida. A felicidade está na razão direta do progresso realizado. De sorte que de dois espíritos, um pode não ser tão feliz quanto o outro, unicamente por não possuir o mesmo adiantamento intelectual e moral, sem que por isso precise estar cada qual em lugar distinto. Ainda que juntos, pode um estar em trevas, enquanto que tudo resplandece para o outro, tal como um cego e um vidente que se dão as mãos. Este percebe a luz da qual aquele não recebe a mínima impressão. Então vejamos, vamos fazer essa reflexão que Kardec coloca aqui com o espírito encarnado. Existe possibilidade de, por exemplo, na mesma família ter espíritos dessas duas categorias aqui? Sim, perfeitamente, né? Convivendo um ao lado do outro, na mesma situação, um vê claramente a vida e, por isso, sente um bem-estar, uma harmonia que o outro do seu lado não vai sentir. Um pode estar no vazio existencial muito grande, sofrer amargamente por causa desse vazio existencial, enquanto que o outro, do seu lado, enxerga todo o sentido da vida, consegue ver o sentido da vida, viver plenamente de sentido e sentir os benefícios disso tudo. No mundo espiritual, já é um pouco diferente. Dois espíritos de diferente categoria podem estar no mesmo ambiente? Pode, desde que o superior vá até o inferior. O inferior ir até a esfera do superior, não. Os espíritos superiores não descem nas trevas, nas regiões umbralinas e vão lá e ficam do mesmo lado que os... E eles nem veem os superiores. Exatamente o que Kardec está dizendo aqui. Estão um ao lado do outro. Mas um está totalmente em luz, enquanto que o outro está em trevas. Na dimensão espiritual, é possível quando o superior desce até o inferior. E aí, momentaneamente, ele está ali. Mas ele está numa psicosfera completamente diferente do outro. Porque o espírito já elevado, ele mantém o seu ambiente, mesmo estando num ambiente pervertido, vicioso. Por quê? é característica da psicosfera dele. Quando estão encarnados um espírito de uma categoria superior e uma de categoria inferior, o que vai acontecer? Exatamente aquilo que nós falávamos agora há pouco. Um poderá perceber nitidamente o sentido existencial e outro viver nas trevas de um vazio existencial muito grande e perturbado com tudo isso. Só que a diferença é que pode coexistir, às vezes, na mesma casa. Às vezes, casal, um tem essa categoria, o outro o contrário, né? Diferente de padrões vibratórios e tudo mais. Então, isso é perfeitamente possível. Agora, qual é o grande objetivo da vida colocando dois espíritos, sejam encarnados ou desencarnados, dessa forma? Progresso de ambos. O superior tem como compromisso auxiliar o inferior, principalmente quando estão encarnados, né? Sendo a felicidade dos espíritos inerente às suas qualidades, aurina eles em toda parte em que se encontram, seja a superfície da terra, no meio dos encarnados ou no espaço. Então, quanto mais evoluído, maior a felicidade. Quanto mais atrasado, ausência de felicidade, até que ele comece gradualmente a desenvolvê-la. Em qualquer lugar que ele estará feliz, quer esteja encarnado ou desencarnado, né? A diferença é que o espírito desencarnado vislumbra uma realidade diferente de quando ele está encarnado. Então, a felicidade é menos mácula do que quando estamos encarnados, pelas características de um planeta como o nosso, né? Uma comparação vulgar fará compreender melhor esta situação. Se se encontrar em um concerto dois homens, um bom músico de ouvido educado e outro desconhecedor da música, de sentido auditivo pouco delicado, o primeiro experimentará a sensação de felicidade, enquanto que o segundo permanecerá insensível, porque um compreende e percebe o que nenhuma impressão produz no outro. Essa analogia que Kardec faz é bem interessante, né? Se você está num concerto e entende de música, você vai perceber nuances completamente diferentes de uma pessoa que não entende nada de música, né? E aí, para ela, vai ser muito enfadonho, para essa que não entende nada, né, ou que não tem uma sensibilidade para ouvir, por exemplo, uma música clássica, né? E a gente vê nessas pessoas que adoram esses funk, essas músicas de hoje, que são verdadeiros grunhidos, né? Pô, coloca a pessoa para ouvir música clássica, ela fica enfadada a ponto de odiar, né? A gente vê isso muito em reunião mediúnica, os espíritos se queixando da musiquinha que se coloca. A gente coloca sempre, por exemplo, na nossa reunião mediúnica, nós colocamos música clássica. E muitas vezes os espíritos reclamam da música que está tocando, porque eles não suportam, exatamente por isso, por causa da sensibilidade. Para que a pessoa possa gostar dessa música, preciso que haja sensibilidade. Isso tem a ver com a maturidade intelecto-moral. Assim sucede quando todos os gozos quanto a todos os gozos dos espíritos, que estão na razão da sua sensibilidade. O mundo espiritual tem esplendores por toda parte, harmonias e sensações que os espíritos inferiores, submetidos à influência da matéria, não preveem sequer e que somente são acessíveis aos espíritos purificados. Então é aquela condição, o superior pode descer até o inferior, mas nunca o inferior perceber aquilo que é característica dos espíritos superiores. Mesmo espíritos de condição mediana, se nós formos lá nas descrições que André Luiz faz da colônia Nosso Lar, onde ficam os espíritos recém-saídos das regiões umbralinas em Nosso Lar? Alguém lembra? nas chamadas câmaras de retificação. O que é a câmara de retificação? Nada mais é do que um porão da própria colônia. Ela fica numa região mais densa, dentro do umbral, e porque aqueles espíritos não aguentariam uma psicosfera mais rarefeita, onde fica a colônia espiritual, nosso lar. Então, ele fica num subterrâneo na própria colônia. Por quê? Exatamente por causa dessa condição aqui, dele não se sentir bem num ambiente diferente. Nem, ele ficaria como um peixe fora d'água. Então, é tudo uma questão energética para o espírito. Não é apenas da percepção dessa harmonia da região superior. O progresso nos espíritos é o fruto do próprio trabalho. Mas como são livres, trabalham no seu adiantamento com maior ou menor atividade, com mais ou menos negligência, segundo sua vontade, acelerando ou retardando o progresso e, por conseguinte, a própria felicidade. Então, aquilo que nós temos falado, né? Preguiça moral. A preguiça moral atravanca a evolução do espírito. Então, ele pode evoluir mais rápido ou menos rápido porque tem o livre-arbítrio. Num primeiro momento, a evolução material, que muitas vezes o espírito preguiçoso, no sentido amplo do termo, passa por necessidades que não precisaria passar. Por quê? Porque por causa da preguiça até no sentido material, quanto mais no sentido moral, né? Com o passar do tempo, ele vai superando a preguiça material, mas muitas vezes permanecendo na preguiça moral, dificultando o seu progresso, consequentemente a sua felicidade. Até que aconteça isso que nós já falávamos agora há pouco, que ele canse desse mal-estar, tanto gerado pela preguiça no sentido amplo, quanto pela preguiça moral. E aí deseje superar tudo isso e trabalhe em função dessa superação. Enquanto uns avançam rapidamente, entorpecem-se outros, quais poltrões nas fileiras inferiores. São eles, pois, os próprios autores da sua situação, feliz ou desgraçada, conforme esta frase do Cristo: a cada um segundo as suas obras. Então, aqui Kardec, com muita propriedade, coloca isso aqui, esse texto de Jesus, né? Cada um segundo as suas obras. Porque é muito comum as queixas a respeito do sofrimento na vida corporal. Recentemente, conversando com uma pessoa com conhecimento espírita, mais superficial, e a pessoa estava questionando exatamente, mas por que tanto sofrimento? Por que que ele estava sofrendo tanto daquela forma? Sofrimento moral, mais sofrimento. Exatamente pela preguiça moral. Quanto maior a preguiça no sentido amplo, não vai haver mais sofrimento por causa do desconforto que a pessoa vai viver? Imagina morar num casebre, numa favelazinha. Aqueles casebres que não tem nada. Muitos estão ali por uma expiação. E aí o que acontece? Por que que estão numa expiação, numa situação assim? Porque usaram mal os próprios recursos no passado. E por que que permanecem na situação que estão muitas vezes? Porque continua a rebeldia, continua a preguiça moral e muitas vezes a preguiça material, né? A preguiça no sentido mais amplo. Porque você, muitas vezes você visita barracos da mesma categoria, um ao lado do outro. Num você encontra limpeza, as coisas arrumadinhas, mesmo com pobreza, mas arrumadas. No outro você encontra sujeira, você encontra tudo bagunçado, tudo ali. é completamente desestruturado. Por que se a pobreza é a mesma? A diferença é do espírito que está espiando e do espírito que está sendo convidado a espiar, mas não está espiando. Porque espiar é o quê? Extrair a pureza. Só se extrai a pureza quando o espírito resolve por se submeter à lei. No caso aqui, a lei de causa e efeito, que está trazendo de volta os efeitos dos desmandos passados. Quando ele permanece rebelde, ele passa pelo sofrimento, mas não expia. Porque tem muita gente que acha que só o fato da pessoa estar naquela pobreza, naquela miséria, ela já está expiando. Está? Não. Por quê? Porque só expiará aquele que extrai a pureza. Aquele que fica mais rebelde ainda, devido à preguiça moral ou à preguiça generalizada, ele vai passar pelo sofrimento sem expiar. Porque estará repetindo novamente quantas vezes for necessárias a mesma experiência até que aprenda aquilo que veio para aprender. Sim, nós somos herdeiros de nós mesmos. Sim, exato, porque tem a ver com a fala do Jesus, a cada um segundo suas obras. Nós vamos herdar o bem-estar, o mal-estar que nós mesmos produzimos para nós. Todo espírito que se atrasa não pode queixar-se senão de si mesmo, assim como o que se adianta tem o mérito exclusivo do seu esforço, dando por isso maior apreço à felicidade conquistada. Vejamos que aqui nesse texto Kardec já fala do esforço. Naquele outro que nós vimos agora há pouco, ele falou do forçar, né? Que a encarnação força o espírito que está numa situação primária a se mexer, a se movimentar. Chega um momento que ele já não vai ser forçado. Ele necessita se esforçar. Por quê? O processo do forçar-se é transitório, da própria lei forçá-lo. Porque ele se movimenta, mas a partir do momento que ele adquire um nível evolutivo, ele já não vai ser submetido puramente a esses impulsos da necessidade material. Ele precisará, ele é convidado, melhor dizendo, a desenvolver os fatores morais que vão fazer com que ele se esforce para evoluir por escolha própria. A suprema felicidade só é compartilhada pelos espíritos perfeitos, ou por outra, pelos puros espíritos, que não a conseguem senão depois de haverem progredido em inteligência e moralidade. Então aqui o fator intelecto-moral. Inteligência e moralidade acompanhando o espírito gradualmente até a condição do espírito puro. Aí sim ele vai ter a suprema felicidade. Até chegar lá, o que vai acontecer com o espírito, gente? Com todos nós. E esse aprendizado gradativo gera o quê, Zeila? A felicidade relativa. Veja bem, aqui ó, Kardec fala da suprema felicidade. É uma felicidade que a gente nem concebe, nem consegue conceber. Mas o que é a felicidade possível no nível evolutivo que nós estamos? Só chegando lá que nós vamos ser felizes? Não. Nós já poderemos sentir a felicidade relativa ao esforço que nós estamos fazendo para superar as limitações que trazemos. Quanto mais esforço, mais felicidade. Quanto mais preguiça, mais infelicidade, mal-estar e o desequilíbrio consequente a isso tudo. O progresso intelectual e o progresso moral raramente marcham juntos, mas o que o espírito não consegue em dado momento alcança em outro, de modo que os dois progressos acabam por atingir o mesmo nível. Então, aquilo que nós já comentamos também. Primeiro, normalmente, isso é o progresso intelectual que vem primeiro. Depois, o moral. Depois, com o passar do tempo, eles vão rumando juntos na mesma direção. Eis porque se vêem muitas vezes homens inteligentes e instruídos pouco adiantados moralmente e vice-versa. Às vezes, a pessoa é mais evoluída moralmente do que intelectualmente. Pelo menos, nem sempre é a evolução do espírito, é que às vezes o intelecto ficou momentaneamente semi-bloqueado para que o espírito evoluísse no nível moral. Isso é muito comum acontecer. Do espírito, ele pedir para que momentaneamente seja bloqueado a sua inteligência, ou não bloqueada totalmente, mas diminuída, para que ele possa desenvolver os valores morais. A encarnação é necessária ao duplo progresso moral e intelectual do espírito. Ao progresso intelectual pela atividade obrigatória do trabalho. Ao progresso moral pela necessidade recíproca dos homens entre si. A vida social é a pedra de toque das boas ou más qualidades. É aquilo que nós já vimos no texto de Diogênese, é a mesma coisa. Então, no primeiro momento, o progresso intelectual vai ser realizado pela atividade obrigatória do trabalho. Simultaneamente, o espírito é convidado a desenvolver moralmente. E isso tem também a ver com a evolução da sociedade. Antigamente, o trabalho era mais material, então precisava de menos intelecto. Com a evolução da humanidade, o trabalho é cada vez mais intelectual e menos material, porque as próprias máquinas desenvolvidas pelo homem, pelo ser humano, vão substituindo aquele trabalho braçal, aquele trabalho mais material, porque faz parte da própria evolução do planeta. Agora, uma coisa importante aqui no texto é que, além do trabalho material, as relações interpessoais também, que só acontece no corpo físico, porque, como nós vimos também no nosso encontro passado, na dimensão espiritual, os espíritos se agrupam pela lei de afinidade em colônias espirituais com os espíritos semelhantes. No corpo físico, nós vamos ter uma mistura disso tudo. E o que vai propiciar? Exercícios do bem e a resistência ao mal. Então vejamos aqui a continuidade do texto, Kardec coloca bem claro isso aí.
1: Isso é a pedra de toque?
0: É a pedra de toque. Então veja bem aqui, ó. A bondade, a maldade, a doçura, a violência, a benevolência, a caridade, o egoísmo, a avareza, o orgulho, a humildade, a sinceridade, a franqueza, a lealdade, a má-fé, a hipocrisia. Em uma palavra, tudo que constitui o homem de bem ou o perverso tem por móvel, por alvo e por estímulo as relações do homem com seus semelhantes. Então é no mundo físico que nós vamos encontrar todos esses contrastes. Na dimensão espiritual, o superior pode até ir ao inferior, mas ele não fica ali o tempo todo. Ele faz visitas. E as características dos espíritos superiores nem são percebidas pelos que estão ali na região inferior. Já no mundo físico, como todos estão na mesma sociedade, nós vamos ter exemplos, por exemplo, de pessoas extremamente boas e pessoas más, pessoas doces e pessoas violentas. E aí cabe a nós fazermos escolhas para seguir o exemplo de uns ou de outros, dependendo das nossas escolhas, né? Para o homem que vivesse insulado, não haveria vícios nem virtudes. Preservando-se do mal pelo insulamento, o bem de si mesmo se anularia. Então, por exemplo, se nós ficássemos no mundo espiritual, ou nós ficaríamos, dependendo do nível que chegássemos, ficaríamos eternamente naquela categoria. Por quê? Estaríamos insulados, seja no vício, seja na virtude. Ficou claro isso, gente? No mundo físico, nós temos contato tanto com o vício quanto com a virtude. Para quê? Para que nós nos fortaleçamos na superação dos vícios, desenvolvendo as virtudes. Muita gente se queixa, mas por que eu vivo no mundo?

Exatamente. É fácil ser bom quando você está rodeado de pessoas boas. Da mesma forma que é muito fácil ser mal quando nós estamos rodeados de pessoas más. O grande trabalho é o espírito rodeado de pessoas más fazer esforços e se tornar bom, apesar de estar ali rodeada de pessoas más. Então, a própria existência num mundo de contraste, num mundo superficial como o nosso, num mundo hedonista, que o que predomina é o prazer, é o culto ao prazer a qualquer custo. Então, a vida num planeta como esse e o esforço para estar acima da maioria do que vive no planeta gera para o espírito um resultado que vai ser muito benéfico para ele quando ele consegue se elevar acima dessa conjuntura toda, né? Porque a provação vai ser muito grande. Ser mais um num mundo como o nosso é fácil. Fazer esforços para nos elevar num mundo como o nosso dá bastante trabalho, né? Precisa toda preguiça, tanto a generalizada quanto a moral, deve ser ressignificada. Uma só existência corporal é manifestamente insuficiente para o espírito adquirir todo o bem que lhe falta e eliminar o mal que lhe sobra. Como poderia o selvagem, por exemplo, em uma só encarnação, nivelar-se moral e intelectualmente ao mais adiantado europeu? É materialmente impossível. Deve ele, pois, ficar eternamente na ignorância e barbárie, privado dos gozos que só o desenvolvimento das faculdades pode proporcionar-lhe? Aqui Kardec faz essas duas questões que diz respeito ao objetivo da encarnação e à justiça da encarnação. Se uma pessoa que está numa situação de barbárie não tiver outras oportunidades para evoluir, ela vai ficar relegada a um nível evolutivo que não dependeu dela estar ali. Se nós tivéssemos uma única existência, por que Deus criaria uma pessoa ultracivilizada e uma pessoa ainda voltada à barbárie? Porque, na verdade, são espíritos com idades diferentes. E que um já viveu muito mais tempo, já reencarnou muitas vezes, enquanto que o outro ainda não. O simples bom senso repele tal suposição, que seria não somente a negação da justiça e bondade divinas, mas das próprias leis evolutivas e progressivas da natureza. Mas Deus, que é soberanamente justo e bom, concede ao espírito tantas encarnações quantas necessárias para atingir seu objetivo à perfeição. Então, aquele que já está civilizado, já evoluiu, e o outro vai ter a oportunidade de fazer o mesmo. Para cada existência, para cada nova existência de permeio à matéria, entra o espírito com o cabedal adquirido nas anteriores, em aptidões, conhecimentos intuitivos, inteligência e moralidade. Cada existência é, assim, um passo avante no caminho do progresso. A encarnação é inerente à inferioridade dos espíritos, deixando de ser necessária desde que esses, transpondo-lhe os limites, ficam aptos para progredir no estado espiritual ou nas existências corporais de mundos superiores que nada atende da materialidade terrestre. Então chega um momento que o espírito adquire evolução suficiente para mudar de categoria de mundo, ou o próprio mundo que ele está vivendo muda de categoria, e aí as encarnações vão ser completamente diferentes daquelas que nós estamos acostumados. É o que estará acontecendo com o nosso planeta, mudando de mundo de expiações e provas para mundo de regeneração. A reencarnação vai ser muito mais suave. Os corpos que nós habitaremos vão ser muito menos sujeitos às vicissitudes da matéria do que eles são hoje em dia. E quanto mais evoluído o planeta, chega o momento...

que Kardec coloca, inclusive, que existem mundos superiores, que os corpos deles é semelhante aos nossos perispíritos, né? Tão sutil que é, tão diferente. Então imaginemos uma encarnação em que os corpos físicos é semelhante ao nosso perispírito, que a pessoa pode volitar no corpo físico. Então uma encarnação assim não tem nada a ver com uma encarnação cheia de contrastes como é a nossa. Porque a evolução vai se dar num outro nível, não pelas provas e expiações, mas pelo esforço de melhoria que o espírito fará nessas existências, para adquirir progressos completamente diferentes do que nós estamos acostumados. Da parte destes, a encarnação é voluntária, tendo por fim exercer sobre os encarnados uma ação mais direta e tendente ao cumprimento da missão que lhes compete junto dos mesmos. Desse modo, aceito abnegadamente as vicissitudes e sofrimentos da encarnação. Aqui é o caso do espírito superior que reencarna com o objetivo de auxiliar no progresso das pessoas que estão ainda numa situação menos feliz. E se tratando de transição planetária, centenas de espíritos nessa condição estarão reencarnando, se é que já não reencarnaram, neste século, para o progresso da humanidade terrestre. Inclusive espíritos, 2 milhões de espíritos do sistema de Alcione estarão reencarnando e alguns já reencarnaram. No intervalo das existências corporais, o espírito torna a entrar no mundo espiritual, onde é feliz ou desgraçado, segundo o bem e o mal que fez. Já comentamos bastante sobre isso. Uma vez que o estado espiritual é o estado definitivo do espírito e o corpo espiritual não morre, deve ser esse também o seu estado normal. O estado corporal é transitório e passageiro. É no estado espiritual, sobretudo, que o espírito colhe os frutos do progresso realizado pelo trabalho da encarnação. É também nesse estado que se prepara para novas lutas e toma as resoluções que há de pôr em prática na sua volta à humanidade. Também já comentamos esse conteúdo aqui. O espírito progride igualmente na erraticidade, adquirindo conhecimentos especiais que não poderia obter na Terra e modificando as suas ideias. O estado corporal e espiritual constitui a fonte de dois gêneros de progresso, pelos quais o espírito tem de passar alternadamente nas existências peculiares a cada um dos dois mundos. Então vejamos que muita gente acha que só se progride no corpo físico. Não é verdade. Se progride tanto no corpo físico quanto fora do corpo físico. São progressos diferentes. O que, que se faz fora do corpo físico? Se no mundo espiritual nós agrupamos pelos semelhantes, vamos conviver com espíritos semelhantes. Claro que tem os mais evoluídos, menos evoluídos, mas na média com os semelhantes. O que nós aprendemos na dimensão espiritual? Vejamos que Kardec diz aqui: conhecimentos especiais que não poderia obter na Terra. Tem um sentido muito profundo essa fala. Seriam questões ligadas ao perispírito, ao funcionamento dos mecanismos espirituais? Pode ser até isso também, mas é algo mais significativo. Exatamente, o conhecimento de nós mesmos sob que ótica? Sob a ótica do espírito imortal. Uma coisa é nós estudarmos o espírito imortal estando no corpo. Não há um conhecimento, porque por maior que ele seja, amortecido pela condição do corpo. Estudar
o espírito imortal, na realidade imortal, com uma percepção do universo completamente diferente, mais profunda do que no corpo físico. É diferente ou não, gente? Então, essa somatória de tudo, desse conhecimento no nível muito profundo do espírito imortal. Por isso que no Livro dos Espíritos tem várias questões que os espíritos dizem. É porque pensais como homens. Quando eles usam essa expressão, é porque pensais como homens, o que, que eles estão se referindo? A visão do encarnado, porque eles estavam respondendo a questões que Kardec fazia. Kardec se pensava como espírito imortal encarnado. Agora, quando ele fazia uma pergunta pensando na humanidade de forma geral, ele fazia perguntas de acordo com as limitações que nós trazemos, não fazia? Então, as limitações são próprias dessa condição do encarnado. O encarnado que já está fazendo exercícios para se ver como espírito imortal tem uma visão um pouco mais ampla, mas nunca será a mesma visão de que nós teremos na dimensão espiritual. Então, os conhecimentos, toda a visão de vida do espírito desencarnado será diferente do espírito encarnado, até que alcance uma condição que ele praticamente, a vida no corpo não tenha nada da materialidade como tem na Terra, que ele possa ter as duas experiências semelhantes, tanto na vida espiritual quanto na vida material. A reencarnação pode dar-se na Terra ou em outros mundos. Há entre os mundos alguns mais adiantados, onde a existência se exerce em condições menos penosas que na Terra, física e moralmente, mas onde também só são admitidos espíritos chegados a um grau de perfeição relativo ao estado desses mundos. Então, uma encarnação no mundo desse tipo é bem diferente da encarnação no mundo físico como a Terra, né? No mundo como nosso aqui. Mas só vão encarnar lá espíritos que já conseguiram esse nível de perfeição. A vida nos mundos superiores já é uma recompensa, visto nos acharmos isentos aí dos males e vicissitudes terrenos, onde os corpos menos materiais, quase fluídicos, não mais são sujeitos às moléstias, às enfermidades e tampouco têm as mesmas necessidades. Excluídos os espíritos maus, gozam os homens de plena paz, sem outra preocupação além da do adiantamento pelo trabalho intelectual. Então vejamos que é um outro nível de evolução, não há doenças, não há as necessidades próprias, materiais próprios do mundo como o nosso. Então a vida nesses mundos, a vida biológica, é semelhante à vida nas colônias espirituais no nosso planeta. Como ele diz aqui, ó, os corpos são quase fluídicos. Kardec fala que em planetas como o caso de Júpiter, as pessoas não andam como nós, elas volitam no espaço, porque os corpos, eles são praticamente semelhantes ao nosso perispírito, como já falamos. E como não há o mal, toda a evolução se dá num parâmetro completamente diferente do que nós estamos acostumados também, fruto do progresso intelecto-moral desses planetas. Reina lá a verdadeira fraternidade, porque não há egoísmo, a verdadeira igualdade, porque não há orgulho, e a verdadeira liberdade, por não haver desordens a reprimir, nem ambiciosos que procurem oprimir o fraco. Comparados à Terra, esses mundos são verdadeiros paraísos, quais pousos ao longo do caminho do progresso conducente ao estado definitivo.
Então, por isso que a gente, quanto mais evoluído é o espírito, mesmo encarnado, ele estará numa condição muito semelhante à de desencarnado. Quanto mais próximo da pureza, quando Kardec fala de Júpiter na Revista Espírita, nós vemos que Júpiter é um planeta mais evoluído do nosso sistema solar. Agora, esse planeta que os de Alcione estão vindo para encarnar na Terra é muito mais evoluído que Júpiter. Imaginemos como deve ser um planeta. Só pela imaginação muito fértil, né, nós conseguiríamos entender, né? Alguma coisa foi colocada no livro Transição Planetária, né, alguma descrição de como, mas é completamente diferente do que nós estamos acostumados aqui na Terra. Sendo a Terra um mundo inferior destinado à purificação dos espíritos imperfeitos, está nisso a razão do mal que aí predomina, até que praz a Deus fazer dela a morada de espíritos mais adiantados. Assim é que o espírito, progredindo gradualmente, à medida que se desenvolve, chega ao apogeu da felicidade, porém, antes de ter atingido a culminância da perfeição, goza de uma felicidade relativa ao seu progresso. A criança também flui os prazeres da infância, mais tarde os da mocidade e, finalmente, os mais sólidos da madureza. Então, é o que tem acontecido. Mesmo na Terra, é possível uma felicidade relativa à condição de pessoas na Terra? Qual é a grande condição para ser feliz na Terra? Aliás, é a única, não é a grande, é a única. A pessoa que tem um sentido existencial profundo. Aquela que já se percebeu como espírito imortal e vive nessa condição de espírito imortal. Ela terá a condição de ser feliz, mesmo num planeta cheio de agruras, como é a Terra. Porque ela não ficará focada nas agruras do planeta. Ela estará focada na aventura que ela pode desenvolver pelo sentido existencial que ela busca. Vamos fazer a nossa avaliação reflexiva, então. Feche os olhos. Entre em contato com você mesmo em essência. Buscando sentir o conteúdo estudado neste encontro.

conteúdo estudado mudou a forma como você entende o objetivo da reencarnação? Caso positivo, que mudança foi essa?

Neste encontro, refletimos sobre o objetivo da reencarnação como um processo de expiação no sentido amplo, ou seja, extrair gradualmente a pureza por meio do cumprimento das leis divinas, desenvolvendo as virtudes até que nos libertemos de todas as impurezas e nos tornemos espíritos puros. Como você se sente buscando esse caminho? Como é para você realizar esforços para desenvolvê-lo? Existe uma disposição íntima dentro de si para realizar os esforços e seguir por esse caminho?

Como você sente a sua vida aplicando o conteúdo estudado? Você sente que ele pode melhorar a sua vida em sua busca de autotransformação e nas suas atividades na prática do bem?

Sinta-se agora um espírito imortal que traz em si mesmo a determinação divina de evoluir até a perfeição relativa, pelo conhecimento pleno e cumprimento das leis divinas, pela prática das virtudes e pela busca da unidade com Deus. Mergulhe profundamente nessa verdade espiritual. Sinta, veja-se cumprindo as leis divinas e desenvolvendo todas as virtudes essenciais da vida ao longo do tempo, sentindo plenamente o objetivo pelo qual você está reencarnado, dádiva para que você conquiste a perfeição.

0: Olá, meus queridos irmãos e irmãs do Grupo de Estudos do Evangelho em Áudio das Quartas-Feiras. É com muita alegria que chegamos ao nosso 167º Evangelho em Áudio. Com a graça de Deus e muita gratidão, muita alegria por podermos estar continuando com esse trabalho e com a colaboração de todos esses queridos colegas. Hoje, então, o Evangelho está a cargo do Grupo Amanhecer, sendo que a abertura será feita pela nossa irmã Neuci, a leitura do Evangelho pela nossa irmãzinha Jeane, o comentário pela nossa irmã Silvana e o encerramento com irradiação pelo nosso irmão Pedro. Então, que tenha um bom proveito, tudo de bom para todos, aproveite esse Evangelho, que assim seja.
1: Boa tarde, irmãos. Hoje nos reunimos mais uma vez para o nosso Evangelho online. Eu farei a leitura da abertura com uma leitura do texto das Meditações Diárias de Emmanuel, uma psicografia de Chico Xavier. Em todos os caminhos. Seja qual seja a experiência, convence-te de que Deus está conosco em todos os caminhos. Isto não significa omissão de responsabilidade ou exoneração da incumbência de que o Senhor nos revestiu. Não há consciência sem compromisso, como não existe dignidade sem lei. O peixe mora gratuitamente na água, mas deve nadar por si mesmo. A árvore, embora não pague imposto pelo solo a que se vincula, é chamada a produzir conforme a espécie. Ninguém recebe talentos da vida para escondê-los em poeira ou ferrugem. Nascestes para realizar o melhor. Para isso, é possível te defrontes com embaraços naturais ao próprio burlamento. Qual a criança que se esfalta compreensivamente nos exercícios da escola? A criança atravessa as provas do aprendizado sob a cobertura da educação que transparece do professor. Desempenhamos as nossas funções com o apoio de Deus. Seu conhecimento exato da onipresença divina ainda não te acode a mente necessitada de fé? Pensa no infinito das bênçãos que te envolvem, sem que ponhas mínimo esforço. Não contratastes engenheiros para a garantia do solo que te sustenta e nem assalariastes os empregados para a escravidão das minas de oxigênio na atmosfera, a fim de que se renove o ar que respiras? Reflete por um momento só nas riquezas ilimitadas ao teu dispor, nos reservatórios da natureza, e compreenderás que ninguém vive só. Confia, segue, trabalha e constrói para o bem. E guarda a certeza de que, para alcançar a felicidade, se fazes teu dever, Deus faz o resto.
2: O Evangelho segundo o Espiritismo, capítulo 24. Não ponhais a candeia debaixo do alqueire. Candeia sob o alqueire, porque fala Jesus por parábolas. Item 1. Ninguém acende uma candeia para pô-la debaixo do alqueire. Põe-na, ao contrário, sobre o candeeiro, a fim de que ilumine a todos os que estão na casa. Ninguém há que, depois de ter acendido uma candeia, a cubra com um vaso, ou a ponha debaixo da cama. Põe-na sobre o candeeiro, a fim de que os que entrem vejam a luz. Pois nada há secreto que não haja de ser descoberto, nem nada oculto que não haja de ser conhecido e de aparecer publicamente. Aproximando-se, disseram-lhe os discípulos: Por que lhes falas por parábolas? Respondendo-lhes, disse ele: É porque a vós outros foi dado conhecer o mistério do reino dos céus, mas a eles isso não lhes foi dado, porque aquele que já tem, mais se lhe dará, ele ficará na abundância. Aquele, entretanto, que não tem, mesmo que tem, se lhe tirará. Falo-lhes por parábolas, porque vendo não veem, e ouvindo não escutam e não compreendem. E neles se cumprirá a profecia de Isaías, que diz: ouvireis com os vossos ouvidos, e não escutareis. Olhareis com os vossos olhos, e não vereis. Porque o coração deste povo se tornou pesado, e seus ouvidos se tornaram surdos, e fecharam os olhos para que seus olhos não vejam e seus ouvidos não ouçam, para que seu coração não compreenda e que para que, tendo convertido, eu não os cure. É de causar admiração, diga Jesus, que a luz não deve ser colocada debaixo do alqueire, quando ele próprio constantemente oculta o sentimento de suas palavras sobre o véu da alegoria, que nem todos podem compreender. Ele se explica, dizendo a seus apóstolos: falo-lhes por parábolas, porque não estão em condições de compreender certas coisas. Eles veem, olham, ouvem, mas não entendem. Fora, pois, inútil tudo dizer-lhes por enquanto. Digo-o, porém, a vós, porque dado vos foi compreender esse mistério. Procedia, portanto, com o povo, como se faz com crianças cujas ideias ainda se não desenvolveram. Desse modo, indica o verdadeiro sentido da sentença. Não se deve pôr a candeia debaixo do alqueire, mas sobre o candeeiro, a fim de que todos os que entrem a possam ver. Tal sentença não significa que se deva revelar inconsideradamente todas as coisas. Todo ensinamento deve ser proporcionado à inteligência daquele a quem se queira instruir, porquanto há pessoas a quem uma luz por demais viva deslumbraria, sem os esclarecer. Dá-se com os homens em geral, o que se dá em particular com os indivíduos. As gerações têm sua infância, sua juventude e sua maturidade. Cada coisa tem de vir na época própria, a semente lançada à terra. Fora da estação não germina, mas o que a prudência manda calar, momentaneamente, cedo ou tarde será descoberto. Porque chegado a certo grau de desenvolvimento, os homens procuram por si mesmos a luz viva. Pesa-lhes a obscuridade, tendo-lhes Deus outorgado inteligência para compreenderem e se guiarem por entre as coisas da terra e do céu. Eles tratam de racionalizar sobre sua fé. É então que não se deve pôr a candeia debaixo do alqueire, visto que, sem a luz da razão, desfalece a fé.
1: Qual o sentido da frase "não se acende uma candeia para pô-la debaixo do alqueire"? Significa que, assim como não se acende uma luz senão para dissipar a escuridão e iluminar o ambiente, do mesmo modo, aquele que possui o conhecimento das leis divinas não deve guardá-lo para si, mas divulgá-lo através das palavras e, sobretudo, do exemplo. Porque nada há secreto que não haja de ser descoberto? Porque tudo o que se acha oculto será descoberto um dia, e o que o homem ainda não pôde compreender lhe será sucessivamente desvendado, senão aqui na terra, em mundos mais adiantados. Porque Jesus ensinava por parábolas, se ao ouvi-las nem todos compreendiam suas mensagens? Porque as verdades eternas contidas em suas parábolas, embora ouvidas por muitos, só podiam ser compreendidas por aqueles que já possuíam um determinado grau de adiantamento espiritual. O que devemos entender por "aquele que já tem mais lhe será dado, aquele que não tem, mesmo com o que tem, se lhe tirará"? Devemos perceber nessa passagem uma referência aos bens espirituais. A observância dos preceitos divinos faz com que esses bens, que constituem a verdadeira riqueza do espírito, aumentem incessantemente. Por outro lado, aqueles que se ocupam apenas da vida material esquecem-se de desenvolver os bens espirituais e pouco o progresso e possuem ficar estacionado. Embora a palavra de Jesus seja de conhecimento público, porque o significado de seus ensinamentos ainda permanece oculto para muitos?
2: porque somos capazes de aprender apenas aquilo que está à altura do nosso entendimento. E esse entendimento é fruto do progresso intelectual e moral alcançado por nosso espírito através de sucessivas encarnações. Jesus pretendia que permanecêssemos ignorantes quando ocultou o sentido de alguns de seus ensinamentos? Não, ocultou-se temporariamente, para que a confusão e a dúvida não se estabelecesse entre nós.
3: Então, com pensamento elevado, vamos agradecer a Deus, a Jesus, a Espiritualidade de Luz por esses momentos de reflexão, irradiar essa luz divina sobre todas as pessoas, sobre nós mesmos, sobre aqueles que convivem com a gente, nossos amigos, nossos familiares, encarnados e desencarnados. Vamos irradiar essa luz para as nossas cidades que vivemos, o nosso Brasil, nosso planeta Terra, com muita paz, muita harmonia, muita proteção, pedindo que a espiritualidade nos guie, nos ampare em todos os momentos da nossa vida, que a gente possa pegar um pouco da palavra de Jesus para a gente viver a nossa vida mais felizes e mais tranquilos. Que assim seja.
4: Boa tarde, irmãos e irmãs. Esperamos encontrar todos em paz, com saúde e confiantes que todas as coisas passarão. Bem-vindos a um Evangelho da quarta-feira. No dia de hoje, nós vamos iniciar o trabalho com uma mensagem de um livro Vida Feliz, da Joana de Ângeles, psicografada pelo Divaldo Franco. A mensagem 106. A tristeza é mensageira do sofrimento. Não te prendas a ela, nem te permitas contaminar pelos seus miasmas. É certo que nem todos os dias são claros e ricos de alegria. Há ocasiões em que o sofrimento parece dominar os quadros da tua atividade. No entanto, examinadas as dificuldades e sentidas as dores, faze sol íntimo, afugentando a tristeza da tua mente, a fim de que mais facilmente superes os acontecimentos provacionais. O cultivo da tristeza abre campo a várias enfermidades da mente, da emoção e do corpo. Então, irmãos, nós vamos saudar a todos, pedir e rogar aos nossos benfeitores, aos nossos anjos de guarda, de todos nós, que se acerquem de nós, que estejam conosco, para que nós possamos aproveitar esse Evangelho. Eu sou Maria Antonieta, o Evangelho será feito pelo irmão Dorvalino, com os comentários, e depois a Solange fará a irradiação e a prece final. Que todos fiquem na paz do nosso Mestre Jesus. Que assim seja.
5: Do Evangelho segundo o Espiritismo, capítulo 10, os que são misericordiosos, item 15. Perdoar aos inimigos é pedir perdão para si próprio. Perdoar os amigos é dar-lhes uma prova de amizade. Perdoar as ofensas é mostrar-se melhor do que era. Perdoai, pois, meus amigos, a fim de que Deus vos perdoe. Porquanto, se fordes duros, exigentes, inflexíveis, se usardes de rigor, até por uma ofensa leve, como querereis que Deus esqueça de que cada dia maior necessidade todos tendes da indulgência? Mas há duas maneiras bem diferentes de perdoar. Há o perdão dos lábios e o perdão do coração. Muitas pessoas dizem com referência ao seu adversário: eu lhe perdoo, mas interiormente alegram-se com o mal que lhe advém, comentando que ele tem o que merece. Quantos não dizem, perdoo, e acrescentam, mas não me reconciliarei nunca, não quero tornar a vê-lo em toda a minha vida. Será esse o perdão segundo o Evangelho? Não. O perdão verdadeiro, o perdão cristão, é aquele que lança um véu sobre o passado. Esse o único que vos será levado em conta, visto que Deus não se satisfaz com as aparências. Ele sonda o recesso do coração e os mais secretos pensamentos. Ninguém se lhes impõe por meio de vãs palavras e de simulacros. O esquecimento completo e absoluto das ofensas é peculiar às grandes almas. O rancor é sempre sinal de baixeza e de inferioridade. Não ouvideis que o verdadeiro perdão se reconhece muito mais pelos atos do que pelas palavras. Apóstolo Paulo, Lyon, 1861. Então, irmãos, uma mensagem que realmente a questão de exercer o perdão se reconhece que ela não é fácil. É uma das missões mais difíceis que se pode experimentar. Mas quando se consegue colocá-la em prática, é uma das maiores vitórias que a gente pode alcançar. Porque esse perdão não é em relação ao outro, é a nós mesmos que ele é gratificante. Quando se tem alguma animosidade com alguém e se diz que perdoou, se encontra essa pessoa e aquele sentimento retorna. Isso é sinal que o perdão não aconteceu. Mas quando essa mesma pessoa, nós temos uma oportunidade de reaproximação, o cumprimentamos e não sentimos esse sentimento negativo, é porque realmente o perdão aconteceu. E nada melhor do que se ter uma sensação como essa, que se foi tão grande a ponto de exercer o perdão. Vamos perdoar, mas não para fora, e sim para o nosso interior. Porque é uma das maneiras de galgarmos cada vez mais degraus nessa nossa escala evolutiva. Perdão, muito importante, não só para quem é perdoado, mas principalmente para quem exerce o perdão. Fiquem com Deus, que assim seja.
6: Então vamos agora dar início à irradiação do nosso Evangelho de hoje. Senhor, hoje iremos somente agradecer. Eu agradeço, Senhor, pelos meus olhos que enxergam quando há tantos que não veem a luz. Agradeço pela minha voz que canta e ora quando tantas emudecem. Dou graças pelas minhas mãos que trabalham quando tantas preciso mendigar ou não tenho oportunidades. É maravilhoso ter um lar para poder voltar quando há tantos que não têm para onde ir ou ficar. Agradeço por ter um sorriso quando há tantos que choram. É muito bom poder sonhar quando há tantos que se reviram em pesadelos. Poder viver em plenitude quando há tantos que perdem esta dádiva. É maravilhoso, Senhor, ter tão pouco a pedir e muito a agradecer. Eu agradeço Tuas bênçãos e por tudo que me destes, inclusive pela minha família, pelo meu lar, pela minha oportunidade de reencarnação. Enfim, somente gratidão, gratidão e gratidão. E assim, com o nosso pensamento elevado em Deus, Jesus, ligados aos nossos irmãos espirituais, vamos nos conectando com a energia superior e nos reportarmos até a nossa sociedade espírita. E lá vamos emanar essa energia a todos aqueles irmãos que lá estão precisando de socorro e de ajuda. que eles recebam nesse momento o nosso amor, o nosso carinho e essa doação espontânea de energia que estamos oferecendo a eles. Que eles tenham muita luz, muita compreensão e que possam seguir em paz na sua caminhada espiritual. Que a nossa casa espírita seja abençoada, seja sempre um porto seguro, onde possamos buscar a nossa paz interior. E assim, com esse pensamento elevado, com essa energia gostosa fazendo parte da nossa vida agora, vamos emanar para toda a nossa cidade Palmeira das Missões, que ela seja abençoada com a cura e com tudo aquilo que a população está precisando, que os nossos habitantes se conscientizem da necessidade das mudanças nesse momento, para que possamos aliviar um pouco as dores, aliviar um pouco esse momento difícil que todos nós estamos enfrentando. E vamos também levar essa energia gostosa até o nosso Hospital Palmeira das Missões e oferecer aos nossos irmãos enfermeiros que lá estão, que eles tenham muita força, muita fé e que possam ter muita saúde para poder realizar seus trabalhos com as pessoas que lá estão precisando nesse momento. E assim buscando sempre a energia salutar da espiritualidade, vamos emanar para os nossos lares, que eles sejam todos abençoados, iluminados, que toda a energia negativa seja retirada e que entre somente a energia da cura, da paz, da harmonia familiar. E assim vamos também, sempre ligados aos nossos irmãos espirituais, vamos nos conectando na energia do passe, a energia salutar que a espiritualidade nos oferece nesse momento, que recaia sobre nós tudo aquilo que estamos precisando através desse passe, que o nosso corpo receba a saúde, a paz, o equilíbrio, o fortalecimento da nossa fé, que caia sobre nós através desse passe, tudo aquilo que estamos buscando e precisando nesse momento. E que esse passe seja estendido também para todos os nossos familiares, que eles também sejam contemplados com a energia da saúde, da paz, da harmonia, do amor e principalmente da união familiar. E assim sendo, agradecidos pelo espaço que recebemos agora, vamos voltar ao nosso estado normal e agradecer a esses irmãos que estão sempre no nosso evangelho, nos apoiando e nos ajudando, que possamos ter uma ótima semana abençoada por Deus e por Jesus, e que possamos sempre ser fortes na fé e ter sempre a esperança de dias melhores. Obrigado, Senhor, por mais esse evangelho de hoje. Que assim seja.
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Vamos ver agora as causas psicoespirituais, psicossociais e espirituais do alcoolismo. Novamente vamos nos recorrer a Joana de Ângeles, no livro Conflitos Existenciais, capítulo 14, ela aponta as seguintes causas para o alcoolismo. A ansiedade desempenha um papel preponderante no uso do álcool, por causa da ilusão de que a sua ingestão acalma, produz alegria, e o que não corresponde à verdade. Como o álcool é uma droga psicotrópica, ele age bloqueando algumas funções cerebrais, estimulando no primeiro momento, como nós vimos, e depois bloqueando algumas funções. Então, naquela primeira fase, a fase eufórica, depois uma fase mais depressiva. Nessa fase depressiva, ele funciona, entre aspas, como um calmante. Então, a pessoa ansiosa, muitas vezes, busca o álcool para se sentir mais calma, mais sereno. Mas, na verdade, não produz calma nem serenidade, porque nenhum produto químico gera virtudes em nós. Calma e serenidade são virtudes. Na verdade, como há uma depressão do sistema nervoso, a pessoa que estava inquieta se aquieta forçosamente pela própria depressão que o álcool gera. E aí, como diz a mentora, não corresponde à realidade essa calma e essa alegria provenientes das duas fases do que o álcool gera. Na primeira fase, uma falsa alegria, que é pura euforia, e na segunda fase, uma falsa calma, que na verdade é a depressão do sistema nervoso central. A necessidade irresistível de ingerir o álcool, oferecendo o prazer mórbido do copo cheio, caracteriza o dipsômano ansioso e consciente da sua enfermidade. Esse tipo de enfermo pode manter relativa abstinência e períodos de grande ingestão alcoólica, em verdadeiro ciclo vicioso, de que não se consegue libertar, definindo o rumo do abandono do vício. Muita gente diz que não é alcoólatra. Por quê? Porque acredita que o alcoólatra é aquele que bebe todos os dias grande quantidade de álcool. Isso não corresponde à realidade. A pessoa pode ser alcoólatra, já estar no alcoolismo e beber grandes quantidades esporadicamente, como diz a mentora aqui. A pessoa alterna fases de abstinências com períodos de grandes ingestões alcoólicas. Tem gente que bebe desbragadamente nos fins de semana. Durante a semana se mantém sóbrio. São caracterizados como alcoólicos, sim. Não é necessário que a pessoa beba todos os dias para entrar nessa classificação. Mas existem também aqueles que são, como diz a mentora, simplesmente eles são utilizando o álcool, mas no chamado alcoolismo social, né? Não em grandes quantidades, mas que também é tão nocivo quanto os bebedores mais intensos, que são, existem os dipsômanos, que são aqueles grandes bebedores, e tem os chamados hipômanos, que esses que bebem menos e mais de vez em quando. Ao lado desse existe o hipômano, que se apresenta como pequenas e constantes intoxicações, podendo demorar meses sem beber qualquer quantidade de substância alcoólica, quando se encontra na sua fase de normalidade, logo celebrando alegremente o retorno a ela, em algumas semanas de degradação, na qual se apresenta a manifestação maníaco-depressiva, em que aparecem os episódios delirantes. Então, há uma associação direta entre o álcool e, às vezes, outras doenças de caráter psicológico. Uma delas é
o chamado transtorno bipolar ou transtorno maníaco-depressivo. Na fase maníaca, a pessoa tende a buscar situações que ampliam seu estado de euforia. E o álcool é muitas vezes utilizado nessa fase. Então a pessoa às vezes alterna, passa tempo sem beber e depois bebe em pequeno, mesmo em pequenas quantidades, mas suficiente para se intoxicar, como diz a mentora. Existe uma herança ancestral para o alcoólico. Descendente de um viciado, ele apresenta tendência a seguir o hábito doentio. Já existem pesquisas que demonstram que há uma predisposição genética. O que que acontece em relação a isso? A pessoa que nasce numa família de alcoólatras, as chances dela desenvolver o alcoolismo vão ser muito maiores do que na população em geral. Por que que ocorre isso? Se a doença é do espírito, por que que ocorre isso? Pergunta para vocês. Hã? Afinidade espiritual. Então, aqueles espíritos que já se alcoolizaram, se tornaram alcoólatras no passado, muitas vezes renascem na mesma família, para quê? Para se alcoolizar até se intoxicar novamente? Ou para resistirem, como uma provação para o espírito? Na verdade, é uma provação para o espírito. É semelhante àquela questão que está lá no Livro dos Espíritos. Uma pessoa que tem propensão ao crime, ela não vai nascer no meio de pessoas santificadas. Ela vai nascer no meio em que ela vai passar pela provação e não entrar no crime. Se ela entra, é porque ela está reprovando naquela prova. Então, a pessoa que nasce, mesmo com a predisposição genética para o álcool, ela não vem para se alcoolizar. Ao contrário, ela vem para resistir ao álcool. Se ela encontra numa família o culto ao álcool, né, que é o alcoolismo nada mais é do que o culto ao álcool, as chances dela entrar nesse culto ao álcool já passa a ser genética e também social, motivada pelo exemplo que ela obtém dos próprios pais, dos próprios tios. Às vezes tem famílias inteiras que se reúnem em torno do álcool, né? No chamado churrasco de fim de semana, nas comemorações de aniversário das pessoas, e aí tudo envolve o álcool. E as pessoas que já têm a predisposição genética nesse ambiente, a chance dela desenvolver o alcoolismo é muito grave. Por isso que se molha a chupeta da criança na bebida alcoólica e coloca na boca dela como uma coisa muito singela, é gravíssimo se essa criança traz a predisposição genética. Se o adolescente convive num ambiente desse e tem a predisposição genética, vai ser muito fácil de entrar na doença do alcoolismo. A família que tem o hábito de tomar champanhe nas comemorações se enquadra nesse hábito. Na verdade, é aquilo que Joana fala. Todo o alcoolismo começa no aperitivo inocente. Não, é só uma comemoração simbólica, é só... Mas por que que precisa do álcool? Não pode se comemorar com água gasosa, que faz bolinha do mesmo jeito? Não pode se comemorar com refrigerante, que também faz bolinha? Por que não, né? Por que que precisa de álcool para comemorar as datas importantes da nossa vida? Porque existe um culto ao álcool. Existe toda uma... E toda pessoa que se alcooliza começou com essa coisa inocente. Como a gente falou agora há pouco. Ninguém começa nessa doença tomando litros de champanhe.
Começa no primeiro, gosta, e aí toma a segunda, e toma a terceira, e toma a quarta. Daqui a pouco está tomando de vez em sempre, não de vez em quando. A questão da predisposição, né? E o que, que é predisposição? É uma predisposição fisiológica, e o que é o espiritual? Então vamos refletir bastante isso, porque há muitas dúvidas nessa área. Esses grupos de ajuda, como os alcoólicos anônimos, os narcóticos anônimos, eles partem do pressuposto que a doença alcoolismo, a doença ligada à toxicomania, né, ou à adicção, não tem cura. Por quê? Porque tem uma visão ainda materialista da questão. Na visão materialista, nós somos seres biológicos e não há nada além do biológico. Se nós fôssemos realmente seres biológicos, não haveria cura. Porque a cura é espiritual. O que, que o nosso seminário chama-se cura espiritual do alcoolismo, do tabagismo e da drogadição? Porque a cura se dá no espírito imortal. O espírito imortal que adquire os seus vícios, ele não

graves, não apenas há uma predisposição genética, pode haver mais malformações congênitas. Então, por exemplo, uma pessoa que lesou sistematicamente o seu fígado em várias existências com o alcoolismo pode nascer com uma anomalia congênita no fígado, porque o perispírito vai sendo lesado sistematicamente, às vezes várias existências, porque nós temos todos os órgãos do corpo físico, nós temos o correspondente no perispírito. É o perispírito que molda o corpo e não o contrário. Então, o que vai acontecendo? Como a drogadição com álcool e com outras drogas é milenar, muitas vezes as pessoas já têm várias experiências no alcoolismo e na drogadição, ou em ambos, ou um deles, do passado. Ao renascer no corpo, vai trazer tudo isso. Então, se nós pegarmos uma encarnação, só fotografar essa encarnação, nesse caso, usando como uma fotografia e não como um filme do espírito imortal, esses grupos de alcoólicos anônimos, narcóticos anônimos, têm razão usando só uma única existência. A pessoa que tem a tendência e tem a predisposição, se parar e ela retomar com um único trago, no caso do álcool, ela pode retomar toda a doença. Por quê? É como a abstinência funciona como uma busca do espírito em se trabalhar, em se resolver. Mas a causa do alcoolismo e da drogadição é muito mais profundo do que simplesmente os processos biológicos que acontecem com a questão da droga. Não é apenas social ou psicológico, como se diz. A causa é muito profunda no nível espiritual. Então, a pessoa que está sóbria, vamos dizer assim, durante um bom período, mesmo que ela esteja se esforçando para manter sem a droga, sem o álcool, ela continua com a predisposição, porque essa predisposição, a cura dela se dá, às vezes vai levar várias existências para que ela se cure. Então, quando nós falamos de cura espiritual, nós não estamos falando de uma fotografia, nós estamos falando de um filme, usando a fotografia e o filme como metáforas. Fotografia, uma única existência. O filme, as existências anteriores, a existência atual e várias existências futuras. A cura dos processos espirituais nem sempre são possíveis de acontecer numa única existência. O alcoolismo, a drogadição, como são processos muito graves do espírito, vão acontecer ao longo do tempo. Então, o que se faz? É aquilo que Joana cita aqui. A abstinência é o ideal para todos, não apenas para aqueles que usam, já usaram de forma que se tornaram dependentes, mas para aqueles que nunca usaram, se querem se preservar, o ideal é abster-se. Porque nós não sabemos o nosso passado, não sabemos da nossa tendência do passado. E aí o uso de qualquer substância, inclusive o álcool, pode nos remeter à dependência, que, como nós dissemos no início do seminário, é muito fácil de entrar e dá um trabalho enorme para sair desse estado. Às vezes leva várias existências para sair definitivamente desse estado. Então, todo movimento visando a abstinência e a lucidez psíquica do ser deve ser trabalhado por todos nós, individual e coletivamente. Individual, cada um vai fazer aquilo que lhe aprouver com a sua vida. Porque para muitos de nós espíritas, o que nós estamos falando é bobagem. A gente tem direito de usar a cervejinha e o vinhozinho de cada dia numa boa.

Respeitamos quem fala isso, mas nós preferimos servir os espíritos superiores. E Joana de Ângeles, quando vem e coloca questões muito sérias e muito graves de uma forma direta, ela não está brincando. É um espírito que alcançou um nível evolutivo capaz de dizer questões que nós, é importante que nós reflitamos. Porque o espírito superior, quando vem e dá uma orientação, ele está baseado em uma profunda experiência de vida enquanto espírito imortal no corpo, e experiências por lidar com milhares e milhares de pessoas no corpo a partir da dimensão espiritual, que é o que acontece com Joana de Ângeles, que tem ligação com milhares e milhares de almas. Então ele vem e passa a experiência adquirida em milhares de anos de evolução, que nós ainda estamos passando pelas experiências. Então, se nós pudermos, aliás, ressignificando a fala, nós sempre podemos, né? Mas nem sempre nós queremos seguir as orientações dos espíritos superiores. Né? É muito bom para nós, é muito significativo seguir essas orientações. Porque como nós não sabemos o nosso passado, mas se nós refletirmos um pouquinho, só um pouquinho, precisa muito, né? Porque às vezes pensar, né, o Saulo mesmo estava dizendo ontem, numa palestra que ele deu, tem gente que acha que pensar dói, né? Mas reflita só um pouquinho. Basta você olhar suas tendências de hoje, que você vai chegar à conclusão que no passado foi bem pior, né? Então, quem de nós podemos dizer, não, eu já estou há milhares de anos sóbrio, sem produto químico na minha mente, então eu posso tomar de vez em quando que nada vai me acontecer. Quem de nós, num planeta de expiações e provas, poderia em sã consciência dizer isso? Se a pessoa disser isso num planeta de expiações e provas como o nosso, no nível evolutivo que nós estamos, sinceramente, ela está falando abobrinha, pura abobrinha. Porque todos nós estamos vindo de experiências, muitas vezes malogradas, experiências no campo da sexolatria, da drogadição, do alcoolismo no passado, situações muito que nós entramos e que estamos sendo convidados pela vida para nos libertar definitivamente disso. Por isso que nós temos à nossa disposição uma doutrina lúcida, como é a doutrina espírita. Mas que é uma doutrina de lucidez, e a lucidez você escolhe ser lúcido, você não é obrigado a ser lúcido, nós podemos fazer o que nos aprouver. Né? Mas podemos ter certeza que há alguma herança. E a gente não herda do pai ou da mãe, nós herdamos de nós mesmos. Porque nós só vamos nascer numa família X, porque nós temos vínculos com aqueles espíritos daquela família. Ninguém cai de paraquedas numa família como inocente, né? Nós trazemos os conteúdos do nosso passado e esse conteúdo vai emergir até no nível nos nossos genes. O argumento que Jesus transformou água em vinho e que usou vinho na Santa Ceia. Na verdade, aquilo que nós falamos bem no início do seminário. Muita gente usa essa desculpa. Se até Jesus, que era o Espírito Crístico, bebia, por que eu não? Né? São pessoas que muitas vezes utilizam da verdade para debochar da própria verdade. É preciso que a gente veja como que se faziam os vinhos da época. Eram artesanais. Se tinha algum teor de álcool, era mínimo comparado com os vinhos das vinícolas de hoje, né, que são já
preparados para proporcionar, entre aspas, o prazer da bebida alcoólica. Então, o fato de Jesus utilizar do vinho, que era uma questão cultural e, ao mesmo tempo, fabricado de maneira artesanal e utilizado em pequenas quantidades, muito mais do aspecto simbólico do que do aspecto químico da questão. No caso da chamada Santa Ceia, né, da última ceia, aquilo que Jesus faz, tudo aquilo que ele fala é uma parábola, não deve ser vista ao pé da letra. No livro que vai sair agora no mês de agosto, A Presença Amorosa de Jesus em Nossas Vidas, a partir de uma orientação, de uma exegese do Espírito Honório, que fala dessa parábola dramatizada, é uma parábola vivenciada por Jesus, ele mostra o que é o vinho, na verdade. O vinho, na verdade, é um símbolo muito profundo, né, que vocês vão ver no conteúdo do seminário do estudo reflexivo, que está saindo já em DVD, e o livro vai ser publicado no mês de setembro. Tá? Então, não dá para a gente utilizar algo que é simbólico ao pé da letra, sob pena de nós entrarmos em situações em que nós vamos cair até aquela falsa oração, utilizando do Pai Nosso para enaltecer a bebida alcoólica. Do bom ponto de vista psicológico, podem ser instaladas como causas os conflitos de qualquer natureza, especialmente sexuais, empurrando para o vício destruidor a timidez, a instabilidade de sentimentos, o ciúme, o complexo de inferioridade, os transtornos masoquistas, propelem para a ingestão de substâncias alcoólicas como fugas das situações embaraçosas, algumas vezes para servirem de encorajamento e outras com a finalidade de apagar lembranças ou situações desagradáveis. Aqui a mentora coloca algumas causas psicológicas que levam a pessoa a se alcoolizar. Então, como o álcool gera tanto a euforia na primeira fase quanto a depressão na segunda fase, o que acontece? A pessoa tímida, muitas vezes, usa o álcool para, entre aspas, acabar com a timidez. Mas não acaba com timidez nenhuma, porque timidez é uma inibição do espírito. Ela simplesmente desbloqueia as funções cerebrais e a pessoa fica falante, fica eufórica naquele momento. Se ela tem algum conflito na área sexual, ela usa o álcool como estimulante. Já se ela tem, por exemplo, processos mais voltados à exacerbação do psiquismo, ela vai usar o álcool pela segunda etapa do álcool, que é diminuição daquela inquietude, diminuição do estado de ansiedade e tudo mais. De qualquer maneira que seja, o que vai acontecer? O álcool nada mais é do que uma fuga psicológica da causa dos problemas. Não se resolve dessa maneira. Se resolve indo no problema para trabalhar as suas causas reais e não ficando num processo de fuga psicológica. E o que vai acontecer no caso das fugas? Como a pessoa atende num determinado momento a necessidade dela, mas atende por uma via falsa, o que ela está aprendendo ali? O tímido ou a pessoa que tem um complexo de inferioridade, que se torna o rei da festa quando toma umas e outras, o que ele aprende? Hã? A fugir do problema. E ao fugir do problema facilmente pelo álcool, o que mais que ele aprende? Ele vai contar com aquela bengala todas as vezes que ele
tiver naquela situação de timidez, naquela situação de inferioridade, daqui a pouco ele está dependente do produto químico, porque ele vai usar uma vez, duas vezes, três vezes, quatro vezes. O problema continua, porque ele é do espírito, não é simplesmente do cérebro, e ele passa a ter dois problemas: a timidez, o complexo de inferioridade, e o alcoolismo instalado. Daqui a pouco, para resvalar para as sarjetas ou para os sanatórios elegantes, como diz Joana de Anjos, é um passo. Então, o álcool não encoraja ninguém. O álcool não resolve problema de ninguém. Na verdade, ele vai bloquear determinados problemas psíquicos e criar outros muito mais graves do que os anteriores. O dependente alcoólico é portador de compromissos espirituais transatos muito grandes, a semelhança de outros enfermos. No caso específico, há um histórico anterior em experiência passada, quando se entregou às dissipações, especialmente de natureza etílica, assumindo graves compromissos perturbadores com outros espíritos, que lhe padeceram as injunções penosas e que o não perdoaram. Reencontrando, estimulam-no à antiga debilidade moral, a fim de consumirem na alucinação, ao tempo em que também participam das suas libações, dando prosseguimento aos desaires que a ausência do corpo já não lhes permite. Então, o que a mentora está querendo dizer aqui? É muito significativo o que ela diz. É aquilo que nós falávamos agora há pouco. Dificilmente a pessoa vai ter a predisposição alcoólica só nesta existência. Ela, na verdade, está trazendo do seu passado espiritual a predisposição. Só que, no passado, quando ela foi alcoolista ou alcoólatra, o que ela fez? Como é esse verdadeiro drama social, o álcool, em todos os tempos, ela feriu pessoas, ela maltratou família, amigos, a sociedade de modo geral. Então, aquelas pessoas que foram afetadas por ela no passado e que não reencarnam, o que elas vão fazer? Vão buscar se vingar. Então, elas se aproveitam, elas se aproximam deles, da pessoa com tendência, e insufla a pessoa a beber. Ao mesmo tempo que ele se vinga, fazendo com que ela resvale no mesmo problemas do passado, eles se aproveitam para utilizar a pessoa como se fosse um copo, absorvendo os vapores alcoólicos dela. Então vai criar um círculo vicioso. Ao mesmo tempo, a pessoa recebe a influência para se alcoolizar, para cada vez mais ir para o buraco, e é vampirizada pelos espíritos que absorvem os vapores alcoólicos, permanecendo num conúbio espiritual muito grave. Os espíritos nunca criam nada em nós. Eles vão aproveitar as matrizes que nós trazemos do nosso passado espiritual. Então, todo esse conjunto de processos é que produzem a dependência alcoólica. Tá? Nunca é um problema somente, isoladamente. É um conjunto, incluindo os processos de ordem obsessiva. A questão é de se existe o prazer a curto prazo, mas a longo prazo vai gerar sofrimento? Sim, sem sombra de dúvida. Nós vamos ver na dinâmica espiritual, psíquica espiritual da dependência química, que um dos grandes problemas da dependência química é o prazer que proporciona às pessoas. Mas é o prazer de algum momento para gerar dor e sofrimento acerbo no segundo momento. Né? Todas as drogas geram prazer, só que é um prazer ligado ao ego, um prazer fugaz, que faz com que a pessoa queira usar mais droga ainda, seja álcool ou outras drogas, para cada vez mais obter esse prazer.
proporcionando a dependência e toda uma série de problemas que ela vai passar a ter depois, que vai gerar o sofrimento. Mas isso nós vamos ver detalhadamente como que se dá a dinâmica, desde o prazer falso proporcionado até o sofrimento gerado por tudo isso. Se os efeitos no vampirizador, no espírito do vampirizador, são os mesmos do vampirizado, exatamente, eles ficam bêbados juntos. Nós vamos ver os detalhes daqui a pouco. Se a cura da dependência pode acontecer com o espírito desencarnado, não. Não é possível a cura, tanto é no livro Memórias de um Suicida e no nosso livro Suicídio Falsa Solução, nós fazemos um estudo o pior tipo de suicídio, aliás, o pior de todos os suicídios é a prática do aborto. Depois da prática do aborto, são os suicídios gerados pelo alcoolismo e pela drogadição de um modo geral. Os espíritos retornam para a dimensão espiritual como suicidas, só que é um suicídio gravíssimo que ele gera um desequilíbrio no perispírito tão grave que o medicamento utilizado é trazer esses espíritos para reencarnações em corpos débeis mentais, deformados fisicamente, com síndromes genéticas graves. Então eles são verdadeiramente internados num corpo, ficam ali 10, 15, 20, 30 anos, o tempo que for necessário, e aí após esse tempo, que o corpo funciona como se fosse um mata-borrão, uma esponja que vai absorver toda a droga acumulada no perispírito. Depois disso, aí que eles começam a ser trabalhados no nível espiritual para reencarnar novamente numa provação para evitar o álcool e as drogas. É isso que está descrito, isso que está descrito no livro Memórias de um Suicida, quando Camilo Castelo Branco e outros fazem um estágio no chamado manicômio que existe nas colônias espirituais, onde são internados os alcoólatras inveterados, os cocainômanos, os viciados de modo geral, e aí o corpo físico é utilizado como recurso para que o espírito possa voltar ao mínimo de lucidez. Tá? Então são 30, 40 anos de sofrimento, mas que é muito benéfico para o espírito. Funciona como um remédio extremamente amargo para ele. A provação é aquilo que nós falávamos agora há pouco. A pessoa nasce com a predisposição genética. Numa sociedade leniente com o álcool, não é uma provação nascer nessa sociedade? Né? Para a pessoa resistir ao álcool numa sociedade como a nossa, doente e superficializada, é um trabalho hercúleo que se faz com a pessoa mesmo, né? Então isso é a provação. O espírito primeiro espia. Então essas encarnações em corpos deformados, em corpos alienados mentalmente, com debilidades mentais graves, funciona para absorver apenas o tóxico acumulado. Depois o espírito volta à lucidez e ele precisa fazer a escolha da sobriedade. Ele necessita fazer a escolha de se tornar sóbrio, abstêmio, por escolha própria. Porque enquanto ele estava no corpo deformado, ele não usou nem droga nem álcool, né? Salvo casos assim graves em que a própria família dá para a pessoa se dopar e tudo mais. Mas no geral ela não usa. Mas não usa por quê? Porque o corpo está de tal forma inibido que ele não dá para usar. Depois, a aprovação é a resistência por escolha voluntária, sempre. A expiação é sempre compulsória. A aprovação é escolha voluntária. Então, a maioria das pessoas reprova, reencarna, aí chega aqui, toma todas,
consome drogas, volta novamente como suicida e repete a experiência quantas vezes forem necessárias até superar o problema. No livro Memórias de Suicida, inclusive, diz que muitos desses espíritos nem reencarnam na Terra, precisam de reencarnar em planetas mais inferiores para que o corpo mais bruto absorva as substâncias que eles adquiriram. Nessas duas condições, do aborto, a mulher que faz muitos abortos, ela vai cada vez mais debilitando a sua energia vital e termina suicida, quando o suicídio já não acontece no próprio ato abortivo. E aí ela necessita ser levada para um outro planeta, e como a Terra também vai se tornar planeta de regeneração, no planeta de regeneração não cabe mais essas expiações de alcoólatras nem de drogaditos inveterados. Vão ser todos levados para um planeta condizente ao psiquismo dessas pessoas. Se é possível uma pessoa que está num ambiente com pessoas que bebem absorver os fluidos a ponto de no outro dia passar mal como se tivesse bebido, na verdade o álcool, o vapor alcoólico, ele exala na atmosfera, mas não suficiente para intoxicar a pessoa, no caso do álcool substância, diferente, por exemplo, da fumaça de cigarro. A fumaça de cigarro é mais nociva para quem é o fumante passivo do que o fumante ativo, porque o fumante ativo ele absorve com filtro, e o fumante passivo recebe toda a porcaria que sai do cigarro sem filtro algum. Então é muito pior. No caso dos vapores alcoólicos, não é do vapor alcoólico específico, é do ambiente espiritual energético que acontece nesses ambientes onde o álcool impera como um rei. O que vai acontecer? Espiritualmente, são espíritos da pior espécie que estão nesses ambientes. Energeticamente, fica todo intoxicado. E a pessoa, mesmo que ela esteja abstêmia, participando disso tudo, ela se intoxica com essas energias do ambiente. E aí ela pode sentir, inclusive, mal-estar, como se tivesse tomado todas no dia anterior. Já aconteceu com você? Acontece com muita gente. Por isso que ambientes desse tipo devem ser evitados. A pessoa, não, eu vou para balada, tem gente que bebe, que usa droga, mas eu fico numa boa, sem usar nada. Mas você está intoxicada com aquele ambiente energético, e isso faz mal para você de qualquer maneira. Não existe nada que a gente faça nesse aspecto que não tenha um preço. Sempre vai ter um preço. Então, se você quer ser abstêmio, abstência até de amizades com pessoas que são alcoólatras, viciados de todo modo geral. Quando é o esposo, existe um tal de divórcio também. Assiste o seminário Relacionamento Conjugal Saudável, Saúde da Relação Conjugal, que vai sair agora. Não tem como agir. A semelhança do que ocorre com o tabagista e o drogado estabelece um conúbio vampirizador por parte do desencarnado, que se torna hóspede dos equipamentos nervosos via perispírito, terminando por conduzir o paciente ao delírio tremens, como resultado da insuficiência suprarrenática, quando o organismo exaurido tomba sob situações de hipoglicemia e hiponatremia. Então, aqui a Joana usa alguns termos médicos, inclusive. Então, além de todo esse processo espiritual, que os espíritos vampirizam o encarnado, por parte do desencarnado, vai acontecendo uma intoxicação via perispírito, que vai atingir o corpo físico também. E aí surge o chamado delírio tremens. O que é esse delírio tremens?
É um estado em que a pessoa, ela treme o corpo e tem delírios de perseguição, principalmente com, por exemplo, animais perseguindo, aranhas, cobras, animais peçonhentos, que não são apenas alucinações psíquicas. É importante ver que é todo um conjunto de situações. Os espíritos se aproveitam disso e aí induzem as pessoas também a perceberem essas cenas terríveis, que vão fazendo com que a pessoa se torne um verdadeiro trapo psicológico, aquilo que Joana coloca. A pessoa que poderia ser um profissional dedicado se torna um verdadeiro farrapo humano, porque ela vai, é todo um processo extremamente complexo que se dá na dimensão física e também na dimensão espiritual. É importante ver todas essas doenças do espírito, ela nunca vai acontecer só no corpo. Nós não somos seres biológicos, nós somos espíritos imortais momentaneamente num corpo. Se o espírito é possível trazer no perispírito encharcado de drogas, mesmo se na atual existência ele não tem a tendência à bebida, sim, né? Porque tudo aquilo que nós fizemos no passado, nós vamos trazer como herança para o corpo presente. Se ele não reincide no erro, o que ele faz? Ele começa a se, pela própria condição do corpo físico, na sudorese, nas eliminações pela urina, pelas fezes e tudo mais, gradualmente vai se desintoxicando. Não existe pessoas que tomam uma dose pequena de álcool e o fígado passa, a pessoa passa mal a ponto de vomitar quase que, como se diz, as tripas para fora. Tem pessoas assim. Por quê? É o alcoólatra do passado que lesou o fígado, já teve doenças graves no fígado e agora traz apenas uma predisposição. Se ele for renitente no erro, ele pode formar uma nova cirrose hepática rapidamente. Mas se ele perceber que, bom, se eu tomo isso aqui, eu já passo mal, o que a vida está me convidando? Se uma pessoa inteligente emocionalmente, inteligente consciencialmente, vai, então eu devo me abster disso, não me faz bem, né? E aí ela se abstém. Mas aquele endurecido, o que ele faz? Eu tomo engove depois, mas eu bebo. Quero nem saber, eu quero ser como todo mundo. Tem gente assim, não tem? Toma o remédio para o fígado depois, toma o remédio para dor de cabeça depois, mas bebe, e daqui a pouco está com problemas graves, como diz a mentora aqui. Pode gerar insuficiência da glândula suprarrenal, problemas de hipoglicemia, de hiponatremia, que é falta de sódio na circulação, gerando cada vez mais problemas fisiológicos graves para o corpo. Noutras vezes prossegue na desforra, em razão do sentimento ambíguo de amor e ódio, no qual satisfazem-se com as aspirações dos vapores etílicos que o organismo do enfermo lhes proporciona, e do ressentimento que conserva embutido no desejo de vingança. Então, o que vai acontecer? No fenômeno obsessivo ligado ao alcoolismo e à drogadição, há um misto de amor e ódio. Amor doentio, claro, né? Ele ama o caneco que ele usa. O espírito que tem vinculação com um alcoólatra, o outro funciona como um caneco, ou como um cheirador para ele, no caso da cocaína, ou fumador, no caso da maconha, do crack e outras coisas mais. O espírito absorve as energias que ele usa, que ele vampiriza do encarnado. Mas, ao mesmo tempo, tem a vingança do passado. Então, o tempo todo, ele usa e insufla o outro a ir cada vez mais para a sarjeta, apesar de que ele vai junto. O espírito desencarnado vai junto. Nós vamos ver as descrições que temos aqui na literatura espírita. Então, esse movimento de vingança e de
uso do encarnado vai coexistindo até que ambos vão para situações muito infelizes. Aqui nós temos algumas, duas figuras que mostram a questão do vampirismo espiritual. Assim sendo, igualmente, entorpece-se, embriagam-se pela absorção da substância danosa que o perispírito assimila, enlouquecendo além do estado infeliz em que se encontram. Nessa situação, tomam da escassa lucidez do hospedeiro psíquico emocional, ampliando-lhe o quadro alucinatório e levando à prática de atos abjetos e mesmo de crimes hediondos. Então, como há esse movimento de usar o outro, mas ao mesmo tempo insuflar o outro a situações perniciosas, ambos vão enlouquecendo, né? O espírito que vai absorvendo essas energias das drogas, do álcool e das drogas, ele vai se impregnando disso, o perispírito vai se encharcando, então ele vai também entrando numa situação muito infeliz do ponto de vista espiritual e ao mesmo tempo insuflando isso ao outro, que pode cometer crimes, depois ir para a prisão e acontecer situações muito graves com ele. A questão é tão grave e delicada que nem sequer a desencarnação do obsidiado faz cessar o processo, que não raro prossegue sob outro aspecto no mundo espiritual. Por isso que nós falamos, morrer é uma coisa, desencarnar é outra. Imagina o que acontece para um espírito que desencarna de overdose de álcool, overdose de drogas. O conúbio espiritual chega a nível de degradações que nós temos dificuldade de entender enquanto estamos no corpo. Só na dimensão espiritual que as pessoas vão entender quando passarem por isso ou quando observarem em atividades de auxílio espíritos assim. Um dos livros que nós recomendamos para refletir sobre isso é o livro Memórias do Suicida, quando descreve os suicidas por uso de utilização de bebidas alcoólicas e de drogas. No livro Suicídio Falsa Solução, nós temos um capítulo que nós estudamos esse assunto. Nós não vamos trabalhar isso aqui porque tem outras questões significativas para ser trabalhado. Como já trabalhamos no seminário Suicídio Falsa Solução, nós não vamos adentrar nessa área, nesse seminário aqui. O vício de qualquer natureza é rampa que conduz à infelicidade, de Joana de Ângeles. Realmente só gera infelicidade. O prazer é muito efêmero perto da infelicidade gerada no segundo momento. Agora vamos ver algumas descrições de André Luiz em que os espíritos utilizam dos encarnados para continuar os vícios do alcoolismo, do tabagismo, das demais drogas e ao mesmo tempo se vingam do passado espiritual. Vamos começar com o livro Nos Domínios da Mediunidade, do capítulo 15, Forças Viciadas. André Luiz descreve: caí à noite, só para situar quem não leu o livro, André Luiz, juntamente com Aulus, está fazendo na crosta estudos sobre mediunidade. Então eles iriam para um centro espírita naquele dia para observar um grupo mediúnico. Como ainda era cedo, Aulus, ao ver uma cena na rua, Aulus convida eles a entrarem num bar. E aí nós temos toda a descrição do que acontecia nesse bar. Após o dia quente, a multidão desfilava na via pública, evidentemente buscando ar fresco. Dirigíamos-nos a outro templo espírita, em companhia de Aulus, segundo o nosso plano de trabalho, quando tivemos nossa atenção voltada para a enorme gritaria. Dois guardas arrastavam de restaurante barato um homem maduro em deploráveis condições de embriaguez. O mísero esperneava e proferia palavras rudes, protestando. Observe o nosso infeliz irmão, determinou o orientador. E porque não havia muito tempo entre a porta ruidosa e o carro policial, pusemos-nos em observação.
achava-se o pobre amigo abraçado por entidade da sombra, qual se um polvo estranho o absorvesse. Então vejamos a cena espiritual. O espírito que estava vampirizando chegou a perder a forma humana. Era semelhante a um polvo abraçando o encarnado. Então o encarnado absorvendo o álcool e o outro sugando toda a energia alcoólica do rapaz que estava sendo preso pela polícia. Provavelmente estava buscando briga ou fazendo qualquer coisa dentro do bar lá. No átimo, reparamos que a bebedeira alcançava os dois, porquanto se justapunham completamente um ao outro, exibindo as mesmas perturbações. Então fica bêbado o encarnado e também o desencarnado. Em breves instantes, o veículo buzinou com pressa e não nos foi possível dilatar anotações. O quadro daria ensejo a valiosos apontamentos. Ante a alegação de Hilário, o assistente considerou que dispunhamos de tempo bastante para a colheita de alguns registros interessantes e convidou-nos a entrar. A casa de pasto regurgitava. Muita alegria, muita gente. É alegria mesmo, gente? Não, muita euforia, né? Esses ambientes são muito eufóricos. Lá dentro, certo recolheríamos material adequado às expressivas lições. Transpusemos a entrada, as emanações do ambiente produziam em nós indefinível mal-estar. Veja, até André Luiz, juntamente com Aulus, ao sentir a emanação do ambiente, ficaram com mal-estar. Deu para entender, Silvia, por que se sente mal-estar? A psicosfera do ambiente é péssima. Junto de fumantes e bebedores inveterados, criaturas desencarnadas de triste feição se demoravam expectantes. Se as pessoas fossem capazes de ver as companhias espirituais que ficam com elas, absorvendo os vapores alcoólicos e a fumaça de cigarro, elas ficariam horrorizadas, saíram desesperadas, loucas de pavor, né? Mas como a maioria não vê, só no caso do delirium tremens, o próprio espírito obsessor pode ser visto pelo delirante. Que não são alucinações criadas do nada. Eles veem a imagem mental do vampirizante e o próprio vampirizante. Algumas sorviam as baforadas de fumo arremessadas ao ar, ainda aquecidas pelo calor dos pulmões que as expulsavam, nisso encontrando alegria e alimento. Outros aspiravam o hálito de alcoólatras inveterados. Então a pessoa está eliminando ou a fumaça de cigarro pelo nariz e pela boca, tem um espírito aqui grudado, sugando a fumaça. A pessoa bebendo e os poros, eles eliminam os vapores, os espíritos grudados nelas, absorvendo tudo isso. Indicando-as, informou o orientador. Muitos de nossos irmãos que já se desvencilharam do vaso carnal se apegam com tamanho desvario às sensações da experiência física que se cozem aqueles nossos amigos terrestres temporariamente desequilibrados nos desagradáveis costumes por que se deixaram influenciar. Então o vampirizador simplesmente utiliza o outro como um copo, como um cinzeiro ali absorvendo as energias dos encarnados. Por quê? Porque eles continuam viciados na dimensão física, na dimensão espiritual. Como na dimensão espiritual não tem bar para ir tomar bebida alcoólica, nem tabacaria para comprar cigarro, o que eles fazem? Vão usar os encarnados viciados.
Por isso que o processo é muito mais complexo de ser resolvido do que simplesmente esses grupos de alcoólicos anônimos, de narcóticos anônimos, como a origem desses grupos são materialistas, materialista, o que, que acontece? Eles não vão na causa profunda do problema. Claro, para muita gente ajuda muito, porque precisa de uma contenção, de um apoio grupal. Mas para muitos não funciona, porque o processo obsessivo é tão arraigado que as pessoas se deixam levar por ele. Por isso que nós temos falado, e nós falamos para clientes do consultório, para nos cursos, nos seminários. A abstinência é o melhor caminho. Porque tomando um trago ou dezenas, o vampirismo acontece em todos os casos. Daqui a pouco nós vamos ver um caso em que a pessoa toma um trago de uísque e estava sendo vampirizado. O álcool da homeopatia? O álcool da homeopatia é tão pouco que não dá para vampirizar ninguém, nem quem toma, nem quem... Hã? É possível fazer a homeopatia sem álcool. No calor de Cuiabá, é preciso guardar na geladeira, porque é preciso que o álcool tenha 30%, senão adultera o remédio homeopático. Porque o remédio homeopático não tem efeito placebo, como muita gente diz. Ele tem uma situação física, quântica, e precisa da substância estar preservada. Mas a quantidade de álcool são algumas gotas que a pessoa toma e o álcool diluído a 30%. Né? E pode ser diluído em mais água se quiser. No caso dos glóbulos, praticamente não há álcool, a quantidade é mínima. Se o espírito vampirizador se liberta, se o encarnado se libertar, não, nem sempre. Ele, muitas vezes ele troca de caneco, né? Vai depender, porque tudo é uma questão do livre-arbítrio da pessoa. Se o encarnado mudou e ele quer mudar junto, porque tem algum vínculo, ele pode melhorar. É o caso de um dos espíritos que está descrito no Sexo Destino. O encarnado mudou e o espírito também mudou. Mas a maioria ele só troca de caneco. Esse caneco aqui não serve, então eu vou buscar outro. Mas por que mergulhar dessa forma em prazeres dessa espécie? É a pergunta que André Luiz faz a Aulus. Vejamos a resposta. Aliás, Hilário que faz. Hilário, disse o assistente bondoso, o que a vida começou, a morte continua. Esses nossos companheiros situaram a mente nos apetites mais baixos do mundo, alimentando-se com um tipo de emoções que os localiza na vizinhança da animalidade. Então, aquilo que a pessoa era no corpo, ela continua fora do corpo. Não há mudança simplesmente porque houve a morte do corpo. Não obstante haverem frequentado santuários religiosos, não se preocuparam em atender aos princípios da fé que abraçaram, acreditando que a existência devia ser para eles o culto de satisfações menos dignas que a exaltação dos mais astuciosos e dos mais fortes. Com a exaltação dos mais astuciosos e dos mais fortes. Então eram pessoas que frequentavam atividades religiosas, nas igrejas, até em centros espíritas, né? E continuavam vivendo da mesma forma como sempre viviam. E aí, ao desencarnar, permanecem com os mesmos vícios de sempre, não vão mudar. Não é a morte que vai modificá-las. Por isso que a prática cristã deve ser trazida para dentro das nossas vidas. É como os mentores do Projeto Espiritizar vêm nos ensinando. Se não for trazido para dentro das nossas vidas, o que nós queremos? Simplesmente viver uma hipocrisia? Eu acho muito bonito o que a minha religião prega, mas eu não vivencio. As próprias atividades religiosas são muitas vezes regadas a bebidas alcoólicas.
Tem centros espíritas que fazem promoções beneficentes e vendem bebidas alcoólicas, como se fosse a coisa mais normal do mundo. Não, mas é para uma boa causa. Aí se põe, cria alcoólatras de um lado, para uma boa causa do outro lado. Como se existisse boa causa dessa maneira, né? Então, as festas religiosas, de modo geral, são todas regadas à bebida alcoólica. E as pessoas, claro, acham tudo muito, muito normal e é assim mesmo que é a vida. É a glamourização do álcool que nós já vimos. O chamamento da morte encontrou-os na esfera das impressões delituosas e escuras. E como é da lei que cada alma receba da vida de conformidade com aquilo que dá, não encontro interesse senão nos lugares onde podem nutrir as ilusões que lhes são peculiares. Porquanto na posição em que se vê, teme a verdade e abomina-na, procedendo como coruja que foge à luz. Apesar de eles estarem na dimensão espiritual, que é a dimensão da verdade, eles continuam fugindo da verdade. Fugiam quando estavam no corpo pelas próprias bebidas e drogas. Agora continuam fugindo, utilizando aqueles que bebem e que se drogam. Meu colega fez um gesto de piedade e indagou: entretanto, como se transformarão? Chegará o dia em que a própria natureza lhes esvaziará o cálice, respondeu Aulus convicto. Há mil processos de reajuste. No universo infinito em que se cumpre os desígnios do Senhor, chame-se eles aflição, desencanto, cansaço, tédio, sofrimento, cárcere. Então são espíritos que cedo ou tarde vão cair em si e vão se modificar. A maioria deles vem para o cárcere. Qual que é o cárcere? Vamos ver? Contudo, ponderei, tudo indica que esses espíritos infortunados não se enfastiarão tão cedo da loucura em que se comprazem. Concordo plenamente, redarguiu o instrutor. Todavia, quando não se fatigue, a lei poderá conduzi-lo à prisão regeneradora. Onde vai ser a prisão, gente? No corpo físico, aqueles corpos deformados, corpos débeis mentais que nós falávamos agora há pouco. Como? Pergunta Hilário. A pergunta de Hilário coou cristalina e o assistente deu se pressa em explicar. Há dolorosas encarnações que significam tremenda luta expiatória para as almas necrosadas no vício. Temos, por exemplo, o mongolismo, a hidrocefalia, a paralisia, a cegueira, a epilepsia secundária, o idiotismo, o aleijão de nascença e muitos outros recursos. Angustiosos, embora, mas necessários e que devem funcionar em benefício da mente desequilibrada desde o berço, em plena fase infantil. Então, o resultado desse tipo de vida, no corpo, fora do corpo, vai ser sempre muito sofrimento, até que o espírito aprenda a utilizar da sua mente para o seu bem e não para o seu próprio mal. Na maioria das vezes, semelhantes processos de cura prodigalizam bons resultados pelas provações obrigatórias que oferecem. Na verdade, expiações, né? No entanto, comentei, e se os nossos irmãos encarnados, visivelmente confiados à devassidão, resolvessem reconsiderar o próprio caminho? Se voltasse à regularidade através da renovação mental com um alicerce no bem? Então, se o encarnado, aquela pergunta que foi feita agora há pouco, né? Se o encarnado decidir mudar, o que acontece? Ah, isso seria ganhar tempo, recuperando a si mesmos e amparando com segurança os amigos desencarnados. Usando a alavanca da vontade, atingimos a realização de verdadeiros milagres. Entretanto, para isso, precisariam despender o esforço heróico.
São poucas as pessoas que querem fazer esforços, já diz lá no Livro dos Espíritos. Então, por isso que a maioria passa a vida toda se drogando, com álcool e as drogas de modo geral, desencarnam, vão vampirizar outros espíritos, vão ser internados no corpo deformado, para só aí, depois de muito sofrimento, renovarem a si mesmos. Não precisariam, né? A qualquer momento, a pessoa pode tomar essa consciência que Aulus diz aqui. Usando a alavanca da vontade, atingimos a realização de verdadeiros milagres. Agora, para isso, é necessário esforço heróico. Como a maioria não se dispõe a fazer esforços, o caminho da expiação quase que é trilhado pela maioria. O ideal, né, como nós estamos vendo, é não entrar, hipótese alguma, em situações como essas. Vejamos agora a descrição do irmão Jacó no livro Voltei, também psicografia de Chico Xavier. O irmão Andrade, a cuja assistência recorrera muitas vezes nos últimos tempos de minha tarefa humilde para socorrer alcoólatras inveterados, em casos difíceis nos quais a obsessão se caracterizava perfeitamente, indicou-me alguns transeuntes torturados pela dipsomania. Aqui o irmão Jacó, que é o Frederico Figner, está juntamente com esse assistente chamado irmão Andrade, que estudando alguns alcoólatras inveterados, que era o trabalho que ele já fazia quando estava encarnado. Estavam seguidos por verdadeiros vampiros de forma repugnante, alguns completamente embriagados de vapores, outros demonstrando aflitiva sede, pálidos e cadavéricos. O quadro mais inquietante, porém, era constituído por um morfinômano e pelas entidades em desequilíbrio que se lhe jungiam. Parecia um homem subjugado por tentáculos de polvos enormes. A gente vê que essa forma de polvo é tomada por muitos espíritos que eram viciados no corpo físico. Por quê? Tanto o álcool quanto as drogas, eles agem no perispírito de uma forma violentíssima. E uma dos órgãos que eles destroem são os próprios chakras. Os chakras do perispírito, que temos 7 chakras principais, do topo da cabeça até a base da coluna, eles são órgãos do perispírito, que geram todo um fluidos eletrodinâmicos, que juntamente com os chamados nadis, criam o corpo eletrônico que é o perispírito. O uso dessas substâncias de uma maneira contumaz vai gerando todo um desequilíbrio nos chakras. E aí, mesmo já no corpo, a pessoa encarnada vai entrando num processo que o corpo físico vai ficando mais murcho. Mas energeticamente até o corpo físico sofre, mas o perispírito sofre muito mais. E aí, ao desencarnar em situações muitas vezes de intoxicações agudas, pelas chamadas overdoses, eles praticamente dissolvem o perispírito e fica com essas formas. É o que o André Luiz também chama nas obras dele de ovoides. São formas ameboides, ovoides ou desses polvo. Então o polvo aqui, ele tem uma cabeça enorme e os tentáculos são 8 pernas, né, que saem, e esses tentáculos têm ventosas. Então esses espíritos tomam essa forma do polvo. Já estamos vendo duas descrições. Uma André Luiz descreve naquele outro caso, e agora o irmão Jacó. E ele praticamente gruda na pessoa e pelas ventosas absorve os vapores alcoólicos. Então é um quadro muito comum na pessoa que se alcooliza ou que se intoxica, né?
nessas cracolândias que tem no, na, na, nas cidades, né, se nós fôssemos ver a dimensão espiritual, nós ficaríamos horrorizados. Porque na dimensão física já é apavorante as cenas de degradação. Na dimensão física...

de ligação entre as lampreias invisíveis e os plexos da vítima encarnada. Os plexos, na verdade, no corpo físico, os chakras se ligam aos plexos. Então, nós temos o centro de força, que André Luiz chama de centro de força, ou chakras, que também é o termo em sânscrito, eles estão intimamente ligados aos plexos. Então, o vampirizador, ele absorve os fluidos via os plexos da vítima encarnada. Então, o encarnado tem o seu perispírito sendo deformado e o desencarnado já deformado, absorvendo esses vapores, essas energias todas. Compreendi com mais exatidão que o viciado de qualquer espécie é compelido a procurar material emotivo para si e para os que o obsidiam, caindo invariavelmente na insaciedade que o caracteriza. Uma das causas do uso recorrente é que ele nunca usa sozinho. Como o espírito nunca, a pessoa encarnada nunca usa sozinha, a dose que ele usa não é suficiente para os dois ou para mais do que um espírito. Aí o que acontece? Daqui a pouco ele está necessitando de mais e de mais e de mais. Disso para a overdose é um passo. Vejamos agora uma descrição do livro Sexo e Destino de André Luiz. É uma descrição também muito interessante, porque é uma descrição que ele é menos, o processo de obsessão é menos intenso do que aqueles anteriores. É o caso de Cláudio e dos alcoolistas desencarnados que o acompanhavam. Vejamos aqui. Tufos de cravos vermelhos a se derramarem de vasos cristalinos harmonizavam-se com as rosas da mesma cor, habilmente desenhadas nas duas telas que pendiam das paredes revestidas de amarelo dourado. Aqui André Luiz está descrevendo uma casa onde eles estão. É uma casa de classe média, ele está descrevendo a mobília da casa, os enfeites e tudo mais. Mas destoante e agressiva, uma esguia garrafa contendo uísque empinava o gargalo sobre o crivo lirial que contemplava a elegância da mesa nobre, deitando emanações alcoólicas que se casavam o hálito do amigo derramado no divã. Então, o que estava acontecendo? Havia uma mesa toda forrada de branco e em cima da mesa uma garrafa de uísque. E que, como diz a André Luiz, não ornava com a elegância do ambiente. E da garrafa emanava vapores alcoólicos. E também da boca do amigo derramado no divã, que é o Cláudio, encarnado. Félix se encarou manifestando a expressão de quem se atormentava piedosamente ao vê-lo e nolo indicou. Temos aqui o irmão Cláudio Nogueira, pai de Marina e tronco do lar. Marina é uma moça que eles estavam atendendo. Fisgueio de relance. Figurou-se-me hospedeiro involuntário, um desses homens maduros que se demoram na quadra dos 45 janeiros, esgrimindo bravura contra os desbarates do tempo. Rosto primorosamente tratado, em que as linhas firmes repeliu a notícia vaga das rugas, cabelos penteados com distinção, unhas polidas, pijama impecável. Os grandes olhos escuros e imóveis pareciam imanizados às letras, pesquisando motivos para trazer um sorriso irônico aos lábios finos. Então era uma pessoa de classe média, bem tratado do ponto de vista físico e, mas espiritualmente, dessas condições. Entre os dedos da mão que descansava à beira do sofá, o cigarro fumegante, quase rente ao tripé anão, sobre o qual um cinzeiro repleto era silenciosa advertência contra o abuso de nicotina. Detínhamo-nos curiosos na inspeção quando sobreveio o inopinado. Diante de nós, ambos os desencarnados infelizes que surpreendêramos à entrada surgiram de repente, abordaram Cláudio e agiram sem cerimônia. Então nós temos
André Luiz.

0: estava observando o que estava acontecendo na casa, não havia apenas o encarnado, havia dois desencarnados. Esses dois desencarnados não conseguiam ver André Luiz nem o Félix, que era o mentor que estava coordenando a diligência. Um deles tateou-lhe um dos ombros e gritou insolente: "Beber, meu caro, quero beber." O desencarnado falando para o encarnado aqui, né? A voz escarnecedora agredia-nos a sensibilidade auditiva. Cláudio, porém, não lhe pescava o mínimo som. Mantinha-se atento à leitura, inalterável. Contudo, se não possuía tímpanos físicos para qualificar a petição, trazia na cabeça a caixa acústica da mente sintonizada com o apelante. Então ele não ouviu o espírito, a voz do espírito. André Luiz e o Félix ouviram. O espírito quase praticamente gritou, como ele diz, né? Ele não ouviu, mas pela lei de afinidade, como ele estava afinizado com o espírito, vejamos o que acontece com ele. O assessor inconveniente repetiu a solicitação algumas vezes, na atitude do hipnotizador que insufla o próprio desejo, reasseverando uma ordem. Então ele ordena: eu quero beber, repetiu várias vezes. Cada fala dessa é uma fala hipnótica, né? Aí o que a pessoa faz? Vejamos o que ele faz. O resultado não se fez demorar. Vimos o paciente desviar-se do artigo político em que se entranhava. Ele próprio não explicaria o súbito desinteresse de que se notava cometido pelo editorial, que lhe apressara a atenção. Então, ele estava lá lendo compenetrado o jornal, que era um artigo político. Ele estava lendo até ironizando. Aí veio o espírito dá ordem para ele várias vezes: eu quero beber. Ele não assimilava com o ouvido físico, mas assimilava pela ligação fluídica de afinidade com o espírito. Aí, primeira coisa, ele se desinteressou do artigo que estava lendo. Vejamos o que ele faz logo em seguida: beber. O que aconteceu? A vontade do espírito já passou para ele. Agora é ele que está com vontade de beber. Ele nem imagina que tem um espírito ali insuflando a vontade dele. Como a maioria materialista, não está nem aí, nem sabe dessas questões. E quem é espiritualista e sabe, cai no mesmo conto do vigário. Principalmente os espíritas, né? Cláudio abrigou a sugestão convicto de que se inclinava para um trago de uísque exclusivamente por si. Então era ele que estava querendo. Não tinha nada de espírito ali, era só ele. O pensamento se lhe transmudou rápido como a usina cuja corrente se desloca de uma direção para outra, por efeito da nova tomada de força. Beber, e a sede de aguardente se lhe articulou na ideia, ganhando forma. A mucosa pituitária se lhe aguçou, como que mais fortemente impregnada do cheiro acre que vagueava no ar. Então ele já começou a sentir até o vapor do uísquezinho que estava ali em cima da mesa. Começou a sentir sede da bebida. Aí foi lá. O assistente malicioso coçou-lhe brandamente os gorgomilos. O que o espírito fez? Ele pôs o dedo lá dentro da garganta e coçou. O pai de Marina sentiu-se apoquentado. Indefinível secura constringia-lhe o laringe. Ansiava tranquilizar-se. Então, além da indução hipnótica, eles vão lá e ainda agem fisicamente para que a pessoa sinta a vontade de ir lá e beber. O amigo sagaz percebeu-lhe a adesão tácita e colou-se a ele. De começo, a carícia leve, depois da carícia agasalhada, o abraço envolvente e depois do abraço de profundidade e associação recíproca. Então, primeiro vai acariciando, daqui a pouco está arrochando. Imagina, né? A pessoa, se ela imaginasse isso, o que ela bebe com um espírito no cangote dela ali, absorvendo toda a energia que ela está bebendo, ela pensaria com certeza duas vezes antes de fazer. Mas a maioria nessa hora não quer nem saber, né? Mesmo aqueles que sabem, não querem saber. Integraram-se ambos em exótico sucesso de enxertia fluídica. Então ele se justapôs, e aí a garganta de um passa a ser a garganta de outro. Por isso que eu falo, o espírito usa o outro como um caneco. A garganta do encarnado é um caneco para ele, que vai absorver energia. Ali produzia-se algo semelhante ao encaixe perfeito. Cláudio, homem, absorvia o desencarnado à guisa de sapato que se ajusta ao pé. Fundiram-se os dois, como se morassem eventualmente num só corpo. Altura idêntica, volume igual, movimentos sincrônicos, identificação positiva. Então essa é a lei de afinidade. Havia tanta afinidade entre ele e o encarnado, que ele se justapôs o desencarnado ao encarnado. Levantaram-se a um tempo, então ele se justapôs ainda sentado no divã. Levantaram-se a um tempo e giraram integralmente incorporados um ao outro na área estreita, arrebatando o delgado frasco. Não conseguiria especificar de minha parte a quem atribuir o impulso inicial de semelhante gesto, se a Cláudio que admitia a instigação ou se a obsessor que a propunha. A talagada rolou através da garganta, que se exprimia por dualidade singular. Ambos os dipsômanos estalaram a língua de prazer em ação simultânea. Até o estalo de língua fizeram junto e absorveram o líquido juntos. Desmanchou-se a parelha e Cláudio, desembaraçado, se dispunha a sentar, quando outro colega que se mantinha à distância investiu sobre ele e protestou: eu também quero, eu também quero. Eram dois, né? Então um tomou, aí foi lá a vez do outro. Mesma coisa acontece. Reavivou-lhe o ânimo e a sugestão que esmorecia. Absolutamente passivo diante da incitação que o assaltava, reconstituiu mecanicamente a impressão de insaciedade. Acabou de tomar, ficou insaciado de novo. Esteve a sede e foi lá e bebeu novamente. Disso para tomar mais uma e mais uma e mais uma é um passo. Bastou isso e o vampiro sorridente apossou-se dele, repetindo-se o fenômeno da conjugação completa. Encarnado e desencarnado a se justaporem, duas peças conscientes reunidas em sistema irrepreensível de compensação mútua. Abeirei-me de Cláudio para avaliar com imparcialidade até onde sofreria ele mentalmente aquele processo de fusão, para logo convencer-me de que continuava livre no íntimo, não experimentava qualquer espécie de tortura a fim de render-se, hospedava o outro simplesmente, aceitava-lhe a direção, entregava-se por deliberação própria, nenhuma simbiose em que se destacasse por vítima, associação implícita, mistura natural. Então não há vítima e algoz aqui, há dois que se justapõem para um objetivo único, que é a bebida alcoólica. Efetuava-se a ocorrência na base da percussão, apelo e resposta, cordas afinadas no mesmo tom. O desencarnado alvitrava, o encarnado aplaudia, num deles o pedido, no outro a concessão. A maior parte dos processos são assim, uniforme com vontade de comer. Condescendendo lhe laquear os próprios sentidos, Cláudio acreditou-se satisfeito e retrocedeu sorvendo mais um gole. Não me furtei a conta curiosa, dois goles para três. Novamente desimpedido, o dono da casa estirou-se no divã e retomou o jornal. Até a próxima vez que os espíritos querem beber de novo e vão lá e bebem e bebem. Ficou claro, gente, o que que acontece? Isso que acontece no alcoolismo, no tabagismo e também na drogadição.
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2: Vamos dar continuidade ao estudo do livro A Gênese, a quinta obra da codificação espírita, e que trata da formação do universo, não mais sob aquela linguagem mística e cheia de simbolismo que foi utilizada por Moisés na Gênese que se encontra no Antigo Testamento, mas sob a ótica dos novos conhecimentos trazidos pelos diversos ramos da ciência, como a física, a biologia, e trata também dos milagres e das predições de Jesus que estão contidos no seu Evangelho. E nesse capítulo 15, então, Kardec dedica justamente a essa a questão, a um desses aspectos que são o objetivo da obra, que são os milagres do Evangelho. Ele traz, então, algum desses fatos que foram promovidos por Jesus e que foram considerados milagrosos pelas religiões que se formaram após a sua passagem e que tomaram esses fatos como base para sustentarem suas crenças. Então, nesse capítulo, Kardec traz a explicação sobre a ótica das leis espirituais que o Espiritismo veio trazer à luz, das possíveis causas que ensejaram esses fatos, mostrando que se tratam, né, mostrando a possibilidade de terem eles se realizado de acordo com as leis naturais, sem que possam ser considerados milagres, no sentido que esse termo adquiriu de algo que contraria a ordem natural das coisas, que contraria as leis naturais. Então, nesse estudo de hoje, nós vamos abordar os itens 52 e 53 desse capítulo 15, que Kardec faz, dá a sua interpretação acerca da passagem evangélica que ficou conhecida como a tentação de Jesus. Vamos ver então a narrativa que se encontra no Evangelho de Mateus, no capítulo 4. Diz Mateus: então Jesus foi conduzido pelo Espírito ao deserto para ser tentado pelo diabo. E tendo jejuado 40 dias e 40 noites, depois teve fome. Chegando então o tentador, disse-lhe: se tu és filho de Deus, manda que estas pedras se tornem pães. Mas Jesus lhe respondeu: está escrito, nem só de pão viverá o homem, mas de toda a palavra que sai da boca de Deus. Então o diabo o levou à cidade santa e colocou-o sobre o ponto mais alto do templo, sobre o pináculo do templo, e disse-lhe: se tu és filho de Deus, lança-te daqui abaixo, porque está escrito, aos seus anjos dará ordem a teu respeito, e eles te susterão as mãos, para que nunca tropeces em alguma pedra. Replicou-lhe Jesus: também está escrito, não tentarás o Senhor teu Deus. Novamente, o diabo o levou, então, a um monte muito alto, e mostrou-lhe todos os reinos do mundo e a glória deles, e disse-lhe: tudo isto te darei, se prostrado me adorares. Então ordenou-lhe Jesus: vai-te, Satanás, porque está escrito, ao Senhor teu Deus adorarás, e só a ele servirás. Então o diabo o deixou, e vieram então os seus anjos que o serviam. Vamos ver como Kardec interpreta essa passagem do Evangelho. Kardec entende que essa passagem que Jesus teria sido transportado pelo diabo, que é o símbolo dos espíritos ainda mais atrasados, é o ponto mais alto, ao ponto mais alto do templo, e depois transportado ao cume de uma montanha para ser por ele tentado, que constitui uma daquelas narrativas que Jesus contava para poder transmitir algum ensinamento de natureza espiritual a homens ainda muito presos à matéria e que tinha a sua inteligência, o seu nível de moralidade pouco desenvolvidos para poderem perceber essas questões mais sutis, questões transcendentais como são as questões espirituais. Então Jesus sempre precisava trazer uma situação do cotidiano, uma situação da vida corporal, para daí extrair algum ensinamento de natureza moral. A credulidade pública, no entanto, é que teria transformado essa narrativa, essa história que Jesus muito provavelmente contou, num fato que teria realmente acontecido, teria transformado num fato real da vida de Jesus, como aconteceu com outras histórias e outras parábolas que Jesus contou, que traziam um simbolismo para poder transmitir um ensinamento espiritual, como, por exemplo, a parábola da figueira que secou e que foi tomada por alguns, pelos evangelistas, como um fato, ou pelo menos chegou até a eles como um fato que teria realmente acontecido na vida de Jesus. Então Kardec mostra que seria então mais uma história que Jesus contou e que, equivocadamente, né, foi transformada num fato real. E para fundamentar esse entendimento, Kardec traz uma mensagem que é dada por João, o evangelista, e que foi recebida em Bordeaux no ano de 1862. Nessa mensagem afirma o evangelista que Jesus não foi transportado pelo diabo ao alto de uma montanha, ao pináculo do templo, como muitos pensam, conforme muitos interpretam da passagem evangélica. Jesus apenas quis fazer com essa narrativa que os homens compreendessem que a humanidade se acha sujeita a falir e que deve estar sempre atenta, sempre em guarda contra as más influências, contra as influências dos espíritos inferiores que querem nos infelicitar, que querem fazer com que nós venhamos praticar atos que atrasem o nosso progresso, atrasem a nossa evolução espiritual. E a essa influência, a humanidade ainda está sujeita pela sua natureza, que também é inferior, né? Nós sabemos que os espíritos aqui da Terra ainda são espíritos inferiores, que estão ainda mais próximos do começo da caminhada evolutiva do que da destinação final, que é a perfeição, e que então essa inferioridade espiritual dá margem, abre uma brecha para que esses espíritos inferiores, esses espíritos perseverantes na prática do mal, venham influenciar os homens para que eles pratiquem atos que vão trazer-lhes a infelicidade, que vão atrasar o seu processo de crescimento. Então, trata-se, como conclui Kardec, de mais uma simbologia, de mais uma daquelas imagens que Jesus criou para transmitir a esses homens, para divertir esses homens do risco que ainda estão sujeitos de sofrerem a influência desses espíritos inferiores, que na passagem aqui é simbolizada pelo diabo, que é o símbolo maior que se criou para representar esses espíritos ainda de natureza inferior. 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
3: Olá, amigos, estamos de volta estudando a Gênese, capítulo 14, os fluidos. Hoje vamos estudar dos itens 29 ao 34. E vamos começar pelo 29, né? Com as palavras de Kardec, ele vem dizendo o seguinte: a matéria inerte é insensível. O fluido perispiritual também o é, mas ele transmite a sensação ao centro sensitivo, que é o espírito. Ou seja, quando nós nos machucamos, quando sentimos alguma coisa, por exemplo, na nossa mão, o corpo físico em si, ele é inerte, ele não sente nada. Mas essa sensação é transmitida ao espírito pelo perispírito. Então, o perispírito, ele tem um papel que, dentre outras coisas, de transmitir as sensações do mundo material, do mundo físico, ao espírito. O espírito não tem condições de ter contato com a matéria diretamente. Então, o perispírito faz esse papel, essa conexão entre matéria inerte e matéria espiritual. Ok? Bom, quando algumas pessoas, por alguma razão, precisam amputar os seus membros, existem casos, relatos, que estas pessoas sentem coceiras, sentem dores, onde havia um membro antes de ser amputado. Isso, como que isso é explicado? Se não for pelo perispírito? Porque o perispírito, ele permanece ali por um tempo, né? Depois ele não tem mais sentido ter um membro perispiritual ali. Mas por vontade, ou pelo pensamento, pela força do pensamento, a pessoa pode se concentrar de tal maneira como se tivesse um membro ali. Então ela sente sensações realmente como se houvesse aquele membro antes de ser amputado. Por isso que desses tantos relatos que a gente encontra na literatura, né, em reportagens. Mas isso é o quê? É a força do nosso pensamento, é a concentração. E essa força do pensamento e diversos casos, né, que estamos tão concentrados e não sentimos dores, soldados em guerra que não sentem um tiro que levou, ou eu esqueço de comer porque eu estou concentrado em um trabalho, ou eu esqueci do frio, os faquis, né, que conseguem ficar tanto tempo numa posição ou resistir à dor. Isso é explicado que pela força do pensamento, pela vontade. Mas como explicar isso se o corpo, através do perispírito, consegue captar sensações, né, e transmitir ao centro espiritual, fazendo com que a gente sinta dor, fazendo com que a gente sinta sede, fome, enfim. Bom, com a força do pensamento, a gente consegue o quê? Manipular o fluido cósmico universal. Consegue manipular também as suas condensações, porque tanto o corpo físico quanto o perispírito são condensações do fluido cósmico universal. Então, através do pensamento, eu consigo manipular esses fluidos, esses derivados do fluido cósmico universal também. Mas, neste caso das sensações, pelo pensamento, eu consigo atrair o perispírito para o espírito, e assim afastando essas conexões ou diminuindo essas ligações entre perispírito e matéria. Afastando essas ligações, essas sensações são diminuídas ou colocado de uma maneira com que a gente quase não sinta realmente nenhuma dor ou nenhuma falta, né, de água, de alimento, enfim. Então, nestes casos, a gente não percebe que se machucou, esquece de se alimentar, esquece do frio, esquece do calor, porque o perispírito está afastado do corpo físico. Então, desta forma, não consegue transmitir essas sensações do mundo externo para o espírito. Então, o nosso pensamento tem uma força que a gente não consegue imaginar, né? Esse pensamento, ele consegue plasmar situações, consegue transferir sentimentos benéficos, mas também sentimentos o quê? Ruins para o mundo externo, mas principalmente para nós mesmos. Porque quem pensa, quem cria é o espírito. Quando nós mandamos pensamentos bons, os primeiros a sentirem essa emanação é o perispírito e o corpo físico, de nós mesmos. Assim também, quando a gente pensa alguma coisa ruim, quem sente primeiro é o perispírito e o corpo físico, de nós mesmos. Então, quando nós mandamos pensamentos bons para o mundo externo, somos os primeiros a serem beneficiados com essa vibração. Então, da mesma forma, né, do caso oposto, quando pensamos, quando temos pensamentos ruins, né, densos, quando criamos situações não muito cristãs, né, os primeiros a serem prejudicados somos nós mesmos. Então vamos criar, né, o hábito de sempre policiar o que estamos pensando. Sem policiar o que estamos vendo, porque quando a gente vê também uma programação, a gente é alimentado, é um ciclo vicioso, né? A gente vê alguma programação, vê alguma notícia ruim, e isso acaba criando sensações em nós, e a gente acaba criando outros pensamentos, e é difícil sair desse ciclo. Então é sempre bom quando a gente está com raiva, ou quando a gente está muito triste, pegar uma folha, né, de um livro, abrir uma folha cristã, porque esse ciclo é rompido, porque aí a gente começa a pensar em uma outra faixa vibracional. Os nossos espíritos guardiães, né, os nossos espíritos que estão conosco, trabalhando no nosso caminhar, conseguem interagir conosco a partir do nosso perispírito, e a gente consegue sair dessa vibração. Então é difícil, eu sei que é um trabalho difícil, porque nosso pensamento é invadido constantemente por pensamentos externos, e os nossos também, né, porque nosso, né, nós não podemos também colocar toda a culpa no mundo externo, nós pensamos também, somos responsáveis porque pelos pensamentos que nós criamos, né, e também por aqueles pensamentos que nós deixamos que caem em nosso coração. Então a gente tem que criar uma maneira, ferramentas, hábitos para ficar um pouquinho mais forte e resistir às nossas tendências mais grosseiras e esses pensamentos mais grosseiros também. Então, através do perispírito, nós conseguimos interagir constantemente com o plano espiritual, ok? E sabendo que o perispírito é plástico, nós temos que ficar cada vez mais cientes da capacidade de transformação do nosso corpo através do nosso próprio pensamento. Então, é importante estudarmos a força do pensamento. Isso não é balela, porque nós influenciamos a todo momento o nosso próprio corpo. Então, o processo de cura, o processo de adoecimento parte de nós. É óbvio que a gente precisa de um médico, é óbvio que a gente precisa de um centro espírita, passes magnéticos, mas nós vamos obter a cura se permitirmos a cura. Porque não adianta ir para o centro espírita, aparentemente querer ser curado e bloquear essa ajuda externa. Porque só vamos conseguir ser curados se a gente acreditar, fé, estivermos abertos a essas vibrações benéficas do plano espiritual. Então, a partir do estudo do pensamento, a gente acaba tendo uma nova vida, a gente acaba sendo mais generoso com o nosso próprio corpo. e assim podendo ser mais generosos com o nosso irmão. Até daqui a pouco, irmãos.

Vamos a ver agora consequências físicas, sociais, mentais e morais do alcoolismo. Joana de Ângeles, no livro Conflitos Existenciais, no capítulo 14, aponta as seguintes consequências do alcoolismo. Os danos que decorrem desse hábito infeliz são incalculáveis para o indivíduo e para a sociedade, assim como os prejuízos de vária ordem, inclusive econômicos, para as organizações governamentais e saúde. Então, são múltiplas consequências, desde as morais até as de ordem material, principalmente as de ordem econômica, não apenas pelos gastos na área de saúde que se tem com as pessoas que têm dependência química, mas também o volume de absenteísmo, de faltas no trabalho, que acontece devido ao alcoolismo. Na própria Rússia, que nós falamos que a expectativa de vida está diminuindo por causa do alcoolismo, um dos problemas que também o alcoolismo gera lá, além dos acidentes de automóvel, também os problemas econômicos gerados pela excessiva falta no trabalho das pessoas que se alcoolizam e aí deixam de comparecer às atividades usuais, gerando todo aquele problema que a Joana de Ângeles aponta também, das pessoas que poderiam ser profissionais equilibrados e tudo mais, mas que com o álcool acaba se tornando verdadeiros trapos humanos. A intoxicação apresenta-se sob dois aspectos: aguda, ou embriaguez, e crônica. Não existe uma linha demarcatória entre ambas, podendo estar combinadas, o que ocorre na maioria das vezes. A embriaguez é de duração breve no seu aspecto clínico. No entanto, pode evoluir passando por três fases: excitação, depressão e coma. Na primeira surge a euforia como mecanismo de libertação de conflitos emocionais reprimidos durante a abstinência. É de duração breve, relativamente entre uma hora e meia e duas horas. É muito conhecida como vinho alegre. Então, o que Joana está colocando aqui é aquela primeira fase euforizante do uso da bebida. A pessoa bebe e entra nesse estado de euforia, que vai durar entre uma hora e uma hora e meia, de uma hora e meia até duas horas, e depois vai entrar no estado depressivo. E se a quantidade de bebida for muito grande, pode chegar ao coma, o coma alcoólico, né? Que é naquele momento em que a pessoa realmente apaga e ela, se ela estiver na rua, ela fica na sarjeta, se ela estiver no trânsito, ela apaga. E tem gente que esse dia soube de uma pessoa que bateu o carro, estava alcoolizado, bateu o carro e ele saiu do carro e dormiu na calçada, junto do acidente, ficou dormindo na calçada esperando, telefonou para um familiar e o familiar foi lá, ele estava alcoolizado na calçada, em coma. Outra questão que a Joana coloca nesse texto também é a questão da intoxicação aguda e crônica. A aguda é aquela bebedeira pontual e a crônica é resultado do uso contínuo do próprio álcool, que vai gerando essa intoxicação crônica, normalmente produzindo todas aquelas lesões no perispírito que nós falamos de manhã e as lesões no corpo físico consequente às próprias lesões perispirituais. A depressão, também chamado vinho triste, ocorre a seguir ou pode surgir de maneira inesperada, de chofre. O paciente entrega-se ao desmazelo,
ao abandono, movimenta-se trôpego, trêmulo, numa espécie de ataxia física e mental. Oscila entre a tristeza e a alegria, apresentando sudorese abundante, náuseas e vômitos. Muita gente morre por asfixia nesse estado de depressão triste, porque ela deita e engole e sufoca com o próprio vômito, porque é muito comum as náuseas e vômitos do bêbado nessa situação, né, da pessoa que está alcoolizada. E todo esse estado de desmazelo, de abandono, que a pessoa se lança tanto na intoxicação aguda quanto na intoxicação crônica. Logo depois advém um torpor, uma espécie de sono com estertores, que se apresenta em forma do coma da embriaguez. Nessa fase pode ocorrer a desencarnação resultante de algum colapso cardíaco. É aquilo que nós falamos hoje de manhã, que às vezes o processo é tão a intoxicação ou alcoólica ou por outra droga é tamanha que ela atinge a base do cérebro, do centro cerebral, e aí ocorre a parada cardíaca ou a parada cardiorrespiratória, e a pessoa desencarna na situação de overdose. Muita gente pensa que overdose é só de cocaína e outras drogas ilícitas. Há overdose de álcool também. Surgem também manifestações diferenciadas em forma sensorial, afetiva e motora, que se podem fundir em uma situação lamentável. Então a pessoa, ela não apenas tem problemas de ordem motora, mas também de afetiva. E aí entra aquelas questões que também nós vimos de manhã, dos dramas sociais, né? Do alcoólatra que acaba surrando os familiares, esposa, filhos, ou a mãe que acaba surrando filhos e tudo mais, ou os próprios filhos que se alcoolizam e acabam se viciando os próprios pais, avós e tudo mais. Os sentidos físicos ficam afetados, os estados oníricos tornam-se tormentosos, as alucinações fazem-se frequentes. Aqui já é o processo da cronificação, né? A pessoa vai ficando cada vez mais lerda, porque como há uma intoxicação do sistema nervoso central, vai havendo toda a chamada neuropatia alcoólica, pode surgir também e em estados mais avançados. Então a pessoa vai tendo problemas de ordem física, mas principalmente de ordem mental, em que o sono, ele passa a ser um sono extremamente perturbado. Como há sempre aqueles fenômenos obsessivos que nós vimos também na parte da manhã, o que vai ocorrer? Nesse processo obsessivo, os espíritos, durante o estado de vigília, eles usam a pessoa. Quando ela está alcoolizada e se desdobra do corpo no sono, esse sono do alcoólatra, ele não é um sono reparador, porque é um sono cercado dessa vampirização que acontece já no estado de vigília, que vai se intensificar no período do sono. Por isso que Joana fala aqui, o estado onírico é relativo ao sonho, eles tornam-se tormentosos. Então ela tem todo um processo de perseguição espiritual que vai ser decodificada sob a forma de sonhos do tipo pesadelos. Quando a pessoa se lembra, ela decodifica de forma como se fossem pesadelos. Mas na maioria das vezes a própria pessoa nesse estado, ao voltar para o estado de vigília normal, ela nem se lembra do que aconteceu, exatamente pela depressão do sistema nervoso que acontece.
E também as alucinações. As alucinações, também como nós falamos de manhã, tem a ver com fenômenos do próprio distúrbios no sistema nervoso central, mas também ligado aos processos obsessivos. Quando naquela ordem hipnótica que os espíritos oferecem, a pessoa vai criando alucinações e muitas vezes eles veem os próprios espíritos que as estão vampirizando. Imagina ver um povo daquele, né? Enlaçando a própria pessoa naquela situação horrível que nós vimos a descrição. Inclusive essas descrições que tem na literatura mediúnica é muito aquém da realidade. Na realidade, acontecem situações muito mais graves do que aquilo que foi citado, porque se colocasse de uma forma nua e crua as coisas, muita gente se perturbaria. Então, os benfeitores, eles filtram muitas informações que passam. Mesmo assim, filtrada já é, as descrições que nós vimos hoje de manhã são muito impactantes. Imaginemos o que acontece nesses conúbios espirituais que ocorrem com a pessoa desdobrada do corpo durante o sono do corpo físico. São situações muito graves para o espírito. Cada uma dessas formas de embriaguez tem a sua característica sempre degradante para o paciente, que perde completamente o controle da razão, da emoção e do organismo físico, no qual instalam-se problemas de alta gravidade. É o que nós acabamos de falar, né? A pessoa vai cada vez mais perdendo o controle da razão, do bom senso, se entregando aos processos de ordem emocionais e físicos, e problemas muito graves vão sendo desenvolvidos a partir daí. Também é conhecida a embriaguez simples ou excitação embriosa, na qual o paciente pode apresentar-se de forma expansiva ou depressiva, de acordo com a sua constituição emocional. Na situação sem controle sobre as inibições, desvela-se em face da libertação, pode tornar-se vulgar, agressivo, ultrajando as pessoas, agredindo os costumes, derivando para diversos tipos de crimes contra o cidadão, o patrimônio. Aquilo que também nós já comentamos, os crimes que vão sendo perpetrados dentro do seio da família, fora da família, em toda a sociedade, pela prática do alcoolismo, quanto mais. Lentamente o paciente começa a sofrer perturbações intelectuais e de memória, embotamento dos sentimentos e distúrbios de conduta. Além desses desequilíbrios, a face apresenta-se pálida e de expressão cansada, a língua saborrosa, hepatomegalia, febre, facilidade para permitir-se infecções, como gripe, erisipela, pneumonia e outras doenças infecciosas. Como nós falamos, o álcool ele deprime o sistema imunológico, não apenas o sistema nervoso, mas também o sistema imunológico. E aí, além dos problemas de ordem mental, emocional e social, os problemas de ordem física vão se avolumando cada vez mais. A hepatomegalia, que é um inchaço do fígado que fica aumentado, é o primeiro passo para depois surgir a chamada cirrose hepática. A cirrose, o primeiro o fígado cresce, ele fica bem mais aumentado e vai formando de tanto álcool, porque o álcool é metabolizado no próprio fígado, essa intoxicação hepática vai fazendo com que o fígado fique endurecido, rígido. É a chamada cirrose hepática, uma doença muito grave que muitos terminam desencarnando com essa doença. É o que gera o suicídio de longo prazo, né? Existe o suicídio agudo,
como Joana coloca, que é quando a pessoa toma overdose, e o suicídio de longo prazo, que são causados por essas doenças, principalmente para o fígado, coração, estômago, os próprios cérebro também. Quando irrompe o delirium tremens, o paciente encontra-se em fase adiantada de alcoolismo, com impossibilidade imensa de retornar à sanidade, ao equilíbrio, em razão dos distúrbios profundos nos sistemas nervoso central, neurovegetativo, simpático e parasimpático, além das disfunções de outros órgãos que se encontram afetados pelo excesso de álcool: fígado, rins, pâncreas, estômago, intestino, coração. Essa fase do delirium tremens já é a fase final do próprio alcoolismo. Então, quando a pessoa se permite chegar nessa fase, utilização muito grande de álcool durante anos a fio, é uma fase praticamente já irreversível do processo. Dificilmente a pessoa consegue entrar no estado de abstinência quando chega nesse nível aqui. Já houve lesões muito graves do sistema nervoso central, como diz Joana de Ângeles aqui, também no sistema neurovegetativo, que são as funções automáticas de funcionamento do corpo humano, no sistema simpático e parasimpático, que coordenam as funções fisiológicas automatizadas, e nesses órgãos aqui que ela também coloca, que também vão sofrer muito com o álcool. E dependendo da situação, só numa próxima existência, para que haja toda uma recuperação desse espírito que se permite fazer isso. Claro que desencarnar numa situação assim normalmente leva a pessoa a buscar o álcool como um vampiro na dimensão espiritual, como nós vimos. Se isso lesa o perispírito, totalmente. Quando chega de lesar o corpo, é que os perispíritos já foi muitas vezes mais lesado. Porque ao lesar o corpo físico, que é bem mais denso, é porque o nível de intoxicação é tão intenso que o perispírito já foi danificado muito gravemente. Por isso que a recuperação vai ser um nível de alcoolismo desse, vão ser várias existências para que o espírito volte a um padrão mínimo de normalidade. Uma pessoa que usa o álcool durante 20 anos e depois para de beber, aquilo que ele já lesou, que é irreversível, por exemplo, lesões no cérebro, até agora a ciência tem mostrado que são irreversíveis. Algumas pesquisas têm mostrado que alguma coisa pode reverter, mas é muito pouca coisa. Doenças como a cirrose, aquilo que já foi produzido não tem mais retorno. Então, se a pessoa usou 20 anos, todas as lesões no fígado que já foram realizadas não tem mais retorno, se chegou nesse nível cirrótico. Se não chegou no nível cirrótico, o fígado é um órgão que tem uma capacidade de regeneração muito grande. Dos órgãos do corpo humano, é o que mais tem capacidade, dos órgãos vitais, é o que mais tem capacidade de revitalização, de reabilitação. Então vai depender sempre do nível de destruição que já foi produzido. Uma coisa é tomar 20 anos bebida de vez em quando. Outra coisa é 20 anos todos os dias, grandes quantidades. Então varia conforme o nível de intoxicação alcoólica que a pessoa se permitiu e a frequência dessa intoxicação. Então, cada caso é um caso. Agora, sempre é tempo de parar. Por quê? Mesmo que o corpo físico não
consiga recuperar, quando a pessoa para, como é óbvio, deixa de haver a continuidade da degeneração do corpo físico. Mas o perispírito, ele se restabelece com mais, pelo fato de ser fluídico, ele se recupera com mais, menos dificuldades do que o corpo físico, vamos dizer assim. E aí o que vai acontecer? A pessoa que durante 20 anos usou o álcool e fica 10 anos sem usar, nesses 10 anos, muito do perispírito pode se reabilitar. E aí a pessoa não volta para a dimensão espiritual da forma como ela voltaria se ficasse os 30 anos restantes da vida dela bebendo. Aí seria muito mais grave. Pergunta se o delírio tremens é a mesma coisa que a overdose. A overdose, ela é sempre aguda. O delírio tremens é resultado da intoxicação crônica. A pessoa vai usando o álcool durante muitos e muitos anos, vai gerando lesões no sistema nervoso central, vai gerando a chamada neuropatia alcoólica, que são os nervos que temos nervo no corpo todo, que vão sendo lesados pelo álcool. E aí o delírio tremens é caracterizado por tremores nos membros, principalmente, e alucinações. Essas alucinações, como nós dissemos de manhã, ela tem caráter misto. São processos de ordem cerebral, mas também de ordem obsessiva simultaneamente. E aí a pessoa fica nesse estado extremamente perturbador, que muitas vezes ela passa a enxergar o mundo espiritual. E a forma como ela vive aquele conúbio espiritual que nós vimos de manhã. Imagina a pessoa vendo tudo aquilo, vendo espíritos a perseguindo, vendo aranhas, escorpiões, cobras e tudo mais, e vindo para cima dela para atacá-la. Isso tudo acontece no delírio tremens, que é um resultado de uma intoxicação crônica. Não deixa de ser uma overdose crônica, né? Mas overdose, esse termo, né? Ou superdose em português, overdose é inglês. É aquela intoxicação aguda, seja de álcool, seja de qualquer outra droga. Mas normalmente são as drogas que agem no sistema nervoso central que gera esse tipo de problema. O álcool, cocaína, morfina, heroína e outras drogas, êxtase, dá a chamada overdose. Noutras vezes, o paciente é conduzido à demência alcoólica em decorrência do enfraquecimento generalizado de todas as funções psíquicas, particularmente as intelectuais, ao tempo em que é atingido na afetividade e na moralidade. Então, como vai havendo degeneração do sistema nervoso central e principalmente do córtex cerebral, o córtex cerebral que é responsável no nível físico pelos nossos pensamentos, o que vai acontecer? A pessoa entra na chamada demência alcoólica, ela começa já a não falar coisa com coisa, a pessoa começa a conversar sozinha. Não é bem que ela está conversando sozinha, né? Na verdade ela está conversando com os parceiros. É muito comum, quem já observou essas pessoas alcoólatras na rua, elas vivem conversando com outras pessoas. Parece que elas estão conversando sozinhas, mas na verdade não estão. Elas estão conversando com os parceiros de copo, aqueles que usam a uso, como nós vimos na parte da manhã. Mas é muito vista como essa demência alcoólica, porque a pessoa não passa a não distinguir a vida objetiva da vida espiritual, e por isso que Joana de Anjos diz que a pessoa vai sempre sendo atingida na afetividade e na moralidade. Moralmente ela vai corroendo todas as questões morais e também afetiva, né? Porque normalmente a pessoa alcoólatra, ela termina

Técnicas exauridas já não podem manter-se em ritmo de trabalho equilibrado, cedendo lugar ao descontrole e à exaustão. Então a pessoa vai caminhando para a morte biológica, não necessariamente a desencarnação, como nós vimos, né, dentro daquele critério que desencarnação é libertação total do corpo, mas as próprias células vão sendo exauridas a ponto de produzir a morte. Pode acontecer que em muitos pacientes crônicos, antes da ocorrência dos acidentes delirantes subagudos, surjam estados neurasteniformes, caracterizados pela fadiga, por dores esparsas, astenia muscular, perturbações digestivas, cefaleia. Por extensão, o sono é sinalado por confusão mental e inquietação, produzindo mal-estar e aumentando o cansaço pela falta do repouso, que se faz necessário à manutenção da maquinaria orgânica. Então, aquilo que nós também falamos, né, esses processos de lesões neurológicas pode gerar neuropatia, que produz esses sintomas que a Joana diz aqui, fadiga, dores esparsas, astenia muscular, dor de cabeça e tudo mais, e o sono, que passa a ser cada vez mais perturbado, inquieto, e a pessoa, como ela está sempre em coma ou próximo ao coma, o sono não é revitalizador. Ela dorme, mas acorda, né, com o cérebro pesado, com o corpo pesado, e se isso é repetido muitas e muitas vezes, vai havendo esse cansaço crônico que a mentora diz aqui. A verdade insofismável é que o alcoólico é um paciente que apresenta grande dificuldade de aceitação terapêutica, por estar escamoteando sempre os tormentos sob justificações, ora acusatórias como de responsabilidade daqueles que lhe criam situações difíceis, ou como de vítimas das circunstâncias, que dizem poder reverter quando quiserem, que nunca o conseguem. Então, isso é muito comum, né? Eles se colocam muitas vezes como pessoas capazes de superar o vício a qualquer momento, compara-se com outras, como nós também já vimos, mas que só protelam para mais para frente a superação do vício, que nunca conseguem. Por quê? Porque não adentra no problema com decisão, com verdade. É um probleminha qualquer que eu saio dele a qualquer momento que eu quiser. Pura ilusão. A pessoa vai se aprofundando, até se tornar totalmente refém do próprio álcool. Vamos ver agora o tratamento do alcoolismo. Como nós acabamos de ver, a pessoa dificilmente busca o tratamento. Mas no caso de buscar ajuda, como que nós podemos fazer para auxiliar? Voltando a Joana de Ângeles, no livro Conflitos Existenciais, no capítulo 14, ela orienta as seguintes providências para tratamento do alcoolismo. Em face da gravidade do alcoolismo, são necessários recursos psiquiátricos, psicológicos e orientação social a fim de auxiliar o paciente na recuperação da saúde. Como é um processo que afeta o sistema nervoso central, né, o álcool é um psicotrópico muito potente, é necessário que haja um tratamento psiquiátrico para que a pessoa possa se libertar. A orientação psicológica vai atuar nas causas do problema. E a orientação social, toda essa orientação que esses grupos de tipo alcoólicos anônimos, neuróticos anônimos, ele entra dentro dessa questão da orientação social.

em que as pessoas que têm problemas semelhantes ajudam-se mutuamente. Tem uma eficácia relativa, ela não é para todos os casos, mas ajuda muito a pessoa, tendo esse grupo de apoio, a trabalhar as questões. Única senão que nós faríamos a esses grupos, como eles têm origem materialista, eles partem do pressuposto que a doença não pode ser erradicada, em que a pessoa, uma vez doente, ela vai ser sempre doente. Essa é uma visão não espiritual profunda da doença. Por quê? A pessoa, ela está doente, mas ela não é doente. Nenhum espírito imortal é doente. Por quê? O verbo ser pressupõe uma permanência. É ser, é permanente. Estar é impermanente, é transitório. Então a pessoa tem o alcoolismo, ela está alcoólatra, mas enquanto espírito imortal, todo espírito imortal vai se curar de todas as doenças que traz em si mesmo, todas, sem exceção. Para isso é aquilo que nós falamos, se você olhar uma existência só, você está olhando uma foto da pessoa. Se você olhar o espírito imortal, você vai olhar um filme que já foi rodado uma parte, que é o passado da pessoa, está sendo rodado uma outra parte e tem todo um futuro a ser desenvolvido. Então, dentro dessa questão do futuro do espírito imortal, todos sem exceção, vão se libertar das doenças espirituais. O alcoolismo é a mesma coisa que a ansiedade, que o transtorno do pânico e outras doenças de caráter espiritual que a pessoa tem momentaneamente para poder, na verdade, todo o processo ligado às substâncias químicas são processos de mau uso do livre-arbítrio, que entra já no processo, na questão do suicídio, né? Da pessoa que usa de expedientes para se autodestruir, num processo de rebeldia frente à vida. Mas, independente disso, sempre, enquanto espírito imortal, toda pessoa vai chegar um momento que vai dar um basta e vai buscar se transformar. Então, nessa questão dos grupos de apoio, se eles trabalhassem não apenas o lado da doença, mas o lado da saúde, seria muito bom, colocando as questões de que o espírito imortal, ele é eminentemente saudável e que a proposta de saúde, a qualquer momento a pessoa pode tomar a decisão de viver uma postura mais saudável. Se isso acontecer já aqui agora, que bom para a pessoa, porque ela vai poupar para elas muitas dores futuras. Como o Centro Espírita pode auxiliar as pessoas que passam pelo alcoolismo e os familiares? O Centro Espírita é o lugar por excelência para se trabalhar com o espírito imortal. Então, é onde as pessoas devem ser acolhidas como espíritos imortais. Nós temos trabalhado isso, por exemplo, no Serviço de Assistência e Promoção Social Espírita e também no atendimento espiritual, que são as duas portas de entrada onde as pessoas com esse problema vão buscar o Centro Espírita. Os pobres buscam via Serviço de Assistência e Promoção Social Espírita. Os de classe média para cima vão buscar o Centro Espírita, quando for o caso, pela porta do atendimento fraterno, o atendimento espiritual. Em qualquer que seja a porta de entrada, sempre abordar a questão dentro dessa visão profunda, que a doutrina espírita é a única que trabalha nesse nível de que nós somos espíritos imortais, que temos um passado milenar, que estamos tendo um presente e teremos todo um futuro milenar à nossa frente.
quando nós fazemos apenas encaminhamentos materialistas, vão encaminhar a pessoa para a UAA, vão encaminhar para as políticas públicas, e não trabalhamos com as pessoas no nível do espírito imortal, nós estamos falhando em atendê-las no centro espírita. Por quê? Elas não vão ter nesses lugares aquilo que no centro espírita elas vão obter. E não foi por acaso que elas buscaram o centro espírita, né? Então é necessário que, tanto no serviço de promoção e assistência social espírita, quanto no atendimento espiritual, os trabalhadores estejam aptos a atender as pessoas como espírito imortal. O grande problema é que, infelizmente, são poucas as pessoas que têm buscado isso. A gente vê a quantidade de trabalhadores das duas áreas que estão aqui assistindo a esse seminário. A maioria acha que não tem nada a ver com ele, esse tipo de assunto. Mas como que nós podemos orientar as pessoas se nós não sabemos nem para nós mesmos como atuar, né? Então é preciso, tudo que nós vamos trabalhar aqui até amanhã de manhã, meio-dia e meia, que diz respeito ao espírito imortal, deve ser abordado com as pessoas. Claro que cada caso, dentro do seu caso, cada atividade com palavras e com trabalho próprio para aquela atividade. Por exemplo, se você não trabalha uma pessoa com conhecimento acadêmico, da mesma forma que você trabalha uma pessoa analfabeta ou semi-analfabeta dentro do centro espírita, que normalmente busca pela atividade do serviço de assistência e promoção social espírita. As pessoas com nível mais de escolaridade buscam o atendimento espiritual. É claro que isso não é uma regra geral, mas é importante que o centro espírita esteja aparelhado com seus trabalhadores conscientes, para que eles possam oferecer as orientações do atinentes ao espírito imortal. Não apenas para a pessoa que está com problema, porque nem sempre é a pessoa que está com problema que busca o centro espírita. Muitas vezes são os familiares que buscam. Por isso que esse seminário aqui tem muito a ver com a área de família. Nós vamos ter até um tópico exclusivo para trabalhar a questão da família. Você vai atuar na família também para que ela acolha aquele espírito imortal. Porque aquilo que nós vimos agora há pouco, o alcoólatra, o alcoólatra, ele trabalha efetivamente para destruir os laços de afeto que ele cultiva com as pessoas e que as pessoas cultivam com ele. O próprio vício do álcool gera essa destruição dos laços de afeto. Só que ninguém tem uma pessoa na família por acaso. Aquela pessoa é nosso filho, é nosso pai, é nossa mãe, é nosso irmão, não é por acaso. É cômodo nós simplesmente, o problema é dele, que se dane ele. Podemos até agir assim, mas não convém. O que convém é que ajamos não com conivência ao erro do outro, mas jamais com indiferença ao erro do outro. Então, tudo isso deve ser passado pela equipe de trabalho do Centro Espírita. Porque senão nós vamos ficar simplesmente pegando o problema, que também é nosso, é de toda a sociedade, e mandando para outras pessoas resolverem. Como muitos fazem. Ah, manda para o AA, manda para Narcóticos Anônimos, manda para o CAPS, manda para isso, manda para aquilo. Tudo isso, todas essas atividades podem ser auxiliares, sim. Mas no centro espírita nós vamos trabalhar o espírito imortal. Tá? E nós vamos ver como. Tá? O seminário, a parte da manhã toda, vai ser trabalhar a dinâmica espiritual das
dependência química e como atuar espiritualmente nessas questões todas. Por exemplo, a questão da fuga psicológica deve ser abordada. Todo o processo que nós estamos vendo desde a parte da manhã de hoje, as questões obsessivas devem ser abordadas, não para assustar as pessoas, mas para esclarecê-las, para que elas saibam pelo menos o que está acontecendo e possam tomar as decisões que lhes aprouver. Então essa é a grande função do centro espírita, acolher o espírito imortal. Se a pessoa vai se sentir acolhida ou não, aí já é por conta dela. Se ela vai querer as nossas orientações ou não, já é um problema dela. O que nós precisamos, enquanto espíritas conscientes que devemos ser, é atuar para que elas tenham aquilo que necessitam ter. Não um atendimento comum, como qualquer lugar pode dar, mas aquilo que a casa espírita deve oferecer sempre para aqueles que a buscam. É uma visão da vida como nós, espíritos imortais, momentaneamente num corpo físico. Essa é a nossa realidade. Todos nós somos espíritos imortais, momentaneamente, num corpo físico. Muitos centros espíritas ainda não vivem essa realidade, porque os próprios trabalhadores não vivem essa realidade. É como se nós fôssemos simplesmente seres encarnados. A gente já ouviu dizer que somos espíritos, mas nós não vivemos como espíritos imortais. Se nós não trouxermos essa vivência para a nossa vida enquanto trabalhadores, como que nós vamos passar isso para aqueles que buscarem as nossas casas espíritas? Não vai ser possível. Então, ainda são poucas as pessoas que despertaram. Nós temos trabalhado isso efetivamente aqui na nossa federativa, mas infelizmente são poucos aqueles que têm aderido a essa proposta, que não é nossa, é do mentor Honório, em conjunto com todos os mentores do Projeto Espiritizar, que têm nos auxiliado a desenvolver essas propostas visando o despertamento do espírito imortal. Mas o despertamento é um processo individual e intransferível. Cabe à casa espírita auxiliar os seus trabalhadores a fazer isso e auxiliar aqueles que as buscam para que isso também aconteça. Senão, nós vamos ser um lugar a mais a falar para as pessoas que é muito difícil resolver o problema delas, mas que nós não podemos fazer muita coisa, né? Como muitos fazem, lavam as mãos e deixa a pessoa entregue às próprias mazelas. Não é nossa função isso, a nossa função é auxiliar, dentro das possibilidades de receber auxílio das pessoas que nos buscam. É claro que nós não vamos nos querer ser salvadores da pátria, salvadores do mundo, mas vamos fazer a nossa parte. A Silva faz uma pergunta sobre qual vai ser a postura real da casa espírita nessas questões, porque muitas casas espíritas têm assumido posturas que não são próprias para a casa espírita. O centro espírita, como nós estamos dizendo, a função principal dele vai ser a promoção do espírito imortal em todas as áreas. Desde a área da pessoa carente socialmente até as pessoas carentes emocionalmente, que são a maioria dos que buscam os centros espíritas. Não tem carência material, mas tem muita carência moral, emocional, afetiva e tudo mais. Então, o centro espírita que tem essa visão do espírito imortal, ele trabalha pela saúde espiritual de todos, desde os trabalhadores até os frequentadores só de vez em quando, que vão de vez em quando ao centro espírita. Ele trabalha pela saúde espiritual. É a grande proposta do projeto Espiritizar.
Porque desde as primeiras obras que nós desenvolvemos do projeto Espiritizar, o foco é na saúde espiritual do ser. E essa saúde deve começar pelo próprio trabalhador do centro espírita. Se o trabalhador está doente espiritualmente, como que ele vai poder atender a necessidade do outro? Não que a gente deva ser plenamente saudáveis espiritualmente para poder atender a necessidade do outro, porque isso vai demorar muito tempo para que nós cheguemos nessa condição. Mas é preciso que nós pelo menos estejamos numa busca de saúde. Se nós não estivermos nessa busca, é inócuo qualquer outro atendimento. Nós não sabemos nem como abordar, porque nós não estamos abordando em nossas vidas. Então, o que acontece? Muitos centros espíritas ficam, como diz o Raul Teixeira, enxugando gelo. O que é enxugar gelo dentro do centro espírita? Hã? Fazer coisas que não alcancem o espírito imortal. Ah, agora há pouco uma pessoa, né, vou só colocar o caso, nos buscou para uma orientação em relação ao centro espírita que ela participa. Ah, vamos fazer um asilo para velhos, idosos, no centro espírita? Tem muito idoso precisando, né? Mas essa é a função do centro espírita, que tem como compromisso trabalhar o espírito imortal? Necessidades materiais nós vamos ter muitas, ainda numa sociedade extremamente egoísta e egocêntrica como a nossa. Agora, se nós ficarmos focados no efeito, o que acontece com a causa? Por que existem idosos, no caso que foi citado, idosos abandonados? Porque existem famílias doentes, pelo egoísmo, pelo egocentrismo, aí existem idosos. Por que existem crianças abandonadas? Porque existem adultos egocêntricos e que estão movidos sempre pelo egoísmo. Então, necessidades de ordem material, de ordem material, o centro espírita pode auxiliar? Sim, sem sombra de dúvida. Mas não como uma causa principal a ser atendida. Porque o que acontece nos centros espíritas que desviam seu trabalho para atividades assim? Ah, vamos colocar, já que o problema da droga e do álcool é muito grande, vamos colocar uma casa para trabalhar com drogados e com pessoas alcoolistas. Qualquer processo que chegue no efeito vai o quê? Fazer com que os trabalhadores do centro espírita vivam em função do quê, gente? Hã? Essas atividades são baratas? Você cuidar de idosos, por exemplo, desde o café da manhã até a fralda geriátrica, tudo que eles usam. Cuidar de uma casa de recuperação de drogados, uma creche infantil, qualquer coisa de ordem social nesse nível, é barato? Não. O poder público oferece os recursos necessários no nosso país? Também não. E o que acontece com os trabalhadores? Eles vão viver fazendo promoção uma atrás da outra, muitas vezes até antidoutrinárias, como tem casas espíritas sendo sustentadas por obras apócrifas, fazem jantares e almoços regados a bebida alcoólica para atender alcoólatra do outro lado, né? Aí, é até incongruente, né? Vamos fazer um trabalho de atendimento ao drogado. Aí faz atividades que não se coaduna com a proposta espírita. Por quê? Precisa de recursos. E aí tudo vale. Tudo vale? Não, não é assim. A proposta do movimento espírita, dos centros espíritas, é atender o espírito imortal. Atender o espírito imortal no nível mais profundo não custa um centavo.
custa esforço e dedicação da nossa parte, tá? Tempo, sim, demora para vir o resultado. Você necessita de tempo junto com as pessoas, tanto as socialmente carentes quanto as afetivamente carentes. Você precisa de estar junto com elas, trabalhando o espírito imortal. Mas é mais cômodo cuidar de 20 pessoas aqui com problemas de carência material. A gente fica com a consciência anestesiada, porque nós estamos fazendo alguma coisa, nós estamos fazendo bem. E o principal, a principal ação da casa espírita fica em segundo plano. O atendimento ao espírito imortal, quando o centro espírita desvia de rota, fica em segundo plano. As pessoas ficam assoberbadas de tarefas para dar conta daquilo que foi proposto, e as questões reais que o centro espírita pode auxiliar realmente, que são principalmente preventivas e auxílio para aqueles que querem se curar, não são feitas. Principalmente a prevenção. Nós começamos o seminário dizendo que o trabalho que nós faríamos nesse seminário, que nós todos devemos fazer, é trabalhar efetivamente pela prevenção do álcool, do alcoolismo e das drogas. Porque uma vez instalado o problema, a libertação é muito mais trabalhosa. E o centro espírita tem tudo para trabalhar essa prevenção. Se nós agirmos sempre como espíritos imortais, fizermos exposições para o espírito imortal, trabalharmos o tempo todo na abordagem das pessoas como espíritos imortais, vai ou não vai acontecer de nós cada vez mais mergulharmos nessa realidade? O que os mentores do Projeto Espiritizar têm trabalhado essencialmente isso? Porque é isso que transforma a sociedade. Nos transforma individualmente e transforma toda a sociedade consequentemente a essa proposta. Essa grande função do Centro Espírita, em qualquer área, mas principalmente nessas que a doença principal não é física, é eminentemente espiritual, tá? Então é muito importante que nós trabalhemos nessa direção. O comentário que a Joanildes faz do problema ser da família, como a visão sistêmica, ela trabalha exatamente isso. Quando uma pessoa está doente numa família, todos estão doentes juntos. E, na verdade, nós ampliaríamos mais a questão. Não é só da família, é de todo o organismo social. Toda a sociedade nossa atual está muito doente. Nós vimos de manhã a questão da glamourização do álcool, né, que é parte dessa sociedade superficial e doente. Então, se nós temos toda a sociedade doente, o núcleo dessa sociedade está doente, que é a família. Então, pessoas mais frágeis, frágeis espiritualmente falando, tá, gente? Nós não estamos falando de força física. São as pessoas mais frágeis espiritualmente que acabam adoecendo mais gravemente. Quando você aborda o espírito imortal, você não fica focado na doença. Você passa a focar a saúde no nível mais profundo de saúde, que é a saúde espiritual, que vai manifestar em forma de saúde social, vai manifestar em forma de saúde emocional, saúde mental, saúde física e saúde relacional. Então, a saúde no nível mais profundo, criando todo um processo global de saúde. Essa é a essência do trabalho do Centro Espírita, em qualquer área de atuação, mas nesta específica, é imprescindível
essa movimentação do espírito imortal com ele mesmo, buscando os conceitos para que as pessoas sintam que é possível ser saudável. Então nós estamos aprofundando a questão porque ela é bastante pertinente, tem tudo a ver com o tratamento do alcoolismo e da drogadição de toda. Se existe uma pessoa na família doente, tá, do alcoolismo, ou duas ou três, ou da drogadição, serve para qualquer um dos qualquer uma das dependências químicas. O que, que vai acontecer com os demais? Ou eles adoecem junto, que a maioria das vezes acontece isso. Então, adoecem juntos, a família toda se torna extremamente doente junto com esse familiar. A sociedade, por consequência, adoece junto, permanece naquele estado doentio em si mesmo. E todo mundo sofre. Por quê? Porque nós vemos a vida pelo ângulo muito pessimista e muitas vezes num movimento de autopiedade. Então a família se vê como uma vítima do alcoólatra. A sociedade se vê como vítima do alcoólatra. Mas ela é vítima? Não. Ela é partícipe do processo. É uma sociedade doente que gera a doença. É a família doente que gera a doença. Então, é necessário que se veja dessa forma sistêmica. Quando nós vemos de uma maneira sistêmica, o que, que as pessoas vão buscar? Eu não tenho como resolver o problema do outro. Isso é verdadeiro. Ninguém tem o poder de resolver o problema do outro. Um pai, uma mãe, por mais amorosos que sejam, não tem o poder de resolver um problema de alcoolismo de um filho, a drogadição de um filho, não tem como. Nem os filhos em relação aos seus pais, aos seus irmãos, ninguém tem esse poder. Agora, qual é o grande poder que nós temos? O poder de nós nos tornarmos saudáveis. E a única forma de nos tornarmos saudáveis é ampliar, elevar as nossas consciências enquanto espíritos imortais. Quando nós elevamos as nossas consciências enquanto espíritos imortais, nós vamos entrar num outro padrão de onda mental. Conectados com espíritos superiores, os anjos de guarda de todos os envolvidos na família, os benfeitores maiores da sociedade terrestre como um todo, né? E nessa conexão nós vamos fazer a diferença positiva, irradiando as nossas energias, as melhores energias para o companheiro, a companheira que está com um problema. Seja lá quem for, na nossa família, na nossa sociedade. Vamos agir com autenticidade cristã, dizendo sim na hora que é para dizer sim, não na hora que é para dizer não, como Jesus nos ensina. E não de uma forma dúbia, de uma forma conivente. Todos os casos de recuperação de alcoólatras, de drogaditos e também de fumantes, podemos dizer assim, né? Surgiram de situações assim, em que os familiares deixaram de ser coniventes, começaram a agir como pessoas que têm autoridade sobre o outro, mas autoridade proveniente da moral, proveniente do amor. Existe um grupo de autoajuda chamado Amor Exigente, que ainda de uma forma materialista, mas já trabalha algumas questões do espírito imortal, que são os sentimentos, o amor. Ainda não tem essa visão que nós, no centro espírita, podemos ter, que devemos ter, que é a visão do espírito imortal.
Mas é aquela, esse grupo de chamado amor exigente, eles trabalham para não passar mão na cabeça das pessoas com problema, mas oferecer todo o amor, mas dizendo sim na hora que é para dizer sim, não que é, na hora que é para dizer não. Agindo assim, o que, que nós fazemos? Nós entramos numa proposta saudável de vida. E o Centro Espírita é o lugar por excelência para que isso aconteça. Não tenhamos dúvida disso. Agora, para que aconteça para os frequentadores dos Centros Espíritas, repetimos mais uma vez, deverá começar por nós, trabalhadores dos Centros Espíritas. Nós, aqueles que deveremos fomentar todo esse processo na nossa vida, na nossa família e, por extensão, no Centro Espírita, que é a nossa família maior dentro do Centro Espírita. Agindo assim, todos esses recursos que Joana coloca aqui vão ser trabalhados, mas como coadjuvantes de um processo. O que vai produzir a cura espiritual é exatamente a visão de espírito imortal, que muitas vezes nós fugimos dela. Nós não queremos vivenciar exatamente aquilo que é curativo, que vai nos curar das nossas mazelas espirituais. Na verdade, a questão que foi colocada é a questão de nós não temos o poder de mudar o outro, mas temos o poder de mudar nós mesmos, sim. Né? E é uma questão mais fácil de ser falada do que ser vivida, sim, sem sombra de dúvida. Porque falar é muito fácil, vivenciar plenamente em si mesmo pede de nós todo um movimento na direção da saúde espiritual, que nem sempre nós queremos pagar o preço para viver assim, né? É mais fácil reclamar da vida, reclamar do familiar que está com problema, reclamar das circunstâncias, reclamar até de Deus, do que fazer esforços de mudança. Isso acontece pelo ser humano ainda não ter desenvolvido situações muito importantes atinentes à questão moral. A Silvia pede para comentar a frase que é infeliz, que as pessoas dizem, uma vez alcoólatra ou alcoólico, né, que eles preferem o termo alcoólico, mas em termos psiquiátricos é a mesma coisa, sempre a pessoa vai estar assim. Essa é uma visão materialista, né? A visão materialista, nós somos seres doentes, e como essa doença é uma doença incurável do ponto de vista material, uma vez doente, sempre doente. Mas não corresponde à visão espírita do espírito imortal. Nós somos espíritos imortais, saudáveis em essência. Se nós fôssemos espíritos para ser eternamente doentes, Deus teria falhado. Porque Deus é onipotente, onisciente, onipresente. Então Deus teria criado um espírito para ficar eternamente doente. Isso é impossível. Deus nos criou todos para a felicidade sem exceção. Está na resposta da questão 115 do Livro dos Espíritos, essa fala. Então nós todos fomos criados para a felicidade. Uns chegam mais rápido, outros demoram mais para chegar a essa felicidade. Mas todos chegaremos a essa felicidade plena do ser saudável. Então nós somos eminentemente, em essência, saudáveis. Mas temos doenças. Temos doenças espirituais, temos doenças perispirituais e temos doenças no corpo físico. O alcoolismo, assim como a drogadição, é uma doença nesses três níveis: no espiritual, no perispiritual e no corpo físico. Mas é um estado transitório. O espírito imortal é saudável. E é dessa forma, voltando à questão do Centro Espírita, é dessa forma que o Centro Espírita deverá sempre colocar para as pessoas.
Porque uma das coisas mais graves na recuperação de uma pessoa doente, ela sentir que ela não tem jeito. Isso mina a autoestima da pessoa. Eu sou doente para sempre. Imagina a pessoa carregar esse peso. Agora, se nós dissermos para ela, você essencialmente nasceu para a saúde, foi criada para a saúde. A doença é o momento da sua vida. A hora que você decidir começar a fazer com que essa saúde que já existe latente dentro de você possa eclodir e você vivenciar plenamente essa saúde, você começará a desenvolver essa proposta do Criador para todos nós. É diferente ou não de dizer para a pessoa que ela é doente e que não vai ter jeito? No máximo, ela vai controlar a doença evitando tomar o primeiro gole. É válido para algumas pessoas que, se não for isso, essa contenção forçosa, elas mergulham no mal maior, que é o alcoolismo. Mas se nós formos perceber, as pessoas que saem da compulsão do álcool, elas normalmente desviam para a compulsão, principalmente para o cigarro. A gente vê no término das reuniões dos Alcoólicos Anônimos, sem nenhuma crítica, só para fazendo uma observação. Ali perto do centro de Cuiabá tinha um alcoólatra, não sei, acho que tem até hoje. E durante 15 anos a gente frequentou ali, hoje nós somos um pouco afastados do centro de Cuiabá, quase não vamos para aquele lado. Mas saindo do centro, nós víamos os grupos reunidos, todos com cigarro e fumando desbragadamente. Então o que aconteceu? É claro que a substituição do mal maior para o mal menor já é alguma coisa? É, com certeza. O cigarro, ele faz muito mal fisicamente, mas como não é uma substância com grandes efeitos psicotrópicos a ponto de bloquear a razão, como o álcool, ela é menos nociva socialmente do que o álcool. Então, substitui uma coisa mais nociva por outra menos nociva. Mas se nós trabalharmos no centro espírita por essa visão do espírito saudável e a pessoa quiser ir mais além, não é muito melhor ela se libertar de todos os vícios, inclusive do cigarro e de todos outros mais? Muito melhor. E essa é a nossa função. De nos sentirmos espíritos imortais, vivermos como espíritos imortais, sabermos que somos espíritos imortais. Normalmente a gente só fica no nível do saber. O sentir e o vivenciar fica para depois. Mas depois quando? Depois que nós desencarnarmos? Muitas vezes nós vamos ser pegos de calças curtas, como se diz. Só por saber, mas não sentir nem vivenciar. Como trabalhar essas questões para uma pessoa que não aceita a imortalidade do espírito? Não vai trabalhar. Nós estamos falando de trabalhos dentro da casa espírita. Se uma pessoa buscou a casa espírita, pelo menos simpatia pela ideia do espírito imortal ela já tem. Senão ela não buscaria. Nenhum materialista, quanto mais, eu vou lá no centro espírita para saber o que eles fazem lá. Nós estamos falando de trabalhos dentro do centro espírita. Se a pessoa nem aceita se ser espiritual, como que você vai trabalhar as questões profundas do ser? É aquilo que Allan Kardec coloca lá no Livro dos Médiuns. Antes de você fazer espírita, torne a pessoa espiritualista. Se a pessoa nem for espiritualista, você não vai consegui-la fazer com que ela conseguir fazer com que ela se torne espírita. Se ela nem aceita o espírito imortal, como que você vai falar das questões profundas do ser espiritual criado por Deus à sua imagem e semelhança? Se ela não aceita Deus, se ela não aceita, se aceita o espírito imortal, ela vai precisar ainda da dor muito intensa para humildar o orgulho e amansar a rebeldia.
É aquilo que eu falei agora há pouco. Nós não estamos no centro espírita para resolver o problema da humanidade. Nós estamos no centro espírita para trabalhar a essência do espírito imortal. Então, aqueles que querem continuar materialista, Deus cuida deles. E vamos cuidar daqueles que já querem, pelo menos, ser espiritualistas. Muitos vão dizer, mas isso é falta de caridade. Não, falta de caridade é você se transformar num Don Quixote e querer mudar o mundo. Nós não somos, no nosso compromisso espiritual, primeiro é de transformar a nós mesmos, né? Segundo, de auxiliar aqueles que se aproximam de nós a fazer o mesmo. Nós não vamos sair por aí nos bares laçando pessoas alcoólatras, materialistas, para trazer lá para dentro do centro espírita e doutriná-las. Isso não é cabível, né? O que é cabível é você trabalhar as pessoas que buscam o centro espírita. Se buscaram, é porque querem a resposta espírita para aquele problema. O que é totalmente inadequado é as pessoas no centro espírita colocarem a candeia embaixo do alqueire para não chocar as pessoas. Ah, mas ela é de outra religião, ou ela não acredita em Deus. Ela não... Se ela buscou, é porque ela quer ouvir a proposta espírita. Se ela ouvir hoje e só usar aquilo que ela ouviu daqui a 100 anos, nós fizemos a nossa parte ou não? Fizemos ou não a isolar? Fizemos. Porque a nossa parte qual é? Qual é a grande função do espírita na casa espírita? Auxiliar a si, semear as sementes de amor em nossos corações, para que essas sementes produzam frutos. E a partir desses frutos nós tiremos as sementes e semeemos no coração do outro, não é? É a parábola do semeador. A parábola do semeador, Jesus não coloca o semeador colhendo frutos. Ele semeia as sementes de amor. Então, no centro espírita, o nosso compromisso não é com converter ninguém. Não é transformar alcoólicos ou alcoolistas em pessoas sóbrias. Não é transformar toxicômanos ou drogaditos em pessoas sóbrias. A nossa função é atender a necessidade do espírito imortal que está nos buscando, tá? Se ele, com o atendimento feito, com todo o carinho oferecido, se transformar, que bom que ele se transformou, né? Que bom. Mas foi escolha dele, é colheita dele, não nossa. A nossa função é de semear e semear sempre. Se nós fisgarmos nessa condição, nós nunca vamos nos frustrar. Seja no centro espírita, seja no ambiente familiar. Então, o familiar, por exemplo, que está saudável, qual é a função dele? Não é tirar o seu familiar do vício. É semear sementes do amor no coração dele, enquanto espírito imortal. Se esse familiar vai utilizar agora ou muito mais tarde as sementes oferecidas, é por conta dele. E como espírito imortal, ele tem toda a eternidade para usá-la, para utilizar a semente. Não tem? Essa semente não perde a validade. Está ficando claro isso, gente? É muito importante isso. Não está, Isolda? É muito importante isso pelo seguinte, porque nós não devemos, no centro espírita, de nos arvorarmos de salvadores da pátria, porque não existem salvadores da pátria. Nem Jesus salvou as pessoas, né? Porque as pessoas vivem falando, né, que Jesus salva, basta falar nele, pensar nele, Deus, Jesus salva. Não é assim. Jesus ensinou as leis divinas. Para quê? Para que Jesus nos ensinou as leis divinas? Para que nós nos salvemos. A salvação é individual e intransferível.
Nós nos salvamos desenvolvendo virtudes, cumprindo as leis divinas, desenvolvendo virtudes. Então, se isso é válido para o modelo e guia da humanidade, não será válido para nós? Porque muitas vezes nós entramos no movimento de querer resolver o problema do outro, de querer salvar o outro. Isso só vai produzir para nós frustrações, angústias. É o que acontece quando a pessoa é internada à força no hospital psiquiátrico. Em determinadas circunstâncias, a própria internação funciona num período, como se fosse assim, um gesso que você coloca numa perna quebrada. Porque tem níveis de intoxicação, por exemplo, do crack, né, que a pessoa não tem um minuto de lucidez. Um minuto que seja. Porque é uma pedra é fumada atrás da outra, em determinados níveis de viciação pelo crack. Aí, do recurso psiquiátrico. Nesse caso, a internação vai, mesmo compulsória, vai auxiliar a pessoa a ter um mínimo de lucidez. Depois da desintoxicação, depois do trabalho psiquiátrico feito, ela tem um mínimo de lucidez para escolher entre permanecer lúcida ou voltar para o crack. Não é a internação que vai curá-la. É ilusão a gente achar que a internação compulsória é que cura as pessoas. Mas pelo menos oferece um mínimo de lucidez para que ela faça escolhas. Dá para entender isso? Nos casos graves, isso no alcoolismo pode acontecer nos casos mais graves e crônicos, mas acontece principalmente em drogas como morfina, heroína, crack, que são drogas extremamente alienantes e que a pessoa passa a ser compulsiva, é uma droga atrás da outra, e aí ela não tem o espaço para fazer escolhas, porque a vontade dela está totalmente inibida pelo processo auto-obsessivo, que é a própria drogadição, e as obsessões que ocorrem a partir disso. Então, em alguns casos é válido. Nesses casos que a pessoa não tem lucidez. Mas quando ela tem lucidez, mínima que seja, é preciso que ela escolha. Ela escolha superar. Porque se não houver a escolha, o desejo de mudança, ela sai da internação e vai lá para a Cracolândia na hora, porque ela quer continuar com o vício. Ah, se há outros modos de ajudar o alcoólatra sem que ele acredite na reencarnação, claro, não. O próprio AA é uma forma de ajuda que recupera cerca de 40%. E não é reencarnação. Eu estou falando de centro espírita. Eu não estou falando de outras abordagens. Tem abordagens evangélicas maravilhosas para atendimento de drogados. Tem abordagens católicas para atendimentos dessa área também. Maravilhosas, que funcionam muito bem para aquele grupo. Nós estamos falando das duas perguntas que foram feitas. A cura, nós estamos falando de duas questões: a cura espiritual e o que o centro espírita pode fazer efetivamente. No centro espírita, nós vamos tratar o problema de ordem do espírito imortal. Nós não vamos ficar só focados nos efeitos, porque senão você não mergulha no espírito imortal, você fica focado nos efeitos. Isso que é a questão. Então, como o nosso seminário é cura espiritual, a cura espiritual só acontece quando você alcança o nível do espírito imortal. Tá? Vamos continuar aqui, que tem muito chão. De acordo com a extensão de cada caso, é sempre recomendável a orientação psiquiátrica, com o conveniente internamento do enfermo, a fim de auxiliá-lo na desintoxicação,
naturalmente acompanhada de cuidadoso tratamento especializado. É o que nós acabamos de comentar. Até compulsoriamente, em alguns casos, pode ser necessário. Outros, a própria pessoa, de livre e espontânea vontade, busca o tratamento psiquiátrico para a desintoxicação. Né? Mas, em qualquer caso, é necessário que a vontade do paciente se coadjuve todo e qualquer tratamento. Senão, não vai funcionar. Nessa fase, sempre pode ocorrer o colapso em defluência da falta do álcool no organismo. Tudo que está sendo colocado aqui para o álcool serve para as drogas também, as ilícitas, tá? Como crack, cocaína, morfina, heroína. À medida que vai sendo recuperada a lucidez, a ajuda psicológica é de grande valor, por facilitar a identificação das causas subjacentes e que se encontrem inibidas, como efeito de uma infância mal vivida, frustrada, ou de reminiscências inconscientes, clichês mentais inesperados, pertinentes às experiências malogradas em existências anteriores. Então, não é o tratamento psiquiátrico que vai curar a pessoa. No caso, o tratamento desintoxica. Depois é necessário trabalhar psicologicamente as causas profundas. E do jeito como Joana coloca aqui, é preciso que as causas transpessoais sejam trabalhadas. Porque experiências de existências anteriores, a psicologia tradicional não trabalha. Só a psicologia transpessoal. Então, tudo isso deve ser trabalhado para efetivamente a pessoa se libertar do problema. A pessoa internada no centro espírita, nos centros espíritas que agem como centros espíritas, isso não ocorre. Porque não existe internação em centro espírita, não é um ambiente de internação de pessoas com problemas dessa área. Em hospitais psiquiátricos ou hospitais com alas psiquiátricas, esse trabalho já é muito delicado. Imaginemos centros espíritas internando pessoas. Não é proposta do centro espírita fazer tratamento psiquiátrico em ninguém, porque passe água fluídica não trata esses casos graves de dependência química. O passe vai auxiliar num segundo momento, na hora que a pessoa estiver num processo já de recuperação, de trabalho interior. O passe, a água fluídica, as exposições doutrinárias, tudo isso ajuda o espírito imortal a se olhar. Mas na fase aguda de intoxicação, jamais o centro espírita deve se envolver nesse tipo de coisa. Existem alguns lugares que fazem isso, a gente sabe qual é. Mas não é uma proposta verdadeiramente espírita essa. Voltando aqui à questão das questões profundas, né? Esse trabalho interior deve ser feito nas situações traumáticas de infância, de experiências anteriores, que são as causas espirituais e profundas para o problema do alcoolismo e também da drogadição. A boa leitura certamente propicia o despertamento da consciência para a nova situação, demonstrando que a realidade não é tão agressiva conforme se crê, dependendo de cada um na sua forma de enfrentá-la. Então, a leitura edificante, todos os problemas de ordem espiritual, Joana de Ângeles recomenda a leitura edificante, para que o espírito encarnado possa mudar os seus clichês mentais. Como há uma ligação intensa entre esse processo e as obsessões, é necessário que o pensamento seja elevado para que aquelas fixações mentais obsessivas que nós vimos de manhã não tome conta da mente da pessoa. Por exemplo, naquele caso que nós colocamos do Cláudio Moreira, se ele, em vez de estar lendo um artigo de jornal, que como o próprio André Luiz descreve, ironizando o artigo,
Né? A mente dele devia estar trabalhando questões não edificantes naquele momento. Se ele tivesse fazendo uma leitura edificante, o acesso daqueles espíritos seria dificultado ou não? Seria bastante dificultado. É, a leitura edificante faz com que nós entremos num outro

técnica bioenergética da psicologia, que é uma técnica absurda, por sinal, né, que não vem nem ao caso comentar sobre ela, mas é uma técnica que não está dentro das dos questões atinentes ao espírito imortal. Essa a bioenergia, que ela chama de bioenergia, a Filomena de Miranda também usa esse termo, é o passe magnético transmitido no centro espírita, ajuda muito na recuperação. Graças a esse recurso, torna-se mais fácil a mudança de comportamento para outra faixa vibratória, mais elevada, favorecendo o fortalecimento moral e espiritual através da oração, por cuja terapia passa a sintonizar com outras mentes mais nobres e a captar a presença dos guias espirituais, que são atraídos e auxiliarão na conquista do seu reequilíbrio. Então, aqui entra a questão que a Silvia perguntou agora há pouco, da oração essencial. Então, o passe, as ajudas que a pessoa tem para se ver como espírito imortal, vai auxiliá-la a entrar em contato com ela mesma em essência. No seminário que nós ministramos, eu e a Silvia, no ano passado, do Serviço de Assistência e Promoção Social Espírita, a parte 2, que o Liebre finalizou a edição dele, em breve vai estar à disposição para todos, nós falamos da oração essencial como um instrumento para que a pessoa se liberte do alcoolismo. E foi mostrado aqui o caso da Neide, que foi até trazido, que estava no alcoolismo crônico já, né, Silvia, desde os 12 anos, desde os 13 anos, e que em menos de 6 meses ela chegou à abstinência total e hoje é uma trabalhadora aqui da federação, já está em abstinência e podemos dizer, do ponto de vista espiritual, que ela está trabalhando efetivamente, acabou de aparecer ali, ela está trabalhando efetivamente na cura real dela, né? Claro que o espírito, para se considerar totalmente curado, ele chega na condição de espírito superior, então nós estamos muito distantes disso, mas não é um processo puramente de bloqueio de um problema, mas de um trabalho profundo, utilizando da oração, essa oração em que a pessoa se sente espírito imortal, e ao se sentir espírito imortal, ela se conecta profundamente com Deus. Ao se conectar profundamente com Deus, o que que acontece no nível emocional, espiritual com ela? Ela se sente acolhida, ela se autoacolhe, mas acontece algo muito mais profundo. Ela eleva os seus pensamentos e sentimentos para um outro nível. O que que acontece com os companheiros que usam a pessoa como copo, como caneco? Há uma desconexão. E aí o que que acontece? Eles vão buscar outra pessoa. Se quiserem continuar, se alcoolizar, vão buscar outra pessoa. E ela fica livre para cuidar-se de si mesma, para se acolher profundamente. Tá? Então, a oração, dentro desse critério, ela é uma ferramenta fundamental. A maioria das pessoas oram de maneira egóica. A oração egóica é pedindo para Deus um milagre para tirar o problema dela. Ela cria o problema durante anos a fio, às vezes até encarnações, uma atrás da outra, e aí pede para Deus tirar o problema dela. Isso é oração egóica. Não funciona. Não existe esse tipo de, entre aspas, milagres. O que existe é a pessoa tomando consciência: eu sou um espírito imortal, responsável pelas minhas ações. E como espírito imortal, eu posso me fortalecer e posso rogar auxílio divino para me fortalecer nesse fortalecimento.

0: É aquilo que o apóstolo Paulo ensina: tudo posso naquele que me fortalece. Então, com isso, o que a pessoa faz? Ela muda de companhia espiritual. Os espíritos vampirizadores a abandonam, porque eles querem continuar o vício, e eles vão abandonar, sim, a pessoa que decide nesse nível, e ela passa a sintonizar com outras mentes mais nobres e a captar a presença dos guias espirituais que são atraídos e auxiliarão na conquista do seu equilíbrio. Por isso que a vontade da pessoa é imprescindível. Não há mudança real sem a vontade do paciente em querer se libertar. A oração vem como um instrumento de auxílio para que a pessoa possa efetivamente se reequilibrar. Se a desobsessão acontece abruptamente, no caso da simbiose, na verdade não é um processo abrupto, é uma elevação mental e moral do obsidiado. Para que haja essa justa posição, nós vimos lá no caso do Cláudio, muito claramente. Havia obsessão no caso do Cláudio? Não havia. Há uma conivência, o processo é obsessivo, sim, mas há uma conivência do obsidiado no processo. Ele se deixa levar porque ele gosta, ele quer aquilo. Como ele quer aquilo e sente prazer naquilo, ele coadjuva a ação do espírito. A partir do momento que ele cai em si e toma a decisão que ele não quer mais aquilo, há espírito que vai conseguir fazer com que ele volte, se ele tomar essa decisão? Não. Porque ele passa a vibrar aqui, ó. O outro espírito está vibrando aqui. Ele pode gritar um milhão de vezes no ouvido, como aqueles espíritos gritaram no ouvido do Cláudio. E ele não vai ceder. Porque não vai fazer o mínimo, porque lembremos do caso. O Cláudio não ouvia os espíritos. Mas magneticamente ele estava ligado. E aí, pela indução hipnótica, ele foi lá e tomou a dose de uísque. Então, se a pessoa eleva o seu padrão, o outro não consegue acesso. Não há ressonância, exatamente. Não há ressonância, não vai ocorrer nenhuma ligação. E aí, como ele quer beber, o que ele vai fazer? Vai procurar outro, que não falta, né? O que não falta é gente para usar de caneco. Ele não vai ficar lá insistindo numa situação que ele vai ficar lá abstêmio na marra, né? Porque aí sim o espírito passa a ser abstêmio na marra. Se ele tem uma ligação muito intrínseca com o outro, aí o encarnado vai auxiliar na recuperação do desencarnado. Quando há muita a ligação realmente é intrínseca, os dois passam a ser abstêmio. Daqui a pouco o espírito também está querendo mudar. É assim que funciona. Os processos mais profundos. Mas esses mais superficiais, em que o encarnado é usado como um caneco, o espírito busca outras pessoas. Excelente a contribuição da Joanildes. Ela falou agora a respeito da oração intercessória. A oração intercessória é a oração em que alguém ora por nós, encarnado ou desencarnado, tanto faz. E aí o que no caso do alcoolismo, da drogadição, a oração intercessória funciona? Funciona. Como toda e qualquer oração, ela sempre funciona. Mas ela funciona no tempo do espírito imortal. Por isso que é importante, em qualquer situação, que nós vejamos o espírito imortal. Então, quando alguém, por exemplo, uma mãe de um filho drogadito, esse filho pode desencarnar a qualquer momento de overdose? As orações que ela fizer por esse filho hoje vão auxiliá-lo sempre? Sim. A oração vai sempre ser um instrumento de auxílio. Leon Denis, ele fala no livro O Problema do Ser, do Destino e da Dor, que todas as orações intercessórias que as pessoas fazem conosco, seja no mundo físico ou no mundo espiritual, elas ficam na nossa psicosfera, né, envolvendo o perispírito. O que dá mais ideia do que acontece é aquela luz de neon. Você vê uma letra e aí o neon dá aquelas luzes irradiadas na letra. Então é mais ou menos isso, fica no nosso perispírito essas energias envolvendo. Elas podem ficar 100, 200, 300, 1000 anos, a pessoa no mundo espiritual e aquela mãe orando pela pessoa, orando já desencarnada, todos já desencarnados, e ela pode continuar orando. Um dia, normalmente quando o tédio bate fundo, a pessoa deseja mudança. Naquele momento, toda a energia da oração acumulada penetra no perispírito da pessoa. É preciso que a vontade dela sempre se efetive, mas a oração intercessória vai sempre auxiliar. É claro que em outros casos menos graves, a oração já auxilia no corpo aquela pessoa a se mudar, se modificar. Isso varia conforme cada caso, mas ela sempre será útil em qualquer circunstância. Se a oração que o espírito faz, que a pessoa faz, se sentindo espírito imortal, é o desenvolvimento da fé, passa pelo desenvolvimento da fé. Porque quando ela se sente espírito imortal, ela já mobilizou a fé em si mesma. Não é? Porque é a fê que faz com que ela se sinta espírito imortal. Ela tem fé que ela é um espírito imortal e que Deus é o grande provedor do universo. E nessa sintonia amorosa com ela mesma em essência e com Deus, ela se fortalece e pode se libertar totalmente de um processo desse tipo. A pessoa que começa muito devagar nesses processos seria alguém que ainda tem dúvida, ainda está levando a fé onde há dúvida? Sim, na verdade são pessoas que ainda não se convenceram, né? Porque a fé convicta é um estado de convencimento. Eu sou o espírito imortal, eu me sinto espírito imortal. Por que que eu vou continuar fazendo isso com a minha vida? Né? Isso é uma decisão que pode demorar séculos, ou pode acontecer num átimo de segundo. A decisão sempre vai acontecer num átimo de segundo, como o caso da Neide. É um caso exemplar, vai sair no livro Fora da Caridade Não Há Salvação 2. Né? O caso dela todo descrito, tudo o que ela fez e como foi ajudada para isso. Mas ajudada a se ajudar, nunca alguém poderá fazer por nós aquilo que é a nossa parte. Né? Então, ao compreender o processo, a pessoa vivencia. Tá? A psicologia e a psiquiatria espíritas conseguiram demonstrar que existe uma outra realidade além da objetiva, da convencional, na qual a vida é estuante e apresenta-se em forma de causalidade, onde tudo se origina e para a qual tudo retorna. Essa é a realidade do espírito imortal, que já falamos amplamente. Dessa forma, levantar o véu que dificultava a visão do mundo espiritual, existente e desconhecido, vibrante e gerador de fenômenos que se apresentam na esfera física, antes não entendidos e considerados miraculosos, desbordando em fantasias e mitos, ora fascinantes, ora aterradores. Então, todos os processos obsessivos eram vistos como fenômenos sobrenaturais, como possessão do diabo e tudo mais. Na verdade, a psiquiatria e a psicologia espíritas vêm aclarando que são fenômenos naturais, acontecem por esses processos de intercâmbio psíquico entre obsidiados e obsessores, favorecendo, dentre outras coisas, o próprio processo do alcoolismo, da drogadição, como nós vimos nos casos relatados pela manhã. A confirmação da imortalidade do espírito facultou entendimento em torno das relações que existem entre as duas esferas da mesma vida, ensejando a compreensão da finalidade do processo reencarnacionista, assim proporcionando sentido e significado especial à existência corporal. Então tem tudo a ver com o que nós estávamos trabalhando, de que no centro espírita, graças à psicologia espírita, à psiquiatria espírita, nós temos plenas condições de atuar no espírito imortal. Jamais diminuamos as possibilidades dos centros espíritas. Cada, como a Isolda perguntou, comentou, as pessoas de outras religiões ou até sem religião podem ajudar? Sim, sem sombra de dúvida. Do seu jeito, da forma como lhes aprouver. Mas no centro espírita, nós devemos atender essa necessidade, falarmos disso, né? Explicarmos para as pessoas como se dá o processo obsessivo, que elas, quando estão se alcoolizando, elas não estão se alcoolizando sozinhas. Tudo isso deve ser passado para as pessoas, para a família, né? Não de uma forma apavorante, para que elas saiam desesperadas, mas de uma forma que esclareça e console ao mesmo tempo. Porque qualquer proposta diferente disso vai ser colocar a candeia embaixo do alqueire. Se a pessoa não está preparada para receber uma oração, a oração fica em torno da psicosfera dela. Na hora que ela oferecer o campo propício, as vibrações penetram no perispírito, ajudando o espírito a se modificar. Desse modo, o importante é o ser em si mesmo, portador de possibilidades quase infinitas na sua trajetória, dependendo sempre da sua eleição pessoal em torno da busca da plenitude. Então, o mais importante, como diz Joana, é o ser em si mesmo, portador de possibilidades quase infinitas. De que ela está falando aqui, gente? Do espírito imortal. Só o espírito imortal tem essas possibilidades infinitas e que necessita ser auxiliado para compreender isso e buscar isso em plenitude, como ela recomenda. Enfermidades, desaires, sofrimentos, alegrias e esperanças fazem parte do trajeto a percorrer, nunca esquecendo que a cada passo dado uma nova conquista se insere no equipamento de realizações enobrecedoras. Eis porque a jornada humana deve caracterizar-se pela visão e pela ação positivas, no incessante labor de autorrealização para melhor contribuir em favor da coletividade da qual faz parte. Todo esse processo vivido socialmente faz parte da própria evolução da humanidade. Agora, o nosso compromisso é com essa visão e ação positivas, para que individual e coletivamente nós transformemos toda a sociedade, a começar de nós mesmos. A cura real, portanto, de qualquer paciente reside na sua transformação moral para melhor, porquanto pode recuperar a saúde física, emocional e mesmo psíquica. No entanto, se não aceitar a responsabilidade para auto-iluminar-se, logo enfrentará novos problemas e situações desafiadoras. Essa reabilitação deve dar-se, por certo, do interior para o exterior, dos sentimentos para a organização fisiológica. Estão sempre do espírito para o perispírito e para o seu corpo. Todo e qualquer processo curativo em si mesmo começa no espírito imortal e do espírito imortal chega até aos equipamentos fisiológicos, tanto perispirituais quanto físicos. E é dessa forma que se deve trabalhar com o alcoolismo. No livro Após a Tempestade, Joana de Ângeles orienta: a pretexto de comemorações, festas, decisões, não te comprometas com o vício. Como nós temos aquela glamorização do álcool pela sociedade, é muito comum nas comemorações, nas datas festivas, o comprometimento com a bebida alcoólica, que, como ela mesmo coloca, de um simples aperitivo pode caminhar para o pleno alcoolismo. O oceano é feito de gotículas e as praias imensuráveis de grãos. Todo alcoólatra de hoje tomou o primeiro gole em algum momento e de gole em gole se tornou alcoólatra. Liberta-te do conceito hoje só. Quando impelida a comprometimento pernicioso, e não te facultes apenas um pouquinho. Porquanto uma picada que injeta veneno letal, não obstante em pequena dose, produz a morte imediata. Ah, vou tomar só um pouquinho de arsênico, não faz mal. Faz isso para ver. Se estás bafejado pela felicidade, sorve-a com lucidez. Então, é aquele hábito de estar alegre, bebe porque está alegre. Se te encontras visitado pela dor, enfrenta abstêmio e forte. Se está triste ou com algum problema, bebe para esquecer. Que são as desculpas utilizadas. Para qualquer cometimento que exija decisão, coragem, equilíbrio, definição, valor, humildade, estoicismo, resignação, recorre à prece mergulhando na reflexão, o pensamento, e aurirás os recursos preciosos para a vitória em qualquer situação, sob qual seja o impositivo. Aqui também ela fala sobre a oração como um instrumento para auxílio do espírito imortal em busca de si mesmo e não em busca de fugir de si mesmo, que acontece no álcool e nas drogas. Nunca te permitas a assimilação do vício, na suposição de que dele te libertarás quando queiras, pois se os viciados pudessem querer, não estariam sob essa violenta dominação. Então não existe essa questão falaciosa de que eu começo e paro quando eu quero. Todos os que estão viciados disseram a mesma coisa. Disseram que ia começar e que ia parar a hora que desejasse. E muitas vezes vão até as sarjetas com esse pensamento.
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2: Amigos, muita paz, nós vamos iniciar o nosso estudo das questões 392 e 393 de O Livro dos Espíritos. Essas duas questões fazem parte do capítulo 7 da segunda parte de O Livro dos Espíritos, que fala a respeito da volta do espírito à vida corporal. Kardec pergunta aos espíritos: por que perde o espírito encarnado a lembrança do seu passado? Os espíritos respondem: não pode o homem, nem deve saber tudo. Deus assim o quer em sua sabedoria. Sem o véu que lhe oculta certas coisas, ficaria ofuscado, como quem, sem transição, saísse do escuro para o claro. Esquecido de seu passado, ele é mais senhor de si. Essa questão, ela é muito importante, porque, primeiro, ela diz respeito a todos nós, né? Cada um de nós somos espíritos em trânsito pela Terra, trazemos uma bagagem considerável de experiências, não é? E aqui os espíritos falam que nós não podemos lembrar o nosso passado. E esta frase, né, que termina esse comentário, esquecido de seu passado, ele é mais senhor de si. Nós estamos falando de uma bênção que a divindade coloca em nosso caminho. Porque esquecemos o passado. Quem somos? Nós sabemos, nesta encarnação, quem realmente nós somos. E muitas das vezes nós queremos discutir e queremos falar a respeito desse nosso passado. E saber desse passado nos traria, assim, grandes inconvenientes. Emmanuel, numa mensagem muito interessante no livro Religião dos Espíritos, é a mensagem de número 54, que tem como título Esquecimento e Reencarnação, ele vem falando a respeito deste assunto quando se refere à nossa desencarnação. Ao chegarmos ao plano espiritual, nós vamos, com certeza, fazer um balanço daquilo que nós fizemos, das nossas tendências, das nossas aquisições anteriores, e vamos, então, nos preparar para continuarmos a nossa trajetória, já que nós todos somos fadados, não é? À luz, ao bem, à perfeição. E nesta hora de continuidade das nossas experiências, nós somos então levados, né, ao Ministério da Reencarnação para que a gente se programe para um próximo encontro. E é justamente nesta hora que vai ocorrer um processo de esquecimento do passado, que é realmente uma bênção, porque nós que, como diz também Emmanuel, né, que nós não tivemos um passado muito considerável, nós vamos poder organizar um plano, não é, de crescimento, em que nós vamos receber implementos materiais. É a forma como Emmanuel se dirige a este assunto. Aquelas pessoas que já temos alguma certa idade, vamos lembrar dos discos de vinil. E o que acontece? Um disco, uma placa novíssima vai ser colocada para que a gente, então, possa recomeçar a vida. Esquecemos tudo, há um novo despertar, há um novo progresso, não é? Há uma nova caminhada. E ali, então, nós vamos, através das nossas experiências, nós vamos no dia a dia ir fixando alguns escritos. E aí alguém se pergunta, mas e o passado? O passado estará representado ali através das nossas tendências, através das nossas ideias instintivas. Mas aquele grosso que a gente estava realmente querendo esquecer, precisando esquecer, ele não se manifesta. Por isto, nós vamos então entender algumas reencarnações mais trabalhosas, menos trabalhosas, em que nós indivíduos vamos estar reescrevendo uma nova história. Ora, nós não conseguiríamos seguir adiante se a gente lembrasse daquelas situações difíceis que a gente foi, entre aspas, vítimas, né? Nós podemos dizer em que nós fomos vítimas de nós mesmos, ainda pela nossa ignorância. Desta forma, a importância desse período de infância, né? Porque é justamente nesse período que nós vamos estar adquirindo, não é, condições, nós vamos estar adquirindo hábitos para a gente crescer e para que a gente, então, vá adiante. O Evangelho, ele nos traz uma informação muito importante, e aí eu queria que você também anotasse, porque está lá no capítulo 5, Bem-aventurados os aflitos, que é o item 11 que está trazendo, falando do esquecimento do passado. Ela diz assim, Deus entendeu lançar um véu sobre o passado. E nisto existe uma vantagem, porque em certos casos, humilhar-nos ia singularmente, ou então nos exaltaria o orgulho, e assim, dessa forma, entravaria o nosso livre-arbítrio. Então, ele também fala para a gente, né, que em todas as circunstâncias, e o fato de nós nos lembrarmos deste passado acarretaria inevitável perturbação nas relações sociais. E aí nós começamos a entender, meus irmãos, toda essa questão. Imaginem então se a gente soubesse que a gente tem, digamos assim, ou que a gente teve uma existência muito difícil em alguns grupos que trazem muitas consequências difíceis para a nossa sociedade. Aqueles grupos violentos. E hoje, se a gente tivesse a plena consciência deste passado, a nossa existência, né, estaria muito complicada. Então, a bênção do esquecimento, não é? Como ele diz aqui, como os espíritos nos dizem, vai facilitar para que o nosso renascimento, para o nosso reencontro conosco mesmo, para o nosso crescimento espiritual, ele tenha realmente, ele possa se desenvolver de maneira tal que a gente siga esse crescimento. Na pergunta seguinte, né, que é a pergunta 393, ele fala justamente, há uma indagação que muitos de nós fazemos, não é? Como é que o homem pode ser responsável pelos atos que ele não lembrou? Olha, daqui a pouco a gente vai continuar.
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3: Questão 26, aqui ainda Kardec questionando aos espíritos a respeito de matéria, de espírito, como é esse processo, né? Nosso Kardec, ele detalhou tudo muito bem explicado para que nós hoje pudéssemos estudar aqui sem dificuldade. E nessa questão 26, ele faz uma pergunta assim importantíssima, quando ele diz, pergunta aos espíritos, pode-se conceber o espírito sem a matéria e a matéria sem espírito? Quer dizer, um pode sobreviver sem o outro e vice-versa? E a resposta dos espíritos foi simples. pode-se, sem dúvida, pelo pensamento. E como é que é essa ideia pelo pensamento? Pelo pensamento, nós podemos deduzir que somos individualidade separada da matéria e que a matéria é uma substância separada do espírito. Então, o espírito é uma coisa e a matéria é outra. Porém, no caso do espírito encarnado, é forçoso compreender a necessidade da alma progredir e fazer com que a matéria avance esse progresso. Então, o espírito encarnado, ele precisa da matéria, ou seja, do corpo material. Fica difícil a gente separar o espírito da matéria. Como o objetivo do espírito é o progresso, ele tem que progredir, chegar à perfeição, é necessário para ele a utilidade da matéria. Então, quando ele encarna, encarna no corpo material e vai com isso também, fazendo com que a matéria também vá progredindo. Quanto mais estudamos, mais nós vamos tomando conhecimento desses segredos da natureza. Esses conhecimentos nos trazem certa luz e força de modo a nos libertar ou a ajudar a nossa libertação espiritual, é assim dizendo, né? O conhecimento, e aí novamente nós lembramos o nosso Mestre Jesus quando nos disse: conhecereis a verdade e ela vos libertará. Esse conhecimento é importante para que nós possamos nos libertando, vamos nos libertando das amarras, assim que nos foram impostas, de paradigmas que nos foram impostos durante muitas e muitas encarnações. Então, olha como é importante nós sabermos desse detalhe. O espírito, ele sobrevive sem a matéria e a matéria sem o espírito. Mas na necessidade do progresso, que é o objetivo para o qual nós fomos criados, nós precisamos da matéria. Por isso, nós encarnamos aqui e utilizamos esse corpo. Podemos conhecer o espírito sem matéria? Já temos informações sobre isso. É lei natural. Negar isso é mentir para si mesmo. Então, o espírito existe. Quem acredita, muito bem. Quem não acredita, só vai ter a decepção futura de perceber que estava enganado. Ninguém consegue mais contrariar as leis espirituais. Quanto mais o tempo avança, mais visíveis vão ficando as comunicações dos desencarnados com os encarnados, trocando essas informações. Então, a gente já está numa situação que não tem mais como não acreditar, não aceitar esse mundo invisível com os espíritos nesse estágio de invisibilidade, agindo, interagindo com o mundo material. Nós recebemos informações, recebemos mensagens, comunicação desses desencarnados com a turma que ainda está aqui encarnada, e negar esses fatos tão comuns é torcer uma verdade, é negar a realidade que está aí à nossa frente. O espírito é livre e se comunica onde quer que seja. Faz a vontade de Deus na instrução e no amparo a todas as criaturas da terra. Então, vejam bem, não tem como se negar isso. Nós sabemos que eles estão agindo, estão ao nosso lado, onde nós estamos, esses companheiros invisíveis estão ali junto a nós. Eles existem. Quem os nega está recebendo seus benefícios e não aceita. Mesmo que esteja negando a existência dele, como nós sabemos, companheiros de outras crenças religiosas que não aceitam a existência do espírito, né? Materialismo, por exemplo, não acredita na existência de algo além da matéria, mas estão sendo beneficiados também pela ação desses companheiros. Eles agem em todos os reinos da natureza para que haja harmonia na criação. Então, são os ajudantes de Deus, né? São os assessores de Deus na obra da criação. Como nos lembra lá a questão 132. E nós, encarnados, também participamos disso, porque somos espíritos. A diferença é que estamos ainda utilizando esse corpo de carne. Se a própria ciência já nos mostra muitas coisas que estavam antes invisíveis e que hoje já se desfrutam dessas descobertas, como é que a gente não vai crer no além? Como é que a gente não vai crer numa vida que existe, que é assim invisível aos nossos olhos? Como não vamos crer na existência desses seres que foram todos criados e que nós fazemos parte dessa família, dessa criação? Porque estamos no momento encarnados, aqui ligados à matéria, utilizando a matéria em prol da nossa evolução, em prol da nossa caminhada em busca da perfeição. Mas somos espíritos, quer dizer, a nossa verdadeira vida é a vida do espírito, fora da matéria. Um dia não vamos mais necessitar estarmos aqui encarnados. Estaremos em um estágio evolutivo tão grande que não vamos precisar de encarnar na matéria densa para caminharmos. O nosso progresso vai continuar como espíritos imortais que somos. Então, é muito importante a gente ter esse conhecimento, a gente entender, nos conhecermos, sabermos realmente como somos, o que estamos fazendo, as nossas necessidades, para que a gente possa atender ao objetivo para o qual nós fomos criados, que é a perfeição. Deus não nos criou para sofrer, para ter dor, para sentir dificuldades. Isso aí são consequências dos nossos próprios atos. Mas Ele nos dá também a oportunidade, todas as oportunidades, estando aqui na matéria, de aprendermos a não cometermos mais esses atos que nos trazem essas dores. Mas somos espíritos. Então, o espírito existe independente da matéria. O que os espíritos nos esclarecem é que, para evoluirmos, nós precisamos ainda, nesse estágio, permanecermos e estarmos ligados a esse corpo material, que vai nos ajudar à nossa reforma íntima, a corrigirmos as mais inclinações, aí acertar ainda as nossas arestas para nos tornarmos espíritos perfeitos. Então, se esse é o objetivo para o qual nós fomos criados, e nós sabemos disso, porque Jesus nos disse quando aqui esteve, aqueles companheiros que ainda negam a existência de algo além da matéria, aqueles companheiros que não aceitam, né, a continuidade da vida como espíritos, eles apenas vão sofrer uma decepção muito grande. E é o que a gente observa, né, nos trabalhos de atendimento fraterno a espíritos sofredores. Muitos deles, por falta desse conhecimento, desencarnam, achando que vão morrer quando chegar a morte do corpo material, e não morrem. Sofrem aquela decepção de continuarem vivos e perdidos. Mas o amor de Deus é tão grande, né, a bondade de Deus é tão grande, que existem aqueles companheiros que vão socorrer a esses irmãozinhos que foram enganados, que foram, vamos dizer, equivocados nos seus conceitos, de não aceitar a continuidade da vida, de não aceitar a existência do espírito, a não aceitar que, na realidade, nós somos espíritos. Estamos na matéria por um período de aprendizado, mas nós somos espíritos imortais, ou seja, não vamos acabar nunca.
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Nós estamos trabalhando o nosso estudo reflexivo sistêmico das obras de Allan Kardec do Evangelho de Jesus. Estamos no nosso módulo 4, a influência dos espíritos em nossas vidas. Nós trabalharemos hoje a terceira parte da influência dos espíritos protetores, familiares e anjos de guarda em nossas vidas. Estamos no nosso 8º encontro deste módulo. O objetivo é refletir sobre a influência dos espíritos protetores, familiares e anjos de guarda em nossas vidas. Vamos aquietar a nossa mente para meditar sobre a influência desses benfeitores em nossas vidas. Fechemos os olhos, entremos em contato conosco em essência, buscando sentir que somos espíritos imortais encarnados, interagindo com outros espíritos imortais, encarnados e desencarnados. Muitos deles bons e outros ainda imperfeitos. Qual o seu grau de consciência da influência dos espíritos protetores, familiares e anjos de guarda em sua vida? Você tem buscado conscientemente essas influências, buscando pelo pensamento, pela oração, o contato cotidiano com seu anjo de guarda, para que ele possa lhe intuir acerca dos caminhos a serem desenvolvidos em sua vida? Como é isso para você? Você tem plena consciência dessa necessidade? Ou tem negligenciado o contato permanente com seu anjo de guarda e outros espíritos protetores? Deixe fluir os seus pensamentos e sentimentos, evitando qualquer mascaramento num processo de auto-engano. Seja verdadeiro, verdadeira com você, analisando-se com autenticidade.

Gradualmente vamos abrindo os olhos, voltando ao estado de vigília, para as nossas reflexões doutrinárias sobre o tema. Nós estamos trabalhando nesse módulo, nesse encontro, a influência dos espíritos protetores, familiares e anjos de guarda. Nós já vimos que há ainda por parte da humanidade uma deturpação do que significa anjos de guarda. Muitos veem como seres sobrenaturais, fora da humanidade, criados especiais para atender como verdadeiros serviçais à humanidade. A doutrina espírita mostra que os anjos de guarda, na verdade, são espíritos que evoluíram e estão na condição já de espíritos superiores, um degrau antes do máximo que nós podemos alcançar como espíritos, que é a pureza espiritual. Todos os anjos de guarda, dizem os benfeitores, nas obras básicas, são espíritos superiores. Então, espíritos que evoluíram da mesma forma que todos evoluem, criados simples e ignorantes, como todos, e evoluem até essa condição e recebem de Deus a missão de velar especialmente por um determinado espírito, de acordo com seu nível evolutivo. Claro que existem espíritos protetores que não são espíritos superiores, no caso de espíritos mais encarnados que já ainda estão no primarismo evolutivo, mas de modo geral são os espíritos superiores. E eles têm essa missão de nos guiar, nos intuir durante toda a existência. Muitas vezes, por mais de uma existência, nos acompanham para que as nossas atividades no corpo sejam realmente efetivas, que nós realizemos aquilo que nós prometemos antes de encarnar no planeta. Então, são espíritos extremamente dedicados e, como nós vimos nos dois encontros anteriores, é fundamental que nós estabeleçamos com eles uma ligação direta e consciente. Porque a ligação deles conosco sempre existe, mas nem sempre nós estamos em sintonia com eles. Então, quanto mais consciência nós tivermos dessa ligação, mais nós usufruiremos dos recursos que eles nos oferecem. Então, nós estamos estudando algumas questões do Livro dos Espíritos. Nós vamos prosseguir hoje, começando da questão 511. Kardec pergunta: a cada indivíduo achar-se-á ligado, além do espírito protetor, um mau espírito, com o fim de impedi-lo ao erro e de lhe proporcionar ocasiões de lutar entre o bem e o mal? Esse é um pensamento muito comum no passado. No século XIX, havia esse pensamento de que, além de um bom espírito, havia um espírito mau para nos testar o tempo todo. Testar se nós estávamos realmente no caminho do bem, por livre escolha, ou se nós enveredávamos pelo caminho do mal. Então vamos ver aqui a resposta. Ligado não é o termo. É certo que os maus espíritos procuram desviar do bom caminho o homem quando se lhes depara ocasião. Sempre, porém, que um deles se liga a um indivíduo, falo por si mesmo, porque conta ser atendido.
há então luta entre o bom e o mal, vencendo aquele por quem o homem se deixa influenciar. Então vejamos, nós estamos vendo desde dois encontros anteriores que todos aqueles que reencarnam no planeta vão ter um anjo de guarda que vai velar desde o instante da concepção até o momento da desencarnação. E em alguns casos prossegue após a desencarnação até outras encarnações e assim vão evoluindo com a ajuda do anjo de guarda. Agora, o oposto não é verdadeiro. Não há um espírito mal ligado a nós, como dizem os benfeitores. Ligado não é o termo. Agora, por afinidade, nós podemos atrair determinados espíritos que são ainda imperfeitos. E por quê? Porque nós damos guarida a esses que acabam, claro, competindo com o anjo de guarda, competindo com os espíritos protetores. Porque se nós, pela nossa própria tendência, atraímos aqueles que são maus, os mentores, os anjos de guarda, não vão impedir. Eles vão permitir que nós utilizemos o nosso livre-arbítrio dessa maneira. Então, o que eles fazem? Eles se afastam momentaneamente e permite que aquele mau espírito, aquele que ainda está no caminho do mal, que ainda é imperfeito, possa assediar. E nós vimos por que eles permitem, né? Porque essa experiência, apesar de que vai resultar sempre em algo doloroso, vai servir para que a pessoa possa aprender. Então, por isso, eles permitem que esses espíritos menos felizes, esses espíritos que ainda estão no caminho do mal, possam nos assediar. Porque nós vamos, ao final de todo o processo, passando pela experiência dolorosa, aprender com ela. Na questão 512, Kardec pergunta: podemos ter muitos espíritos protetores? E aí, o que vocês acham? Seria a resposta. Aqui é aquela elasticidade do termo espírito protetor, porque no Livro dos Espíritos tem hora que Kardec usa o termo espírito protetor como sinônimo de anjo de guarda. E tem horas que ele usa espírito protetor como qualquer espírito bom que nos proteja de alguma maneira. Então é preciso que todas as vezes que nós estivermos estudando as obras básicas, principalmente o Livro dos Espíritos, é preciso tomar muito cuidado com os termos utilizados. Porque, como o próprio Allan Kardec coloca na introdução do Livro dos Espíritos, a nossa linguagem ainda é muito pobre para expressar o nosso pensamento. Então é comum acontecer de mesma palavra ser utilizada em situações diferentes. E aqui o espírito protetor é uma delas, que Kardec usa em alguns momentos como sinônimo de anjo de guarda e em outros toma uma elasticidade maior, designando essa pléiade de espíritos bons, mas que nem a maioria deles não são espíritos superiores, portanto, não tem a qualificação para ser um anjo de guarda, mas não deixa de proteger as pessoas. Então vejamos aqui a resposta. Todo homem conta sempre espíritos mais ou menos elevados que com ele simpatizam, que lhe dedicam afeto e por ele se interessam, como também tem junto de si outros que o assistem no mal. Então, todo bom espírito, por exemplo, um familiar

também os espíritos maus nos assistem no mal quando nós temos predisposição para ele. Sim, claro, porque se ele não tiver um espírito que o proteja, vai ser praticamente impossível a vida, ainda no estágio evolutivo que nós estamos. As energias dos espíritos malévolos não vão permitir que ele esteja encarnado. Só naqueles casos de natimortos, né, que não há espírito, só há vida biológica, lá no Livro dos Espíritos fala sobre isso. Nesse caso, é claro que, como não há um espírito destinado àquele corpo, e o corpo vai morrer assim que nasce, né, a vida é puramente biológica, nesses casos, claro, não vai haver necessidade do anjo de guarda. Na questão 513, Kardec pergunta: os espíritos que conosco simpatizam atuam em cumprimento de missão? Não raro desempenham missão temporária, porém, as mais das vezes, são apenas atraídos pela identidade de pensamentos e sentimentos, assim para o bem como para o mal. Então, diferentemente dos anjos de guarda, o anjo de guarda nós vimos muito claramente que ele desempenha uma missão oferecida pelo Criador da vida, né, por Deus, que ele aceita de bom grado. Então, uma missão de atender às necessidades daquele espírito em evolução. No caso dos espíritos protetores que simpatizam conosco, nem sempre eles vão desempenhar uma missão, mas se une a nós pelas nossas predileções. Então, por exemplo, se nós somos afeitos à ciência, aos estudos, espíritos que gostam disso podem se nos afeiçoar para um trabalho nesse sentido. Uma pessoa que gosta de literatura, por exemplo, pode atrair espíritos que também simpatizam com essas atividades. Assim como para o mal, como dizem também eles aqui, nós também podemos, de acordo com o nosso movimento psíquico, emocional, atrair espíritos, e aí vai se dar um processo obsessivo que nós já estudamos, né? Aquela influência espiritual negativa para o desequilíbrio de todos os envolvidos. A pergunta é o que caracterizaria uma missão temporária. Uma missão temporária vai ser algo que, por exemplo, existe o anjo de guarda, o espírito protetor, ele tem determinadas habilidades, mas ele não é um especialista numa determinada área, por exemplo. As obras espíritas falam muito disso, principalmente André Luiz. Às vezes, o que o anjo de guarda faz? Ele vai atrás de um espírito especialista naquela área da necessidade do protegido para que aquele espírito especialista desempenhe uma munição temporária de auxiliar naquele sentido. Numa das obras de André Luiz, ele fala de uma especialista em amor, o espírito chamado Clara, que os benfeitores vão até ela, né, o mentor espiritual, e solicita que ela preste um serviço específico para atender uma pessoa. Então é uma missão temporária daquele espírito especialista naquela área, que o outro poderia fazer, mas aí o que o benfeitor fala para André Luiz? Ele faria em muito mais tempo do que ela. Então, como havia uma certa urgência, eles recorrem a essa mentora especialista na questão do estimular o amor às criaturas. Então, as missões são nesse sentido, né? Algo específico, temporário. Fora disso, são as predileções. Então, o espírito o encarnado vai atrair espíritos desencarnados de acordo com as suas predileções. Na questão 514, Kardec pergunta: os espíritos familiares

os mesmos a quem chamamos espíritos simpáticos ou protetores? Há gradações na proteção e na simpatia. Dai-lhes os nomes que quiserdes. O espírito familiar é antes o amigo da casa. Então aqui ele entra com mais esse conceito do espírito familiar. Então existem os anjos de guarda, os espíritos protetores e os espíritos familiares. É, como os benfeitores dizem aqui, o nome importa menos. O que importa é que existe uma pléiade de espíritos bons, que já são bons, nem sempre, nem todos eles alcançaram a condição de espíritos superiores, e que auxiliam a nós individualmente, auxiliam na nossa família, auxiliam no nosso trabalho, por exemplo, um trabalho no movimento espírita. Nós temos muitos espíritos familiares e espíritos protetores. Os protetores são aqueles espíritos mais evoluídos, e os familiares são esses que são, realizam trabalhos mais, vamos dizer assim, mais braçais, entre aspas, mas que são importantes para o todo, para o conjunto. Tá? Lembro o caso descrito por Ivone Pereira, em que ela foi numa região umbralina, densa, e que um espírito familiar a socorreu e a trouxe, auxiliou a vir até o corpo, né, trazer até o corpo. Então são espíritos que se ligam a nós em determinadas tarefas, seja no ambiente familiar, seja no ambiente profissional ou no ambiente de trabalho voluntário que nós tenhamos, como no caso aqui no movimento espírita. Eles, familiar não no sentido de família consanguínea. Familiar porque ele é um espírito que nos conhece, nos quer bem e aí nos auxilia. Pode ter sido um familiar desta ou de outras existências também. Pode ser. Aqui, das explicações acima e das observações feitas sobre a natureza dos espíritos que se afeiçoam ao homem, pode-se deduzir o seguinte, aqui é um comentário de Allan Kardec. O espírito protetor, anjo de guarda ou bom gênio é o que tem por missão acompanhar o homem na vida e ajudá-lo a progredir. É sempre de natureza superior com relação ao protegido. Então vejamos, aqui Kardec usa o termo protetor como sinônimo de anjo de guarda. Os espíritos familiares se ligam a certas pessoas por laços mais ou menos duráveis, com o fim de lhes serem úteis, dentro dos limites do poder quase sempre muito restrito de que dispõe. São bons, porém, muitas vezes pouco adiantados e mesmo um tanto levianos. Ocupam-se de boa mente com as particularidades da vida íntima, e só atuam por ordem ou com permissão dos espíritos protetores. Então vejamos que a categoria dos espíritos familiares são espíritos bons, mas ainda tem uma capacidade restrita, e por essa capacidade restrita, é claro que eles não vão poder nos atender nas necessidades que nós temos, que só os espíritos superiores teriam como atender. E como diz aqui, eles podem até ser um tanto levianos. Isso não quer dizer que eles sejam espíritos daquela categoria levianos, lá do que é colocado no Livro dos Espíritos, que não são espíritos bons. Leviano no sentido de que ele toma partido. A gente vê muito isso nas obras de André Luiz, nas obras de Filomeno de Miranda. O espírito familiar que tem uma ligação afetiva, mas um afeto ainda meio adoentado, meio egóico, toma até partido, fica com raiva do obsessor. E aí os mentores vêm e falam, não, é preciso vê-los como irmãos,
ter compaixão deles, e eles orientam tanto o encarnado quanto o familiar desencarnado que age dessa forma, que ele chama aqui de leviano. Leviano no sentido de tomar partido de um em detrimento do outro. E a lei divina nos convida a ver a todo e qualquer processo com compaixão, né? Tanto por aquele que sofre, quanto por aquele que está gerando sofrimento. Mas para isso é preciso ter conhecimentos superiores, que o espírito familiar nem sempre tem. As obras, nas obras idôneas, como as de André Luiz e Filomeno de Miranda, tem muitos casos assim, do espírito que toma partido e fica com raiva do outro, vai lá e tenta interferir, aí ele vê que não consegue, aí busca os espíritos verdadeiramente superiores para auxiliar de verdade. Se o anjo de guarda é o mesmo em todas as existências ou pode variar? Vai depender da necessidade nossa. Pode acontecer de determinados espíritos ter o mesmo anjo de guarda várias existências sucessivas, né? E outros em que o anjo de guarda ele tem uma missão exclusiva para uma existência. Terminada essa existência, ele vai para outras atividades. Vai depender muito da afinidade do anjo de guarda com o protegido. Muitas vezes é um espírito que se tornou superior e que aquele protegido é alguém da sua intimidade, alguém muito querido, que ficou para trás, e ele se torna anjo de guarda por várias existências até que o protegido possa evoluir e chegar à altura dele próprio. Os espíritos simpáticos são os que se sentem atraídos para o nosso lado por afeições particulares e ainda por uma certa semelhança de gostos e de sentimentos, tanto para o bem como para o mal. De ordinário, a duração de suas relações se acha subordinada às circunstâncias. Então vejamos aqui, os espíritos simpáticos já têm essa categoria de ser para o bem ou para o mal, dependendo das nossas particularidades, dos nossos gostos e sentimentos, nós vamos atrair aqueles que simpatizam com a nossa maneira de ser. E como diz Allan Kardec aqui, está subordinado às circunstâncias. Diferente do anjo de guarda, que é ligado conosco por uma questão existencial. Existem as questões existenciais e as circunstanciais. As existenciais de respeito ao ser existencial que somos todos nós, espíritos em evolução, e que estamos aqui para utilizar da nossa existência para evoluir e crescer. As circunstanciais são as coisas do dia a dia. Então, o anjo de guarda sempre está ligado às questões existenciais. E esses outros espíritos, às circunstâncias, nem sempre boas. E aí nós nos ligamos a eles, nem sempre por uma questão de realizar o bem, mas muitas vezes para o mal. O mau gênio é um espírito imperfeito ou perverso, que se liga ao homem para desviá-lo do bem. Obra, porém, por impulso próprio, não por desempenho de missão. A tenacidade da sua ação está em relação direta com a maior ou menor facilidade de acesso que encontre por parte do homem, que goza sempre da liberdade de escutar-lhe a voz ou de lhe cerrar os ouvidos. Aquilo que já comentamos, né? Então, não existe espírito destinado a uma missão do mal. Isso não está dentro das leis divinas. Qualquer missão será sempre do bem. Porque ainda existem pessoas que acreditam que tem gente que nasce com missão de ser assassino, porque alguém precisa de se morrer assassinado, então vai necessitar de ter um assassino. Se existe a necessidade de pessoas se obsidiarem, então vai ter espíritos
omissão de se tornar obsessor. Isso não se coaduna com as leis divinas. Todo aquele que escolhe realizar o mal, escolhe realmente por um mau uso do livre-arbítrio. Só o bem é verdadeiramente missão. E o Evangelho segundo o Espiritismo, no capítulo 28, item 11, Allan Kardec também aborda a questão do anjo de guarda, e aí ele explicita bem aquilo que no Livro dos Espíritos fica um pouco ambíguo. Então ele diz, além do anjo guardião, que é sempre um espírito superior, temos espíritos protetores que, embora menos elevados, não são menos bons e magnânimos. Contamo-los entre amigos ou parentes, ou até entre pessoas que não conhecemos da existência atual. Eles nos assistem com seus conselhos e não raro intervindo nos atos da nossa vida. Então, aqui no Evangelho ele faz bem a divisão entre o anjo de guarda e os demais espíritos. O anjo de guarda sempre é um espírito superior. Os espíritos protetores já são espíritos menos elevados, mas muitos deles muito bons e que nos auxiliam em muito na existência. Deus, em o nosso anjo guardião, nos deu um guia principal e superior, e nos espíritos protetores e familiares, guias secundários. Fora erro, porém, acreditarmos que forçosamente temos um mau gênio ao nosso lado para contrabalançar as boas influências que sobre nós se exerçam. Os maus espíritos acorrem voluntariamente desde que achem meio de assumir predomínio sobre nós, ou pela nossa fraqueza, ou pela nossa negligência que ponhamos em seguir as inspirações dos bons espíritos. Então aqui também ele explicita a questão de não haver mal deliberado, mas sempre por uma escolha equivocada daquele que busca o mal. Somos nós, portanto, que os atraímos. Resulta desse fato que jamais nos encontramos privados da assistência dos bons espíritos e que de nós depende o afastamento dos maus, sendo por suas imperfeições a causa primária das misérias que o afligem, o homem é as mais das vezes o seu próprio mau gênio. Então, como nós vimos quando trabalhamos ainda nesse módulo as obsessões, o grande problema da obsessão não é o espírito obsessor. Somos nós encarnados que os atraímos e fortalecemos o processo obsessivo. É o que o Allan Kardec diz aqui. A questão é o próprio homem que se torna o próprio mau gênio, porque é a nossa predisposição ao mal que vai favorecer o processo obsessivo. Se nós estivermos sempre nos ligando ao bem, mesmo que haja influência espiritual, como nós vimos, não haverá processo obsessivo. Há um desejo do espírito obsidiar, mas não encontra guarida em nós. Mas quando nós obramos de uma forma equivocada, aí o processo de obsessão se instala. Vejamos a questão 517. Haverá espíritos que se liguem a uma família inteira para protegê-la? Alguns espíritos se ligam aos membros de uma determinada família que vivem juntos e unidos pela afeição. Mas não acrediteis em espíritos protetores do orgulho das raças. Então, na verdade, como que acontece a proteção familiar? Se cada um de nós temos um anjo de guarda, um desses anjos de guarda pode proteger a família inteira, né? Normalmente, numa família, existe uma pessoa que é mais evoluída que os demais. Então, ela funciona como um condutor daquela família. O anjo de guarda dessa pessoa pode ser o protetor da família inteira. Ou um outro espírito ligado a todos agirem como protetores da família
toda. Agora, como dizem os benfeitores aqui, nunca por uma questão de orgulho ou por questão de raça, por uma questão puramente material. O objetivo é eminentemente espiritual, de auxílio espiritual a todos aqueles envolvidos na família. Na questão 1518, assim como são atraídos pela simpatia para certos indivíduos, são-no igualmente os espíritos por motivos particulares para as reuniões de indivíduos? Então vejamos que Allan Kardec aqui ele vai fazendo perguntas para abranger situações coletivas. Então ele acabou de fazer uma pergunta sobre família e agora ele vai falar sobre reuniões de indivíduos por motivos particulares, se há também uma atração dos espíritos para esses motivos. Os espíritos preferem estar no meio dos que se lhes assemelham. Acham-se aí mais à vontade e mais certos de serem ouvidos. É pelas suas tendências que o homem atrai os espíritos. Isso quer esteja só, quer faça parte de um todo coletivo, como uma sociedade, uma cidade ou um povo. Portanto, as sociedades, as cidades e os povos são, de acordo com as paixões e o caráter neles predominantes, assistidos por espíritos mais ou menos elevados. Os espíritos imperfeitos se afastam dos que os repelem. Segue-se que o aperfeiçoamento moral das coletividades, como o dos indivíduos, tende a afastar os maus espíritos e a atrair os bons, que estimulam e alimentam nelas o sentimento do bem, como outros lhes podem insuflar as paixões grosseiras. Então vejamos as coletividades o que são. Somatórias de individualidades. Se para a individualidade existe proteção espiritual, imaginemos um país, um estado, uma cidade. Então, André Luiz, inclusive, fala que até as ruas têm os protetores espirituais. Na zona rural tem os protetores da zona rural. Então, há uma rede de auxílio à humanidade encarnada, que se não houvesse esse auxílio, seria impossível a vida num planeta de expiações e provas. Por causa desse auxílio espiritual, que cria essa rede de proteção e de auxílio individual e coletiva, é que nós podemos realizar ações que somos protegidos sem nem perceber. Além da proteção específica do anjo de guarda, os protetores das ruas, das cidades, dos estados, dos países e tudo mais, formando essa grande rede de proteção. E também, claro, como eles dizem aqui, se as pessoas se reúnem com o objetivo de realizar o mal, espíritos focados nisso também vão ser atraídos por essas coletividades. Agora, de um modo geral, as coletividades são protegidas, sim, por espíritos que nem todos, claro, superiores, mas os tarefeiros que vão realizar ações as mais diversas possíveis. Por exemplo, no hospital, nós vamos ter os espíritos protetores diretamente ali trabalhando nos hospitais, em todas as áreas que vamos encontrar aglomerações de pessoas, as chamadas coletividades, como eles dizem aqui, nós vamos ter essas proteções. Apesar de toda essa proteção, existem pessoas que possam se sentir abandonados, sim. E quando é que nós nos sentimos abandonados? Eles usam um termo aqui, as paixões. Né? Pelas nossas paixões, que são os sentimentos egóicos, principalmente a rebeldia,
o estado em que nós nos desconectamos com a força de vontade divina, nós entramos num movimento que produzimos para nós um estado de isolamento do universo. E mesmo que nosso anjo de guarda esteja do nosso lado, nós não o sentiremos, porque estamos isolados energeticamente. Existe toda essa rede de proteção e a pessoa se sente isolada, abandonada. Mas por quê? Porque ela própria, pelas escolhas equivocadas, entrou nesse movimento diante da vida. Na questão 519, Kardec pergunta: as aglomerações de indivíduos, como as sociedades, as cidades, as nações, têm espíritos protetores especiais? Tem, pela razão de que esses agregados são individualidades coletivas que, caminhando para um objetivo comum, precisam de uma direção superior. É o que nós acabamos já comentando, né? Então, as cidades, os países têm os protetores, espíritos já bastante evoluídos, que vão atuar para que todos caminhem numa direção superior. Se é dessa questão da coletividade que vem a ideia de santos específicos para determinadas causas, na verdade, essa questão dos santos especificamente para determinadas causas é um equívoco, porque é um processo muito mais ligado àquela coisa de que tem alguém que vai resolver os meus problemas, né? Que é diferente da questão da proteção. Nós estamos vendo aqui, desde do início desse módulo, que os espíritos bons, eles não interferem na nossa vida. Eles nos auxiliam a nos ajudar. Essa ideia do alguém que vá resolver as causas impossíveis, ou isso ou aquilo, é uma ideia muito mais de alguém que vai resolver para nós, de fora para dentro, se nós fizermos determinadas práticas, né? E hoje tem a tal chamada angelologia, né? Que os anjos, que são seres, aqueles seres de asas e tudo mais, que vão resolver determinados problemas. Então tem anjo para resolver isso, tem anjo para resolver aquilo, como se esses espíritos que alcançaram a pureza espiritual fossem serviçais dos encarnados, né? Os santos também são considerados verdadeiros serviçais, né? E as pessoas vivem criando problemas para que eles resolvam. A visão da doutrina espírita, que é a real, no sentido de que são espíritos que, no caso das coletividades, que irradiam as suas energias, que estão auxiliando no progresso do país, do estado, da cidade, mas em sintonia com os encarnados, nunca para fazer a parte dos encarnados. Por exemplo, nós temos no Brasil o anjo Ismael, é um espírito angelical, que é o governador do nosso país, do Brasil, mas se nós não fizermos a nossa parte como cidadãos, o que, que adiantará ao auxílio aí, toda ajuda para que nós tenhamos governos decentes, que nós tenhamos presidentes decentes, um congresso decente, né? Se a corrupção anda solta desde a pessoa que se vende o seu voto até lá nas últimas instâncias. Então, eles não têm como fazer algo que nós, enquanto coletividade, não trabalhemos. Da mesma forma, no indivíduo, o anjo de guarda não poderá fazer por nós aquilo que nós não nos dispusermos. Então, é sempre um auxílio daqui, de nós para eles, e aí deles para nós. Se não houver da nossa parte o trabalho efetivo, de fora para dentro não virá. Então,
essa noção de que temos serviçais, que são espíritos superiores, espíritos angelicais, deve ser definitivamente ressignificada. Porque isso é tão forte que no movimento espírita nós trazemos os nossos atavismos e nós já não falamos a palavra santo. Mas nós enchemos a cabeça do Dr. Bezerra de Menezes de solicitações que nós é que deveríamos estar resolvendo e nós transferimos para o Dr. Bezerra de Menezes, para a Joana de Ângeles, para a Imani, para outros, para que eles resolvam, porque é um movimento atávico dessa questão do santo, né? Do santo resolver para nós. Na questão 520, Kardec pergunta: os espíritos protetores das coletividades são de natureza mais elevada do que os que se ligam aos indivíduos? Tudo é relativo ao grau de adiantamento, quer se trata de coletividades, quer de indivíduos. Então, quanto mais evoluído o país, quanto mais um compromisso tem um país, mais elevado vai ser o espírito que o protege. Por que que o Brasil tem um espírito angelical para proteger? Primeiro pelo povo que o povo que mora nele, né? Porque principalmente os nossos políticos, para não acabar de vez com o país, precisa de um anjo para poder dar conta. E segundo, pela missão espiritual do país, que tem uma missão muito importante no planeta como um todo, né, de difusão do Evangelho redivivo à luz da doutrina espírita. Sim, eles se solidarizam uns com os outros países, né, mas é todo um trabalho de acordo com a necessidade das coletividades. Tendo todo homem espíritos que com ele simpatizam, esse é um comentário de Kardec. Claro é que nos corpos coletivos a generalidade dos espíritos que lhes votam simpatia está em proporção com a generalidade dos indivíduos. Que os espíritos estranhos são atraídos para essas coletividades pela identidade dos gostos e das ideias, em suma, que esses agregados de pessoas, tanto quanto os indivíduos, são mais ou menos bem assistidos e influenciados, de acordo com a natureza dos sentimentos dominantes entre os elementos que os compõem. Então, e tanto individual quanto coletivamente, claro, nós vamos ter a orientação e a proteção que necessitarmos de acordo com as especificidades. Nos povos, determinam a atração dos espíritos os costumes, os hábitos, o caráter dominante e as leis sobretudo, porque o caráter de uma nação se reflete nas suas leis. Fazendo reinar em seu seio a justiça, os homens combatem a influência dos maus espíritos. Onde quer que as leis consagrem coisas injustas, contrárias à humanidade, os bons espíritos ficam em minoria, e a multidão que aflui dos maus mantém a nação aferrada às suas ideias e paralisa as boas influências parciais que ficam perdidas no conjunto, como insuladas espigas entre espinheiros. Então, quanto mais o país é justo, mais vai atrair bons espíritos. Quanto mais injustiça, né, vai atrair espíritos que também comungam com essas injustiças. Mas aí muita gente vai perguntar, e o Brasil, né? Como que fica o Brasil? As nossas leis são tão injustas ainda, tão ainda privilegia pessoas que têm poder aquisitivo alto, em detrimento da grande maioria da população, que não tem recursos e tudo mais, extremamente injustas. Agora, é importante, no caso do Brasil, ver que nós ainda somos um país que estamos numa expiação coletiva, devido à própria escravidão e à Guerra do Paraguai, que foi um verdadeiro genocídio aos paraguaios. E, além disso,
se nós formos ver, essa injustiça é uma minoria que quase que subjuga ainda a maioria. A gente vê pelas essas passeatas que houve no mês de... Não essas que estão acontecendo agora, mas as que houve no mês de junho, que grande parte da população já anseia por uma questão mais justa, que anseia por um governo que isento de corrupção e de tudo mais. Mas ainda uma minoria que, pela forma como tudo foi construído, que se mantém ali agarrado, né? Então não é porque a maioria tenha índole má, muito pelo contrário, né? A maioria do povo já é de pessoas que realmente desejam a regeneração, e mais, por essa minoria ainda existem as coisas como estão aqui. Mas no livro Transição Planetária, nos últimos capítulos, tem uma mensagem do espírito Bittencourt Sampaio, que é muito... Aqueles que não conhecem, vale a pena conhecer. Bittencourt Sampaio é um dos ministros de Ismael, do anjo Ismael, que é o governador do nosso país. E Bittencourt Sampaio fala que esses desmandos, isso tudo que acontece no Brasil, estão com os dias contados, estão nos últimos estertores. Por isso essa é como o mal, ele vai até o fundo do poço, para, assim como é aquela coisa do não largar o osso, né? Aquele que está se locupletando com dinheiro público e tudo mais não quer largar, mas por uma determinação superior estamos nos últimos anos desse desmando todo. Isso diz Bittencourt Sampaio numa mensagem no livro Transição Planetária, de Filomeno de Miranda, psicografia de Divaldo Franco. Estudando-se os costumes dos povos ou de qualquer reunião de homens, facilmente se forma ideia da população oculta que se lhes imiscui no modo de pensar e nos atos. Então, nesse parágrafo aqui, é interessante por que o Brasil é tão atacado, exatamente pela missão dele. Então, os encarnados são esses encarnados ainda que mantêm o país dessa forma, são assediados por espíritos extremamente empedernidos do mal, né? Como eles dizem aqui, a população oculta, porque existe toda uma população que oculta, que não deseja que o país se torne um país justo e que difunda o Evangelho como é a proposta de Jesus para o Brasil. Mas como é uma determinação divina, tudo isso está, como diz Bittencourt Sampaio, já nas últimas... talvez nas últimas anos ou últimas décadas em que isso vai prevalecer. Vejamos agora a questão 522. Nós vamos agora adentrar algumas questões importantes de como o anjo de guarda atua sobre nós. Até agora nós trabalhamos de forma genérica do que é, de como se dá todo o processo. E agora vamos ver que há uma atuação intensa do anjo de guarda para nós, nos intuindo, e também durante o sono. Nós vamos ver no nosso próximo encontro a atividade intensa que acontece durante o sono, tanto por parte do anjo de guarda quanto por parte dos espíritos inferiores. O pressentimento é sempre um aviso do espírito protetor? Kardec pergunta na questão de 522. É o conselho íntimo e oculto de um espírito que vos quer bem. Também está na intuição da escolha que se haja feito. É a voz do instinto. Antes de encarnar,
tem o espírito conhecimento das fases principais de sua existência, isto é, do gênero das provas a que se submete. Tendo estas caráter assinalado, ele conserva no seu fórum íntimo uma espécie de impressão de tais provas, e esta impressão, que é a voz do instinto, fazendo-se ouvir quando lhe chega o momento de sofrê-las, se torna pressentimento. Então, aqui essa pergunta muito importante: o que é esse pressentimento? É aquele pensamento que ocorre à nossa mente em determinados momentos cruciais da nossa vida. Nós temos um pressentimento de que algo vai acontecer, um pressentimento de que devemos tomar tal decisão e não aquela outra decisão. Então, como que vai ocorrer isso na nossa mente? Então, os benfeitores colocam: nós trazemos não a uma destinação já previamente traçada, mas trazemos o gênero de provas que iremos passar em determinada existência. Esse gênero de provas é em tudo na nossa vida, desde a nossa vida pessoal, profissional, no movimento espírita, por exemplo, como no nosso trabalho voluntário. Então, nós temos um conjunto de programações que nós esquecemos os detalhes, mas não esquecemos a essência da programação e os pilares, vamos dizer assim, da programação, nós não esquecemos. Então, vai ser um trabalho duplo, nosso, conosco, e os anjos de guarda, espíritos protetores conosco. Eles conhecem detalhes toda a nossa programação. Nós trazemos isso arquivado no nível mais profundo do espírito. Então, em determinados momentos, o anjo de guarda vai aconselhar, vai nos intuir para determinadas situações que nós devemos trilhar, caminhos que nós devemos trilhar. Com base no quê? Na programação que nós já trazemos. E aí é esse duplo aspecto: aquilo que já vem de nós mesmos, que os benfeitores chamam aqui daquele instinto que vem do nosso fórum íntimo, porque já trazemos o gênero de provas, e ao mesmo tempo vem as orientações para que nós sigamos determinados caminhos, né, e não outros. O que vai acontecer no caso dos espíritos que não nos querem bem? O que vai acontecer? Eles vão ficar paradinhos, quietinhos, esperando que a gente tome as boas decisões? Eles vão interferir para que nós não façamos aquilo que nós nos programamos, que nós façamos exatamente o contrário, né? Então, vão interferir nas orientações dos espíritos protetores, do anjo de guarda, e nas boas intuições que nós trazemos. Vai depender de nós a escolha entre seguir um caminho ou outro, como nós vimos já quando estudamos a obsessão e nessas perguntas anteriores a esta aqui. A escolha sempre será nossa, mas é todo esse conjunto de coisas, de fatores acontecendo. Mas por que a maioria das pessoas não seguem aquilo que programou? Exatamente porque se deixam influenciar pelas próprias tendências que os espíritos menos felizes se aproveitam. Se o anjo de guarda pode utilizar outros recursos como desdobramento para ativar a memória, sim. Nós vamos ver no próximo encontro. Nós vamos ver a atuação que eles fazem intensa em nós no período do sono, tá? Que é o período que mais os espíritos atuam, tanto os bons quanto os maus.
Na questão 523, Kardec pergunta: acontecendo que os pressentimentos e a voz do instinto são sempre algo tanto vagos, que devemos fazer na incerteza em que ficamos? Muita gente reclama exatamente disso aqui. Ah, mas é tão vago essa lembrança, é tão vaga a orientação. Devia aparecer para mim e falar: ó, faz assim, assim, assado. Tem muita gente que acha que gostaria muito, né, que o anjo de guarda viesse, materializasse na frente dela e determinasse para ela o que fazer. Por que que é assim vago? Existe um sentido para isso. Né? Tudo que Deus programou tem um sentido. Então, esse fato de ser vago tem um motivo. Vejamos aqui o motivo. Quando te achares na incerteza, invoca o teu bom espírito, ou ora a Deus, soberano Senhor de todos, e ele te enviará um de seus mensageiros, um de nós. Então vejamos, você está em dúvida? Ora, a oração vai evocar um bom espírito, ou se é um anjo de guarda, um espírito protetor. Ele vem para quê? Para dizer para você o que fazer? Ou vem para intuir com mais intensidade? Mas essa intuição vai ser uma determinação? Ou vai ser uma intuição que também ainda vai ficar não taxativa? Também não é taxativa. Por quê? Porque nós somos convidados a desenvolver o nosso livre-arbítrio. Nós vimos já bastante isso. Nós temos esse convite consciencial de fazer a livre escolha. Se fosse determinado, não seríamos nós a fazer escolha. Seria o Espírito protetor. Na questão de 524, os avisos dos espíritos protetores objetivam unicamente o nosso procedimento moral ou também o proceder que devamos adotar nos assuntos da vida particular? E aí, o que vocês acham que é a resposta? Eles só atuam no lado moral da nossa vida ou também na vida particular, no nosso trabalho, em todas as atividades da nossa vida? Em tudo. Em tudo. Por quê? É o todo que vai compor a nossa existência. Então eles atuam em tudo, vejamos, tudo. Eles se esforçam para que vivais o melhor possível, mas quase sempre tapais os ouvidos aos avisos salutares e vos tornais desgraçados por culpa vossa. Então qual é o grande objetivo do anjo de guarda na nossa vida? Auxiliar para que nós vivamos o melhor possível, da melhor maneira possível. Mas como nós tapamos os ouvidos a eles, muitas vezes incorremos em insucessos, em sofrimentos totalmente desnecessários. Levanta aqui a questão no Evangelho, Kardec comenta que se você estiver num deserto, você ora e o anjo de guarda vai intuir. Essa intuição esse primeiro pensamento que nos ocorre é uma intuição do anjo de guarda. E eles dizem, o anjo de guarda muitas vezes segue tal caminho. E a pessoa segue o caminho, aí depois ela fala, nossa, que sorte que eu tive, né? Eles até comentam isso. E não agradece a Deus por ter recebido a intuição para seguir por aquele caminho e não por outro. No caso do Espírito de Verdade, que disse para Kardec que ele não auxiliaria apenas para compor a doutrina, mas também nas questões materiais, porque o Espírito faz isso por amor, para facilitar, inclusive, a nossa vida. Né? No caso de Kardec, toda a missão que ele tinha a desempenhar, se ele não tivesse auxílio material,
né? As próprias obras ele custeava com recursos próprios, a edição das obras espíritas. Os espíritos protetores nos ajudam com seus conselhos mediante a voz da consciência, que fazem ressoar em nosso íntimo. Como, porém, nem sempre ligamos a isso a devida importância, outros conselhos mais diretos eles nos dão, servindo-se das pessoas que nos cercam. Examine cada um as diversas circunstâncias felizes ou infelizes de sua vida e verá que, em muitas ocasiões, recebeu conselhos de que se não aproveitou e que lhe teriam poupado muitos desgostos se os houvera escutado. Então, eles primeiro vêm diretamente até nós. Acionam as questões conscienciais em nós. Como há um hábito, poucas pessoas têm o hábito de auscultar a própria consciência para tomar as decisões, eles utilizam das pessoas que temos ao nosso lado. E nem sempre nós ouvimos os conselhos, as orientações. Na verdade, na maioria das vezes, não ouvimos e aí sofremos desnecessariamente. Na questão de 525, exercem os espíritos alguma influência nos acontecimentos da vida? Vejamos. Certamente, pois que vos aconselho. Na questão A, exerce essa influência por outra forma que não apenas pelos pensamentos que sugere, isto é, tem ação direta sobre o cumprimento das coisas? E aí, qual que será a resposta? Ele só pelos pensamentos que ele sugere ou até pelo cumprimento das coisas? Eles auxiliam. Por tudo, vejamos aqui. Sim, mas nunca atuam fora das leis da natureza. Então, eles auxiliam até materialmente, mas dentro das leis da natureza. Há uma tendência da humanidade de buscar o quê, gente? Hã? O sobrenatural. Coisas que estão além por exemplo, se querem encher uma instituição espírita, põe trabalho de cura nela. Né? Que promete que vai curar isso, curar aquilo, que vai resolver todos os males das pessoas. Lotam de milhares de pessoas sedentas de resolver os seus problemas de fora para dentro. Né? Vai ter algo sobrenatural que vai resolver? Então, vai ter muita gente buscando isso. Mas os espíritos nunca atuam fora das leis da natureza, os bons espíritos. Os que não são bons podem, claro, com base na lei de permissão, até atuarem em determinadas situações para atuarem no perispírito, atuarem fazendo cortes e tudo mais, como a gente vê nessas cirurgias e trabalhos em pseudo-centros espíritas. Mas por que que eles atuam assim? Porque para melhor impressionar e melhor ludibriar as pessoas e envolvê-las em determinadas circunstâncias que vão culminar com processos muito graves para essas pessoas a médio e longo prazo. São cegos conduzindo cegos. É claro que eles, mesmo nesses casos, eles não atuam fora da natureza, mas criando determinados fenômenos que para muita gente são prodigiosos, são maravilhosos, e aí enganam com mais eficiência. Está muito comum hoje no movimento espírita esse tipo de prática, para enredar muitos incautos. Imaginamos erradamente que aos espíritos só caiba manifestar sua ação por fenômenos extraordinários. Quiséramos que nos viessem auxiliar por meio de milagres, e os figuramos sempre armados de uma varinha mágica. Por não ser assim, é que oculta nos parece a intervenção que tem nas coisas
deste mundo e muito natural que se executa com o concurso deles. Muita gente, inclusive no movimento espírita, tem essa visão de espíritos que sabem tudo, que são capazes de tudo, que têm praticamente uma varinha de condão na mão para resolver de uma forma mágica as coisas, miraculosas as coisas. Não, as coisas não são assim. Então eles agem o tempo todo nos auxiliando de uma forma perfeitamente natural, oculta, muito mais do que nós imaginamos, e a maioria das pessoas fica sedenta de fenômenos extraordinários, fenômenos ligados a questões sobrenaturais que os afastam dos verdadeiros benfeitores e colocam de braços com espíritos muitas vezes menos felizes. Kardec conclui dizendo: assim é que, provocado, por exemplo, o encontro de duas pessoas que suporão encontrar-se por acaso, inspirando alguém a ideia de passar por determinado lugar, chamando-lhe a atenção para certo ponto, se disso resulta o que tenho em vista, eles obram de tal maneira que o homem, crente de que obedece ao impulso próprio, conserva sempre o seu livre-arbítrio. Então, o tempo todo auxiliando. Mas como é tudo muito natural, as pessoas nem acham que são auxílios reais, mas conservam o livre-arbítrio, que é o principal nessa questão. Como que a proteção das crianças é feita, já que o livre-arbítrio delas são limitados? A proteção vai se dar pelos adultos significativos e importantes que têm um compromisso com a criança. Então, eles vão atuar na mãe, no pai, para que o pai utilize de determinadas práticas, coloque limites, esclareça, eduque. Né? Só que, com raríssimas exceções, o que os pais fazem? Da mesma forma que no nível individual são poucos aqueles que seguem a orientação dos anjos de guarda, também são poucos os pais que seguem a orientação dos anjos de guarda dos seus filhos, seus próprios anjos de guarda na educação. Então eles agem sempre com aquilo que têm disponível. Nós vimos agora há pouco que, quando eles vêm diretamente nos intuem e nós não ouvimos, o que eles fazem? Vão até pessoas próximas e tentam, através de pessoas próximas, nos aconselhar, nos orientar. E quase sempre as pessoas continuam rejeitando as orientações. No caso da criança, a mesma coisa. A criança não tem capacidade de abstração para receber as orientações diretamente. Eles atuam sobre os adultos, que teriam capacidade disso, para que os adultos atendam à necessidade das crianças. Então, ele pode usar uma página de um livro, uma palestra, tudo que for possível para que nós nos conectemos com as orientações, eles vão utilizar. Né? Se nós formos dóceis às orientações, muito bom para nós. Como nós vimos, nós vamos poupar para nós uma série de sofrimentos. Se formos rebeldes, aí sobra o sofrimento para que a gente aprenda a humildar o nosso orgulho e amansar a nossa rebeldia. Sempre vão auxiliar quando nós solicitarmos. Agora, é preciso que nós estejamos sempre atentos às ajudas. Porque como nós ficamos esperando algo sobrenatural, né, algo além do corriqueiro, né, queremos uma prova concreta, queremos isso, queremos aquilo, e aí, é claro, não vamos ter a mente aberta para captar a própria intuição. Se a recomendação de Jesus, vigiai e orai, serve para que nós
conectemos com os bons espíritos, sem sombra de dúvida. Porque senão, o que é a vigilância? A vigilância é você observar em você as suas tendências inferiores. Se são as nossas tendências inferiores que nos ligam aos espíritos inferiores e nos desligam dos superiores,

de educação para a evolução do espírito. Então, por isso que varia conforme cada povo, cada país, a essas proteções. Mas nós temos aí, são milhares e milhares de espíritos especialistas atuando intensamente nas instituições para ajudar a melhorar as instituições. Não tenhamos dúvida disso. Que todas as atividades que têm um objetivo de realizar o bem à coletividade vão ter centenas e centenas de espíritos desencarnados atuando para melhorar aquele grupo, aquela instituição. Vai depender sempre dos encarnados estarem em sintonia com eles. Nem sempre os encarnados estão em sintonia, porque aquilo que acontece no nível individual vai se somar coletivamente. Então, a coletividade é a soma das individualidades. Se no nível individual nós não temos o hábito nem de orar, nem de conectar com os nossos anjos de guarda, e tem gente que acha que nem existe espírito, se a maioria ainda está assim, agora imagina no nível coletivo. Então, nós vamos somar, por isso que as instituições estão do jeito como estão. No nosso país, as instituições estão falidas, porque as pessoas, de modo geral, ainda estão precisando muito de se moralizar, muito de se conectar com a espiritualidade superior que governa o país. Que são espíritos extremamente benevolentes e amáveis, mas precisam de nós. Eles não têm como fazer algo pela humanidade se nós não fizermos a nossa parte. Por isso que nós falamos, nós temos um anjo governando o nosso país. Mas se nós não conectarmos com esse anjo, como que nós vamos ter um país melhor se nós não conectarmos? É preciso que haja essa conexão plena. Então vamos fechar os olhos, entrar em contato conosco em essência, buscando sentir o conteúdo estudado nesse encontro. O que você entendeu do conteúdo que se aplique à sua vida?

conteúdo estudado mudou a forma como você percebe a influência do seu anjo de guarda? Caso positivo, que mudança foi essa?

Neste encontro, refletimos sobre a ação dos anjos de guarda e espíritos protetores sobre nós encarnados. Somos convidados a desenvolver as virtudes da obediência e da resignação, juntamente com discernimento, para sermos efetivamente protegidos, sendo dóceis aos conselhos, às orientações que recebemos. Como você se sente desenvolvendo essas virtudes? Como é para você realizar esforços para desenvolvê-las?

por um espírito imortal, que traz em si mesmo a determinação divina de evoluir até a perfeição relativa, pelo conhecimento pleno e cumprimento das leis divinas, pela prática das virtudes e pela busca da unidade com Deus. Mergulhe profundamente nessa verdade espiritual. Sinta, veja se desenvolvendo todas as virtudes essenciais da vida ao longo do tempo, buscando

Boa noite. Estamos aqui iniciando mais um programa Prece pela Vida. E vamos descrever para as pessoas que precisam com deficiência visual e intelectual. Pedimos a todos que já vá providenciando uma jarrinha ou um copo com água para ser fluidificada na prece. E agora vamos descrever.

0: Pronto. Estamos de novo, né, Sirlei? Tá tudo certo, Sirlei voltou. Pronto, foi só uma queda. Vamos continuar. Com harmonia, com alegria, essas coisas acontecem. Então, nós estamos em um quadro grande, aonde atrás tem um céu estrelado, à esquerda prece pela vida e à direita logomarca do canal da TV é de luz. À direita tem a nossa intérprete, Sirlei, uma mulher de pele clara, cabelos pretos ao ombro, veste uma blusa preta e atrás dela uma parede clarinha. À esquerda estou eu, Isis Cortes, uma mulher de pele clara, cabelos curtos, grisalho, uso óculos. Estou usando fone de ouvido e atrás de mim tem uma parede clara também. Vamos agora fazer uma leitura do livro Episódios Diário, no capítulo de Divaldo Franco e Joana de Ângeles em Espírito, no capítulo 17, Arte de Ouvir. A Arte de Ouvir. Eu vou ler e depois nós vamos fazer uma breve interpretação. Onde quer que te encontres, de uma ou de outra forma, despertarás o interesse de alguém. Algumas pessoas poderão arrolar-te como antipático e até buscarão hostilizar-te. Outras se interessarão por saber quem és. E o que fazes? Inúmeros, no entanto, te falarão, intentando um relacionamento fraterno. Cada qual sintonizará contigo dentro do campo emocional em que estagia. Como a carência de amigos e abundância de problemas, as criaturas andam à cata de quem as ouça, ansiando por encontrar compreensão. Em razão disso, todos falam, às vezes, simultaneamente. Concede a quem chega a honra de o ouvir. Não te apresses em acumulá-lo de informações, talvez desinteressantes para ele. Silencia e ouve. Não aparentes saber tudo, está por dentro de todos os acontecimentos. Nada mais desagradável e descortês do que a pessoa que toma a palavra de outrem e conclui-lhe a narração, nem sempre corretamente. Seja gentil, facultando que o ansioso sintonize com a tua cordialidade e descarregue a tensão, o sofrimento. No momento próprio, fala com naturalidade, sem a falsa postura de intocável ou sem problemas. A arte de ouvir é também a ciência de ajudar. Nossa, né? Quanta coisa linda. Vamos fazer um breve comentário. Onde quer que te encontres, de uma ou de outra forma, despertarás o interesse de alguém. Só que interesse é, de acordo com, como diz Joana, do que estamos sintonizados. Tudo é sintonia. E ela vem e vai explicando. Umas pessoas vão querer saber o que é que essa pessoa faz? Por que é que ela consegue aquela calma, aquela serenidade em horas tão difíceis? Ou por que ela se irrita tanto com tanta facilidade? Então, nós estamos sempre sendo observados, Naturalmente, isso faz parte. Inúmeros, no entanto, te falarão intentando o relacionamento fraterno. Tem pessoas que vão simpatizar conosco, vão querer conversar conosco, vai gostar da nossa maneira de ser. Cada qual sintonizará contigo dentro do campo emocional que estagia. Aí ela diz: há carência de amigos e abundância de problemas no mundo. As criaturas andam atrás de quem as ouça. Mas é para aqui as ouça encontrando compreensão. Vamos entender isso um pouquinho. Compreender o outro não é aprovar se o outro estiver equivocado. Compreender o outro sem a vaidade, sem achar que em algum momento nós também precisamos de compreensão, é dar o direito dele falar, desabafar, dar o direito dele expressar a maneira como ele está se sintonizando com a vida e, na hora oportuna, falar. É assim que ela conclui, vamos chegar lá. Então, em razão disso, como está todo mundo com problema e ansioso, está todo mundo querendo falar simultaneamente. E, às vezes, nós, quando vamos aconselhar, atropelando a fala do outro, nós estamos fazendo parte desse mesmo contexto equivocado. Equivocado porque tem que haver uma disciplina, tudo tem que haver a hora, o momento de um e o momento do outro. Conceda a quem chega a honra de ouvir. Então, aquele que chega, ele deve ser escutado. E às vezes nós queremos falar, dar conselho, opinar. Quem somos nós para opinar? Em um diálogo, nós podemos, claro, e devemos dar a nossa opinião. Isso não quer dizer que ela esteja certa ou que nós somos sabedores da absoluta verdade que é de Deus. Não te apresses em acumulá-lo de informações. Às vezes a gente estuda, lê muito, assiste muita live, ou tem conhecimento das experiências da vida e quer mostrar para ele aonde estão todas as soluções. Mas cada um vai vivenciar o seu processo de acordo com o que, como ela disse, onde está estagiando, em torno de sintonia com aquilo que já alcançou. Aí ela diz: silencia e ouve, seja lá o que for, e compreenda. Não é compreender sendo conivente com o erro, mas a aflição daquele que, mesmo equivocado, ainda não acordou para conseguir se ver aquilo que vai lhe tirar do sofrimento. Então, o silêncio chama-se o silêncio de ouro, que é Joana que usa esse termo, aquele que só vai falar na hora oportuna. Então, não aparece também saber tudo, que ninguém é sabedor de tudo, só Deus. E nem está por dentro de todos os acontecimentos. Ah, isso eu já passei. Ah, isso eu já vi minha amiga fazer e a solução é essa. Ah, meu parente, quando passou por isso, foi fulano de tal que resolveu o problema dele. Nós vamos nos sintonizar, ela todo diz isso. E sintonia significa o seguinte: aquilo que serve para mim nem sempre serve para você. Embora, se foi bom para mim, eu posso oferecer a você. Mas não, como Jesus ensinou, obrigar, fazer com que o outro siga o caminho que eu vejo como a solução, que nem sempre é, mas podendo ser de acordo, repetindo, com o problema de cada um. Nada mais desagradável e descortês do que a pessoa que toma a palavra de outro. Então, o outro nem acabou, aí a mente da pessoa já está ali. Articulando o que vai responder. Ele não está ouvindo. Ele está em silêncio. Às vezes por uma educação, ou porque o momento ainda não deu, mas ele quer atropelar, ele quer falar, ele quer responder, e ele não escuta. Nem sempre o outro quer o conselho. No projeto escutatória, né, SOS Prece, isso é muito claro. O trabalho de lá é acolher com a escuta. E, se possível, um pequeno diálogo mas sempre direcionado para uma mensagem, uma prece, para que cada um reflita como vai solucionar o seu problema de acordo com a sua evolução espiritual, a sua condição também naquele momento. Ser gentil, facultando, quer dizer, facilitando, que o ansioso sintonize com a tua cordialidade e descarregue a tensão, o sofrimento. Então, a nossa cordialidade é deixar que ele fale para que ele saia dali mais leve e não porque nós vamos solucionar o problema dele. No momento próprio, fala com naturalidade, sem a falsa postura de intocável. Ah, eu já fiz tanto, já li tanto. Ele não lê, ele não faz nada, ele nem gosta de ler. Mas às vezes a experiência da vida fala mais do que muitas leituras, embora está lá no Evangelho. Instruí-vos, porque o conhecimento nos leva a ter a condição de fazer melhores escolhas, porque nós vamos compreender melhor. Então, a falsa postura de intocável ou sem problema. Às vezes a pessoa chega de uma situação que o outro diz: meu Deus, eu queria ser como você, sem problemas. Vamos ser sinceros. Existe essa situação no nosso plano, no nosso, na nossa condição evolutiva aqui na Terra? É uma pergunta, uma reflexão. Então, ela responde, ela finaliza. A arte de ouvir é também a ciência de ajudar. Então, nós não podemos ajudar se nós não e atropelamos o que o outro vai falar, se nós queremos solucionar o problema do outro, se nós queremos acusá-lo, se nós usamos a escuta para escutar e depois daquilo ali a gente usar como uma deturpar ou uma manipulação mais tarde. E também precisamos ouvir para deixar que o outro, como ela disse aqui, desabafe sua tensão e seu sofrimento, sem a pretensão de sermos Deus. Nós temos a centelha divina, mas o Deus, o Pai de amor, que tudo sabe e que nos ama e nos direciona sempre para o melhor, é quem vai fazer o direcionamento. Então, ela nos convida a ajudar escutando. Vamos fazer a nossa prece. Pai de infinita misericórdia e infinita bondade, Mestre Jesus, que veio para nos ensinar exemplificando, sem nada escrever, escutando muito mais do que falando, porque ele escutava os sofredores, as lamentações, e fazia a vontade do Pai diante das curas e dos sofrimentos que ele aliviou. Das curas obsessivas, das curas do corpo, das curas da alma e até do espírito. Maria, nossa irmã maior, mãe de Jesus, que aceitou a tarefa das 18 horas e socorreu os aflitos, principalmente aqueles que nos momentos de desespero pensam ou cometem o infeliz ato de aumentar o seu sofrimento, tirando a própria vida, vai agora, minha querida irmã Maria, e dentro das suas possibilidades que são imensas, que nós não temos a condição de tão imensurável que é, e preca àqueles que assim agora estão a fazer, e coloca eles na condição de que alguém ou alguma coisa aconteça e chegue para aliviar suas tensões e seus sofrimentos. E aqueles que já cometeram, vai, minha querida irmã Maria, e alivia que esse momento de luz dê a condição deles serem acolhidos, resgatados, para serem tratados em um local de acolhimento. E peço também por todos aqueles que sofrem, que somos todos nós aqui na Terra, neste momento tão difícil, aonde nós precisamos acordar, nos vacinarmos, mas nos vacinarmos, cada um a si mesmo, de sensatez, de prudência, de humildade, de resignação, de fraternidade, de solidariedade, compreendendo os desígnios de Deus, que fazendo de tudo para que nós venhamos a acordar, para sermos verdadeiramente felizes saindo das ilusões transitórias do mundo em que nos encontramos. Que nós saibamos que a dor é um processo de cura, mas ela, a dor que ela vem para que a gente coloque o remédio do amor e saia do sofrimento. Vem, meu Pai, cai agora. Bênçãos de luz sobre toda a humanidade, fazendo com que paulatinamente essas luzes vá penetrando nos menores brechas de cada ser, mesmo aqueles mais endurecidos, aqueles que estão em maior grau de insensatez, mas há também aqueles que já procuram o caminho para a verdadeira cura, para se transformar. E todos nós agora recebendo esses bálsamos de luz, que eles possam ir até os hospitais, que eles possam ir até as calçadas, que eles possam ir aonde existem as maiores dores e sofrimentos morais, para que aliviados venha agora na mente de cada um de nós a energia e a força para nos curarmos e sairmos desta situação de dor, aonde todos nós seremos felizes, aliviados e cada vez mais curados com a luz do amor que vem do seu amor, meu Pai. Que assim seja. Prece pela Vida é o programa diário, onde estamos aqui todos os dias às 18 horas. E cada dia vai ter uma pessoa na prece e um intérprete dentro das maiores possibilidades possíveis, né? Que às vezes no momento tem esses contratempos. E também amanhã, todas as manhãs, diariamente, às 6 horas da manhã, um programa para o Dia Nascer Feliz. É um programa de escuta, onde só tem notícias boas, tem poesias, tem interação, tem tudo o que faz com que a gente comece um dia animado, com a mente centrada no bem, no amor e na luz.
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as nossas saudações às amigas, aos amigos aqui presentes e a todos que nos acompanham pela TVCI. De onde será que surge a natureza humana? De onde surgem os impulsos, os nossos comportamentos, a forma de ser, a forma de agir para com a vida? Será que os filósofos, os pensadores, têm respostas aos tipos de comportamento que abrangem a criatura humana? É certo que de todos os tempos, alguns deles tentaram responder questões profundas a respeito da criatura humana. Tentaram verificar de onde surgiam as ideias, as formas, as coisas, para tentar de alguma forma trazer respostas às nossas indagações. Antes de Cristo, o filósofo Platão pensou num mundo de ideias. Esse mundo funcionaria como um campo onde haveriam, de certa maneira, todas as formas iniciais. Os projetos seria como o pensamento divino moldando cada coisa. Então, se hoje, para dar um exemplo, nós vemos animais passeando como gatos, identificamos em cada um desses gatos elementos em comum e ali dizemos que se trata de um animal, o gato. Mas por trás desse animal, segundo a concepção platônica, haveria uma ideia, um projeto inicial modelando as formas por consequência. Assim também, de certa maneira, seria a criatura humana. Haveria, por certo, um molde humano trazendo e dando um elemento comum a cada um de nós, que estaria inscrito no mundo das ideias. E Justin Gardner, no livro O Mundo de Sofia, diz que Platão acreditava numa realidade autônoma por trás do mundo dos sentidos. A esta realidade, ele deu o nome de mundo das ideias. Nele estão as imagens padrão, as imagens primordiais, eternas e imutáveis que encontramos na natureza. Então, de certa forma, já vemos na filosofia essa busca por respostas da criatura humana. E nós continuamos a questionar: mas será que cada um dos nossos comportamentos tem um padrão específico? Será que para direcionar os esforços humanos teríamos também esses impulsos da natureza? É o que passou a estudar Carl Gustav Jung quando trata dos chamados arquétipos. Ele percebeu em seus pacientes e também na literatura que havia determinados temas comuns da vida humana. Por mais que tivéssemos e temos a nossa individualidade, determinadas trajetórias da vida humana parecem comuns a todas as pessoas. E estudando mais a fundo, ele verificou que esses mesmos temas se encontravam presentes nos mitos, nas lendas, nas fábulas, nos contos da antiguidade, retratando de certa forma o comportamento humano. E a esses padrões de comportamento humano, Jung iria denominar os arquétipos. A palavra não foi criada por Carl Gustav Jung. Ele a utilizou dos filósofos antigos também. Mas ele desenvolveu a ideia a partir do comportamento psíquico. Ele aprofundou a ideia de arquétipo, trazendo para perto o padrão de comportamento da criatura humana. E dirá Joana de Ângeles em Vida, Desafios e Soluções. A palavra arquétipo se origina do grego arque, que significa o primeiro, etipon, que significa marca, cunho, modelo, sendo por isso mesmo as marcas ou modelos primordiais, iniciais, que constituem um arcabouço psicológico do indivíduo, facultando a identificação da criatura humana. Embora possa parecer simples essa descoberta, isso de certa maneira foi uma revolução.
Imaginemos os materialistas pensando que os seres humanos nasciam como se fossem uma folha em branco. Nasceríamos, como diziam, como se fôssemos uma tábula rasa, não tivéssemos nenhum tipo de conteúdo. Jung percebeu que não era assim. Ao nascermos, já trazíamos os conteúdos do inconsciente coletivo. Essas marcas primordiais que significam o nosso arcabouço psicológico e dão uma constituição em comum a cada um de nós. Era por isso que ele percebia nos mitos, nas lendas, essas narrativas. No entanto, como faltava a Jung o elemento espiritual para perceber por que trazíamos informações do passado, ficou somente na ideia inicial, no projeto de aprofundar, sem que tenha efetivamente chegado às causas, às raízes de trazermos do passado nosso comportamento. Porque não poderíamos ter, não temos estrutura para tal, para ter informações de todos os períodos da humanidade vivenciados por todas as pessoas. O nosso inconsciente, por mais grandioso que seja, não teria capacidade de ter todas essas informações. Será que não se tratariam das informações das nossas próprias vidas, da nossa própria vivência enquanto espíritos imortais que somos, e fomos gravando a pouco e pouco essas informações que se traduzem em arquétipos? É o, de certa forma, o que traz Joana de Ângeles. Trazendo esse arcabouço inicial, ela diz que, de certa forma, saímos do pensamento divino. Somos criação divina. E esse impulso inicial da divindade é para que cada um de nós se torne pleno, que exerçamos a plenitude das nossas características. Por isso mesmo, temos um primeiro arquétipo, um arquétipo primordial, que é o self, que nos impulsiona à individuação. Então, quando verificarmos na literatura de Joana de Ângeles falar do arquétipo do self, esse self, ao mesmo tempo que ele é a totalidade do ser, ele é um impulso para a nossa plenitude. Não vemos isso no Livro dos Espíritos? Nos tornarmos almas puras, espíritos perfeitos, caminhar para a plenitude é o impulso inicial do self, que vai cumprindo a cada etapa a sua jornada e arquivando no inconsciente forças que dão impulso para que a nossa jornada se efetive. Jung irá dizer que os arquétipos são padrões herdados de comportamento. Assim como a nossa função biológico-fisiológica obedece a um padrão, e aí ele está falando nesse primeiro momento de instinto, porque o instinto está ligado ao corpo. O arquétipo, dirá Jung, é uma ordem biológica do nosso funcionamento mental. Então não é igual ao instinto, porque o instinto é orgânico e o arquétipo é psíquico. Funciona como uma energia impulsionadora. O instinto funciona tal qual uma fatalidade nos primeiros níveis da nossa evolução. Os arquétipos são tendências. É uma prontidão para atuar em determinados temas da vida. Às vezes nós vemos em jornais, e nos chama a atenção, relatos de pessoas que acharam crianças abandonadas. Recentemente foi divulgado um caso desses, onde um rapaz achou uma criança deixada no lixo. Qual é o nosso primeiro impulso ao escutar essa história? O que nós sentimos quando ouvimos esses relatos? E se fôssemos nós que achássemos uma criança abandonada, o que nós faríamos? Normalmente as pessoas ficam muito sensibilizadas, querem imediatamente acolher aquela criança, dar guarida, dar alimento. E até mesmo muitas pessoas são tocadas e querem adotar essas crianças. É porque nesse instante entra em ação o arquétipo materno.
um dos arquétipos mais fortes da criatura humana, esse impulso à maternidade, ao acolhimento, que faz parte não somente das mulheres, porque enquanto espíritos, não somos homem e mulher, somos espíritos, mas temos essa tendência ao acolhimento. Logicamente, quando encarnados na constituição feminina, esse aspecto muitas vezes é impulsionado. Trata-se da energia do arquétipo que impulsiona ao acolhimento, à amorosidade, à alimentação, à nutrição, a dar guarida àquele que necessita de cuidados. Por isso que uma criança inspira tanta magia às vezes, e é curioso às vezes notar quando saímos no shopping e verificamos quando se aproxima uma criança. As pessoas fazem aquelas caras de bobos, de abestalhados, um pouco no bom sentido, e dão risadas, dão sorrisos, se tornam ingênuas, trazem à tona um aspecto que faz parte da natureza humana, mas que está escondido muitas vezes por trás da persona. E damos sorrisos, chamamos de meu benzinho, apertamos a bochecha da criança, muitas vezes motivados por esse impulso, que é um impulso de acolhimento da alma humana. E não nos damos conta que é a força do arquétipo nos impulsionando. Mas o arquétipo, ele não traz uma vivência específica para cada pessoa. Ele traz uma tendência. As vivências vão se tornando experiências que ficam arquivadas inicialmente em nosso inconsciente pessoal e ficam muitas vezes no campo dos complexos. Mas como vimos, os complexos estão atrelados, ligados aos arquétipos. E é nisso que a nossa vivência muitas vezes entra em conflito. Quando determinados temas da vida são acionados no campo da consciência, se eu não tenho ego estruturado para tal, vivo uma vida conflituosa. Quantas pessoas têm conflitos, ou porque não podem ser mães biológicas, ou porque exercem isso em tal intensidade na vida, que aquele arquétipo parece ser o único. E não sei se vocês já viram aquelas pessoas que querem ser mãe de todos. É a grande mãe, a mãezona. Mas podemos funcionar movidos apenas por uma energia da vida? Não, nosso processo de desenvolvimento deve ser desenvolver todas as partes. Por isso que temos que vivenciar também essas forças arquetípicas de forma equilibrada em nossa natureza. E Joana de Ângeles vem e complementa. O processo de reencarnação explica a presença dos arquétipos no ser humano, porque ele é herdeiro das suas próprias realizações através dos tempos, adquirindo em cada etapa valores e conhecimentos que permanecem armazenados nos refolhos do ser eterno que é. Então, logicamente, quando estávamos tratando da questão da maternidade, eu viverei a maternidade impulsionado pela força arquetípica que traz consigo as experiências do passado. Traz consigo as minhas próprias experiências espirituais vivenciadas nesse campo. Por isso que nós podemos nos conhecer e devemos impulsionar o autoconhecimento a partir desse processo. Como eu vivencio essas forças arquetípicas iniciais? Como eu vivencio a força da paternidade, da maternidade? Como lido com o meu processo de individuação, com a minha jornada heróica, a jornada na qual devo proceder à busca da minha própria identidade? Ou seja, como as forças arquetípicas encontram um campo da consciência, preparado ou despreparado para a jornada? Eu vivo conflitos nesse eixo entre o self, que é a totalidade, e o ego, que é o campo da consciência, ou as forças da minha própria natureza espiritual fluem de maneira tranquila, de maneira serena? É a partir dos conflitos que nós podemos verificar aonde esses impulsos vão encontrando resistência e trabalhar nessa resistência para perceber que isso faz parte da minha própria bagagem.
Isso Jung não conseguia perceber porque ele não tinha consigo a percepção da reencarnação, que esclarece porque determinados temas da vida vão ficando mais densos, vão ficando mais complexos por conta de não termos liberado no passado, por conta de não termos entrado em sintonia com o equilíbrio no passado, e a nossa vida chama atenção para determinados temas. E é interessante como a própria questão arquetípica vai sendo trabalhada nos contos infantis. Hoje eu estava olhando alguns desses contos e percebi elementos incomuns em alguns deles. Por exemplo, se trouxermos à tona a história da Branca de Neve, da Cinderela, da Gata Borralheira e de alguns desses contos, como verificamos ali o tema da jornada feminina, onde aparece a madrasta má, onde aparece a bruxa, onde aparece o sono. Você vê que Branca de Neve e também a outra, que agora não me recordo, se me recordarem, por favor, tragam a Bela Adormecida. Muito bem. A Branca de Neve e a Bela Adormecida passam por esse processo como se fosse a consciência de sono e são despertas pelo beijo do príncipe. Olha que coisa mais romântica, profunda. E hoje as mulheres saem atrás do príncipe encantado e dizem que só encontram sapos. Como disse uma amiga minha, uma conhecida, ela disse: olha, eu acho que esses arquétipos estão ao contrário. Porque antes, a princesa, ela beijava o sapo e ele virava príncipe. Hoje a gente beija o príncipe e daqui a uns momentos ele vira sapo. E o pior é que nós nos casamos com o sapo, ficamos com o sapo a vida inteira. E eu chamava a atenção, depois de sorrir, lógico, falava: talvez não sejam os arquétipos que estejam ao contrário. É porque nós não costumamos elaborar os nossos sapos, as nossas dificuldades, os nossos conflitos, e queremos uma coisa pronta. Queremos um outro mágico que surja e resolva toda a situação da nossa vida. Mas como o outro mágico não aparece num passe de mágicas, cada um tem que cumprir a sua própria jornada. Cada um tem que sair do estado de sono. Olha a Bela Adormecida e a Branca de Neve em sono. Cada um tem que ser desperto. E olha o símbolo do beijo. O beijo é a união. O beijo é a comunhão que eu faço com outro aspecto. No caso, traz o exemplo da polaridade masculino e feminino que se unem, como se fossem opostos. Consciente e inconsciente em união, que trazem o processo do despertar. E nós vemos que as crianças começam, desde muito cedo, a participar dessas tendências arquetípicas. Mas conto teria graça se não aparecesse a bruxa, se não aparecesse o lobo mau, se não aparecesse esses elementos que personificam a sombra densa? É a parte que a criança mais gosta. Quando fala do lobo mau, do bicho papão, e nós vemos que até canções infantis trazem esse retrato e às vezes ficamos até espantados. Nossa, cantam isso para as crianças? Que o bicho papão, que o lobo mau vai aparecer, é uma forma também da criança aprender a lidar com a própria sombra, com sua sombra densa. E você vê como isso aparece constantemente, esse arquétipo representativo do desconhecido, que nós chamamos de mal, mas em essência não é mal, é uma energia. Enquanto energia deve ser canalizada para o nosso processo de crescimento. A distorção na consciência é que transforma as coisas em má. Eu vivenciar uma questão de forma destrutiva é que essa questão passa a ser sombria. Não a sua energia em si mesma, mas é a força da consciência que não se encontra ainda devidamente estruturada para lidar com essas tendências arquetípicas. E foi sendo escrita no self, através da longa jornada molecular, guiada pelo psiquismo superior, nela existente, em forma de princípio espiritual, toda a trajetória a percorrer, com infinitas possibilidades de crescimento e transcendência. E quando Joana traz esse conceito
ela fala um pouco dessa centelha divina em nós que nos impulsiona à autodescoberta. Isso vai sendo esculpido no self, como se nesse ser bruto que somos existisse uma força que traz também o próprio divino a ser desenvolvido. Certa feita, um estudioso, depois de se maravilhar com uma escultura de Michelangelo, chegou a ele e perguntou, depois de ver a obra Davi e ficar abismado com a beleza de Davi, ele perguntou, mas como é que você conseguiu fazer isso? Como é que você conseguiu transformar essa pedra bruta nessa beleza de arte? E Michelangelo olhou para ele e disse, mas engraçado, é porque quando eu olhei para a pedra, eu vi que ali já existia Davi. Só fiz tirar os excessos. De certa forma, é o que acontece em nossa natureza. Existe também a força e a beleza de um Davi, de uma escultura belíssima, mas porque muitas vezes nos negamos ao trabalho de tirar da pedra bruta esses excessos que fazem parte da nossa natureza, achamos que talvez a obra não seja tão bela assim. Talvez a minha natureza não seja efetivamente divina e não reconhecemos esse arquétipo divino em nós. Um dos nomes que Jung vai chamar o self, que é o arquétipo da totalidade, ele chama de imago Dei, a palavra que quer dizer uma imagem de Deus. Nós temos uma imagem divina, uma imagem de Deus dentro de nós. E de certa forma, de uma forma simbólica, a própria Bíblia traz isso. Somos o reflexo de Deus, da imagem de Deus, criados à sua semelhança. É certo que não somos o Deus em sua totalidade, isso seria impossível. Mas temos um Deus interno que nos impulsiona também a essa perfeição relativa. E esse impulso é direcionado através do self, que em toda a sua jornada vai esculpindo, trabalhando esses caracteres para trazer à tona também a beleza da obra que nós somos. Muitas vezes, esses arquétipos surgem nos sonhos como imagens pré-existentes, liberando-se do inconsciente. No entanto, nem todos os símbolos são procedentes dos arquétipos, porque podem ter origem na própria energia do indivíduo, nas suas atuais fixações, conflitos. O arquétipo, ele traz a tendência. E muitas vezes nos sonhos aparecem conteúdos e as chamadas imagens arquetípicas. Mas nem todas as imagens que aparecem nos sonhos representam esses arquétipos. Como é muito natural, às vezes vamos dormir com uma preocupação imensa em determinados temas da vida humana. E isso permeia também o nosso estado onírico. Os sonhos trazem à tona conteúdos do nosso inconsciente pessoal, conteúdos que estão muito próximos ao campo da consciência e algumas vezes também conteúdos arquetípicos. Se a minha vida é uma imensa preocupação, se eu ando numa carga de ansiedade tremenda, se eu não lido de forma saudável com os desejos, com os impulsos, e canalizo de forma puramente instintiva, é natural que esses elementos permeiem predominantemente os meus sonhos. Mas à medida que eu entro em contato com forças profundas da minha natureza, certos elementos arquetípicos vão sendo liberados. E eu posso trabalhar esses temas também. Então é comum, no consultório terapêutico, verificarmos sonhos mitológicos. As pessoas sonham, às vezes, como aconteceu com uma paciente, que sonhou que estava sendo sugada pela terra. Olha, eu me via num campo e de repente a terra se abria e eu era sugada para dentro da terra. E quando olhamos o mito de Deméter, Perséfone, é assim que acontece com a própria Perséfone, porque ela sai para os campos para pegar a flor de Narciso e de repente a terra se abre e ela é levada por Hades, o rei dos campos dos mortos, da terra dos mortos,
é levada para ficar lá com ele, no inconsciente profundo, de maneira simbólica, porque a profundeza da terra simboliza o inconsciente. Então, esses sonhos que alguns pacientes retratam, trazem um tema arquetípico, que é o mergulho no inconsciente. Ou então as pessoas sonham adentrando-se numa piscina, às vezes uma piscina muito tumultuada, um rio, e de certa forma também significa um mergulho no inconsciente profundo. Quando lidamos com as águas turvas, as correntezas fortes da nossa própria natureza, ali é um encontro com a sombra, um encontro com o desconhecido que cada um de nós tem que fazer. É a jornada de encontro consigo mesmo. E Joana de Ângeles, ela dá um exemplo. Ela diz: se um indivíduo tem um sonho com um demônio, não significaria necessariamente que estivesse em contato com ele, mas com o arquétipo símbolo do mal que existe no inconsciente de todos os povos desde a sua origem e permanece através dos milênios. Olha um símbolo forte também que Joana de Ângeles apresenta, que é sonhar com forças demoníacas. E a pessoa diz e fica assustada de ter sonhado com assombração, de ter tido um pesadelo, e acha que seria talvez uma entidade espiritual, ou o próprio demônio, se acredita nessa força do mal. Não se trata necessariamente disso. Se trata às vezes desse impulso arquetípico para o mal, que aparece como força na consciência. E aí eu tenho que questionar: como estou lidando com o mal que existe em mim? Porque costumamos identificar muito fácil o mal que existe no outro, o mal que existe ao lado, o mal que existe no governo, o mal que existe na sociedade. Mas como esse mal que existe fora existe porque cada um de nós não trabalhou a própria natureza, eu preciso me questionar sobre esse encontro arquetípico com as forças do mal que habitam ainda em mim. Quando dizemos mal, não é que a força em si mesma seja mal. Mal é porque o seu direcionamento está sendo destrutivo para mim, para as pessoas que me cercam, para a sociedade como um todo. E eu preciso estruturar essa força para que ela se situe no campo da individuação, no campo do bem, no sentido de construir, no sentido de agregar. Então não se assustem quando sonharem com essas forças denominadas forças do mal. Perguntem a vocês, perguntemos a nós mesmos: o que ainda existe de mal em mim? Que tipo de energia destrutiva eu tenho que trabalhar em mim para que se transforme num bem? É dessa forma que nós fazemos a ponte com o nosso inconsciente profundo e vamos trabalhando todas essas tendências que fazem parte do nosso psiquismo profundo. E na condição de psicoterapeuta excepcional, Jesus utilizou-se dos símbolos, nobres arquétipos da época, a fim de imortalizar as suas propostas de saúde e bem-estar. Por que será que hoje, passados 2000 anos, as propostas de Jesus continuam válidas? Como é que será que alguém consegue, como ele conseguiu, entender a natureza humana tão a fundo, a ponto de nós lermos hoje páginas e ensinamentos do Evangelho e ali encontrarmos respostas para os nossos próprios conflitos? Somente alguém que conhecesse a fundo os arquétipos humanos. Somente alguém que conhecesse e conhece a alma humana como se estivesse revelada a própria luz da consciência. E conhecedor da alma humana, porque já havia cumprido o próprio trajeto de individuação, a trajetória heróica, ele sabia como ninguém desvelar o comportamento humano. E há 2000 anos já se antecipava a conflito que nós, a

Ah, hoje eu sonhei, mas meu sonho não tem nem pé nem cabeça. E eu gosto é desses, esses que são bons. Porque aí a gente tenta buscar onde é que está o pé, onde é que está a cabeça. E mesmo não entendendo por completo, porque é difícil esgotar a força de um símbolo, à medida que nós direcionamos um olhar atento, o ego vai se apercebendo de determinadas questões que o auxiliam na jornada. O simples fato, às vezes, de lembrar de um sonho pode me fazer prestar atenção qual é o padrão arquetípico que eu estou repetindo, que está vindo para próximo da consciência e eu não estou me dando conta, mesmo que não perceba o sonho por completo. Qual é a mensagem, de uma forma geral, que esse sonho quer me trazer? E se estivermos atentos, vamos percebendo determinados temas, muitas vezes repetidos. O inconsciente quer chamar a atenção, o self quer chamar a atenção, mas precisamos estar atentos, vigiar, já dizia Jesus. Vigiar é perceber o que acontece nesse campo da consciência, para que entre cada vez mais em sintonia com o inconsciente. Na parábola do filho pródigo, os arquétipos do bem e do mal, da sombra densa e suave, do ego e do self, conflitam-se, enfrentando-se. Jesus, ao narrar a parábola que ficou conhecida como a parábola do filho pródigo, não falava somente da ingratidão dos filhos que abandonam os pais, mas falava de uma jornada necessária a cada um de nós, que é conquistar a nossa própria essência. Partir para um país distante, muitas vezes significa enfrentar os desafios da vida, recolher aquela energia divina e começar a participar também dos embates existenciais. E nós vemos quanta dificuldade têm as pessoas hoje em dia de proceder à própria jornada. Quantos filhos que não conseguem sair de casa porque estão presos nessa jornada arquetípica. E vão passando o tempo, muitas vezes encontram desculpas. Ah, é porque eu tenho que cuidar do meu pai, tenho que cuidar da minha mãe. Mas vem cá, você não tem que cumprir também a sua tarefa? Isso não significa abandonar o pai ou a mãe no sentido de amá-los menos, mas de fazer a tarefa que a cada um cumpre, que é sair da dependência, que se torna algo doentio, e construir a própria autonomia. E hoje nós vemos como isso é necessário. Eu atendo jovens e percebo a dificuldade, às vezes, deles perceberem o momento de empreender essa jornada, de utilizarem os próprios recursos. E vejo também quantos pais e mães têm dificuldade de libertar seus filhos. E aí ficam presos como se fosse uma simbiose emocional e psíquica que nós chamamos de amor, chamamos de cuidado, mas que na maioria das vezes se tratam de conflitos, dificuldades íntimas de lidar com essa jornada heróica, de partir para um país distante. Porque todos nós temos que partir. Não é mudar de país, sair do Brasil e morar em outro lugar, mas sair daquele conteúdo do coletivo, e muitas vezes a família funciona como esse coletivo que aprisiona, para criar e entrar em contato com a minha individualidade, com a minha identidade, o que é diferente de ser individualista. Não falamos de egoísmo, falamos de altruísmo no sentido mais pleno. Falamos de busca da identidade profunda para que eu possa ser eu mesmo, com os meus valores, com as minhas questões, com a minha identidade profunda que proporciona participar dessa jornada de uma forma saudável. A viagem para longe, prossegue Joana de Ângeles, é uma busca arquetípica do heroísmo, de conquista do desconhecido, de infinito. E já diria Carl Gustav Jung, o homem deve conectar-se a uma questão infinita. Que significa nada mais, nada menos que o infinito de si mesmo, que são as inúmeras potencialidades que se encontram adormecidas, mas que por falta de um impulso na jornada, nós ficamos presos. Quais são as questões que me prendem ainda? São as questões do trabalho.

trabalho, são as questões sociais, são as questões do relacionamento? Onde a minha jornada deve se iniciar? Saindo do coletivo, encontrando a individualidade em mim mesmo. Encontrando o divino que eu sou, para poder lidar com essa jornada de forma responsável. Mesmo que advenham conflitos, como veio para o filho pródigo, porque ele viveu a crise. O país onde ele se encontrava começou a ter carência. E ele se recordou do pai dele. Só que essa jornada de retorno já era sob uma nova condição, porque já havia consciência. E é isso que nós devemos buscar. A força da consciência, o desenvolvimento da consciência. É isso que esses impulsos arquetípicos querem nos trazer de mensagem, de lição. Conhecer cada vez mais os conteúdos que fazem parte da natureza humana, das forças que fazem parte de cada um de nós, mas conhecer também mais a fundo a minha individualidade. Certo, todos nós temos tendências arquetípicas que nos identificam, mas onde se encontra a minha identidade nisso tudo? Eu tenho que desenvolver o arquétipo da maternidade, da paternidade, mas isso significa simplesmente ser pai ou mãe biológico? Eu tenho que desenvolver o arquétipo do herói em mim, mas a minha jornada vai ser igual à jornada de outra pessoa? Cada um tem as suas próprias experiências. Cada um, através das encarnações, vai trazendo no arcabouço psicológico essa herança que deve ser trabalhada, que deve ser sintonizada, que deve ser harmonizada em si mesmo. As roupas limpas e novas, o novilho nutrido para a festa, são formidáveis arquétipos que se encontram em todos os mitos, particularmente no panteão grego, quando os deuses comungavam com os homens e banqueteavam-se. Olha a sabedoria de Jesus ao propor esses arquétipos, trazendo conteúdos conhecidos como esse banquete dos deuses. No mito de Prometeu encontramos também os deuses se banqueteando com os humanos, escolhendo as partes do alimento às quais iriam se servir. E esse encontro entre os deuses e o homem não significa o politeísmo, a existência de muitos deuses, mas que em nosso próprio inconsciente, na condição de arquétipo, encontramos essas tendências. Esses arquétipos desejam sintonizar-se com o campo da consciência. E no final dessa parábola, o pai promove o quê? O encontro entre o filho que ficou, que pode simbolizar de alguma forma a sombra, aquele que não faz a jornada, aquela parte nossa esquecida, não vivida, reprimida, e o filho que prosseguiu a jornada, que foi ao país distante e que tem que se encontrar com seu irmão. E o pai simbolizaria esse todo, a força arquetípica primordial, o self. De que forma lidamos com os nossos impulsos? De que forma lidamos com as nossas tendências arquetípicas? Quando vivemos determinados temas comuns da vida, de que forma eles nos influenciam? Vivenciando isso, poderemos nos encontrar um pouco mais a fundo com os chamados arquétipos, que são tendências. É difícil, às vezes, compreendermos a totalidade do alcance psicológico do arquétipo, porque só vemos os arquétipos através dos símbolos. Não vemos o arquétipo impresso em totalidade, vemos parte. Mas quando formos juntando as partes, como um grande espelho que se quebra, aos poucos vamos juntando a nossa própria natureza e lidando com esse tema, tão trabalhado na filosofia e que Platão já chamava atenção através do mundo das ideias, onde trazia a concepção original. E esse arquétipo, primeira marca, temos que trazer à tona que o primeiro arquétipo é o arquétipo divino em nós, o self. E quando conseguirmos sintonizar a nossa natureza, a nossa consciência, a esse arquétipo divino, estaremos empreendendo
a nossa jornada heróica que nos impulsiona ao autoencontro, ao encontro de si mesmo. Então hoje ficamos por aqui nas nossas reflexões, aguardando até o nosso próximo encontro.

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1: Queridos companheiros, hoje nós estamos aqui para dar continuidade ao estudo do capítulo 21, haverá falsos cristos e falsos profetas, mas no item 10, hoje vamos conversar sobre o item 10, cujo título é Os falsos profetas da erraticidade. Na verdade, o item 10 é uma mensagem que foi dada por Erasto, que foi discípulo de Paulo. E Erasto nos fala que realmente os falsos profetas não estão somente entre os encarnados, mas também entre os desencarnados, que são espíritos ainda com dificuldades, que têm como objetivo fazer a desunião, digamos assim, retardar a obra de progresso, né, da humanidade. E como agem esses espíritos? Como agem, né, esses falsos profetas da erraticidade, que são espíritos que já desencarnaram e ainda não se conscientizaram da sua real condição de espíritos necessitados de caminhar na direção da luz? Como é que eles agem? Nos influenciando. E como é que nós vamos identificá-los? Como é que nós vamos saber se esses espíritos estão nos influenciando para o bem ou para o mal? Olha, nós temos no Livro dos Espíritos uma pergunta, que aliás é muito conhecida no meio espírita, né, de praticamente todos os espíritas, é aquela pergunta que Kardec faz, dizendo assim: os espíritos influem na nossa vida? E aí os espíritos orientadores respondem: sim, eles influem muito mais do que vocês imaginam. De uma maneira geral, eles até comandam a vida de vocês. E às vezes até nós ficamos assustados. Como os espíritos comandam a nossa vida? Afinal, o que somos nós? Somos marionetes? Ah, sim, não somos marionetes. Porque eles comandam porque nós permitimos. Quais comandam? Aqueles que nós permitimos. Somos nós que determinamos as nossas companhias espirituais, através dos nossos pensamentos, dos nossos sentimentos, das nossas palavras, das nossas atitudes. É por isso que nós temos que ficar atentos. Jesus nos ensinou isso, quando ele nos disse: vigiai e orai, a fim de não cairdes em tentação. E, aliás, existe uma frase muito conhecida de todos nós, que diz assim: dize-me com quem andas e dir-te-ei quem és. E aí nós podemos, né, alguns companheiros já parafrasearam e disseram: dize-me o que pensas e dir-te-ei com quem andas. Então, nos mostrando que a responsabilidade é nossa. Inclusive João, na época de Jesus, ele já dizia, né? Não acrediteis em todos os espíritos, verificai antes se eles são de Deus. Então, para nós verificarmos, né, para nós os identificarmos, precisamos estar atentos ao nosso posicionamento diante da vida. O que é que nós pensamos? Com que nos comprazemos? Que vibrações endereçamos aos nossos semelhantes? E aí vamos poder identificar quais espíritos nos secundam. Kardec, né, porque aqui nesse item 10, esse item 10, na verdade, é uma mensagem de Erasto, que aliás já falei para vocês, né? Então, ele fala para nós, Erasto, né, que nós temos que estar atentos e vigilantes, porque alguns espíritos, eles chegam inclusive ao cúmulo de assinar um nome assim conhecido, um nome que os homens respeitam muito. Daí a importância de nós estudarmos para analisarmos a mensagem, observarmos a mensagem. O que essa mensagem que está, que nos foi endereçada, o que ela nos diz? Né? É importante a vigilância, nós repetimos, e a oração. Temos que estar bastante atentos a isso, porque para não nos deslumbrarmos, porque às vezes o Espírito ele assina um nome, e um nome importante, mas a mensagem não condiz com aquele nome. E às vezes as pessoas ficam, né, envaidecidas, olha só. Ai, o espírito tal, nossa, ele se comunicou através de mim, olha a vaidade. Então, atenção, né? É, como diz aqui o nosso irmão Erasto, são esses espíritos que semeiam o antagonismo entre os grupos, que os levam a se isolarem uns dos outros e a se olharem com má vontade. Isso já seria suficiente para desmascará-los, porque agindo assim, dão mais formal desmentido ao que pretendem ser. E aí ainda diz, mas cegos são os homens que se enganam de uma forma tão grosseira. É por conta da vaidade, né? Por causa da vaidade. Por isso nós precisamos cultivar a humildade. Ainda estamos longe, né? Mas é importante que a cultivemos, iniciemos esse trabalho. E o nosso querido companheiro Altivo, que foi o presidente da nossa casa, o fundador, presidente até a sua desencarnação, ele sempre falava de uma coisa muito interessante. Ele dizia que a primeira providência que esses espíritos, que nós até podemos chamar de obsessores, né? A primeira providência deles era afastar os médiuns, no caso que ele estava falando conosco ali dos médiuns, afastar os médiuns do foco do conhecimento. Isolá-los, sim, porque isolados, né, eles conseguem, e a pessoa vai desavisada, vai se deixando deslumbrar, se envolver pela vaidade, né, pelo orgulho, pelo egoísmo, e aí não enxerga mais nada. Então, novamente, nós lembramos aqui, a orientação de Kardec em toda a sua obra. Fazer todas as mensagens, passar pelo crivo da lógica, da razão, do bom senso. Lembrar também as palavras de Jesus, né? Conhecereis a verdade e a verdade vos libertará. Então, o nosso irmão Erasto, ele nos chama a atenção para esse, o que Kardec fala, que os espíritos falam o tempo todo, né? Ele diz o seguinte: submetei seus sistemas à análise da razão e do bom senso, e vereis o que restará. Então tereis que concordar comigo em que todas as vezes que um espírito indica coisas utópicas e impraticáveis, ou medidas pueris e ridículas, né? Medidas infantis, que acontece? Ele só pode ser um espírito ignorante e mentiroso. Vamos lembrar mais uma vez a importância do estudo, a necessidade de nós estudarmos para distinguirmos, discernirmos o bem do mal, o certo do errado. Nós temos aí o Evangelho de Jesus, que é esse roteiro de luz a nortear as nossas vidas no caminho do bem. Nós temos a doutrina espírita, que é o cristianismo redivivo, e que nos ajuda também nesse trabalho de discernimento, de identificar a luz em nossas vidas. Muito obrigada a todos. Daqui a pouco voltaremos para dar continuidade a esse capítulo. Muito obrigada.
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Hoje nós vamos conversar sobre um termo que é muito comum, na verdade já caiu no popular. Então hoje é muito comum nós ouvirmos a palavra complexo. Quando não, até dizemos aos nossos amigos ou ouvimos as pessoas dizerem: fulano é complexado, fulana é complexada. Mas esse termo, apesar de na maioria das vezes nós não conhecemos a sua origem, ele surgiu por volta de 1900-1901. E foi Carl Gustav Jung que de fato trouxe esse termo para a psicologia e para a psiquiatria. Através de um estudo que ele fazia no hospital em que trabalhava, ele construiu um teste chamado teste de associação de palavras. E nesse teste de associação de palavras, ele fazia uma lista com palavras aleatórias, chamava o paciente e ele dizia aquela palavra, por exemplo, verde. E ele, com detectores de batimentos cardíacos, com monitoramento, com relógio, ele ia registrando o tempo de resposta daquela pessoa. A intenção do teste era: associe essa palavra que você ouve a qualquer outra palavra. Então ele ia, no decorrer daquele teste, com aquelas palavras, 100, 200 palavras, ele ia o tempo todo contando o tempo de resposta daquela palavra. E esse teste ia sendo repetido por algumas semanas, e depois ele fazia a comparação do tempo de resposta. O que Jung vai perceber com isso é que algumas palavras geravam na pessoa uma resposta demorada, um tempo de resposta demorado. A pessoa, depois de determinada palavra, ela ficava tão alterada emocionalmente que ela não conseguia mais manter o seu tempo de resposta. E com isso, Jung começa a perceber que o caminho para o inconsciente não era o que Freud chamava, né, e dizia que eram os sonhos, mas sim os complexos. Então é a partir de mais ou menos 1900 que Jung vai se dedicar ao estudo dos complexos. É a partir desse nó psíquico que ele vai desvendando todo o processo inconsciente. Então ele vai dizer: os complexos são os caminhos que nos permitem chegar ao inconsciente. Até então, até esse momento, o caminho para o inconsciente era feito a partir dos sonhos. Então o paciente levava o sonho e o terapeuta, analisando os sonhos, tentava desvendar e perceber quais eram os elementos do inconsciente. Mas foi a partir da descoberta dos complexos que esse inconsciente consegue ser percebido de forma mais profunda. Principalmente porque no núcleo de cada complexo existe um arquétipo. Então era a partir da constelação desse complexo que era possível chegar ao inconsciente profundo, ao inconsciente coletivo, porque lá residia o núcleo daquele complexo. Continuando com Jung, os complexos são agrupamentos de conteúdos psíquicos carregados de emoções. Quanto maiores são a emoção e o campo de associação, mais forte é o complexo. Os complexos contêm o poder impulsionador da vida psíquica. Bem, quando Jung chama a atenção que os complexos são agrupamentos carregados de emoções, o que ele está dizendo é que o complexo é composto de emoção, de afeto. Os complexos começam a se formar na infância. Então, a partir das experiências que nós vamos vivendo no decorrer da nossa vida, esses conteúdos são colocados, vamos imaginar, em bolsas. Então, eu tenho uma bolsa que vai acumular toda a experiência que eu tive com a minha mãe, uma outra bolsa que vai acumular todas as experiências que eu tive com meu pai, a outra bolsa que acumula as experiências que eu tive de perda, e assim por diante. Porque não há um número exato de complexos. Vão existir tantos complexos quanto arquétipos. E como arquétipos são as minhas tendências a viver as experiências, então nós temos muitos complexos.
Então, a partir desse ponto, toda a minha experiência, a partir do meu nascimento, no sentido psicológico, mas no sentido do espírito, todas as minhas experiências já vividas vão compondo essas bolsas, conforme os temas. Por isso que ele vai dizer que ele é carregado de emoções. O complexo em si é neutro, então ele nem é positivo, ele nem é negativo, ele só vai acumular as experiências que eu tive. E aí ele continua, que quanto maiores são a emoção vivida pela experiência e o campo de associação, mais forte é o complexo. Como o complexo forma um núcleo energético, imagine um campo de força. Então, imaginando que uma pessoa, muito cedo na sua existência, começa a ter experiências com a perda. E aí a sua sacola de perdas acumula muitas emoções, muitos afetos. Quanto mais experiências eu tenho naquele tema, maior é o campo de atuação do meu complexo de perda, de abandono. Então, como um campo de força, como um campo magnético, toda experiência que eu vivo é atraída para a sacola daquele complexo. Então, a gente termina tendo uma reação na consciência conforme o meu complexo, que tem um campo de força maior. Por isso ele vai chamar a atenção que quanto maior esse campo, mais forte é o complexo. E os complexos contêm, então, o poder impulsionador da vida psíquica. Marie-Louise von Franz diz que se nós não tivéssemos complexos, nós estaríamos mortos. O complexo, por ser uma quantidade muito grande de energia psíquica, Jung vai dizer que ele é um impulsionador justamente porque quando nós começamos a trabalhar o complexo, essa energia que está acumulada, ela é liberada para o nosso processo de individuação. Então, o processo de individuação, muitas vezes, ele não flui e não acontece naturalmente, justamente porque nossa vida está toda ela direcionada para um complexo. Continuando com Jung. Todo mundo tem complexos. Então, a partir de hoje, não podemos mais xingar ninguém chamando de complexado. Porque todo mundo é complexado. Todos nós temos complexos, né? Eles são pontos focais ou nodais da vida psíquica, que não devem faltar, pois, de outra maneira, a atividade psíquica chegaria a uma paralisação fatal. Por isso, a neutralidade do complexo. Então, ser complexado não é uma coisa ruim. Ser complexado significa que nós temos atividade psíquica acontecendo todo o tempo. Eles tornam-se patológicos apenas quando pensamos não possuí-los, porque é então que eles nos possuem. Então, não adianta achar que não tem complexos. E Jung vai chamar muito a atenção disso, porque a partir do momento em que eu passo a acreditar que não tem um complexo, esse complexo passa a viver a minha vida. Isso pode parecer complexo, porque complexo é complexo, né? Mas para vocês entenderem, o complexo, ele tem uma vida autônoma, né? Então, ele tem uma força. E por conta de todo o conteúdo que ele acumula durante toda a nossa existência, ele age independente da nossa vontade. Então, quando eu começo, ou eu mostro que estou negligente com a pessoa que sou, quando eu não cuido do meu inconsciente, quando eu não observo a minha sombra, quando eu não me proponho a um trabalho de autoconhecimento, é muito provável que, em vez de mim, sejam os meus complexos que estejam fazendo as escolhas na minha vida, justamente por conta da minha negligência. Então, voltando àquele exemplo que eu dei do tema da perda, né, do abandono. Então, se a pessoa passa uma vida inteira, né, e não percebe que o seu complexo de abandono é grande, é gigantesco, é muito provável que essa pessoa, ou seja, que o complexo a possua. Imaginando, trazendo uma forma figurada. Vamos pensar que o nosso ego, sendo o porteiro, né, aquele que vai guardar e eleger quais são os conteúdos que vão entrar e sair da nossa consciência, ele é um ego franzino, mirradinho, pequenininho. E aí nós estamos dando uma festa na nossa consciência.
E aí os conteúdos que foram convidados estão todos lá chegando, né, trajados devidamente para a nossa festa. E o nosso ego franzino está lá na porta, verificando o crachá, verificando os nomes. E de repente chega um conteúdo de 2 metros de altura por 2 de largura, muito musculoso, olha para o nosso ego e diz assim: eu vou entrar. E o ego, mirradinho, pequenininho, vai deixar ele passar, porque senão ele não dá conta daquele conteúdo imenso que chegou. E esse conteúdo imenso é o complexo. Por isso que o complexo tem vida autônoma. Porque dependendo da sua força, dependendo do seu conteúdo, ele faz com que o ego se sinta muito pequeno. Então o ego não dá conta disso. Por isso que ele constela. E é isso que Jung vai chamar a atenção, porque se eu penso não possuir o complexo, eu estou correndo um grande risco de que o complexo me possua. E em vez das minhas escolhas serem atuadas pela minha consciência, elas acontecem a partir das escolhas do meu complexo. Então, a pessoa que tem um complexo de abandono e não cuida, não percebe o seu complexo, não percebe a força do seu complexo, pode muitas vezes direcionar toda a sua vida para o tema do abandono. Então, todas as suas relações vão ser pautadas na possibilidade de ser abandonada. Então a gente começa a imaginar que todas as escolhas dessa pessoa vão acontecer sempre tentando evitar o abandono. E como a pessoa vai fazendo com que sua vida toda gire em torno do seu medo de ser abandonada, o seu processo de individuação fica interrompido. Porque energia psíquica é demais sendo colocada em um único tema, então essa pessoa não consegue caminhar com fluidez no seu processo. E Jung vai dizer que os complexos interferem nas intenções de vontade e perturbam a performance consciente. Eles aparecem e desaparecem de acordo com suas próprias leis. Numa palavra, os complexos se comportam como seres independentes. Está vendo como eles são terríveis, esses complexos? O complexo interfere, e aí eu vou dar um exemplo que todo mundo aqui com certeza já viveu essa experiência. Ato falho. O ato falho é sinal de um complexo que constelou naquele momento. Você vai dizer uma coisa e sai uma outra coisa. O famoso branco. De repente você não consegue lembrar o que você vai dizer, não consegue lembrar o nome de uma pessoa. Muitas vezes é um complexo que constela naquele momento e rouba a consciência. E você fica atordoada. Um tema que você vai falar, uma situação que você vai vivenciar e que você fica atrapalhado, fala coisas que não queria falar. É muito comum, às vezes, os apaixonados dizerem isso, que quando está no momento que vai falar, ensaia tanto em casa, mas na hora H não consegue dizer absolutamente nada, porque o complexo toma conta e aí vem com aquela sensação que falou um monte de bobagem, né? É o complexo também que atua. Então, quando Jung fazia o teste de associação de palavras, o que ele percebia é que muitas vezes algumas palavras desencadeavam uma reação emocional na pessoa, e se a pessoa mantinha, por exemplo, um tempo de 15 segundos entre a palavra e a sua resposta, ela passava às vezes 1 minuto para colocar uma outra palavra. E depois dessa palavra, todo o seu tempo de resposta ficava alterado, porque era o tempo exato que o complexo ainda estava ali atuando na psique. Então é isso que ele chama, vai perturbar a performance. Quantas vezes nós estamos vivendo algumas situações e você tem uma resposta que você para e diz assim: não fui eu, estava fora de mim. Não é isso? Tem uma reação exageradamente agressiva ou emotiva e você diz: não, não é possível, não era eu naquele momento. É o complexo. Então, o complexo entra em ação e a pessoa responde, né, a partir daquele complexo. Então, não é surpresa, às vezes, conhecidos nossos, por exemplo, que são calmos, são tranquilos e, de repente, uma situação simples e a pessoa tem uma reação e você olha e diz assim: não é possível. E aí, nós espíritas vamos dizer o quê? Era o obsessor.
né? O obsessor tomou e a pessoa agiu pela ação do obsessor. E, na verdade, o obsessor se chama complexo. Né? O complexo vem à tona, se eu não cuido disso, se eu estou desprevenida, ele vai tomar a atitude. E é claro que isso também vai abrir campo para uma influência espiritual. Mas a atuação é desse complexo. Por isso que Jung chama a atenção que isso vai perturbar a performance consciente. Por que consciente? Porque o complexo, ele normalmente é contrário à minha atitude consciente. Então, se na minha atitude consciente, muitas vezes eu tenho uma ação de muita calma, é possível que, dependendo do meu complexo, ele venha com uma atitude que eu jamais teria na minha consciência, né? E aí ele chama atenção, como eu falei anteriormente, para essa lei própria que o complexo atua, né? É muito comum a gente ver no TOC, por exemplo, né? No transtorno obsessivo compulsivo, os complexos atuam de forma gritante, no que a gente chama do pensamento ego-distônico. Então a pessoa é invadida por um pensamento que parece não ser dela, que na verdade muitas vezes ele vem com o conteúdo do complexo atuando ali. Bem, então Joana vai chamando a atenção e trazendo para nós, né, o olhar do espírito com relação aos complexos. Então ela vai dizer que nas personalidades instáveis, normalmente os complexos psicológicos assumem as responsabilidades pelas ocorrências problematizantes, né? Então todo o nosso desequilíbrio emocional, toda a nossa instabilidade emocional é decorrente do processo dos complexos. Como eu falei anteriormente, não dá para numerar a quantidade de complexos. Mas nós sabemos, principalmente na terapia, que existem complexos que eles aparecem com mais frequência, eles constelam com mais frequência. Quais são eles? Complexo materno, complexo paterno, porque todo mundo tem pai, todo mundo tem mãe, né? Então, complexo materno, complexo paterno, complexo de poder, complexo de inferioridade e de superioridade. Esses são os complexos mais comuns, esses aparecem com muita frequência. E uma hora ou outra, todos nós já constelamos esses complexos em nossa vida, né? Naquele momento em que eu sou tomada pelo poder e quero controlar a vida de todo mundo, quero controlar o mundo. Aquele momento onde eu quero ser mãe de todo mundo ou quero que todo mundo seja minha mãe. Então a gente vai percebendo a atuação desses complexos na nossa vida. Como ele é neutro, a experiência que eu vivi é que vai dar a tonalidade desse complexo. Para dar um exemplo, o complexo materno, por exemplo. Imaginando que uma criança, ela nasce em um ambiente extremamente saudável, onde encontra uma mãe muito bondosa, carinhosa, e essa criança vai crescendo em um ambiente onde ela é muito bem acolhida pela mãe. O pai está ali presente sempre, mas essa mãe é aquela mãe extremamente dedicada. E essa criança, na sua experiência com o materno, começa então a desenvolver o seu complexo a partir dessa primeira experiência com a mãe, de forma positiva. E essa criança nasce, cresce, 2, 3, 5, 6 anos. E essa criança agora começa a sua vida escolar, né? Ela precisa sair de casa, ela vai enfrentar a escola, ela vai para o mundo, uma outra sociedade, encontrar a professora, os coleguinhas. Essa saída de casa da criança é um sofrimento inicial para ela. Mas supondo que ao chegar na escola, ela encontre uma professora extremamente bondosa, acolhedora. Então essa criança continua tendo o seu contato com o materno de forma positiva. Ela cresce e agora é uma adolescente. E o seu primeiro desafio na vida é escolher qual a profissão vai fazer no vestibular, né? Qual vai ser a sua escolha no vestibular. E essa criança, que agora é um adolescente, se mostra extremamente inseguro. Não sabe o que fazer, né? E essa mãe que está ali o tempo todo tentando ajudar essa criança, e essa criança, que agora é um adolescente, na dúvida do que fazer.
faz um vestibular, não porque era a sua escolha profissional, mas porque era o melhor, porque a família escolheu, ou seja, qual foi a opção, e começa a partir de então a mostrar dificuldades nos seus relacionamentos afetivos. Essa mãe começa agora a mostrar que tem uma dificuldade imensa de deixar que esse filho ou essa filha namore, conheça pessoas, viaje, saia só. Então, aquele complexo materno positivo, agora na adolescência, vai começar a ser um complexo materno negativo. Porque aquele excesso recebido na infância, agora é um excesso na adolescência. E como teve um excesso do complexo materno, é muito provável que tenha ocorrido uma ausência do paterno. Porque a função do paterno na psique é justamente tirar a criança do paraíso materno e jogar essa criança para as experiências do mundo externo. E se essa mãe era uma mãe super protetora, que a gente chama de mãe povo, né? Porque segura de todo jeito, e esse pai não conseguiu chegar ou não quis chegar, essa criança agora, que tinha toda uma experiência positiva do complexo, na fase adulta da vida, vai se mostrar inseguro ou insegura, vai mostrar dificuldade nos afetos, se for homem, principalmente, porque as mulheres vão precisar ter o lugar dessa mãe, né? Essa mãe arquetípica, e toda uma dificuldade de emprego, de concluir as coisas, começa e não termina, né? E aí a gente vai vendo que o complexo é neutro por isso, né? Então ele vai começar positivo na vida de uma pessoa, mas pode terminar de forma negativa, dependendo, claro, da personalidade da pessoa, mas a gente vai percebendo a neutralidade do complexo nesse sentido. Então, quando o Jonas vai chamar a atenção, que é justamente essa personalidade instável que vai fazer com que toda a minha vida, às vezes, seja e gire em torno dos problemas, a gente também vai percebendo o quê? Quantas vezes nós ficamos na queixa, né? E aí, por isso, ela chama tanta atenção para a queixa. Então, muitas vezes, o queixoso queixa-se sempre da mesma coisa. E aí, já é uma pista para a gente descobrir os complexos. Qual é a minha queixa persistente? Né? A partir dessa queixa persistente, eu já começo a perceber que esse pode ser o tema do meu complexo. E aí, Joana chama a atenção. Nesse empreendimento de ascensão inevitável, o ser depara-se com as construções do seu passado nele esculpidas, que se exteriorizam a miúde, afligindo, limitando. E aí nós começamos a pensar, bem, os complexos ficam no inconsciente pessoal. Então, por que Joana vai chamar a atenção para o passado? O núcleo do complexo é um arquétipo. E o arquétipo está no inconsciente coletivo. Estando no inconsciente coletivo, ele registra todas as nossas experiências. Então, é possível que nesta vida eu traga à tona uma emoção ou eu reaja a determinadas situações, não só com base na minha experiência dessa vida, mas também com base nas experiências passadas, sim. Justamente porque nós somos herdeiros de nós mesmos. Então, a história que eu já construí passada também vai refletir nessa vida. Então, a partir do momento que essa criança nasce e ela recebe todo o seu conteúdo de educação, de amor desses pais, é possível, por exemplo, às vezes nós ouvimos a pessoa que nunca viveu uma experiência, por exemplo, de, vou continuar com o tema do abandono, e ter sempre uma sensação de abandono. Então, a experiência vivida em uma outra existência que tenha sido muito traumática pode fazer com que o arquétipo, né, do abandono ainda, vamos dizer, alimente um complexo, que não tem atuação tão forte, mas pode ser sim que isso apareça ainda por conta das experiências vividas. Não só as experiências provocadas por outras pessoas, mas também por aquelas experiências vividas por mim. Então, às vezes, a gente pode justificar uma mulher, uma mãe que tem um complexo materno exacerbado, ela ter vivido em uma outra vida, ela ter abandonado os filhos. Então é possível que nessa ela venha exacerbada no seu papel de mãe, né? Exerça isso com muita intensidade.
Se o complexo é tocado, reagimos de modo exageradamente emocional. Demonstramos uma superreação, porque não reagimos apenas à situação atual, mas sim a todas as situações semelhantes que tivemos no decorrer da vida. Eu sempre, quando falo disso, eu gosto de dar o exemplo, até porque assim isso não acontece, é um exemplo aleatório, né? Mulher, principalmente, não faz isso também. Assiste o final da novela e chora horrores, né? Chora, assiste o filme já com lençol do lado, porque aí vai derramar todas as lágrimas. E aí, às vezes, principalmente novela, que todo mundo já sabe como é o final. E aquelas lágrimas, muitas vezes, não dizem respeito ao tema, mas sim são as minhas lágrimas não choradas. São as minhas questões que não foram vivenciadas ou que foram vivenciadas de forma sombria, que naquele momento que meu complexo constela, eu aproveito, sem saber que estou aproveitando, para viver a emoção, o afeto que aquele complexo me traz. Então, toda vez que o meu complexo é tocado, eu vou ter uma reação exagerada para a situação. Por isso que a gente vai dizer assim, mas foi a gota d'água, né? Então, assim, você foi aguentando, aguentando, aguentando. Normalmente, a gota d'água é com a pessoa que fez menos. Então, você acumula, acumula, acumula, alguém olha para você com a cara estranha e aí sai a onça, o hipopótamo, tudo de dentro de você atropela a pessoa, né? Por causa do exagero. Então, toda vez que eu perceber que estou tendo uma reação exagerada a uma situação, pode parar na hora e dizer complexo, muito prazer, prazer, né? E vá se apresente a ele, porque é ele que está chegando na sua consciência. E é importante a gente pensar nisso, porque isso vai acontecendo no nosso dia. Se você observar, é muito provável que no nosso dia, da hora que acordamos à hora que vamos dormir, dois, três ou até mais complexos constelem na nossa vida. Eu lembro muito de uma experiência que tive com uma paciente, e ela é extremamente racional, né? Uma pessoa da área da lógica. Então, tudo muito metódico, tudo muito arrumado. E chegou um dia, ela chegou no consultório e ela estava alteradíssima, né? Falando alto, agitada, que não era o comum. E eu olhando para ela, terapeuta tem isso, né? Então a gente olha e diz, mas aconteceu alguma coisa da hora que ela saiu de casa até chegar aqui. Aí eu comecei a perguntar, você veio como? Veio sozinha hoje? Ela morava só, ela não brigou com ninguém dentro de casa, a não ser que seja o cúmulo da rebeldia, ela brigou com ela no espelho, né? Então não era esse o caso. E comecei a perguntar, comecei a perguntar, e aí ela chegou para mim e fez assim, cheguei um pouco atrasada porque estava engarrafado. Esse foi, você se irritou por causa do engarrafamento? Não, não me irritei não. Eu disse, não, você não está irritada. E aí ela, claro, né, falou bem alto que não estava irritada. Eu disse, e qual era o carro que estava na sua frente? Porque eu tinha que achar qual era a causa. Ela disse, era um ônibus. Era um ônibus. Eu disse, um ônibus comum, um ônibus, né, de empresa, um ônibus comum, lá com aquela propaganda de panela. E aí, quando ela falou propaganda de panela, os olhos encheram de lágrimas. Eu digo, opa, panela. Né? Aí eu disse, propaganda de panela, ah, que interessante. Panela, panelas como assim, de aço, de inox, panela, aquelas propagandas que não fazem sentido, aquela família feliz com panelas. E ela não resistiu e as lágrimas começaram a descer. E ali a gente percebia o complexo constelado, né? E aí podemos trabalhar a partir das panelas, podemos perceber o complexo afetivo que estava por detrás. Então, uma pessoa que trazia uma racionalidade, que dizia que não queria casar, que família não era importante, que tinha saído, abandonado a própria família para ter uma vida independente, na verdade, tinha um grande complexo, porque ela tinha muito medo de não casar, de não ser mãe. E aí, naquele momento, a propaganda de panelas faz com que esse complexo constele, né? Então, é esse excesso, esse exagero de reação que vai apontar, né, onde está o meu complexo.
Então, a próxima vez que vocês chorarem com a novela, já sabe, né? Comece a pensar qual é o meu complexo e por que eu estou chorando mesmo. Bem, então Joana traz que esses conflitos que permaneciam adormecidos assumem o comando da personalidade, produzindo dificuldade no paciente para conseguir um edificante relacionamento entre o ego e o self, a prejuízo dos anelos superiores do pensamento. Então, imaginando essa pessoa, que eu trouxe o exemplo, que a panela faz com que o seu complexo constele. Quando ela não aceita, quando ela não percebe, quando ela não assume de fato o que está por detrás daquela seu excesso de racionalidade, o que vai acontecendo com ela é que ela vai se distanciando cada vez mais da essência que ela é. Então a relação ego-self vai ficando cada vez mais distante. E o processo de individuação, o processo de crescimento da pessoa fica totalmente comprometido. Então muitas vezes a gente pode racionalmente ajustar um ego, racionalmente acreditar que estamos bem, estamos equilibrados, mas se o complexo continua atuando na minha vida, essa sombra continua densa. E a minha energia psíquica está ali, paradinha, acumulada naquela sacola que tem um campo de atuação ainda muito grande. E se a gente prestar bem atenção, até a nossa fala é pautada nisso. Os nossos medos, os nossos amores, tudo na nossa vida é pautado sempre com o mesmo tema. É interessante, às vezes, principalmente quando a gente fala do complexo materno, né? É, como algumas pessoas direcionam toda a sua vida, é interessante porque ela é mãe de todo mundo, né? Ela é mãe dos filhos, mãe do marido, mãe da mãe, mãe do vizinho, mãe do chefe. Então ela é mãe. E todo o tempo ela atua na vida como mãe. E aí quando você às vezes observa uma pessoa que tem esse complexo, no caso uma mulher, mas pode ser um homem também, essa pessoa tem uma dificuldade imensa de ser acolhida, de ser ajudada, nunca pede ajuda. E aí a gente vai percebendo que se essa pessoa não trabalha esse complexo e percebe que ela é mãe dos filhos dela e que se os filhos já cresceram agora, ela precisa deixar que o ninho fique vazio, essa pessoa todo o tempo vai ficar presa nesse processo. Né? Então ela entra muitas vezes no processo de vitimização, ela entra muitas vezes nesse processo de sempre estar substituindo os filhos. Né? Então, em vez dela cuidar da própria vida, ela está sempre cuidando de alguém. E aí o seu crescimento psíquico fica interrompido, não evolui como Joana vai chamando a atenção. Porque os nossos pensamentos, as nossas atitudes, o nosso comportamento, todo ele é recheado pelo tema do complexo, ou dos complexos também. Então, toda essa energia de que é portador inconsciente pode ser canalizada para a edificação de si mesmo, superação dos medos e perturbações, dos fantasmas do cotidiano, que rompem pela insegurança e pelo desequilíbrio emocional do indivíduo. Como aquela frase logo do início que Jung traz, essa energia que está contida no inconsciente, ela tem que ser usada e canalizada para a nossa edificação, para o nosso crescimento. Então, essa energia psíquica que está ali, eu vou trazer um exemplo. Quantas vezes nós estamos vivendo uma dificuldade, né? E aquela dificuldade que você dorme e acorda, e aquela situação não sai da sua cabeça. Então, quando nós conseguimos superar essa situação, há uma sensação interna de que nós podemos agora enfrentar muito mais do que isso. É exatamente essa sensação de que eu agora posso enfrentar mais, que é essa energia psíquica que fica disponível. Então, aquela energia que está ali contida naquele tema o tempo todo, quando eu conheço esse tema, ela agora está disponível para o meu processo de crescimento. Aí vocês podem me perguntar, sim, mas como é que eu faço para trabalhar um complexo? Né? Porque é tão complexo o complexo, como é que eu faço para trabalhar o complexo? A gente costuma dizer que a gente precisa amarrar o complexo ao ego. Como é que se amarra um complexo ao ego? O primeiro passo é conhecer o complexo. Eu preciso perceber. Por isso que o processo de autoconhecimento é importante. Então eu tenho que estar atenta às minhas
a minha vida, as minhas atitudes, a minha fala, o meu comportamento. Então, se eu começo, por exemplo, a perceber que toda pessoa que para mim, necessariamente a pessoa não tem que ser, né? Porque a gente tem que lembrar que a gente projeta as nossas questões no outro. Que para mim, aquela pessoa passa uma imagem de autoridade, por exemplo, e quando aquela pessoa se aproxima, eu já me sinto menor do que uma formiga, é muito provável que eu tenha algum complexo ou de superioridade ou de inferioridade, por exemplo. Então as imagens de autoridade vão ser sempre complicadas para mim no meu dia a dia. Aí eu tenho que perceber o quê? Como é que eu reajo quando essa pessoa ou essas pessoas ou situações aparecem na minha vida? Eu enfrento, porque se eu enfrentar é possível que seja superioridade. Ou eu me submeto, porque se eu estou me submetendo, é possível que seja de inferioridade. Então, imaginando que eu percebo que eu me submeto. O que é importante da gente observar é que às vezes a outra pessoa nem é autoritária. Mas por algum motivo eu posso ter associado àquela pessoa uma imagem de autoridade. Supondo que o meu pai é uma pessoa muito autoritária e que tem um tom de voz muito grave, é muito provável que todas as pessoas com voz grave eu acredite serem autoritárias. E aí eu já me submeto à pessoa, mesmo que a pessoa não peça. Então, nesse exercício que eu faço e percebo que eu me submeto, o que é que eu faço? Toda vez que eu tiver que encontrar com aquela pessoa que provoca a sensação de inferioridade, ou eu percebo que aquela pessoa me passa um ar de autoridade, eu automaticamente preciso, e aí entra a minha consciência, pensar, bem, ele está vindo, eu vou encontrar com fulano, eu não preciso me submeter. Porque é assim que a gente vai trabalhando o complexo. A única forma de trabalhar um complexo é enfrentando o complexo. É como a gente imaginar voltando para o nosso porteiro mirrado, né? O porteiro é mirrado, o complexo tem 2 metros de altura por 2 de largura. O que é que o complexo tem que fazer? Musculação. Tem que fazer musculação para poder se preparar para o complexo, né? Não precisa correr do complexo. Ele não tem 2 de altura por 2 de largura, mas pelo menos tem 1,5, 1,5. Né? Então, eu tenho que me preparar até o momento que eu perceba que o grandalhão que chega está de salto alto e de roupa de enchimento, e que não é tão grande assim. Então, o complexo sempre vai existir, mas a força de atuação dele diminui a partir do momento que o ego, que é o centro da consciência, começa a tomar posse, começa a tomar consciência, se torna consciente de que aquele ponto era para mim um ponto de dificuldade. Então, o grande desafio da existência humana está na capacidade de explorar esse mundo desconhecido, dele retirando todos os potenciais que possam

É uma condição e um caminho para o meu inconsciente, isso com certeza vai proporcionar a mim um autoconhecimento, uma possibilidade maior de ampliação da minha consciência da pessoa que sou. Então, em vez de estacionar diante do complexo e correr, eu preciso aprender a enfrentá-lo, eu preciso aprender a conhecê-lo. No início é difícil, você vai ter reação física até. Sudorese, palpitação, sensação, vontade de sair correndo, vontade de desmaiar, náuseas, tudo isso a gente sente quando um complexo chega, uma situação traz um complexo. Mas se eu for persistente no meu trabalho, no meu experimentar a atitude e a situação, com o tempo eu começo a perceber que isso já não vai mais aparecer na minha vida. Para fechar, eu vou trazer um exemplo que é muito comum: medo de falar em público. Né? Muita gente apresenta medo de falar em público. E na maioria das vezes, quando você vai examinando a situação, tem ali complexos fortíssimos, né? Porque a pessoa está sujeita à crítica, sujeita ao julgamento. Às vezes a pessoa tem um complexo de superioridade muito grande, pode parecer ser inferioridade, mas às vezes é superioridade. Então ela não admite errar, ela não admite ser julgada, ser criticada. Então, qual é a única forma de vencer isso? Falando. Falando, errando, gaguejando, esquecendo a palavra, lendo no papel, tremendo. Porque enquanto não fizer isso, não vai conhecer a potencialidade do seu complexo. Vai sempre achar que é um outro motivo. E é nesse experimentar da situação que eu começo a perceber. Bem, na verdade, eu tenho medo quando alguém me olha, eu acho que está me julgando, quando alguém. Não preste atenção e eu quero que preste atenção. E é assim que a gente vai se conhecendo. Então, como a mentora coloca na sua frase, esse é o nosso grande desafio. Então, a partir de agora, que sejamos complexados e felizes. Muita paz e até a próxima aula.

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1: O nosso estudo de hoje é da questão 209 de O Livro dos Espíritos. Kardec pergunta aos Espíritos: por que é que de pais bons e virtuosos nascem filhos de natureza perversa? Por outra, por que é que as boas qualidades dos pais nem sempre atraem, por simpatia, um espírito bom para lhes animar o filho? Resposta dos Espíritos. Não é raro que um mau espírito peça lhe sejam dados bons pais, na esperança de que seus conselhos o encaminhem por melhor senda, e muitas vezes Deus lhe concede o que deseja. Vejam, amigos, que informação preciosa nos traz o Livro dos Espíritos nesse instante. E eu vou repetir a pergunta que Kardec fez, no sentido de que a gente possa apreender esta informação. Então, Kardec pergunta o seguinte: por que é que de pais bons e virtuosos nascem filhos de natureza perversa? Nascem filhos maus. Então, nós às vezes acompanhamos algumas notícias nos jornais em que filhos trazem os seus pais num tal regime de crueldade, de maldade, e nós ouvimos o comentário das pessoas que estão em torno quando dizem: mas eles são bons pais, não sei como geraram esse filho tão cruel. Os Espíritos vêm nos esclarecendo o seguinte: não é raro, não é, que um mau espírito peça que lhe sejam dados bons pais, na esperança de que seus conselhos o encaminhem por melhor senda, e muitas vezes Deus lhe concede o que deseja. Há um

episódio da Revista Espírita de junho de 1864, em que Kardec está recebendo notícias sobre o caso da cura de uma obsidiada. O Dr. Dombre, que é justamente a pessoa que encaminha este caso, ele vai relatando o que foi que aconteceu no instante em que os médiuns foram atender uma determinada criança. Se você quiser ler todo o texto, ele é muito importante, ele lá está. O atendimento foi feito, aquele caso de obsessão, e ao final nós vamos encontrar o relato do espírito. Quer dizer, ele diz, nascido numa vida sem limites, sem freios, ele desde cedo começou a fazer as pilhagens, ele começou a fazer os roubos. E nesta caminhada ele foi se juntando a tantos outros meninos, quer dizer, sem freios, sem orientação. E ele dizia que o prazer deles era comer uma galinha que eles roubavam. Ele esclarece que uma pessoa nascida nessa vida pode ter um bom encaminhamento. Ele aí está se referindo à questão da orientação. Então, este espírito, que era o obsessor daquela jovem, lá naquele caso que eu sugeri que vocês fossem vendo, na Revista Espírita, ele ao final diz assim: bom, eu hoje não me reconheço. Um anjo bom me ajudou. E este anjo bom é um espírito que se intitula Pequena Carita, que atende, que socorre a infância infeliz. Então, nesta hora, ele, aquele espírito, vem dizendo que melhorou por causa da ação de um anjinho. E com certeza ele vai pedir para reencarnar. Nós poderíamos dizer assim: mas será que ele já está bom? Bom, ele foi, sofreu todo um processo de evangelização no plano espiritual. Mas com certeza ainda trará alguns instintos, E é justamente nesta hora que os pais deverão estar atentos, como aqui nos orienta essa questão, os pais bons, que aceitaram no plano espiritual em receber aquele amiguinho. E aceitaram na seguinte condição: nós vamos ajudar a que essa situação de dificuldade, essa qualidade ainda não boa que você tem, a gente nem precisava dizer qualidade, mas esse tipo de comportamento mal, obsessivo, nós vamos te ajudar a liberar. E como é que vai ser isso, Desde a gestação, nós vamos conversar com aquele espírito a fim de que ele vá recebendo todo esse contributo, toda esta orientação, com limites, vamos assim dizer, nós estaremos colocando escoras junto àquela alminha para que ela cresça e, quando aparecer aquele germenzinho do vício, os pais estarem atentos no sentido de ajudar, de amparar. Por isso os espíritos dizem assim: não é raro, quer dizer, isso acontece sim. Aquele espírito mau, ele pede então para que sejam dados bons pais. E isto para quê? Na esperança de que seus conselhos o encaminhem por melhor senda. Quer dizer, os conselhos, o exemplo, aquele dia a dia do pai presente, da mãe também atenta, ajudando, isto que realmente
vai precisar acontecer. E ainda dizem os espíritos, e muitas vezes Deus lhe concede o que deseja, quer dizer, aquilo que ele pediu. Eu estou no plano espiritual, estou prestes a encarnar, eu quero pais que me ajudem, por exemplo, a fortalecer em mim o ânimo para o trabalho, para a paz, para a felicidade. Então, eu não quero mais ser desta forma, não quero mais ser cruel, eu não quero mais ser irresponsável, mas eu não consigo sair dessa situação sozinho. Eu preciso de uma ajuda. Desta forma, nós vemos a importância, né, do pai, a importância da mãe, a importância desses cuidados que nós precisamos ter. E ao olharmos para os nossos filhos, nós estarmos assim pensando, né, quem é esse espírito, o que que ele traz de bagagem. Se nós percebemos que alguém que tem algumas atitudes mais agressivas, mais difíceis, às vezes até com tanto de crueldade, que nós podemos observar isso nas crianças, então nós já sabemos, olha só, este é um sinal para que eu possa então me organizar como pai, como mãe e dizer, bom, é essa a tarefa que eu preciso desenvolver nesta encarnação. E é interessante nós notarmos, né, que os espíritos pedem. Eu ouvi um espírito dizendo o seguinte: eu preciso de pais que ajudem a trabalhar a minha preguiça. Então, o espírito reconhece a sua dificuldade, sabe que não pode resolvê-la sozinho, né? Mas ele pede ajuda. Isso quer dizer o seguinte: nós precisamos dos nossos pares, dos nossos parceiros, para que a gente possa se libertar dessas lacunas que ainda existem dentro de mim, de nós, pelo nosso campo espiritual, pela nossa condição espiritual ainda necessitada.

O objetivo é refletir sobre o significado das provas e expiações em nossas vidas, de modo a que possamos utilizá-las para a nossa evolução. Vamos começar a atividade com a nossa meditação habitual, fechando os olhos. Entre em contato com você mesmo em essência, buscando sentir-se um espírito imortal, filho de Deus, aprendiz da vida, capaz de fazer escolhas para utilizar as provas e expiações como instrumentos de evolução. Como é para você pensar em seu livre-arbítrio e na responsabilidade que lhe cabe pelas suas escolhas? Como você sente essa realidade? Deixe os seus pensamentos e sentimentos fluírem, evitando qualquer mascaramento num processo de auto-engano. Seja verdadeiro, verdadeira com você, analisando-se com autenticidade.

Gradualmente vamos retornando ao estado de vigília para as reflexões doutrinárias que faremos. Nos nossos encontros anteriores, nós temos refletido sobre as provas e as expiações. As provas como sendo as experiências de desafio várias que temos na nossa vida, para que a partir dessas experiências de desafio nós adquiramos experiências aprendizado, que quando nós recebemos as experiências de desafio de uma forma amorosa, nós vamos aprender pelo caminho do amor. Quando, ao contrário, recebemos as experiências de desafio com rebeldia, nós criamos a dor, e nós vemos o tipo de dor que é criado, que é a dor reprovacional. Nós vimos a justiça das aflições, vimos as causas atuais das aflições, que são exatamente quando nós recebemos com rebeldia as provas, as experiências de desafio, e quando nessa rebeldia nós criamos a dor movida pela reprovação nas várias provas. Com isso, o que acontece? Nós podemos, de uma forma sistemática, reprovar encarnação após encarnação. Após uma série sucessiva de reprovações, conforme aquela questão do Livro dos Espíritos, que aborda que Deus não apressa a expiação, nós vimos detalhadamente essa questão, depois de muitas reincidir no mesmo erro, nós somos trazidos a novas reencarnações, já para expiar as nossas faltas. Aquela dor reprovacional, repetidas vezes, vai criar a dor expiacional. Então, a dor expiacional já é uma encarnação em que nós não temos mais escolhas do ponto de vista mais direto do termo. Escolha entre um caminho amoroso e um caminho doloroso. Nas primeiras vezes, nas reencarnações provacionais, nós podemos optar pelo caminho amoroso e não entrar na dor. A dor surge quando nós murmuramos, quando nós agimos com rebeldia, e aí criamos a dor reprovacional. Então, nós temos a opção nessa situação entre o amor e a dor. Depois de muitas vezes falir na mesma área, né, nós estamos falando de áreas de que tem a ver com o nosso propósito existencial, que já trabalhamos também, que é o gênero de provas. Aí nós vamos ter o gênero de expiações, nós vimos também nos encontros passados. No gênero de expiações, nós vamos já não trazer a dor como opção, mas como uma necessidade. Então, é o que nós vimos, começamos a ver no nosso encontro passado. Quando o espírito está na expiação, ele necessariamente vai passar pela dor, porque é a característica da expiação ser dolorosa. Já não como uma opção, mas como uma necessidade. Mas nesses casos que surge a dor expiacional, nós temos ainda a opção de colocar o amor sobre a dor, suavizando a dor, ou agir com mais rebeldia ainda. Quando agimos com mais rebeldia ainda, nós entramos pelo atalho do sofrimento, que Jesus, de uma forma magistral, na parábola da grande ceia, ensina.
O primeiro servo da parábola da grande ceia é o amor. O segundo servo é a dor expiatória. E o terceiro servo é o sofrimento quando o espírito entra pelos atalhos da vida. Então, uma parábola que nós já estudamos aqui em outras vezes, mas só vamos repetir rapidamente que o Jesus fala que o Senhor pede para o servo, prepara uma ceia, pede para os servos ir buscar os convidados, chamar os convidados. O primeiro servo vai, encontra uma pessoa que dá uma desculpa de que tinha uma propriedade para cuidar, outro que tinha cinco juntas depois para ir ver, e outro que tinha acabado de casar e que precisava cuidar dos interesses do seu casamento. Então, nessa situação, temos o primeiro servo, que é o amor, que vai em busca das pessoas para participar da grande ceia, que simboliza exatamente a busca das leis divinas e a prática das virtudes. E as pessoas murmuram, entram no processo reprovacional frente às experiências de desafio. Aí o Senhor pede para o outro servo ir e buscar os cegos, surdos, os mudos, os aleijados para a ceia. E várias dessas pessoas aceitam ir para a ceia. Esse segundo servo representa a dor expiacional, que são aqueles que trazem alguma limitação pode ser limitações físicas, emocionais, em qualquer área da própria vida. E aí o servo chega e dá notícia para o Senhor que ainda havia lugar. Várias pessoas haviam aceito na segunda vez, mas ainda havia lugar. E o Senhor pede para o terceiro servo sair pelos atalhos e forçasse as pessoas a entrar na ceia, para que cumprisse os desígnios do Senhor. Então, essa parábola, ela é muito significativa, que ela mostra exatamente a provação, a expiação e um terceiro mecanismo, que já não é mais divino, que é fruto do movimento do espírito rebelde, não querendo aceitar as conjunturas da vida. E aí ele cria para si mesmo o atalho do sofrimento, que vai forçá-lo, como nós vimos nos nossos encontros passados. Quanto mais se rebela o espírito, mais ele sofre. E como ninguém gosta de sofrer, gradualmente ele aprende que o caminho verdadeiro será sempre o amor. O amor provacional, de preferência, e colocar o amor sobre a dor expiacional ou expiatória como segunda possibilidade para pelo menos suavizar a dor e não criar o atalho do sofrimento. Então, nós vamos dar continuidade às reflexões com base no Evangelho segundo o Espiritismo, no capítulo 5, que estamos estudando, os itens 6 a 10, que fala sobre as causas anteriores das aflições, exatamente as causas expiacionais. Porque as causas atuais das aflições são as reprovações que nós temos devido à rebeldia de não aceitar as experiências de desafio para transformá-las em experiências de aprendizado. Quando não aceitamos, criamos a dor reprovacional. Quando continuamos o murmúrio e vamos reprovando sistematicamente, como nós já falamos, criamos a dor expiatória, que são as causas anteriores, que nós refletimos já bastante nos nossos encontros passados e vamos prosseguir hoje. E aí, lembrando da linguagem do século XIX, onde nós encontramos palavras punição, castigo, vejamos como consequências de atos praticados. É a lei de causa e efeito, trazendo para o espírito as consequências dos seus atos, para que ele possa se reeducar e não ser punido objetivamente, se reeducar por meio da dor
já que ele não quis se educar por amor da primeira vez. Então Kardec diz: o homem, pois, nem sempre é punido ou punido completamente na sua existência atual. Podemos fazer uma leitura disso aqui não como uma punição. Podemos substituir a palavra reeducado, punido por reeducado. Vejamos como ficaria. O homem, pois, nem sempre é reeducado ou reeducado completamente na sua existência atual. Então, uma linguagem mais próxima do século XXI, aliás, daquilo que os mentores começaram a ensinar no século XX. Como nós já vimos também nos encontros passados, Joana de Ângeles não fala de punição, Emmanuel não fala de punição, apesar das obras básicas terem a palavra punição, terem a palavra castigo, mas eles abordam que era uma questão da transição da linguagem medieval para uma linguagem mais moderna e que acabou ficando nas obras básicas. Mas a palavra, se nós formos nas próprias obras básicas para entender o contexto que está subjacente ao texto, nós vamos encontrar exatamente a proposta da educação pelo amor e da reeducação pela dor. Então, aquela pessoa que está num processo de afronta às leis divinas, a lei de amor, justiça e caridade, nem sempre ela vai ser reeducada na própria existência. Mas aí os benfeitores dizem: mas não escapa nunca às consequências de suas faltas. A prosperidade do mal é apenas momentânea. Se ele não espiar hoje, espiará amanhã. Ao passo que aquele que sofre está espiando o seu passado. O infortúnio que à primeira vista parece imerecido tem sua razão de ser. E aquele que se encontra em sofrimento pode sempre dizer: perdoa-me, Senhor, porque pequei. Então vamos refletir esse texto. A primeira questão que Kardec coloca, que nem sempre nós vamos ser reeducados na própria existência, mas não nos escapamos das consequências de nossas faltas. Que lei que ele tratou aqui? Lei de causa e efeito, né? Depois ele diz: a prosperidade do mal é apenas momentânea. Se ele não espiar hoje, espiará amanhã, ao passo que aquele que sofre está espiando o seu passado. Uma das coisas que mais as pessoas têm dificuldade de entender a justiça divina é exatamente isso que Kardec coloca. Não tem muita gente que nega a justiça divina ou nega a existência de Deus com base nessa observação parcial, superficial da vida, dizendo: ah, mas como que Deus é justo, Deus é bom, se aqueles que são maus estão rindo à toa e uma grande parte das pessoas está sofrendo as consequências até do abuso desses maus, como a gente vê, por exemplo, na esfera governamental, da corrupção, do desvio de dinheiro público, da saúde, da educação, de uma série de situações em que alguns se locupletam com dinheiro público à exaustão e outros não têm nem o necessário. Tem a ver com isso aqui, com isso que está sendo colocado, que Kardec está colocando. Aqueles que estão prosperando no mal é apenas uma aparência de prosperidade. É uma prosperidade no nível material do termo, mas jamais uma prosperidade espiritual. Por quê? O que vai acontecer com esses que estão prosperando pelo mal? Vão espiar amanhã, né? Se ele não espiar hoje, já na existência atual, hoje é símbolo da existência atual, espiarão amanhã numa próxima existência. E aqueles que estão sofrendo por falta de saúde, de educação, o que eles estão fazendo? Já estão espiando os débitos anteriores. Mas aí muita gente vai dizer: mas então esse processo não tem fim. É assim que funciona? Não tem fim? Os que estão espiando hoje são aqueles que fizeram mal ontem. Os que fizeram mal hoje vão espiar amanhã. Então não vai ter fim? É assim que funciona, gente? Por que não é assim que funciona?
Se fosse um processo mecânico, seria assim: faz o mal, aí paga, é punido pelo mal, faz o mal, é punido pelo mal. Se o processo fosse mecânico, seria assim, mas não é. Por que que não é? Porque é reeducativo. Aquele que se reeduca e percebe que o mal jamais vai ser um bom negócio, o que que vai acontecer com essa pessoa nas próximas encarnações? Elas vão fazer o mal. Aquele que hoje passou pela falta de recursos públicos na saúde e na educação e aprendeu que isso não se faz com ninguém, porque no passado ele desviou, ele vai reencarnar e fazer de novo? Se ele se reeducou? Não. Então veja, ao se reeducar, o espírito dá um basta naquela iniquidade, naquele mal que ele fez. Por isso que a lei de causa e efeito é uma lei para nos proteger de nós mesmos e profundamente reeducativa. Ela não é uma dor punitiva, uma lei punitiva. Ela é uma lei reeducativa do espírito. O espírito que não soube se reeducar pelo amor, passa pela dor para se reeducar, para que ele não reincida nos mesmos erros. Se ele voltar a reincidir, o que que acontece com ele? Ele vai passar e do mesmo jeito? Ou ele agrava para ele próprio as experiências? Ele agrava as experiências. Por quê? Ele está reincidindo no mesmo erro reiteradas vezes. Muitas vezes, já no processo expiatório, tendo passado pelo processo expiatório, pode reincidir? Pode. Mas o nível de comprometimento vai ser muito maior. Então, quando Kardec diz: o infortúnio que à primeira vista parece merecido tem a sua razão de ser. E aí ele dá essa questão da pessoa se pedir a Deus perdão. Porque pequei. Nós já estudamos que pecado é o quê? Significa o quê? Errar o alvo, né? Vem da palavra amartia, que significa errar o alvo. Então eu errei. Não tem aquela conotação medieval de pecado. E como que é o perdão que Deus nos oferece? O perdão divino passa por três condições. Quais são? Nós já estudamos. Vamos recordar? Arrependimento, expiação e reparação. Então é entrar na lei de reparação. O perdão divino é a oportunidade do espírito reparar os seus débitos. No processo reparador dos seus débitos, aí sim o espírito entra num processo de perdão. Porque o perdão não é uma anulação por parte de Deus dos erros da pessoa. É ela própria quitar-se perante a sua consciência. Continuando, os sofrimentos devido a causas anteriores à existência presente, como os que se originam de culpas atuais, são muitas vezes a consequência da falta cometida. Isto é, o homem, pela ação de uma rigorosa justiça distributiva, sofre o que fez sofrer aos outros. Então vejamos, mais uma palavra que nós temos ressignificado. Qual é o sentido da palavra culpa? Culpa está ligado à responsabilidade. Então, culpa é uma palavra que também tem uma transição. Ela está intimamente ligada à lei de responsabilidade, essa lei divina. Então, nós somos responsáveis pelos nossos atos, da atual existência e do passado. E esses atos, eles se referem a quem? A nós mesmos, em relação ao quê ou a quem? A nossa consciência e aquilo que nós fazemos.